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1: Após morte em Limeira, deputados da Alesp propõem regulamentação de práticas esportivas que envolvem saltos de pontes e similares.
2: Para a gente conseguir garantir para os clientes que todas as atividades que são oferecidas aqui dentro do Brasil, os operadores que estão cadastrados, são seguros.
1: Anvisa cria grupo para garantir segurança da vacina da dengue produzida pelo Instituto Butantan. Depois de quase um mês, o craque Neymar ressurge para treinos nos Estados Unidos. E ainda, a exposição de camisas das seleções, que resgata a memória e reforça a esperança do torcedor brasileiro.
3: Além de conhecer camisas históricas da seleção brasileira, a exposição também é uma forma de resgatar memórias afetivas. Como, por exemplo, quando a gente vê essa camisa aqui, ó, usada pelo Ronaldinho Gaúcho na partida entre Brasil e Inglaterra na Copa de 2002, na Coreia do Sul e no Japão, quando o Brasil conquistou o pentacampeonato mundial. Mas se essa camisa traz boas lembranças, não dá pra dizer o mesmo dessa parte aqui, ó, com camisas usadas pelo Brasil na Copa de 2014, 2018 e 2022. Mas a gente espera que agora, na Copa de 2026, quando o Brasil usar essa camisa aqui, a gente consiga colocar mais uma estrela, conquistando assim o hexacampeonato.
1: O Jornal da Lesp está no ar. Olá, uma excelente noite, seja muito bem-vinda a mais uma edição do Jornal da Lesp. Muito obrigada pela sua companhia. E você já sabe, eu não ando sozinha. Vamos começar com o nosso giro de repórteres que trazem outros destaques aqui da Assembleia Legislativa e também de todo o estado de São Paulo, do Brasil e do mundo. Começamos com a Fernanda Camargo, que está acompanhando um evento aqui da casa super importante, né, Fer? Está contigo.
4: Exatamente, Camila. Boa noite a você e a todos que nos acompanham. Eu estou aqui no plenário José Bonifácio para acompanhar o lançamento do Anuário da População Negra no País. Um feito inédito. Daqui a pouco, a deputada Paula estará aqui para contar mais detalhes para a gente, Camila.
1: Combinado, Fernanda. Conversamos também com o Bruno Oliveira, acompanhando hoje um evento da educação aqui na Assembleia, né, Bruno?
5: É isso mesmo, Camila. Boa noite para você, boa noite a todos. Camila, eu estou aqui no Auditório Franco Montoro, onde começa daqui a pouquinho uma premiação em homenagem às escolas estaduais da Unidade de Regional de Ensino da cidade de Itapevi, município da Grande São Paulo. Daqui a pouco eu volto com mais informações. Camila?
1: Tá certo. Vamos falar também com a Beatriz Moreno, que também está trazendo destaques aqui da Assembleia, Bia.
6: Isso mesmo, Camila. A gente traz aí os diversos projetos de lei que foram protocolados relacionados à prática de esportes radicais e turismo radical também aqui no estado de São Paulo, além das atualizações sobre a discussão em relação à lei de diretrizes orçamentárias para o exercício, né, do ano de 2027, que aconteceu na tarde desta terça-feira, Camila.
1: Tá certo, daqui a pouquinho você volta com todas as informações. E para a gente encerrar esse giro, vamos conversar com o Will Rafael, que hoje foi acompanhar uma torcida que, né, Will, tá com os argentinos, com Los Hermanos por aí.
7: Oi, Camila, boa noite para você, boa noite a todos. Exatamente isso, a expectativa para a estreia da Argentina. A gente fala ao vivo aqui da Zona Leste, da capital paulista, no bairro da Moca, ó. E esse cara aqui, ó, a expectativa também é que ele faça gol nessa Copa do Mundo. A gente acompanha essa movimentação, chegada de torcedores para o jogo logo mais de 10 horas da noite. Você, no Jornal da Lesp, vai acompanhar com a gente como que tá a expectativa para esse jogão de bola. Olá, Camila.
1: Tá certo. Estou esperando vocês quatro daqui a pouquinho. Você que está em casa, não saia daí. O intervalo é rápido. O Jornal da Lesp volta já. Música.

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0: acreditam na força da participação popular. Do deputado estadual Maurici, do deputado federal Kiko Seleguin e do vereador Hélio da Capital. A ideia é simples: devolver à sociedade o poder de decidir os recursos das emendas parlamentares e onde elas serão aplicadas. Escolas, entidades sociais, entidades de causa animal, saúde, causas prioritárias, a escolha de vocês e de quem votar nas emendas e nos projetos. Para abrir o evento, eu gostaria de saudar nosso companheiro David para explicar um pouquinho sobre o edital. Como ele vai funcionar, algumas dúvidas que já chegaram para a gente, porque não sei se todo mundo tem acompanhado as nossas redes. A gente preferiu lançar o edital de emendas um pouquinho antes, para vocês terem acesso ao documento, saber do que se trata nesse edital, a plataforma de votação, e aí surgiram algumas dúvidas que a gente já estava esperando, então separamos esse momento justamente para o David fazer a apresentação do edital, explicar algumas dúvidas que são recorrentes, e vocês ficarem um pouco mais tranquilos para depois os deputados falarem um pouquinho dessa parceria, tá bom? David, por favor.
1: Bom, pedi pro pessoal da audiofonia passar na TV. Tá passando na TV já?
2: Tá.
1: Bom, pessoal, como a Tainá falou, acho que esse já é o quarto edital que a gente faz e todo ano a gente tenta fazer algumas melhorias. Então sempre muda um pouquinho. Muda um pouco a plataforma de votação e esse ano a gente tem novidade que a gente vai falar já já. E esse ano é o maior edital que a gente faz de todos os tempos. Todo ano a gente está aumentando um pouquinho conforme a gente vai ganhando confiança que esse método de votação popular funciona. E esse ano são 5,6 milhões dos três mandatos unidos, como a Tainá falou, o Kiko, que não pôde estar presente, o vereador Hélio e o deputado Maurici. Pode passar. Então, são orçamentos da União. O Kiko, no caso, vai pagar Instituto Federal e vai pagar instituições de saúde, OS, UBS e tudo mais. O deputado Maurici vai pagar as escolas estaduais, ETECs e FATECs, esse bloco, e as entidades com CRCE. Já eu entro nesse detalhe. Já o vereador Hélio paga as emendas da capital com recursos e é necessário, da capital, e é necessário ter os CENTES. Pode passar. Então, aqui são os cinco blocos. Vamos lá. Eu sou uma entidade da capital e eu tenho o CRC e o CENTES. Qual que eu escolho? Aí vai de vocês. Qual a diferença? Com o CENTES, você vai tratar com o município. A burocracia é com o município. O CRC, você vai tratar com o Estado. A burocracia é com o Estado, com a secretaria responsável. Pode passar. Então, quem que pode participar? Uma sede registrada no Estado de São Paulo. Com CENTES válido para a capital, estar em dia com a prestação de contas e com CRC válido para estadual. Instituição de saúde precisa ter o cadastro no QNES. Então tem instituição que, por exemplo, a PAI, que às vezes tem o QNES e pode concorrer pela saúde também, tá bom? Então, quem leva a emenda? Qualquer pessoa com acesso à internet pode votar. Basicamente, vocês vão entrar no site e clicar lá, quero votar nessa entidade, vai ter o perfil da entidade. Então, é muito importante que vocês preencham com calma e deixar bem bonitinho o perfil de vocês, porque as pessoas vão ver. Então, se tiver mal escrito, se tiver com a foto feia, a gente não entra nesse mérito. Se a entidade tiver a documentação para poder receber emenda, a gente deixa participar. Se tá bonito o perfil ou não, aí é uma coisa que depende de vocês, tá bom? Pode passar. Pode estar feia, mas ó, ninguém perde por ser feio, mas ser bonito ajuda. Então, como é que funciona? 16 entidades vão concorrer às emendas estaduais, ONGs, né, OSCs e tudo mais. São R$100 mil para cada. Só que esse ano vai ter 6 cotas. Duas vão ser para causa animal, duas vão ser para pessoas com deficiência e suas famílias, e duas vão ser para projetos de defesa da mulher, contra a violência contra a mulher. Então é isso. Então, vão ter as 10 mais votadas vão ganhar e as 6 mais votadas dessas cotas. Pode ser que o projeto de violência contra a mulher esteja em terceiro, então já cumpriu a cota, vida que segue. Pode ser que 2 de causa animal estejam entre os 10 primeiros, então já cumpriu a cota. Então aí paga o 12º, 11º. Se tiverem alguma dúvida de como funciona a cota depois, a Tainá está cuidando disso e aí vocês podem falar com ela. Mas é isso. 16 entidades vão ganhar, sendo 6 necessariamente desses âmbitos de trabalho, tá bom?

0: Vão ser 5 ETECs, FATECs e escolas estaduais. Vão ser 10 entidades de saúde, 200 mil cada. Vão ser 5 institutos federais, também 200 mil cada. E 500 mil para 5 entidades da capital, então 100 mil para cada. Pode acontecer, e já aconteceu muitos exemplos, de uma entidade concorrer, perder na votação, e por algum motivo os parlamentares se sensibilizam e acabam ganhando ou enviando uma indicação de emenda mesmo assim. A gente não indica todas as emendas do deputado, uma parte fica separada para esses projetos, uma repescagem. Estava encontrando ali com a Fátima, que tem uma instituição da causa animal que concorreu, ela ali, ó, levantou a mão, ela participou e aí. Acabou a votação e ela mandou um relato no Instagram agradecendo. Pô, deputado, obrigado, participei e não consegui dessa vez, mas parabéns. O Maurici viu a mensagem, se comoveu e falou: não, tudo bem, vamos enviar também. Tem alguma coisa para enviar? Enviou mais 50 mil para a entidade da Fátima. Então é isso, é muito importante participar e mobilizar. Se a gente entende que a entidade participou e se mobilizou bem, é possível que ela ganhe, mesmo que não ganhe entre as mais bem colocadas, tá bom? Pode
1: Só vou
0: passar.
1: receber quantas mensagens depois?
0: Mas ó, se tiver mobilizado só 5, 10 votos, é mais difícil sensibilizar o deputado, hein?
2: Só um adendo, né, do David falou das cotas. O que que a gente entendeu na construção desse edital? Muitas entidades, principalmente de causa animal, entidades que tratam, né, e que recebem crianças com deficiência ou as suas mães atípicas, não conseguiriam concorrer com entidades gigantescas com 300 mil seguidores, porque a ideia é que as pessoas votem, né? Então, se você consegue mobilizar 300 mil seguidores e tem uma entidade que faz um trabalho decente, faz um trabalho bacana no território, mas tem só 200 seguidores, não significa que ela também não é merecedora de concorrer a essas emendas. Então, a gente entendeu a necessidade de criar blocos específicos para que essas entidades menores também tenham condições de concorrer com essas gigantes entidades. Então, é por isso. Às vezes, vocês ficam se perguntando, não, mas por que cotas? Porque a gente viu a necessidade a partir das respostas das entidades que participaram dos outros editais. Então, as entidades chegaram para a gente e falaram: Tainá, nós somos uma entidade de causa animal, a gente não tem condição de concorrer com uma entidade com 300 mil seguidores, e já que é por votação, a gente não consegue. Como a gente pode fazer? Então, pensando sobre isso, decidimos lançar no bloco desse edital também essa proposta para que essas outras entidades tenham também a concorrência equiparada e essas votações. Porque aí a gente entende essa necessidade, o trabalho que é desenvolvido no território e assim por diante, tá bom? Então, qualquer coisa, outras dúvidas, a gente também pode conversar no final, se vocês tiverem outras questões relacionadas a isso, tá?
0: Bom, atenção para o calendário. A gente tinha duas decisões. Ou fazia agora, antes das eleições, que a gente não gosta de misturar com o período eleitoral. O deputado Maurici é pré-candidato, o Kiko também. O Hélio dessa vez não é, mas assim como a gente também fez em 2020 e 2020, 2024, perdão, a gente tentou fazer ou depois da campanha eleitoral, também para não misturar, para não vincular uma coisa a outra. Mas o governo estadual mudou e agora a gente tem que indicar o beneficiário já em dezembro. Então ficaria muito corrido se a gente fosse fazer a votação depois das eleições. Então a gente decidiu espremer bastante aqui para o calendário pré-eleitoral e não ter problemas também com isso. Enfim. Então, dia 8 foi lançado o edital, 8 a 18, então faltam mais 3 dias, inscrições. 19 ao dia 1º de julho, prazo de votação, e dia 3 de julho a gente divulga as vencedoras, tá bom? E aqui, qualquer dúvida, vocês podem mandar mensagem, tanto por e-mail, emendaspopulares@gmail.com, quanto pro WhatsApp que a Tainá atende, é o canal de relacionamento com as entidades, com as organizações. O DDD é 13 mesmo, tá, pessoal? Ela não é de Santos, mas o DDD dela é 13, 99801 30011, tá bom?
1: O que mudou no processo de votação?
0: Bom, não coloquei. Eu vou abrir a plataforma e mostrar para vocês como está funcionando. Alguns já acessaram. Sente emendas. Um segundinho, pode continuar transmitindo, tá?
2: Todo mundo que está aqui já acessou o site das emendas populares, já deu uma olhadinha no edital? Quem
0: Bom.
2: não, vai acessar pela primeira vez, então.
0: Então aqui está o site, você pode clicar em cadastrar a entidade ou em conhecer as entidades. Aqui tem o edital também, se você quiser ler na íntegra as regrinhas. Explicando aqui quais são os blocos participantes, está faltando o municipal aqui. Enfim, aqui tem uma landing page que mostra o funcionamento. E aqui tem as entidades. Todo mundo consegue ver quem está inscrito. Então vocês conseguem ver quem está inscrito aqui. A gente vai habilitando conforme a gente vai checando a documentação. Então, por exemplo, a Bepadec está ok, Escola José Parada está ok, Casa Bethel está ok. Qual que é o requisito para estar ok? Principalmente ter o CRCE no caso da estadual, principalmente ter o CENTES no caso da municipal, principalmente ter o CNES no caso da de saúde. Escola estadual é uma modalidade diferente. Eles recebem um programa chamado Programa Dinheiro Direto na Escola. Então, o diretor faz um projetinho, apresenta para a Secretaria de Educação e aí ele pode executar R$100 mil para reformar um banheiro, reformar uma sala, colocar ar-condicionado. Aí depende do projeto do diretor. E vocês podem, inclusive, acessar as outras entidades e ver. Então, Acelera Mulher, ó, peguei uma aleatória aqui. A gente consegue ver as fotos do trabalho dele, sobre a entidade, informações de contato. Então, mais do que uma plataforma de votação, a gente quer que seja uma plataforma de conhecer outras entidades, né, e de se ajudar. Eu estava conversando ali com as meninas e uma entidade maior estava ajudando uma entidade menor com esse processo de emendas, porque é difícil, é burocrático, o governo estadual pede muita diligência e a Tainá tenta ajudar bastante, mas não cabe a nós resolver com o governo estadual. É realmente um processo que a gente não consegue interferir. A mesma coisa na prefeitura e a mesma coisa no governo federal. Todas essas entidades iniciaram um processo de inscrição. Por algum motivo, a gente não habilitou ainda. Seja porque não anexou o CRCE, ou porque não tem, ou porque não habilitou, ou porque não deu o ok final lá, falando que concorda com os termos, então é importante para a gente ter a política de dados ok. E já eu entro para mostrar para vocês. E aqui tem algumas. Tá faltando ainda, tem muito mais, acho que tem mais de 40 que já ganharam nos editais anteriores, que a Tainá começou a preencher, que já foram vitoriosas em editais anteriores. E a gente tem um mapa para ver isso, inclusive. E aí vocês podem ver quem está perto de vocês pelo mapa. Mas então, vamos ver, ó. A Conselho de Defesa do Cidadão, Gerando Frutos, Taboão da Serra, União Municipal de Estudantes Secundaristas. Tem aqui umas que venceram no passado, Sende, Mulheres do Grajaú, Professor Leopoldo, enfim. Conforme a gente for habilitando, vai aparecendo aqui. Também tem o SOS Gente, a FATEC, que vai concorrer esse ano. Enfim, eu posso depois mostrar com calma, se vocês acharem necessário, como é que cadastra a entidade. Até aqui alguma dúvida, que eu vou mostrar o nosso login interno para explicar algumas coisas. Tá, a Tainá me aconselhou aqui a mostrar o passo a passo primeiro. Então, ó, vou fingir que eu vou cadastrar uma entidade. Então, aqui explica. Eu tenho que ter qual a documentação, o que exige em cada uma, e o nome da entidade. Então, Associação Vermelha. Eu preciso de um e-mail verdadeiro, porque vai chegar um código de votação, um link para confirmar meu e-mail. Deixa eu ver qual que eu não usei ainda. Esse aqui. Outra coisa, para votar, a gente também vai confirmar o e-mail dos votantes. Vocês vão ter as pessoas que tentaram votar em vocês e as que conseguiram já confirmar. Então, a gente vai disponibilizar a lista para vocês. Então, fulano tentou iniciar a votação, mas não confirmou o e-mail ainda. Não está válido, mas eu sei, ó, vou mandar mensagem para o fulano, ajudar ele a confirmar a votação. Então, uma senha. Li, concordo. Receber e-mail. Vou confirmar pelo celular, que é mais rápido, mas está no meu e-mail, tá, pessoal? Ó, tá aqui, não vai dar, vai estar para todo mundo ver, infelizmente, mas confirmei meu e-mail aqui, confirmado, logou. Agora eu vou lá, inclusive muitas entidades começaram a se inscrever e fizeram essa parte e não terminaram, então fica de olho. Se vocês, vale lembrar, se vocês entrarem e não tiverem nesses aqui, pode mandar mensagem perguntando para a Tainá o que aconteceu, porque não foi aprovada ainda. Às vezes é porque você não terminou de fazer o cadastro, tá? Então vou entrar aqui, login de entidade. Vou no meu painel. E aqui começa o processo de inscrição. Então eu escolho se eu quero ser do estado, capital, escola, FATEC, ETEC. Eu vou estado. Associação Vermelha, nome fantasia opcional. Esse é o nome que vai ficar público. Se você colocar um nome fantasia, é o nome que vai para votação. Então, se quiser usar o nome da associação, beleza. Se quiser usar o nome de um projeto específico, coloca aqui o nome fantasia. Mas deixa bonitinho, porque as pessoas vão votar nisso. Descrição. Os dados que estão com asterisco são obrigatórios, então data de nascimento, nome, telefone, e esse telefone fica público aqui, inclusive. CEP, ele é preenchido automaticamente para também aparecer no mapinha, então está carregando aqui. Por que não foi? Pronto. Então foi, próximo. Coloca uma entidade, uma foto da entidade. Não sei se tem uma foto aqui nesse computador. Talvez não coloque nenhuma. Vamos colocar uma aleatória. Captura de tela aqui dessa exposição. Concluído. Esse foi o processo de inscrição inicial da entidade. Para participar do edital, que tem que continuar aqui. Então, data de nascimento de novo. Nome do representante. Próxima sessão. Dados. Nome da entidade. CNPJ. Ah, chegou o Kiko aí. O nosso... Bom, já subiu emendas? Não. Sobre o projeto, continua aqui a descrição. Novamente, escreve bonitinho, porque isso aqui vai ficar público para o pessoal votar. Estou colocando o oi aqui para a gente ir mais rápido, mas escrevam bem. E aí tem que anexar, no caso, como eu estou concorrendo por emenda estadual, o CRC. Se eu estivesse concorrendo por municipal, seria o CENTES. A gente pede os dois aqui, só para ver se tem os dois. Vai que... perdeu, mas o vereador Hélio se sensibilizou e vai mandar uma emenda lá mesmo assim. Então, anexo, se tiver o CENTES, anexa o CENTES, mesmo que concorra pelo CRC. Vou anexar qualquer coisa aqui, mas se não for o CRC, a gente não vai aprovar, é o mais importante. E aí, tá ok. Só aqui vai finalizar a inscrição. Inscrição enviada, redirecionando. 75% completo. Por quê? Porque aqui a gente pede um diagnóstico. Esse diagnóstico é opcional. É para a gente saber como a entidade se estrutura, porque a gente quer fazer outros programas depois. Quem sabe esse portal não vira um portal para voluntariado no futuro, ou outras formas de ajuda. O Maurici está discutindo com a assessoria uma proposta de mentoria, então as entidades que ganharem talvez ajudarem entidades a se formar. A gente está pensando como vai fazer isso, se dá um adendo de 10 mil reais para a entidade ganhar para ajudar outras entidades. Isso, então... A ideia é que esse portal continue sendo utilizado de outras formas. É que tem um fórum depois para a gente discutir, debater, organizar coisas, tá bom? Então é isso. Eu não vou preencher o diagnóstico e nem é obrigatório, mas se vocês puderem preencher, vai ser muito bem-vindo. Alguma dúvida aqui na inscrição até agora? Que eu vou mostrar agora sim o login de admin. Quer falar algo, Tainá?
2: Eu quero. Não é porque não é obrigatório que a gente não quer conhecer as entidades. Então, o diagnóstico, ele é essencial para a gente. Para a gente conhecer... quem vocês atendem, a quantidade de pessoas, onde vocês estão, tudo isso está no diagnóstico. Para a gente é importante e para vocês também. E para que outras entidades também conheçam vocês. A gente deixou como opcional, mas seria interessante que vocês preenchessem para a gente se conhecer, tá bom?
0: Tá, aqui tá um dashboard do admin. Isso aqui é como a gente enxerga vocês. Então, ó, o Campus São Vicente, Instituto Federal, acabou de se inscrever. A Associação Vermelha acabou de se inscrever, essa que a gente fez agora. Projeto Segunda Chance acabou de se inscrever, Ampara, uma hora atrás. A gente consegue ver aqui quantos acessos teve no dia. E aqui a parte mais importante, que são as entidades. Como é que funciona? A gente está habilitando as entidades que finalizaram as inscrições. Então eu clico aqui finalizaram e eu vou em todas que finalizaram. E algumas não estão aprovadas ainda. Não estão... por exemplo, essa aqui, Instituto Fábrica de Carapicuíba. Eu fiz uma notinha que anexou uma imagem em branco e não tem CRC para esse documento. Se não anexar o CRC até o dia 18, vai ser desclassificada, não vai poder participar. Por quê? No primeiro edital, a gente cometeu o erro, ou talvez, de deixar todas as entidades participarem. E aí a gente falava, ó, mas no edital, mas para receber você precisa ter o CRCE. E a entidade falava, não, até o final do ano eu consigo o CRCE. O CRCE é muito difícil de conseguir, quem tem aqui sabe, às vezes demora 2 anos, 1 ano, ou meses, né, 2 meses, vai um fiscal lá visitar. Então a gente não está deixando mais participar assim o CRCE para não causar uma frustração, porque imagina, você teve 300, 400 votos, ganhou, mas não vai poder levar a emenda, gera uma frustração para a gente, para vocês e para quem votou em vocês, né? Então, alguns, essa aqui, ó, desclassificada, porque não existe. Associação vermelha, vou desclassificar já, porque a gente acabou de criar. Então, ó, desclassificado, não existe. E aí eu vou ver aqui uma com vocês, que acabou de... Amparo animal, vamos ver como é que tá. Eu entro aqui, tudo preenchido, tenho o CRCE, vou abrir aqui. Tem o CRCE, foi emitido dia 15, então essa aqui pode participar, então está habilitada. Para a gente, esse é o mais importante, então está habilitada, já vai aparecer lá nas entidades, vai aparecer no mapinha. Agora, tem entidades, deixa eu ver, acho que o NURAP, eu estava falando com a Tabata do NURAP, e aí o NURAP não terminou de inscrever. E ela falou, não, David, eu não terminei porque eu ainda estou em dúvida se vai ser CENTES ou CRCE. Então, tudo bem, a entidade está ciente. Mas, pessoal, se não terminar a inscrição, não vai poder participar. Sobre a votação, além de confirmar o e-mail, a gente vai ter métodos de checagem de fraude. Tá no edital, se a gente checar que teve fraude, por exemplo, usou e-mail temporário, usou algum tipo de spam, a gente coleta o IP da votação. Por algum motivo, todas as votações da entidade foram no mesmo IP, tem algo estranho. É normal ter várias no mesmo IP, então chamei a pessoa para a entidade e fiz um mutirão de votação, legal, acontece. Agora, se 100% dos votos forem no mesmo IP, é muito suspeito, né? Pô, nenhum vizinho votou em você, ninguém votou fora da entidade, então isso são indícios para a gente desclassificar. Outra coisa, ligar para 10 pessoas, pegar uma amostra ali, ligar para 20 pessoas e falar, ó, você votou em entidade tal, se a gente começar a receber muita negativa, é motivo para desclassificar a entidade da participação, tá? Por motivos de fraude. Então, e é isso, a gente vai disponibilizar para vocês os votantes. E chegou uma perguntinha aqui, os votos aparecem para todos? A gente estava na dúvida se a gente vai deixar os votos aparecendo o tempo todo para todos ou não. E está uma discussão se sim ou se não, se faz sentido ou se não. Por quê? Pode ser que mostrando tudo, uma entidade dispara no primeiro dia e as outras ficam desanimadas. Ou pode ser que a gente só divulga cada 3 dias, 4 dias, e uma disparou a cada 4 dias e fica desanimada. Então, a gente não sabe se vai mostrar o placar para todo mundo o tempo todo. Mas vocês vão ver internamente quem e quantos votarem vocês, tá bom? Mais alguma dúvida? Que a minha parte está acabando. Fala, Áurea. A Áurea da Alicerce do Bem. Ia pedir para se apresentar, mas já é tricampeã do edital e vai ir pro Tetra aí se... Tá, a votação vai ser toda pela plataforma. Então a pessoa vai entrar nesse site, vai estar habilitada a votação, ela vai clicar em quero votar. Você pode mandar o link direto da entidade. Ela clica quero votar nessa entidade. E aí ela vai colocar lá o nome dela, o telefone dela, a data de nascimento e o e-mail. Ela vai receber também um códigozinho no e-mail para confirmar o voto, para a gente saber que a pessoa existe, não tá... Porque é verdade, a gente teve uma frustração... Várias frustrações, todo ano a gente tenta fazer um edital bacana no primeiro ano. A gente pedia CPF, só que as pessoas ficam constrangidas em passar o CPF, né, pra uma votação. Pô, por que que é meu CPF? Mas era um método de verificar. E era por formulário. E a gente viu que muita gente começou a usar listas, assim, a gente recebeu a entidade que tava todas as votações com o nome de todas as pessoas em letra maiúscula. Pô, todo mundo vota do mesmo jeito, escreve todo o nome em caps lock, né? É muito estranho, assim, é mais um indício de fraude. Mas como, é, enfim, os métodos de verificação de CPF estavam batendo, a gente pagou. E aí mudamos. No final do ano a gente fez uma repescagem, acho que inclusive a Alicerce ganhou nessa repescagem, a gente da Áurea, que foi pelo WhatsApp e Instagram. Nos anos seguintes, no ano seguinte, a gente fez via WhatsApp. E foi muito bom. A gente recebeu mais de 40 mil votos pelo WhatsApp, porque o WhatsApp não caía. Se vocês começassem a conversar com a gente, e a gente respondia com o robozinho lá, não caía. Mas, no ano passado, começou a cair. Então, mesmo a gente só respondendo, chegou 7 mil votos e o nosso WhatsApp caiu. E eu sei que é frustrante para vocês, e a gente ficava desesperado aqui, pô, vamos tentar recuperar o número logo, porque tem gente querendo votar. Recuperava o número, depois de mais mil votos, caía. E eu sei que é chato que vocês perderam votos por isso, e o Alicerce do Bem ainda ganhou, mesmo perdendo alguns votos do Mutirão na Paulista. Mas, para a gente também é muito difícil. Então, por isso a gente tenta sempre aperfeiçoar o método. É 100% garantido que vai funcionar a plataforma? 100% nada é, mas a gente espera que vai funcionar bem. O nosso e-mail, aparentemente, tem um limite de enviar 3 mil confirmações por dia. A gente está tentando aumentar, mas outra coisa, não deixa para votar tudo no último dia. Tenta votar no primeiro dia, se a pessoa não conseguiu confirmar o e-mail, tenta votar de novo no segundo, só vai valer quando confirmar o e-mail. E aí vocês vão acompanhando o placar e se deixar para o último dia, pode dar problema, e enfim, infelizmente faz parte, e a gente está tentando aperfeiçoar todo ano para melhorar, mas nada é 100% garantido, a gente está se esforçando ao máximo que sim. Tem duas perguntas, seu nome e sua entidade, por gentileza?
3: Boa tarde. É Adriano, Instituto Federal, Campus Birigui.
0: Legal.
3: Estamos aqui com os
0: que colegas. Já foi vencedor também, né?
3: Duas campeões.
0: Aí sim.
3: Olha aí. Obrigado. Não, a questão é mais com relação a... ao que você citou sobre o volume de votos dentro de um mesmo IP. É natural, né, que dentro de uma instituição como a nossa, nós tenhamos uma considerável quantidade de votos saindo de dentro, né? Então, como isso vai ser equilibrado, tá?
0: Não, é natural. Escola, Instituto Federal, tem o Léo lá também, tá lá no fundo, tá? É natural que algumas entidades façam mutirão e aí tudo caia no mesmo IP. E a gente não é o único fator para considerar uma fraude. Agora, se tudo vier com o mesmo IP, tudo em caps lock, tudo com e-mail temporário, aquele proton mail da vida, ao invés de um Gmail, aí a gente... Vamos começar a ligar para as pessoas também, verificar se votou mesmo nessa entidade. Se não passar pelos filtros, provavelmente vai ser desclassificado. Mas a gente confia muito no trabalho sério das entidades aqui. A gente sabe que vocês, que são bicampeões, têm um trabalho sério em Birigui. Então, entidades que já concorreram honestamente. Por exemplo, a Alicerce do Bem participou do método do fórum, que foi o primeiro edital, participou do método do WhatsApp e agora vai participar do terceiro. E pelo WhatsApp... era muito difícil alguém fraudar, porque ninguém vai comprar 100 chips para ficar votando, né? Mas como o WhatsApp está caindo, a gente está mudando o método de votação. Então a gente sabe que algumas entidades já têm um histórico de bom compliance, né? Pode falar, se apresenta aí para todo mundo conhecer.
4: Olá, boa tarde. Eu sou o Leonardo Tavares, do Instituto SOS Gente.
0: Que já ganhou também duas vezes?
4: Bicampeões, rumo ao tri. A nossa dúvida é em relação a, por exemplo... Uma pessoa vota no SOS Gente, ela também pode votar em outra categoria? Então, por exemplo, cada pessoa pode ter até 4 votos.
0: Até 5. Aqui está um voto em entidade municipal, um voto em entidade estadual, um voto em escolas e Texpatex, um voto em instituição de saúde e um voto em instituição federal de ensino, né? Instituto Federal. Então dá para fazer uma parceria aí, ó, vota na minha que eu voto na sua, aí já pega o contato de Birigui ali, ó.
5: Chapa, isso?
0: Fazer chapa. Mais alguma dúvida? Se não, vou encerrar e passar aqui para os parlamentares. E para a Tainá, que é a Tainá que comanda aqui, na verdade. É isso, pessoal. Então qualquer coisa, novamente, tá o número, eu vou até fechar aqui e deixar o número da Tainá, mais um pouquinho. Que é, ó, novamente... 13, guarda esse número, 13-9980-13011, tá bom?
2: Obrigada, David, por explicar certinho pra gente. É como eu falei, no final... Uhum. Se de repente, no momento do evento, surgirem algumas outras dúvidas, vocês podem chegar e perguntar sem nenhum problema, tá bom? Então agora eu vou passar a fala para o deputado federal Kiko Seliguin para conversar com vocês e falar um pouquinho da participação do edital.
6: Bom, legal. Bom, pessoal, boa tarde a todos e todas. Começar me desculpando aí pelo atraso, viu, David? Mas parabenizar você e toda a equipe aqui do mandato do deputado Maurici, que é quem organiza a gestão dessa ferramenta de participação popular e comunitária, que foi inclusive sugerida e idealizada por ele e nos convidou eu e o Hélio para fazer parte desse consórcio, né? Parabenizar vocês que participam aqui já há algum tempo dos editais, aos que estão participando pela primeira vez e estão cheios de dúvidas, e mesmo que já tenham participado ainda das dúvidas, elas aparecem, porque é uma ferramenta doméstica, né? Essa ideia naturalmente surge de uma necessidade. Nós assistimos no Brasil nesses últimos anos que o nosso sistema democrático tem falhas, e não é com relação à urna eletrônica, tampouco com relação à legitimidade das eleições, mas sim com a falta da participação das pessoas no cotidiano do exercício democrático, né? A nossa democracia, ela permite que o eleitor participe do processo e escolha os seus representantes. A cada 2 anos, para a federação e para os parlamentos federados, e 2 anos para os municípios. Mas essa dinâmica de poder acompanhar a execução do orçamento, ela pouco permeia o dia a dia da população. Claro que nós temos várias entidades de controle, de execução orçamentária, Ministério Público, Tribunal de Contas, várias entidades que fiscalizam a transparência, a execução dos gastos. Mas esse exercício em que você pode reunir a sua comunidade por uma razão ou por outra, seja na educação, na saúde, na infraestrutura, poder alertar as pessoas da importância que é se reunir anualmente para reivindicar uma melhoria concreta, é uma experiência que não é nova, tem outros mandatos que fazem, mas dessa maneira que tem aqui um parlamentar federal, um estadual e um municipal, para permitir que todas as demandas sejam contempladas aí nos seus respectivos orçamentos, eu desconheço. Essa aqui é a primeira, é a única experiência que nós temos. Inclusive, inspirado nesse exercício, que já investiu quantos milhões, Maurici, nesses 3 anos, 4 anos que a gente faz?
5: Acho que uns 15, 18.
6: 15 milhões. E a gente está lançando hoje a possibilidade de mais 5 milhões nessa parceria dos mandatos. A gente apresentou um projeto de lei na Câmara Federal. Confesso que eu acho que tem teremos pouco sucesso no andamento, porque, obviamente, os deputados, a maior parte, pelo menos, tem pouco interesse na participação cotidiana da população no exercício do orçamento e execução. Mas a nossa ideia é que o parlamento possa fazer das emendas de comissão, que é uma ferramenta que não tem, que existe no parlamento, se não me engano, por ano, devem ter lá uns 8 bi de execução a partir das emendas de comissão, passe por um processo democrático de participação popular como esse. Ou seja, todo ano, as comissões do Congresso Nacional de Saúde e Educação têm lá um determinado orçamento, eles abram um processo de consulta popular com audiências públicas, e para a Câmara Federal é mais fácil fazer isso, porque a gente faz de maneira rudimentar, porque não tem orçamento, então a turma aí do David, né, se organiza para ir aprimorando o aplicativo de participação, todo ano tem um desafio imposto. A gente está vendo que a população vai, vocês vão se organizando aí para pactuar, não digo burlar o sistema, David, mas para se ajudar, o que é normal. Acho que é bacana essa junção de chapas, enfim, mas a ideia é que o orçamento, se o Congresso Nacional comprar a ideia, possa aos poucos ir criando essas ferramentas de participação cotidiana da sociedade. Acho que isso é mais transparente, acho que isso alimenta esse processo de participação e, como eu disse, da necessidade. A gente evita, obviamente, a implosão de grandes rebeldias, vamos dizer assim, pela falta de representatividade política, ou seja, você permite que o cidadão possa mostrar sua indignação ou desejo de direcionar o orçamento para cá ou acolá, todo ano, não só no processo eleitoral, porque quando fica muito distante da decisão, o cidadão vai acumulando aquela frustração, aquela falta de apoio, enfim, e às vezes se manifesta de maneira até abrupta, o que obviamente não é bom para a democracia, não é bom para as instituições, não é bom, porque o resultado daquilo que a gente assistiu em 2013 necessariamente não foi o melhor, né? Eclodiu e nasceu ali um pensamento de extrema direita, inclusive democrático, né, que resultou no que a gente assistiu, que foi uma tentativa de golpe no último dia 8 de janeiro de 2023. Então, queria mais uma vez saudar todos os presentes aqui, vocês que acreditam nessa ferramenta de participação popular, que a gente lute para aprimorar, trazer cada vez mais recursos e, com isso, talvez criar o exemplo para que outros mandatos possam usar desse mesmo subterfúgio, por que não, para poder amplificar a participação popular e um dia a gente conseguir institucionalizar nos respectivos parlamentos, né? Que tenha lá um pedaço do orçamento, um orçamento participativo que seja dentro do parlamento para que as pessoas possam opinar. Porque é bom lembrar que quando a gente elege um parlamento, seja ele qual for, é uma minoria que acaba sendo representada pelos eleitos, porque a maior parte dos votos acabam indo para os não eleitos. Ou seja, quem não votou naquele determinado deputado, não tem a prerrogativa de pedir ali um gesto de indicação orçamentária em função do voto que ele teve naquela determinada região, acaba ficando fora desse processo. E nesse caso, como disse aqui o David, inclusive, parte dos nossos problemas a serem solucionados é exatamente esse. A gente manda recurso para cidades das quais eu nunca nem pus o pé. E aí o pessoal na minha cidade, eu tive um monte de votos, cobra a gente, né, Maurício? Você mandou emenda lá para Birigui, mandou emenda lá para Andradina, mandou emenda para Peruíbe, até você explicar que isso faz parte de um processo de participação popular, que ele inclusive pode contar, demora um pouco de tempo, mas o nosso intuito é reforçar ainda mais esses laços de participação popular, porque a gente acredita que a política tem que ser feita em coletivo, e esse é um bom exemplo aí que a gente mostra para a nossa sociedade paulista. Pessoal, muito obrigado mais uma vez. Parabéns, Maurício, Hélio e a toda a equipe. Valeu.
2: Obrigada, deputado. Agora eu convido o vereador Hélio, da capital, para se dirigir a vocês e conversar um pouquinho sobre o edital.
7: Boa tarde a todos e a todas. Queria saudar aqui o nosso deputado federal, Kiko Seleguin, nosso deputado estadual Maurici, a pessoa que pensou nesse processo todo já na quarta edição. Saudar todas as entidades que participam e acreditam nesse processo, como o nosso deputado Kiko Seleguin falou, um processo democrático que possa cada vez mais fazer aí a diferença para essas entidades. Parabenizar aqui a assessoria do deputado Maurici, porque a cada ano vem se sofisticando, melhorando esse processo. O primeiro teve muita dificuldade, porque até entender alguns processos demora um pouco, né? E a internet, eu vi a amiga falando lá da Paulista, né? Para você ter. Quem era da que estava na Paulista tentando fazer um mutirão? Era. Qual era a entidade? Áurea, né? Áurea, lá para você ter noção, quando a gente começou a ir na Paulista fazer protesto e colocava um drone, a gente perdia o drone. Porque a Paulista tem milhões de sinais e é ruim demais para poder. Até as rádios, né? Eu ainda estou numa idade, estou chegando nos 60, a gente escuta a rádio. Então, quando você passa na Paulista, acabou ali a sintonia do seu dial e vai embora. Então é isso, a gente acho que foi aprendendo, foi aperfeiçoando. Acho que o David deu uma aula que até eu entendi desde como é que funciona. Porque é muito difícil a gente entender como a emenda funciona, como são os pré-requisitos, quais são os limites colocados para o município, para o estado e na esfera federal. Então eu achei muito importante aqui poder abrir essa atividade explicando para as entidades como é que funciona, como vai ficar gravado pela casa, depois todo mundo vai ter acesso a essas informações para democratizar e mostrar a transparência que tem nesse processo. Então eu acho que é muito importante. Nós somos aqui oriundos, pelo menos eu e o Maurício, o Kiko já é um pouco mais novo, do orçamento participativo, né? Apesar que o Kiko, como prefeito, também teve essa ação também. Como é que a gente democratiza? Como é que a gente pega o orçamento público e dialoga com as pessoas para saber o que é mais prioritário para as pessoas? Então, eu acho que o concurso de emendas populares, ela faz esse gesto político muito importante. A gente sabe que o nome, já diz tudo, é uma emenda, não é um todo, então é um pedaço. A gente sabe que faz falta. Eu não tive isso, eu estou vendo os institutos federais aqui tão importantes, né, na nossa cidade, aqui no nosso estado, são... É uma instituição de excelência, o Modena está aqui, que foi nosso reitor já do Instituto Federal. Então é muito importante. Eu sou, Modena, oriundo da FATEC. E na FATEC São Paulo, aqui, nós tivemos muita dificuldade com recursos. E a gente não tinha um parlamentar que nem o Maurici, deputado estadual, que pudesse destinar emenda para a nossa entidade. E com problemas simples. Problemas que uma emenda ajudaria a ter um laboratório mais equipado para poder fazer os testes importantes. E a gente sabe que a emenda, ela atua nessa esfera, nessas condições. Lógico que o ator principal é o orçamento do Estado, e o deputado Kiko Seligui falou uma coisa muito importante. Essa democracia representativa que nós temos, ela tem limites. Por exemplo, o limite de não ter a participação direta da população em decidir onde é que o orçamento tem que ser aplicado. E aqui, só para encerrar, deputado, falar que eu e o deputado Kiko Seleguin, a semana passada estivemos em Brasília apresentando uma denúncia, sempre eu me esqueço, que é CGU, é Coordenadoria Geral da União. Controladoria Geral da União. Sempre me confundo com AGU e CGU. É que é outra esfera, é mais em cima, eu estou mais aqui no... E nós fomos lá denunciar um desvio que tem de bilhões de reais aqui no município de São Paulo com relação à saúde. Estamos tendo até dificuldade de subir na imprensa porque o boicote é grande, mas vai subir. E aí a gente vê como essa democracia representativa era limitante, porque as pessoas têm que estar constantemente participando dessas decisões. Quer seja agora como... o mandato, esses três mandatos está fazendo, quer seja numa consulta constante à população. Então eu quero saudar a presença de todos e todas e saudar cada vez mais o mentor, aquele que pensou e me deu o privilégio de ser convidado a participar desse concurso de emendas, que é o nosso deputado estadual Maurici. Parabéns, tamo junto e parabéns para cada um e cada uma que está aqui. Obrigado, gente.
2: Obrigada, vereadora Hélio. Bom, para finalizar as falas de hoje, convido o deputado Maurici a conversar um pouquinho com vocês sobre as emendas e o que ele espera desse edital.
1: Bom, boa tarde a todas e a todos. Primeiro agradecer, né? Agradecer e cumprimentar vocês todos e todas aqui. São mais de 50 entidades que estão reunidas aqui hoje. É uma alegria para mim ver tanta gente comprometida com melhorar a qualidade de vida das pessoas nos seus próprios territórios, né? Também quero fazer um agradecimento especial para o Hélio e para o Kiko, porque quando eles aderem a esse processo, eles aumentam a fatia de recursos, dá para a gente discutir, reunir mais gente, trabalhar com mais projetos. Isso foi bem bacana para a gente, né? Esse ano são R$5.600.000 que a gente vai colocar nessa experiência. O Hélio falou aqui, e é verdade, né? Isso dialoga muito com a experiência que a gente teve no passado dos orçamentos participativos que o nosso partido tinha nos seus municípios, né? Quer dizer, nunca é uma coisa muito expressiva do ponto de vista do que você realiza, porque você só coloca em discussão, em debate, os recursos que você tem para investimento. Obviamente, quando você pega o orçamento, você tira o que é custeio, só a parte pequena que é para investimento é que você faz essa abertura de debate participativo. No nosso caso, essa associação foi muito feliz, porque acho que nós três aqui concordamos com a ideia de que essa coisa da emenda parlamentar é, no fundo, uma distorção. A rigor, pelo menos eu acredito, você, presidente da República, prefeito, governador, seu partido, sua candidatura vai para a sociedade, se compromete com um programa de governo. Então você tem que ter os recursos que você contou para exercer esse programa de governo. Aí vai lá o parlamento e sequestra um pedaço cada vez maior desses recursos, diminui a capacidade do governo de realizar. Mas, como isso já existe, o que a gente procurou foi associar essa aspas, excrescência, um mecanismo que tornasse isso mais democrático, mais transparente, que refletisse mais as necessidades e, as opiniões das pessoas. E mais do que isso, que na medida em que se repita, que ele vá construindo uma lógica de debate, de participação, de escolha, de votação e lateralmente, de busca de fontes de financiamento para as ações, de leitura de editais, de elaboração de projetos e também uma cultura das entidades entre si se ajudarem, se auxiliarem, né? Puderem fazer com que elas sejam elas próprias um instrumento de desenvolvimento das demais. E essa ideia da votação das emendas populares não é simples, viu? Porque, primeiro assim, você vê, na primeira edição você vê que você levou uns chapéus, né? Alguém foi lá, inventou um jeitinho lá e teve mais voto que o outro. Vamos fazer o quê? Tá dado aquele... Aí você procura corrigir para o outro ano. Aí você percebe também que muitas entidades querem participar, mas não tem, enfim, não tem a documentação em ordem. Então você percebe que precisa desenvolver um mecanismo para ajudá-las a ter a sua documentação em ordem. Depois você percebe que uma vez por ano só fazer um concurso de emendas não garante uma relação mais duradoura. Então você passa a criar outros mecanismos também. E é meio que criar não é um enclausuramento, porque você sempre tem que deixar a perspectiva de novas entidades participarem, mas você criar uma espécie de uma comunidade, onde as pessoas se conheçam, estreitem as suas relações e que a gente possa seguir adiante. Né? A questão do voto. A gente primeiro fez no Instagram, depois passou para o WhatsApp, e esse ano a gente resolveu mudar, vamos fazer por e-mail, pelo cadastro, porque... É mais importante do que, na nossa opinião, ter uma quantidade grande de eleitores, eleitoras, é você garantir que essa repercussão eleitoral, entre aspas, eleitoral no sentido do edital, não no sentido das eleições gerais, ele sirva também para ter capilaridade para o projeto, né? Para que, de verdade, as pessoas que vão votar ou façam parte do projeto, sejam atendidas pelo projeto, ou tenham a sua sensibilidade despertada para o projeto. Ou seja, que você crie um laço de verdade, que as pessoas possam participar mais. Bom, eu quero também agradecer a equipe do mandato que se dedicou à construção desse processo. Não é uma coisa estanque. É uma coisa dinâmica, envolve muita gente, desde quem cuida de emendas, quem cuida de orçamento, quem cuida da comunicação, quem cuida de tecnologia, quem dialoga com a base. Então, é um projeto que tem um corte que, de uma maneira ou de outra, passa por todas as pessoas que trabalham no mandato. Quero fazer um reconhecimento especial para o David, que trabalhou intensivamente no desenvolvimento da nossa plataforma, e que já apresentou aqui em detalhes o seu funcionamento. E também a Tainá, que na verdade é responsável pelo diálogo com as entidades, que está à disposição para orientar, esclarecer dúvidas, acompanhar cada etapa desse processo. Ela também já fez a apresentação dela no início. E assim, quando eu destaco essas duas pessoas, eu estou destacando, na verdade, a elas e todas as outras pessoas que trabalham com elas. Ninguém faz nada sozinho, vocês sabem disso, e esse edital, a repetição desse edital ano a ano, é uma demonstração de que a gente precisa dizer isso todos os dias para as pessoas. As coisas são construídas, elas não estão prontas e acabadas. E se a gente quer uma democracia que de fato funcione e permita a participação no país, a gente tem que exercitar isso. E esse instrumento quer ser um desses instrumentos de exercício. Tá bom? Muito obrigado. Uma boa tarde a todos vocês.
2: Obrigada, deputado, pela sua fala. Bom, o deputado começou a falar um pouquinho sobre os agradecimentos, mas eu também estou aqui para agradecer a nossa equipe, pessoalmente, porque, como o deputado falou, não fazemos nada sozinhos nem sozinhas. A gente tem uma equipe gigantesca. Se não fosse por uma parte da equipe, vocês não teriam o credenciamento, a gente não teria um cafezinho que eu vou convidar vocês a tomar daqui a pouco, ao nosso chefe de gabinete, porque sem ele nada disso também é possível, né? A Rosana, Ana, Jamile, sem essas pessoas, ao Rodrigo da comunicação, ao David pelo desenvolvimento da plataforma, ao Arthur, ao Samir, ao Daniel, que ajudou a desenvolver também o edital, que está disponível para vocês. Então, um agradecimento especial a todas as pessoas que fazem esse edital de emendas acontecer. Então, vou chamar vocês para fazer uma foto final com o deputado, e aí a gente pode liberar o café para a gente conversar um pouquinho mais sobre as emendas, tá bom? Obrigada pela presença de todos e todas.
1: Uau, aqui. Vamos lá.

0: Presente o número regimental de senhoras deputadas e senhores deputados, sob a proteção de Deus, iniciamos os nossos trabalhos. Esta presidência dispensa a leitura da ata da sessão anterior e recebe o expediente. Dando início à lista de oradores inscritos no pequeno expediente, com a palavra o deputado Paulo Fiorillo, com a palavra o deputado delegado Olim, com a palavra o deputado Reis, com a palavra o deputado Tiago Auríquio, com a palavra o deputado Eduardo Suplicy, que fará uso regimental da tribuna.
1: Caro deputado Carlos Janazzi, folgo mais uma vez em vê-lo aqui sempre presente, aproveitando as oportunidades que o pequeno e o grande expediente nos proporcionam a todos os 94 deputados desta casa. Eu quero registrar hoje a importância da reunião que eu tive ontem com a senhora Débora Ferreira, em conversa virtual muito produtiva com a secretária de Política Econômica, também o subsecretário de Política Fiscal, Rodrigo Toneto, e a equipe da Rede Brasileira da Renda Básica. Juntos, debatemos os caminhos concretos para a implementação da Renda Básica Universal e Incondicional no Brasil. Em dezembro de 2025, o Governo Federal, através do Conselhão, renovou o seu compromisso com a renda básica ao definir que um dos pilares de um projeto de nação deve ser, abrindo aspas, viabilizar uma estratégia de implementação da renda básica de cidadania integrada aos temas de proteção social universal, promovendo dignidade, segurança de renda e liberdade de escolha para todas as pessoas. Vejo de forma muito positiva o diagnóstico que a equipe da Secretaria de Política Econômica do Ministério da Fazenda tem avançado sobre a efetividade e a cobertura dos benefícios sociais existentes e a possibilidade de caminharmos juntos para colocar em prática o direito de todos os cidadãos brasileiros à renda básica de cidadania, conforme a Lei 10.835, de 2004. Ressalto que 2004 são já 22 anos. É muito importante também a abertura de Débora Freire e sua equipe sobre as formas de financiamento da Renda Básica de Cidadania apresentadas no relatório final do Grupo de Trabalho do Conselhão, bem como sobre o uso estratégico de recursos expressivos, como os royalties do petróleo, para financiar uma transferência de renda a todos os brasileiros. Aproveito esta oportunidade para destacar também um artigo recente no jornal inglês The Guardian sobre o estudo New Economics for Eradicating Poverty, Novas Economias para Erradicar a Pobreza, escrito por nomes de grande relevância internacional, como laureado do nome de economia Joseph Stiglitz, Thomas Piketty e o relator da ONU sobre direitos humanos, Oliver de Schutter. Neste estudo, os autores defendem a renda básica universal como uma política urgente nos tempos atuais para superar não apenas a desigualdade de riqueza, como também as mudanças climáticas. A pobreza e a desigualdade são consequências diretas de políticas excludentes e limitadas de um modelo que distanciou o crescimento econômico da prosperidade compartilhada. Nesse sentido, relembro os ensinamentos de Amartya Sen em Desenvolvimento como Liberdade, de 1999. O desenvolvimento, se for para valer, deve significar um maior grau de liberdade para todas as pessoas na sociedade. Portanto, é chegada a hora da renda básica universal e incondicional no Brasil e no mundo. E eu até avalio como importante que também quero aqui destacar um acontecimento que mobiliza bilhões de pessoas ao redor do mundo, do planeta. O início da Copa do Mundo, mais do que uma competição esportiva. A Copa é um momento raro em que os povos de diferentes culturas, religiões e idiomas compartilham emoções, sonhos e esperanças em torno de um mesmo espetáculo. O futebol tem essa capacidade extraordinária de aproximar nações. Durante 90 minutos, aquilo que nos separa parece menor diante da paixão coletiva pelo esporte. E é justamente por isso que a Copa também nos convida a refletir sobre os desafios do mundo em que vivemos. Ontem acompanhamos a participação da seleção do Irã em solo estadunidense. E essa imagem é carregada de simbolismo em um cenário internacional marcado por tensões, conflitos armados e ameaças de escalada militar. Ver atletas iranianos entrando em campo para disputar uma partida de futebol nos lembra que os povos não são governos ou seus conflitos. São homens, mulheres, jovens e crianças que desejam viver em paz, trabalhar, estudar, constituir suas famílias, sonhar com um futuro melhor. E há um aspecto dessa Copa que merece nossa reflexão. É difícil compreender e aceitar que atletas que foram disputar uma competição esportiva internacional tenham sido submetidos a restrições que os obrigam a deixar os Estados Unidos imediatamente após suas partidas. Mais absurdo ainda é saber que integrantes da delegação iraniana enfrentaram dificuldades burocráticas e políticas para entrar e permanecer no país anfitrião. O esporte deveria ser uma ponte entre os povos, nunca um instrumento de exclusão ou de aprofundamento das tensões geopolíticas. Uma Copa do Mundo só faz sentido quando todos os participantes são tratados com dignidade, respeito e igualdade. Quando um jogador troca os cumprimentos com um adversário, quando torcedores de diferentes nacionalidades dividem as arquibancadas, vemos um exemplo daquilo que deveria orientar as relações internacionais, o diálogo, o respeito mútuo, a convivência pacífica entre os povos. Nenhuma guerra é capaz de produzir a paz duradoura. Os conflitos armados deixam um rastro de destruição, sofrimento, deslocamentos forçados, perdas irreparáveis para as populações. Quem mais sofre com as guerras quase nunca são aqueles que tomam as decisões, mas sim o povo. Por isso, neste momento em que o mundo volta seus olhos para a Copa do Mundo, faço um apelo pela paz, que os recursos hoje destinados à guerra possam ser investidos em educação, saúde e ciência, combate à fome e proteção do meio ambiente. O esporte nos ensina que a competição pode existir sem ódio e que é possível disputar, vencer ou perder, preservando a dignidade humana. Essa é uma lição valiosa para os líderes mundiais e para todos nós. Que esta Copa seja uma celebração da fraternidade entre os povos e uma oportunidade para reafirmar os valores da paz, da solidariedade e da convivência democrática. E como brasileiros e brasileiros apaixonados pelo futebol, não podemos encerrar sem expressar nossa esperança, nossa confiança na nossa seleção, que o talento, a alegria, a criatividade do futebol brasileiro brilhem mais uma vez nos gramados do mundo, que venha uma grande campanha, que venha a união do nosso povo em torno do esporte e que venha mais uma estrela para a camisa verde e amarela. Viva a paz entre os povos, viva o esporte e vamos juntos torcer

Senhor presidente, senhores deputados, senhores deputados. E, hoje tivemos a cidade de Jundiaí. Queria cumprimentar aqui o prefeito Gustavo Martinelli, o Coronel Jimenez, que é comandante lá da Defesa Civil, o Coronel Takahashi, o Coronel Diógenes. Nós mandamos uma viatura lá para a Defesa Civil de Jundiaí. E hoje houve uma solenidade, 49 anos, né, da Defesa Civil de Jundiaí. Então, queria mandar um abraço para o pessoal de Jundiaí. E queria voltar a falar a respeito de São Paulo, da segurança, né? Quem não, o estado de São Paulo é o estado mais seguro do Brasil. Polícia Civil, a Polícia Militar estão trabalhando forte para a segurança do povo. Eu acho que isso é muito importante, né? No resto do Brasil a gente vê o que está acontecendo, mas aqui pelo menos a polícia está nas ruas. O governador Tarcísio de Freitas teve coragem de colocar a polícia sob comando de policiais. Eu que entrei na polícia em 67, como soldado, né? Quase 60 anos, nunca vi isso. Até à frente da Secretaria de Segurança Pública, policiais. Sempre se colocava general do Exército, coronel do Exército, jurista, juiz, promotor público. E pela primeira vez, à frente da Secretaria de Segurança Pública estão policiais. Inclusive, houve uma homenagem na última sexta-feira aqui nesse plenário ao secretário Nico, né? Comandar, promovida pelo doutor Olim, deputado nosso aqui, né? E uma bela solenidade. O Nico, que trabalha muito na segurança pública, é um delegado experiente, está na segurança, está na polícia há muito tempo. Da mesma forma, o secretário executivo da segurança, Coronel Engel, também conhecemos muito pelo trabalho que fez na segurança de São Paulo, né? Então, isso é muito importante. O trabalho, né? O Coronel Graus, comandando a Polícia Militar, o delegado Arthur, comandando a Polícia Civil, e a gente percebe que a polícia está trabalhando para dar segurança para o povo de São Paulo. Então, a gente fica feliz com isso. Realmente foi uma medida corajosa. Porque é óbvio que na educação tem que se colocar professor. Na área médica, na saúde, tem que se colocar médico. Da mesma forma, na segurança pública, tem que se colocar frente à Secretaria de Segurança Pública homens que sejam do ramo. E, obviamente, isso aí facilitou. Só a gente observar aí a própria Cracolândia, né? Quanto caiu a Cracolândia. Ninguém conseguiu acabar com a Cracolândia. Pelo menos diminuiu bastante. Cracolândia diminuiu bastante, não resta a menor dúvida. E é o povo que fala. Tanto é que o povo que fala é que o governador está aí com quase 50% de aprovação nas pesquisas. O governador de Freitas, né? Quase com 50% de aprovação. É evidente que a eleição não se ganha no dia, não se ganha nas pesquisas, né? A gente sabe disso. Toma muitos anos disso e tem que se trabalhar para chegar nas eleições, né? Mas não deixa de mostrar que é uma pessoa que o povo está acreditando no trabalho dela, né? Do governador. E na área de segurança pública, que é a nossa área de atuação, a gente fica feliz com isso. Que os policiais estão nas ruas, estão trabalhando, estão combatendo o crime, estão sendo prestigiados dentro da possibilidade, não é verdade? Dentro da possibilidade. Então, de toda forma, São Paulo é, no Brasil, o estado mais seguro. No Brasil, o estado de São Paulo é o mais seguro. Tem seus problemas? Tem, tudo quanto é lugar. Continua aquele problema de a polícia prende e a justiça solta. Infelizmente, né? O que mais se solta é bandido. Inventaram uma audiência de custódia aí, que é para colocar criminosos na rua. E os juízes se acham o direito de colocar os criminosos, muitos juízes, óbvio, nem todos, colocar criminosos nas ruas. E a polícia prende e enxuga gelo. Prende e vai lá, solta. Uma, duas, três, 10 vezes. Até a hora que o cara comete um crime gravíssimo, que vai se levantar quantas vezes ele passou pela cadeia. Quando ele devia estar preso, né? Então, é sempre assim. A vida pregressa dos bandidos é lotada, né? Então...

0: A hora que realmente esses caras forem para a cadeia e cumprir pena, obviamente vai melhorar para a população do estado de São Paulo mais ainda. Só que em São Paulo, a segurança de São Paulo é a melhor do Brasil. Obrigado, senhor presidente.
1: Cumprimentos. Deputado Conte Lopes tem a palavra agora. Deputado Carlos Giannazzi, do PSOL, pelo tempo regimental.
2: Senhor presidente, deputado Eduardo Suplicy, deputado Bitão, deputado Conte Lopes, telespectador da TV Assembleia. Senhor presidente, ontem o Tribunal de Justiça teve no TJ um importante julgamento, né, presidido pelo desembargador Paulo Galizia, referente a uma ação popular que o nosso coletivo Educação em Primeiro Lugar, composto pela deputada federal Luciana Cavalcante, pelo vereador Saul Giannazzi e pelo nosso mandato aqui da Assembleia Legislativa, impetramos no Tribunal de Justiça. Ganhamos liminar, senhor presidente, o governo recorreu, a SEDUC recorreu, né, e perdeu. Ontem, nesse julgamento, o Estado perdeu a apelação feita, ou seja, foi mantida a sentença contra a famigerada resolução número 97 de 2025. Mais uma resolução que nós conseguimos, pelo menos por enquanto, derrotar aqui no Estado de São Paulo. Uma das resoluções perversas dessa gestão Tarcísio / Renato Feder, senhor presidente. Essa gestão que está destruindo a educação do Estado de São Paulo. Está cometendo um extermínio da educação em todos os níveis, atacando os alunos através das plataformas digitais, através do fechamento de salas, né, atacando os professores, todos os servidores da educação, com a farsa da avaliação de desempenho, né, com a militarização das escolas, com a privatização das escolas. Nunca o magistério, nunca a educação do Estado de São Paulo foi tão atacada, sobretudo por sucessivas resoluções e portarias que são publicadas. E uma delas foi essa, resolução 97, que impunha, senhor presidente, o fim dos contratos, a extinção dos contratos dos professores categoria O, que porventura tivesse 5% de faltas da sua jornada de trabalho, né? E também impunha contratação de professores para as escolas PEI, que também tivessem 5% das suas faltas na sua jornada de trabalho. Então, eram dois setores atacados, professores categoria O e os professores de PEI. Nós ganhamos a liminar, a sentença, o governo recorreu e perdeu. Está aqui, senhor presidente, eu coloquei aqui no telão para que todo mundo veja a decisão de ontem, do dia 15, onde o julgamento foi esse. O governo perdeu a apelação e está mantida a sentença contra essa resolução 97 de 2025, que está sem valor nenhum no Estado de São Paulo. E dizer que nós entramos no nosso coletivo Educação em Primeiro Lugar, entrou com várias ações populares contra todas essas medidas perversas e nefastas do governo estadual, senhor presidente, que vem, como eu disse, exterminando, né, tentando acabar com a educação do Estado de São Paulo. Quero ainda, senhor presidente, dizer que nós estamos também em luta ainda no Estado de São Paulo pelo fim da superlotação de salas da rede estadual, que é um dos verdadeiros motivos também da baixa qualidade de ensino e da crise da educação no Estado de São Paulo. Primeiro que eu aprovei uma lei aqui nesse plenário em 2015, eu me refiro aqui à Lei 15.830, seu presidente, queria colocar aqui no telão também, outro card, a Lei 15.830, que limita o número de alunos por sala que tenha alunos com algum tipo de deficiência. A redução seria para 20 alunos. Por exemplo, se numa sala de aula existe um aluno com síndrome de Down, por exemplo. Então, nessa sala só pode ter 20 alunos matriculados, de tal forma que os professores possam dar um atendimento mais individualizado, mais personalizado, não só para esse aluno, como para toda a classe também. A lei foi aprovada, nós aprovamos aqui no plenário da Assembleia Legislativa, é a Lei 15.803 de 2015, que várias diretorias de ensino teimam em não cumprir, seu presidente, por um absurdo, né? Nós que defendemos a educação especial, nós que estamos defendendo aqui a permanência dos professores, as professoras auxiliares de educação especial, com seus alunos, sobretudo aquelas que têm ação judicial, não podemos permitir que a lei 15.830 não seja respeitada. Já faz 11 anos que essa lei foi aprovada. O pessoal da técnica aqui, eu gostaria de que colocasse para mim o card aqui com o número da lei, para que todas as pessoas possam ter acesso. Pessoal da técnica, por favor. Aqui tem aqui o card, que é a Lei 15.830. Guarde bem, essa lei está em vigor em todo o Estado de São Paulo. Autoriza a Secretaria da Educação a reduzir o número de alunos por sala onde há aluno com necessidade especial de aprendizagem. É lei, e lei tem que ser cumprida no nosso Estado. E, por fim, dizer que a nossa luta contra a superlotação de salas continua também com outro projeto que eu apresentei, o projeto de lei 517 de 2007, que já foi aprovado em todas as comissões. Ele está pronto para votação, tá? Pode entrar na ordem do dia a qualquer momento, e ele reduz o número de alunos para 25 alunos por sala em toda a rede estadual de ensino. Nós queremos aprovar esse projeto em caráter de extrema urgência, né, para banir de vez a superlotação das salas da rede estadual. Nós temos salas com 40, com 50 alunos matriculados. Isso é um absurdo, isso impede, isso é uma afronta à aprendizagem dos alunos e também uma afronta aos professores, né? Porque isso prejudica também a aula, todo o processo pedagógico. Então, nesse sentido, nós apelamos aqui à Assembleia Legislativa para que aprove o nosso projeto de lei 517 de 2007, aprovado com pareceres favoráveis em todas as comissões, pronto para ser votado a qualquer momento. Projeto que acaba com a superlotação de salas na rede estadual de ensino. Muito obrigado, senhor presidente.
1: Meus cumprimentos, deputado Carlos Giannazzi.
3: Pela ordem, presidente.
1: Pela ordem.
3: Para uma breve comunicação.
1: Pois não, deputada Tainara Faria.
3: Nobre presidente, senhores deputados, a todos os presentes que nos acompanham pela TV Alesp, hoje a minha breve comunicação é para falar diretamente com o povo do Estado de São Paulo. Nós, no nosso mandato, temos a política de democratizar o acesso aos recursos públicos. Por isso, nós criamos a emenda participativa. Nós abrimos um processo onde as pessoas podem inscrever seus projetos. Depois disso, os projetos aprovados abrem para a votação popular de todo o Estado de São Paulo e, na sexta-feira, nós daremos o resultado. Foram 45 mil votos nesse processo de emendas participativas, e nós acreditamos que as emendas parlamentares não podem ser definidas apenas em quatro paredes, num escritório, sem a participação popular. Por isso, eu quero mobilizar mais uma vez toda a população do Estado de São Paulo: participem ativamente da vida pública, não deixem que a relação de emendas fique promíscua, como tem sido não só no Estado de São Paulo, mas em todo o Brasil, e o nosso mandato faz questão de dialogar com vocês sobre as prioridades. Serão 500 mil de emendas destinadas ao primeiro projeto e outros também contemplados. Obrigada, senhor presidente. Uma boa sessão para todos nós.
1: Meus cumprimentos, deputada Tainara Farias. Tem agora a palavra.
4: Presidente, uma breve comunicação também. Eu pedi autorização para o meu amigo, que pode ser o próximo da tribuna, grande deputado Caio França.
1: Pois não, tem a palavra aqui.
4: Presidente, a gente que é
1: deputado
4: pai,
1: Vitão do Cachorrão.
4: A gente que é pai, presidente, e a gente viu, quero colocar aqui meus sentimentos, meu voto de pesar para a família da Maria Eduarda Esse esporte aí, o rope jump, que ela foi jogada numa altura de 40 metros, sem nenhuma corda. E esse esporte, presidente, é diferente de alguns outros. Você não vê nenhum amortecedor, acho que nenhuma... Vamos falar bem aqui o jeitão caipira, porque nada é mais importante do que a vida. Nada para amortecer, nada para amortecer, nenhuma mola, nada. A pessoa já é jogada. Quando ela é jogada, não tem nenhum amortecedor. É amarrado na perna dela a corda, é além daquele tranco. Só que não teve nem corda. Ela foi jogada numa altura de 40 metros. Eu gostaria que a população, porque muita gente fala da gente que é deputado e fala que tem que ter leis. Então, você não acha que tem que esse esporte tem que ser extinguido no estado de São Paulo? Porque do jeito que essa moça morreu, a gente quer pai cheio de saúde, se formando em professora de educação física. Então, quero que vocês coloquem a sua opinião sobre esse esporte. Por favor, o rope jump. Se é para ser extinguido do estado de São Paulo ou não, em memória aí da Maria Eduarda. Obrigado, presidente.
1: Deputado Vitão do Cachorrão, tenho afinidade com a sua posição. Justamente aqui eu havia preparado também, se me permitem, vou neste exato momento ler que venho hoje a esta tribuna com profundo pesar, indignação e solidariedade diante da morte trágica de Maria Eduarda Rodrigues de Freitas, jovem de apenas 21 anos, que perdeu a vida em Limeira após ser lançada de uma ponte durante uma atividade de rope jump, sem estar devidamente presa ao equipamento de segurança. É uma morte que nos entristece profundamente. Uma jovem vida interrompida de maneira brutal diante de uma falha gravíssima que precisa ser investigada com todo o rigor pelas autoridades competentes. Quero manifestar minha solidariedade à família de Maria Eduarda, como fez o deputado Vitão Cachorrão, aos seus amigos e a todas as pessoas que estão atravessando essa dor imensa, irreparável, que nenhuma palavra é capaz de alcançar por inteiro. Mas, lamentavelmente, a tragédia não terminou com a queda. Depois da morte de Maria Eduarda, vieram à tona publicações e comentários nas redes sociais de conteúdo misógino, sexista, violento, absolutamente desumano. Mensagens que, segundo denúncias públicas, incitavam estupro, necrofilia, vilipêndio de cadáver. Comentários assustadores é algo que fere não apenas a memória de Maria Eduarda, mas a dignidade de todas as mulheres. Nem mesmo diante da morte uma mulher foi poupada da violência. Nem mesmo diante do luto de uma família houve silêncio respeito à humanidade por parte de determinados perfis que transformaram a dor em objeto de crueldade, deboche e violência sexualizada. Isso revela algo muito grave sobre o imaginário misógino que ainda estrutura parte de nossa sociedade. Um imaginário que enxerga o corpo das mulheres como um território disponível mesmo depois da morte. Um imaginário doentio que precisa ser enfrentado pelo Estado, pela Justiça, pelas plataformas digitais, pela polícia, sociedade civil e por todos nós que ocupamos responsabilidades públicas. A internet não pode ser tratada como terra de ninguém. O que se escreve com nenhuma rede social não é fala sem consequência, é conteúdo público. É discurso que circula, que atinge famílias, que educa e deseduca, que pode ferir e estimular crimes, produzir novas violências, aprofundar processos de desumanização. Liberdade de expressão não é autorização para propagar ódio contra mulheres. Liberdade de expressão não protege incitação à violência sexual, não pode servir de escudo para a barbárie. Por isso, quero parabenizar as deputadas federais Érica Hilton, Tabata Amaral, que já tomaram providências formais junto à Polícia Federal, ao Ministério Público, aos órgãos responsáveis, solicitando apuração, identificação, responsabilização daqueles que tiveram a coragem de praticar a ação tão nefasta. O Brasil possui instrumentos legais para enfrentar a misoginia praticada pela internet. A chamada Lei Lola 13.642 de 2018 atribui à Polícia Federal a investigação de crimes cibernéticos que difundam conteúdo misógino, conteúdo que propague ódio ou evasão às mulheres, aversão às mulheres. Esta lei precisa ser aplicada com seriedade. Não podemos permitir que crimes de ódio se naturalizem nas redes sociais como se fossem apenas comentários, piadas ou opiniões. Também é necessário cobrar responsabilidade das plataformas digitais, empresas que lucram com circulação, engajamento e impulsionamento de conteúdo não podem se omitir quando suas redes são usadas para espalhar violência, misoginia e desumanização. O ambiente digital precisa ter regras, fiscalização, transparência e compromisso com os direitos humanos. A morte de Maria Eduarda já é por si só tragédia devastadora. Não podemos permitir que seja vitimizada novamente pela exposição de desrespeito e pela violência misógina. Sua família merece luto, acolhimento, justiça e proteção. A memória de Maria Eduarda merece respeito. Que as investigações sobre a sua morte avancem com rigor, que os responsáveis pela falha que tirou sua vida sejam devidamente responsabilizados, que aqueles que usaram a internet para violentar a sua memória, agredir simbolicamente todas as mulheres, também respondam perante a lei, que este caso nos convoque mais uma vez para enfrentar a misoginia como um problema secundário, não como um problema secundário, mas como uma forma concreta de violência política, social, cultural e institucional contra as mulheres. A família de Maria Eduardo deixa minha solidariedade mais sincera, meu abraço respeitoso, meu compromisso de seguir defendendo uma sociedade em que nenhuma mulher seja violentada em vida, na morte ou na memória. Tem a palavra agora deputado Luiz Cláudio Marcolina, deputado Major Meca, perdão. Chegou? Ah, Pedro. Desculpe.
5: Tá, senhor presidente, senhores e senhoras deputadas, funcionários, funcionários da Lesp. Senhor presidente, o Banco Santander Banespa tem cada dia mais desrespeitado, né, os seus trabalhadores e a sociedade do Estado de São Paulo. Eu tive na semana passada, né, dialogando aqui nesse plenário, né, o banco tentando uma liminar, né, consegui inclusive uma liminar, tentando silenciar, né, os trabalhadores e trabalhadoras do Estado de São Paulo, em virtude das ações que o sindicato vinha desenvolvendo em relação às demissões, as privatizações, né, o processo de desmonte, né, dos direitos trabalhistas. O sindicato organizou e fez uma campanha, vem fazendo uma campanha, né, que Santander, né, o portal do inferno, porque é o que vive hoje os bancários e as bancárias, né, realmente, né, um espaço quase que infernal do tratamento do banco com seus trabalhadores. Demissões, terceirizações, né, fraude na contratação, né, do sistema financeiro, criando inclusive, né, outras empresas tirando direitos. Então, o livre direito, né, à manifestação é um direito constitucional. E o Santander simplesmente, né, entrou na ação da justiça com a liminar para suspender e paralisar essas atividades, demonstrando desrespeito, né, com a população e com os trabalhadores. Aí, no dia de ontem, a gente se apega, eu trouxe aqui algumas informações, com outro problema ainda maior. Os trabalhadores do antigo Banco Banespa, no momento da privatização, eles têm direito hoje à assistência médica, têm direito à previdência, né, inclusive, né, os trabalhadores, a partir do fundo da Cabesp, da Banesprev, no momento da privatização do Banespa, têm um recurso, né, um patrimônio que garante assistência médica até a última vida, né, do antigo Banco Banespa. E hoje, muitos com 70, 80 anos de idade, e a Cabesp agora simplesmente quer tentar né, acabar com esse direito dos trabalhadores, que está inclusive no acordo da privatização do Banco Banespa. Então, eu trouxe aqui algumas informações, né, a joia dos banespianos, o legado, o modelo de mutualismo garantiu a excelência e a sustentabilidade financeira da Cabesp por décadas. A joia dos banespianos, o legado inegociável da autogestão, foi concebida pela mobilização direta dos funcionários e a Cabesp nasceu para servir as pessoas, não ao lucro. Diferente de outros planos de mercado, o propósito único é a saúde integral de quem construiu o banco, proteção e bem-estar familiar. E a origem direta foi criada, a Cabesp, pela União Histórica dos Trabalhadores do Banco do Estado de São Paulo, antigo Banespa. Foi criada uma autogestão, distante da lógica puramente comercial, foco exclusivo no atendimento digno, e também é um programa mutualista, sustentada coletivamente pelo esforço mútuo entre associados e a patrocinadora. Então, sempre foi a base, né, tanto os trabalhadores do Banespa, com o recurso e patrocínio antigamente do Banco Banespa e agora também do Santander. Quando a gente estrutura essa questão do Plano Cabesp, que é um equilíbrio histórico de poder e soberania dos associados, o associado é o órgão supremo de deliberação sobre as regras de custeio e a perenidade da Caixa. Os associados hoje têm um voto direto, é uma representação direta na gestão. A soberania orçamentária e custeio estrutural passam obrigatoriamente, né, pelo crivo das assembleias. Tem um estatuto desde o momento da sua criação, estatuto é tradicional e blinda a cabeça contra a gestão unilateral dos recursos pela patrocinadora. Agora, já a patrocinadora, depois que assume, o Banco Santander assume, ele já tentou por diversas vezes acabar, né, com esse plano, né, de saúde do Santander, que tem hoje diretores indicados pelo banco e pelos associados, contém diretores eleitos diretamente como diretor financeiro e a representação paritária no Conselho Fiscal. A estrutura, né, hoje da atual Cabesp, a governança ela é paritária e é a única garantia de que as reservas financeiras sejam destinadas à saúde coletiva e não ao mercado. Só que no dia de ontem, pode passar aqui a próxima, a gente percebe que agora a Cabesp ela está fazendo uma disputa de um fundo bilionário. Esse recurso que hoje está na Cabesp, né, ela tem 47 mil vidas e o Banco Santander simplesmente quer retirar o patrocínio dos servidores do antigo Banespa. Hoje os aposentados, né, do Banespa, como eu disse, têm dinheiro até a última vida do antigo Banco Banespa e agora o Santander, né, pra, em tese, para aplicar uma resolução, né, da INS, quer fazer uma mudança, né, no plano de saúde e apresenta aqui uma proposta para ser feita na Assembleia, onde, né, os associados da Cabesp não têm o direito de poder votar contra a proposta. Então, os trabalhadores, né, do Santander Banespa, que hoje são os antigos trabalhadores, né, do Banespa, né, querem apresentar uma proposta, pode passar aqui a próxima, querem apresentar uma proposta diferente do que a direção do banco está apresentando, que a Cabesp está apresentando, que tira, né, hoje, né, a possibilidade da Assembleia, né, ser o principal órgão de decisão da Cabesp, criando, né, uma direção paritária onde o banco o voto de Minerva passa a ser da direção da Cabesp, né, leia-se do Banco Santander no estado de São Paulo. Então, estou trazendo aqui essa denúncia, senhor presidente, porque é um problema muito sério, né, que hoje, né, que eu trago aqui o plano de ação, a notificação exigente de inclusão de uma reforma estatutária alternativa, construída democraticamente pelos trabalhadores, estou incluindo, demanda formal pelo cancelamento ou adiamento imediato da AGE impositiva e o assinamento do judiciário para impugnar a convocação e anular qualquer votação que fira a soberania histórica, caso a truculência da Cabesp do Banco Santander continue. Então, estou entrando aqui essa denúncia, né, formalizando aqui no dia de hoje, que mais uma vez o Banco Santander desrespeita os seus trabalhadores. quer fazer uma alteração estatutária onde o trabalhador não tem o direito de dizer não na Assembleia, onde o trabalhador não tem o direito, num eventual plebiscito, poder dizer não. Então, um desrespeito ao estatuto do antigo da Cabesp e o banco, mais uma vez, desrespeito ao Santander. Esperamos que a justiça, né, derrube essa Assembleia, né, que o Santander quer fazer a partir da Cabesp, porque fere o direito do aposentado. Tem o dinheiro e que o banco quer tirar o patrocínio e ficar com o patrimônio dos funcionários do Banespa do Estado de São Paulo. Muito obrigado, senhor presidente. Senhor presidente, aproveitando a oportunidade, solicitar que esse discurso seja encaminhado à presidência da Cabesp, né, à direção da ANS, né, lá em Brasília, ao presidente Vadir Damus, e que seja encaminhado também à direção do Banco Santander, e seja encaminhado também à FUBES, ao Sindicato Bancário de São Paulo, Osasco Região. Muito obrigado, senhor presidente.
1: E sejam assim encaminhados os documentos. Quero registrar aqui, só um minuto, que, acompanhado do deputado Vitão do Cachorrão, assinalo a presença do vereador de Sorocaba, Rogério Marques, que aqui se encontra. Pois não, senhor.
6: Pela ordem, presidente, uma breve comunicação, só para deixar registrado.
1: Deputado Paulo Faria, Fábio Faria de Sarra, tem a palavra.
6: Hoje completa 4 anos do falecimento do meu tio, o Arnaldo Faria de Sá, que foi 8 vezes deputado federal pelo estado de São Paulo, e faleceu quando era vereador. O senhor era vereador junto com ele aqui na Câmara Municipal, para a gente deixar registrado esse legado que ele deixou e dizer que nosso trabalho continua desde 1986 no mesmo local, atendendo aquelas pessoas que nos procuram. Ah, obrigado, presidente.
1: Meus cumprimentos e também minha boa memória de Faria de Sá. Então, agora.
7: Isso, faz essa mesmo, que daí vai ser até o Caio
1: Freitas. Tem a palavra o deputado Major Meca. Deputada Damares Moura. Deputado Jorge do Carmo. Deputado Sebastião Santos. Deputado Bruno Zambelli. Deputado Caio França. Tem a palavra pelo tempo regimental. Peço desculpas, Caio França, pelo desencontro que Vossa Excelência já estava na tribuna quando houve um novo chamado. Então,
8: sem problema.
1: Tem a palavra pelo tempo regimental o deputado Caio França, que é coordenador da rede parlamentar, Frente Parlamentar em Defesa do Cannabis, cannabis Medicinal e do Cânhamo Industrial, da frente da qual tenho a honra de ser o vice-presidente.
8: Obrigado, deputado Suplicy. Prazer em tê-lo na condição de presidente aqui na minha fala. Senhoras e senhores parlamentares, hoje quero chamar a atenção aqui desta casa para um tema que afeta milhões de brasileiros, mas que ainda recebe menos atenção do que realmente deveria, que é a saúde visual. Enxergar bem não é um privilégio, é uma necessidade básica, tanto para estudar, quanto para trabalhar, se locomover com segurança e viver com dignidade. No entanto, milhares de pessoas aguardam por atendimento, enfrentam filas intermináveis e acabam convivendo com problemas visuais que poderiam ser identificados e tratados precocemente. Enquanto em grande parte do mundo a saúde visual conta com atuação integrada de diversos profissionais, no Brasil ainda enfrentamos obstáculos que limitam o aproveitamento de uma importante força de trabalho, que são os profissionais optometristas. Apesar da ADPF 131, julgada pelo Supremo Tribunal Federal, ter reconhecido a possibilidade de atuação desses profissionais dentro dos limites da sua formação, a realidade na ponta é ainda marcada por insegurança, restrições e dificuldades para o pleno exercício das suas atividades. Como parlamentares, temos também a responsabilidade de defender o direito ao trabalho e, acima de tudo, de buscar soluções que ampliem o acesso da população aos serviços de saúde. E a atuação do optometrista pode contribuir significativamente para a atenção primária em que se refere à saúde visual, auxiliando na identificação precoce de problemas de visão, na prescrição de óculos quando necessária e no encaminhamento adequado dos casos em que demandem atendimento especializado para cirurgias. Estamos falando em redução de filas, ampliação do acesso à saúde e combate à cegueira evitável. Estamos falando também de nossas crianças. Quantas e quantas delas são rotuladas como desatentas, desinteressadas, com dificuldades de aprendizagem, quando, na verdade, simplesmente não conseguem enxergar o que tem na lousa? Quantos alunos têm seu desenvolvimento prejudicado por um problema visual que poderia ser identificado de forma rápida e acessível? Precisamos enfrentar essa realidade com políticas públicas permanentes. Mutirões pontuais são importantes, mas não resolvem o problema na sua origem. É necessário estruturar uma rede de atenção visual capaz de atuar de forma contínua, preventiva e próxima da população. Por isso, defendo o fortalecimento da saúde visual como prioridade de saúde pública e a ampliação da participação dos profissionais da optometria na atenção primária, inclusive no âmbito do SUS, respeitando suas atribuições e trabalhando de forma complementar aos demais profissionais da área da saúde. Fortalecer a saúde visual é investir na educação, na produtividade, na inclusão social e na qualidade de vida da população. São Paulo e o Brasil precisam enxergar essa pauta com a sua importância que devidamente merece. Quero, presidente, que essa minha fala possa ser encaminhada ao Conselho Regional de Ótica e Optometria aqui de São Paulo, fazendo uma saudação muito especial ao advogado Felipe Menino, que representa boa parte dessa categoria aqui no estado de São Paulo, tem logrado êxito em diversas ações que são impostas e apresentadas por ele, e que é uma grande liderança dessa pauta. Então, que a gente possa avançar no que diz respeito à saúde visual, também enxergando a optometria como parceiros nesse grande desafio. Muito obrigado, presidente.
1: Obrigado, deputado Caio França. Eu quero assinalar a presença do deputado Eduardo Nóbrega aqui na galeria da sessão da Assembleia Legislativa, juntamente com professores e alunos da Escola Áurea Moreira Rachu, de Ubatuba. Sejam muito bem-vindos e daqui bem recebidos, especialmente pelo deputado Vitão do Cachorrão.
9: Eduardo Nóbrega, deputado Eduardo Nóbrega.
1: Especialmente recebidos pelo deputado Eduardo Nóbrega. Cadê o Caio França? Está ali.
10: Não, mas você vai falar agora, senhor.
1: Ai, meu Deus.
10: Suplicy, tem pessoas esperando para falar.
1: Tem a palavra. Fábio Faria de Sá, deputado Rui Alves, deputado Enio Tato, deputado Itamar Borges, deputado Agenor, agente federal Danilo Balas, deputado André Bueno, deputado Mauro Bragato, deputada Márcia Lia, deputada Beth Saão, deputado doutora Damares Moura, deputada Tainara Faria, professora Bebel, Gil Diniz, Bolsonaro, Valdomiro Lopes, Paulo Mansur, Vitão do Cachorrão.
10: Pronto, está aí, o Vitão vai falar.
1: Tem a palavra pelo tempo regimental.
11: Quem chama? Boa tarde a todos.
4: cumprimentar aqui a minha equipe, a equipe de todos os deputados, cumprimentar o pessoal da limpeza, cumprimentar o meu amigo que está lá no plenário, deputado Eduardo Nóbrega, que está lá com o pessoal aqui da cidade de Ubatuba, do projeto social aqui de Ubatuba, Fabia, Ângela. Sejam bem-vindos aqui na casa, a casa é do povo. Vocês estão com um excelente deputado, que é o Eduardo Nóbrega. Parabéns, meu amigo, que faz um excelente trabalho no estado de São Paulo. Deputado Vitão do Cachorrão, vendedor de hot dog até hoje, Suplicy, vendedor de cachorro quente. E a minha bandeira aqui, além dos municípios, é o ser humano em primeiro lugar. Eu respeito a todos aqui. Muitos ficam, às vezes, discutindo por partidos, ou por presidente A ou B, presidente vermelho ou azul, mas eu quero que vocês vejam essa imagem, por favor. Essas imagens, é por isso que eu estou no mandato.
11: Olá, pessoal. Vou mostrar para vocês hoje a fila, tudo como faz. Nós aqui na fila, ó, eu e Manuele, para nós pegar já a nossa marmita de almoço de hoje. Hoje foi muito bom o prato, tava uma delícia, já até comi, por isso tô falando para vocês. Ó, ela na fila, ela não paga. Hoje eu peguei marmita para mim, para minha filha e pros meus outros filhos, peguei 6 marmitas hoje. Maior. Mas só que a Emanuela, ela não paga, graças a Deus tem esse projeto, né? E até 10 anos não paga. Aqui ela já recebe a dela, já tá recebendo a dela. E ela fica mó feliz quando ela pega a marmitinha dela. Porque já sabe que o almoço de hoje já está garantido. Olha só, tudo bem organizado, vem tudo com a data, é uma delícia. Olha só a alegria dela, a data e tudo.
4: Até aí. Obrigado. Respeitando a todos, por favor, isso aí se chama bom prato móvel. Primeira vez que na cidade de Sorocaba a gente consegue levar um prato de comida na periferia. E só quem passou fome, hein, sabe o que é isso. Aonde eu estudei, no Humberto de Campos, deputados, deputado Eduardo Nóbrega, que está lá no plenário, deputado Suplicy, só quem passou fome, deputado Barba, sabe o que é isso. E a gente está levando na periferia. Já ficou no Carandá e no Altos do Ipanema, em Sorocaba, que são mais de 30 mil habitantes. No Jardim Nova Esperança, ao lado da comunidade do Canta-Sapo, e agora está na Vila Barão. Comida por R$1 e criança não paga. Tenho certeza que fora, junto com o Poupa Tempo, esse é um dos maiores projetos do estado de São Paulo. E isso eu tenho que agradecer aqui o governador que atendeu o nosso pedido, aumentando com a nossa verba e aumentando também com a verba do Estado, o refrigerador, aumentando a cozinha, porque são 1.300 refeições diárias, 1.300 de dia, onde tem o bom prato fixo, e no móvel mais 300 refeições. Mais 300 refeições à noite também, para o pessoal que vai ali visitar um parente com câncer, alguém que sofreu um acidente, está de cirurgia, atende 48 municípios, 4 milhões de pessoas. Imagina só você não ter o que comer. E a gente levou o bom prato na periferia. Isso, para mim, foi uma vitória do povo. A gente teve dificuldade na cidade de Sorocaba. Sorocaba poderia ter 4 bons pratos tranquilo. A cidade de Santos, por exemplo, tem 4 bons pratos menos habitantes do que a cidade de Sorocaba. Só que o prefeito de Sorocaba, ele não fez a doação do terreno. Ele não doou o terreno para o Estado. Então o Estado não pode investir 12 milhões para fazer uma cozinha e para matar a fome do povo se não tem o terreno. O município só fez a doação por tempo permanente de 5 anos. Então o terreno não é do Estado, o Estado não pode construir. Resumindo, a prefeitura de Sorocaba acabou atrapalhando a prefeitura de Sorocaba e deixando o povo passando fome. Mas a gente achou uma saída. Eu mandei uma verba para a Secretaria de Desenvolvimento Social para que possa comprar, para comprar um caminhão, para comprar
12: também as caixas térmicas e para aumentar o refrigerador, porque foi mais frutas, verduras, legumes e o bom prato de quarta-feira tem feijoada, apenas R$1, tem uma sobremesa também e você viu aí, crianças antes de ir na escola passa a comer um bom prato. Só aquela senhora pegou mais de 7 marmitas. É por isso que nós estamos aqui no nosso mandato. Que Deus abençoe a todos. Um abraço do deputado Vitão do Cachorrão.
1: Deputado Vitão do Cachorrão, meus cumprimentos. Informo a Vossa Excelência que eu apresentei um projeto PL 132 de 2026... que versa sobre a gratuidade do bom prato. Tem a palavra agora o deputado. Estamos encerrando o pequeno expediente e abrindo o grande expediente. Tem a palavra agora o deputado Reis, em permuta com o deputado Jorge do Carmo.
13: É que agora nós entramos no grande expediente. O pequeno expediente foi finalizado. Então quero cumprimentar o público presente, cumprimentar os senhores deputados, senhoras deputadas, cumprimentar o presidente deputado Suplicy, os funcionários desta casa, cumprimentar os integrantes da Polícia Civil, da Polícia Penal, da Polícia Militar, da Polícia Técnico-Científica, também cumprimentar todos aqueles e aquelas que estão nos acompanhando pela rede Alesp. Senhor presidente, primeiro eu quero deixar aqui uma cobrança ao senador André do Prado, o presidente desta casa, o presidente da Assembleia Legislativa, né, para que ele pense com carinho nos funcionários públicos, os funcionários públicos da Assembleia Legislativa do Estado de São Paulo. Nós já estamos cobrando há vários meses, né, o reajuste salarial dos servidores públicos da Assembleia Legislativa. Até agora não aconteceu nada, não houve um projeto da mesa diretora para que nós pudéssemos votar, para que nós pudéssemos atender esse pedido dos profissionais, dos servidores. O Sindalesp vem fazendo campanhas, mas o grito dos servidores não está chegando ali no gabinete do senador. E o senador, obviamente, vai precisar de votos, né? Às vezes, por um voto, se perde a eleição. Então, seria de bom tom que o senador, homem público que é, defensor dos direitos dos servidores públicos, que ele pudesse atender esse pleito dos servidores da Assembleia Legislativa e protocolar o projeto da mesa diretora estabelecendo, né, as percas inflacionárias, né, desse período que se encerrou no dia 1º de março, que é a data base dos servidores públicos, né, e que esse reajuste seja pago de forma retroativa, assim que aprovado aqui. Porque a lei eleitoral, ela veda aumentos acima da inflação, mas a inflação, deputado Barba, Vossa Excelência, que foi da mesa e que fez um trabalho extraordinário na mesa, um trabalho brilhante, e não deixou de ouvir os servidores dessa casa e atendeu os seus pleitos, né? A gente tem que reconhecer quem realmente está do nosso lado. Então, deputado Barba, o reajuste pode ser dado, ele não pode ser dado acima da inflação. Então, até a inflação, as percas inflacionárias do exercício anterior pode sim ser aprovados aqui. Então a gente está esperando esse gesto do presidente, o deputado André do Prado, um pré-candidato ao Senado, né, que anda de mãos dadas o tempo todo com o governador Tarcísio de Freitas aí pelo interior afora. Toda hora que você entra na rede social dele, você vê primeiro o Tarcísio para depois enxergá-lo. Então, para que ele pudesse pelo menos atender esse pleito justo, é um pleito justo dos servidores desta casa. Depois, deputado Rômulo, deputado Barba, eu estive nesse final de semana andando em várias reuniões, né, em várias agendas, bastante participativa, na região do Campo Limpo, do Valo Velho, do Capão Redondo, na região do Jardim Ângela, região do Jardim dos Reis, Chácara Santa Maria, né? E eu pude ali perceber e receber centenas de reclamações da Prefeitura de São Paulo. Centenas de reclamações. Reclamações de abandono. Parece que a Prefeitura, depois que o prefeito foi eleito, aquela agenda positiva que ele tinha de obras nos bairros, acabou. Não tem mais essa agenda, né? E as pessoas estão reclamando porque é muita sujeira, muito lixo nas ruas, muito entulho, as ruas esburacadas, todo lado que vai é um problema. E obras intermináveis. Obras intermináveis, deputada Solange Freitas. São obras intermináveis que nós temos nessas regiões. Tem até, eles me deram até uma brincadeira, eles falaram assim, olha, a Virgínia e Vinícius Júnior terminaram. Ivete Sangalo e Daniel Cade também terminaram. Paola Oliveira e Diogo Nogueira também terminaram. O que que não termina? As obras da estrada de Itapecerica. As obras do piscinão do Capão Redondo. As obras de alargamento da estrada do M. Boi Mirim, que fica lá depois do Jardim Ângela. Então, muitos terminaram, mas essas obras não terminam. E obras que vêm desde a gestão anterior, essa obra da estrada de Itapecerica, começou na gestão anterior do prefeito Ricardo Nunes, e ele foi reeleito, e essas obras, uma hora é uma empresa, no outro dia é outra, depois é outra, e são obras intermináveis que estão prejudicando a vida daquelas pessoas que moram ali. As pessoas estão levando horas e horas para chegar em suas residências. As pessoas elas perdem muito tempo ali na estrada de Itapecerica por conta de uma obra que já vai para cerca de 4 anos e não termina. Essa obra não termina. É uma coisa incrível, né? E você vai para o piscinão, já 3 pessoas morreram naquele piscinão. 3 pessoas, deputado Rômulo Fernandes, foram vítimas, né, das chuvas, das fortes chuvas que tiveram, e tiveram as suas vidas ceifadas, né? Porque são obras intermináveis. Obras intermináveis. Então, deixar registrado aqui a reclamação dessas pessoas que eu ouvi em audiência, em reuniões, no final de semana, todo mundo reclamando do tempo que se leva para ir para o trabalho, do tempo que se leva para voltar para casa, e pedir para o prefeito, né, dar uma atenção melhor, cobrar mais os seus secretários, cobrar mais as empresas que estão lá. Será que ele está esperando a data da eleição para poder entregar? Por isso que essa morosidade toda, está esperando a próxima eleição de 2028 para poder terminar essas obras, né? Então o povo ali está sofrendo muito, o povo do Capão Redondo, o povo para subir ali o Morro do Oeste, quando vai para casa é da tarde, é um congestionamento que as pessoas levam mais de 1h30 para chegar no Valo Velho, mais de 1h30 ali parada, né? Então eu até entendo que essa prefeitura, que aí está o prefeito atual, ele não planeja a cidade para o futuro, não há um planejamento para São Paulo daqui a 10, 20, 30, 40, 50 anos, né? É um prefeito que pensa às vezes fazer ali os paliativos, né? Pequenas obrinhas, tampar buraco, mas governar uma cidade como São Paulo não é só tampar buraco, não é só cuidar da zeladoria, cuidar de varrer rua, que nem isso o prefeito atual está fazendo. Ele tem que pensar a cidade para o futuro, né? Como será a periferia daqui a 50 anos? Como será o Capão Redondo daqui a 50 anos? Eu vejo lá a gestão do Marcelo em Mauá e eu vejo bastante pensamento para o futuro, né? A gestão do Marcelo lá, ele pensa Mauá para daqui a 10, 20, 30 anos e por isso está fazendo um bom governo. Mas a Prefeitura de São Paulo, deputado Rômulo Fernandes, ela está muito atrasada nesse quesito de pensar para o futuro. Imagine vocês se o Faria Lima, que foi prefeito lá na década de 60, 70, não tivesse pensado a 23 de maio, que hoje não dá conta, mas quando ele fez, quando foi feita aquela via, não passava ninguém ali, chamavam eles de loucos, né? Então, nós precisamos entender que a prefeitura tem que pensar São Paulo para o futuro, porque hoje o adensamento, né, essa grande construção de prédios, de apartamentos para todo lado, vai adensando os principais corredores, mas não tem viário. As pessoas não têm onde se locomover. Não existe um planejamento inteligente de criar vias reversíveis, criar passagens de níveis, criar túneis, viadutos, vias paralelas, né? Para o futuro. Não tem investimento, você não vê grandes obras na cidade de São Paulo. E por isso que a periferia está sofrendo muito. A periferia está sofrendo muito, e quando você ainda tem essas obras pequenas, que não acabam nunca, né, é que o povo sente mais ainda, né, esse prejuízo no deslocamento na cidade. Eu até quero pedir para Vossa Excelência encaminhar as notas taquigráficas aqui da minha fala para o prefeito Ricardo Nunes, para que ele possa se apropriar desses problemas que foram trazidos na periferia, a questão da estrada do Emboimirim, da estrada de Itapsirica, do piscinão do Capão Redondo, e que ele possa tomar providências, porque as reclamações são muitas e o povo está sofrendo muito com essas obras intermináveis, né? E deixar registrado novamente, Virgínia e Vinícius Júnior terminaram, Ivete Sangalo e Daniel Cade terminaram, Paulo Oliveira e Diogo Nogueira terminaram. O que é que não termina? As obras da Estrada Itapsirica, as obras do piscinão do Capão Redondo e as obras de alargamento da estrada do Emboimirim. Muito obrigado, senhor presidente.
1: Tem a palavra agora a deputada Solange Freitas, por sessão do deputado delegado Olim, pelo tempo regimental.

Boa tarde a todos. Hoje eu quero compartilhar com vocês um projeto de lei que eu protocolei recentemente aqui na Lesp e que busca simplificar o dia a dia das pessoas com transtorno do espectro autista e de suas famílias no estado de São Paulo. A proposta busca garantir a gratuidade no transporte público estadual por meio da utilização da CIPTEA como documento único para acesso nos diferentes sistemas, como metrô, CPTM e as linhas intermunicipais. Por que isso? Hoje, cada sistema possui regras, cadastros e exigências próprias, e aí obrigando muitas famílias que já têm muitos problemas a apresentarem a mesma documentação diversas vezes para ter acesso ao mesmo direito. O objetivo é simples: reduzir a burocracia e facilitar o acesso a um direito que já existe, que é o direito das pessoas com TEA terem direito à gratuidade no transporte. É facilitar a vida delas, o dia a dia da vida delas. O projeto também reconhece a realidade de milhares de pais, mães e responsáveis que dedicam as suas vidas ao cuidado de uma pessoa com TEA. Muitas vezes, essas pessoas precisam se deslocar para consultas, terapias ou para buscar os medicamentos. Por isso, a proposta desse meu projeto de lei permite ainda que o acompanhante utilize a gratuidade nessas situações, mesmo quando a pessoa com TEA não estiver presente. Então, a pessoa com TEA tem a gratuidade, o acompanhante a gratuidade, mas que também aumente para que essas famílias, esse acompanhante, ele possa ter a gratuidade mesmo não estando acompanhado da pessoa com TEA, porque muitas vezes ela se desloca para buscar medicamentos e outras coisas para, geralmente, o filho que tem o TEA. A verdade, gente, é que tem coisas que a gente só entende quando vê as famílias fazendo contas para escolher entre o transporte ou um outro gasto básico dentro de casa. Tem realidades que muitas pessoas não enxergam, mas que milhares de famílias enfrentam todos os dias. E é justamente sobre isso que o projeto fala. Nós não estamos inovando em nada, nós estamos melhorando o que tem para diminuir a burocracia e facilitar a vida das pessoas com TEA e de suas famílias. Esse projeto fala sobre as famílias reais, sobre as pessoas que já vivem uma rotina intensa de cuidados e ainda precisam enfrentar tudo isso, fila, burocracia, dificuldade para ter o direito básico, que é o acesso ao transporte. Quem convive com o autismo sabe que nada é simples. Cada consulta exige um deslocamento, cada terapia exige uma organização e muitas famílias atravessam cidades inteiras em busca do tratamento e acompanhamento adequados. E é justamente para ajudar essas famílias que esse projeto foi criado. Porque não basta que o direito exista, mas esteja só no papel. E é preciso que ele

0: baseadas numa resolução de 2004, que precisa, então, acompanhar a evolução das políticas de inclusão. Hoje, esse direito básico, ele é baseado numa resolução de 2004, por isso tanta burocracia. A gente quer acabar com a burocracia. A gente quer que o autista, a família do autista, com a carteira CIPTEA, ela já tenha direito à gratuidade em qualquer meio de transporte no estado de São Paulo e que isso depois possa ser estendido também ao transporte municipal, fazendo as parcerias. Teve um ponto desse parecer da Artesp que me chamou a atenção. A própria Artesp destacou que critérios antigos precisam ser revistos. Hoje, em algumas situações, uma pessoa com deficiência que consegue trabalhar pode encontrar dificuldades para ter acesso à gratuidade. E aí eu pergunto para vocês, isso é inclusão? A inclusão não pode ser uma escolha entre trabalhar ou ter os seus direitos garantidos. A verdadeira inclusão é garantir que a pessoa tenha acesso ao trabalho, à saúde, à educação, às terapias e à participação plena na sociedade. E não escolher. Se eu for trabalhar, eu perco meu direito à gratuidade no transporte. E a gente sabe como essas famílias que têm uma pessoa com TEA enfrentam muitos problemas e têm muitos gastos. Esse parecer da Artesp sobre o meu projeto de lei mostra que nós estamos no caminho certo. Ouvindo as famílias, que foi ouvindo as pessoas com dificuldades na hora de conseguir a gratuidade no transporte, que vai até a Artesp, para o transporte intermunicipal, tem que ser de um jeito, cadastro, vai na SP Trans, tem que ser de outro jeito, e aí enfrenta a fila, enfrenta a burocracia, e tem muitas coisas que são colocadas de empecilhos por causa da burocracia para garantir esse direito, foi ouvindo essas pessoas, entendendo esses problemas no dia a dia e transformando essas demandas que a gente fez essa proposta concreta para sair do papel. Inclusão de verdade acontece quando os direitos saem do papel e chegam à vida de quem mais precisa. Quem enfrenta tantos desafios diariamente, encontrar apoio, precisa encontrar apoio, merece encontrar apoio e não mais dificuldades pelo caminho. E esse é o nosso papel, tirar a burocracia e facilitar a vida de quem mais precisa nesse dia a dia. Muito obrigada.
1: Obrigado, deputada. O próximo inscrito é o nosso querido, eterno senador Eduardo Suplicy. Por favor, Eduardo, tem um tempo regimental.

Caro deputato, Faria di Sa, perdono, Romolo Fornianzi, e gostaria di aqui assinalar, realizar uma chamada para a reunião da Frente Parlamentar da Cannabis Medicinal e do Cânhamo Industrial. É com grande satisfação que convido cada um dos nobres colegas para o seminário da Frente Parlamentar da Cannabis Medicinal e do Cânhamo Industrial, que considero estratégico para o futuro de nosso país. O seminário Cannabis e Cânhamo, oportunidades para a geração de emprego e renda, acontecerá no Auditório Teotônio Vilela, nesta quinta-feira, dia 18 de junho, às 10 horas da manhã. Ao lado de meu amigo e colega, o nobre deputado Caio França, coordenador desta frente parlamentar, da qual tenho a honra de ser vice-coordenador, estaremos reunidos com especialistas de renome. Teremos conosco Bruno Pegoraro, presidente do Instituto Ficus, Lorenzo Rolim, presidente da Associação Latino-Americana de Cânhamo Industrial, Isabela Carvalho, coordenadora-geral de sementes e mudas da Secretaria de Defesa Agropecuária do MAPA, Rafael Giovanelli, gerente de pesquisa do Instituto Escolhas. A presença de vocês é fundamental. Neste seminário, faremos o lançamento do quarto edital de emendas para 2026, destinando R$ 1.750.000 para projetos

0: que visam prover informações, garantir acesso ou desenvolver inovação no setor. Poderão se candidatar órgãos públicos como prefeituras e universidades, autarquias, empresas, fundações, institutos e organizações do terceiro setor. Este investimento é uma semente para o futuro que precisa ser plantada agora. Precisamos pensar em políticas públicas de desenvolvimento social que criem ambientes favoráveis, que promovam alternativas que sucedam o proibicionismo. Assim como a Renda Básica de Cidadania, uma causa que sempre defendi, pode ser uma oportunidade de emancipação. A regulação da cadeia produtiva da cannabis pode ir na mesma direção. Há muito que nós, parlamentares, podemos fazer para garantir equidade e justiça. É neste cenário que residem as discussões do nosso seminário. Como podemos nos preparar para essa mudança? Como podemos deixar de afetar a saúde pública, poupar gastos com a guerra às drogas e olhar para o potencial socioeconômico que reside neste setor? Nobres colegas, o Brasil tem a chance de deixar de ser apenas importador e se tornar um protagonista global dessa indústria, gerando empregos e renda. A ciência já nos dá o lastro e a sociedade, principalmente os mais de 600 mil pacientes que usam a cannabis medicinal no país, espera por um marco legal que traga segurança e acesso. Conto com a presença de todos os nobres deputados. Este é o momento de construirmos juntos políticas públicas sólidas para este setor que é, sem dúvida, uma grande oportunidade para o Brasil. Muito obrigado. Muito obrigado, senhor presidente.
1: Obrigado, Eduardo, pela coragem dessa luta. Escrito nosso querido deputado Barba. O senhor dispõe do tempo regimental.

0: senhor presidente, deputado Rômulo Fernandes, público que nos acompanha pela rede TV Alesp, público que nos acompanha aqui no plenário, as trabalhadoras e os trabalhadores dessa casa. Senhor presidente, eu venho a essa tribuna para a gente fazer uma denúncia muito grave do que anda acontecendo depois da privatização da Sabesp, depois da entrega que o Tarcísio fez da Sabesp para o setor privado. Sabesp era um patrimônio público que tinha uma saúde financeira extremamente importante. E o que, que está acontecendo lá na região do ABC? Lá você tem o braço do Rio Pequeno, o Rio Pequeno que é um braço da represa Billings, e está se fazendo uma obra de transposição de água que vá até a represa de Taiaçuba, que é o nome da represa, passando, saindo lá de São Bernardo do Campo, do braço da Billings, lá do braço do Rio Pequeno, passando pela cidade de Rio Grande da Serra para chegar até Suzano, lá na Taiaçuba. Essa obra, senhor presidente, ela acontece no momento que teve a privatização da Sabesp, mas também no momento que a cidade de Rio Grande da Serra fez uma manifestação através do CONAMA, que é o Conselho do Meio Ambiente de Rio Grande da Serra, dizendo que havia irregularidades. E aí fizeram um recurso junto ao Ministério, ao Tribunal, ao Ministério Público. E aí há um despacho da Promotoria de Justiça do Meio Ambiente, Habitação e Urbanismo de Rio Grande da Serra, destinatários: Companhia de Saneamento Básico do Estado de São Paulo, a Sabesp, e a CETESB, que é a Companhia, né, Ambiental do Estado. O Ministério Público do Estado de São Paulo, por intermédio da Promotoria de Justiça, substituta de Bertioga no uso de suas atribuições legais, com fundamento no artigo 129, inciso 2 e 3 da Constituição Federal, no artigo 27 do parágrafo único, inciso 1, 3 e 4 da Lei 8.625. E no artigo 94, as seguintes resoluções: considerando os fatos noticiados na notícia, em razão da urgência da matéria, com risco de impactos ambientais, por já ter emitido licença prévia em dezembro de 2025, já houve a expedição da licença sem nenhum debate, sem nenhuma audiência pública com os moradores da região e botando em risco questões ambientais defendidas na questão da nossa represa Billings. Considerando as graves omissões do relatório ambiental preliminar, o RAP, e as lacunas admitidas pelo próprio empreendedor, que é a Sabesp, né, segundo o relatório do CONDEMA de Rio Grande da Serra, quanto aos riscos geométricos de talude de 50 metros e inclinação de 65 graus e risco de colapso hídrico e contaminação no ribeirão da estiva e a fragmentação de habitats naturais de espécies vulneráveis que pode ser espécie em extinção, como o caso da onça parda e outros animais, porque ali é uma região de Mata Atlântica, e o senhor é da região, deputado Rômulo, o senhor conhece bem isso. Então, considerando que a CETESB emitiu a licença ambiental prévia e a licença ambiental instalada, né, o trecho 1, violando aparentemente a sistemática constitucional e infraconstitucional de prévia avaliação de impacto ambiental, considerando ainda o princípio da precaução ambiental extraído do artigo 225 da Constituição Federal. A declaração do Rio Eco 92, sobre a questão do meio ambiente, considerando por fim a propositura de ação popular. Mas, além disso, o que, que ocorre de mais grave lá na região? Nós temos um companheiro, cujo nome dele é José Soares, que é do MDV. MDV é um movimento em defesa da vida, é um movimento ambiental do grande ABC, que tem uma militância muito forte, tem um olhar para a fiscalização. Esse companheiro passa pela região e começa a fotografar com um celular muito simples, quando ele é agredido por um grupo de pessoas que provavelmente estão trabalhando naquela obra da Sabesp, com a autorização da CETESB, para que a Sabesp possa cometer. A Sabesp privatizada já gosta de cometer crime ambiental. E com a autorização da CETESB, que é um órgão estadual responsável de fiscalizar, né? Com essa autorização, vai mais fundo. E aí o que fizeram com esse camarada? Fizeram com ele o seguinte: vítima de intimações, de espancamento, roubo de celular, por um grupo, enquanto fazia a fiscalização e fotografava as intervenções da Sabesp pela construção da adutora, cujo Ministério Público solicitou a paralisação e a suspensão das licenças ambientais. A mensagem foi ditada no resumo, né, no caso das pessoas que fizeram toda essa mobilização lá. Então, frente ao nosso companheiro do Movimento de Defesa da Vida, José Soares, foi vítima de agressões corporais graves na tarde da última segunda-feira e teve o seu celular tomado por esse grupo, enquanto fazia fotos para o MP, relacionados ao combate à obra de transposição da Sabesp. Em aguardo informações mais detalhadas que ocorreu, não se sabe se foi um assalto ou uma ação de intimidação, né? E me parece que foi o último caso, essa ação de intimidação cometida por um grupo de pessoas. Tudo isso acontece, e a CETESB tem um papel importante, deputado Romo. Eu era trabalhador da Ford, e a Ford tinha um prédio de estamparia que era chamado Prédio 4. E um condomínio foi montado, ao lado desse prédio 4, uma estamparia, uma prensa batendo, prensa quase da altura, né, desse painel aqui da parede, batendo. Na hora que bate aqui, vai repicando uma onda que vai andar por vários metros por dentro do solo. E qual foi a maneira do pessoal vender esses apartamentos montados ao lado do prédio 4? Foi aprovada uma lei na Câmara Municipal de São Bernardo, né, porque lá era uma área de região mista, poderia ter moradia e poderia ter indústria, e autorizado pela CETESB. E aí as pessoas compravam apartamento no final de semana, porque durante a semana não vendia, e quando mudava, o prato está em cima da mesa, batia a prensa, o prato começava a andar. O cara achava que o apartamento era mal assombrado. E aí, com isso, eles intimaram o fechamento do prédio 4 da estamparia da Ford, que na época empregava mais de 500 trabalhadores só naquele prédio. Então foi uma briga danada com o Ministério do Meio Ambiente, tal, tudo ali, para ver como a gente defendia os empregos, mas também os moradores tinham razão. E eles nunca, nem a CETESB, nunca processou o prefeito de São Bernardo, que autorizou isso, né? E nem a Câmara de São Bernardo. Então a CETESB precisa ter muita responsabilidade. Mas a Sabesp, que foi privatizada aqui nessa casa, aprovado nessa casa, um projeto enviado pelo governador, 65 deputados da base aliada do Tarcísio votou a favor. Toda a bancada do PL, bancada do Republicano, bancada do União Brasil, a bancada de todos os partidos de direita e de extrema-direita aqui, votaram a favor dessa privatização, dizendo que ia universalizar o tratamento de água, o esgoto e o esgotamento e as redes de coletores-tronco até 2030 para aproximadamente 10 milhões de pessoas que não têm acesso a esses serviços. E o que é que nós temos visto acontecer com a questão da Sabesp? Nós temos visto acontecer é que aumentou em mais de 500% os acidentes e incidentes. Os acidentes é nas redes onde a Sabesp está operando, como o que ocorreu em Mairiporã, com o estouro da caixa d'água com mais de 2 milhões de litros de água e matou uma pessoa. Na sua cidade, lá em Mauá, numa rede que eles estavam operando, matou uma pessoa. E, por último, aqui no Jaguaré. Então, e nós não estamos vendo a manutenção da rede, das redes de água e de esgoto. Qualquer rua que a gente anda pelas periferias da cidade, a gente vê vazamento de esgoto e vazamento de água. Portanto, seu governador Tarcísio, entregador do patrimônio público de São Paulo, que só favorece os ricos, vamos começar a cobrar e fiscalizar a Sabesp, que é uma tarefa sua enquanto governador desse estado.
1: Obrigado. Deputado Teonílio Barba, agora o deputado Rômulo Fernandes, em permuta com o deputado Luiz Cláudio Marcolino, tem a palavra pelo tempo regimental, o grande expediente.
2: Boa tarde, meu querido presidente, sempre senador Eduardo Matarazzo Suplicy, a todos que nos assistem. Eu queria, meu querido companheiro Barba, que está aqui, todos os funcionários, eu queria dividir minha fala em dois momentos, em dois assuntos. Eu primeiro queria complementar a fala do meu querido Barba. E na semana passada a gente teve um negócio muito chato aqui nessa Assembleia Legislativa, onde o presidente da Sabesp foi impedido pelo líder do governo de fazer o seu depoimento, fazer a sua informação, dar as informações que estavam acontecendo com a Sabesp por uma ação do próprio governo do estado. Então, eu só queria registrar que cada vez mais o governador atua para a população, de forma geral, ter menos informação. Dito isso, eu queria falar de uma notícia muito bacana que nós tivemos ontem na cidade de Mauá e para o Brasil. Ontem, na cidade de Mauá, onde eu resido, a gente teve o grande prazer de receber o nosso querido Boulos, nosso querido ministro. E para dar uma notícia muito bacana, através do nosso governo Lula, do nosso governo do Marcelo, na cidade de Mauá, que é a conhecida Parada Certa. Ontem nós recebemos dois containers lá na nossa cidade, que é um programa do governo federal, através de uma discussão com todos os motoristas de aplicativos, com moto e de carro, que é um espaço onde vai ser construído, serão mais de 100 containers no Brasil todo, e Mauá, minha querida cidade, vai ser a primeira cidade no Brasil que recebeu ontem, e o Boulos, nosso ministro, foi lá, junto comigo, junto com o prefeito Marcelo, receber esses containers lá. Esses containers, na verdade, são dois containers, que são um de banheiro masculino, feminino, com acessibilidade, né, e um outro que vai possibilitar ter um espaço ali de conforto, de descanso, micro-ondas. É um espaço para as pessoas terem um pouco mais de conforto para esperar a chamada dos aplicativos. É um espaço bastante confortável, com ar-condicionado, e ontem nós tivemos o prazer de receber na cidade de Mauá esses dois contêineres. Além de dar conforto e segurança, também será espaço para cursos profissionalizantes com as pessoas que trabalham com esses aplicativos. E agora eu queria fazer um registro. A gente está com três amigos aqui, eu sei que eles estão ali no fundo ali, o pessoal da Associação de Deficientes de Maracaí. Cadê? Está lá o Marcelo, o Gabriel e a Dani, são grandes amigos, parceiros, que eu estou muito feliz em recebê-los no maior parlamento da América Latina. Muito obrigado pela visita. Mas eu queria falar da parceria que a gente está estabelecendo com esses companheiros. Eu estou muito feliz. Nós estamos apresentando um projeto de lei, de número 958, que foi construído a várias mãos. Esse projeto de lei a gente batizou de IPAM, Índice Paulista de Acessibilidade Municipal. Esse projeto foi construído por iniciativa desses companheiros que são ali da cidade de Maracaí, do Conselho de Pessoas com Deficiência, e nada melhor, né, e foi uma das visitas, das várias visitas que a gente fez na cidade, a gente teve o prazer de fazer um debate com esses amigos, com esses companheiros, que são estudiosos da área, são pessoas interessadas em transformar a vida das pessoas, para melhorar a vida delas. Então eu queria fazer um registro aqui, em nome desses três, agradecer imensamente o esforço de cada um e de cada uma. Eu sei que vários projetos vão acontecer ainda, é uma caminhada que a gente está começando agora. E esse índice, que a gente está chamando de índice de IPAM, né, Índice Paulista de Acessibilidade, ele na verdade é uma ferramenta. É uma ferramenta que a gente está criando, o projeto de lei que nós apresentamos de número 598, ele na verdade é uma ferramenta para avaliar, monitorar a acessibilidade nas cidades. Hoje o Brasil, aproximadamente, talvez eu erre os números aqui, mas pelo que eu me lembro, são quase 15 milhões de pessoas com algum tipo de deficiência, distribuído aí em quase 5.600 cidades. Aqui no estado de São Paulo, são 645 cidades. População nacional, são quase 8% da população que tem algum tipo de deficiência. E esse projeto que a gente está apresentando aqui é exatamente para monitorar, para ajudar as cidades. A gente tem informação o suficiente com relação a cada cidade tem e faz a acessibilidade para as pessoas, né? Cada cidade terá que informar a situação de várias áreas. Nós estamos falando da área de saúde, na área de transporte, na área de educação, para a gente ter informação o máximo possível, para a gente fomentar e ajudar nas políticas públicas das cidades. Esse projeto não tem um caráter punitivo, ao contrário disso, é um projeto que tem um caráter colaborativo para as cidades terem essas informações e poderem se corrigir e poder implementar políticas públicas que democratizem o espaço urbano, né? Não só o espaço urbano, mas o espaço da cidade. Por isso, esse projeto está sendo apresentado, e eu volto a repetir, construído a várias mãos, e a gente vai fazer um esforço danado aqui para a Assembleia Legislativa do Estado de São Paulo ter sensibilidade para poder aprovar, e a gente vai fazer um esforço danado aqui em todas as comissões que vão passar esse projeto. E, além disso, a gente também criar um selo, né? A gente está chamando um selo, selo Município Paulista Acessível. É uma forma da gente poder incentivar cada município a se utilizar desse PAN, desse Índice Paulista de Acessibilidade Municipal, para poder implementar e colocar nos seus espaços públicos maior acessibilidade possível. Eu tenho comigo uma máxima, né? Acessibilidade significa democracia, o inverso também. Democracia significa dar acessibilidade às pessoas com algum tipo de deficiência. Por isso, a gente está aqui antecipadamente pedindo o empenho e o voto de cada parlamentar, de todas as comissões, para a gente ter um Estado de São Paulo muito mais acessível, muito mais democrático e também no Brasil. Por isso, parabéns a todos vocês que vieram aqui, que contribuíram para esse projeto existir. E não tenho dúvida que a gente vai esforçar pra caramba para a gente ter esse projeto aprovado aqui em todas as comissões e aqui nesse plenário. Muito obrigado. Presidente, eu queria já pedir a suspensão dos trabalhos até as 16h30, por favor.
1: Muito bem. Então, por acordo de liderança, está suspensa a sessão até as 16h30.

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0: Reaberta a nossa sessão, ordem do dia. Há sobre a mesa o requerimento 2489 de 2026, da nobre deputada delegada Graciela, com o número regimental de assinaturas, nos termos do artigo 35 do nosso regimento interno, para a constituição de uma comissão de representação com a finalidade de tratar de assuntos relevantes à formulação de políticas públicas locais, a realizar-se no dia 16 ao dia 19 de junho do corrente ano, no município de Cristais Paulista, Pedregulho, Catanduva, Itajobi, Borborema, Ibitinga, Jaboticabal e Viradouro, a ser custeada via verba de gabinete parlamentar. Em votação, os senhores e as senhoras deputadas que estiverem de acordo permaneçam como se encontram. Aprovado o requerimento. Há sobre a mesa o requerimento 2497 de 2026 da nobre deputada Clarice Ganem, com o número regimental de assinaturas nos termos do artigo 35 do nosso regimento interno, para constituição de uma comissão de representação com a finalidade de realizar visitas institucionais às unidades da Casa Ronald McDonald, Houston, e a Casa Ronald McDonald, São Antônio, entre os dias 22 e 26 de junho do corrente ano, no estado do Texas, Estados Unidos da América, sem ônus para este poder. Em votação, os senhores deputados e as senhoras deputadas que estiverem de acordo permaneçam como se encontram. Aprovado o requerimento. Há sobre a mesa o requerimento 2525 de 2026 da nobre deputada Dani Alonso, com o número regimental de assinaturas, nos termos do artigo 35 do nosso regimento interno, para a constituição de uma comissão de representação com a finalidade de participar de visitas e reuniões institucionais junto às entidades filantrópicas e organizações da sociedade civil que atuam nas regiões sociais da saúde, a realizar-se nos dias 16 e 17 de junho do corrente ano, na região de Assis e Bauru, a ser custeada via verba de gabinete parlamentar. Em votação, as senhoras deputadas e senhores deputadas que estiverem de acordo permaneçam quando se encontram. Aprovado o requerimento.
1: Pela ordem, senhor presidente.
0: Pela ordem, deputado Barros Minhoca.
1: Senhor presidente, tomo a liberdade aqui de pedir essa oportunidade de fazer uma menção aqui de pesar pelo falecimento da senhora Bárbara Zugbe. É um falecimento que abala não apenas Casa Branca, mas todos nós políticos que buscávamos em Brasília durante tanto tempo a atenção do grande deputado federal Nelson Marquezelli. E sempre quem atendia, todos nós, políticos do estado de São Paulo, era a dona Bárbara Zugbe, que hoje faleceu. Então eu quero, não apenas em meu nome, mas em nome de tanta gente que procurou o gabinete desse extraordinário deputado federal, Nelson Marquezelli, e encontrava o carinho da dona Bárbara Zugbe, encontrava atenção, dava conselhos, dava sugestões, corrigia falhas, sempre ajudando as pessoas, repito, não apenas de Casa Branca, da sua Casa Branca querida, mas de todo o estado de São Paulo, a alcançarem as suas metas. Um dia muito triste para Casa Branca, um dia muito triste para mim, um dia muito triste para todos aqueles que demandaram esse extraordinário deputado federal Nelson Marquezelli e foram sempre atendidos pela dona Bárbara Zugbe. Era essa a menção. Que Deus a tenha e que ela sirva sempre de exemplo para todos nós.
0: Meus sentimentos à família Zugbe. Pela ordem, doutor, deputado doutor Jorge do Carmo.
2: Obrigado, senhor presidente. Deputado Fábio Faria de Sá, uma honra estar nesse parlamento com Vossa Excelência, com todos os deputados e deputadas aqui. Senhor presidente, eu moro na região leste, no extremo da zona leste, e não porque eu moro na periferia, mas infelizmente o tema que eu vou me referir agora, ele acontece no estado de São Paulo como um todo, que é o aumento exponencial do feminicídio. Todos nós sabemos e quase todos os dias a gente vê na televisão, nas páginas policiais, o aumento exponencial do feminicídio no estado de São Paulo. Isso é falta de política pública, isso é falta de investimento, isso é falta de um cuidado maior, isso é falta de delegacias de 24 horas, isso é falta de uma política mais ostensiva, né, em relação a essa questão. Pensando nisso e com essa preocupação, mesmo porque sou demandado, assim como todos os deputados aqui penso que são, eu apresentei um projeto de lei, senhor presidente, que ganhou o número, projeto de lei 424 de 2026. Projeto de lei autoriza a criação de um plano estadual de São Paulo contra o feminicídio. Cria o Observatório Estadual da Violência contra a Mulher, estabelece o sistema de monitoramento georreferenciado de agressores, detalha eixos intersetoriais de proteção e institui o comitê de governo. Esse projeto tem o objetivo de corroborar, contribuir com os demais, o governo, inclusive, se ele quiser apresentar projetos, programas, essa casa pode autorizar para combater essa vergonha nacional e do nosso Estado, que é o aumento exponencial do feminicídio. Por isso eu tenho muita preocupação com isso, sou muito demandado. Eu falo que isso também acontece muito nas periferias, infelizmente, nos finais de semana, e a gente acaba tendo que adotar alguma providência. O governador precisa adotar essa providência. Inclusive, lá na região do Itaim Paulista, um abaixo-assinado está sendo consultado para as pessoas poderem assinar eletronicamente e fisicamente, para que se instale naquela região, que é também uma região que aumenta muito a questão do feminicídio, se instale lá uma delegacia de política para as mulheres, né, para que funcione 24 horas, inclusive aos sábados e domingos. Por isso, eu gostaria muito de trazer esse assunto, que é triste, mas que é uma realidade que acontece no nosso Estado e que nós temos que combater e adotar todas as providências possíveis. Muito obrigado, senhor.
0: Obrigado, deputado Dr. Jorge do Carmo, não só pelo projeto de lei apresentado contra o feminicídio, mas pelo seu aniversário na data de hoje. Essa casa e todos os deputados desejam feliz aniversário, muitos anos de vida, que o senhor retorne aqui o ano que vem para representar essa parcela tão importante da Zona Leste, da nossa capital, que precisa de um representante.
2: Muito obrigado pelo carinho de todos os deputados e deputadas.
0: Tem um requerimento na mesa para a gente votar?
2: Claro.
0: O requerimento de 2026, da nobre deputada Marina Elô, com o número regimental de assinaturas, nos termos do artigo 35 do Regimento Interno, para a constituição de uma comissão de representação com a finalidade de participar do primeiro Seminário Nacional Políticas Públicas para a Primeira Infância. Realizar-se no dia 22 e 23 do corrente ano, em Brasília, a ser custeada via verba de gabinete. Em votação, os senhores deputados e as senhoras deputadas que estiverem de acordo, permaneçam como se encontram. Aprovado o requerimento.
2: Pela ordem, senhor presidente.
0: Pela ordem, deputado Dr. Jorge do Carmo.
2: Primeiro, para agradecer os cumprimentos de Vossa Excelência e de tantos outros deputados e deputadas que hoje já me cumprimentaram, inclusive da Federação PT-PCdoB-PV, que eu tenho a honra de liderar. E para mim é uma honra. Espero em Deus que no próximo ano a gente estejamos aqui, para a gente dar continuidade a esse trabalho tão intenso, tão importante para o Estado de São Paulo, que é fazer um Estado melhor, fazer um Estado mais inclusivo. E, senhor presidente, havendo acordo de liderança, eu gostaria de pedir de Vossa Excelência o levantamento da presente sessão.
0: É regimental o pedido de Vossa Excelência, senhoras, deputados e senhores.
3: Permita apenas, antes de Vossa Excelência encerrar, cumprimentar aqui o meu colega e líder por seu aniversário, o nosso querido Jorge Ricardo. Então, que tenhamos um ótimo final de ano, que tenhamos também boas notícias ali da Copa do Mundo. Muito obrigado.
0: Obrigado, deputado Eduardo Suplicy. Quantos anos Vossa Excelência faz, deputado Jorge do Carmo? Quantos anos?
3: Me permite, pensei que fosse para a minha pergunta, mas é domingo, eu faço 85 anos. E convido os colegas para domingo próximo, haverá uma comemoração que começa com a missa com o Padre Júlio às 10 horas, o Padre Júlio Lancelotti. Meio-dia e 30 estarei na ocupação 9 de julho, onde amigos e amigas da Carmen vão me cumprimentar. E em seguida, ainda tenho atividades com a chamada Marcha da Maconha, que vai ocorrer na Avenida Paulista a partir das 3h30, nesse próximo domingo, 21 de junho. São todos convidados. Obrigado.
0: Agenda cheia no dia do aniversário. O senhor faz dia 21, eu faço dia 22 de junho, na segunda-feira.
2: Obrigado. Olha só, esse mês é um mês de aniversário de vários deputados. Você nem se perguntou quantos anos eu faço, com essa fisionomia de jovem, faço 60 anos.
0: Tá bom. Já está protegido pela lei do Estatuto do Idoso. Havendo acordo de lideranças, essa presidência, antes de dar por levantar os trabalhos, convoca Vossa Excelência para a sessão ordinária de amanhã, a hora regimental, com a mesma ordem do dia de hoje. Está levantada a sessão.

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1: Senhoras e senhores, bom dia. Sejam todos bem-vindos e bem-vindas à Assembleia de São Paulo. Comunicamos aos presentes que esse ato solene está sendo transmitido ao vivo pela TV Alesp e pelo canal da Alesp no YouTube. Convido para que componha a mesa diretora junto comigo a embaixadora da Suécia no Brasil, senhora Karen Wallenstein. Por favor. O cônsul-geral da Suécia em São Paulo, Renato Pacheco. O chefe da assessoria internacional do governo de São Paulo, senhor Samu Tossati. A secretária de Relações Internacionais, senhora Ângela Gandra. Conselheiro de Comércio da Suécia, Andreas Rentner. Secretário Executivo da Câmara de Comércio Sueco-Brasileira, Jonas Lindström.
2: Passa todo mundo.
1: Bom, convido a todos os presentes para, em posição de respeito, ouvirmos o hino nacional da Suécia e, em seguida, o hino nacional brasileiro.

0: Senhoras e senhores, esse ato solene em comemoração aos 200 anos de diplomacia entre Brasil e Suécia tem como finalidade celebrar e fortalecer os laços históricos, culturais e políticos que unem os dois países. Esse marco representa não apenas um momento de reflexão sobre a trajetória das relações bilaterais, mas também uma oportunidade para renovar compromissos e explorar novas possibilidades. Quero, antes de iniciarmos aqui os nossos discursos, anunciar aqui algumas representações que a Márcia me passou. A pró-reitora do ensino do Instituto Federal de São Paulo, Maria Lúcia Pereira, muito obrigado. É isso? Representante, muito bem. Natanael Pereira, professor Natanael, obrigado. E o Felipe Almeida, que é diretor-geral do Instituto Federal de Boituva. Muito obrigado pela presença. Eu espero que depois vocês tenham a possibilidade também de dialogar com o consulado, possíveis parcerias. O pessoal de São Carlos tem trabalhado muito a questão de desenvolvimento de drones para a agricultura. E o pessoal de Boituva tem uma experiência também vasta, que eu acho que pode ajudar aqui depois na socialização. Eu vou anunciando depois também as pessoas que forem chegando, o que eu preciso anunciar como autoridades. Rapidamente, eu queria aqui fazer meu discurso. Primeiro, senhora excelentíssima embaixadora Karen Wallenstein, embaixadora do Reino da Suécia do Brasil, senhor Renato Pacheco, cônsul da Suécia em São Paulo, e Peter Johans, vice-cônsul da Suécia. Demais autoridades presentes, senhoras e senhores, é com grande honra que tomo a palavra nesse ato solene em comemoração aos 200 anos de relações diplomáticas entre Brasil e Suécia. 200 anos de amizade, respeito mútuo e parceria, que atravessaram séculos de transformação e aqui estamos unidos. Do ponto de vista econômico, a relação Brasil-Suécia é exemplar. Empresas suecas como a Volvo, Scania, Ericsson, IKEA, Electrolux fazem parte do cotidiano dos brasileiros, gerando empregos e transferindo tecnologia. São Paulo é hoje o maior polo de investimento sueco na América Latina e há um imenso potencial a ser explorado nas áreas de energias renováveis, biotecnologia e economia circular. Culturalmente, a imigração sueca deixou marcas profundas na identidade brasileira. O design escandinavo, a literatura, o cinema e as artes suecas têm presença crescente no Brasil. A Semana Sueca, celebrada em São Paulo há décadas, é a expressão viva desse intercâmbio afetivo que vai muito além das fronteiras econômicas. No turismo, os dois países se encantam mutuamente. Suecos que descobrem nossas praias e nossa biodiversidade, brasileiros que se apaixonam por Estocolmo e pelas auroras boreais. E no que diz respeito à sustentabilidade, um dos maiores desafios do nosso tempo, Brasil e Suécia têm muito a construir juntos. A Suécia é referência mundial em política climática. O Brasil, guardião da maior biodiversidade do planeta. Quando caminhamos lado a lado, nossa agenda, o mundo inteiro ganha. Há um momento dessa parceria que guardo com especial orgulho. Em 2021, tive a honra de visitar ao lado da embaixadora, à época, e do cônsul Renato Pacheco, o complexo da Embraer em Gavião Peixoto, onde é produzido caça supersônico F-39E Gripen, fruto da parceria estratégica entre a Suécia, Saab, e a Embraer e a Força Aérea Brasileira. E Gavião Peixoto é uma cidade que está muito próxima da maior cidade do interior, peço licença, São Carlos, que é Araraquara. O Gripen é muito mais que um avião de guerra, é o símbolo mais concreto da nossa parceria. Ver engenheiros brasileiros e suecos lado a lado construindo juntos uma aeronave supersônica de última geração foi uma das experiências mais marcantes da minha vida parlamentar. A visita a Gavião Peixoto me mostrou que a amizade entre nossos países não vive só nos salões diplomáticos. Ela vive nos hangares, nas bancadas de montagem, nas mãos de quem faz o futuro acontecer. Agradeço à embaixadora senhora Karen pela sensibilidade, pelo afeto genuíno com que representa a Suécia no Brasil, fortalecendo cada dia mais os laços entre nossas nações. Agradeço igualmente o cônsul Renato Pacheco e o cônsul Peter pelo trabalho incansável em São Paulo, facilitando o caminho de tantos que transitam entre os dois países. E agradeço todas as autoridades presentes, a presença de cada um é um ato de respeito pela história e compromisso com o futuro. Brasil e Suécia são países diferentes em clima e paisagem, mas iguais em humanidade e na vontade de fazer do mundo um lugar mais justo. É sobre essa igualdade que repousa a nossa amizade bicentenária e é nela que encontramos força para os próximos 200 anos. Viva a amizade entre Brasil e Suécia, viva os 200 anos de diplomacia e parceria. Muito obrigado. Agora, dando prosseguimento ao nosso ato, passo a palavra ao secretário executivo da Câmara de Comércio Sueco-Brasileira, Jonas Lindström.
1: Muito obrigado. Obrigado pelo convite. Parabéns pela iniciativa, deputado Paulo Fiorillo. Muito feliz de estar aqui com vocês. Rapidinho só sobre a Câmara de Comércio, presença da indústria dos negócios suecos no Brasil. Muitas pessoas não sabem, mas o estado de São Paulo é muito especial para a Suécia, com mais de 100 empresas suecas estabelecidas no estado. E a Câmara de Comércio existe há 73 anos, temos mais de 200 empresas associadas. Fazemos uma pesquisa anual sobre a situação aqui no Brasil. E o resultado desse ano foi positivo, as empresas estão investindo. O ano passado foi bem lucrativo para 90% das empresas. Então, todo mundo sabe que o Brasil é um mercado com muitos desafios, mas é que não é para iniciantes, né? Mas as empresas suecas não são iniciantes aqui no Brasil. Temos empresas que estão aqui mais de 100 anos, a Ericsson, a ABB, que começou como a CEA aqui, e a SKF, rolamentos, uma lista longa de empresas com muita experiência no mercado brasileiro. E 200 anos realmente é um ano muito importante para nós. Estamos lançando um livro sobre isso, junto com a embaixada, e o Wallenberg Foundation da Suécia, que vai contar essa história. Vamos publicar o livro em outubro, em português e inglês, contando essa história dos 200 anos. E como o deputado falou, isso é só o começo, vamos juntos para os próximos 200 anos. E posso comentar também as parcerias com as faculdades da Suécia. A gente enxerga que é muito importante, né, para o futuro investir nos jovens. Então, a Câmara de Comércio aqui no Brasil tem muitas faculdades suecas como associadas. E organizamos uma feira de carreiras em novembro todo ano aqui em São Paulo. Convido vocês todos, dia 12 de novembro, a participar, onde a gente promove Suécia para estudar e trabalhar, e também para quem tem interesse em trabalhar em empresas suecas aqui em São Paulo. É uma feira única que reúne faculdades e empresas. Não é só uma feira de estudantes, mas também de carreira. Então, dia 12 de novembro. É um dos exemplos que nós fazemos. Fazemos mentoria, mentorship program em inglês. Acabamos de fazer a formatura. 32 pares se encontraram 5 vezes. E fazendo mentoria, o CFO da Scania, que foi o mentor para um estagiário da Atlas Copco, etc. Foi um dos projetos nossos também. Parabéns para o Estado de São Paulo, realmente é um país, né, com mais de 40 milhões de pessoas. Isso é muito para um sueco que vem de um país com 10 milhões, né? Então, o seu Estado é 4 vezes maior do que o próprio país. E funciona muito bem o Estado aqui. Para abrir uma empresa, abrir conta bancária, e funciona muito bem. Então, parabéns pelo trabalho pelo Estado de São Paulo. Estou feliz de estar aqui com vocês. Recomendo nosso site, swedecham.com.br, para ver os próximos eventos. Todos convidados, temos um espaço próprio na Rua Oscar Freire, um auditório para os seus eventos. Para terminar, Team Sweden, estamos aqui hoje com a embaixada, os consulados, o Business Sweden. Acho que é muito importante destacar essa parceria, né? Uma empresa que vem da Suécia para aqui, ou um político, tem uma equipe toda recebendo eles e trabalhando junto. Então, a Karen Wallenstein é a nossa líder, e realmente temos reuniões frequentes, e eventos como esse aqui mostra a nossa força como equipe, né? Obrigado, deputado Paulo, pelo convite. Conta com a Câmara de Comércio.
0: Agradecer, então, as palavras do Sr. Jonas Lindström e imediatamente passar agora para o conselheiro de comércio da Suécia, Andreas Rentner. Por favor.
2: Muito obrigado, obrigado. Bom dia, senhoras e senhoras, senhoras e senhores. Eu vou continuar em português, mas paciência, por favor, com meu português. Então, eu vou brevemente apresentar o Business Sweden e nosso papel aqui no Brasil. O Business Sweden, como você ouviu, é o Conselho de Comércio e Investimentos da Suécia, uma organização semi-governo, que pode ser vista como uma combinação da Apex Brasil, Negócio São Paulo e CNI. Nossa missão é, claro, apoiar empresas suecas na expansão de suas vendas internacionais e na formação de novas parcerias globais, bem como auxiliar empresas internacionais, inclusive brasileiras, a investir e crescer na Suécia. E não só na Suécia como mercado, mas Suécia como uma entrada para a Europeia União também. Atuamos como motor de execução comerciais, sempre em estreita colaboração com a Team Sweden, embaixada, consulados, Swedcham e outros atores. Também mantemos parcerias próximas com organizações governais e industriais brasileiras, empresas estratégicas e outros atores do ecossistema de negócios. Como objetivo de transformar o diálogo estratégico em resultados concretos. Essa é a ideia, né? Não só fala, fazer também. O papel da Business Sweden é tanto estratégico e operacional. Apoiamos anualmente mais de 100 empresas em seus processos de entrada no mercado, expansão de operações e identificação de novas parcerias e oportunidades de negócios.

0: Paolo. In direção à transição verde, digitalização e aumento da produtividade. Essas são áreas nas quais a Suécia possui fortes competências. Em parcerias com atores brasileiros, isso cria uma poderosa plataforma para o desenvolvimento conjunto no Brasil, mas também globalmente. Por fim, acreditamos que o acordo comercial entre a União Europeia e o Mercosul terá um papel transformador, abrindo novas oportunidades e facilitando a entrada de novos atores no mercado. Além disso, contribuirá para fortalecer a base de uma cooperação estratégica de longo prazo entre setores, regiões e continentes. Em conclusão, a relação entre Suécia e Brasil não é apenas histórica. Ela é dinâmica, orientada para o futuro e repleta de oportunidades. No Business Sweden temos orgulho de contribuir para essa parceira, apoiando empresas, construindo pontes, transformando ambições em resultados concretos. Eu espero continuar essa jornada juntos com todos vocês. Obrigado.
1: Quero agradecer então as palavras do Sr. Andreas Henkner. Aproveitar para convidar o nosso embaixador Nelson Antônio Tabajara para compor a mesa. E anunciar aqui só eu quero fazer um registro aqui. Nós temos universidades que acompanham as nossas atividades da Comissão de Relações Internacionais e também estão acompanhando essa atividade. Então, eu quero registrar aqui que os alunos da Uninter e da FMU estão acompanhando de forma online esse nosso ato solene. E quero também registrar a presença da Consul dos Países Baixos, Wineker Fillings. Muito obrigado. Bom, passo agora então para a secretária de Relações Internacionais da cidade de São Paulo, a senhora Ângela Gandra, para a sua fala. Você quer esse aqui? Ou cê... Vamos só ver se ele está ligado. Ele está, esse aqui, tem que ligar embaixo. Eu acho que é embaixo. Dá uma olhada aí. Obrigado.
2: Good morning. E, bom, eu queria agradecer especialmente ao Paulo Fiorillo por realizar esse evento aqui, agradecer a presença, agradecer também a presença da Karen, já amiga, o Renato Consul, também parceiro e grande amigo, ao Samu Tossati, o chefe da assessoria internacional, que também trabalha tão junto à nossa prefeitura. Estado e prefeitura estão muito unidos nos seus projetos, né? Queria cumprimentar também o querido Tabajara, que chegou, o nosso mentor, não é? Samu. E ao Peter Johansson. Agora nós sabemos o que é som, né? Depois da aula de ontem. Johansson, o vice-consul da Suécia. O Jonas e o Andres. A presença aqui, a Wineker. E muita alegria, a Wineker não está deixando, estamos com muita falta, sentindo falta, e todas as pessoas da comunidade, o grupo de dança que se apresentou ontem maravilhosamente, e todos os que estão presentes. Bom, em primeiro lugar, eu queria ressaltar a atividade do Paulo Fiorillo aqui na nossa Assembleia Legislativa. É muito imponente a forma com que ele leva essas essa Comissão de Relações Internacionais, né, com muito pulso, muita garra, e efetivamente, né, tornando os países presentes e sempre dando plataforma para que nós, o que nós podemos fazer com os países que estão no nosso estado, na nossa cidade.

0: Eu agradeço muito esse protagonismo que fortalece as relações internacionais. Bom, eu queria fazer menção antes dos 200 anos, né? Lembrar que ontem, dia 6, nós celebrávamos a data e ontem tivemos a grande festa também da data nacional da Suécia, que foi a união, deixar a união de Kalmar e pode Dinamarca e a Noruega e depois realmente se tornar um país independente. Ontem eu quis ressaltar a importância, né, desse evento e a celebração desse evento, porque significa respeito à soberania, respeito à vontade de um povo que quer preservar a sua natural tradição e cultura. E é muito importante que nesse momento geopolítico nós pensemos isso, né, que os povos têm suas tradições e cultura e eles tem que ter um espaço definido para poder também defender essa tradição e enriquecer o globo, né, com essa diversidade. Então, eu acho que nós temos que sempre celebrar essas datas nacionais. Fiquei muito honrada de poder participar ontem e também celebrar como jurista o que é uma nova Constituição, o que é unir um país em redor de uma Constituição. E, por outro lado, definir as competências legislativas, judiciárias e executivas de forma em que haja efetivamente separação e harmonia dos poderes. E que nós possamos, né, que hoje se vê, né, o regime que mais facilita que o povo possa falar, né, possa participar e haja um limite para os poderes, é a democracia. E a Suécia defendeu isso e, ao mesmo tempo, não perdeu de vista, soube unir cidadão e bem comum. Trabalha sempre em função do bem comum. É, realmente, essa união, né, do país significou, nesses anos, altas atos sociais, né, iniciativas sociais e, ao mesmo tempo, um impacto para o mundo. E nós precisamos divulgar tudo isso. É, eu agradeço que essa data seja celebrada, pelo que eu estudei desde 1890, era desejado isso, e foi o primeiro, um professor e literário, Arthur Hazelius, que celebrou essa data no Museu Skansen, não? E nós continuamos celebrando aqui. E para nós é uma luz essa data, e eu celebro também de coração. Por outro lado, queria agora já fazer menção especial aos 200 anos de relações diplomáticas entre a Suécia e o Brasil. E é muito bonito. Ontem nós celebrávamos também essa efeméride de um jeito tão familiar. Estava falando para a Karen, estava falando para o Renato. Que festa de família foi ontem, né? E porque, de fato, nossas relações começaram pelas famílias, né? Então, nós temos, por um lado, o início dessa relação, né, nós sabemos, né, da história da Dona Amélia, da família real brasileira. Então, de fato, nós nos unimos em família, né? E hoje, também, nós temos parte da nossa cidade, do nosso estado, também na Suécia, com a Rainha Silvia, que eu estudei no colégio dela, ontem contava, no Porto Seguro, e que faz 50 anos de reinado. E que reinado, não? É um reinado não de fachada, mas de protagonismo real pelo bem da sociedade, também pelo bem da nossa cidade, do nosso país, não? E então estamos em família. E ontem a Karen falava no discurso dela, né, que todas essas relações diplomáticas são relações humanas, são relações, né, de pessoas, né, e que vão se fortalecendo para poder beneficiar os países e o mundo naturalmente. E hoje nós agradecemos, né, que a Suécia, muitos suecos escolheram nosso país, escolheram nossa cidade como lar, não? Desde 1890, quando chegaram 10 mil suecos, né, no Brasil, e depois foi se acentuando essa imigração, né, nós agradecemos que como contribuíram, né? Aqui já foi falado economicamente, eu tenho certeza que o Samu vai falar sobre isso também, não? Mas eu não fico só nessa questão econômica, na questão cultural, na questão, como nós falamos, humana. Eu tive esse ano a possibilidade de celebrar a Páscoa com a Associação Beneficente Escandinava Nordlicer. E eu fiquei tão impressionada de ver tantos nórdicos e suecos que prosperaram em São Paulo, que contribuíram tanto para a cidade, com vigor, né, o próprio presidente, né, com mais de 80 anos, ali celebrando, né, e o quanto fizeram crescer a cidade, crescendo eles mesmos, né, como imigrantes e hoje também paulistanos queridos. Não? Por fim, já terminando, eu faço menção aos 60 mil pessoas que hoje estão no Brasil, suecos, 220 mil empresas trabalhando, 60 mil pessoas trabalhando em empresas, de 220 empresas suecas no Brasil. São Paulo, perdão, Brasil é a segunda, né, maior, São Paulo, a segunda maior cidade industrial da Suécia, não, onde as indústrias se expandiram, né, e deram empregabilidade. Quando a gente pensa em relações econômicas, a gente não pensa só em dinheiro, mas a gente pensa em empregabilidade, em condições de vida, em qualidade de vida, em oportunidades para as pessoas. E nós queremos continuar, né, fazendo com que haja essa projeção empresarial no nosso país, e nós levando também para a Suécia o que possamos, onde possamos contribuir, né? Também a Suécia tem esse carinho de receber os brasileiros. Quantos brasileiros, falava aqui perdão, o Jonas, falando da academia, né? A vida universitária, acadêmica. Quantos professores brasileiros estão lá hoje? Quantos estudantes foram para a Suécia? Não? Então, hoje contamos com 20 mil pessoas também no país e se sentem em casa, como aqui os suecos também sentem, não? E por fim, né, eu termino dizendo que nós queremos projetar essas relações economicamente, na sustentabilidade, na inovação, RIFEN, que é uma maravilha, dando plataforma para muitos jovens, não? Agora com a União Europeia e o Mercosul, quanto por fazer através de São Paulo? Agora nós estávamos aqui com o cônsul e com o Jonas da Câmara de Comércio, nós estávamos combinando de nos unirmos, porque tem muito para fazer. A gente pode ainda expandir mais com a SP Negócios, as empresas que estão aqui, chegar mais empresas, levar mais empresas, isso impactando também, né, o mundo. Outra área, essa área acadêmica. Nós começamos na prefeitura agora, né, o intercâmbio de professores da rede pública, que muitas vezes não têm oportunidade de poder sair para fora. E nós queremos fazer com os países uma experiência acadêmica fora, e a Suécia seria um grande lugar, de fato, né, de crescimento para esses professores. E a sensibilização cultural. Hoje à tarde nós vamos estar no centro, no centro de educação unificada, num céu, com o Dia da Sensibilização Cultural da Suécia, porque, infelizmente, ainda há muita ignorância sobre o plano internacional. Pessoas confundem países, né, como confundem Brasil com Argentina, confundem Suécia com Suíça. Assim, nós precisamos trazer também essa realidade para os alunos. Vamos fazer também na prefeitura com 250 professores, que são multiplicadores da cultura, para que as pessoas se apaixonem também por esse querido país. Eu termino fazendo uma referência à Rainha Silvia. A Rainha Silvia tem duas políticas públicas que podem impactar também. Nós podemos trabalhar até num irmanamento pontual, num MOU, nesse sentido. Nós trabalhamos muito com a longevidade. Nós estamos procurando mesmo que as pessoas tenham emprego 60 a mais. Nós vamos fazer um fórum agora em São Sebastião. Vamos ter um fórum aqui em setembro. E a Rainha Silvia, ela tem toda essa preocupação também com a demência senil, né, e com uma qualidade de vida para o longevo. E nós também queremos que essa qualidade de vida se dê através da contribuição, que não se rompa uma carreira, que não se, né, que se não tire uma pessoa do contexto profissional com 60, 70 anos, porque eles ainda podem contribuir tanto, né, em ensinar também as novas gerações. E também a preocupação, que é um tema desse, foi um tema do mês passado, a proteção infantil contra o abuso, né, que há também várias ações nesse sentido, e nós queremos, e hoje eu falava com o Renato, né, muito dessa proteção, né, aos abusos vem do fortalecimento de vínculos familiares. O Renato me falava ontem, né, quer dizer, hoje de manhã, viu como a nossa festa, como a Suécia preserva as famílias, né, como a Suécia dá projeção a essas famílias. Não? Então, eu vejo que a Rainha Silvia fez também um reinado forte, né, por essa razão, né, porque, de fato, abraçou, né, a sua missão como rainha e como esposa do rei, né, com alto protagonismo social. Por isso, vamos nos unir ainda mais, como falou o Paulo, mais 200 anos e que venham muitos mais, né, para que nós possamos, também através dessas relações, eu sempre falo isso, buscar a paz no mundo. Né, quanto mais a gente fortalece relações bilaterais e verdadeiras relações multilaterais, não tóxicas, não de poder um sobre o outro, né, nós estamos fortalecendo a paz. E eu sempre penso que com a paz a gente pode ter só um problema, que não é a guerra, não é drone, não é, é o problema de administrar muito o desenvolvimento. Porque quando os povos se buscam o bem, um ganha-ganha para todos, né, o problema vai ser que tem tanto desenvolvimento que a gente não nem consegue administrar. Então, parabéns. Lev Sweden, viva o Brasil. Tchak.
1: Agradecer, então, as palavras da senhora Ângela Gandra, sempre bem-vinda a esta casa. Tem uma presença assídua aqui e eu tenho certeza que vai continuar. Vou passar, então, agora imediatamente a palavra ao chefe da assessoria internacional do governo de São Paulo, futuro secretário de Relações Internacionais, Samu Tossati.
2: Muito bom dia a todos e todas. Primeiro, queria, evidentemente, começar te parabenizando novamente, Fiorillo, presidente da Comissão de Relações Internacionais. Me junto ao que a Ângela acabou de destacar, o trabalho que vocês vêm desenvolvendo aqui, para projetar ainda mais, não apenas a cidade de São Paulo, mas o estado de São Paulo no mundo. Isso é muito importante. Não posso, cumprimento também a embaixadora da Suécia no Brasil, Karin Wallenstein, prazer revê-la. Meu guru, meu orientador, embaixador Tabajara, representante do Ministério das Relações Exteriores aqui. E, evidentemente, eu vou ser breve nas minhas palavras, porque o embaixador Tabajara foi nosso embaixador na Suécia. Então, eu não vou me arriscar a falar muito. Então, vai ser um prazer ouvi-lo. Querida Ângela, palavras lindas, como sempre, sempre parceira nossa no Estado de São Paulo. Obrigado. Aliás, a Ângela já falou muito que eu ia falar e também facilitou o meu trabalho. Renato Pacheco, que eu sempre digo isso, né? E normalmente eu digo isso, embaixadora, para todos os embaixadores com quem eu me encontro, que é muito importante ter um consulado geral aqui, menos a Suécia, porque o cônsul de vocês, ele vale por 10 cônsules gerais. Ele é impressionante, o Renato... É um profissional com uma capacidade ímpar e eu gostaria de registrar isso publicamente. Parabéns, Renato.
3: Assinamos embaixo.
2: Também cumprimentar o Jonas, da Suite Chan, acabei de conhecer, um prazer. Também Andrés, aqui, comissário da Business Sweden. E cumprimentar aqui, eu vejo algumas pessoas, a Vinek, né, a cônsul geral dos Países Baixos, a Mirtz, também cônsul adjunta. A Cláudia está escondidinha lá, nossa Cláudia Velasco do México, mas é uma querida amiga de um país irmão e relevante, que é o México, um país que eu também amo. Então, está escondidinha, mas a sua luz brilha tanto que eu te vi. Então, é muito interessante falar da Suécia, que é um país, né, tão longe do Brasil, e a gente conseguiu aqui, mesmo desse lado do mundo, construir uma relação... de respeito mútuo, eu acho que muita parceria, de amizade. Né? E isso, evidentemente, já foi mencionado aqui, começou lá atrás, ainda na fase do Império, né? E a Ângela, acho que mencionou, a Amélia, né, que foi a segunda esposa do Dom Pedro I, era irmã da Josefina, né, a rainha Josefina, que era consorte do rei Oscar I. Então tudo começou lá, ainda na época do Império. Começou lá também a primeira visita de um chefe de Estado do Brasil. Dom Pedro II foi à Suécia em 1876. E, curiosamente, daquela visita resultou algo muito interessante, pouca gente sabe. A Ericsson instalou a primeira linha telefônica da América do Sul na residência do Dom Pedro II, alguns anos depois, em 1881, fruto daquela visita. O Dom Pedro II era um grande estadista, gostava de inovação, e a Suécia, já naquela época, era um país exemplar na inovação e continua hoje. Mais de 100 anos depois, pouca gente sabe que a Suécia é o segundo país mais inovador do mundo, segundo a Organização Mundial de Propriedade Intelectual. Isso não é para qualquer um. Então, isso vem lá de trás. Foi mencionado aqui também a imigração sueca no Brasil, começou em 1890. Eu estava comentando aqui, não sabia que o pessoal ali é de Juí, e o meu sogro é de Juí, no Rio Grande do Sul. E eu descobri, há um ano e meio atrás, fui lá e descobri, eu não sabia dessa imigração sueca. Então, prazer tê-los aqui também. Eu queria dizer que, evidentemente, essa relação histórica de parceria, de respeito e prosperidade mútua, ela vem de longa data, e São Paulo teve e tem um papel central nisso. Né? Foi dito aqui também, a gente tem um ativo em particular, que a Rainha Silvia é filha da Dona Alice, que é de São Manuel, aqui no interior de São Paulo. Fica mais ou menos, Chorilo, a uma quase 2 horas de Araraquara, quase foi em Araraquara. Então, faz parte. A grande... Então, isso é, evidentemente, quando a gente fala de relações diplomáticas, não é menor. Relações humanas importam, importam muito. Né? Evidentemente que países têm seus interesses, mas as relações pessoais ajudam também, em alguma medida, a moldar os interesses. Então, isso não é menor. Estava conversando com o Jonas aqui, e também já foi dito, da evidente relevância de São Paulo quando a gente fala de relação econômica Brasil e Suécia. São Paulo representa praticamente 40%, quase 40%, 37% para ser exato, das trocas comerciais entre Suécia e Brasil. Né? 37% é com São Paulo. E São Paulo importa quase 50% de tudo que o Brasil importa. 47% é importado por São Paulo. De modo que São Paulo é evidentemente muito relevante na relação econômica entre Brasil e Suécia. Investimentos, mesma coisa. A Suécia é um investidor de longa data no Brasil e 60% dessas empresas estão no estado de São Paulo. Né? Aqui, escolheram o estado de São Paulo. A Ângela salientou muito bem, São Paulo é considerada a segunda maior cidade industrial da Suécia. Aliás, recentemente, embaixadora, a gente, e aliás, foi, salvo melhor juízo, foi uma indicação da embaixada, recebemos lá atrás, acho que um ano e meio atrás, eu não me lembro exatamente, o pessoal da H&M, né, H&M, muita gente não sabe, mas é uma empresa sueca, e ajudamos eles a se instalarem em São Paulo. Estive na inauguração da primeira loja aqui também, e hoje, salvo melhor juízo, já tem mais de 6 lojas. Tá? O meu sonho, né, esse é o próximo desafio, eu quero trazer a IKEA para cá. Porque a IKEA, ela, eu acho que ela simboliza muito a Suécia, porque ela é o que a gente chama de design democrático. E aí eu vou contar uma história pessoal, antes de caminhar já para a conclusão, que é o seguinte: quando eu fui representar o Brasil na Suíça, não na Suécia, quem me ajudou foi a Suécia, foi a IKEA. Porque naquele momento o salário estava atrasando, a RF, embaixador, e eu precisava arrumar minha casa como diplomata, né, a gente tem a parte da representatividade, arrumá-la bem e com pouco dinheiro. Quem me salvou foi a IKEA, então eu tenho um carinho e um apreço pela IKEA, e eu acho que a IKEA faria muito bem ao Brasil, porque ela é muito inclusiva. Além dos móveis de excelente qualidade, ela é inclusiva, e penso que ela simboliza muito o que é a Suécia. Então, e aí, já olhando para o futuro, falando, muito já foi dito do presente, mas olhando para o futuro, eu acho que essa parceria entre a Suécia e o Brasil, particularmente São Paulo, vai continuar voando alto, né, Fiorillo? E literalmente, né, essa parceria entre a Embraer e a Saab na construção do Gripen, desenvolvimento de engenharia aqui em São Bernardo do Campo também, complementando Gavião Peixoto, vai continuar produzindo muitos efeitos positivos. E tem um tema que ele não é muito óbvio, mas também existe uma parceria forte entre o governo do Estado de São Paulo e a Suécia, particularmente com o Swedfund, que é, aliás, o Swedfund está ajudando São Paulo pela Secretaria de Meio Ambiente, Infraestrutura e Logística, né, a mapear o biometano, né, a infraestrutura do biometano aqui, que ao substituir cada vez mais o gás natural, vai trazer mais segurança energética, uma energia mais limpa e vai ajudar ainda mais a desenvolver o nosso interior de São Paulo, Fiorilo. E Araraquara está nessa jogada. Então, novamente, olhando para o futuro, eu acho que essa parceria está bem encaminhada e, evidentemente, que o acordo Mercosul-União Europeia só abre mais portas, né? Um mercado de 780 milhões de habitantes, um PIB de 22 trilhões entre as duas regiões, evidentemente que isso está bem encaminhado. Então, que venham os próximos 200 anos de mais parceria, mais investimento, mais prosperidade mútua. E, para concluir, eu não posso deixar de destacar, já que a gente está iniciando a Copa do Mundo, entrando, eu quero que o espírito da Copa de 58 volte e esteja nessa Copa, porque foi lá que o Brasil ganhou o primeiro título, a primeira Copa do Mundo, foi justamente na Suécia, infelizmente, contra os suecos, uma virada extraordinária de 5-2, mas que aquele espírito volte a reinar e o Brasil seja campeão de novo. Então, muito obrigado e, sem brindar, mas com um brinde, Skol a todos.
1: Agradecer, então, as palavras do senhor Samu Tossati e fazer só uma observação, né? Nesta sala, nós temos quatro países, disputando a Copa. México, a Holanda, que vai jogar contra a Suécia, e o Brasil. Acho que eu não esqueci. Né? Então, eu desejo sorte aos três. Queria registrar a presença... eu aprendo com vocês, né? Quero registrar a presença, então, da nossa cônsul do México, a senhora Cláudia Velasco, muito obrigado. Também da Mirte Huessen, que é cônsul adjunta, muito obrigado pela presença. E passar imediatamente, então, agora a palavra ao embaixador, senhor Nelson Antônio Tabajara. Embaixador, o senhor prefere esse? Tá, é só apertar o verdinho aí.
4: Tá funcionando? Tá todo mundo ouvindo? Não, isso aqui tá bom. Obrigado. Bom, antes de mais nada, desculpem o atraso. Houve um contratempo realmente incontornável, mas peço desculpa a todos. E, sobretudo, porque todos aqui são amigos. É uma fila de amigos com raras vezes eu vi numa... Desde o Andreas Rettner, Samu, Karin Wallenstein, Paulo Fiorillo, Renato Pacheco, Angela Ganda e Jonas Linson. Eu sei até o nome de todos certinho. Mas, então, primeiro eu gostaria de agradecer ao deputado pela oportunidade de me manifestar aqui. E eu tenho várias razões. Primeiro, como representante do Itamaraty, o Ministério das Relações Exteriores tem uma mensagem a transmitir ao governo da Suécia. Mas, no meu capacidade de embaixador, tem um lado pessoal que eu servi na foi meu primeiro posto como embaixador. Foi importantíssimo para a minha carreira é uma das missões que eu tive grande experiência, conheci pessoas extraordinárias e fui muito feliz, eu e minha família fomos muito felizes. Então, eu associo a Suécia com assim, uma fase das melhores fases que eu tive na minha carreira. Então, mas eu queria então, primeiro agradecer e me manifestar aqui com todos que estão aqui, os meus amigos, a Vini, que também está aí, o Peter e a Cláudia Velasco, que na quinta-feira abre a Copa com um jogo na África do Sul. Eu fui embaixador na Suécia, onde é o primeiro PIB da indústria, e agora estou na cidade onde é o segundo PIB, né, industrial da Suécia. Então, eu estou sempre ligado, né, às estatísticas suecas. Mas eu gostaria, então, como todos sabem, e aqui foi muito enfatizado, chegamos ao importante aniversário de 200 anos das relações entre o Brasil e a Suécia. E justamente para coroar esse aniversário, vale uma breve menção ao excelente momento das relações bilaterais. Ao longo das últimas quatro décadas, Brasil e Suécia consolidaram uma parceria estratégica, que é uma parceria muito especial, com o Brasil tem poucas parcerias nesse nível, que é uma parceria de grande escopo, né? Com o lançamento dos planos de ação dessa parceria, adotados em 2009 e renovados em 2015, e há um terceiro que está ainda em negociação para ajustar e, enfim, a realidade de hoje em dia. Em que ambos os países estabeleceram uma visão de longo prazo nessa relação bilateral, identificando áreas prioritárias de cooperação e reafirmando o compromisso comum com o fortalecimento dos vários mecanismos de diálogo que nós criamos. Dessa forma, Brasil e Suécia constituíram uma parceria sólida, multifacetada, sustentada por uma ampla rede de acordos, memorandos de entendimento, mecanismos institucionais que conectam os governos, forças armadas, centros de pesquisa, agências de inovação, universidades, empresas e organizações da sociedade civil. Eu aqui faço um pequeno parênteses, porque eu endosso tudo que foi dito aqui. Eu nunca tive tão de acordo com o que a Ângela disse. Temos que ser mais proativos também com uma série de iniciativas, com o que disse o Samu também com relação... inclusive aos que não escutei, eu concordo plenamente. Mas o que o André Rettner também disse, que eu peguei uma parte da coisa, é muito importante. Existe cooperação, então, em temas relativos à segurança, inclusive com a possibilidade de expansão para outras áreas. Essa é a característica essencial da parceria estratégica, lastreada hoje no projeto do avião caça Gripen NG, New Generation, e seus desdobramentos sobre todas as outras áreas de cooperação, principalmente ciência, tecnologia e inovação. Essa arquitetura de cooperação tem sido fortalecida por canais regulares de diálogo, os quais se destacam as consultas políticas em nível de vice-ministro, o diálogo político-militar, chamado também de 2+2, do qual eu participei várias vezes, e dos grupos mais técnicos especializados, como o GAN, o Grupo de Alto Nível, e o GETAT, o Grupo de Trabalho em Alta Tecnologia Industrial Inovadora, que tem mantido sua regularidade e avançado no acompanhamento de projetos de cooperação, refletindo o compromisso de ambos os países com uma interlocução contínua, produtiva, orientada para resultados. Paralelamente a iniciativas como a dessas, temos as Semanas de Inovação Brasil-Suécia, tanto no Brasil quanto na Suécia, que são importantíssimas, são onde, de fato, há uma aproximação de vários setores, né? De ciência e tecnologia, empresários, e que tem ampliado grande participação de atores públicos e privados, aprofundando os vínculos entre nossas sociedades. O êxito dessa parceria repousa não apenas em seus instrumentos formais, mas também na elevada confiança, credibilidade e respeito mútuo que caracterizam as relações entre as instituições dos dois países. Quanto a isso, eu devo dizer que, tendo morado na Suécia, eu acho que existe um outro elo muito grande, que é o humano, que a Ângela levantou aqui, pessoal. Há uma relação, todas as pessoas que eu conheci, da Ericsson, da Electrolux, etc., já estiveram no Brasil, ou com trainees no começo das suas carreiras. Então, há uma proximidade, e o sueco, sobretudo o empresariado sueco, conhece o Brasil como poucos empresários estrangeiros conhecem. Há uma ligação e uma eu diria até que os suecos muito se encantam com o Brasil, porque nós somos tão diferentes em uma série de coisas, que somos até, acho que, complementares culturalmente, né? Há uma série de aspectos, e eu aprendi a identificar a identidade sueca em tudo. Até o jeito sueco de ser, a gente já, depois de um tempo, você reconhece que é um sueco, só de ver, tem um jeito sueco de ser, de se comportar, e essa identidade é muito forte na Suécia, e aqui temos a comunidade sueca no Brasil, também, digamos, preservando essa identidade, né, e dando continuidade a essa importante elo, né, cultural e humano entre os dois países. Esse capital político tem permitido transformar intenções em iniciativas concretas e assegura a continuidade da cooperação em vários setores. Brasil e Suécia compartilham igualmente valores e objetivos convergentes no cenário internacional. Ao longo dos anos, os dois países têm atuado de forma coordenada em temas como desenvolvimento sustentável, mudança do clima, direitos humanos, igualdade de gênero, combate à pobreza e fortalecimento do multilateralismo, sobretudo. A Suécia é um grande país multilateralista, tem valorizado, e isso é um ponto comum que nós tivemos durante toda, a diplomacia dos dois países sempre se encontravam. Eu, quando estive em Genebra, na ONU, a delegação da Suécia sempre nos apoiou. Nós tínhamos grupos em comum de atuação e há uma articulação muito fluida entre Brasil e Suécia na área multilateral. Também mantém histórica convergência em favor de um sistema internacional de comércio aberto, baseado em regras, colaborando para o fortalecimento da Organização Mundial do Comércio e para o avanço das relações econômicas entre o Mercosul e a União Soviética. Eu, no meu período como embaixador, eu e os embaixadores todos da União Europeia fomos acionados porque começou a haver resistências e nós tivemos que fazer gestões junto. Isso foi 2019, 2020. E eu fui fazer a gestão, pedindo para a Suécia, né, quando encontro lá, um amigo meu que foi embaixador aqui, o Per-Arne Hjelmborg, que era o diretor econômico, né, o secretário de Economia do Ministério das Relações Exteriores, ele me disse, você está vindo na porta errada, porque aqui nós fazemos gestão. E eu descobri, eu não sabia, que a Suécia articulou com outros 13 países da União Europeia para fazer, digamos, advocacia, né, enfim, do Mercosul, porque a Suécia é um dos países que mais acredita no livre comércio. Devia ter na bandeira sueca, assim, e sustentamos o livre comércio, porque é uma coisa que vem... E o sucesso da Suécia é por acreditar no livre comércio. Né, a expansão da Suécia foi fé no livre comércio. Então, é um grande campeão. E foi tão fácil para mim a minha gestão lá, porque eu tive que... o meu relatório foi, não tem nada que fazer, eles estão mais adiantados do que nós nessa advocacia do Mercosul. Então, vale esse pequeno registro, inclusive que o Rentner também mencionou a importância do Mercosul, eu endosso totalmente o que ele falou. Esses elementos demonstram que uma parceria estratégica entre Brasil e Suécia se fundamenta em interesses compartilhados, confiança recíproca, sobretudo confiança recíproca. Isso foi uma coisa que me impressionou. Eu, uma das várias vezes que eu estive em Linköping, que é onde tem a unidade que produz, né, o Gripen, e eu estive lá com o diretor. Os dois diretores, o anterior, que era o Hogan Buske, e depois o Mikael. E nas várias vezes eles me manifestaram e disseram, olha, nós temos essa parceria, né, da Saab com a Embraer, eles, vocês não sabem como é baseado em confiança, como nós confiamos. E é difícil um sueco entregar essa confiança se não é uma coisa correspondida. Então isso eu ouvi diretamente do diretor da Saab, que tem essa confiança no Brasil, especialmente no Embraer. Isso são outras, além dos memorandos, das consultas políticas, você tem essa amálgama de confiança que é mútua, né? Que eu estou justamente ressaltando aqui, que é uma confiança recíproca e uma visão comum de desenvolvimento, inovação e cooperação internacional, constituindo um modelo de relacionamento bilateral maduro, dinâmico e voltado para o futuro. Muito obrigado.
1: Agradecer as palavras do embaixador Nelson Antônio Tabajara, que é também um parceiro da Comissão de Relações Internacionais aqui. Já nos proporcionou várias informações importantes e convites também importantes que eu já falei aqui com o Dr. Renato. Depois eu vou socializar. Bom, passo então agora a palavra ao cônsul da Suécia em São Paulo, Dr. Renato Pacheco.
5: Muito obrigado, deputado Paulo Fiorillo. Como a Suécia é um país de inovação, eu vou inovar e ficar em pé aqui.
1: Quer usar a tribuna?
5: Aqui está bem, tá ao seu lado. Eu fico aqui ao seu lado, Paulo, porque essa é a casa mais importante legislativa do Brasil após o Congresso Nacional em Brasília. E você tem sido um líder, já no seu segundo mandato, indo para o terceiro, que esperamos com certeza, desempenhou um papel que é fundamental nas relações do poder legislativo com o resto do mundo. Hoje é o dia da Suécia, mas mais do que o dia da Suécia, é o dia da amizade Suécia-Brasil. Eu acho que eu não poderia estar numa mesa mais qualificada que com 4 brasileiros e 4 suecos. Então eu pensei em agregar um pouco da história de cada um de vocês com a Suécia ou com o Brasil. Né? Eu vou começar então por você, Paulo, que como político tem tido um brilho especial desde a sua carreira como vereador, chefe de gabinete, assessor, deputado reeleito, e o que não é fácil no Brasil, porque nós vemos uma crise política muito grande em todo o mundo e, sobretudo, no Brasil. Então, ter pessoas como você que assumem o mandato em prol realmente do diálogo e da construção de pontos não é uma coisa tão evidente. Então, por isso que eu fiz questão de ficar em pé e agradecer a você pela liderança. Evidentemente, embaixadora Karen, a segunda pessoa que eu faço questão de citar é a sua presença também, porque a Karen, ela, muito mais do que uma embaixadora, também serviu duas vezes ao governo sueco como nossa secretária de Estado no gabinete da primeira-ministra e do primeiro-ministro, tanto Stefan Löfven como a Magdalena Andersson. E o Brasil foi premiado em receber a sua pessoa, Karen, para servir não só ao Brasil, mas a Suécia e ao Brasil também. A Karen está indo para o quinto ano dela aqui e ela é mulher embaixadora de lá dos 200 anos. Nós temos vários diplomatas suecos, mas você, Karen, foi premiada e premiou o Brasil sendo a embaixadora dos 200 anos também. Dizer também, Tony, querido amigo, embaixador Tabajara, da felicidade que foi encontrá-lo na Suécia, no início da sua gestão como nosso representante diplomático, e sendo o seu excelente trabalho, não só em Estocolmo, mas em chefia do ERESP, que é o corpo diplomático mais importante depois de Brasil, no Brasil também. Eu acho que encontrar amigos assim de uma longa jornada faz então muito nosso trabalho também. Muito obrigado pelas palavras. Vejo aqui ao meu lado uma grande amiga querida, Ângela Ganda, também. Eu estudei com o irmão dela no colégio, mas acompanho a família há quase meio século, né? E fiquei muito feliz também com a sua condução à secretaria. A Ângela, que nem a embaixadora Karen, também já foi secretária nacional da família, que é uma área extremamente importante. E acho que o trabalho que ela fez a nível federal, ela tem se empenhado em reproduzir também aqui na esfera municipal, fazendo da secretaria praticamente um ministério das relações internacionais. E eu digo isso, agora voltando um pouquinho para o meu amigo também, Samu Tossati, porque eu brinco que eu e o Peter cuidamos só de um país, que é a Suécia. Você, o Bruno e toda a sua equipe cuidam aí de praticamente 140 países, né? Com 6 pessoas. Eu não sei como conseguem, mas você, Samu, tem tido uma atuação brilhante, não apenas como diplomata, estudioso de economia, das relações internacionais, pelo seu doutoramento agora nos Estados Unidos, que eu acompanhei também, além de ser pai, marido e outras cositas mais também, né, Samu? Então, parabéns pela trajetória. E eu acho que o Brasil não pode estar melhor representado com essas 4 pessoas que eu citei aqui, que são pessoas que realmente têm o que o Brasil oferece de melhor. É liderança, é visão e capacidade de articulação com países do exterior, né? Dizer também, Jonas, você aqui, dos parceiros suecos, acho que é o que eu há mais tempo conheço, né? Desde a Câmara de Comércio Sueco-Brasileira, quando nós conhecemos há mais de 20 anos, e o Jonas foi o grande incentivador para que eu fosse estudar na Suécia. Eu já era formado, já tinha feito pós-graduação na Europa, em outros países, mas o Jonas, na época, me incentivou bastante, não só a estudar o sueco na Câmara de Comércio, mas a realmente estudar também em Estocolmo. Então, meu muito obrigado a você, Jonas, pela sua liderança à frente da Câmara. O Jonas é o diretor mais longevo, tem já quase 18 anos, é quase uma maioridade à frente da Câmara de Comércio, que é a mais importante da Suécia no mundo. Ele é sempre muito modesto, como todo sueco, não vai falar, mas além da Câmara Sueca em São Paulo, ele também faz parte do board do SI, que são as câmaras suecas do mundo inteiro também, né? E, Andrés, você é o Sistman Interminst, né? Mas o seu papel também como duplo agente, né? Você não apenas é o CEO do Business Sweden, aqui em São Paulo, mas também é o nosso comissário de comércio da embaixada, e com a sua equipe aqui de quase 9 anos, né? Chegou em 2017, o tempo passa, o Andrés também se tornou a referência do Business Sweden no mundo, porque, enfim, é o comissário mais longevo aqui no Brasil também, depois de 9 anos, né? E eu digo isso porque, em quase 30 anos de atuação na Suécia, eu tenho acompanhado pessoas que vão e pessoas que vêm. E eu acho que esses suecos que estão aqui na mesa são os melhores que poderiam estar representando o reino da Suécia, né? Dizer também, caminhando aqui para a minha conclusão, que eu não posso deixar de agradecer quem está na plateia, principalmente o Pedro, que é o vice-cônsul, com quem eu tenho trabalhado já há mais de uma década no consulado. O Peter e eu nos conhecemos na Câmara de Comércio Sueca e Brasileira, né, já há muitos anos atrás, e prosseguimos essa parceria juntos também no consulado. Atrás dele eu vejo a Danielle van Tongeren, que é holandesa, ela não é sueca, mas depois de trabalhar já mais de 14 anos no consulado, está integrando aqui a fileira dos Países Baixos. Né? E eu queria, Pink, agradecer muito a você, que mais do que uma cônsul geral dos Países Baixos, tem sido uma grande amiga também, uma liderança importante. E eu digo sempre a Holanda, porque a gente sabe que os Países Baixos não são apenas a Holanda, mas a Holanda é um país que tem ensinado muito ao Brasil também, comemorou esse ano em 200 anos, é o seu segundo centenário também. E eu acho que são países, tanto a Suécia como os Países Baixos, são monarquias constitucionais, também com uma rainha sul-americana, argentina, né? E que tem procurado inspirar o mundo. Eu digo porque Suécia e Holanda são praticamente, depois dos quatro grandes países da União Europeia, as economias mais importantes. Eu vejo que hoje a Suécia é um país ainda pequeno, né? Nós somos aí praticamente 0,1% da população do mundo, um mundo de 8 bilhões de habitantes, nós temos 8 milhões de suecos na Suécia, quase 2 milhões de estrangeiros que habitam o país. Então, preservar os valores e a cultura sueca não é fácil num mundo tão grande, 99,9% maior do que a Suécia. Né? Mas encerro aqui, deputado Paulo Freire, dizendo que esse, sem dúvida, é um dia que entra na história, não só da Suécia e do Brasil, mas também da União Europeia e do Brasil. A comissária Cecília Malmström, que era comissária de comércio em 2019, foi a nossa autoridade que assinou o acordo em Bruxelas. Né? Eu voltei essa semana da Bélgica, participei de uma série de encontros ali, e sabemos que a Suécia é um país multilateral, não só pelo comércio, mas, sobretudo, como lembrou bem aqui a Ângela, pela questão também social. Então, dizer que esse ano de bicentenário é um ano de sucesso na área econômica, na área empresarial, mas, sobretudo, na área social e na área humana. E eu termino aqui agradecendo também a quem não está presente, a Rainha Silvia, que é uma paulista. Né? Ela ontem foi representada por um primo dela, que recebeu uma obra de arte maravilhosa, pintada por uma pintora sueco-brasileira. E dizer também que quem nos assiste, são muito mais pessoas do que são aqui presentes, tem também a Suécia no coração. Então, muito obrigado a todos. Taksomika.
1: Agradecer o cônsul Dr. Renato pelas palavras e passar agora imediatamente a palavra à embaixadora da Suécia no Brasil, a senhora Karin Wallenstein.
6: Muito obrigada. Excelentíssimo presidente da Comissão de Relações Internacionais, deputado Paulo Fiorillo, em cujo nome eu cumprimento todas as excelentíssimas senhoras deputadas e senhores deputados. Embaixador senhor Nelson Tabajara, o nosso grande amigo da Suécia, amigo da Suécia. Chefe da Assessoria Internacional do Governo de São Paulo, senhor Samu Tosatti. A Secretaria de Relações Internacionais, senhora Angela Gandra, o nosso querido cônsul honorário da Suécia, Renato Pacheco, em nome de quem eu cumprimento todas as autoridades suecas e também as autoridades demais diplomatas. Todos outros presentes, outras autoridades presentes aqui do governo do Estado, do setor empresarial, da Igreja da Suécia, da academia, da sociedade civil e dos sindicatos. Muito obrigada pela presença. É com grande honra que eu me dirijo a esta Assembleia Legislativa do Estado de São Paulo em uma ocasião tão especial, a celebração dos 200 anos de relações diplomáticas entre a Suécia e o Brasil. É uma alegria celebrar este marco histórico aqui, no coração econômico e industrial do país. Como já foi mencionado, costumamos dizer que São Paulo é o segundo maior polo industrial sueco no mundo. Não é apenas uma figura de linguagem. Isso reflete nas dezenas de milhares de pessoas empregadas por empresas suecas neste estado. E também na troca humana, acadêmica, cultural e de conhecimento. São Paulo é, portanto, o melhor exemplo daquilo que chamamos de feito com a Suécia. Porque vivemos hoje em um cenário global marcado pela incerteza. Muitos países têm respondido a esse contexto voltando-se para dentro, reduzindo sua abertura. A Suécia, no entanto, escolhe o caminho Aposto. Acreditamos que a cooperação é uma estratégia inteligente. A competitividade sempre foi construída por meio da colaboração, de abertura ao comércio, abertura de comércio e da capacidade de inovar junto com parceiros internacionais. É por isso que nós buscamos, desde décadas, a fazer produção de produtos suecos e de soluções suecas fora do nosso país. Não é feito na Suécia, é feito com a Suécia. O Brasil e São Paulo, em particular, fazem parte essencial dessa rede. A presença sueca no Brasil é de longa data. A SKF chegou em 1915, apenas 8 anos depois sua fundação. A Ericsson chegou em 1924, a Electrolux em 1926, e muitas outras empresas seguiram o mesmo caminho. Hoje, empresas suecas empregam cerca de 45 mil pessoas no Brasil, em setores como transporte, energia, aviação, saúde e tecnologia. A Scania, por exemplo, é há décadas um dos grandes empregadores do Estado, com forte presença em São Bernardo do Campo. Mais do que isso, a Scania representa o compromisso sueco com soluções sustentáveis para o futuro da mobilidade. A Suécia, como foi mencionado, está empenhada em apoiar a transição de São Paulo para energias limpas por meio de uma parceria de longo prazo para desenvolver o setor de biogás e biometano, inclusive através de financiamento e cooperação técnica, a fim de transformar resíduos agrícolas, de esgoto e de aterros sanitários em combustíveis renováveis, enquanto construir a infraestrutura e os modelos de negócios necessários para expandir essa tecnologia em todo o país. A descarbonização do transporte, como a substituição do diesel pelo biometano, é uma das muitas áreas em quais as soluções suecas, como os ônibus a gás de Scania, oferecem alternativas comprovadas de baixa emissão e custo-efetivas para frotas de transporte público. E esses ônibuses podem ser produzidos aqui, em São Paulo, feito com a Suécia. Outro exemplo emblemático que foi mencionado várias vezes é a cooperação entre a Saab e o Brasil no programa Gripen. Há apenas 2 meses foi apresentado o primeiro caça supersônico do Brasil, o Gripen E, produzido em Gavião Peixoto, São Paulo. Esse projeto vai muito além da entrega de um produto. Ele envolve transferência de tecnologia, capacitação de profissionais, desenvolvimento industrial e a criação de milhares de empregos diretos e indiretos. Junto, Suécia e Brasil demonstram que parcerias bem estruturadas geram valor real, econômico, social e estratégico. A Suécia apoia fortemente o fortalecimento das relações econômicas entre a União Europeia e o Mercosul. Acreditamos em acordos que criam previsibilidade, estimulam investimentos e ampliam oportunidades para ambos os lados. Então, excelentíssimo senhor presidente da Comissão Internacional, permita-me fazer um convite. Vamos identificar juntos onde nossas esforças podem se complementar. Vamos transformar intenções em resultados concretos por meio de parcerias que geram crescimento, inovação e desenvolvimento sustentável. Vamos explorar juntos como podemos combinar ainda mais as forças de São Paulo e da Suécia. E, para finalizar, nossas relações vão além de diplomacia e de economia. Estamos unidos pelo amor. O amor que na próxima semana celebra 50 anos de casamento entre Sua Majestade, o Rei da Suécia, e sua bela rainha brasileira, criado em São Paulo por sua mãe brasileira, Alice Soares de Toledo. Que esses laços de afeto, fortalecidos ao longo de 200 anos da amizade entre a Suécia e o Brasil, continuem a inspirar e guiar nosso futuro compartilhado. Muito obrigada.
4: Deputado, deputado Fiorillo, posso fazer um
1: minuto? Claro, o senhor aqui é inimputável.
4: Não, imagina, mas é para fazer justamente uma homenagem à embaixadora Karin Wallenstein, que eu era embaixador quando foi dado o agremã para que ela fosse embaixadora no Brasil. E eu quis imediatamente anunciar ela, porque normalmente se faz por nota, tem todo um processo. E eu disse, como é que eu faço para falar com ela? Olha, ela é secretária de Estado, ela é de um nível muito alto, eu vou arriscar. Uhum. E me deram um telefone direto, não sei se o seu celular ou se o seu direto, e ela atende e disse, olha, eu gostaria de dizer que o seu agremã... Teve um silêncio do lado dela, assim, que tipo de telefonema é esse? Olha, saiu o seu agremã, eu gostaria de ser a primeira pessoa a lhe dizer. E justamente... Foi uma pessoa que teve um papel importantíssimo nos dois governos, Leven e no seguinte, como secretária de Estado e assessora. Tanto é que ela não deixaram ela sair para ser embaixadora do Brasil, ainda ficou mais um tempo. E nós do Brasil esperando a Karin, mas ela teve essa missão importantíssima, provavelmente todo mundo entendeu, e que foi importante. Então foi o embaixador de mais alto ranking. É que do governo sueco nós tivemos. Então, é um privilégio, é um luxo para o Brasil ter uma embaixadora como Karin. Era só um pequeno detalhe que me lembrei agora.
1: Obrigado, embaixador. Primeiro, dizer aqui à nossa embaixadora que eu aceito o convite, mas eu quero estender tanto ao Samu como à Ângela, até para que o Executivo junto ao Legislativo possam atuar nesse sentido, de buscar novas parcerias, e pensar em novas ações que a gente possa fazer juntos. Eu dizia à embaixadora que eu estou devendo uma visita à Suécia e quem sabe a gente não pode pensar uma missão levando alguns parlamentares para fazer um debate no parlamento e para conhecer as experiências. Eu vou inverter, porque a gente vai ter a apresentação do grupo de dança Svenska Dancer. Mas antes de encerrar, eu queria convidar aqui para fazer uma saudação o presidente do grupo do Centro Cultural Sueco em Ijuí, que eu já quero agradecer a presença de todos vocês, o senhor Luiz Edivino. Senhor Luiz, o senhor pode usar aqui o microfone para fazer a saudação, aí a gente vai encerrar e vamos ter a apresentação do grupo, ok? Então, vamos ouvir aqui o senhor Luiz.
7: Meu, muito bom dia a todos e a todas.
1: Bom dia.
7: Em nome do senhor deputado, que nos trouxe neste lindo espaço, neste grande dia de hoje para nós, que enriquece muito mais as nossas relações, estreita nossos laços de amizade e fortalece o nosso grupo do Centro Cultural Sueco de Ijuí. Então, nós viemos com todo o carinho, com toda a dedicação, a gente se empenhou para hoje estar presente aqui nesse grande ato. Então, para nós, é de grande valia e, como foi dito, que venham mais 200 anos. Então, essa data hoje é muito especial para nossos suecos também, e nós lá de Ijuí. Então, em 1891, chegou a primeira leva. E em 1991, no centenário, iniciou-se o Centro Cultural Sueco de Ijuí. Então, nossos antepassados, então, o que, que eles deixaram para nós, estão deixando? Para nós manter viva a chama das tradições do grupo sueco, do povo sueco. E nós temos lá o grupo de dança, o grupo adulto, o grupo infantil, onde a gente transmite a música, a dança, cultura, os trajes, a culinária típica. Então, isso é um legado que os nossos antepassados deixaram para nós e nós queremos deixar para nossos filhos, nossos netos, continuar desempenhando essas tradições. Que é um, eu vejo que a cultura é muito importante entre todos, porque fortalece a amizade, o carinho e o amor entre todos. Então, eu quero agradecer muito esse convite, senhor deputado, e todos os demais aqui presentes, que para nós, esse dia de hoje é um dia diferenciado de todos. É muito rico nessa parte. Então, agradeço de coração essa acolhida, esse carinho, essa receptividade que vocês dedicaram a nós. Muito obrigado.

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2: A nossa atividade, ela acontece nas escolas parceiras. Elas são totalmente gratuitas e elas são voltadas para as crianças vulneráveis, né? Que tem alguma dificuldade escolar, alguma intimidade motora. E a gente consegue fomentar essas dificuldades dentro das aulas de basquete que a gente fornece, né? Nós somos um instituto que temos parceria com o Instituto Cury. Então, nós fazemos com essa parceria as aulas todas que acontecem dentro dessas escolas parceiras. Essas aulas, elas são voltadas para jovens, crianças e adolescentes de 7 até 16 anos. Então, a gente tem diversas faixas etárias, meninos e meninas também. Não existe nenhuma condição limitante. Então, qualquer criança, adolescente queira participar das aulas, elas vão ser sempre bem-vindas, recebidas. E todos eles que estão participando das aulas, eles participam, além das aulas de basquete, eles recebem um uniforme completo para poder estar participando das atividades. Eles também participam da nossa agenda ao longo do ano, que a gente participa de vários eventos, levando eles para assistir jogos de equipes profissionais. Essa turma, inclusive, já foi conhecer a seleção brasileira, masculina e feminina. A gente tenta sempre fazer com que eles vivenciem o esporte por completo, não só na sua prática, mas como um todo. Desde a apreciação do esporte para conhecer os grandes nomes que nós temos, o Anderson Varejão hoje é uma referência, né? Mas também ver como que o esporte está perto também, né? Hoje não é difícil eles terem acesso a um jogo, seja pela internet, pela televisão, ou até mesmo ir ver o jogo no espaço mesmo, né? Da nossa liga. Então a gente faz um trabalho muito completo com o esporte. A nossa atividade, a gente fala que é muito mais do que basquete. É o que a gente pode educar por meio que tudo que o basquete pode oferecer.
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0: 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Dignidade menstrual é direito fundamental. Falta de acesso a absorventes é uma realidade.
1: Essa pobreza menstrual, ela traz respostas muito negativas para essas estudantes.
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0: Vem entender esse assunto com a gente. O Revista Alesp começa agora. Oi, boa tarde. Seja muito bem-vindo e seja principalmente muito bem-vinda ao Revista Alesp de hoje. Dados do Unicef mostram que mais de 4 milhões de meninas

0: As brasileiras não têm acesso adequado a itens e estruturas essenciais para os cuidados menstruais nas escolas. Outro dado preocupante revela que cerca de 713 mil meninas vivem em casas sem banheiro ou chuveiro, por exemplo. A realidade mostra que a menstruação ainda é um fator de desigualdade para milhares de brasileiras, com impactos na saúde, no aprendizado e na participação social. E para discutir esse assunto sob diferentes perspectivas, recebemos hoje a ginecologista doutora Mariana Lauch, a orientadora educacional da ETEC de Ibaté, Vanessa Chacon Verdini, e a presidente da Associação das Mulheres de Paraisópolis, Flávia Rodrigues. E ao longo do programa, também vamos conversar com especialistas sobre os impactos da saúde menstrual na educação e as iniciativas que buscam garantir mais acolhimento e respeito nas escolas. Meninas, sejam muito bem-vindas. Boa tarde. Muito obrigada por atenderem ao nosso convite, tá?
1: Obrigada a você.
2: Que agradeço.
1: Obrigada.
0: Eu agradeço demais. Como eu disse, esse é um assunto pouco falado, infelizmente, não vejo muito por aí ser falado, mas que atinge milhões, não são milhares, são milhões de meninas e mulheres tirando a dignidade e colocando-as na pobreza menstrual, né? Queria começar, inclusive, mais com quem já viveu essa realidade e quem vê ainda essa realidade de perto. Flávia, o que é de perto? Qual é a realidade de Paraisópolis e o que é lá de perto ver pobreza menstrual?
2: A pobreza menstrual de perto é ver, é você não poder sair de casa, né? Não poder ter acesso a lazer, não poder decidir, na verdade, se você vai comprar um absorvente ou um leite para o seu filho. Essa é a realidade que acontece dentro de Paraisópolis. Então, muitas meninas e mulheres acabam deixando de sair para trabalhar ou ir para a escola porque não tem acesso básico como um absorvente, que é uma realidade que tem acontecido, né, há muitos anos. E ainda em pleno século XXI, a gente ainda tem que falar sobre dignidade menstrual, pobreza menstrual. E eu que já vivi isso, eu sei como é que impacta muito na minha vida, na época, quando impactou, né, de não ter acesso a esse item tão básico. Então, eu não podia ir para a escola, eu não podia fazer entrevista de emprego, porque eu não tinha acesso a esse item. E a minha mãe, ela teve 13 filhos, então ela tinha que escolher entre comer ou ela dar um item básico como absorvente. Então, isso me afetou muito, eu acho que por isso que eu peguei essa causa muito, assim, dentro de Paraisópolis, muito forte para mim, porque eu sei o que é não poder sair de casa por não ter esse acesso a esse item básico.
0: E não poder sair de casa, quando você diz, é porque simplesmente não existe condições de higiene básica, né?
2: Isso mesmo.
0: A gente fala, só para deixar até mais claro, tá? Porque tem muita gente que talvez nem entenda essa realidade, né? Que nunca tenha vivido, acho que a gente nunca viveu, né? Eu, graças a Deus, não. Mas, por exemplo, absorvente, acho que tem que falar, é caro.
2: É caro. É um item muito caro. Então, é o que acontece muito é isso. Muitas mulheres hoje deixam de comprar um pacote de absorvente para poder comprar um leite para o seu filho. Porque ela sempre, lógico, ela vai pensar que precisa alimentar o filho dela do que cuidar dali da questão da saúde menstrual dela. Então, ela vai preferir poder alimentar essa criança do que comprar esse item que é caro, né?
0: Flávia, quando você é uma menina e está só começando nessa vida, né, começando as primeiras menstruações, como é que isso vem para você? Como é que se impacta essas meninas ainda em Paraisópolis? Como é que isso impactou quem você via por perto e até você mesma?
2: Nossa, foi muito forte, assim, né, quando as meninas vêm buscar absorvente lá na associação. Porque eu fico assim, pensando, cara, elas não devem ter mesmo, né? Porque, tipo, porque tem gente que fala assim, ah, não existe a pobreza menstrual. Nenhuma existe gente que sofre pobreza menstrual. Mas existe, essa realidade, ela é real.
0: Essas imagens são de lá,
2: são,
0: né?
2: São de lá, a gente faz distribuições no campo, né, de futebol, com grandes parceiros. Então, muitas meninas buscam absorvente que elas falam assim, eu não tenho dinheiro para comprar. Não tenho. E quando, eu lembro muito, quando veio a minha primeira menstruação, eu morava no interior da Bahia. Na época tinha 200 habitantes, então assim, era até tabu falar de menstruação. E aí hoje, quando, né, olhando para São Paulo, para essa realidade, eu faço questão de falar para que isso não seja um tabu, que as meninas possam buscar ajudas e outros, que existem lugares que elas possam buscar de forma gratuita para ter acesso absorvente.
0: A gente vai falar mais sobre esse programa ainda ao longo do Revista Lespe, mas você falou era tabu. Era ou será que é ainda, Vanessa? Como, o que é que você vê nas escolas? Porque eu não vejo até falar essa palavra, parece que é um palavrão, né? Menstruação. Sim. O que é que Sim. você vê nas escolas, a realidade das meninas, que talvez tenham uma realidade melhor ou igual das meninas de Paraisópolis, mas o que é que você vê?
1: É, de acordo com o relatório da Unicef, que você mencionou no início, 99,9% das meninas menstruam em idade escolar.
0: Uhum.
1: Então, a escola precisa estar preparada para recebê-las de alguma forma. Mas isso ainda é um tabu, por exemplo. Quando a gente vai conversar sobre isso na integração escolar, a gente sente a necessidade de separar as meninas dos meninos para que elas se sintam um pouco mais à vontade, mas estando entre as mulheres, elas ainda se sentem um pouco desconfortáveis. Então, quando a gente vai ensinar como coloca um absorvente, porque muitas delas moram somente com os pais, com o pai, né, a figura paterna.
0: A gente está vendo umas imagens aí da escola também.
1: Isso. Então, como que esse pai ensina para essa menina a usar absorvente? Então, a escola precisa estar preparada. E os meninos, com o programa Dignidade Íntima, eles vão entendendo e naturalizando cada vez mais no decorrer do ensino médio essa situação que atinge todas as mulheres indistintamente.
0: Antes de falar do programa, que eu acho que eu quero falar do programa de cada uma de vocês ainda ao longo do revista, falando principalmente das principais dúvidas que chegam nessas meninas em idade escolar a vocês, as professoras, orientadoras, quais são dúvidas básicas mesmo de meninas que não são orientadas em casa, mas mais por falta de informação dos próprios pais, às vezes até?
1: Sim, isso é um tabu dentro da família. Então, as famílias muitas vezes não conseguem dialogar sobre isso. Então, eles vêm, conversam comigo, conversam muito com o professor de biologia também, que vai falar sobre saúde, que vai falar sobre sistema reprodutivo, que vai aprofundar um pouco mais, mas isso com a sala toda, né, meninos e meninas. Mas chegam dúvidas básicas, no sentido de como usar absorvente, de higiene feminina mesmo, o que, que eu posso utilizar, como ela comentou. E se eu não tiver absorvente, eu posso usar um papel higiênico? Então, são coisas simples e que estão diretamente relacionadas ao conceito de dignidade e pobreza menstrual, que andam junto ainda na sociedade brasileira.
0: Doutora Mariana, o que é ter dignidade menstrual?
3: Dignidade menstrual é a gente ter todas as condições, né, para a gente poder lidar com uma menstruação, não só com os itens, como absorvente, que pode ser externo ou interno, mas também com controle de volume, de cólica, e ter também o saneamento básico dentro de casa para poder fazer uma higiene e também em todos os pontos externos, né? Então, tanto para as meninas dentro das escolas, como para as mulheres dentro de seus ambientes de trabalho também.
0: Ainda tem essa questão do saneamento básico, que mais de 700 mil meninas, como diz o relatório do Unicef, não têm nem mesmo banheiro dentro de casa. Então, essa é uma realidade vivida também por muitas em Paraisópolis. E isso, o que é que chega? Como é que uma médica como a senhora, doutora Mariana, que é ginecologista, trata esse assunto também fora do âmbito do consultório?
3: A gente precisa, eu acho, quebrar os tabus, uhum. Porque esses tabus são geracionais. Então, se para a gente já é difícil conversar sobre menstruação, uhum. Para as mães, para os pais dessas meninas, era inaceitável falar sobre esse tipo de intimidade dentro da nossa casa. Então, a educação, eu acho que ela é a porta principal. E a gente tenta falar com todo mundo, desde as mulheres que vão para o consultório, para os hospitais, as mais velhas, você fala mesmo e pede para que elas conversem com toda e qualquer criança que elas conheçam antes da menstruação, uhum. Depois da menstruação, para poder passar essas informações de uma maneira mais natural possível, né?
0: Falando em dignidade menstrual, a gente tem uma lei aqui, porque a educação é fundamental, né, gente, para garantir o direito à privacidade de estudantes durante o período menstrual. E aqui no nosso estado tem essa lei que garante o acesso gratuito a absorventes em todas as escolas públicas. Dá uma olhada aí nessa lei, é a Lei da Dignidade Íntima. É a lei número 17.525 de 2022, né, novinha, de autoria do governo de São Paulo. A lei instituiu o programa Dignidade Íntima no âmbito da Secretaria da Educação e do Centro Estadual Educacional Educação, Estadual de Educação Tecnológica, perdão, Paula Souza, CETEPS, do Estado de São Paulo. De acordo com a lei, há distribuição gratuita de absorventes, ações educativas sobre saúde menstrual e higiene nas escolas da rede pública estadual. E a legislação, ela também fala em bem-estar físico e emocional durante o ciclo menstrual, importantíssimo. E mais, capacita profissionais da educação para abordar a saúde da mulher de forma educativa. Acho que ninguém melhor que você, Vanessa, para falar, professora, para falar sobre isso aqui. Como é que essa lei funciona dentro da escola?
1: Agradeço o espaço por estar representando o Centro Paula Souza e falar como a nossa escola aplica esse programa na prática. Então, o que nós entendemos com esse programa? Que a menstruação, muitas vezes, deixa as meninas desconfortáveis. Desconfortáveis no sentido de, talvez eu não tenha nenhum absorvente ali. Estou com papel higiênico, então pode vazar, pode manchar a roupa, isso gera um constrangimento. Então, eu não vou ter, vai ser mais difícil alcançar aquele potencial que ela tem para aprender. No momento da aprendizagem, quando ela está com cólica, quando ela não está se sentindo bem, tem muitas alunas que têm até endometriose, tem muita dor. Então, tudo isso afeta diretamente o rendimento dessa aluna. Uhum. E isso, assim, no mais básico, né? As meninas podem chegar a ir embora. Inclusive, eu pedi para algumas alunas que participam do projeto escreverem um relato para eu poder apresentar para vocês. E muitas delas indicaram isso, que o projeto é muito importante porque elas já ouviram muitas colegas dizendo: ai, acho que eu preciso ir embora. E aí uma colega que participa do programa fala: não, não precisa ir embora, tome aqui um absorvente.
0: E uma ajuda a outra.
1: Uma ajuda a outra, isso. Fora os absorventes que a gente deixa no banheiro disponíveis para quem precisar usar.
0: Ou seja, quando se fala mais também se normaliza isso, né?
1: Exatamente. E isso gera uma sororidade. As meninas começam a se ajudar, começam a se entender melhor. Os meninos, entendendo essa questão, olhou uma colega, viu que a roupa está manchada. Não fala para ninguém, vai lá, ó, tome a blusa, amarra na cintura.
0: Já começou esse movimento.
1: Já que começou bom. Esse movimento, é muito interessante.
0: Então, isso, mas como é que funciona de fato a distribuição dos absorventes lá dentro?
1: A distribuição...
0: Está acontecendo?
1: Está acontecendo, a distribuição é mensal. A gente faz através de uma equipe maravilhosa, né? Eu, a orientadora educacional, a secretária acadêmica, a diretora de serviços, a direção. Então, todo mundo faz. Eu mando um e-mail coletando, né? Eu coleto primeiro todos os nomes de alunas que querem receber esses kits através de um formulário anônimo. Depois eu encaminho para a diretora de serviços, ela faz a aquisição desses absorventes e lenços umedecidos, passa para a diretora acadêmica, ela empacota tudo em saquinhos de presente para garantir que as meninas não vão ficar constrangidas ao receber.
0: Já tem que ter todo um cuidado do tipo, afinal são apenas meninas, né?
1: Sim, sim. E ela até às vezes coloca um recadinho para as alunas, para elas se sentirem mais acolhidas. E a gente faz questão de mandar também um mês sim, um mês não, um lencinho umedecido. Porque como foi dito, tem alunas que não têm água encanada em casa.
0: Não,
1: que
0: não tem lá, banheiro. Flávia, em Paraisópolis, para muitas, né?
2: Algumas não têm água encanada ainda. E tem a questão da falta de água que acontece em Paraisópolis, né? Então tem pessoas que vai dormir e já não tem água, acorda, não tem água. Então o lencinho acaba sendo uma grande saída.
1: É uma alternativa que a gente encontrou e que é muito importante. Agora a gente está na luta, porque as alunas disseram que era importante absorventes noturnos. Então, tudo isso, para quem tem fluxo mais intenso, tudo isso é importante para a gente garantir. Então, a gente está tentando viabilizar outras formas também que chegam através delas, que elas também estão pensando na dignidade menstrual delas.
0: Claro, elas então, vão isso... entendendo que tem direito a isso, né? Isso. É uma questão de justiça social também, dignidade menstrual.
1: Exato.
0: E ainda no âmbito das leis, Agora a gente vai direto ao ponto com a deputada professora Bebel, do PT, presidente da Comissão de Educação e Cultura da Alesp. A parlamentar destaca que dignidade menstrual é uma pauta presente em seus projetos e ações no parlamento.
4: Olá, cumprimento todos e todas que nos assistem através da TV Alesp. Para mim é uma satisfação muito grande falar de um tema que eu já debati profundamente, que é tratar da dignidade menstrual das adolescentes, das jovens, que, enfim, precisam fazer uso de absorventes higiênicos para que elas possam ter tranquilidade para ir para a sala de aulas. E a gente tem um estudo de impactos, inclusive, de que essa pobreza menstrual, ela traz respostas muito negativas para essas estudantes. Quando eu já era deputada, em 2022, teve um projeto de lei que é o número 92 de 2022, que era do governador Doria, que se transformou na lei, tivesse exatamente o que eu versei, eu tratei no meu projeto de lei, que é o 1076, agora de 2023, mas que, na verdade, ele foi apresentado antes de 2022. E antes de 2022, eu aportei recursos, inclusive, para que houvesse possibilidade de as jovens que tivessem necessidade, enfim, vulnerabilidade social, elas pudessem ter acesso aos absorventes higiênicos. E para isso a gente aportou recursos. Eu me lembro que foi para a região, uma das cidades da minha região metropolitana de São Paulo, precisamente Taboão da Serra, onde eu estive conversando com vereadores e vereadoras sobre o tema. Mas o tema em questão é: virou lei, será realidade para as escolas públicas do estado de São Paulo, assim como será para o Centro de Educação Tecnológica Paula Souza, o que eu acho um grande avanço, porque é inaceitável que meninas deixem de ir para as escolas, e há um estudo de impacto, inclusive, sobre a pobreza menstrual e a relação com as faltas que as jovens têm. Então, eu acredito que essa é a forma da gente proteger as meninas jovens que têm pobreza, não só pobreza, mas sejam usuárias das escolas públicas do Estado de São Paulo, assim como as escolas técnicas do Centro Paula Souza. E eu me sinto, assim, muito honrada com a aplicabilidade desta lei. Porque esta lei, ela, na verdade, vem de uma recomendação também, né? Que indica que essas questões, elas têm que ser tratadas com dignidade. O Conselho Nacional dos Direitos Humanos recomendou, foi a recomendação número 21, de 11 de dezembro de 2020, que recomendou para o então presidente da República à época, para que o mesmo instituísse essa política, e o mesmo não fez. Isso é realidade agora no estado de São Paulo. Para mim, sou professora, mulher, que tenho filha, todas as mulheres, todas as mães vão abraçar essa lei, vão entender que estão fazendo, no mínimo, uma justiça para essa juventude, para essas estudantes jovens que não podem passar tanto constrangimento, esse é o termo correto. E a gente entende que a dignidade menstrual é um direito e tem que ser uma política de Estado. Ah, mas tudo vai para o Estado, não tem problema. É porque tem muita pobreza. E se há desigualdade, até que se corrija a desigualdade, os governos têm que dar conta de ter políticas públicas para atendimento de toda a população. E a população que está na escola, ela tem que ser protegida sob todos os aspectos. Este é um dos aspectos que tem que ser protegido, na sua sexualidade e também no direito à sua dignidade menstrual.
0: Obrigada, deputada professora Bebel. Você viu aí que a deputada acabou de falar sobre o impacto de tudo isso nas escolas, e a orientação nas escolas tem sido fundamental para levar informação, derrubar preconceito, garantir qualidade de vida às estudantes. Por isso que uma ação assim foi implantada há 4 anos em uma escola pública aqui da capital pela professora Adriana Souza, que mandou um depoimento aqui para a gente do Revista Lesp. Será que a gente consegue soltar esse depoimento agora?
5: Nós utilizamos vários espaços da escola para separar esses meninos em grupos, de tanto de idade quanto gênero em alguns momentos, para poder trazer diferentes visões a respeito do tema. As rodas de conversa nos permitiram entender alguns pontos, o que os estudantes, principalmente os adolescentes, entendiam a respeito do assunto. Esse trabalho foi feito do 5º ano até o 9º ano na escola. Nas conversas em que conversamos com os meninos, nós tivemos a participação de alguns professores também do gênero masculino, no sentido de que eles se sentissem à vontade de conversar sobre dúvidas que não são propriamente algo que a mulher poderia responder, mas ao mesmo tempo também contamos com a parceria das professoras de ciências aqui da escola na época. Isso foi muito importante para trazer a parte teórica também, para trazer o funcionamento do corpo feminino. E eu acho que essas conversas promoveram também grande empatia entre os grupos. Existia um problema que ia para além da questão social da pobreza menstrual, mas que envolvia a escola, que era o bullying, que era expor as meninas quando elas estavam nesse momento de menstruação. E tudo isso foi muito importante, tanto para acolhimento quanto para informação. A quebra de tabu foi muito importante. Nós somos uma comunidade que é carente, porém, muitas das meninas não tinham esse entendimento do que era realmente a pobreza menstrual. E de forma sutil e discreta, algumas se entenderam dentro daquele processo, não só pela falta do absorvente, mas às vezes pela falta na escola, por falta talvez do material de higiene. E além das conversas, ainda tiveram os kits de higiene também. E isso foi muito importante até para as meninas entenderem o que é importante se ter para se manter uma higiene mínima. Através dessas conversas, nós criamos aí cidadãos mais conscientes do seu próprio corpo. E autoconhecimento, ele é muito importante também no processo de desenvolvimento de cada indivíduo na nossa visão enquanto escola.
0: Muito obrigada, professora Adriana. Mais uma professora fazendo a diferença. Sempre professoras, né? E por falar em educação, gente, quase 4 em cada 10 estudantes brasileiras que menstruam faltam às aulas todos os meses por causa das dores menstruais. E 6 em cada 10 relatam cólicas moderadas ou fortes que prejudicam a rotina escolar. Olha só, contra o que as professoras têm que lutar, né? Esses dados são de uma pesquisa nacional do Instituto Alana, em parceria com o Instituto Equidade. E a informação, quem traz pra gente, né, sobre os impactos da saúde menstrual na educação e a importância do diagnóstico, de falar sobre tudo isso, é a Sofia Reinach, que ela é líder da iniciativa de endometriose, dor pélvica e saúde menstrual do Instituto Alana. Seja muito bem-vinda, Sofia. Muito obrigada por estar aqui no Revista Lesp. Boa tarde.
6: Boa tarde. Muito obrigada. É muito bom participar de um debate como esse. Estou aqui ouvindo tudo que vocês estão conversando. Estou achando incrível. É isso que você falou. No fim, sempre professoras, né?
0: No fim, sempre professoras, são as nossas líderes, né, que levam a gente para um lugar melhor. E a gente falando dessa pesquisa do Instituto Alana, Sofia, eu fico me perguntando o que é que mais chamou a atenção nessa pesquisa, que você pode destacar, e por que que tantas alunas, para a gente esmiuçar, para a gente explicar para a população mesmo, ainda faltam as aulas por causa da dor, das cólicas, da dor menstrual.
6: Eu acho que nos últimos anos a conversa sobre dignidade menstrual cresceu no país, e aí tem projetos incríveis como esses que mostraram aqui, leis que avançaram. O que a gente está propondo, assim, é uma visão ampliada de dignidade menstrual, que deve levar em conta a pobreza menstrual, a falta de acesso a produtos, como um aspecto fundamental da qualidade de vida das meninas e mulheres, mas que também a gente amplia esse olhar para a saúde menstrual. E isso inclui olhar para a quantidade de meninas e mulheres que têm as suas atividades prejudicadas por conta da dor. Então, o que esse estudo mostrou é que quase 4 meninas em cada 10 perdem aulas mensalmente por conta de dor. Então, é algo muito prevalente e merece muita atenção.
3: É muita gente, né? E quando a gente fala de dor menstrual, eu acredito que ainda é muito subestimada, né? Por exemplo, quando a gente fala de cólica, eu acho que todas nós já sentimos, nem todas sentem, na verdade, né? Eu já senti, mas quando é que essa cólica deve preocupar e quando é que ela passa a atrapalhar essas meninas mesmo dentro da escola?
6: Olha, qualquer cólica que atrapalhe as atividades cotidianas merece um olhar. A gente estava falando aqui como as professoras são importantes, né? A professora, a escola ali é um lugar que, para além da família, tem um primeiro contato com as crianças, tem contato cotidiano e tem a condição de ver, nossa, será que isso aqui está tudo certo? Ela está perdendo aula todo mês. Uhum. Não deveria, nenhuma menina deve perder aula mensalmente por conta de cólicas. E aí a educação não deve agir sozinha e nem tem como. Né? A gente precisa de políticas públicas intersetoriais, políticas de saúde, que deem conta desse cuidado que essas meninas precisam ter para que não sofram com dores tão intensas e, se sofrem, que elas tenham diagnóstico adequado, tratamento adequado e protocolos de manejo dessa dor para que ela não atrapalhe essa rotina de estudos e atividades em geral.
3: E quando a gente fala da naturalização dessa dor, até de deixar para lá, dizer que é normal e que está tudo bem, isso pode atrapalhar algum tipo de diagnóstico? Até tem alguma relação com a endometriose? Também tem, doutora Mariana, aqui na nossa sala, você está na nossa sala agora, tá? Do Revista Lespe, vocês podem se complementar aqui?
6: Eu acho que, assim, toda dor tem que ser levada muito em consideração. Não é a naturalização da dor, esse discurso de que a menina sofre mesmo, quem menstrua sente dor, isso só atrapalha a gente a ter, primeiro, a botar isso no debate, né? a ter a real dimensão do problema. Segundo, fica um problema individual, quando não é um problema individual. A gente precisa, como sociedade, dar respostas a isso. Em 2026, numa sociedade que tem uma ciência, uma medicina tão avançadas, a gente não ter respostas para isso é algo que deve nos chamar a atenção. Então, e a dor que se inicia cedo, ela tem que ser tratada para não se tornar crônica. Ou, se ela está se tornando crônica, ela precisa de um diagnóstico adequado. O que a pesquisa mostrou é que mais de 50% das meninas no Brasil hoje menstruam até os 11 anos. Então, a gente está falando que são meninas, são crianças que estão menstruando, e isso não pode ser visto como fim da infância, mas também são as meninas que menstruam mais cedo as que, em geral, sentem mais dor. E por isso que é muito importante cuidar muito próximo dessas meninas para acompanhar esses quadros e entender se isso é um quadro que depois pode vir a se tornar um quadro de endometriose, por exemplo. Existem estudos hoje que mostram que 75% das meninas que têm dores incapacitantes no início da vida menstrual vêm a ter um diagnóstico de endometriose depois.
3: É isso mesmo, então, doutora Mariana. Desculpa, doutora Sofia. Desculpa, pensei que você tinha terminado, peço perdão. Porque a doutora Mariana está aqui concordando com tudo
0: que você está falando também. E eu me pergunto se no seu consultório, pela sua vivência, também é dessa forma.
3: É isso mesmo. É porque a gente, né, no útero, a gente tem o útero com várias camadas. A camada interna é o endométrio. Então, a gente deveria ter o sangramento saindo dessa camada interna, indo para a vagina e se exteriorizando. Quando uma menina ela tem a endometriose, que é essa camada interna do útero, em uma área externa ao útero, por exemplo, no baixo ventre, na pelve, né? Quando a menina sangra no útero, ela também sangra dentro da barriga. Ela tem uma sensação que é a mesma de uma apendicite. Ela está ali com uma peritonite. Ela está com uma inflamação aguda do seu peritônio por causa do sangue. E o que as pessoas esquecem ou não sabem é que toda vez que a gente tem um sangue fora da cavidade natural, que é veia, artéria, coração, útero e vagina, em outro lugar o sangue não é bem-vindo, a gente vai ter todas as células de defesa indo até esse sangue para fazer a limpeza. Mas elas limpam o sangue, mas deixam cicatrizes. E a partir daí, órgãos que deveriam ser móveis começam a ficar fixos. E a gente pode aumentar a dor, a gente pode ter quadro de infertilidade em longo prazo, e não é justo. Um fator, além da intensidade da cólica, né, que a gente tem que ver, cólicas intensas estão, sim, muito relacionadas à endometriose. A endometriose deve ser tratada, não é que pode, deve ser tratada. É também o fato de, mesmo depois que a menina já parou de ter a menstruação dela, ela continua tendo a cólica. Porque durante a menstruação, a cólica pode vir da contração do útero, tentando jogar esse endométrio para fora. Mas depois que ela parou de menstruar e o útero está parado, por que ela continua tendo cólica? Porque ela ainda tem o sangue dentro da barriga, ela ainda está com a peritonite, uhum. E isso gera dor. Então, saber como acontece o jeito da cólica faz muita diferença para a gente saber se a gente só vai dar uma medicação contra a dor ou se a gente vai tentar, inclusive, impedir uma menstruação para que esse processo cicatricial não piore.
0: Então tem que saber quanto mais cedo,
3: melhor,
0: mais fácil, melhor, para a gente impedir até uma endometriose. Sofia, nesse estudo, para a gente terminar até com você, me pergunto também se tem algum recorte racial para a gente entender até o tamanho da desigualdade que a gente tem. Aqui, a gente está até também com a presidente da Associação das Mulheres de Paraisópolis aqui também no nosso sofá. Ela já falou muito sobre isso, acho que você pode salientar.
6: Sim, sem dúvida. A gente tem sim o recorte racial de todas as perguntas que foram feitas. E aí tem algo que nos chamou a atenção. O limiar de dor, o quanto você reporta sobre a sua dor é algo aprendido. Você acha que é uma dor mais suportável ou menos suportável? E também esse é um aspecto importante da gente cuidar da naturalização da dor. O que aconteceu na pesquisa é que um percentual menor de meninas negras reportou cólicas fortes. Desculpa, teve um problema aqui no meu...
0: Nem deu para perceber. Tudo bem.
6: Tá bom. Um percentual menor de meninas negras reportou cólicas fortes em relação às brancas. No entanto, ao perguntar quantos dias por mês essas meninas perdem de aula por conta de dor, as meninas negras perdem, um percentual maior de meninas negras perde mais dias, de 3 a 5 dias. Então, o que a gente pode interpretar desse dado é que o entendimento do que é uma cólica forte, uma cólica moderada, apesar de a pesquisa trazer elementos como uma dor forte é aquela que precisa de medicamento e repouso, ou não resolve, o que aconteceu é que as meninas, elas não reportam uma dor forte como forte, né, elas têm um percentual maior de dor moderada, mas o impacto dessa dor na vida dessas meninas é muito grande. Então, elas perdem aulas e perdem ainda mais dias de aula, aumentando essa desigualdade que que a gente vê em tantos outros aspectos e cenários no Brasil.
0: Nossa, Sofia, muito obrigada pelas suas informações aqui e pela sua disponibilidade, né, de conversar com a gente do Revista Lespe. Agradeço demais e boa tarde.
6: Imagina, muito obrigada. É um prazer estar aqui com vocês.
0: Prazer é nosso, prazer é todo meu. Tchau, até a próxima.
6: Tchau.
0: Flávia, eu pergunto para você, a gente acabou de ouvir esse último recorte, né, que a Sofia trouxe pra gente. Meninas negras, pelo que eu entendi, me corrijam se eu estiver errada, parecem ter aprendido, é um limiar de dor, né, doutora, pelo que eu entendi, mas é um aprendizado também de reportar a dor, reportam menos, mas faltam mais aula. O que você consegue entender também da sua vivência, né, do seu lugar de fala e da sua observação dentro de Paraisópolis?
2: A minha observação que eu tenho é que as mulheres, né, principalmente as mulheres da periferia, né, elas foram ensinadas a lidar com as dores delas, seja dores de cólica, as dores da vida. Então, acho que quando ela pega essa questão da cólica, ela assim, eu tenho que dar conta dessa dor porque eu tenho casa, tenho filho, sou mãe solo, que é a grande maioria da realidade hoje de Paraisópolis. É, e acredito que da grande maioria das favelas do Brasil são mães solos. Então, ela aprendeu a suportar aquela dor, né, por N fatores. Então, quando a gente olha para essa questão do corte racial para voltado para a cólica, é muito pensado nisso, assim, dessas meninas mais jovens, que muitas delas estão ajudando ali as famílias a ter comida dentro de casa, né, ajudando a cuidar dos irmãos. Então, ela tem que lidar com essa questão de dores, né, que elas foram ensinadas, né, a lidar com essas questões das dores.
0: Dá para perceber isso no consultório também, doutora Mariana?
3: Algumas vezes, sim. Tudo depende mesmo do que você tem que fazer. Muitas mulheres, elas precisariam estar deitadas, mas elas não podem estar deitadas e elas vão sobreviver à dor como elas puderem, né? E muitas vezes até sem o cuidado que é possível de ser dado, inclusive com os medicamentos que tem no SUS à disposição.
0: E, Vanessa, quando a gente vê também dentro também da sua observação, dentro da escola, isso é perceptível, esse estudo trazido pela Sofia?
3: É perceptível. A gente percebe muitas alunas ali com muita dor, alunas que faltam muito, inclusive chega ali num percentual de faltas que a gente tem que encaminhar para o conselho tutelar acompanhar, porque muitas meninas sentem dor, faltam à escola e não vão ao médico. Então não tem uma justificativa, então a gente fica ali em cima dos pais, olha, tem que procurar um médico, a gente precisa receber o atestado para justificar as faltas. E muitas vezes elas acabam não procurando os médicos, se automedicando em casa, né? Porque a escola a gente não pode medicar os alunos, se automedicam e quando melhoram, retornam à escola. Uhum. A gente percebe esse cenário, sim.
0: A gente pode falar de evasão escolar? Talvez não, seja um termo forte. Ou tem meninas mesmo que chega a ser um problema tão grande que realmente desistem, pelo menos, talvez, em algumas épocas.
3: No caso da nossa escola, a gente tem um acompanhamento muito forte com os pais. Uhum. Então, a gente cobra muito dos pais para que levem ao médico. Mas se o aluno não tiver esse apoio da família, a aluna pode se evadir, ela pode ter esse termo de evasão escolar, ela para de frequentar a escola por conta dessas dores, porque ela entende que ela vai reprovar de ano, ela faltou numa prova importante e o professor, pela ausência de atestado médico, não vai dar uma outra chance para ela, entende? Então, tudo isso vai pesando e a aluna pode entender que ela não consegue mais e parar com os estudos.
0: Por isso que programas como o que você faz parte são tão importantes, né, Flávia?
3: Com certeza.
0: Me conta desse programa, que eu achei interessantíssimo.
2: Tem uma máquina de absorvente em parceria com o Fluxo Sem Tabu.
0: Vocês fazem absorvente?
2: Não, a gente tem uma máquina.
0: Como é que funciona? Calma.
2: Sabe essas máquinas que ficam no metrô para você comprar refrigerante?
0: Para entregar.
2: Então elas tiram gratuitamente esses absorventes. Então, com essa máquina, a gente atende em torno de 550 mulheres, que elas tiram com uma tagzinha todo mês lá os seus dois pacotes de absorvente. Então, além dessas mulheres, dessas 550, a gente tem uma planilha no Excel que a gente atende manualmente 3.500 mulheres. Então, a gente faz uma grande demanda, assim, de poder atender todo mundo. Tem mês que acaba faltando, né, porque a demanda é grande, mas a gente sempre faz o possível para poder atender toda a população ali de Paraisópolis para ter acesso a esse item tão básico.
0: Quando essas mulheres, essas 3.500 mulheres pela planilha, como é que elas são avisadas, como é que elas são ajudadas por vocês? Porque são mais de 500 mulheres ali pela máquina, sim. Mas e essas outras mulheres na planilha?
2: Elas acompanham a gente pelo Instagram, então elas fazem o cadastro, né? Pelo link que a gente disponibiliza no nosso Instagram. Então elas vão lá e aí elas sabem a data de todo mês que elas podem retirar esse pacote de absorvente lá com a gente. Então, se algum chegou a data, está chegando a data dessas mulheres tirar e não tem, a gente já faz um aviso prévio antes para elas poderem se preparar de alguma forma ali que aquele no mês seguinte não vai ter.
0: Porque então, as mulheres são preparadas, importante. Sim. Todas sabem também que no próximo pode ser que não tenha, para que tenha uma rotação entre as mulheres que são atendidas por essa máquina, por esse programa.
2: Isso. Então, uma vez no ano a gente faz um recadastramento para entender que tem mulheres que já conseguiu um emprego, já não se encontra mais naquela situação vulnerável, né? Então, elas acaba cedendo a vaga dela para outra mulher que já se encontra que se encontra numa necessidade maior. Então, a gente faz muito esse trabalho também de que a mulher possa se relocar no mercado de trabalho, possa começar a empreender, para que ela também não fique só dependendo ali do absorvente da máquina, né? Porque a gente acredita muito, né? Que mulher com dinheiro no bolso, ela consegue sair desse ciclo de violência.
0: É isso.
2: Né? Então, que ela possa encontrar outros caminhos. Então, a gente faz muito trabalho também de fortalecimento de independência financeira.
0: Tem muitos casos que não dá para sair sozinha. Dependência patrimonial é uma das violências ali na Lei Maria da Penha. E quando a gente fala também de dignidade menstrual, também é preciso de ajuda. Programas são muito importantes. Sim. A gente vai falar de outro agora, inclusive, porque a distribuição gratuita de absorventes pelo programa Farmácia Popular ampliou o acesso a um item, né, que é essencial. A gente está falando tanto aqui para a saúde menstrual de milhões de brasileiras. Em 2024, mais de 2 milhões de pessoas foram beneficiadas em todo o país. E para explicar como funciona o programa e quem tem direito ao benefício, a gente vai conversar agora com a doutora Albertina Duarte, que é coordenadora do Programa de Saúde do Adolescente na Secretaria Estadual de Saúde de São Paulo, mas quem está lá com ela é o Vinícius Weiner, está ao vivo. Oi, Vinícius, boa tarde.
7: Oi, Vanifer, boa tarde para você, boa tarde para todo mundo assistindo a gente, especialmente as mulheres, né, e meninas ligadas nesse momento na revista. A gente tem que falar disso porque a dignidade menstrual, Vanifer, ela vai muito além de um produto de higiene, né? Ela envolve inclusive saúde, envolve também educação e inclusão social, o que é mais importante. Por isso a doutora Albertina Duarte Takiuchi abriu aqui um pouquinho da agenda dela, ela que tem uma agenda super apertada, mas para falar de um assunto, como você mesmo falou aí, Vanifer, de extrema importância e que infelizmente, né, doutora, ainda é um problema para as meninas e mulheres do nosso país. Boa tarde.
8: Boa tarde, fico muito feliz de estar nessa assembleia, com essa TV que tem esse acesso. Importantíssimo. As meninas hoje do mundo, a cada 5 meninas, uma, a cada 10 meninas... Posso começar?
7: Pode, pode ficar à vontade que a gente está ao vivo.
8: Ai, pelo amor de Deus. Tá bom. A cada 10 meninas do mundo, 2 não podem ir à escola ou faltam à escola com vergonha de ter problemas. Então é 20%. Mas o Brasil tem uma marca terrível. É 25%. Portanto, a cada 4 meninas... uma deixa de ir à escola porque tem vergonha que pode vazar a menstruação, que pode acontecer. Acontece que elas estão usando papel, jornal, folhas e até algodões dentro da vagina para que elas possam não ter incômodos quando aparece a menstruação. Bem, não é só um produto de higiene, é porque tudo isso pode dar infecções que podem dar esterilidade e, mais do que isso, corrimentos repetidos. É uma questão de direito, o Estado, o SUS, pode oferecer, já teve uma lei no Estado de São Paulo, e é preciso que ela seja cumprida e também a nível nacional. As farmácias e os postos de saúde podem distribuir como um remédio mensal. Tantos remédios populares nós conquistamos com o SUS, que isso é uma conquista. Veja, quantas meninas, é 25% de meninas que faltam na escola. Elas têm medo. Então, tudo isso que elas estão usando podem causar problemas psicológicos, mas como elas introduzem materiais inadequados, darem cólicas e infecções. Então, muitas dessas mulheres que têm corrimentos, que elas não explicam, é porque elas estão usando indevidamente. Mas os banheiros das escolas podem oferecer absorventes, podem oferecer pastas de dente e também escovas de dente. Por que não? Como cotonetes. Isso faz parte da higiene e do autocuidado. Isso vai fazer com que as mulheres cresçam, dizendo, eu tenho direito, e é um processo educativo também.
7: Doutora, quem pode receber esses absorventes de maneira gratuita? É, principalmente, a gente está falando de adolescentes, que a gente sabe que às vezes é muito difícil para uma menina que está ali na adolescência ir até um posto de saúde, um hospital, pegar esse material. E tem meninas também, que são muito jovens, que ainda estão ali sob a dependência, por exemplo, de um pai. Tem pais, homens, né, no caso, que são responsáveis pelas filhas. Aonde esse material é distribuído, quem pode pegar, quem tem direito, precisa fazer o que exatamente? É preciso levar documentos? Vamos para a maneira bem prática para a gente ajudar o nosso telespectador?
8: Primeiro, as escolas. Elas teriam que ter obrigatoriedade nos banheiros das escolas já terem os absorventes. Então, poderia pegar cada um que tivesse menstruada. Hoje nós temos meninas que, sabendo que a outra não tem, levam de casa para dividir os absorventes. Então, primeiro, as escolas, elas têm que ter um local. E nós temos meninas que a maior parte está na escola. A farmácia poderia, como se fosse um remédio popular, e também os postos de saúde. Bastaria que ela chegasse e falasse, eu preciso de um absorvente, sem receita, mas a escola é o lugar ideal, porque meninas que menstruam dos 12, estão de 12 até 18 anos na escola. Então, e quem não está na escola, poder achar numa UPA, numa unidade de saúde, sem nenhuma burocracia. Quem é que vai pedir um absorvente sem estar menstruada? Já tem um constrangimento da pessoa dizer, eu preciso de absorvente porque eu não tenho como comprar. Por que não facilitar?
7: Agora, doutora, a senhora que faz parte da coordenação do programa aqui no estado de São Paulo, não é possível que a própria coordenadoria ou a própria secretaria já faça esse papel de colocar lá esses absorventes nas escolas, conversar inclusive, às vezes até com a coordenação da própria escola, porque muitas vezes nenhum coordenador sabe, né? E como são os preservativos que estão distribuídos de maneira mais fácil, hoje é super normal, todo mundo pega, todo mundo sabe da importância, não pode ser dessa forma, porque muitos professores, diretores, às vezes não sabem, né, que pode até pegar numa grande quantidade e levar para dentro da escola. Ou vocês estão conversando, vocês pretendem fazer isso futuramente, como é que está essa negociação?
8: Faz 6 anos, a lei, 8 anos, a lei foi lançada no Palácio dos Bandeirantes dessa obrigatoriedade. Estava lá a Secretaria da Educação, a Secretaria da Cultura, a Secretaria dos Esportes e a Secretaria de Saúde. Nós estamos sim em contato e eu tenho feito todo esse trabalho junto, desde quando teve a campanha do HPV, que nós fizemos um encontro com as escolas, e é importante, os professores sabem dessa possibilidade, mas a partir da ação da sociedade, dos próprios deputados que nós estamos nessa casa, que eles recomendem às suas regiões, porque todos têm regiões, essa obrigatoriedade não é uma bênção, não é uma bondade, é um direito, e esse direito que já foi assegurado, hoje a nível nacional já se distribui, mas essa distribuição está incompleta, e é preciso que a gente reforce a cada dia. Leis existem, mas entre fazer a lei, divulgar a lei e ela ser cumprida, nós temos uma dimensão muito grande.
7: Ok, então, doutora, obrigado, tá, pelas informações. Tá aí, Ivani, as informações da doutora. Então, ó, existe o preservativo de graça, né? Existe essas pontes, tá faltando um pouquinho mais de atitude de todas as partes, né, doutora? Porque o material tá aí disponível e o mais importante é a saúde das mulheres e das meninas, principalmente.
8: E eu quero que os... veja, nas baladas, é tão incrível, nas baladas chiques, já existe o kit higiene. Por que não ter nas escolas, além do absorvente, o kit higiene? Desodorante, escova de dente, pasta de dente. Claro, é uma coisa muito individual. Talvez a escova de dente não, mas a pasta de dente, o desodorante, até pentes. Por que não? Isso é um direito. Quanto custa isso para o Estado? Muito menos do que tratar de corrimentos, tratar de uma esterilidade. É uma atitude de direito e de prevenção. As mulheres do Brasil merecem isso. E nós temos o SUS, que é uma grande conquista para que essa atitude seja garantida.
7: Obrigado, doutora Albertina. Está aí, Vanifer. Devolvo para você no estúdio.
0: Que temos o SUS, né? Por favor, Vinícius, agradeça muito a doutora Albertina, ela é uma referência, uma autoridade quando se trata em saúde da mulher, então agradeça demais a ela pela gente aqui do Revista Lesp. Boa tarde a você, tá? Bom trabalho. Olha só, a gente volta aqui para o nosso estúdio, queria mostrar para vocês onde é que eu estou agora, no cantinho aqui do nosso estúdio, de novo com a doutora Mariana, porque ela trouxe essa bancada para a gente aqui. Quem é mulher normalmente conhece muito bem muitas dessas coisas que estão aqui em cima, né? Os homens não vão se identificar muito bem, não. Mas tem algumas coisas que nem todas as mulheres deveriam conhecer. E esse é o problema, é por isso que a gente está aqui falando sobre isso hoje. Por exemplo, gente, algodão, meias, o que mais? Pano de prato, enfim. Por que que isso está aqui, doutora Mariana?
9: Isso está aqui porque quando as meninas e mulheres não têm condições, né, de comprar o seu absorvente, muitas vezes elas vão usar o que elas tiverem em casa. Seja um tecido, uma camiseta velha, uma meia, um pano de prato, um pedaço de toalha. Elas vão tentar usar qualquer coisa que impeça que esse sangue se exteriorize e que faça com que elas não possam seguir com a sua vida.
0: Ou seja, né? Na falta de absorvente, isso aqui é usado.
9: É usado.
0: Mas aí, o que a senhora preparou aqui também para a gente mostrar o que seria o ideal, né?
9: O ideal seria que a gente tivesse, então, os absorventes disponíveis. A gente sabe que cada mulher tem um fluxo diferente, então também não dá para a gente generalizar.
0: Tem os tamanhos diferentes.
9: Exatamente.
0: Né?
9: Então, uma mulher com fluxo normal, ela usando um absorvente diurno, normalmente ela trocando 3, 4 absorventes no máximo, ela tem um fluxo dentro do que a gente considera um fluxo normal. Mas tem mulheres que vão precisar de um absorvente noturno.
0: Que é bem maior do que o diurno.
9: Ele é mais longo, ele tem uma espessura mais grossa. Isso por quê? Porque o sangue que essa menina perde é muito superior e vazaria com este outro absorvente. E temos uns pequenos absorventes que são para fim de fluxo ou para meninas que já têm bem pouquinho fluxo. O mesmo acontece nos absorventes internos. A gente tem tamanhos diferentes dos absorventes internos, que também representam a necessidade de cada mulher, a diferença de fluxo de cada mulher. E aí a gente pensa, mas por que cada mulher tem um fluxo diferente, né? Na verdade, são vários motivos, mas um dos motivos é que o normal é que uma mulher ou um homem trans, ele pode ter o útero para dar à luz, como todo mundo fala. E eu uso muito esse método para falar que um útero normal tem em torno de 90 centímetros cúbicos,
0: mais,
9: né?
0: Ou menos esse tamanho de uma
9: mais
0: lâmpada.
9: Ou menos o tamanho de uma lâmpada. Uhum. Então, qual é o tamanho de um útero? É uma lâmpada, ela também dá a luz. A gente acha que o útero é muito grande, porque é quando a gente nota o útero, ele está globoso, porque tem um bebê dentro, mas a realidade é que um útero normal tem o tamanho de uma lâmpada.
0: Desse tamanhinho aqui, isso aqui, por que que a senhora trouxe para a gente mostrar?
9: Alguns úteros, mesmo sendo quase do tamanho de uma lâmpada, ou úteros maiores, eles vão sangrar também de forma diferente. Então, um útero maior, que pode ter uma doença chamada adenomiose ou mesmo miomas, ele vai gerar um sangramento maior. E ele é não só no volume diário maior, como pode estar mais acompanhado de cólicas, como também pode durar mais do que os máximos 5 a 7 dias, que é o que a gente considera normal.
10: E outras coisas que tem aqui na mesa também, que a doutora Mariana trouxe, são coisas que parecem muito básicas, gente, mas não são não, tá? Por exemplo, nem todas meninas, mulheres por aí, têm acesso a papel higiênico, que é uma coisa muito básica para a saúde, bom, para a higiene íntima de qualquer pessoa, mas a gente está falando de mulheres, né, no momento da menstruação. E aí a gente está vendo outras coisas, como, por exemplo, a gente pega aqui um lenço umedecido. A gente acabou de ouvir a Flávia falando que em Paraisópolis, muitas vezes, falta água, então essa aqui é uma estratégia para ser usada nesses momentos. Enfim, muito obrigada, doutora Mariana.
9: Obrigada.
10: Acho que tem muita coisa aqui, acho que deu para entender bem o que é o ideal, mas o que não deveria ser, né? Porque algodão, paninho, não dá.
9: Não.
10: Por favor, doutora Mariana, obrigada. Vamos voltar agora para o nosso sofá, porque, e aí, eu fico me perguntando, acabei de falar dessa questão do lenço umedecido, né?

0: frente para as óculos com as mulheres, que foi muito comum na vida delas, o paninho. Porque elas diziam que na época delas o absorvente era como luxo, né? E ainda hoje também é visto como luxo, né? Que tem o absorvente. É, e aí eu vejo, né, que existe até algumas marcas de absorvente que são mais inferior, que acaba sendo um pouquinho mais acessível, mas que não acaba segurando tanto o fluxo dessas meninas, né? Como a doutora mostrou, né? Tem alguns tipos de absorvente, né? Pelo meu convívio ali com as mulheres de Paraisópolis, muita acaba tendo um fluxo muito alto. Então, mesmo que elas comprem esses absorventes mais acessível, acaba não dando conta, né, de segurar ali o fluxo menstrual delas. Mas o da mesa ali, o papel higiênico, assim, é o que mais eu já ouvi as meninas falar que usou.
1: Vanessa, professora, e aí nesse momento, quando a gente fala principalmente da preocupação frente a tudo, né, a dignidade menstrual, a simples dignidade da mulher mesmo, mas também quando a gente fala da questão escolar, eu me pergunto como é a preparação, a orientação dos professores de vocês que estão ali frente a meninas começando essa vida menstrual, para orientá-las, para receber as dúvidas. Vocês também têm que se preparar, né?
2: Sim, a gente se prepara e tenta preparar os professores também. Alguns ainda não se sentem tão à vontade para falar sobre o tema. E geralmente as meninas não vão procurá-los também. Elas vão procurar mais o professor de biologia, que tem mais abertura para falar sobre isso. Elas vão procurar a mim, as coordenadoras de curso. Então elas sempre vão ali mais nas mulheres, porque elas já entendem, até na integração, uhum, né? Quando as alunas acabaram de chegar na escola, a gente faz esse momento de integração, de ensinar a usar o absorvente, a descartar corretamente o absorvente. Então isso já faz com que elas tenham um diálogo mais horizontal, não enquanto professora, mas de mulher para mulher mesmo. Então isso possibilita esse diálogo e essa troca mais fácil entre as professoras e as coordenadoras.
1: E as meninas estão, obviamente, mais, se sentem menos fora da vontade, assim, estão mais à vontade para falar com as mulheres, as professoras.
2: Isso.
1: Professores não, mas mesmo assim é importante falar com eles para terem a abordagem adequada caso seja necessário.
2: Com certeza, porque no mínimo eles têm que fazer esse acolhimento, né? Uhum. Identificar, fazer esse acolhimento e, se eles não conseguirem falar, fazer esse direcionamento. Então, a gente trabalha nesse sentido.
1: E como é o trabalho de vocês quando esses alunos, eles chegam para vocês para tirar as dúvidas? Vocês vão até os pais também para saber como é que está sendo a orientação dentro de casa? Porque muito se falou sobre muitas vezes a falta de informação dos pais dentro de casa, o tabu deles dentro de casa. Vocês conseguem ter essa ponte com os pais dentro de casa?
2: Olha, a gente tenta não ultrapassar os limites que os pais colocaram para os filhos. Que os pais, às vezes, reclamam da forma como a escola aborda. Então, a gente traz de uma maneira muito mais científica e muito mais acolhedora do que nesse sentido de instruir, de, né, mostrar coisas para os alunos que às vezes os pais não querem que a gente mostre.
1: Por exemplo, o que eu fico me perguntando, o que, que os pais não querem que se mostre?
2: Por exemplo, muitos não querem que se fale sobre reprodução, sobre sexo, até sobre menstruação, eles têm um certo tabu. Então a gente, mas pelo menos essa parte, a gente consegue justificar a nível de a escola ensina ciência, a gente precisa ensinar essas coisas para os nossos alunos, sem invadir o espaço da família.
1: Por favor,
2: né,
1: doutora, pode falar
3: também. Compartilhando, faz parte também, né, da nossa dignidade menstrual, poder menstruar sem dor ou decidir não menstruar. E isso é possível, é saudável, o sangue não vai subir para a cabeça, como falavam antigamente.
1: Meu Deus do céu!
3: Olha, se a mulher não menstruar, o sangue vai subir para a cabeça. Não existe isso. E hoje, no SUS, a gente dispõe de muitas coisas. A gente tem o DIU Mirena, que é um DIU com medicamento para evitar tanto a gestação como a menstruação. Nós temos pílulas contraceptivas combinadas, que são de dois hormônios, o estradiol e a progesterona, que aí a gente vai ter uma menstruação, que não é bem uma menstruação, um sangramento da pausa da pílula, mas que é muito menor e menos doloroso do que uma menstruação natural. A gente tem as pílulas só de progesterona, que a gente vai usar

0: continuamente e essa menina pode usar essa pílula durante muitos anos e literalmente parar de menstruar, inclusive evitando as complicações depois de uma endometriose que talvez ela tenha. A gente tem possibilidades extra-SUS de anel vaginal, de adesivo, a gente tem as injeções que a gente também tem no SUS de contraceptivos. Uhum. E aí eu imagino, né, que uma menina que menstrua muito, que muitas vezes a escola quer falar com ela, poxa, talvez se você tomasse um contraceptivo, você ia reduzir o fluxo e não ia ficar anêmica, né? E aí os pais acham que se essa menina usar uma pílula, exatamente, ou um contraceptivo, ela vai usar esse contraceptivo para ter uma relação. E muitas vezes até o pai, a mãe, com medo dessa menina iniciar uma vida sexual, ele impede que essa menina tenha o tratamento para o seu problema menstrual.
1: Questão do tabu também, que precisa ser quebrado com muita informação. Sim. Sempre falando muito, e esse é um grande papel da escola, né, Vanessa? Por falar na escola, a gente estava falando da preparação desses profissionais, a gente já vai chamar uma outra pessoa para a nossa conversa, porque teve essa pesquisa nacional que a gente vem falando, né, que ela mostra também que a maioria das estudantes brasileiras enfrenta cólicas moderadas ou intensas com impacto direto na concentração e no desempenho em sala de aula. E é necessário que os professores, né, estejam preparados para acolher essas estudantes e entender esse cenário. É por isso que eu vou conversar agora com a Jocília Souza, ela é professora de Sociologia e integrante da equipe, né, de análise de conteúdos do curso Educação Menstrual, Promovendo Saúde e Respeito. Seja bem-vinda, Jocília. Boa tarde.
2: Boa tarde, obrigada pelo convite, estou muito feliz, viu?
1: Agradeço muito em você estar aqui com a gente, professora. Conta pra gente mais sobre esse curso, como é que surgiu esse curso, como é, o que é que eles ensinam, o que é que ele ensina aos professores e o que é que mudou, né? Porque eu vi que teve uma primeira, uma segunda edição, o que é que mudou?
2: Isso mesmo, nós estamos na segunda edição, o curso é Educação Menstrual, Promovendo Saúde e Respeito. Então, é um curso que a primeira edição foi agora em 2025, né? E o que diferencia a primeira edição da segunda? Na primeira edição, o conteúdo era geral, né? Porque, assim, esse curso, ele não é voltado só para professores, né? Para o quadro de magistério, ele é voltado para todos os servidores da Secretaria de Educação. Então, uhum, desde os professores, os gestores, os profissionais do quadro administrativo, da secretaria, agente de organização, até para as pessoas que atuam nas unidades regionais de ensino e para as pessoas que trabalham aqui na SEDUC, né, no órgão central. Então, o que, que mudou? Na primeira edição era um conteúdo mais geral e na segunda nós adequamos uma unidade, um capítulo, né, um único um módulo específico voltado para aquele público-alvo. Uhum. Então, foi o conteúdo, ela vai de acordo com o público. Então, uma abordagem para professores, uma abordagem para gestores, para supervisores e para quem está no órgão central. E o que, que trata esse curso? Eu vi os outros depoimentos, né, as outras entrevistas e ouvindo vocês falarem, eu pensei, nossa, no nosso curso aborda tudo isso. Então, todos os dados estatísticos ligados à questão da menstruação, mitos e tabus, todos os mitos, uhum, relacionados ao processo, né, ao processo menstrual, todos os estigmas. Vai falar um pouco também sobre a legislação da oferta dos absorventes nas escolas, fala da importância de ter uma relação saudável e segura, né, com a própria menstruação. Então, é um curso bem completo e voltado para todos os servidores.
1: E você falando, professora, da questão dos tabus, a gente estava falando aqui no nosso sofá, né, sobre esses tabus que atrapalham tanto a educação dessas meninas, os meninos também que acabam levando esses tabus para as meninas, mas enfim, é por isso que é tão importante formar esses professores para que eles acolham adequadamente essas meninas, essas adolescentes, muitas vezes crianças, né, que começam a menstruar ali tão cedinho.
2: Sim, tem situações na escola em que, por exemplo, um agente de organização escolar, né, um antigo inspetor de aluno, ele, se ele é um homem, como que ele vai abordar, né, essa menina para entregar o absorvente, qual vai ser esse diálogo, né? Como que isso ocorre, pode ser um diretor. Então, assim, o curso ele vai ensinando tudo isso e vai tirando a ideia de que é um problema, né? Uhum. Que é algo que precisa não só ser aprendido, mas vivenciado na escola, né?
1: E então, aí
2: é bem...
1: Desculpa te interromper, eu me pergunto, dentro de todo esse contexto, qual é o maior desafio de vocês dentro desse contexto, né? Quando vocês passam esse curso para os professores e eles vão às alunas, qual é o maior desafio?
2: Eu acho que tirar os estigmas ligados à menstruação. Porque também nós somos pessoas, nós passamos por isso também, né? Nós, professoras. Então, eu acho que também lidar com nossos próprios tabus em relação à menstruação. Acho que é o primeiro passo, é o primeiro desafio, né? A gente desconstruir tudo isso dentro de nós também, para daí dialogar com os estudantes, né? Porque não adianta falar com estudantes sobre. É preciso ser aquilo também, ser o nosso discurso. Então, é bem, para mim, o maior desafio é essa mudança interna do próprio servidor.
1: E eu imagino que vocês têm aprendido, então, também com o curso, mas aprendido com a galerinha da escola.
2: Ah, com certeza, é bem, bem interessante. Há 2 anos atrás eu estava na escola, né? E as meninas na escola, elas não falam mais, ai, pro, estou naqueles dias. Elas falam, estou menstruada, vou ao banheiro.
1: Chega de apelidos, né?
2: Pede ali escondidinho, elas não têm mais essa postura, a gente aprende muito com elas. E uma coisa importante para falar sobre o curso também, em relação à realidade da escola, é que nós temos um módulo específico sobre boas práticas, ou seja, tudo que as escolas já estão fazendo em relação a esse assunto. Então,
1: legal.
2: A EFAP, né, a escola de formação, ela não tá aqui só para ensinar, mas para reconhecer que as pessoas já sabem fazer na escola.
1: Legal.
2: Eu acho que é o dado importante nesse curso também, já ressaltar o que está acontecendo, né?
1: Legal, professora Jocília, muito obrigada por ter trazido isso. A gente já trouxe um estudo que falava da dor, do que leva as meninas até a deixarem de ir à escola. E que bom que a gente está mostrando esse curso que está capacitando não só os professores, mas os profissionais da escola como um todo. Muito obrigada pela sua participação aqui no Revista Lesp.
2: Posso só deixar uma propaganda? O curso vai estar disponível já, mais uma edição, no segundo semestre. Então vai estar aberto para todos os servidores, são vagas ilimitadas, para acessar o site da EFAP e se cadastrar nesse curso.
1: Legal, só diz o site direitinho, professora, para a gente dar o serviço direitinho.
2: www.efap.sp.gov.br.
1: Muito obrigada, professora Jocília. Até a próxima. Boa tarde.
2: Até, obrigado.
1: Eu que agradeço. É isso, meninas. Agora eu vou pedir licença para mudar um pouquinho de assunto, tá? Porque agora chegou a hora de ver o que está rolando nas nossas redes sociais. Bora ver? Vou chamar aqui o Iago de Andrade, já está aqui. Por favor, seja bem-vindo ao Revista Lesp mais
3: bom?
1: Uma vez.
3: Tudo certinho.
1: Tudo bem?
3: Boa
1: tarde. O que você tem para gente hoje, Iago?
3: Olha, Van, nós temos aí a Copa do Mundo rolando e temos uma celebridade. Vozinha, o goleiro de Cabo Verde.
1: Esse virou celebridade mesmo, né?
3: Então, e carismático. A seleção de Cabo Verde está participando aí da Copa do Mundo e Vozinha ontem, após fechar o gol contra a Espanha, ganhou o coração dos brasileiros.
1: E contra a Espanha, hein?
3: Exatamente, que era uma das favoritas. Eu acho que qualquer bolão aí o pessoal tinha colocado, vitórias elásticas aí da Espanha.
1: Saiu o homem.
3: Só que o jogo foi 0-0. Vozinha tinha 50 mil seguidores apenas nas redes sociais antes do jogo. Hoje, eu consultei aqui, agora há pouco, antes de entrar, ele está com 8 milhões e meio.
1: 8 milhões?
3: Os brasileiros fizeram um mutirão para que começar a seguir o Vozinha, goleiro até então da seleção de Cabo Verde. É muito bom, Van, porque assim, mostra o poder da rede social, principalmente para um goleiro de uma seleção pequena, porque assim, Cabo Verde tem 150 mil moradores.
1: Uhum.
3: Só que ele tá com 8 milhões e meio. Esse print aqui foi logo cedo, quando a gente tava montando aqui a arte, preparando revista.
1: Isso aqui foi agora de manhãzinha.
3: Exato, a gente fez até junto e agora ele tá com 8 milhões e meio nas redes sociais.
1: Gente,
3: muito bacana.
1: Mais de 1 milhão em algumas horinhas,
3: poder,
1: 2 horinhas.
3: Poder das redes sociais. E não para por aí, viu, Van? Cabo Verde tem um outro destaque. Nós temos aí Ricardo Pipo, o zagueiro de Cabo Verde, que foi convocado através do LinkedIn.
1: Do LinkedIn, do menino. LinkedIn no futebol.
3: Exatamente. Só que o grande destaque é o seguinte: ele recebeu a mensagem em inglês e Cabo Verde, eles falam português de Portugal. Ele achou que era um spam e não respondeu.
1: Ele achou que era brincadeira.
3: Exato. Ah, estão passando algum trote, é fake, é spam, alguma coisa. E de repente, a gente tem ele aí, e de repente a Federação de Cabo Verde mandou uma mensagem para ele depois em português falando: não, a gente está realmente convocando você para a Copa do Mundo, então você está convocado. Então assim, através do LinkedIn aqui, a página dele, ele foi convocado para a Copa do Mundo.
1: Tá vendo, gente? Olhem o LinkedIn de vocês.
3: Vai que tem uma convocação para a Copa do Mundo.
1: E detalhe, são dois caras carismáticos até, né? Principalmente o Vozinha.
3: Exatamente.
1: Vozinha tem uma ligação com o Brasil.
3: Vozinha tem uma ligação. O nome dele de verdade é Josimar, em homenagem ao lateral icônico do Botafogo que disputou a Copa em 86. Ele é fã de Ivete Sangalo, fã de novelas brasileiras e tem como ídolo Rogério Ceni, o goleiro aí de 40 anos.
1: Gente, ele tem 40 anos e tá na Copa,
3: posso,
1: que é isso?
3: Eu posso fazer uma piadinha aqui pra quebrar o decoro?
1: Ah, por favor. Fala,
3: assim,
1: vai.
3: Quando falarem até minha avó pega, o vozinho aí.
1: Ah, tá bom. Pensei que ele ia meter o time dele nessa história.
3: Negativo.
1: É isso, e a gente também tem, lembrando que a Lesp também tem redes sociais, tem LinkedIn e tem as nossas... Nosso Instagram, redes sociais.
3: @ Assembleia SP, nós temos aí o conteúdo sobre o Parlamento Paulista e também temos aí conteúdo sobre Copa do Mundo, porque é o assunto do momento, não podemos deixar de trazer.
1: Tá aí o QR Code na nossa tela, tá? Só apontar a câmera do celular diretamente pro QR Code que você cai lá direto nas redes sociais. É isso, Iago, até a próxima semana.
3: Isso,
1: obrigada.
3: Obrigado, viu?
1: Amanhã, mas próxima semana, ele, tá? Porque amanhã a Lívia tá aqui também.
3: Temos aí as meninas também.
1: Falando das redes sociais. Obrigada, Iago.
3: Tchau.
1: É isso, meninas. Para quebrar um pouquinho também, né, de tanto falar, trouxe um homem, deixei um homem entrar aqui no programa, o Iago e o Vinícius, que trouxe o Vivo também pra gente. Agora, a gente tá falando tanto desse assunto que é tão importante, dignidade menstrual, é importante também dar, a gente tá tentando dar vários serviços aqui no programa, tá? Então, voltando ao nosso assunto, gente, buscar informações é fundamental, e é isso que a gente tá fazendo aqui, né, para garantir qualidade de vida às jovens mulheres nesse período delicado que é a menstruação. Então, tem um programa do governo federal que disponibiliza informações através de uma cartilha. Essa cartilha que você está vendo aí no ar, ela fala de bem-estar, vida social, ela prioriza saúde, aponta serviços disponíveis a toda a população feminina e mais, né? Ela coíbe qualquer tipo de preconceito ou discriminação, muito importante falar sobre isso, além de promover a dignidade menstrual e cuidado integral de meninas e mulheres. Mais informações você pode acessar, olha só, tem tudo bem direitinho aí, tem gráficos, enfim, tá tudo bem direitinho para você ficar atento, olha só. E tem um site aí que tá na tela de vocês também, é o gov.br/dignidade menstrual. A gente deixou assim para você conseguir ler direitinho e conseguir acessar o site. É a cartilha aí, Dignidade Menstrual do Governo. Meninas, a gente falou tanto sobre pobreza menstrual, os caminhos para chegar à dignidade menstrual. E aí, Flávia, voltando a você, né? Quais são os caminhos para a gente atingir, para vocês, principalmente falando da sua realidade lá em Paraisópolis, atingirem a dignidade menstrual?
4: Ai, são tantos, mas eu acredito que o primeiro deles é começar a reconhecer e entender que existem mulheres que sofrem a pobreza menstrual. Enquanto as pessoas acharem que é só historinha triste, só para conseguir mais uma doação, mais um absorvente, a gente não vai conseguir transformar. E também o acesso à educação. Porque o que eu falo muito é que a gente não somos contra os homens, a gente não quer essa briga. A gente quer que os homens estejam do nosso lado, na nossa soma. E a gente só vai ter essa soma e essa transformação quando os homens começarem a entender de fato que a saúde da mulher é um assunto importante, que a dignidade menstrual é importante.
1: Mas, Vanessa, eu acho que é um assunto de educação muito desde cedinho, desde casa, né? Porque quando eu ouvindo os relatos de vocês, que estão ali na linha de frente, porque os meninos ainda, desde muito cedo, estão ali já coisa de criança, mas que precisa ser olhada. O bullying. E de onde o bullying vem? De uma cultura dentro de casa, de um tabu que não é desconstruído dentro de casa. E aí é a educação.
5: É a educação, com certeza. É uma das maneiras que a gente conseguiu desmistificar um pouco mais esse tabu dentro da escola foi através de uma iniciação científica que a gente conseguiu em parceria com a Universidade Federal de São Carlos. Então, duas alunas nossas do ensino médio fizeram a iniciação científica, né, o PIBIC Ensino Médio, sobre esse tema. Então, elas tiveram conversas com grupos de alunas, conversas com os meninos para explicar a situação para eles, para que eles entendam, porque eles vão ter contato. Tem contato com a mãe, tem contato com a irmã, tem contato com uma namorada. Então, eles precisam estar cientes para tratar isso com normalidade, que é a normalidade da vida, né?
1: Então, a gente está longe de atingir essa normalidade, vamos ser sinceros, ou não?
5: Olha, na nossa escola a gente conseguiu desmistificar um pouco, sim. A gente acredita muito que esse caminho da educação é fundamental e é a chave para a gente conseguir. Mas a gente percebe que ainda faltam outros espaços. Por exemplo, tem alunas nossas que se inscrevem para receber os kits de absorventes e lenços umedecidos e utilizam junto com a mãe, porque no trabalho o serviço não disponibiliza esse serviço para as mães. Então elas compartilham. Então, quanto será que isso vai ser suficiente para elas trocarem, como vocês falaram, de 4 em 4 horas um absorvente? Será que isso que a gente consegue disponibilizar é suficiente para suprir 2 pessoas? Então a gente precisa da sociedade caminhando junto. A educação, ela vai bater o martelo ali e a gente vai continuar tentando espalhar, né? Ressoar para o restante da comunidade, com certeza.
1: Doutora, eu vou lhe fazer a mesma pergunta, na verdade. Quais são os caminhos e se a gente está muito longe para conseguir atingir essa tão falada dignidade menstrual? Que nada mais é do que dignidade para a mulher, para as meninas, principalmente, que ainda estão começando a se entender na vida.
6: Eu acho que a gente ainda está longe, sim, muito por causa da nossa cultura. Então, a gente está começando agora com a educação, criar uma nova geração que vai exigir os seus direitos, mas muitas vezes essa geração nova que está exigindo o seu direito, ela encontra numa geração anterior algo como se fosse um descredenciamento dessa necessidade, como, mas na minha época não tinha nada disso. E até por uma autodefesa. Então, eu acho que a gente vai levar algum tempo, porque essa nova geração vai crescer e ela vai educar. Lógico que a gente educando já os mais velhos, eles já vão desconstruindo esse problema e vai trazer essa consciência para todo mundo ao mesmo tempo. Mas enraigado como um direito real, vai ser para essa nova geração. E acho que essa interseccionalidade é muito importante, porque, como a gente falou, a pobreza menstrual, ela vem desde o saneamento básico, que é um problema de saúde pública, que é um problema de desigualdade social. Depois, ele passa pela escola, que é um momento que a criança pode não se sentir acolhida, e isso vai gerar lá no futuro a desigualdade de novo entre mulheres e homens, porque essas mulheres perdem aulas, elas acabam perdendo conteúdo, e isso no futuro pode gerar uma desigualdade realmente, desigualdade, inclusive profissional. E isso que você falou, depois da escola a gente tem que estender esse programa às universidades, senão vai acontecer exatamente a mesma coisa, e depois ao mercado de trabalho. Eu trabalho muito com menopausa, que é o outro, né, outra ponta. Das mudanças hormonais. Mas a menopausa e o início da puberdade, eles são muito parecidos, porque esse período em que a mulher não sabe quando vai menstruar, não sabe o volume que vai menstruar, e muito a gente tem conversado também sobre a dignidade da menopausa nas indústrias, nas empresas. Então, acho que olhar para a mulher em todas as fases da sua vida, como um todo, e impossível pensar em uma mulher sem oscilação hormonal, é um desafio grande ainda, porque é uma vida toda que tem que ser olhada de uma forma especial.
1: Nossa, mas mulher não está fácil nem do início ao fim, né, gente? Tantas oscilações hormonais, quando começa a engrenar na vida adulta, até quando vai entrando numa vida mais madura, digamos assim, né? Bom, Vou mudar mais um pouquinho de assunto, tá? É hora de mais informações, outras informações. Agora a gente vai para o boletim Alesp News com a Natália Lino.
7: Oi, Vanifer, boa tarde. Boa tarde para você e para todos que estão nos acompanhando. Uma ótima terça-feira. Olha, a gente começa com uma notícia boa, porque a CETESB está com 36 vagas para o curso superior. Eles têm ali, né, um ensino superior voltado para profissionais de diferentes áreas e eles estão, então, com 36 vagas disponíveis para o curso de pós-graduação em gestão de resíduos sólidos. Este curso, ele deve durar em torno de 2 anos e as aulas começam oficialmente em setembro. No dia 18 de setembro. Então, os interessados podem acessar o site que vai aparecer aí na tela para fazer a inscrição. Para quem que é essa aula? Ela é voltada para pessoas de diferentes áreas que têm interesse ou atuam em áreas que são similares ao curso oferecido, mas eles já avisam que todos os interessados que desejam se aprofundar e conhecer um pouquinho mais podem estar fazendo essa inscrição. As aulas também, elas têm tanto aulas práticas quanto aulas teóricas, então as pessoas vão poder conhecer um pouquinho na prática como funciona o manejo e os cuidados com os resíduos sólidos. Agora, mudando um pouquinho de assunto e falando sobre mundo, a gente falou algumas vezes, né, Vanifer, sobre a questão do El Niño, que ele estava ali, vai ter, não vai ter o El Niño, foi comprovado, foi constatado, então, pelos especialistas que a gente terá o El Niño ainda agora em 2026, e isso vai afetar a nossa conta de luz, viu? Por quê? Vai mudar muito as temperaturas e a questão climática, principalmente falando aí sobre chuva, no sul do país. Tendo mais chuvas, isso afeta a questão das hidrelétricas e também o manejo, né, a distribuição das energias em todo o país. Porque a gente fala, ah, é o sul, o que, que isso tem a ver com o restante do Brasil? Mas as hidrelétricas que estão lá, elas também fornecem energia para outros estados, ou seja, tendo essas mudanças lá, a gente tem isso refletido no nosso bolso aqui. Então, a energia deve ficar mais cara, é o que a ANEEL diz e prevê, né, para os próximos dias. A gente fica acompanhando aí para ver se de fato vai ter essa mudança e se a gente vai sentir isso no nosso bolso. E para encerrar, a gente fala também sobre futebol, mais especificamente sobre o Neymar, porque ele vai ser papai de novo. É, Vanifer, vem mais uma menina aí. Ele e a Bruna Biancardi anunciaram nas suas redes sociais, né, nesta segunda-feira, eles fizeram um post mostrando o chá revelação e descobriram que eles serão pai de mais uma menina. Lembrando aí que o Neymar já tem 4 filhos, né, agora ele está indo para a 5ª filha. O Davi, que é o filho mais velho dele, estava presente também na comemoração, assim como as filhas Mavi e Mel, que são frutos do relacionamento com a Bruna Biancardi. Essas foram as informações de hoje aqui no Alesp News. Eu volto com a programação e com a revista Alesp. Eu volto com você.
1: Obrigada, é isso. Mais notícias a qualquer momento durante a nossa programação. E, gente, olha só, a gente está entrando nos minutos finais agora do nosso Revista Alesp. E aí eu pergunto para vocês, qual mensagem o programa de hoje deixa? Doutora Mariana, a gente falando de um assunto tão pouco falado.
6: É, eu acho que é a gente se empoderar, as mulheres precisam, né, se empoderar do seu direito de viver bem. É, não é normal ter dor. Não é normal perder urina, nada disso que falam pra gente que é normal, que é da idade, não é normal. E existe o SUS no Brasil, que é muito forte e que pode tratar de todas as mulheres em todas as fases da sua vida, não somente durante a gestação, que é uma época que a mulher é visibilizada.
1: Que a mulher lembra também de ir atrás de tantas consultas, né? Professora Vanessa, você que tem esse papel de educar, qual a mensagem desse programa de hoje?
5: A mensagem é o verbo esperançar, do Paulo Freire, né? Seguimos esperançando, agindo da maneira como podemos. Né? Temos esse programa dentro da escola, então vamos até onde o nosso braço alcança, mas sabemos que muita coisa ainda fica de fora. Por exemplo, nós não podemos colocar um banheiro na casa das alunas, tem coisas que fogem do nosso escopo.
1: Saneamento básico, por exemplo.
5: Então, por mais que a educação seja o foco, a gente precisa da sociedade toda envolvida nesse processo.
1: E para você, Flávia, diretamente representante das mulheres e meninas de Paraisópolis?
4: Acho que fica muito forte os direitos das mulheres, né? A gente ainda fala, a gente tem muitos direitos que ainda são prevalecidos, né? Que acontecem, mas de fato ainda tem direitos que precisam valer a pena, que precisam ser lutados diariamente, por mais que estão ali na lei, mas que precisam ser lutados diariamente. Então, tá aqui hoje no programa é muito da isso, dar voz a esses direitos que precisam ser enxergados.
1: Estava parecendo invisível, é uma coisa que é invisível normalmente?
4: É, uma coisa que é invisível normalmente, que é pouco se falado. Então, quando a gente fala sobre esse assunto, mais pessoas estão sabendo sobre informações. Então, é muito uma voz de direito, sabe?
1: Então, terminamos com isso e com o verbo esperançar de outro professor, né, professora Vanessa? Professor Paulo Freire. Muito obrigada por vocês terem vindo hoje aqui. Boa tarde, sejam sempre muito bem-vindas. E é isso, gente. O Revista Lesbe termina aqui. Muito obrigada pela sua companhia. Amanhã tem mais, tá? E siga acompanhando tudo o que acontece no estado de São Paulo, no Parlamento Paulista, pelas nossas redes sociais. Lembra sempre, @AssembleiaSP, TV Lesbe. Tudo a ver com você, tudo a ver com o estado de São Paulo. Até!

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2: Empreendedorismo, inovação, qualificação profissional e desenvolvimento regional. Hoje, discutir crescimento econômico passa por inclusão, oportunidades e pela capacidade do poder público de criar ambientes mais modernos e eficientes para quem quer empreender, trabalhar e gerar renda. E quando mulheres ocupam espaços estratégicos na gestão pública, esse debate também ganha novos olhares e prioridades. No Mulheres que Transformam de hoje, nós vamos conversar sobre desenvolvimento econômico, desburocratização, empregabilidade e o impacto de políticas públicas na vida real da população. Por isso, eu recebo aqui hoje no estúdio da Corte de Contas a secretária executiva de Desenvolvimento Econômico do Estado de São Paulo, Juliana Cardoso. Juliana, seja muito bem-vinda ao nosso videocast Mulheres que Transformam. Uma honra e um prazer recebê-la aqui, viu?
3: Muito obrigada, a alegria é toda minha.
2: Bom, vamos falar sobre o seu trabalho, né? O tema que carrega e o seu cargo carrega e aborda diariamente. Então, nós sabemos que São Paulo virou uma referência nacional em liberdade econômica. O que mudou na prática? Como é que foi esse caminho para que São Paulo chegasse aqui?
3: Bom, acho que, primeiro olhando um pouco dessa lógica da liberdade econômica, que muita gente não entendeu, né? Acho que quando a gente parte do princípio da liberdade econômica, a gente tenta facilitar com muita responsabilidade, sempre usando essa palavra com muita responsabilidade, os caminhos da jornada empreendedora, que não é fácil. Né? Então, quando a gente tem uma lei federal que fala que atividades que são aquelas mais simples, que é considerada de baixo risco, podem ser dispensadas de qualquer ato público de liberação, você cria um nicho ali importante de vários negócios que são, de fato, pequenos e que podem começar sua atividade comercial imediatamente. Então, isso para a gente foi muito importante. Quando a gente olha para o Estado de São Paulo, a gente, diferente até de outros estados, tem uma economia extremamente heterogênea, né? A gente tem muita diversidade. Então, isso quer dizer que quando a gente resolve que algum KINAI, alguma atividade econômica pode ser de baixo risco, a gente está afetando muita gente. É diferente você falar assim, lá no Mato Grosso a gente vai tirar a pesca marítima. É uma atividade que não existe. Sim. Aqui em São Paulo tudo afeta. Então, acho que quando a gente olhou para a realidade de São Paulo, a gente dividiu em quatro ações, né? E não, vou tentar não ir muito além, mas acho que é importante para as pessoas entenderem, claro, né? Sim. Acho que a primeira coisa foi o arcabouço legal, né? A gente precisa dar segurança jurídica para as empresas. Então, para isso, a gente fez toda a regulamentação de leis e etc., para poder validar a política no estado de São Paulo. E aí a gente trouxe inovações, né? Eu acho que o tribunal tem esse viés de inovação. Sim. E vale dizer que nessa regulamentação a gente trouxe o sandbox regulatório para tentar trazer mais experiências de inovação. A gente trouxe a aprovação tácita também como um dos requisitos para o processo de análise de documentos, ou seja, você dá um prazo ali para o órgão poder se manifestar, caso contrário você já é considerado liberado. Então foram inovações importantes nessa regulamentação. A gente criou uma instância julgadora, que é o comitê equivalente ao nacional, então tem todos os órgãos licenciadores do Estado que analisam cada um dos 1.500 e tantas atividades econômicas para deliberar sobre isso. E talvez eu acho que os dois maiores trunfos do Estado de São Paulo, que a gente executou muito bem, por isso os nossos resultados, um foi o engajamento dos municípios. Nós somos o único Estado do Brasil que tem 100% do território aderido à Lei de Liberdade Econômica.
4: Olha que importante isso.
3: Isso é muito grande. Sim. Porque, primeira coisa, o empreendedor sabe que em todo o território, aquilo que é considerado atividade de baixo risco, ele é dispensado de ato público. Ou seja, a gente tinha essa diferença de nomenclatura em todos os órgãos do Estado, em todos os órgãos municipais. Então, esse entendimento ele é relevante. A segunda coisa é que a gente, através dessa instância julgadora, a gente tem uma lista de classificação do risco. E com base nisso, o empreendedor vai saber qual é o tamanho da jornada dele, da corrida que ele vai ter que correr. Então, o município, se ele segue a lista do Estado, hoje a gente tem 610 municípios que seguem a mesma lista classificatória do Estado. Se, por exemplo, na minha cidade, pet shop é de baixo risco, o vizinho também é. E se não for, ele vai ter argumento para discutir e falar, pô, por que aqui é mais restritivo? E a gente criou um caminho interessante de discussão sobre esse assunto. E aí o último foi, e não menos importante, todo o processo de transformação digital da junta comercial, que é o gestor de toda a rede de simplificação que conecta os municípios. Ou seja, em um processo único, o empreendedor faz o seu contrato social, registra a sua empresa, obtém o seu CNPJ, obtém a inscrição estadual, a inscrição municipal e os seus licenciamentos. Então, isso tudo fez com que o Estado de São Paulo conseguisse chegar à frente em termos de competitividade e liberdade econômica.
4: Então, eu vou pegar o gancho dessa sua palavra, simplificação, porque essa é a grande reclamação, é a grande queixa de quem quer empreender, né? E eu queria te perguntar o seguinte, o Estado entendeu que a burocracia, né, ela trava o desenvolvimento?
3: Olha, o governador Tarcísio trouxe essa provocação muito forte para a gente no começo da gestão, para o Jorge especialmente. Ele falava assim, não é possível um Estado como São Paulo demorar um dia e 18 horas, quase 2 dias, para abrir uma empresa. E isso foi, ele falou assim, vocês têm como meta 8 horas, tá combinado? E foi nessa linha que a gente conversou.
4: Então, seja, hoje abrir uma empresa em São Paulo está realmente mais simples.
3: Muito mais, assim. Lá no começo, o governador trouxe isso pra gente, essa provocação. Ele falou assim, não é possível, o Estado de São Paulo representa, Karen, 40% do volume mercantil do Brasil. Isso em volumes de junta comercial. Sim. É muita coisa. E com base nisso, ele falou, a gente tem que mudar. Fizemos toda a reformulação, antes na junta comercial, só para você ter uma ideia. A vida do empreendedor não é fácil. Não é fácil. Então, é como que a gente cria esses mecanismos de facilitar, mas trazendo também mais mecanismos de segurança. Então, de assinatura, a gente trouxe assinatura digital gov.br, padrão ouro para assinatura desses contratos. Se, de repente, seu CPF é avocado ali no processo, você é notificado. Trouxe também a responsabilização de contadores e advogados dentro desses processos. Enfim, foi uma modernização de simplificação, mas que trouxe transparência e segurança. Então, hoje, já posso dizer para você que no estado de São Paulo, a gente já abre empresas em 2 horas e 25 minutos, essa é a nossa média.
4: Olha que avanço.
3: Então, foi um avanço de um dia e 18 horas para 2 horas e 25. E isso, de novo, né, é importante dizer, com essa responsabilidade de fazer com que o processo seja também mais seguro e mais transparente.
4: Não adianta dar celeridade e não trazer a segurança que o empreendedor precisa.
3: Exato.
4: E o que mais atrapalha? Porque, enfim, avançamos, tivemos uma evolução, né? O Facilita SP acho que nasceu justamente para reduzir esse peso do Estado. Agora, o que mais atrapalha ainda o pequeno empreendedor, por exemplo?
3: Olha, na nossa visão, e algo que a gente já está trabalhando muito fortemente nisso, é a diversidade de licenciamentos necessários, efetivamente. Porque ali a gente está falando de um baixo risco, que é um empresário que é dispensado. Mas tem um médio e tem um alto risco. Isso ainda é uma dificuldade. E você, né, pensando aqui no Estado, a gente tem especialmente alguns órgãos licenciadores de meio ambiente, que é a CETESB, a gente tem um corpo de bombeiros, a gente tem a vigilância sanitária, a gente tem a agricultura em determinadas atividades. E aí, no âmbito municipal, às vezes a gente também tem licenciamentos necessários, né? E aí eu não estou falando nem de aquele do predial, aquele UABITSE, etc. Eu estou falando da atividade econômica. Então, assim, não estamos nem falando do prédio, estamos falando assim, como eu posso começar o meu negócio. Então, isso ainda é uma dificuldade. Então, para isso, o que nós fizemos? Né? No âmbito do Estado de São Paulo, dos licenciadores estaduais, todos eles já aderiram 100% à liberdade econômica, já fizeram todo o seu dever de casa ali para ajustar. Então, tudo aquilo que é baixo risco é dispensado. O médio risco, você primeiro emite o documento e depois você fiscaliza ou faz a vistoria. O alto risco é o contrário. Primeiro você analisa documentos, faz a vistoria e depois você dá a licença. Então, o que a gente está fazendo aqui? A gente pretende, não, nós vamos entregar até o final da gestão um acompanhamento disso dentro do próprio portal Facilita. Porque como são muitos balcões diferentes, ele vai ter acesso a todas as informações para que ele possa ter transparência e previsibilidade. Em que medida? Na medida que ele consiga saber aonde está o processo dele, dentro de uma esteira que ele já conhece, ele sabe o que é. Então, a gente vai puxar, integrar todos os sistemas legados estaduais na mesma plataforma e a gente já disponibilizou isso para os municípios. Então, os municípios que são licenciadores também vão entrar nesse conjunto. Então, o que a gente vê como dificuldade para as pessoas é, de fato, entender toda essa logística, essa dificuldade para os licenciamentos. O que nós estamos trabalhando como solução é garantir com que tudo isso esteja no mesmo local, trazendo a informação por completo para que o empresário tenha a previsibilidade e trazendo a transparência de aonde está o meu processo, há quanto tempo ele está lá e quais são as próximas etapas que eu vou passar.
4: Agora eu queria falar um pouquinho mais do SP Produz, que ele aposta muito nessa força regional. O desenvolvimento do Estado passa também pelas cidades do interior,
3: Juliana? Ele só acontece através das cidades no interior. Isso é muito importante dizer. O Jorge, nosso secretário, já visitou mais de 520 cidades, não lembro de cabeça. Mas a gente vai até o território, a gente tem um super time também de diretores que conhece cada uma das cidades para a gente bolar um plano, uma estratégia de desenvolvimento. A gente tem uma diversidade, de novo, no nosso estado, que é surreal, assim. Quanto mais a gente visita São Paulo, mais a gente fica impressionado. A gente tem muitos primeiros do mundo, assim, ou maiores do mundo. O maior produtor de portões metálicos do mundo, o maior produtor individual de shoyu do mundo. É uma
4: estão
3: loucura.
4: Estão muitas vezes no interior do estado.
3: Estão em grande parte no interior de São Paulo. Então, você vê essa diversidade, você vê tanta oportunidade. Claro que a gente geralmente olha para o lado industrial, mais natural. Mas a gente tem vocações regionais ali muito pautadas em turismo, em agronegócio, em oportunidades que quando a gente, aí sim, cria o SP Produz, com o objetivo de fortalecer as cadeias produtivas locais, a gente começa a colocar uma pecinha junto com a outra. Eu acho que diferente do que era tratado antes, né, os arranjos produtivos locais como eram conhecidos, ele tinha um olhar muito mais para aglomeração, no sentido de, aqui eu tenho um grupo de produtores de café, ali é uma aglomeração. Só que a gente via que faltava o passo seguinte. Não adianta você só ter um aglomerado se eles primeiro não cooperarem entre si. Segundo, se eles não trouxerem outros elos da cadeia. Tudo bem eu ter um monte de produtor de café, mas eu tenho beneficiador? Eu tenho quem vai fazer a torrefação? Eu tenho quem vai fazer a moagem? Eu tenho quem vai fazer a cápsula, eventualmente, um produto final mais robusto? Depois disso, eu tenho quem vai fazer o processo de compra? Eu tenho academia ou setor de pesquisa para poder melhorar a qualidade desse café? Então, a gente começou, através desse SP Produz, fazer com que o engajamento entre esses diferentes elos da cadeia também estivessem junto num único projeto. E aí sim, a gente obviamente trabalha com serviços para cada uma das etapas e diferentes maturidades que cada uma das cadeias tem. E a gente entra com fomento também. Então hoje, a gente tem 194 cadeias produtivas locais já reconhecidas, já foram investidos disponibilizados cerca de 40 milhões de reais para essas cadeias. E esse exemplo do café é muito legal, porque eles pegaram fomento e compraram drones para pulverização. Então, olha como a gente começa a dar passos adiante daquilo que a gente encontrou. Antes era um aglomerado produtivo e hoje você já vê uma cooperação tamanha que eles compraram equipamentos inovadores para poder ter mais eficiência no processo.
4: Então, hoje nós podemos dizer que o interior paulista vive um novo ciclo, um novo momento econômico.
3: Sem dúvidas. E a gente já vê, e uma informação relevante de como que está sendo importante esse trabalho na ponta. A gente tem concentrado no nosso estado 80% do PIB nas regiões metropolitana de São Paulo, de Campinas, de Piracicaba e de São José dos Campos. Uhum. Quando a gente junta tudo isso, você vê uma concentração enorme. E as outras regiões? Então, a gente vê começo da gestão versus agora, a gente já viu um deslocamento desse PIB. Ou seja, a gente está vendo que, de fato, a gente está conseguindo levar desenvolvimento, mais investimentos para o interior. E esses projetos, e aí um outro projeto relevante, que foram as rotas. Fizemos rota do café, rota da cachaça, rota do queijo. Rota do vinho, que foi super bacana. É. Então, essas rotas também trazem para cidades que, às vezes, não tem uma vocação industrial, uma oportunidade de alavancar negócios na área de turismo, na área do lazer, cultura, enfim. Então, esse olhar para o interior, para a gente, ele é fundamental. Afinal, as pessoas vivem, a gente quer que elas continuem morando lá e elas não tenham que se deslocar para uma cidade maior.
4: Exatamente. Agora, vamos tocar num outro passo, né? Um outro ponto, que é o emprego e qualificação profissional no Brasil. O emprego mudou mais rápido do que a qualificação profissional no Brasil? Falta mão de obra ou capacitação? Nós temos um programa aí que chama Programa Trampolim, que tenta justamente aproximar essas duas pontas. Eu gostaria que você nos falasse um pouquinho sobre isso, Juliana.
3: A gente vê que a indústria, os negócios estão muito pujantes. A gente tem uma demanda enorme por emprego, mas por alguma razão a gente não está conseguindo fazer essa conexão. Assim, tem uma discrepância muito grande. E eu ouço, de um lado, setor supermercadista, setor da construção civil, até no setor comercial, uma demanda assim, Juliana, tem lojas fechando por falta de profissionais. Isso a gente ouviu muito no começo, né? E a gente falava, bom, a gente precisa criar estratégias de conectar as pontas. Uhum. A gente tem um equipamento chamado posto de atendimento ao trabalhador. Pra você ter uma ideia, Karen, a gente recebia ali ou encaminhava cerca de 1 milhão de pessoas por ano de atendimento, de pessoas ou buscando seguro-desemprego, carteira de trabalho ou procurando emprego. E a gente não estava conseguindo ter uma alta colocação, porque a gente tinha 1 milhão de pessoas, buscava entre 300, 500 mil vagas que o setor produtivo disponibilizava. E esse match não estava acontecendo. Então, a gente voltou para a operação, começou a entender melhor o que estava faltando para essa conexão. Uhum. E acho que são duas coisas. Uma, de fato, é a qualificação, né? A gente conseguir levar um conteúdo técnico. Vou dar um exemplo muito concreto, que é uma demanda grande. Os eiros, né? Os eiros, que são os padeiros, açougueiros, enfim, que trabalham nas redes de alimentação, os supermercados. Isso é uma demanda enorme, enorme do mercado. Só que às vezes a pessoa que está procurando emprego fala, pô, eu não tenho essa qualificação. E não é uma qualificação tão longa para que ele tenha que se preparar por um ano, por tanto tempo. Então a gente começou a aplicar no território cursos curtos, de 3, 6 meses no limite, mas muitos deles até de uma semana, que é o grande carro-chefe da nossa primeira-dama Cristiane de Freitas, que tem feito com muita maestria o Caminhos da Capacitação, para levar esses cursos já atrelado a essas vagas captadas.
4: É, porque às vezes a pessoa está disposta a aprender, o local que quer, né, fornecer esse emprego não tem tempo para esperar, então a pessoa consegue se preparar, porque muitas vezes a pessoa, como que eu vou chegar lá? Né?
3: Exato.
4: Como que eu vou chegar lá preparado? Então isso é fundamental.
3: Então a gente faz essa ponte, né? Então a gente...
4: Legal.
3: Trabalha sempre com o setor produtivo, entendendo as demandas, A gente desenha junto com eles, muitas vezes, o próprio currículo. A gente traz o curso, porque a gente tem esse acesso às pessoas que estão buscando, seja através do próprio trampolim, que as pessoas podem buscar suas vagas, o programa de qualificação, que tem um caminho da capacitação e o Qualifica SP, para você ter uma ideia. Durante toda a gestão, a gente já disponibilizou 122 mil vagas e 1.000 cursos de pessoas que já... Na verdade, as vagas foram muito mais, mas 122 mil pessoas que se inscreveram nos nossos cursos para qualificação. E aí, na sequência, a gente faz esse processo direto de intermediação de mão de obra. Então, o trampolim é basicamente a ferramenta de conexão. Onde qualquer pessoa, qualquer cidadão, a gente já tem mais de 55 mil pessoas cadastradas, que estão ali com seus perfis, fazem o seu currículo automaticamente, tem uma funcionalidade que eu acho sensacional, que ele faz uma simulação de entrevista com uma inteligência artificial, que dá um feedback maravilhoso, é muito legal mesmo. Uhum. Enfim, tem várias ferramentas para que ele possa se preparar como profissional, para ter acesso a vagas de qualificação profissional e para ter acesso às próprias vagas de trabalho. Então, assim, é uma ação que ela acontece no digital, ela acontece no dia a dia presencial e no próprio posto de atendimento ao trabalhador.
4: Já que você tocou no ponto inteligência artificial, vou falar um pouquinho de tecnologia. E a tecnologia, Juliana, virou um divisor de águas também para quem procura emprego? Porque a tecnologia no início, quando ela começou a se expandir, e agora nesse momento que a gente vive com um avanço, né, acelerado da tecnologia, muitas pessoas chegam a temer, nós vamos perder os nossos empregos para a IA, né? Enfim, para esse excesso de tecnologia, para robô, enfim. Tantas coisas estão surgindo e existe esse temor, esse debate. Então, eu queria que você nos falasse um pouquinho sobre a tecnologia nesse mundo do emprego.
3: Acho que, primeiro, que a tecnologia ela é uma realidade na nossa vida, né? E é uma realidade para melhorar tudo. Hoje a gente vê pessoas de 60, 70 anos que usam o ChatGPT, uhum. né? Que usam as ferramentas de inteligência artificial. Muitas delas mais como um Google, né, como um ponto de pesquisa do que necessariamente para a produtividade. E isso é uma chave ainda que tem que ser virada. De fato, a gente não pode negar que há uma tendência assim de alguma forma as indústrias se modernizarem a ponto de ter mais tecnologia embarcada e menos mão de obra. Mas a gente também tem muitas novas oportunidades, porque alguém precisa programar essas inteligências artificiais, Exato. Alguém precisa apertar o botão ali para dar os comandos necessários. Então, tem uma transformação. Acho, tenho muita convicção de que a nossa transformação no Brasil ela é um pouco mais lenta do que em países orientais, por exemplo, né? Esse ponto de adesão do próprio para o mercado, para essas modernizações, mas é natural, sim, que tenha uma transformação dos trabalhos, mas substituição em geral, assim, a gente ainda tem uma demanda enorme, de novo, pelos eiros, pelos padeiros, confeiteiros, açougueiros, enfim, sim. mas também para a construção civil, que a mão de obra ainda é extremamente necessária. De novo, vou dar um exemplo extremo. Ainda que você tenha uma máquina que vai fazer impressão 3D de casas, que é uma realidade, alguém precisa operar a máquina, precisa colocar os insumos, precisa fazer toda a gestão logística daquele canteiro de obras para isso acontecer.
4: E daí que estão surgindo as novas profissões, os novos cursos, né? O que dizem é o seguinte, que daqui 30 anos nós não vamos mais reconhecer ou ver ali as profissões que eram até então tradicionais, que novos cursos vão surgir para dar conta dessa demanda.
3: Exato, e natural. Você olha para trás, ótimo. Antigamente, né, a gente brinca no próprio estado, né? Você tinha a pessoa que fazia o protocolo, você tinha a pessoa que... E vou dar o exemplo aqui que a gente citou da junta comercial. A junta comercial, como a gente ainda está em substituição do papel, você tinha uma pessoa que fazia o furinho nos papéis, a pessoa que colava o selo, a pessoa que fazia uma lote, a pessoa que fazia carregava de um lado para o outro. Assim, com a modernização, obviamente, isso tudo vai ser substituído. Mas ainda o papel humano das análises qualificadas e etc. vai ser fundamental. Então, a gente precisa ter a sensibilidade de entender aonde as pessoas vão se colocar e dar a qualificação numa linguagem simples de como ela pode se modernizar.
4: Exato. O empreendedorismo feminino cresceu, né? E a inclusão da população 60 a mais também é outra batalha árdua. Tem muita gente 60 a mais que está buscando por um novo emprego E aqui eu estou juntando, tá? Porque o nosso tempo está chegando ao fim, então eu queria falar sobre esses dois pontos que eu acho importante. Porque a mulher ainda esbarra em alguns preconceitos, né? Ou algumas remunerações inferiores, e a população 60 a mais, que briga aí para também se encaixar, às vezes, no mercado de trabalho mais tardiamente, né? Mais tarde. Como é que a gente está? Como é que o mercado de trabalho se mostra para essas duas pontas? Ainda é um desafio no Brasil?
3: Olha, empreendedorismo feminino, assim, está muito em alta. Você tem uma ideia de 2012 para 2024, na série histórica, a quantidade de mulheres donas dos próprios negócios cresceu 42%. Isso é um número muito expressivo. Do nosso Banco do Povo, né, que é nosso instrumento de microcrédito do Estado, que faz empréstimos de até R$21 mil para negócios, para investimento ou capital de giro, a gente emprestou, só para você ter uma ideia, 313 milhões no período da gestão.
4: Olha que legal.
3: E isso representa aí cerca de 45% de toda a nossa carteira. Então, assim, as mulheres estão sim. E, de novo, às vezes as pessoas falam assim, ah, é um empreendedorismo de necessidade. Muito pelo contrário, assim, temos. Mas a gente tem muitas mulheres que estão empreendendo porque, olha, o meu sonho é ter o meu restaurante. É buscando independência, buscando realmente conquistar os seus sonhos. Isso é muito importante. Então, como que a gente pode auxiliá-las, como a gente já faz, é com curso de qualificação. A gente está com um curso de qualificação super legal, chamado Ela Empreende, que ela consegue fazer pelo celular, pelo WhatsApp, e é um curso que tem tido um retorno muito interessante, porque, afinal, nós sabemos que a mulher tem uma jornada dupla, sempre,
4: dupla,
3: com
4: tripla.
3: Filho, sem filho. Então, assim, ela tem que cuidar. Né? A mulher é muito difícil ficar longe disso. Então, a gente criou também ferramentas para que ela tivesse mais flexibilidade para ter acesso à qualificação empreendedora, tenha acesso à linha de crédito do Banco do Povo. E na própria Desenvolve São Paulo, que é a nossa agência de fomento, nós temos linhas exclusivas para mulheres. Então, tudo isso com o objetivo de fazer com que todos esses sonhos possam se tornar realidade. Então, esse é um ponto muito relevante para nós, uma pauta do governador também, da primeira-dama Cristiane, e que a gente está trabalhando fortemente. E aí, um ponto relevante, dos 60 a mais. Eu acho que a gente vê cada vez mais que as pessoas, primeiro que a gente tem uma longevidade muito presente.
4: Mudou, né? Muito, né?
3: Completamente.
4: Hoje, 60. O 60 é jovem, né?
3: Os 60 são os antigos 40, assim.
4: Exatamente.
3: As pessoas têm uma força de trabalho, e eu digo mais, a gente tem uma força de trabalho que rodou, a gente brinca assim, rodou em terra, né, no chão de terra, e você tem uma juventude que também já nasceu 100% digital, que tem outra forma de pensar. E eu acho que essa união, ela é muito saudável.
4: Vem a experiência, a bagagem.
3: E vem esse ímpeto de fazer. Sim. Então, a gente precisa também, acho que cada vez mais a gente teve visto as indústrias olharem para os 60 a mais, também como, de alguma forma, guias dessa nova geração que está vindo. Então, é uma força de trabalho presente. A gente teve também qualificação exclusiva para 60 a mais e fizemos várias ações de empregabilidade para este público. E está funcionando muito bem, porque é um pessoal que não quer ficar em casa. Porque tem energia, tem saúde para isso, tem conhecimento para contribuir com as instituições.
4: Exato.
3: Então, isso para a gente tem sido também um ponto relevante. A gente está trabalhando, fez e está fazendo vários eventos direcionados para esse público, para que a gente possa conseguir fazer essa ponte com eles, com o setor produtivo, e que eles possam também empreender, possam também realizar os seus sonhos, né? Afinal, sonhar nunca é tarde, né? E realizar, se a gente tem as ferramentas, se a gente consegue ajudar, é o sonho de todos nós gestores também, né?
4: Olha,

0: mais competência por ser mulher. A liderança feminina ainda enfrenta uma certa resistência em alguns momentos, apesar de nós termos evoluído, né? E você, jovem, também talvez não tenha vivido aquele passado que foi mais duro com a mulher. Nós já evoluímos bastante, mas queria que você nos contasse um pouquinho, fizesse um resumo da sua trajetória aqui.
1: Bom, a gente até respira fundo, né, para contar. Eu já estou há 12 anos na gestão pública. Eu vim do setor privado, enfim, já estou há 12 anos empreendendo no setor público. E apesar de ter pego um período muito melhor, eu acho que o que a gente enfrenta muito mais é de gente sem noção, assim. Aquelas pessoas que te assediam porque te assediam, porque acha que é normal e tá tudo bem. Mas isso eu acho que é a sociedade em geral, independente da posição, né? Às vezes você tá. O fato de você ser uma mulher num espaço qualquer, as pessoas já têm o sem noção que acham que pode te assediar, que pode falar qualquer coisa pra você. E isso, eu acho que mulher em sociedade passa. Mas também acho que a gente já aprendeu muito a lidar com isso.
0: Sim, com certeza.
1: Né? Eu acho que o que mais me chama a atenção nesse processo é, primeiro, muitas vezes até hoje, eu ser muitas vezes uma única mulher sentada numa mesa com muitos homens tomadores de decisão.
0: Isso nós vemos mesmo, infelizmente.
1: Isso acontece com muita frequência, ainda. Tá mudando, às vezes tem eu e mais uma, tem eu e mais duas, mas ainda é muito pouco. Sim, eu acho que as mulheres poderem cada vez mais ocupar esses espaços. E hoje, Karen, eu acho que a gente está num momento que é lindo, que a gente tem que aplaudir de pé e tem que, assim, porque a gente tem a doutora Cristiana, uhum, aqui no Tribunal de Contas, a gente tem a doutora Luciana na Defensoria,
0: a gente tem
1: a doutora Letícia no Ministério Público de Contas, a gente tem as nossas secretárias do Estado, que são incríveis também, a Natália Rezende, Marília Marton, a nossa Inês Coimbra, que é a da PGE, uhum, a gente tem a nova representante mora ali da Polícia Militar, a coronel, que acabou de assumir a Polícia Militar.
0: Que foi mais recente, né?
1: Sim, que super recente, a primeira vez em toda a história da cooperação, da corporação da Polícia Militar.
0: Muito legal.
1: Então, assim, é um motivo de orgulho enorme da gente ter essa representação. E eu acho que a pergunta que a gente tem que sempre colocar é, quem que a gente vai trazer junto? Quem que eu puxo junto para ocupar esses lugares? Né? Eu acho que cada vez mais a gente tem demonstrado competência para assumir. E aí que, voltando na sua pergunta original, que é o único ponto que a gente sempre tem que abrir para reflexão. Nós, mulheres, ocupamos esses espaços em grande parte por competência. Então, nós precisamos demonstrar todas as vezes a nossa competência. Enquanto a gente cruza com algumas pessoas que estão lá por broderagem.
0: Uhum.
1: Porque é um amigo.
0: Tem também, né? A gente sabe.
1: Então, muito mais com os homens. Então, eu acho que é uma coisa que a gente vai aprender a lidar, mas assim, eu não tenho a menor dúvida que demonstrando a nossa competência, demonstrando força, os espaços se abrem.
0: Sim.
1: Então, e a nossa responsabilidade ao assumir esses espaços é quem eu vou trazer junto. Como que eu puxo mais uma mulher comigo?
0: Maravilhoso isso. Nós estamos num momento excelente, como você colocou. Juliana, foi um prazer imenso conversar com você. Temos pauta e assunto para muito mais tempo aqui, mas foi excelente as informações que você nos trouxe, os projetos. Foi uma honra entrevistá-la, de verdade. Muito obrigada pela presença aqui no Mulheres que Transformam. E até a próxima.
1: Muito obrigada pela oportunidade. Um abraço carinhoso da nossa secretaria para todos. E que a gente está 100% à disposição. Obrigada mesmo pela oportunidade.
0: Legal, até a próxima. Bom, nós vimos aqui hoje que desenvolvimento econômico não se resume a indicadores. Aparece quando surgem oportunidades, empregos, inovação e perspectivas reais de crescimento para a população. E histórias como a da Juliana Cardoso mostram também a importância da presença feminina em espaços estratégicos da gestão pública e da tomada de decisão. Então, eu quero agradecer novamente a participação da secretária executiva de Desenvolvimento Econômico do Estado de São Paulo, Juliana Cardoso, aqui no nosso programa Mulheres que Transformam. Espero por vocês no próximo episódio. Até lá!
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0: Agora sim, sinal dado. Boa tarde a todos e a todas. Sejam bem-vindas à Assembleia Legislativa, ao Parlamento Paulista. Nós estamos no plenário Tiradentes e vamos iniciar o nosso encontro, a nossa audiência pública, que vai tratar de uma publicação muito importante, uma contribuição, né, sobre um tema abordado hoje, não só no Brasil, mas no mundo todo, que é crimes de ódio e intolerância, né? Esse tema nunca foi tão emergencial, né, do ponto de vista do debate, da reflexão, e o trabalho que vocês apresentaram através desse importante livro, dessa edição, tem sido um instrumento de reflexão para amplos setores da nossa sociedade. Mas antes de falar sobre isso, eu quero montar a nossa mesa aqui. Quero chamar para compor a mesa Araceli Martins Deliato, que é a mentora intelectual desse encontro, dessa audiência pública. É dela, na verdade, a iniciativa, né, de trazer para a Assembleia Legislativa esse importante debate e essa importante publicação. Quero também convidar para compor a mesa a Camila Raggi. Camila. Também para compor a nossa mesa, a professora doutora Carolina Alves de Souza Lima. Só vou explicar como que vai funcionar a audiência. Primeiramente, as integrantes da mesa farão as intervenções e depois nós vamos franquear a palavra a todas as pessoas presentes, em primeiro lugar, para as pessoas que tem o artigo publicado no livro, para que as pessoas possam fazer uma explanação. Nós combinamos aproximadamente, em média, de um tempo de até 10 minutos para cada pessoa, de tal forma que todos possam fazer as suas intervenções, tá? Pode ser, a gente dá um chorinho a mais, né, se a pessoa precisar falar mais. Só uma referência de 10 minutos, tá? E depois a gente também vai franquear a palavra as pessoas presentes, quem quiser fazer intervenções, perguntas, considerações, enfim, os microfones serão franqueados a todas as pessoas. Primeiro, eu quero agradecer, Araceli, pela sua iniciativa de trazer esse debate aqui para a Assembleia Legislativa, porque esse tema tem sido fruto de muitas discussões, né, em várias áreas aqui, na área da cultura, mas, sobretudo, na área da educação pública. Nós atuamos muito aqui na rede estadual de ensino, que é a maior rede de ensino da América Latina. São 5.500 escolas, com quase 4 milhões de alunos matriculados, com quase 300 mil profissionais da educação. Além disso, nós atuamos também junto com as três universidades, a USP, a Unicamp, a Unesp. Atuamos também com o Centro Paula Souza, com as suas ETECs e FATECs, além também do trabalho que nós desenvolvemos aqui na Assembleia Legislativa, junto com as redes municipais do Estado de São Paulo, dos 645 municípios. E esse tema, ele tem sido muito debatido na área da educação, sobretudo por conta, e vocês acompanharam, da violência contra as escolas, que a gente tem acompanhado, vocês, né, a imprensa tem divulgado, e isso cresce bastante no ambiente escolar, né? E sobretudo com o advento das redes sociais, sobretudo dos subterrâneos, né, do pântano das redes sociais, que estimula a intolerância, os crimes de ódio, né, e esses crimes se manifestam sobretudo contra as minorias dentro das escolas e em toda a sociedade, na verdade. Eu estou falando da escola porque é muito a nossa área de atuação, e a escola, ela reflete o que acontece na sociedade. A escola é um espelho da nossa sociedade. E é lógico que, através de um projeto pedagógico, você pode neutralizar essa violência, né, o estímulo aos crimes de ódio. Mas, de qualquer forma, isso vem crescendo bastante no mundo, mas no Brasil, com certeza, aqui no estado de São Paulo, nós já tivemos mortes de crianças, adolescentes, nós já tivemos mortes de professoras por conta de tudo isso que vem acontecendo, mas que há um estímulo muito grande pelas redes sociais, né, sobretudo contra a população negra, contra as mulheres, contra a população LGBT, que são os grupos mais vulneráveis a esse discurso de ódio e de intolerância. E esse trabalho de vocês é um trabalho multidisciplinar, logicamente tem um foco muito na área jurídica, porque vocês são aqui, nós temos uma mesa aqui formada por pesquisadoras, mas também por servidoras da segurança pública. Vocês têm a teoria, têm a pesquisa, mas têm a prática também, porque vocês acompanham, né, o dia a dia do que vem acontecendo aqui no estado de São Paulo. Só queria dizer que, do ponto de vista jurídico, nós tivemos avanços, logicamente, com a Constituição Federal, com a Lei do Racismo, com a Lei Maria da Penha, com a decisão do Supremo Tribunal Federal em igualar a transfobia e a homofobia também como crime inafiançável, imprescritível. Então, nós temos alguns avanços importantes do ponto de vista legal, temos que avançar mais. Porém, nós temos também que debater isso na sociedade e banir essa cultura de ódio e de intolerância, né, que está na base da nossa sociedade por vários motivos. Né? Não pode esquecer que esse discurso de ódio e de intolerância, ele tem um terreno fértil no Brasil por conta da nossa história também. Foram quase 400 anos de escravidão, de colonização, né, de patriarcado. Então, tudo isso, né, é um terreno fértil para esse tipo de crime de ódio e de intolerância. E, sobretudo, com o advento do surgimento, do crescimento no Brasil, não sei se é o surgimento, porque da extrema-direita brasileira, né, que tem ocupado muito esse espaço e promovido muito esse tipo de debate. Eu falo crescimento, mas eu não sei se é o crescimento, porque o Brasil, a gente não pode se esquecer que nos anos 30 nós tínhamos aqui o maior partido fascista fora da Europa, que era o partido do Plínio Salgado. Nós tínhamos mais de 1 milhão de pessoas filiadas a esse partido fascista brasileiro, né? E isso não morreu, isso não desapareceu. E talvez essa força tenha voltado agora e ocupado um espaço importante no Brasil, né? Que tem dificultado aí o nosso trabalho no combate ao crime de ódio e de intolerância. Mas é isso, queria fazer essa ponte aqui com essa área que a gente atua aqui, que é na educação pública, onde a gente tem pressionado bastante o Estado a promover políticas de combate à intolerância, ao ódio, à violência nas escolas, né? E a gente tem feito muito esse debate. Há também uma legislação, a LDB, que é a principal lei da educação, a Lei de Diretrizes e Bases da Educação Nacional, a lei que foi aprovada em 96, e a Lei 93, 94. Ela traz alguns artigos já apontando nessa direção, né? Obrigando as escolas a combaterem a política, a violência nas escolas, política de ódio, a discriminação em todos os níveis, né? E cortando, de certa forma, o mal pela raiz. Então, queria então abrir, passar aqui a condução dos nossos trabalhos para a Araceli, ela que vai conduzir os trabalhos aqui, ela que agora vai ser a deputada estadual, porque ela que é a mentora intelectual, então ela vai conduzir os trabalhos, fazer a primeira intervenção e ela vai passando as palavras para vocês, tá bom? Deixa eu pegar o microfone sem fio.
1: Obrigada, deputado. É uma grande honra para mim estar aqui com Vossa Excelência. Muito obrigada pela oportunidade, por abraçar essa causa. Nós acompanhamos de perto o seu mandato e sabemos que é um tema muito caro, né, a Vossa Excelência, a educação em direitos humanos e a educação como a via transformativa também, como a principal arma de enfrentamento aos crimes de ódio e intolerância. Então, obrigada por essa oportunidade, pela abertura aqui na nossa casa do povo paulista. Eu quero cumprimentar também aqui a minha co-organizadora, a doutora Camila Raje, delegada de polícia, mestre em direito, professora de direitos humanos da Academia de Polícia daqui de São Paulo, e é também a coautora intelectual deste livro e co-organizadora desta obra, que nós lançamos oficialmente em 2023, em português, né, aqui no Brasil, mas agora ela está ganhando uma edição internacional pela Springer Nature com o IBCCRIN, uma parceria com o IBCCRIN, o Instituto Brasileiro de Ciências Criminais. Então ela está sendo lançada globalmente agora, nesse exato momento. Então, a escolha dessa data, né, e trazer isso aqui para o nosso parlamento paulista não é uma escolha aleatória, né, ela tem uma motivação também, porque nós estamos na semana em que, globalmente, nós estamos fazendo a reflexão sobre o discurso de ódio, né, sobre os crimes de ódio e intolerância. O 18 de junho é o dia internacional que a ONU instituiu como dia representativo, ali, né, simbólico, de enfrentamento ao discurso de ódio e intolerância. E ela foi estabelecida essa data em 2021, nós lançamos esse ano em 2023, mas, na verdade, a gente começou a conceber o livro muito antes, né? Em 2021 também, a gente já estava escrevendo e pesquisando, é um trabalho que é demorado, né, que é bem minucioso, então ele foi veio a público, né, foi publicado em 2023, mas as nossas reflexões também foram ali concomitantes à reflexão internacional sobre todos esses temas. E o que nós procuramos, no nosso entendimento ali, é que a segurança pública, combater o crime de ódio, é só uma das facetas da polícia, mas ela não como a única, nem responsável, nem a única capaz de fazer frente a esse tipo de criminalidade que se avultou tanto durante as eleições, principalmente ali de 2016 para cá, né, que teve ali uma repercussão muito maior e fomentado, obviamente, pelas redes sociais, como o deputado bem colocou. Não que o ódio já não existisse, não que o discurso de ódio já não existisse, mas com a internet ele ganha uma escala e uma velocidade impensável, incontrolável. E aí nós nos reunimos e pensamos que seria o momento, então, de trazer psicólogos, médicos, advogados, nós temos juristas de outras formações também, temos magistrado no livro, defensores públicos, delegados de polícia, investigadores, escrivães, enfim. Tentando cobrir aí muitos professores, né, a obra é composta, em sua maioria, até por professores. Normalmente também, cada cargo desse também ocupa, além do seu cargo originário, também de professor. Então, a gente queria trazer essa visão multidisciplinar com esse entendimento, né, de que o discurso de ódio, ele é talvez ali o primeiro passo de uma escalada de violência, que ela normalmente ela não começa de uma forma extrema, fisicamente, mas ela começa ali na palavra, ela começa no meme, O Freud trabalhou muito bem isso, né? A questão do xiste, de você usar o humor, usar a fantasia, a sublimação, para poder exteriorizar aquilo de ruim que tem, né, no seu pensamento, nos seus preconceitos. Então você diz, ah, eu não sou racista, mas aí recebe um meme racista e fala, ah, mas não tem problema eu passar aqui, compartilhar com 1.000 pessoas no WhatsApp, porque afinal de contas é uma brincadeira, é só algo que eu recebi da internet e eu não escrevi, eu estou só repassando. Então talvez esse seja aí um primeiro mito que eu queria desmistificar com o pessoal presente, principalmente com o nosso público que está acompanhando pela TV Alesp. Então, desmistificar essa situação, né, o discurso de ódio não é uma mera brincadeira, o repasse de memes e todas as outras ferramentas aí da internet não são brincadeiras, e eles podem sim ser o estopim para uma escalada maior da violência extrema, né, da violência física, surgir esse escalonamento. E aí um outro ponto que eu queria desmistificar também é que a gente pensa que o crime de ódio é praticado só por criminoso. Isso não é verdade também, né? A pessoa comum, eu ou você, enfim, qualquer parente nosso, aí, qualquer amigo, também está sujeito a cometer uma conduta desse nível, muitas vezes inconsciente, né? Achando, por exemplo, aí, que fazer essa postagem com conteúdo racista, misógino, homotransfóbico, não teria nenhuma repercussão, e achar que não sou criminoso por conta disso. Então, também desmistificar esse ponto. E aí, um terceiro que eu queria desmistificar é essa sensação de que a internet é uma terra sem lei. E a internet não é uma terra sem lei. Cada vez mais, nós temos uma polícia muito mais equipada, muito mais especializada, muito mais qualificada para investigar e para enfrentar no que cabe a ela, né, na parte que cabe a ela, esse tipo de conduta. Então, não é uma terra sem lei. Aqui em São Paulo, especialmente neste ano, foi criado um núcleo de combate especificamente, como o deputado falou, ante esse crescimento da violência nas escolas, como os adolescentes, os alunos estão sendo cooptados para serem instrumentalizados, na verdade, né, para praticarem essas condutas violentas. A gente tem um núcleo agora de prevenção, de inteligência, que fica o tempo todo ali monitorando essas ações e conseguiu evitar dezenas, centenas de crimes, também de maus-tratos a animais, de instigação ao suicídio, que é um crime assim que teve um boom aí na internet também, e assim, a maioria dos autores, como adolescentes, né, isso é uma realidade muito triste que a gente precisa enfrentar aqui. E acompanhado disso, né, eu queria também trazer para esse debate aqui, para a mesa aqui, a questão do próprio discurso fomentado por parlamentares, né? É um tema delicado, mas aí também percebeu-se que o ódio pode ser mobilizado como plataforma política, como engajamento, o medo, o ódio, o ressentimento, enfim, todos esses sentimentos mobilizados para transformar isso numa plataforma política e também aí no seu desvio para mercantilização também dessas condutas, né? Então, tem gente, a gente precisa saber disso, que tem gente lucrando com o ódio, o ressentimento, não são condutas aleatórias, mas muitos desses comportamentos são mobilizados, são reflexos de toda uma infraestrutura, de todo um negócio, de uma arquitetura projetada para dar lucro ou dar visibilidade ou dar algum outro tipo de causa, de ganho para algumas pessoas, né? Então, é por isso que não se acaba com isso, porque tem muitas pessoas lucrando com tudo isso em vários sentidos que vocês podem imaginar. Então, eu queria só fazer essa abertura, acrescentar que o ECA Digital, o senhor mencionou várias leis importantes, a gente tem também agora o ECA Digital, que a gente está tentando pela via legislativa também aqui fazer a sua parte e combater esse tanto extremismo, a má influência, né, digital, do conteúdo digital sobre as pessoas que estão ainda em formação, né, no caso as nossas crianças e os nossos adolescentes. Quem vai bem falar disso é a nossa professora ali, Carolina, que é uma especialista no assunto, eu vou deixar essa parte para ela. Então, só para encerrar aqui a minha breve fala, queria agradecer aos autores e as autoras que estão aqui presentes, o público presente aqui, familiares, amigos, vejo muitos rostos queridos aqui. Agradecer também a parceria do IBC Crim e da Springer, na pessoa aqui da editora, a Carolina, que está aqui conosco, também depois ela vai falar brevemente. E agradecer o nosso público que está acompanhando também a Lesp pelas redes sociais. Eu vou passar a palavra então à Camila, eu já fiz a breve introdução do currículo dela, né? Ela é delegada de polícia, é professora da academia na área de direitos humanos, especificamente, e o tema dela vai falar sobre o feminicídio.
2: Boa tarde a todos, todas e todes aqui presentes. Muito obrigada. É uma honra estar aqui ao lado do deputado. Obrigada mais uma vez pela parceria, pelo apoio, pelo convite, pelo espaço, porque é muito importante nós estarmos aqui na Casa do Povo, né? A casa que representa o povo do Estado de São Paulo, para não só divulgarmos a nossa obra, mas para falarmos de um tema de suma importância na sociedade, não só dos últimos tempos, né? Mas já de desde alguns anos, ou talvez algumas centenas, alguns séculos de anos, né, quando a gente vai falar de crimes de ódio. Porque quando a gente fala de condutas odiosas, a gente não necessariamente está falando de crime. Porque por muito tempo a gente não teve tipificação dessas condutas, né? Elas eram toleradas pela sociedade, como até hoje em dia algumas dessas condutas continuam, infelizmente, sendo toleradas. Mas, ao longo do tempo, com a evolução social, com a evolução da nossa sociedade, com a cidadania sendo implementada, né, a passos de formiguinha, mas sendo implementada, né, deputado, a gente foi conseguindo aí ter avanços na seara legislativa, na seara do judiciário e na seara do poder executivo também. Então, a gente fez aqui uma grande força-tarefa, deputado, para esse livro, como a Araceli falou, né, faço minhas as palavras dela, inclusive, minha co-organizadora, nossa mentora intelectual aqui da obra. Foi uma grande força-tarefa com diversos coautores, diversas pessoas super capacitadas em suas áreas, de extrema capacitação, extremo conhecimento em suas áreas, que puderam contribuir aqui um pouquinho, de forma acadêmica, sim, aqui na obra, mas principalmente trazendo seus conhecimentos práticos para cá, para a gente poder trazer a público esses ensinamentos, essas trocas, essas observações sociais, né? Em relação especificamente ao tema da violência contra a mulher, e aqui a gente tem um artigo específico sobre feminicídio, né? A gente tem que levar em consideração, primeiramente, que a violência contra a mulher vem de berço, né? Como eu acabei de falar, a gente não tinha até pouco tempo atrás tipificações, né? Não tínhamos o crime de feminicídio, por exemplo, tipificado em nosso ordenamento jurídico. Não tínhamos a concepção legislativa de que um crime cometido contra uma mulher, uma tentativa de morte contra uma mulher, poderia ter um viés de gênero, de violência de gênero. Então, a gente tem que levar primeiramente em consideração que nós aprendemos a praticar ódio contra mulheres. E quando nós, falamos não só homens, como mulheres também. Nós aprendemos desde cedo que o lugar de mulher é em tal local. Não é, por exemplo, na segurança pública, né? Como recentemente tivemos um caso de uma colega delegada, recém-empossada delegada de polícia, em que foi falado nas redes sociais que ela não poderia jamais estar ocupando aquele espaço. Não é lugar de mulher na segurança pública. Não é lugar de mulher estar falando a público, estar num ambiente político, estar fora de casa. Não é lugar de mulher. Por muitos e muitos séculos, nós tivemos isso sendo arraigado em nossa sociedade, de modo que naturalmente, né, não deveria ser, mas naturalmente passou a ser normalizada essa violência. De modo que a violência contra a mulher passou a não ter essa leitura, aliás, nunca teve essa leitura, até que, com o passar do tempo, nós começamos a enxergar isso, né? Principalmente aí com a possibilidade da mulher, né? Não possibilidade, a gente vai entrar um pouquinho em feminismos aqui, né? Talvez a necessidade da mulher de entrar no mercado de trabalho, principalmente no início das guerras, né? A mulher foi praticamente obrigada a entrar no mercado de trabalho, não necessariamente por uma vontade ou por um bel prazer, digamos assim, por parte do Estado, mas por uma necessidade mesmo econômica, né? E a partir disso, a mulher começou, então, a se colocar, a ganhar espaço, a demonstrar o seu valor, a demonstrar sua função social para além do apogeu, né? Para além da sua casa, da sua residência, do seu local privado, junto com seus filhos. E a partir disso, a mulher entrando, então, no mercado de trabalho, passando a ter essa voz, a passos bem de tartaruguinha, né, como eu falei, não a passos largos, né, como a gente gostaria, a gente passou então a ter esse início de um olhar para as políticas para as mulheres, a um olhar para os direitos humanos das mulheres. E não só aqui no Brasil, né, em todo o mundo, em vários países. E a partir disso, a gente passou a ter então avanços legislativos, um diploma legislativo de suma importância, né, emblemático para nós, é aqui no nosso ordenamento jurídico pátrio a Lei Maria da Penha, como todos os senhores e senhoras devem conhecer, devem saber, né, ou pelo menos ter a noção, por mais que não tenham conhecimento dos pormenores dos artigos, tenha noção de quais são as possibilidades de violência perpetradas contra as mulheres, né? Violência física, violência sexual, violência moral, violência patrimonial, violência política, embora não esteja ali tipificada, especificada na Lei Maria da Penha, a gente tem artigo em outro diploma legal especificando a violência política contra mulheres, né? Justamente por estar a mulher no parlamento, por estar a mulher na esfera pública e ser impedida, né, de estar. Então, a gente tem vários vieses de violência que foram sendo tipificados, foram sendo reconhecidos na seara internacional e na seara nacional. E, a partir disso, a gente também teve evoluções no próprio judiciário. Até tão, não pouco tempo atrás, a gente tinha a possibilidade de um júri, por exemplo, se tratar, se falar, claro que no júri a gente fala da plenitude de defesa, né, diferentemente de um processo criminal normal em que a gente fala de ampla defesa, no júri, pela plenitude de defesa, se tinha a ideia de que se poderia falar sobre legítima defesa da honra. Essa legítima defesa da honra possibilitava aos homens matarem suas mulheres, pelo simples fato de que eles tinham a honra deles ofendida. A honra deles estava em xeque por alguma situação moral e, por isso mesmo, teriam o direito de tirar a vida das mulheres. Até pouco tempo atrás, nós tínhamos essas possibilidades. Nós tínhamos possibilidade de, diante de um júri, que é um julgamento realizado pelos nossos pares, né, pelo judiciário, sim, mas por pessoas que estão representando a sociedade ali naquele momento, e muitas das vezes, justamente por representarmos a sociedade esta, que é uma sociedade preconceituosa, uma sociedade que pratica a violência contra a mulher e não enxerga isso, compreendia de forma natural e, por muitas vezes, conseguia absolver aquele processado, aquele réu, certo? Então, a gente passou a ter esse olhar também pelo próprio judiciário, ao ponto em que nós chegamos, mais recentemente, a ter, né, uma publicação para fins de julgamento sob perspectiva de gênero pelo judiciário. Ou seja, passou-se o CNJ, né, o nosso Conselho Nacional de Justiça, implementou normas para que os juízes, os magistrados, obedeçam no sentido de compreender uma dinâmica num processo dentro de um viés de gênero, julgar determinados processos emprestando aquele processo um olhar de gênero. Né? E não somente compreendendo aquilo como mais um homicídio, como mais um caso qualquer, como outra morte qualquer. Não, nós temos ali vieses, conotações de gênero que devem ser compreendidas, analisadas e julgadas conforme tanto. Então, a gente tem um olhar do judiciário, um olhar do legislativo e temos também o olhar do executivo. E o executivo, quando a gente fala do poder executivo, a gente fala em quê? Em implementação de políticas públicas. A implementação de políticas públicas para mulheres é de suma importância, porque se a gente não tem isso na base, se a gente não tem isso implementado pelo Estado executivo, a gente não tem a possibilidade de compreensão pela sociedade, porque até que isso chegue ao judiciário, existe o que a gente todos conhecem aqui, né? O princípio da inércia do poder judiciário. Até que isso chegue a um julgamento, ora, o que já aconteceu para aquelas mulheres? O que já aconteceu de violências sendo perpetradas para que isso chegue, se chegar ao judiciário? Não é verdade? Então, a gente precisa ter a implementação dessas políticas públicas pelo executivo. Ao mesmo tempo, até que se chegue ao legislativo também, é necessário que os parlamentares, e aqui a gente vai entrar em searas ideológicas também, a gente vai entrar aqui justamente no que a Araceli falou, no que o deputado também falou, sobre essa dicotomia ou essa polarização, né, cada vez mais crescente em nossa sociedade, e a gente vai falar aqui em eleições desse ano que a gente vai ter, teremos polarizações, teremos discursos de ódio, já temos, né, já estamos tendo diuturnamente aí já na pré-campanha, imagine na campanha, né, nós teremos, normalmente nós teremos isso. Então, até que isso chegue ao parlamento, até que os representantes do povo discutam isso e, claro, são representantes do povo e, como tais, também possuem seus pré-conceitos, né? Por isso nós falamos nesses discursos de ódio dentro do parlamento também, porque nós estamos naturalmente, representando aquela sociedade, né? Eles não estão aqui falando por si próprios, estão representando uma parte daquela sociedade que os trouxe até aqui. Então, até que isso chegue ao parlamento, também passou pelo executivo. E aí é importante a gente colocar uma visão do executivo, entrando na nossa seara mais específica da segurança pública, porque, afinal de contas, né, temos vários colegas aqui, componentes da segurança pública, que são também autores da obra. Nós somos a primeira porta de entrada do sistema de justiça criminal. A primeira porta em que qualquer pessoa da sociedade bate para entrar no sistema de justiça criminal é na segurança pública, é nas delegacias de polícia. E dentro das delegacias de polícia, nós temos as aqui no estado de São Paulo, né, em todos os estados, as delegacias de polícia de defesa da mulher. Essas delegacias de polícia de defesa da mulher são as responsáveis, principalmente, por justamente acolher, atender, processar, investigar delitos de gênero, delitos de violência doméstica e familiar contra mulheres. Essas delegacias estão de suma importância, porque sem elas a gente cai na vala comum. Claro que delegacias de polícia, distritos policiais, podem também fazer o atendimento a mulheres, há o que a gente chama de atribuição concorrente aqui, mas a especialização nessa seara é extremamente importante, justamente para que a gente consiga colocar esse olhar de gênero nesses casos, né? E dentro do nosso estado de São Paulo, nós temos delegacias de polícia de defesa da mulher, deputado, em praticamente todos os municípios. Há municípios ainda em que nós não temos delegacias de defesa da mulher atuando, abertas 24 horas por dia, muito embora isso seja uma determinação legal, né? É uma necessidade, nós precisamos implementar isso, precisamos implementar isso. E para além das delegacias de defesa da mulher, nós temos a delegacia de defesa da mulher online, que atualmente está dentro do Departamento de Inteligência da Polícia, né? E nós lá na Delegacia de Defesa da Mulher Online atuamos em todo o estado, tanto realizando os atendimentos, né, as validações de boletins de ocorrência que chegam pela internet, e isso diz muito sobre acesso à justiça, né, a possibilidade de as mulheres, por um celular, por um dispositivo eletrônico, realizar um boletim de ocorrência e isso chegar para nós e nós podermos tratar aquele caso, como também através das videoconferências, justamente nos locais, nas localidades em que não há Delegacia de Defesa da Mulher atuando 24 horas. Então, o nosso trabalho é diuturno, é incessante, é árduo, mas é muito gratificante. Nós queremos cada vez mais estar junto com a população, trazendo soluções para esses casos, soluções para a violência doméstica e familiar contra a mulher. E a segurança pública, especificamente a Polícia Civil, está implementando cada vez mais ações nesse sentido. Para finalizar, eu queria trazer aqui a notícia de que hoje já foi publicado, né, do Diário Oficial, já foi, inclusive, informado, né, pelo governador, que nós teremos um projeto que é em parceria com a Polícia Civil, que é o projeto Não Se Cale, Vai à Escola. E aqui a gente está falando lá desde o início da nossa fala sobre educação e direitos, sobre nós temos a evolução social, a cidadania sendo implementada e isso tendo repercussão na seara legislativa, judiciária e do executivo. Sim, aqui quando a gente fala em educação e direitos, a gente tem que falar sobre a atuação do executivo, e aqui nesse caso esse projeto é justamente no sentido de trazer a educação em direitos a essas crianças nas escolas municipais, estaduais, em todo o estado de São Paulo. Nós vamos trazer com esse projeto, né, aulas, informações, um curso mesmo, um curso completo sobre todas as formas de violência contra a mulher, sobre a Lei Maria da Penha, sobre as medidas protetivas, sobre as possibilidades de tanto de enfrentamento quanto também de impedimento, né, a esse tipo de violência nas escolas, porque é no seio da nossa sociedade, é justamente educando as próximas gerações que a gente vai poder, quem sabe, num futuro próximo, não sei se próximo, mas a gente espera que sim, a gente tem muita esperança, né? A gente não precise mais falar em violência doméstica e familiar contra a mulher ou em violência de gênero. Muito obrigada, mais uma vez, deputado, pela oportunidade. A gente está aqui à disposição para qualquer coisa que precisarem. Obrigada.
1: Obrigada, doutora Camila. E só relembrando, né, a gente tem apenas 20 anos de Lei Maria da Penha, né? Esse ano também é uma data comemorativa aí, em agosto, de 20 anos apenas da Lei Maria da Penha. Quer dizer que mais de 20 anos atrás a gente sequer tinha uma lei que fosse especializada e direcionada para o acolhimento às mulheres e a repressão mais qualificada aos delitos contra as mulheres. Eu, sem delongas, quero passar a palavra à doutora Carolina Alves de Souza Lima, que vai dar continuidade também ao que a gente vem tratando aqui e falar da educação e formação em direitos humanos por uma cultura de paz. A professora Carolina é livre docente em Direitos Humanos, doutora e mestre em Direito pela PUC, São Paulo, e professora de Direitos Humanos da PUC, além de advogada. Fica com a palavra.
3: Boa tarde. É uma imensa satisfação e privilégio estar aqui hoje na Assembleia Legislativa do Estado de São Paulo para discutir e refletir sobre temas tão caros para a nossa sociedade. Cumprimento todos os presentes, parlamentares, autoridades, funcionários da Assembleia, sociedade civil e autores do livro Crimes de Ódio e Intolerância, do qual tenho a honra de participar. Eu organizei um texto e, para não me perder aqui no tempo, vou fazer a leitura. Como dito pela Araceli, eu abordarei a importância da educação em direitos humanos na atualidade. Em primeiro, trago um questionamento. Qual a importância e o papel da educação em direitos humanos para o enfrentamento dos desafios da vida contemporânea do século XXI, marcada pela falta de alteridade e a manifestação de várias formas de adoecimento? Eu parto de uma premissa. Nós, seres humanos, somos marcados, constituídos pela incompletude, transcendência e carência de alteridade na pós-modernidade. Neste sentido, gostaria de trazer as percepções de Byung-Chul Han, autor sul-coreano do livro Sociedade do Cansaço e Outras, mas que este foi publicado em 2010 na Alemanha. Segundo o autor, vivemos hoje na sociedade do desempenho, no qual o poder ilimitado é o verbo que conduz à contemporaneidade e é caracterizado pelas expressões yes, we can, sim, nós podemos. Enquanto a sociedade disciplinar do século XIX, começo do século XX, gerava loucos e delinquentes, a sociedade de desempenho, ao contrário, produz deprimidos e fracassados. Isso porque o sujeito cansado deseja ser sempre mais e melhor, desempenhar com maior eficácia suas funções, produzir mais e alcançar objetivos inalcançáveis. Os objetivos, ao não serem atingidos, geram uma constante sensação de frustração. Esses mesmos objetivos, quando alcançados, não são suficientes para brecar a saga pelo desempenho. Tornam-se apenas uma etapa para uma nova meta, ocasionando sensação de impotência e nova frustração. O sujeito da sociedade de desempenho, segundo o autor, é o da produtividade, EUSA, ou seja, a pessoa é empresária de si mesmo. Dessa perspectiva, acobertados pelo manto da liberdade, os indivíduos têm de produzir mais e mais e mais. Porém, esse mesmo indivíduo já passou pelo estágio disciplinar da sociedade anterior, aprendeu a ter disciplina suficiente para produzir. Agora, além de produzir, ele tem uma meta, qual seja, a busca incessante por alcançar o objetivo com a sua própria liberdade e positividade. Nessa dinâmica, o indivíduo é explorador e explorado ao mesmo tempo, algoz e vítima, senhor e escravo. Para o autor sul-coreano, a depressão é o adoecimento de uma sociedade que sofre sob o excesso de positividade. reflete aquela humanidade que está em guerra consigo mesmo. Qualquer semelhança com a sociedade brasileira seria mera coincidência. Segundo Han, o sujeito do desempenho se realiza na morte. Realiza-se e autodestrói-se aqui, e autodestruir-se, desculpa, aqui coincidem. Expõe que essas enfermidades do mundo atual são a expressão mais profunda da crise de liberdade, porque a liberdade está se transformando em coação e autocoação. Trazendo também o saudoso professor de todos nós, Paulo Freire, na obra Pedagogia da Autonomia, ele explica que toda liberdade tem limites, pois uma liberdade sem limites é uma liberdade asfixiada ou castrada. Para ele, a liberdade amadurece no confronto com outras liberdades, na defesa de seus direitos. Todavia, se se vive uma sociedade da positividade e, por isso, pobre de alteridade, o limite da liberdade do outro inexiste, porque as relações interpessoais são cada vez mais precárias ou inexistentes. A liberdade na sociedade do cansaço é dada pelo próprio eu e pela constante alteração da regra, da régua limítrofe dessa liberdade, ou seja, é a liberdade asfixiada de Paulo Freire. Ainda segundo o autor sul-coreano, acredita que a sociedade disciplinar era muito mais repressiva que a sociedade de desempenho. Porém, a repressão marcada pela disciplina cedeu lugar para enfermidades psíquicas muito mais complexas de diagnóstico e tratamento. Para sobreviver a essa sociedade do cansaço, muitos indivíduos buscam a propagandeada como saudável, não é, da vida saudável, por meio das mega academias de ginásticas, das dietas super restritivas, da vida fitness e dos tratamentos de embelezamento. Trata-se, acima de tudo, do olhar da sociedade do espetáculo de Guy Debord. Porquanto não basta ser, é preciso se exibir. E nesse ponto, as mídias sociais capturam com precisão todo o espetáculo da pós-modernidade. Nas palavras do filósofo sul-coreano, nós nos transformamos em zumbis saudáveis e fitness, zumbis do desempenho e do botox. Assim, hoje, estamos, por demais, mortos para viver e por demais vivos para morrer. Observa-se que o autor faz importante crítica da sociedade atual ao mostrar as aberrações das posturas voltadas ao exibicionismo e o atendimento de demandas coletivas padronizadas. Não se questiona, é claro, a busca por uma vida saudável e equilibrada, fundamental para a harmonia e o bem-estar físico e psíquico do ser humano. O que vem adoecendo a sociedade são as mencionadas aberrações pautadas pelos excessos, pela falta de parâmetros e total desequilíbrio, grande parte das vezes voltada para vendas de produtos, serviços e formas de viver que não guardam qualquer relação com uma vida equilibrada e saudável. Nesse aspecto, as ponderações do autor nos fazem questionar a intensidade das demandas de desempenho e que tem levado a várias formas de adoecimento, principalmente psíquico. Também dialogando com Paulo Freire, ele afirma que o ponto de partida de sua pedagogia da autonomia seria que os homens e as mulheres são seres em construção, ou seja, o inacabamento do ser ou sua inconclusão é próprio da experiência vital. Onde há vida, há inacabamento. Mas só entre homens e mulheres o inacabamento se tornou consciente. E ele conclui que o ato de ensinar exige que todo ser humano seja incompleto e inacabado, como um círculo que se retroalimenta. O conhecimento está para a incompletude, assim como a incompletude está para o conhecimento, o ato de aprender e a sede de saber. Também nos ensinamentos de Terezinha Azevedo Rios, esse processo está articulado com a alteridade e, por isso, depende do reconhecimento recíproco do outro. Para Rubens Alves, a aprendizagem é uma função de viver. As pessoas aprendem para viver, sobreviver e viver melhor. E complementa Terezinha Azevedo Rios, este viver não é algo abstrato. Ele se realiza na sociedade, nas relações uns com os outros. E diante da pós-modernidade, com suas características, tensões e desafios, conjugada à natureza precária, incompleta, em constante transformação do ser humano, indagamos qual é o papel da educação em direitos humanos para o resgate da alteridade, com vistas à construção de uma sociedade mais plural e fraterna. Primeiro, o direito à educação é um direito por excelência e, ao longo das últimas décadas, as democracias mais avançadas têm se empenhado na consolidação da educação escolar pública e democrática de qualidade para todos. E até mesmo os estados não democráticos também o têm. Temos como exemplo a própria China. Isso porque constatam, de fato, a ligação direta entre sociedades com alto grau de formação e educação com países desenvolvidos e prósperos. No plano internacional, o Direito Internacional dos Direitos Humanos estabelece a educação como um direito humano e ela deve ser gratuita, pelo menos nos graus elementares e fundamentais, obrigatória e de qualidade. Entre tantos documentos internacionais, e dando destaque aos que cuidam do direito à educação, hoje nós temos a Declaração de Incheon e o Marco da Ação da Educação rumo a uma educação de qualidade inclusiva e equitativa e a educação ao longo da vida para todos, que foi celebrada em 2015 na Coreia do Sul e que tem as suas metas para serem totalmente cumpridas em 2030. Referida à agenda, enfatiza o compromisso com a educação voltada para valores humanistas, com base na educação em direitos humanos, no respeito à dignidade, na justiça social, no respeito à diversidade, igualdade de gênero, assim como na responsabilidade do Estado em promovê-la. Estabelece de forma precisa que a educação é um bem público e um direito humano que garante a efetivação de muitos outros direitos. Preceitua também que a educação é essencial para a paz, a tolerância, a realização humana e o desenvolvimento sustentável. A declaração propõe que a educação, em um contexto mais amplo de desenvolvimento, ao estabelecer relação direta entre educação de qualidade, desenvolvimento humano e desenvolvimento sustentável. A nova agenda está voltada para uma visão holística e humanista da educação, centrada em promover a democracia, justiça social, os direitos humanos, a cidadania global. A educação deve visar o desenvolvimento da pessoa na sua completude de forma holística. Deve visar o desenvolvimento não só das gerações presentes, mas também futuras. Deve visar o desenvolvimento das singularidades e o respeito à individualidade, à autonomia, à liberdade, o desenvolvimento das capacidades e habilidades sociais e relacionais, além, é claro, da preparação para o trabalho. Já caminhando para o final, que eu sei que meu tempo já se esgotou, quanto ao desenvolvimento da singularidade, a educação tem o papel de proporcionar à pessoa o encontro com a sua individualidade para que adquira paulatinamente autonomia de forma saudável e autêntica. O desenvolvimento do ser humano em um processo de formação e aprendizagem saudável pressupõe acolhimento, sentimento de pertencimento, confiança e cuidados por parte da família e dos educadores. Trazendo aqui o pensamento de Edgar Morin, filósofo que nos deixou recentemente, destaca que a função da educação, e aqui se pode reforçar para a educação em direitos humanos é transmitir cultura que permita compreender nossa condição e nos ajude a viver e que favoreça, ao mesmo tempo, um modo de pensar aberto e livre. E, diante de todas essas premissas, gostaria de finalizar pontuando o que o PISA, que é um exame internacional do qual o Brasil faz parte desde o ano 2000 na sua criação e que é organizado pela Organização para a Cooperação e Desenvolvimento Econômico, a OCDE, e que traz o que ele chama do desenvolvimento das quatro dimensões da competência global. A primeira é a competência para examinar temas de relevância local, global e intercultural. Refere-se ao desenvolvimento de habilidades para compreender o mundo com suas demandas, tensões e problemas, e com base nas diferentes culturas, visões e perspectivas. A segunda dimensão refere-se à capacidade de entender e perceber diferentes perspectivas e visões de mundo. À medida que os indivíduos conhecem e estudam a história, os vários valores das diferentes sociedades e culturas do mundo, com suas crenças e práticas, eles começam a reconhecer que suas perspectivas e seus comportamentos são moldados por determinadas influências e que nem sempre estão conscientes dessas influências. Começam também a ter consciência de que outros têm visões e opiniões substancialmente diferentes das suas. Passam, então, a melhor compreender a diversidade e o pluralismo presente no mundo. O desenvolvimento dessas habilidades leva a uma visão mais ampla das diferenças culturais e o maior respeito e apreço pela diversidade, o que contribui para atitudes menos preconceituosas e discriminatórias. A terceira dimensão da competência global consiste na capacidade de interagir de modo bem-sucedido e respeitoso com os outros e suas diferentes culturas. Referida dimensão destaca a capacidade dos indivíduos de superar as diferenças com os outros por meio da comunicação aberta, adequada e efetiva. E a quarta dimensão da competência global representa agir para o bem-estar coletivo e desenvolvimento sustentável. Pessoas globalmente competentes estão envolvidas em melhorar as condições de vida em suas próprias comunidades e também contribuir para um mundo mais justo, pacífico, inclusivo e ambientalmente sustentável. Crianças e adolescentes estão em processo de formação. E é nessa fase que o desenvolvimento dessas habilidades pode ser produtivo e frutífero. Trabalhar em prol do desenvolvimento da competência global no campo da educação, inevitavelmente pode contribuir para a construção de sociedades mais inclusivas e justas. Ademais, a escola é o primeiro espaço no qual crianças e jovens encontram as mais variadas formas de diversidade, entre elas a social, a econômica e a cultural. É o espaço que proporciona a compreensão das identidades culturais e o apreço à diversidade, ao respeito, à sensibilidade e à valorização de diferentes culturas. Por isso, é o espaço por excelência de formação da cidadania. Diante de um mundo cada vez mais conectado e globalizado, o desenvolvimento da competência global se faz ainda mais relevante. Tais competências devem ser desenvolvidas no âmbito escolar. E ainda trazendo Edgar Morin, ele estabelece que será necessário que cada pessoa, por meio da educação, tome consciência da coletividade e do destino próprio da nossa era planetária, em que todos os humanos são confrontados com os mesmos problemas vitais e mortais. Por fim, dialogando com Milton Santos, na obra

0: nossos parlamentares quanto ao aprimoramento da educação pública de qualidade para todos. Muito obrigada.
1: Dando sequência, então, à nossa audiência, eu quero convidar para falar sobre crimes de ódio contra a população LGBTQIA+, a doutora Fernanda dos Santos Ueda, que é doutora em mestre em educação pela Universidade de Sorocaba, é delegada de polícia e professora da CADEPOL, aqui neste ato também representando a diretoria da CADEPOL, Academia de Polícia de São Paulo.
2: Muito obrigada. Boa tarde a todas, boa tarde a todos. Queria saudar o nosso deputado, agradecendo o espaço, a oportunidade, principalmente nessa casa que é tão importante. Fiquei aqui pensando. E agradeço as palavras das professoras que servirão como um prólogo, acredito que praticamente para todos nós, todos os autores. E em relação ao livro e falar sobre questões LGBT, nós estamos num momento extremamente complicado, né? Principalmente quando se diz ódio. Eu preciso ter um inimigo comum. A grande verdade é essa. E, infelizmente, por questões da atual modernidade, nós temos um inimigo comum que foi eleito. Aquilo que é o mais diverso. A população LGBTQIAPN+. No nosso livro, né, vou tomar a liberdade de falar nosso, tá, Araceli? No nosso livro, tenho dois artigos. Um que fala sobre a saúde de homens trans. E um que eu vou entendê-lo como um artigo mais realista daquilo que temos. E era pelo menos um retrato da época, da ausência de políticas públicas na saúde para uma população que tem um corpo diferenciado, tem uma identidade de gênero e um sexo biológico que não se concatena com aquilo que a nossa saúde lhe proporcionava. O STF foi claro, em 2024 resolveu essa situação, pelo menos em tese, dizendo que, independentemente da identidade de gênero, todo serviço público e privado tem que fornecer a saúde adequada para o indivíduo, independentemente com o seu registro civil, independentemente com o que aquela pessoa se identifica. E tem um outro artigo, que eu vou falar um pouquinho mais sobre ele, que eu acho que é um artigo otimista. Não estamos tão ruins, temos que melhorar, mas São Paulo tem uma questão que é diferenciada. Nós temos uma abordagem sistêmica no ensino policial, fazendo minhas palavras que as professoras também colocaram, tanto em gênero quanto em educação. Mudanças de rumo precisam ter um ponto de partida. Mudanças de rumo precisam começar naquilo que eu consigo alterar, um status da realidade, e eu mudo como? Uma possibilidade na educação. E na educação profissionalizante. Então, a CADEPOL, ela tem uma abordagem, no que diz respeito a gênero, de uma forma diferenciada em relação às escolas policiais majoritariamente existentes no Brasil. Entendemos gênero de forma orgânica. Eu não posso pensar só num segmento. Não é só direitos humanos, não é só conduta, não é uma área segmentada, particularizada. Eu tenho que entender e combater os crimes voltados a ódio e violência, independentemente do ponto que ele se coloca, quer seja o racismo por cor de pele, gênero ou LGBT, mas eu tenho que entender que o combate ao crime, ele tem que ser conjuntural. Não existe somente uma análise do ponto de vista da tipificação penal ou da investigação, mas tudo junto agora ao mesmo tempo. É o contrário. Então, nós temos duas disciplinas, na verdade três, mas duas disciplinas que vão atuar de forma mais direta nessas questões. Quando eu vou falar do feminicídio, principalmente o feminicídio com investigação na perspectiva de gênero, porque, usando as palavras da professora Camila, é exatamente isso. A mulher vai morrer porque ela é mulher. Então, vamos lá, meus caros. Vamos pensar na nossa saúde. Alguém aqui que está com um problema na vista vai procurar um ortopedista? Procura? A professora procura? Eu não. Se você está com um problema de dificuldade de visualização, você vai aonde? Eu vou no oftalmo. Por que eu vou no oftalmo?

0: que é um atendimento especializado. Então, se eu vou combater a violência de gênero, eu preciso capacitar, treinar o nosso policial, ensiná-lo a enxergar essas nuances. Entender que a investigação, que o cuidado, que o atendimento, que o inquérito policial terá uma nova perspectiva. Ele tem de ter um outro olhar. E a grande questão é que, desde os anos 90, os economistas já dizem que os índices criminais estão atrelados majoritariamente com a existência da população jovem. A nossa população está o quê? Cada vez mais avançando nas suas faixas etárias. E vejam que existe uma correlação na diminuição criminal de vários delitos com o quê? Com o aumento da nossa população, da faixa etária da nossa população. Mas espera aí, se isso está acontecendo com o feminicídio? Não. Com o feminicídio, não. Então, por que que o feminicídio aumenta e muitos dos nossos crimes estão tendo uma diminuição? Por que será, professora? Então, vejam que um dos fatores, uma das variáveis que nós estamos trabalhando exatamente é essa, esse olhar diferenciado do nosso policial, a capacidade que ele vai ter de enxergar que aquela morte violenta de mulher aconteceu porque existe um fenômeno criminal voltado ao gênero. Ela vai morrer. E ao contrário de que muitas pessoas, muitas vozes estão falando, principalmente na rede social, olha, ela não morreu porque ela é mulher, ela morreu porque ele estava com ciúmes. Oi? Oi? Eu não sei se isso causa estranheza que causa para mim. Mas eu falo, peraí, se a pessoa mata porque existe um sentimento de posse atrelado naquela vítima, ela morreu porque ela é mulher. Se aquela pessoa mata porque entende que aquela vítima não tinha o direito de solicitar um divórcio, ela morreu por quê? Porque ela é mulher. Então, o olhar do policial, para que ele consiga captar e trazer isso para o inquérito policial, precisa ser afinado. E, para isso, nós temos uma disciplina chamada Feminicídio com Perspectiva de Gênero na Cadepol. E não só ela. Nós também trouxemos uma outra disciplina, que é Sistema de Justiça Criminal sob a Ótica de Gênero e Orientação Sexual. Ou seja, o nosso policial enxergar que aquele crime de ódio tem atrelado a ele exatamente questões de intolerância. Porque, meus caros, vamos lá, se vocês perguntarem para qualquer pessoa na rua, vamos sair daqui agora e pararmos o primeiro transeunte e falarmos, o senhor é racista? O senhor tem ódio a algum segmento da população? Quantas pessoas vocês acham que no nosso país, tão miscigenado, tão variado, quantas pessoas vão responder sim? Quantos vocês acham que vão responder sim? Será que as pessoas enxergam que aquilo que elas falam, aquilo que elas fazem, e como também as professoras falaram, aquele meme, né, professora Araceli? Aquele meme não é racista? Aquele meme não é misógino? Aquele meme não é LGBTfóbico? Aquele meme não é xenófobo? Então, observem que o nosso policial precisa ser devidamente ensinado. E aí a educação, professora Carol, eu acho que Freire fala muito bem isso, a educação voltada para o adulto vai trazer, vai preencher aquela incompletude, aquele estado que muitas vezes precisa ser muito bem capitaneado para o nosso policial. E isso fez com que os nossos índices subissem. Então, enxergar a cifra oculta, enxergar o crime como ele precisa ser visto, é importante. Então, esses dois artigos me trazem um alentinho, um quentinho no coração. Porque quando o nosso policial combate o crime de intolerância, não basta que ele traga a teoria dentro de si. Claro, a teoria é muito importante para que robusteça, para que ele entenda o trabalho, a importância do trabalho dele, deputado. Então, mas, principalmente, que ele saiba como combater. O nosso profissional tem que saber combater o crime de intolerância. Principalmente por quê? Porque ele trabalha para a população, afinar o olhar, criar elementos, dar a ele o ferramental para que ele enxergue que a ponta de lança, como nós falamos, trazer isso para dentro do sistema de justiça criminal é o único meio que nós temos de quê? De mudar. Mudar a nossa realidade, que muitas vezes não enxerga aquela vítima como ela precisa ser vista. E esse olhar, uma vez trazido para o inquérito policial, vai ser muitas vezes passível de reprodução dentro do processo penal, que os demais atores do nosso sistema de justiça criminal façam essa parceria conosco, enxerguem também isso, e lá na frente nós teremos uma alteração. Mas essa mudança de status, ela acontece como uma formiguinha. O nosso olhar do policial, para que ele possa, muitas vezes, nessa abordagem orgânica, conjuntural e sistêmica, enxergar e trazer para a nossa população e para o nosso inquérito policial essas peças e, por fim, dar justiça para aquela vítima que também precisa. Obrigada.
1: Obrigada, professora Fernanda Ueda. Eu queria agora convidar a falar sobre políticas públicas para o enfrentamento do discurso de ódio, o professor Camilo Honório das Caldas, que muito nos honrou fazendo o prefácio do nosso livro. Ele é advogado, pós-doutor em Democracia e Direitos Humanos pela Universidade de Coimbra, é advogado, professor, enfim, tem um vasto currículo. Eu vou tomar a liberdade de trazer bem resumido para a gente poder aproveitar melhor a fala dele. Está com a palavra, professor.
2: Perfeito. Bom, boa tarde a todas as pessoas que estão presentes aqui nessa tarde, também as pessoas que nos acompanham pela internet de forma presencial, ou então depois, posteriormente, quando esta gravação vier a ser divulgada. Quero cumprimentar os membros aqui da mesa, inicialmente a quem preside essa sessão, o deputado Janazzi, que é a evidência de como alguém pode fazer política de uma forma crítica, contundente, como ele sempre o faz, sem correr em discurso de ódio, intolerância, ou seja, mostrando muito claramente que uma atuação bastante eficaz, crítica, né? Como eu disse, ela não se confunde com aquilo que extrapola os limites da lei, aquilo que extrapola os limites da boa convivência. Então, fico muito feliz que essa sessão esteja aqui presidida por alguém que justamente tanto contribuiu para o enfrentamento dessa questão. E também, naturalmente, as nossas professoras na mesa, a professora Araceli, a professora Carolina, a professora Camila, e a todos que organizaram a aula, a professora Amanda também, e aos colegas que estão aqui presentes. Por uma economia de tempo, não vou poder nominar todo mundo, mas cumprimento, assim como o público aqui presente e as pessoas dessa casa que organizaram esse evento. Na minha breve fala, eu quero destacar algumas coisas que sejam um convite para as pessoas. Acho que o máximo que posso fazer aqui nessa ocasião é convidar as pessoas a conhecerem mais sobre esse tema e notarem que existe uma relação entre a propagação do discurso de ódio e da intolerância e o ataque às instituições de ensino, aos direitos humanos, à academia, aos professores e à ciência. Então, veja, na minha fala, eu não quero aqui explicar o que é crime de ódio, não quero explicar o que é discurso de ódio, mas dizer, existe uma literatura científica muito desenvolvida em torno desse tema. Essa obra é um exemplo disso. Então, eu convido as pessoas para conhecerem mais estes e outros temas que procuram esclarecer para as pessoas como que nós podemos caracterizar o que é o discurso de ódio, sem estarmos incorrendo em qualquer cerceamento indevido a outro direito constitucional, que é a liberdade de expressão. E aí, um segundo convite é feito às pessoas conhecerem um relatório que o Ministério dos Direitos Humanos e da Cidadania produziu sobre discurso de ódio. Quando o ministro Silvio Almeida assumiu o Ministério, um dos primeiros atos foi criar um grupo de trabalho com essa temática. Um grupo que reuniu dezenas de especialistas sobre esse tema, discurso de ódio. E o resultado desse grupo, que trabalhou durante meses, e aqui é bom registrar de uma forma gratuita, voluntária, acadêmicos de todo o Brasil, especialistas nesse tema, produziram um relatório no qual falamos sobre o enfrentamento. Eu fui relator, desse grupo de trabalho, que foi presidido pela Manuela Dávila, que todos conhecem, e o resultado é um relatório que está público e divulgado na internet. Ou seja, quem quiser consultar pode acessar esse relatório, que fala sobre quais são as políticas públicas necessárias para o enfrentamento ao discurso de ódio. Então, também quem nos assiste pode conhecer esse documento que está publicado lá no Ministério, que traça diversas estratégias para o enfrentamento, como eu disse, ao discurso de ódio. E, obviamente, aqui eu quero pontuar, como eu disse, que se o discurso de ódio hoje se propaga, envolve, e existem forças políticas que atuam contra esse movimento que procura justamente reprimir o discurso de ódio, é porque, infelizmente, nas últimas décadas, usar o discurso de ódio se tornou uma estratégia político-eleitoral. Mas vejam, não é que agora, se aprendeu há muito tempo, se usa discurso de ódio na política, mas no mundo digital isso alcançou uma outra dimensão. Ou seja, é sim diferente do que nós já tivemos anteriormente. Vou aqui citar apenas duas informações relativas ao mundo digital. A primeira é: examinem quem são parlamentares mais votados em cidades, estados e em nível nacional. E vocês perceberão que, não coincidentemente, alguns desses mais votados fizeram do discurso de ódio a sua lógica de fazer política. Uma lógica que se vale do momento eleitoral e pós-eleitoral. Aqui, obviamente, estamos numa casa de pluralidade, não vou citar nomes, nem partidos, nem nada, mas façam esse teste, essa pesquisa, e perceberão que ali existem vários que se organizam todo o seu pensamento político, organizam toda a sua lógica eleitoral em torno de discurso de ódio. Por isso, consequentemente, nós temos uma dificuldade muito grande para enfrentarmos este fenômeno. E aqui notem que essas mesmas pessoas que usam o discurso de ódio como meio de fazer política são, coincidentemente, aqueles que atacam professores, universidade, ciência e todos os espaços de pluralidade. Isso não é uma coincidência. E não por acaso também, especialmente a universidade pública, onde nós sabemos é a grande responsável pela produção científica por meio de pesquisa. Então, tudo isso, quero dizer, não é uma coincidência. Algumas pessoas perceberam e entenderam, e aí a segunda coisa do mundo digital, que o ódio é o maior mobilizador nas redes sociais. Existem várias pesquisas que indicam isso. Se você postar alguma coisa alegre, alguma coisa que seja triste, alguma coisa que provoca compaixão, nada se compara à força do ódio. O que nos leva a uma segunda discussão, que é o papel que as redes digitais têm na formação da subjetividade das pessoas e da propagação de discurso de ódio. E, infelizmente, nós estamos presos às duas discussões que não deveriam ser discussões em pleno século XXI. Quais são elas? Se há ou não a necessidade de regularmos redes sociais, isso é uma não discussão, há uma necessidade. E segundo, a liberdade de expressão, ela não é um direito absoluto. Vejam, muito se diz, o Estado não pode cercear a minha liberdade. Ora, o Estado só existe para cercear a liberdade do indivíduo. E quem diz isso são os próprios autores do liberalismo. O que se discute é qual é a limitação adequada. Ou seja, qual é o limite adequado. Não que não haja limites. Mas, obviamente, todo ser humano gostaria de viver num estado, vamos dizer assim, infantil, no sentido de não ter limitação nenhuma, de poder agir livremente conforme seus interesses. Mas a vida em sociedade é a vida na qual a nossa liberdade, ela é limitada. E, portanto, a discussão atual é qual é o limite adequado a ser imposto às redes sociais e aos indivíduos para que nós não tenhamos a propagação de discurso de ódio e de crimes de ódio. O que conduz, já que eu quero falar muito brevemente aqui, a uma última reflexão, que é justamente a de pensarmos quais são as estratégias, as políticas públicas para o enfrentamento disso. E aqui eu tenho uma mesa de professoras que são muito versadas no direito penal e que, justamente por serem muito, não pouco versadas, sabem dos potenciais limitados do direito penal. Porque quem enxerga de fora o direito penal acredita muito no poder do direito penal, que a gente aumenta uma pena, que a gente aumenta encarceramentos, resolve os problemas na sociedade. Nós sabemos que é necessária a repressão no nível penal em determinadas circunstâncias. Vejam que eu fui um dos primeiros autores aqui no Brasil que pesquisou um fenômeno que todo mundo conhece, mas não por esse nome aqui no Brasil, que é o fenômeno da tempestade de indignação. Shitstorm é o termo que se usa no exterior. Esse movimento no qual alguém é linchado por meio das redes sociais. E nos meus estudos eu mostro que há uma conexão entre fake news, discurso de ódio e shitstorm. Porque muitas vezes você cria uma determinada fake news contra um grupo que é minorizado para estigmatizar, para criar um estereótipo. A partir dali, você lançar discurso de ódio contra esses determinados grupos e silenciá-los, excluí-los do debate público. Porque aqui há um outro ponto que eu quero deixar claro. Discurso de ódio não é só discurso. O discurso de ódio tem consequências reais na vida das pessoas. Estamos em época de Copa do Mundo. E vamos lembrar que no começo do século passado, as pessoas negras eram excluídas do futebol, sob o argumento que elas não serviam para jogar futebol. Isso era um discurso. Um discurso de ódio que produziu violência simbólica e violência real contra as pessoas. Então, quero aqui dizer que o abuso da liberdade de expressão produz consequências muito negativas na vida das pessoas. E a resposta para isso, em parte, está, naquilo que foi dito aqui, educação para direitos humanos, o papel que o Estado tem para a formação das pessoas, delas compreenderem quais são as consequências na propagação do discurso de ódio. E segundo, entender que existe toda uma economia, um sistema econômico em torno do discurso de ódio. E as redes sociais fazem parte desse jogo. Tudo isso que eu digo aqui são convites para que as pessoas que nos assistem aqui presencialmente pela internet pesquisarem e estudarem. Ou seja, quanto mais nós investirmos em estudos e pesquisas sobre isso, quanto mais obras como essas existirem, quanto mais as pessoas conhecerem o relatório que eu disse aqui, maior a possibilidade de nós aumentarmos a nossa eficiência ao enfrentamento desse tema que, infelizmente, tem produzido consequências reais e desastrosas para a democracia e para a coexistência dos seres humanos. Então, parabenizo muito a iniciativa dessa Casa de Leis, que faz esse debate, as nossas professoras que organizaram esse evento, os demais autores que compuseram essa obra, e cumprimento a todas as pessoas que se engajam na luta por um mundo mais justo, que passa por um mundo com menos ódio e mais tolerância.
1: Muito obrigado, professor Camilo. Em continuidade, até na linha do que o senhor veio falando, né, dessa linha tênue entre o discurso de ódio e a liberdade de expressão, eu queria convidar agora o meu colega de artigo, meu coautor, professor Diogo Mariano Carvalho de Oliveira. A gente tentou tratar ali no nosso artigo o discurso de ódio de uma forma, como uma crise um pouco mais ampla ali da democracia, né? Não falamos apenas de uma crise institucional, passageira, mas de uma deterioração contínua das condições materiais, políticas e simbólicas, né? E aí comprometendo o discurso de ódio, afetando inclusive a nossa esfera democrática. O professor Diogo é advogado também, professor universitário e também doutorando e mestre em Direito pela Universidade Estadual de Londrina, do Norte do Paraná, desculpa. Está com a palavra, professor.
3: Obrigado, Araceli. Boa tarde a todos, a todas, todos os presentes. Gostaria de inicialmente cumprimentar a mesa, no nome da doutora Araceli, doutora Camila e também doutora Carolina, agradecê-las pela organização do evento, pela organização da obra, também pelo esforço de conquistar a publicação a nível internacional desse texto. Acho que é muito importante. Os cientistas e a ciência brasileira e os pesquisadores brasileiros ganham ao projetar essa obra para o exterior, e eu tenho certeza de que o exterior também ganha com a projeção dessa nossa obra, à medida em que nós, acredito, estarmos bem situados em relação ao tema e o que pode ser, ainda que timidamente, feito em relação a ele. Gostaria também de cumprimentar o deputado Gianazzi pela abertura do espaço e agradecer também, igualmente, a todos os autores e autoras aqui presentes para que a gente possa encaminhar essa discussão e dar a ela maior envergadura. Como a doutora Araceli adiantou, a nossa ideia nesse texto foi tentar pensar um pouquinho da liberdade de expressão dentro do contexto do Estado Democrático de Direito, pensar também em articulação da liberdade de expressão, os limites, ou essa percepção um pouco distorcida que nós temos da liberdade de expressão no Brasil, e tentar pensar isso junto com a dinâmica dos crimes de ódio, de intolerância, à luz da própria dinâmica de funcionamento econômico das big techs, como, portanto, a própria infraestrutura das redes sociais, operacionalizada pelas big techs, na verdade, lucra e, portanto, se alimenta desse ciclo de produção e de reprodução do ódio social. A nossa primeira pergunta, que eu acho que é uma pergunta que pode ser compartilhada entre todos aqui, é justamente nos indagarmos se, quando estamos falando, por exemplo, de crise da democracia, crise democrática, se não estamos talvez nos perdendo um pouco e esquecendo da ideia de que democracia é um processo, não é um substantivo acabado, é algo pelo qual nós temos que, de fato, lutar e construir. E, nesse sentido, pensar, então, a democracia num sentido mais básico como gestão do dissenso. E como nós podemos operar essa gestão do dissenso dentro de uma sociedade profundamente fraturada. Democracia em crise talvez possa ser uma colocação equivocada, talvez possamos pensar que a democracia é crise, e o nosso papel diante dessa crise permanente e perpétua é nos posicionarmos de modo a reabilitarmos continuamente a ideia de democracia. Pensar, portanto, a democracia em crise ou democracia como crise, talvez, ao meu ver, e essa é a nossa proposta, nos implique em pensar a democracia como algo que funciona na forma de um estado de exceção permanente. Um estado de exceção permanente que, portanto, nós temos que buscar instrumentos para debelar. E pode parecer estranho, estado de exceção permanente? Como assim? Nós tivemos a democratização a partir de 85, a Constituição de 88, nós estamos nomeadamente, declaradamente, no Estado Democrático de Direito, mas fato é que, quando pensamos na própria previsão do artigo 5º dos direitos e garantias constitucionais, e nós o colocamos em contraste com a realidade material, nós percebemos que esses direitos e garantias não são assegurados à maior parte da população brasileira. Há, portanto, um contraste, isto é, uma exceção entre a regra que é apresentada no texto constitucional e aquilo que é efetivamente praticado e garantido na realidade. Portanto, não me parece, de forma alguma, estranho falar em estado de exceção permanente, na medida em que nós constatamos, na realidade, essa medida ou essa exceção que se revela no contraste entre o real, entre a materialidade das relações sociais no nosso contexto brasileiro e aquilo que está previsto na nossa legislação e na nossa Constituição. Portanto, acho que o primeiro passo que nós damos no livro é tentar articular essa ideia de estado de exceção permanente e pensar, portanto, o que isso significa e quais são as implicações disso para a nossa política, para o nosso contexto democrático e, portanto, como isso pode, na verdade, ser fator impulsionador ou produtor de um terreno muito fértil para diversas formas de violência e, portanto, de discursos de ódio. Pensar esse contraste entre texto legal e realidade nos exige debruçarmos sobre a história. E perceber que o ponto em que nós estamos aqui hoje não pode ser pensado dentro de uma dimensão temporal muito estreita, sob o risco de nós esquecermos daquilo que é o passado que constitui o Brasil. O fato de que, como já foi dito aqui, grupos minoritários serem alvo preferencial de discurso de ódios está diretamente vinculado ou está diretamente determinado pelas reminiscências que nós temos do nosso passado colonial e, portanto, das estruturas patriarcais e racistas que ainda vigem a nossa sociedade, ainda que talvez de forma não tão explícita em algumas situações ou de forma não tão evidente. O velho mito da democracia racial que, vez em quando, volta a assombrar a nossa história, né? Partimos do pressuposto de que, dado que o racismo não é uma coisa, talvez para alguns, não tão evidente na sociedade brasileira, ele não é um problema particularmente nosso, sendo que, de fato, o resgate da nossa história nos demonstra que ele efetivamente é. E quando vemos que grupos minoritários vulneráveis, como pessoas negras, LGBTQI, mulheres, são as vítimas preferenciais desse discurso de ódio, nós percebemos então que aquilo que parece um passado longínquo é, na verdade, um presente perpétuo e continuamente reabilitado, contra o qual nós temos que efetivamente nos insurgir enquanto indivíduos, enquanto sociedade e enquanto instituições. Entendo que essa é uma premissa para compreendermos o problema, justamente para que a gente não seja seduzido pelo conjunto ou pelo rol de instrumentos e soluções fáceis. Trata-se, de fato, de um problema bastante complexo, e se nós não encararmos a complexidade desse problema, nós nos relegaremos à edição de documentos legislativos e de ações pontuais, com a impressão de que resolvemos o problema, quando, de fato, esse problema continua percorrendo subterraneamente o nosso tecido social. E eu entendo que esse espaço em específico que nós conseguimos, no qual nós conseguimos discutir, que é sobre discursos de ódio, sobre democracia, sobre como isso, como esses discursos de ódio graçam nas redes sociais, eles nos permitem tocar justamente questões muito profundas do nosso tecido social. Eu entendo que a dinâmica do ódio nas redes sociais, ela é capaz de nos revelar essa fratura do nosso tecido social, com o qual nós temos que nos haver dia a dia, e pensá-lo de uma perspectiva mais cuidadosa, pensá-lo a longo prazo. Porque esses discursos de ódio, eles nos revelam uma fratura que exige, portanto, pensarmos o problema para além da perspectiva do direito, ou da perspectiva da educação, ou da perspectiva da cultura. Pensarmos, na verdade, esse problema de um ponto de vista omnilateral ou multidimensional, para que a gente possa compreender, de fato, o que nós precisamos fazer em relação a ele. E não deixar de lado, portanto, não só as permanências dessa colonialidade do poder, como diria Quijano, ou também não deixar de lado a permanência de estruturas de racialização e de vulnerabilização social, mas também pensar como essa infraestrutura que possibilita com altíssima velocidade e profundidade a prática de crimes de ódio está diretamente vinculada a formas de acumulação e de reprodução do capital. Não há, portanto, práticas de crime ou de discurso de ódio que não se deem dentro dessa infraestrutura tecnológica que lucra com essas práticas, que acumula capital a partir dessas práticas. Não só através dessas práticas, mas também acumulando os nossos dados por meio da mineração de dados, por meio da espoliação direta das nossas informações pessoais, municiando, portanto, grupos à torto e à direito que utilizam esses perfis, esses dados, essas informações para direcionar formas de ataques específicos e, mais uma vez, tendo como alvo preferencial justamente esses grupos vulnerabilizados. Eu não quero me alongar na fala, porque entendo que algumas das coisas que eu pontuei, eu tinha a pontuar aqui, já foram trabalhadas por outros dos autores e autoras aqui presentes, mas entendo que, de modo geral, aquilo sobre o qual se ocupa o livro, esse tema, bem como os temas que o atravessam, nos oportuniza uma possibilidade histórica de pensarmos alguns problemas profundos da nossa sociabilidade e, efetivamente, nos havermos com eles, de modo a pensá-los não só dentro da lente ou a partir da perspectiva do direito ou da segurança pública, mas também elevá-lo à estatura de um problema histórico e secular que ele é, para que a gente possa, então, tomá-lo efetivamente nas nossas mãos e pensá-lo coletivamente. E, talvez, quem sabe, um dia, com esse esforço coletivo, dá-lo, ou dar a esse problema uma solução que seja finalmente satisfatória e que, sobretudo, possa retirar essas pessoas em condição de risco da sua zona de vulnerabilidade. Muito obrigado a todas e todas, agradeço.
1: Muito obrigada, professor Diogo. Queria convidar agora para falar sobre discurso de ódio e antissemitismo o professor Flávio de Leão Bastos Pereira. O professor Flávio é pós-doutor em Direitos Humanos e Novas Tecnologias, advogado e professor da Faculdade de Direito da Universidade Presbiteriana Mackenzie, bem como professor associado ao Laboratório de Estudos do Oriente Médio. Está com a palavra.
4: Obrigado, doutora Araceli. Cumprimento o deputado Gianazzi. Cumprimento a amiga querida, que eu tanto admiro, a doutora Araceli, mais um projeto belíssimo, junto com a doutora Camila Raggi, professora Carolina e doutora Amanda. Cumprimento as colegas, os colegas e todas as pessoas presentes. Cabe uma explanação. O artigo que eu publiquei neste livro, em coautoria com a professora Bárbara Flores Borum-Krem, diz respeito à violência cometida contra o povo Yanomami. Eu trabalho com os povos indígenas. Entretanto, a proposição que me fizeram não é menos importante, e diz respeito a esses tempos que nós estamos vivendo e que foi muito bem colocado pelos que me precederam aqui. Eu também preparei um texto bem curto para não tomar o tempo dos demais colegas. E falo em nome do Laboratório de Estudos do Oriente Médio, uma think tank da qual eu faço parte também, como já foi anunciado. Vivemos um momento em que a intolerância deixou de ser um desvio pontual para se tornar um traço estrutural no debate público. Relatórios internacionais descrevem 2025 como o ano da consolidação, entre aspas, do novo normal, fecha aspas, de hostilidade. Não um pico passageiro, mas uma estabilização do ódio em níveis historicamente elevados. Esse ódio atinge povos indígenas, a população negra, quilombola, muçulmanos, a islamofobia também vem crescendo no Brasil, trabalho com esses dados também, a população LGBTQIA+, como já foi inclusive também mencionado, as pessoas com deficiência, o etarismo. E atinge também com muita força a comunidade judaica brasileira. É sobre esse ponto que me foi proposto e no qual me concentrarei. Muito provavelmente, em razão dos conflitos no Oriente Médio, o antissemitismo, que é racismo, vem crescendo no Brasil e no mundo. Os números são precisos e são perturbadores. Em 2022, o Brasil registrou 397 denúncias válidas de antissemitismo. Já em 2023, esse número saltou para 1.410. Em 2024, chegamos ao pico histórico, 1.788 denúncias, inclusive apresentadas às autoridades policiais e ministeriais. Um crescimento de 350% em apenas 2 anos. Em 2025, houve uma redução para 989 denúncias válidas. À primeira vista, isso poderia soar como alívio. Não é. 989 ainda representa 149% acima do patamar de 2022. O que essa sequência mostra não é uma melhora. É a estabilização do ódio em um patamar muito mais alto do que o histórico. Os pesquisadores têm chamado isso de um novo normal, e que atinge, como eu disse, todas as outras minorias ou maiorias vulnerabilizadas. Das 989 denúncias válidas no Brasil em 2025 de antissemitismo, mais de 80%, e agora eu volto ao ambiente que o colega coloca e o professor Camilo também colocou, referem-se ao conteúdo digital. O principal palco do ódio hoje não é a rua, é a internet. Mas atos de violência, racismo e antissemitismo vêm sendo registrados na esfera offline, como vandalismos sobre sinagogas e cemitérios judaicos. Tivemos em Minas Gerais, sul do Brasil, também em São Paulo. Os dados do ambiente digital são alarmantes. Em 2025, foram identificadas, atenção, 6.430.000 menções de ódio a grupos diversos das redes. Dessas menções, 115.970 foram classificadas pelas autoridades como antissemitas. E o alcance potencial dessas publicações foi estimado em mais de 66 milhões de pessoas. Uma parcela muito expressiva da população brasileira exposta a conteúdo antissemita em um único ano. O conteúdo dessas menções revela a estrutura do problema. 64% correspondem a antissemitismo propriamente dito. 21% a racismo contra judeus. 14% a conteúdos relacionados à violência e terrorismo. E 1% ao negacionismo do Holocausto. Sobre o Holocausto, 53,2% da população brasileira consegue defini-lo corretamente, como extermínio sistemático de 6 milhões de judeus pelo regime nazista, além, evidentemente, dos ciganos, as etnias Roma e Sinti, população LGBT da época, oponentes políticos, clérigos, religiosos também. Quase metade dos brasileiros não têm esse conhecimento básico. E aqui eu faço referência às palavras da professora Carolina, tão pertinentes como sempre, acerca da educação. Sobre Auschwitz, 51,6% dos brasileiros não sabem o que é. E apenas 38,5% o identificam corretamente como o maior campo de extermínio da era nazista. Quanto às plataformas, o Instagram concentra cerca de 37% das denúncias online. O X, 14%. O Facebook, 12%. O fenômeno se distribui por todo o ecossistema digital. E os algoritmos funcionam como arquitetos invisíveis da atenção pública. Eles não são neutros, os algoritmos não são neutros. Organizam o que vemos a partir de padrões de engajamento, criando bolhas que reforçam convicções prévias. E fazem circular estereótipos sob formas aparentemente inofensivas, e também foi dito aqui pela doutora Araceli e pela doutora Camila. Fazem, como por exemplo, memes, vídeos curtos, ironia, humor. O meu amigo pessoal, colega, professor Adilson Moreira, já escreveu sobre o uso do humor como dinâmica racista. Três pensadores ajudam a compreender o que está acontecendo. A professora Shoshana Zuboff, de Harvard, mostra que as grandes plataformas digitais transformam nossa experiência em matéria-prima para prever e modelar o nosso comportamento. O engajamento é a única métrica que importa. Conteúdos que geram reações emocionais. Acá, o professor colocou muito bem agora também. Conteúdos que geram reações emocionais intensas engajam muito mais do que conteúdos neutros. As plataformas não promovem o ódio por convicção ideológica. Elas o fazem porque dentro do seu modelo de negócio, o ódio é economicamente rentável. O filósofo Walter Benjamin nos propõe pensar a história não como linha reta, mas como espiral. Os mesmos tropos do antissemitismo, a conspiração, a acusação coletiva, a desumanização, não desaparecem. Eles retornam adaptados ao meio tecnológico de cada época. O antissemitismo de 2025 não inventou novos conteúdos, reativou, em formato de meme e vídeo curto, narrativas que têm séculos de existência. A internet não cria esses imaginários, ela os acelera. O psicanalista Jacques Lacan nos lembra que a linguagem nos constitui antes de qualquer reflexão consciente. Quando uma narrativa que associa judeus a controle financeiro, por exemplo, é repetida milhões de vezes, ela vai sedimentando associações que operam antes do pensamento crítico. O humor e a ironia são especialmente eficazes nisso. Atravessam as defesas exatamente porque não se apresentam como discurso de ódio explícito. Dinâmica também utilizada contra indígenas, população negra, quilombola, LGBTQIA+, muçulmanos, mulheres, etc. A pergunta que fica é o que pode ser feito. Algumas medidas são essenciais. Primeiro, uma legislação que obrigue as plataformas digitais à transparência sobre seus algoritmos e à moderação responsável do conteúdo de ódio. Segundo, pressão institucional sobre o Congresso Nacional para que a regulação federal das plataformas seja aprovada com urgência. Terceiro, políticas públicas, e ao meu ver talvez o mais importante, políticas públicas de educação continuada sobre história, as matérias humanas vêm sendo corroídas ao longo das décadas aqui no Brasil, nas escolas, nas universidades, né? Então, especialmente no caso do antissemitismo sobre o Holocausto e outros genocídios nas escolas públicas dos estados. É da tenra idade que se pode construir um futuro de paz. E quarto, programas de letramento digital que ensinem a população, especialmente os jovens, a identificar e questionar conteúdos manipulatórios nas redes. O legislativo não pode observar este fenômeno à distância. Tem ferramentas, tem voz, tem obrigação, possui parlamentares comprometidos, comprometidas com estas causas. Lembrando que o Supremo Tribunal Federal, em 2025, determinou que não cabe acordo em crime de antissemitismo. A ação penal é indisponível, aplicando-se, portanto, a Lei 7716. Concluo com a lembrança de sempre. Nem todo discurso de ódio acaba em genocídio, mas todo genocídio começa com discurso de ódio. Obrigado.
1: Obrigada, professor Flávio. Queria convidar agora a minha amiga Letícia Galan Garducci para falar sobre machismo estrutural e crimes de ódio. Ela é doutora em Teoria e Filosofia do Direito pela Universidade do Estado do Rio de Janeiro, professora universitária, advogada e muitas outras coisas a mais. Eu vou fazer um currículo bem resumido. Está com a palavra, doutora.
5: Obrigada, Araceli. Inicio cumprimentando a todos e todas aqui presentes. É uma grande alegria ver uma casa como essa, com uma presença tão diversa como a gente observa aqui nessa audiência pública. E eu falo isso porque o lembrete ali de que a Lesp fez 190 anos, esse ano 191, né? Foi o ano passado, 190 anos, me faz lembrar que a Lesp nunca teve uma presidenta mulher, né, em sua mesa, assim como nunca teve um presidente negro. Então, de alguma forma, eu inicio minha fala lembrando as relações de poder que estão colocadas no mundo que a gente vive, né? E aí, o que eu estou querendo dizer nas entrelinhas é um pouco sobre uma perspectiva estrutural que vai levar aos crimes de ódio. Seja a questão do racismo, seja a questão do sexismo, seja a questão da homofobia, do etarismo e etc. Então, eu penso, começo falando das relações de poder, e aqui eu me remeto à fala dos colegas, das colegas, né, que trouxeram muito a questão da educação, que é extremamente importante, que deve ser reivindicada sob uma perspectiva progressista, mas a gente é educado, e aí o professor acabou de falar do Lacan, que me faz ir por esse caminho também, a gente é educado muito antes de chegar na escola, né? Porque dentro de casa, em regra, a gente vê na cozinha as nossas mães, as nossas avós. E aí, quando a gente vai para a escola, a gente conhece a figura da tia da cantina, aquela senhora afável que vai entregar a comida. E aí a gente vai observando que, muito provavelmente, o diretor da escola é um homem, né? E que na televisão, quando a gente vê a audiência pública, né, ali no plenário, a maioria são homens, homens brancos. Às vezes a gente ainda não aprendeu nem a articular a nossa fala, nem a raciocinar. Nunca ninguém falou para a gente sobre o que é feminismo, o que é machismo, né? O que é preconceito, mas a gente vai entendendo a partir da nossa própria realidade concreta, a partir da própria vivência, né, nossa enquanto sujeito neste mundo, que mulheres têm um lugar determinado e que não acessam determinados locais em que os homens estão. E aí a mesma coisa vale para a questão racial. Então, a partir disso, a gente já é subjetivado. A gente já é interpelado por uma estrutura que é racista, que é sexista, que é homofóbica. E essa é a base para a gente olhar todo o resto que chega lá na ponta como a mais extrema violência, por exemplo, o feminicídio, o genocídio, o racismo, os crimes de ódio de maneira geral. Se a gente não pensa, e a gente está numa casa que pensa políticas públicas, se a gente não pensa em estruturar a sociedade de tal maneira, né, que essas relações de poder, elas de fato sejam democráticas, e aí eu falo para além da democracia formal que a gente vive, porque ela nunca foi material, né? Então, se a gente não conseguir alcançar, de fato, espaços materialmente democráticos, e aí é sempre um respiro e um alento ver um espaço de poder como esse, né, Assembleia Legislativa, ocupado pelas pessoas que deveriam ocupá-lo sempre, né, um público diverso. Não nos é dado a fala, em regra, não é dado a voz. Aqui todo mundo tem microfone e tem voz, por isso que esses espaços são importantes. Mas se a gente não pensa políticas que efetivamente estruturem, quando a criança chega na escola, ou é tão importante a educação na Acadepol que vocês fazem, que é muito louvável, que vai falar de direitos humanos, que vai pensar a questão de gênero, que vai pensar a questão da homofobia, que vai debater de fato, mas até lá, até chegar o servidor lá da segurança pública, ele já passou por nossa sociedade sendo, né, introjetado de todas as formas mais violentas de opressão. Ainda que sejamos vítimas, né? Ainda que eu seja mulher, eu sou interpelada pelo machismo, né? Isso me estrutura também, né? E assim como as outras violências. Então, somando a tudo que meus colegas, minhas colegas colocaram, é pensar nas bases, que sociedade a gente está vivendo, qual que é o lugar da sociedade que a gente está vivendo. Eu peguei alguns dados, mas acredito que o público, a grande parte aqui, conheça melhor do que os dados, né? 4 mulheres morrem de feminicídio por dia. Peguei alguns dados da ONU. A gente sabe o que acontece no mundo. Mas o que, que a gente vai fazer com isso? Né? Quais estruturas, né, que a gente, de fato, vai estar mudando a realidade? Quais a gente vai estar enxugando o gelo? E, ainda assim, acho que vale a pena a gente ficar dando murro em ponta de faca, porque, às vezes, é onde o nosso alcance está colocado. A gente não consegue mudar as estruturas todas, né? Então, a gente faz audiência, a gente faz luta, a gente luta por direitos. E, e a contribuição possível nesse mundo a gente dá. Mas é pensar também esses lugares, diversificar, se utilizar da figura de um homem branco, e aqui eu peço licença para o deputado, usar do seu lugar de poder social para trazer a diversidade, para dar voz para aqueles que não conseguiriam estar aqui falando, né? As minorias sociais. Então, eu parabenizo mais uma vez o espaço, o deputado e, sobretudo, as minhas colegas que organizaram esse livro tão importante, esse debate. Admiro muito o trabalho de vocês, né? Uso aqui minha fala pública para dizer isso e encerro aqui minha fala com essa reflexão. Obrigada.
1: Obrigada, doutora Letícia. Queria convidar agora o professor Wilton Antônio Machado Júnior, que é doutorando e mestre em Desenvolvimento, Tecnologias e Sociedade pela Universidade Federal de Itajubá, professor universitário, pesquisador, advogado, para conversar com a gente sobre crimes de ódio e crimes de raça, cor, etnia, procedência nacional. Fica à vontade, a palavra é sua.
6: Muito obrigado, professora Araceli, a toda a mesa, deputado, Camila, doutora Carolina. É um grande prazer estar aqui, observando a fala dos colegas. A gente tem um ambiente muito acadêmico aqui, né? E ele também reflete as desigualdades da sociedade. A partir do que a professora Letícia falou, ela me despertou. A gente está olhando aqui para uma estrutura, claro, a gente está pensando no coletivo, mas temos aqui 2 homens negros na tribuna, nenhuma mulher negra aqui. Temos majoritariamente pessoas brancas, é importante a gente fazer essa autocrítica. E aqui a gente está num espaço aberto, onde todos podem falar, onde todos podem pegar o microfone, e ainda assim a gente reproduz uma estrutura racial, uma estrutura de poder dentro do país. Então, meu artigo dentro desse livro fala sobre cotas, cotas sociais. No Brasil a gente tem essa questão dos últimos anos, não, por que cotas? As pessoas pretas, elas conseguem, elas são inteligentes também. Tivemos uma maldade também, né, nesse ponto de observação. E eu acho que não é o ponto se pessoas pretas têm que ter ou não cotas. É um olhar para a estrutura de poder e falar, olha, teve cotas também para imigrantes que chegaram ao Brasil. Eles também foram privilegiados com cotas como? Com incentivos financeiros, com terras. Então, uma migalha, que é uma inserção na universidade, que é pública, então a gente tem aquela questão famosa, né? O aluno preto, o aluno negro, ele está dentro da escola pública a vida inteira e depois, na hora dele ir para a universidade, ele tem que ir para a universidade particular, ele tem que pagar a universidade. Um valor, muitas vezes, absurdo. E onde está as universidades de fato, onde a gente tem a inclusão da universidade, as universidades públicas, onde a gente fala, onde tem qualidade, são as melhores universidades do país, ele não consegue entrar. Ah, não, mas agora eles conseguiram entrar por causa da lei de cotas. Ah, não, vamos fechar isso aqui, vamos fazer que isso aqui seja pago, que é a política, que é a defesa de alguns parlamentares, infelizmente, que querem tornar a universidade pública paga. Não, a gente tem que, quem pode pagar, que pague, então, a universidade. E um ponto, uma outra questão que eu queria trazer aqui, para além disso também, olhando para a questão racial e olhando para a academia, o quanto a gente precisa lidar com o adoecimento da população preta, adoecimento na academia, que é uma coisa que a gente não fala também, quanto a esse processo, a gente está aqui estudando, todo mundo veio desse, que está escrevendo ali, veio desse ambiente acadêmico, quanto isso é adoecedor também. O quanto a gente precisa falar de saúde mental, o quanto a gente precisa cuidar da nossa população, e principalmente aqui um ponto que eu quero trazer, que muitas vezes a gente é tratado como coisa, a gente precisa se humanizar. Então, estamos aqui enquanto advogados, delegados, representantes do povo, mas temos que lembrar que, antes de tudo, a gente é humano. Estamos chegando no período de eleição, os discursos de ódio, no meu entendimento, ele serve principalmente para coisificar as pessoas, para tornar as pessoas menores, um sujeito de segunda classe, como aconteceu já historicamente. Então, meu olhar é muito para isso. Eu tenho muito cuidado humano, enquanto, principalmente quanto pai de uma menina preta, de o que a gente está criando daqui para frente, como pais, como tios, como professores, como autoridades, o que a gente está criando daqui para frente. E, finalizando com essa própria construção que eu fiz no artigo, a gente teve recentemente em Santa Catarina uma tentativa, né, de... Não vamos deixar de lado as cotas aqui, a gente não precisa de cotas aqui. Claro, a gente teve um movimento, uma reação rápida, mas hoje em dia as pessoas não têm nem vergonha mais de falar sobre isso, sobre ser contra, sobre falar sobre crimes, falar sobre ódio, de serem intolerantes. A gente tem que combater isso a todo tempo, a gente não pode dar um respiro, porque a gente viu o que aconteceu com a gente nos últimos anos e o que pode acontecer daqui para frente. Agradeço a todos pela atenção, agradeço demais a Célia, Camila, Amanda, que não está aqui também, a todos presentes, deputado. Muito obrigado.
1: Nós temos, obrigada, viu, professor Wilton. Nós temos mais 3 autores que estão presentes. Se quiserem fazer uso da palavra, ficarem à vontade. Senão, eu queria pelo menos registrar aqui a presença e também, de forma protocolar, ler um mini currículo, né? Até porque a gente depois tem um segundo momento aqui, que é a entrega de um voto de congratulação de iniciativa do deputado. E eu queria já deixar registrado o nome de vocês também. O André Luiz Hoffmann, meu colega da Polícia Civil, doutor e mestre em Direito Político e Econômico. Da nossa casa, lá nossa alma mater, a Universidade Presbiteriana Mackenzie. O professor também Carlos Augusto de Miranda e Martins, meu outro colega da Polícia Civil. Mestre em Ciências da Comunicação pela Universidade de São Paulo, agora minha segunda casa. Professor também, obrigada pela presença de todos, pela parceria no livro. E também, por último, mas não menos importante, a doutora Lígia Lopes Bertolucci Ruas, que é especialista em Direito do Estado pela Universidade Estadual de Londrina, é médica veterinária, fiscal agropecuária pela ADAPARP e bacharel também em Direito. Obrigada, viu? Deputado, como encerramento, eu queria convidar então a nossa responsável pelo lançamento internacional da nossa obra, a editora associada da Springer Nature, Carolina Araújo Martini. Obrigada, viu, pela parceria, por todo o acolhimento e por todo o trabalho também, porque deu muito trabalho, já é mais de um ano e meio que a gente está, né, nessa parceria e nessas tarefas, e a palavra é sua.
7: Obrigada, boa tarde a todos, todas as pessoas. Deputado, obrigada por acolher o nosso livro aqui, a nossa obra. Queria começar parabenizando as organizadoras, a Araceli, a Amanda e a Camila. Foi uma honra trabalhar com vocês na produção desse livro. Agradeço também, parabenizo todos os autores e autoras que têm textos nessa obra. Ela é muito relevante para a gente, porque, como já foi mencionado, ela faz parte de uma coleção que a gente criou com o IBCCRIM, que se chama IBCCRIM Studies in Criminal Law, Human Rights and Criminology. E essa coleção, ela é focada em trazer alguns tópicos que a gente precisa que sejam conversados globalmente, né? A Springer Nature, ela tem como compromisso global reforçar os conteúdos da Agenda 2030 da ONU, e a gente tem alguns objetivos de desenvolvimento sustentável que estão muito bem tratados nesse livro. Então, a gente pode falar um pouquinho do objetivo 16, que traz paz, justiça e instituições eficazes. O ODS também... 5 de igualdade de gênero, ODS 3 de redução da desigualdade, mas principalmente ODS 10, que vai falar do combate ao racismo, à xenofobia e à homofobia. Isso é um dos compromissos da Springer Nature. Então, a gente tem todo um hub de publicações para tratar disso, e essa obra está muito inserida nesse conteúdo. Então, é muito importante também a gente levar esses,

0: Então, quero repassar, voltar a palavra então ao deputado Giannazzi para a continuidade e encerramento dos nossos trabalhos aqui hoje. Agradecer a presença de todos.
1: Tá. Então, antes de fazer o encerramento, eu quero agradecer a presença de todos vocês, parabenizar vocês que fizeram parte do lançamento desse livro, de todas as pessoas que participaram escrevendo os artigos, e confirmar o que vocês disseram, sobretudo as últimas intervenções do Wilton, da Letícia, sobre a Assembleia Legislativa de São Paulo, né, que ela também reproduz o caráter machista da sociedade, o caráter homofóbico, transfóbico, racista. Vocês acompanharam recentemente alguns episódios aqui dentro, como, por exemplo, o assédio de uma deputada, a deputada Isa Pena, que foi assediada aqui dentro, com a TV Alesp filmando, inclusive, por um deputado que, infelizmente, não foi cassado na época. O máximo que nós conseguimos aqui foi uma suspensão de 6 meses, embora nós estivéssemos no colégio de líderes e também no plenário defendido a cassação, mas ele não foi cassado, né? Ele foi suspenso, depois não foi mais reeleito, mas de qualquer forma não houve uma punição exemplar. Nós tivemos também aqui um outro caso de um deputado do MBL, que vocês acompanharam, que foi também notícia nacional, que foi na Ucrânia, né? E lá ele disse que as mulheres lá eram pobres, por isso que elas eram fáceis. Esse nós cassamos aqui, conseguimos, né, que ele fosse cassado. Mas eu tenho dito que a Assembleia Legislativa, ela, além dos seus 191 anos de existência, sempre ter sido uma representação das elites econômicas e políticas e sociais do Estado de São Paulo, né, dos coronéis que mandam no Estado de São Paulo, e sempre esteve, está a serviço dos grandes grupos econômicos, porque ela ajuda a transferir recursos públicos para esses grupos econômicos, do grande agronegócio, de grandes empresas devedoras do fisco estadual. Todos acompanharam aqui o caso que teve agora na Secretaria da Fazenda, né, os vários escândalos de corrupção, a transferência de recursos públicos para esses grupos empresariais, através das isenções fiscais do ICMS, enfim. Mas, além disso, ela também tem esse caráter mesmo homofóbico, transfóbico. Aqui é muito difícil aprovar uma lei dirigida por exemplo, a comunidade LGBT. Tem muitos projetos aqui tramitando, mas eles são obstruídos sistematicamente, sobretudo agora, nessa nova etapa da política brasileira, pela extrema-direita, pelas bancadas que existem aqui dentro. Para vocês terem uma ideia, eu estou aqui no 5º mandato, desde 2007, eu só consegui aprovar 2 leis aqui dentro da Assembleia, leis simbólicas, né? Sobre a defesa da comunidade LGBT. Uma delas foi, que foi muito difícil, foi aprovar o Dia de Luta contra a Homofobia, que é o dia 17 de maio, que já existe o Dia Mundial, e nós conseguimos aprovar aqui, com muita luta, o Dia Estadual de Luta contra a Homofobia e a Transfobia. E uma outra lei também que nós conseguimos aprovar aqui, que eu apresentei um projeto de lei, dando o nome de uma escola estadual para o Cazuza, cantor, compositor, e teve. Nós só conseguimos aprovar porque nós não colocamos o nome de Cazuza, a gente colocou o nome dele inteiro. A gente usou aqui um truque, né, para que a extrema-direita não percebesse. Quando eles foram perceber, eles tinham aprovado e era o Cazuza. Você liga na escola estadual, uma escola no Campo Limpo. Às vezes eles atendem lá, aqui quem fala é da escola estadual Cazuza. Mas aí já era tarde, eles não conseguiram. Então, mas tem muitos projetos tramitando aqui. Eu diria que só confirmando o que vocês colocaram, a Assembleia Legislativa reproduz também, historicamente, né, o racismo estrutural, a homofobia, o machismo, e a gente trava uma luta aqui sem precedentes para alterar essa situação. Então, eu só quero agradecer vocês, e esse livro, ele é muito importante, ele dá uma grande contribuição para a sociedade brasileira, e, como eu disse no início, para a nossa área da educação, ele vai ser fundamental para que haja mais debates nas escolas, nas universidades públicas, nas techs e nas

0: Fatex. Muito obrigado pela presença de vocês e parabéns, viu, pela publicação do livro. E vou chamar todo mundo aqui para uma foto, porque tem um voto de júbilo e congratulação aqui para vocês, para todos os participantes, as pessoas que fizeram parte aqui da edição, que escreveram artigos para esse livro. Tá bom? Vamos chegar aqui na frente com... Todo mundo aqui na frente, olha. Vamos ficar aqui na frente?
1: Não, sim. Eu sou autora. Eu quero a foto. Deixa os autores e depois eu tiro uma foto. Eu...

0: comecei na Bosch em 2019. Na época eu tinha 22 anos e foi através da minha cunhada. Ela chegou a atender uma diretora do SESI e as duas conversando, essa diretora comentou que no SESI tinha modalidade paralímpica. E aí minha cunhada falou: "Ah, o meu cunhado ele é deficiente e ele tá procurando emprego, tá meio perdido assim". Aí essa diretora falou: "Não, então leva ele lá para ele conhecer". E aí eu fui lá até no SESI Suzano. E aí gostei demais porque desde pequeno eu sempre gostei de esporte, então era uma coisa meio que inimaginável para mim.
1: Legal, legal. E a gente fala aqui também, né? Agora eu queria entender um pouquinho. A gente está vendo o pessoal treinando ali, né? Como que funciona esse treinamento? Explica para quem tá em casa o que é a Bosch.
0: Então, a Bosch ela é dividida por classe, né? A classe que está ali ao fundo é a classe BC4. São os atletas que têm a maior mobilidade até, né? No meu caso, eu sou da classe BC3, que é as pessoas que têm mobilidade menor, que a gente usa aquelas calhas que estão ali no fundo. E a bocha, ela funciona da seguinte forma, né? Sempre o vermelho contra o azul, tem a bola alvo, e o objetivo é ou a cor vermelha ou azul, ter mais bolas próximas do adversário. Só que aí o jogo é completamente dinâmico, é meio difícil para explicar só assim, teria que mostrar.
1: Tem que mostrar na prática, né? Claro que tem toda uma estratégia também, né? Tudo isso, pensar um pouco com a cabeça. Agora eu queria entender o seguinte: nós temos vocês aqui também, algumas referências. Quem que são suas referências hoje no esporte?
0: Ah, daqui do Paralímpico são os três atletas com quem eu estou treinando hoje, ali que a gente está participando aqui da fase. É, os três são dos melhores atletas do mundo, então é uma honra dividir a quadra com eles.
1: E você dividir uma quadra como essa, com uma seleção paralímpica, como que fica para você o sentimento de fazer essa divisão, fazer esse sentimento hoje de estar treinando aqui junto com esse pessoal?
0: É uma realização de um sonho, né? Desde quando eu entrei na modalidade era para estar aqui nesse momento mesmo.
1: Legal, legal demais. Eu queria agora que você deixasse um recado para quem está em casa. Muitas pessoas ficam ali se timando, né? Falando, porque eu não faço esporte, porque eu tenho preguiça, eu não faço esporte por conta disso, colocando milhões de empecilhos, né? A gente vê vocês aqui com uma força de vontade gigantesca fazendo esporte. Que recado você deixa para essas pessoas que ficam ali na maldade, falando que tem preguiça, enfim, que recado você deixa?
0: Acho que mais para as pessoas que têm deficiência também, as que não têm. Acho que independente das condições que a gente tem, a gente não pode desistir, tem que sempre ver uma forma de seguir em frente. Sempre tem um jeito para tudo. Acho que é mais sobre isso.
1: É
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7: Após morte em Limeira, deputados da Alesp propõem regulamentação de práticas esportivas que envolvem saltos de pontes e similares.
8: Para a gente conseguir garantir para os clientes que todas as atividades que são oferecidas aqui dentro do Brasil, os operadores que estão cadastrados, são seguros.
7: Anvisa cria grupo para garantir segurança da vacina da dengue produzida pelo Instituto Butantan. Depois de quase um mês, o craque Neymar ressurge para treinos nos Estados Unidos. E ainda, a exposição de camisas das seleções, que resgata a memória e reforça a esperança do torcedor brasileiro.
9: Além de conhecer camisas históricas da seleção brasileira, a exposição também é uma forma de resgatar memórias afetivas. Como, por exemplo, quando a gente vê essa camisa aqui, ó, usada pelo Ronaldinho Gaúcho na partida entre Brasil e Inglaterra na Copa de 2002, na Coreia do Sul e no Japão, quando o Brasil conquistou o pentacampeonato mundial. Mas se essa camisa traz boas lembranças, não dá para dizer o mesmo dessa parte aqui, ó. Com camisas usadas pelo Brasil na Copa de 2014, 2018 e 2022. Mas a gente espera que agora, na Copa de 2026, quando o Brasil usar essa camisa aqui, a gente consiga colocar mais uma estrela, conquistando assim o hexacampeonato.
7: O Jornal da Lespe está no ar. Olá, uma excelente noite, seja muito bem-vinda a mais uma edição do Jornal da Lesp. Muito obrigada pela sua companhia. E você já sabe, eu não ando sozinha, vamos começar com o nosso giro de repórteres que trazem outros destaques aqui da Assembleia Legislativa e também de todo o estado de São Paulo, do Brasil e do mundo. Começamos com a Fernanda Camargo, que está acompanhando um evento aqui da casa super importante, né, Fer? Está contigo.
10: Exatamente, Camila, boa noite a você e a todos que nos acompanham. Eu estou aqui no plenário José Bonifácio para acompanhar o lançamento do Anuário da População Negra no País, um feito inédito. Daqui a pouco a deputada Paula estará aqui para contar mais detalhes para a gente, Camila.
7: Combinado, Fernanda. Conversamos também com o Bruno Oliveira, acompanhando hoje um evento da educação aqui na Assembleia, né, Bruno?
11: É isso mesmo, Camila. Boa noite para você, boa noite a todos. Camila, eu estou aqui no auditório Franco Montoro, onde começa daqui a pouquinho uma premiação em homenagem às escolas estaduais da Unidade de Regional de Ensino da cidade de Itapevi, município da Grande São Paulo. Daqui a pouco eu volto com mais informações. Camila?
7: Tá certo. Vamos falar também com a Beatriz Moreno, que também está trazendo destaques aqui da Assembleia, Bia.
12: Isso mesmo, Camila. A gente traz aí os diversos projetos de lei que foram protocolados relacionados à prática de esportes radicais e turismo radical também aqui no estado de São Paulo, além das atualizações sobre a discussão em relação à lei de diretrizes orçamentárias para o exercício, né, do ano de 2027, que aconteceu na tarde desta terça-feira, Camila.
7: Tá certo, daqui a pouquinho você volta com todas as informações. E para a gente encerrar esse giro, vamos conversar com o Will Rafael, que hoje foi acompanhar uma torcida que, né, Will, tá com os argentinos, com Los Hermanos por aí.
13: Oi, Camila, boa noite para você, boa noite a todos. Exatamente isso, a expectativa para a estreia da Argentina. A gente fala ao vivo aqui da Zona Leste, da capital paulista, no bairro da Moca. Ó, e esse cara aqui, ó, a expectativa também é que ele faça gol nessa Copa do Mundo. A gente acompanha essa movimentação, chegada de torcedores para o jogo logo mais de 10 horas da noite. Você, no Jornal da Lesp, vai acompanhar com a gente como que está a expectativa para esse jogão de bola, Camila.
7: Tá certo. Estou esperando vocês quatro daqui a pouquinho. Você que está em casa, não saia daí. O intervalo é rápido. O Jornal da Lesp volta já.
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7: Estamos de volta e a gente abre essa edição falando sobre aquele caso da estudante de 21 anos, Maria Eduarda, que morreu após ser arremessada de uma ponte em Limeira, no interior aqui do estado de São Paulo, enquanto praticava rompe-jump. Uma série de questionamentos sobre o caso surgiram nos últimos dias, entre eles a questão da segurança e também a proibição da prática esportiva. Assunto que a repórter Beatriz Moreno está chegando ao vivo com a gente aqui no Jornal da Lesp para comentar, porque a Lesp está mobilizada também sobre esse tema. Inclusive, existem alguns projetos já protocolados aqui pela casa, por alguns deputados aqui na casa, né, Bia?
12: Isso mesmo, Camila, boa noite mais uma vez para você e para quem está acompanhando o Jornal da Lesp. Bom, foram três projetos de lei protocolados, eles foram protocolados no dia de ontem, publicados hoje no Diário Oficial e vão trazer aí algumas orientações e diretrizes para a prática de esportes radicais aqui no estado de São Paulo. O primeiro projeto é o PL 595 de 2026, do deputado Paulo Mansur, do Partido Liberal, e ele traz, então, alguns pontos importantes em relação à regulamentação da prática do salto de pontes, viadutos e outras estruturas elevadas nas regiões urbanas aqui do estado de São Paulo. Então, tem alguns pontos importantes em relação às normas para que esse tipo de prática possa ser realizada e também algumas regras aqui colocadas, que é possuir inscrição regular nos órgãos competentes, além de manter um responsável técnico habilitado na fiscalização dentro dessa empresa, né? Além do acompanhamento também dessas atividades por esse profissional e ainda a contratação de seguros para acidentes e eventuais problemas que possam vir a acontecer ao longo dessas atividades. Além de um plano também de gerenciamento de riscos e de emergências, mas esse não foi o único projeto. A gente também teve o projeto da deputada Clarice Ganem, do Podemos, que trouxe também em relação a algumas questões aqui para que seja regulamentada também esse tipo de salto e algumas diretrizes que devem ser obedecidas por essas empresas, como, por exemplo, seguir as diretrizes da Associação Brasileira de Normas e Técnicas, a ABNT, e também contar aí com uma multa caso venha a ter algum tipo de descumprimento em relação ao que está disposto nesse projeto de lei. Por último, o deputado Rogério Nogueira, do PSD, também protocolou um projeto que vai vedar a participação de menores de 18 anos em práticas esportivas radicais como a do rope jump, Camila. Então, agora a Lesp deve se mobilizar para avançar com esses projetos e talvez ter alguns protocolos mais rígidos em relação a esse tipo de prática para evitar, é claro, que novos acidentes como o que aconteceu com a Maria Eduarda lá na ponte do esqueleto em Limeira voltem a acontecer. Camila, eu volto com você.
7: Tá certo, Bia. Obrigada pelas informações. A gente segue repercutindo esse assunto aqui no Jornal da Lesp. Agora a gente conversa com o deputado estadual Paulo Mansur, do PL, que é um dos proponentes dessas várias proposições apresentadas aqui na casa. Deputado, primeiramente, bem-vindo aqui ao Jornal da Lesp. Muito obrigada.
14: Camila, é um prazer estar com você, com todos os seus telespectadores. Uma boa noite a todos vocês.
7: Sobre esse assunto, o senhor coloca aí no seu projeto de lei várias normas também para fiscalização, né, das empresas que atuam. Precisa estabelecer normas, critérios. Hoje não existe uma regulamentação de fato para essa prática. Isso não só em São Paulo, mas a nível de Brasil também, né, deputado?
14: Sim, quando eu vi essa tragédia acontecer, eu já fiz a Lei Maria Eduarda. Eu quero que seja esse nome da lei, Lei Maria Eduarda, em homenagem a ela. Uma moça nova de 21 anos, toda uma vida pela frente, morta dessa maneira. tem que, esse exemplo que aconteceu, precisa acontecer algo. E foi algo que a gente fez essa lei. Essa lei, eu coloquei uma multa de 19 mil a 2 milhões de reais que podem ser pagos se não cumprirem a lei. Então, o governador Tarcísio, ele vai precisar sancionar a lei. Ainda precisa passar na casa, precisa ser discutido com os deputados. Mas eu fiz uma lei bem rígida. Eu sou um deputado, Camila, que eu não sou de fazer lei. Porque eu acho que a lei, ela traz burocracia. E a gente tem muitas leis dentro do Estado de São Paulo. Mas é uma lei que é preciso ser feita, porque a gente precisa regulamentar algo que não é regulamentado dentro do Estado de São Paulo. Então as pessoas, hoje elas chegam nas pontes e pulam. E aí, não existe fiscalização perante aquilo, porque não existe uma regra. Então a gente acabou fazendo uma lei com regras. Precisa ter um CNPJ, precisa ter ambulância no local para fazer os primeiros socorros, os equipamentos precisam estar corretos, a pessoa não pode praticar o esporte se ela estiver alcoolizada, se ela tomar um copo de cerveja, né? Então, é uma série de regras que a gente colocou. Se tiver tempestade, o tempo está ruim, não pode saltar. E isso vai ser muito importante. Eu não sou contra o esporte, eu acho que o esporte é muito importante. É um esporte que gera emprego, gera renda, é um esporte mundial, o salto de bungee jump. Só que precisa ser regulamentado, porque existe em diversos países do mundo essa regulamentação. Então a gente pegou, claro, seguimos exemplos dos Estados Unidos para aplicar essa regra para o nosso estado de São Paulo.
15: E aí passa por vários critérios, né? Tem também a questão da segurança. Vou até pedir para o pessoal colocar de novo as imagens que a gente estava acompanhando agora há pouco. A gente vê ali que tem uma corda, né? Não existe ali nenhuma segurança também na própria ponte, né? Não existe um guard-rail, né? É uma série de coisas que precisavam ter sido visualizadas e verificadas antes do que aconteceu com a Maria Eduarda, que não é a primeira vez que acontece um acidente desse tipo aqui no Brasil.
14: Sim, Camila, como não tem regulamentação, como não tem lei, as pessoas elas vão, invadem a ponte sem regra nenhuma. E a própria prefeitura, os próprios bombeiros não sabem o que fazer, a própria polícia não sabe o que fazer, porque não tem uma regra para aquilo. Então, a partir do momento que você tem uma lei, você tem uma regra, você tem uma multa, a pessoa precisa apresentar, a empresa precisa apresentar que ela está legalizada a fazer aquele salto naquele horário. Aí muda a regra do jogo, porque aí a empresa que está fazendo aquilo, que vai fazer aquele salto, ela tem que estar legalizada, ela tem que estar com o certificado, a liberação da prefeitura, do governo do estado, para estar fazendo aquele salto, né? Então, hoje não tem regra. É uma tristeza que aconteceu. Essa ponte é uma ponte federal, né? Já houve mortes anteriores nessa ponte, cerca de dois acidentes e uma morte. Teve uma vereadora também, eu estava vendo um pouco sobre isso, teve uma vereadora que até fez um protesto para ninguém entrar mais nessa ponte, há alguns anos atrás. Então é algo perigoso. A gente vê que essa ponte, você não tem nada na lateral dela que possa ter uma proteção para as pessoas que estão indo ali. Né? E quando você vê essas pessoas indo ali naquele esporte radical, muitas das vezes a pessoa que vai saltar, ela não está ali sozinha, ela está com o familiar. Tragédia que aconteceu no estado de São Paulo, que nós, como somos deputados, precisamos fazer algo. E eu, como deputado aqui da casa, fiz essa lei para a Lei Maria Eduarda.
15: Olha, a morte da Maria Eduarda também trouxe à tona a discussão sobre a segurança em práticas esportivas, justamente, né, que envolvem os saltos em pontes e também viadutos e outros, né? Essas proposituras apresentadas aqui na Alesp vão justamente nesse sentido de regulamentar essas práticas, além, é claro, de prever a fiscalização. A nossa equipe também ouviu o presidente da Associação Brasileira de Rope Jump Pêndulo Humano, que é o Marco Jota. Vamos ouvir o que ele disse.
8: A importância é total, né? Para a gente garantir que somente operadores certificados que sigam todas as normas de segurança, padrões de segurança, equipamentos certificados nacional e internacionalmente, para a gente conseguir garantir para os clientes que todas as atividades que são oferecidas aqui dentro do Brasil, os operadores que estão cadastrados são seguros, têm toda a capacidade técnica, operacional, para oferecer uma atividade de risco. Porque hoje em dia a gente fica meio que num limbo, né? Porque a gente não quer que o rope jump seja igual ao bungee, por exemplo, que desde os anos 80 é praticado no Brasil, mas a norma dele só saiu agora em 2023. E nem tem ainda uma legislação específica, só tem a norma. A norma está certo que serve como lei, é obrigatório seguir a norma, mas não tem também uma legislação, né? Então a gente está tentando já englobar tudo e fazer uma legislação para atividades verticais que envolva tudo, né? O modelo que a Nova Zelândia tem, que outros países que fomentam realmente esse tipo de turismo e que não tenham acidentes, mas acidentes fatais são extremamente raros e até inexistentes, né? É o que esses países fazem, como a China também, né? Tem feito muito e não tem tido problema de acidente, tendo as normas e seguindo as normas, né?
15: Deputado, eu vi ali que na propositura elaborada pelo senhor, fala-se sobre o bungee jump também, né? Existe uma diferença. O rope é aquele praticado com corda, né? É o pêndulo humano, e o bungee jump é aquele com elástico, né? Que dá uma certa flexibilidade. A importância, pelo que a gente acabou de acompanhar na fala do presidente da associação, é justamente essa, é ter um instrumento legal para garantir a fiscalização de todas essas práticas esportivas.
14: Sim, veja só, Camila, a gente não pode ter um grupo de pessoas que do nada entram numa ponte e começam a praticar um esporte, cobram por aquele esporte e não tem uma legalização. A pessoa não tem um certificado que ela pode estar fazendo aquilo que ela está fazendo. Então, quantas pontes a gente tem dentro do nosso estado de São Paulo que muitas delas estão inoperadas, que a pessoa pode ir lá juntando um grupo de pessoas esportistas e fazendo isso. Então tem que ser regulamentado. A pessoa não pode invadir um local público para fazer esse tipo de atividade sem o Estado ou o governo liberar, né?
15: Certo. Deputado, para a gente encerrar, a partir de agora, então, o projeto protocolado, ele tramita na casa, vai passar pelas comissões, e aí, então, a expectativa é de que seja aprovado de forma célere.
14: Isso, eu vou tentar acelerar o projeto, vou falar com o André do Prado, nosso presidente da Assembleia, vou tentar dar urgência para esse projeto, que eu acho que é necessário, e eu tenho certeza que todos os deputados vão entender. Vamos ver se a gente consegue aprovar até o final desse ano.
15: Tá certo. Deputado, obrigada pela sua participação com a gente.
14: Obrigado, Camila, e obrigado a todos os nossos telespectadores da TV Alesp.
15: Tá certo. E olha, a gente segue por aqui porque começa daqui a pouquinho o lançamento do Anuário da População Negra. O projeto de jornalismo de dados foi desenvolvido pela agência Alma Preta em parceria com a bancada feminista aqui na Alesp. O objetivo é facilitar o acesso a informações públicas de raça e cor, além de identificar limites e subnotificações nas políticas públicas. Vamos conversar então com a repórter Fernanda Camargo, que está acompanhando esse evento aqui na Assembleia Legislativa. Fernanda?
16: É isso mesmo, Camila. E esse anuário deve ajudar a identificar as necessidades da população negra, a ajudar em debates e também na elaboração de políticas públicas para o povo negro. Quem está aqui para dar mais detalhes para a gente é a deputada Paula, da bancada feminista, que fala sobre esse anuário.
17: Bom, com certeza. Eu acho que é fundamental que exista uma produção histórica inédita no Brasil de dados que se propõem a ser anual, por isso um anuário, com relação ao que é a vida da população negra no nosso país. Eu digo isso porque eu tenho certeza de que os dados são o primeiro passo para a produção de políticas públicas. É identificando como é a vida do povo negro no mercado de trabalho, como é a vida do povo negro na violência, como é a vida do povo negro na cultura, no lazer, na educação, que nós, e também na ocupação da política, que nós podemos, então, pensar em políticas públicas concretas que digam respeito a essa população. Daí a importância desse anuário e daí a nossa alegria de fazer o lançamento dele aqui na Assembleia Legislativa.
16: Deputada, todos os dados são importantes, mas tem algum no levantamento que chama atenção?
18: Eu acho que um levantamento importante nesse momento em que nós discutimos a PEC do fim da escala 6x1 é entender que o povo negro majoritariamente está empregado no emprego formal na escala 6x1. Eu acho que esse é um passo importantíssimo para entender por que também uma política pública que está sendo votada no Congresso Nacional de pôr fim a essa escala, porque existe uma necessidade concreta de uma população, de uma parte importantíssima da nossa população, que é o povo negro brasileiro, que precisa do fim da escala 6x1 para poder viver um outro modo de vida. Então esse dado é um dado que me chama muita atenção, mas tem muitos outros, então eu inclusive convido as pessoas a acompanharem, a lerem e acompanhar a produção anual desse anuário.
16: É isso, Camila, é um feito inédito e já já o lançamento começa com muito mais informações. É com você.
7: Tá certo, Fernanda, obrigada pelas informações. Já vamos passar aqui para o outro telão agora para conversar com o Bruno Oliveira, que está acompanhando profissionais da educação estadual de Itapevi, que estão sendo homenageados hoje aqui na Assembleia Legislativa. Lembrando que a cidade conquistou um selo diamante na qualidade educacional. Coisa boa, hein, Bruno? Quando a cidade é reconhecida pela educação, é porque é sinônimo de desenvolvimento, de crescimento.
11: É isso mesmo, Camila. Novamente, boa noite para você, boa noite a todos. É uma grande alegria, né, poder acompanhar uma cerimônia que tem esse objetivo de parabenizar gestores, professores que desempenharam um trabalho muito bonito em prol da educação. Camila, a cerimônia de premiação começou há pouco aqui no Auditório Franco Montoro, onde eu estou, e tem o objetivo de premiar as escolas, as unidades regionais de ensino de Itapevi, município da Grande São Paulo. A proposta da premiação da deputada estadual, professora Camila Godoy, e homenageia diretores, equipes, gestoras que transformaram os índices educacionais da região de Itapevi no ano passado, em 2025. A cerimônia funciona como um reconhecimento anual oferecido pela Unidade Regional de Ensino, parabenizando as unidades que cumprem metas rigorosas da Secretaria de Educação e apresentam os melhores índices de desempenho escolar. Entre os principais critérios avaliados para a entrega do prêmio estão a manutenção da frequência escolar dos adolescentes acima de 80% e uma evolução significativa nas notas dos alunos. Bom, eu sigo por aqui acompanhando a premiação e também vou preparar uma reportagem para ser exibida no Jornal da Lespe. Camila.
7: Tá certo, Bruno. Jornal da Lespe, primeira edição amanhã, viu? Aqui na telinha da TV Lespe. Olha, você que tá em casa, não saia daí que a gente volta daqui a pouquinho. Vamos fazer um intervalo rápido, mas é rápido mesmo, tá? Nós voltamos já.

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2: De volta com o Jornal da Alesp, a Anvisa criou hoje um grupo de trabalho para aprofundar a avaliação de segurança da vacina contra a dengue do Instituto Butantan. De acordo com a portaria publicada nesta terça-feira, o novo colegiado vai coordenar um painel de especialistas externos para analisar dados clínicos de eventos adversos notificados após a aplicação do imunizante. A iniciativa faz parte do monitoramento de rotina da agência. O grupo terá participação de técnicos da Anvisa e também de convidados do Ministério da Saúde. As conclusões vão servir de base para as decisões da diretoria da agência. E olha, uma reunião da Comissão de Finanças, Orçamentos e Planejamento, aqui da Alesp, debateu hoje a Lei de Diretrizes Orçamentárias. Vamos conversar então com a Beatriz Moreno, que acompanhou essa reunião aqui na Assembleia Legislativa. Teve avanço, né, nesse debate, Beatriz? Conta pra gente.
3: Olha, Camila, em partes, por quê? O deputado responsável pela relatoria do projeto da Lei de Diretrizes Orçamentárias, o deputado Fábio Faria de Sá, ele trouxe aí que das mais de 1.400 emendas que foram apresentadas pelos parlamentares aqui da Casa, pouco menos de um terço, né, foram 418 as acatadas pela sua relatoria. Agora, o que os deputados da oposição acabaram solicitando ali foi o voto em separado, que é quando os deputados solicitam ali fazer esse voto, porque eles discordam parcial ou completamente do relator. E aí, o que eles podem apresentar é basicamente ali um projeto alternativo à relatoria, né? Uma relatoria alternativa àquela que foi apresentada inicialmente pelo relator. Então, eles podem ali trazer algumas alternativas em relação a essas emendas que foram apresentadas. Por isso, porque eles querem um tempo a mais para se debruçarem ali sobre essas emendas, inclusive sobre quais foram acatadas de cada partido, eles devem continuar essa discussão na próxima terça-feira. Inclusive, a gente conversou com o deputado Gilmaci Santos, que falou sobre quais são essas expectativas em relação à continuidade dessa discussão ao longo desta semana. Camila, vamos ouvi-lo.
4: A expectativa é o seguinte: a comissão, os deputados e deputadas estão recebendo o relatório do relator, a oposição apresentou um relatório, um voto separado, onde também vamos debruçar sobre o voto separado, e essa semana vai ser uma semana de discussão, de ajuste, reajustes, para a gente chegar a um denominador e terça-feira está pronto para ser votado o relatório.
3: Então, se deve ter essa continuidade, né, na próxima terça-feira. E os deputados, lembrando, devem finalizar a Lei de Diretrizes Orçamentárias ainda neste semestre, antes do início do recesso parlamentar, agora no meio do ano, em julho, né, Camila? Mas, durante essa reunião da comissão, os deputados também trouxeram algumas preocupações em relação a emendas de anos anteriores que ainda não foram concretizadas. Então, o deputado Enio Tato trouxe alguns pontos específicos, como de cidades que ainda estão aguardando por verbas relacionadas à saúde e também algumas delegacias da mulher que ainda não receberam verbas e que são ali órgãos extremamente necessários para garantir a segurança de todas as mulheres no estado. Ele também conversou com a nossa reportagem.
5: Eu aproveitei para fazer algumas cobranças, tanto do líder do governo, que é o presidente da comissão, mas também do governo Tarcísio, né? A Assembleia Legislativa, os parlamentares estão muito insatisfeitos com compromissos que não foram cumpridos. Isso se estende no estado de São Paulo, inclusive com os prefeitos. Mas tratamos de emendas, por exemplo, eu mandei duas emendas para a Delegacia da Mulher, emendas de 2024, e essas emendas não foram executadas ainda, não foram pagas, né? E quando a gente manda uma delegacia dessa, é porque uma delegada, uma região, pediu e faz falta.
3: Camila, então, o deputado Gilmar Cis Santos, além de ser o presidente da Comissão de Finanças, Orçamento e Planejamento aqui da Casa, ele também é líder do governo, né, representante do governo aqui na Alesp. Então, por isso que grande parte dessas reivindicações foram direcionadas ao deputado, com a esperança e expectativa de que isso seja levado adiante. E o deputado se dispôs também, né, o deputado Gilmar Cis se dispôs a trazer ali reuniões com os representantes da Casa Civil e de outras secretarias relacionadas aqui do Estado de São Paulo. Inclusive, o deputado Marcelo Aguiar, que também é aliado aí do governo, trouxe alguns pontos que ele também considera importantes aí para serem discutidos ao longo dessas próximas semanas com as secretarias, Camila.
6: A DDM é uma pena, mas a Delegacia da Mulher, muitas vezes a gente passa por lá e a gente vê que ela necessita de uma reforma, ela necessita de viaturas, e nós que mandamos emendas e precisamos ver essas emendas na SSP ser executadas, e não é uma situação da própria SSP, é uma situação da própria Casa Civil, que precisa pagar as nossas emendas para que essas viaturas tenham ata, tenham orçamento, precisa pagar para que essas viaturas cheguem na ponta e para que essas delegacias executem. Então, aqui não é uma situação de PT ou de direita, ou do PL, ou do Republicano, ou do Podemos. Situação aqui que a gente precisa que a emenda seja paga.
3: Então foram essas as discussões principais ao longo dessa reunião, Camila, e agora a expectativa é então realmente ver quais vão ser os resultados, em especial para a Lei de Diretrizes Orçamentárias, que é a prioridade a partir de agora da Comissão de Finanças, Orçamento e Planejamento da Casa. Camila, volto com você.
2: Tá certo, Beatriz. Obrigada pelas informações. Lembrando que a aprovação da LDO, ela serve aí justamente para antecipar a lei orçamentária anual que deve ser votada até o fim do ano. Então, por isso, a necessidade da aprovação antes do recesso, ainda nesse semestre da LDO e, consequentemente, depois, no segundo semestre, a lei orçamentária anual. E olha, vamos falar do conflito no Oriente Médio, que segue pressionando a economia mundial. Também tem alta no preço do petróleo e também inflação, que está preocupando nações de todo o planeta. Enquanto isso, líderes das maiores economias do mundo se reúnem no G7, que acontece na França. Assuntos para o repórter Vinícius Weiner, que traz tudo para a gente direto da redação aqui do Jornal da Lesp. Vini.
7: Oi, Camila, boa noite para você, boa noite para todo mundo. Os principais assuntos do cenário internacional seguem concentrados no Oriente Médio, na economia global e na reunião do G7. A guerra envolvendo Irã, Estados Unidos e Israel continua provocando preocupação nos mercados internacionais. A possibilidade de novos confrontos mantém a pressão sobre os preços do petróleo e aumenta também o temor de inflação entre vários países, incluindo reflexos para a economia brasileira. No campo diplomático, os líderes das maiores economias do mundo se reúnem na cúpula do G7. Entre os principais temas estão justamente a situação no Oriente Médio, a guerra na Ucrânia e os impactos econômicos das tensões geopolíticas. Outro ponto de atenção é o comércio internacional, porque os Estados Unidos avaliam novas tarifas sobre produtos brasileiros, o que preocupa setores do agronegócio e da indústria nacional. O governo brasileiro acompanha as negociações e busca evitar prejuízos às exportações. Na economia mundial, organismos internacionais alertam que uma prolongada instabilidade no Oriente Médio pode desacelerar o crescimento global, elevar a inflação também e trazer outros prejuízos. E no cenário da guerra na Ucrânia, segue os ataques com drones, as disputas por áreas estratégicas, mantendo a tensão entre Moscou e Kiev, sem perspectivas imediatas de uma solução definitiva. Camila, esses são os nossos principais destaques internacionais dessa terça-feira. Devolvo para você no estúdio e amanhã tem mais.
2: Tá certo, muito obrigada. E olha, você conhece as expressões e gírias usadas por quem é de São Paulo? Vamos conversar com o pessoal das redes sociais, porque ninguém melhor do que eles para explicar para a gente sobre esse tipo de assunto, né, Natália?
8: Boa noite, Camila. Tudo bom? Boa noite para todo mundo que está em casa. Bom, cada lugar do Brasil tem um jeitinho diferente de falar, né, Camila? E aqui em São Paulo não é diferente. Quem mora aqui no estado com certeza conhece a expressão "tá ligado", que nada mais é do que estar antenado e por dentro de tudo que está acontecendo. Em homenagem a essa expressão típica aqui de São Paulo, nós preparamos um guia para você identificar aquele paulista que realmente está ligado. Bora ver?
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2: Ramelar?
8: É, não dá pra remoar, não dá pra ficar bobeando.
2: Ah, entendi. Essa eu não conhecia, juro pra você.
8: Então, ó, não deixem de seguir a Assembleia. Assembleia SP em todas as redes sociais.
2: Tá certo, não vai remoar. Obrigada, Natália. Vamos seguir por aqui, agora falando sobre assunto do setor policial, porque a Polícia Militar de São Paulo divulgou nessa terça-feira o balanço final da Operação Fim da Linha, realizada nos últimos dias para reforçar aí o combate ao tráfico de drogas e também de outros crimes em ônibus interestaduais que circulam pela capital. Ao longo da ação, 6 pessoas foram presas e cerca de 16 quilos de entorpecentes apreendidos. Além disso, uma apreensão inusitada também foi feita. A repórter Fernanda Camargo faz um resumo para a gente.
11: 6 filhotes de ouriço pigmeu africano dentro de uma caixa. A cena inusitada foi uma das apreensões de destaque da Operação Fim da Linha, realizada pela Polícia Militar nos principais acessos aos terminais rodoviários da capital paulista. Os animais eram transportados de forma irregular e foram encaminhados aos órgãos ambientais responsáveis, mas o resgate dos filhotes foi apenas uma das ocorrências registradas durante a ação. Policiais também identificaram casos de descaminho. Foram apreendidos 209 aparelhos eletrônicos sem declaração fiscal e 400 ampolas de medicamentos para diabetes que entraram de forma irregular no país. Além das apreensões que chamaram a atenção dos policiais, a operação também mostrou o tamanho da movimentação nos terminais rodoviários da capital. Em apenas 2 dias, mais de 2.600 passageiros foram abordados, 94 ônibus foram vistoriados e todos os motoristas foram submetidos ao teste do bafômetro. No balanço final da operação, 6 pessoas foram presas em flagrante, 4 delas por tráfico de drogas. Ao todo, cerca de 16 quilos de entorpecentes foram apreendidos, entre cocaína, maconha, skunk, haxixe e folhas de coca. Segundo a Polícia Militar, a operação reforça o combate ao tráfico de drogas, ao contrabando e a outros crimes praticados nas rotas rodoviárias que ligam São Paulo a diferentes regiões do país.
2: E tem mais notícias do setor policial. A Polícia Federal fechou o cerco em uma ação contra o tráfico internacional de drogas em Presidente Prudente.
11: A Polícia Federal deflagrou uma operação contra uma organização criminosa investigada por tráfico internacional de drogas na região de Presidente Prudente, no interior de São Paulo. Em um hangar, aeronaves de pequeno porte que faziam parte da logística do esquema. Também foram apreendidas armas de diversos calibres e grande quantidade de dinheiro em espécie. Durante as investigações, mais de 2 toneladas de cocaína foram apreendidas. A operação também determinou o bloqueio de bens dos suspeitos. Os investigados poderão responder por tráfico internacional de drogas, associação para o tráfico e organização criminosa. Ainda no interior paulista, uma ação policial também terminou com prisão após um acompanhamento feito do céu. As imagens gravadas pela câmera do helicóptero Águia mostram o momento em que a polícia fecha o cerco contra um homem suspeito de furtar 2 residências em Presidente Prudente. De acordo com a Polícia Militar, o suspeito de 49 anos utilizava um veículo para praticar os crimes e tentar fugir. Após o acionamento do Águia 5, a aeronave passou a monitorar toda a rota de fuga e repassar as informações em tempo real às equipes em solo. Policiais conseguiram cercar o veículo e realizar a abordagem. Os objetos furtados foram recuperados e o homem acabou preso em flagrante. Além dos furtos, ele também foi autuado por dirigir sem possuir habilitação. O caso foi registrado na Delegacia Seccional de Presidente Prudente.
2: E olha, a gente faz uma pausa rápida aqui no Jornal da Lesp. Nós voltamos em poucos minutos, não saia daí.
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2: De volta com o Jornal da Lesp, você confere agora tudo que rola aqui na Assembleia Legislativa amanhã, quarta-feira.
14: Às 14 horas, no plenário Juscelino Kubitschek, tem a 81ª sessão ordinária com o pequeno e o grande expediente. Também às 14 horas, o programa Lesp de Portas Abertas recebe alunos da Universidade Anhanguera Taboão. Ainda às 14 horas, no auditório do ILP, Seminário Introdução à América Latina, Formação Social. Quem organiza é o Instituto do Legislativo Paulista, o ILP. Às 19 horas, no auditório Teotônio Vilela, ato solene para outorga de colar de honra ao mérito legislativo ao cônsul da Itália, Domênico Fornara. O solicitante é o deputado Paulo Fiorillo, do PT. Também às 19 horas, no plenário José Bonifácio, tem audiência pública em defesa da FATEC Zona Leste. O solicitante é o deputado Carlos Gianazzi, do PSOL. E para fechar, às 21 horas, no espaço Vilas Boas, confraternização do grupo de corrida e caminhada da Lesp. Quem organiza é a Divisão de Atendimento de Saúde ao Servidor da Lesp.
2: Tudo verde e amarelo aqui no Jornal da Lesp. O assunto é Copa do Mundo. E olha, hoje teve novidade no treinamento da seleção brasileira. O tão esperado craque Neymar foi a campo com a seleção pela primeira vez nos Estados Unidos.
15: Inicialmente de tênis, o atacante correu no gramado do centro de treinamento como parte do processo de recuperação física. Neymar não joga uma partida desde o dia 17 de maio, há quase um mês, quando sofreu uma lesão na panturrilha direita. O restante do elenco treinou se preparando para o confronto contra o Haiti na sexta-feira, às 9h30 da noite, na Filadélfia, Estados Unidos, pela segunda rodada do Grupo C. Depois do empate contra o Marrocos na estreia da seleção na Copa, a expectativa é que o técnico Carlo Ancelotti mexa na equipe. Mas a participação de Neymar nesta partida é improvável. A comissão técnica está cautelosa e não quer queimar etapas para que o craque tenha a melhor recuperação possível.
2: E olha, a Argentina, que é a atual campeã da Copa do Mundo, estreia hoje no Mundial. O confronto marcado para as 10 horas da noite no horário de Brasília será contra a Argélia na fase de grupos. E olha, os hermanos estão espalhados por todos os cantos, inclusive aqui no Brasil, aqui em São Paulo. E o Rafael está com eles, inclusive, para conferir, né, essa torcida, a animação, a empolgação. Como é que tá por aí, Will?
16: Oi Camila, boa noite novamente para você, boa noite a todos, é isso mesmo, eles estão espalhados por todo o mundo e claro que aqui pelo Brasil também. A gente fala ao vivo aqui do bairro da Moca, zona leste da capital paulista. A expectativa aqui, claro gente, é de casa cheia, muita torcida e todo mundo na expectativa desse bicampeonato e claro da estreia, né? Porque a Argentina vai ser o único time se estrear estrear com vitória da América do Sul a ganhar na primeira rodada da Copa do Mundo de 2026. Ao meu lado aqui está o Christian, que é empresário. Vou conversar com ele agora. Christian, expectativa para esse primeiro jogo? Coração batendo mais forte, como que tá?
17: Bom, boa noite. As expectativas estão altas, né? Como sempre, estamos tratando de defender, como você falou, bicampeonato. Queremos chegar a ganhar. E também ser o primeiro sul-americano a ter um triunfo nessa Copa, que está bastante, bastante acebrado, assim por dizer, hein?
16: Messi pode fazer a diferença, então, né?
17: Messi vai fazer a diferença, com certeza. Eu não acredito que jogue muitos minutos. Temos que preservar ele para um menino de uma idade avançada, então nós temos que tratar de preservá-lo para momentos mais importantes, em um mata-mata, onde ele fará toda a diferença, com certeza.
16: Jogo de estreia, todas as seleções estão assim, né? Ou empatando ou perdendo aquelas que são favoritas. A Espanha jogou ontem e empatou. Também a França hoje conseguiu uma boa vitória de 3-0, mas quase, né, teve aquele probleminha no começo do jogo. Como que você acha que vai ser a estreia da Argentina? Você acha que vai ser tensa, nervosa por ser o primeiro jogo também?
17: Claro, totalmente, totalmente. Acho que todo time está nervoso, todo time está tenso. É um campeonato muito importante, muita gente se preparou para isso, tem muita gente que está tratando de recuperar alguns jogadores que estavam um pouco machucados. Então, a ideia é exatamente essa, se preparar e se evoluindo. É um campeonato longo, então eles têm que tratar de se cuidar e se preservar para momentos mais críticos, né, na competição.
16: Christian, obrigado, viu?
17: Obrigado a vocês. Boa noite.
16: Vou aproveitar, Camila, que a gente está aqui no bar. Vou mostrar para vocês aqui a movimentação por aqui, ó. Ó, os torcedores por aqui, ó. Todo mundo torcendo para a Argentina. Tem brasileiro também com camiseta da Argentina. Quanto você acha que vai ser o jogo?
18: 2-0, dois gols do Messi.
16: Dois gols. Já acho que o Messi já chega
18: assim. É a última dele. Ele vai deixar e vai ser artilheiro dessa Copa.
16: O que você acha, Argentina, da trajetória da Argentina? Chega até a final, bicampeonato, como vai ser?
18: Bicampeonato, a Argentina tá forte, fizeram bons amistosos, né? Então, assim, tá bem preparado, tem algumas lesões que tá atrapalhando aí o time, mas eu acredito confiante até um Brasil e Argentina, é uma Argentina e França novamente.
16: Novamente?
18: Novamente.
16: França jogou bem hoje, né, estreou bem.
18: Eu acho que vai ser Argentina, França ou até Argentina e Alemanha.
16: E se encarar um Brasil por aí, hein? Como que fica, hein?
18: Argentina.
16: Sério mesmo?
18: Sério, é sério. É, ser patriota, ser brasileiro é uma coisa. O esporte, você ter uma paixão no esporte é diferente.
16: E a gente não pode negar que o time da Argentina tá mais forte.
18: E tá mais forte também, né? E tem Messi, né? Por lá, a última de Léo, né? Que vai ser a última dele.
16: É isso, valeu. Seu nome?
18: Givago.
16: Givago. Obrigado, viu, Givago? Vai, gente, aqui, ó, tem um torcedor aqui, ó, também chegou, fica Argentina? Quanto? Quanto jogo?
19: Oh, 3-0 Argentina, fácil, fácil. Nada de passar sufoco com o Brasil, nada, nada como isso. Brasil, Rafinha, enfim, fala muito, jogar pouco, vai como o Leonel. Jogar bola, quieto e faça o que eu faço.
16: E já tem até cornetada aqui, né, Camila?
19: Pois mano, é, Will. Irmão Brazuca, você olha pra aqui, Argentina, irmão. Para ver, Rafinha, não, não.
8: Ô, Will.
16: Até cornetada, então a expectativa é bem grande. Quem chega por aqui fica animado, claro, com esse jogo da Argentina, Camila.
8: Will, eu ouvi aí o pessoal, muita gente falando do Messi. Messi é ídolo, né? Não tem como não ser. Mas estou sabendo que nessa Copa o torcedor argentino tem um gostinho aí especial em ver o Messi, como a gente já ouviu, porque pode ser a sua última Copa, mas também porque há 20 anos o Messi estreava, né, na Copa do Mundo, Will, é isso, né?
16: É isso mesmo, Camila, estreava na Copa do Mundo e não é que o Messi é pé quente, né, porque estreou já fazendo gol, né, naquela goleada da Argentina, né, depois disso teve o que bateu na trave em 2014 aqui no Brasil, né, no Maracanã, para nós brasileiros sofrido, né, aquela final entre a Alemanha, que ganhou da gente de 7-1, e com a Argentina na final, a Alemanha ficou com o título, aí em 2022 2022 no Qatar. A Argentina ganhou esse campeonato, né? E agora está em busca, né, de novo dessa Copa do Mundo. Na atualidade, né, o Messi agora tem 39 anos, já não é mais aquele menino de quando começou há 20 anos atrás, mas a expectativa para que ele se despeça dessa última Copa do Mundo é o que dizem, né? Mas o que a gente viu, tem muitos quarentões ainda e acima dos 40 jogando, mas a expectativa é que seja a última Copa dele. E claro que para todos esses torcedores, eles querem que o Messi saia campeão e a Argentina levante mais um campeonato. Aí seria o bicampeonato, né, consecutivo da Copa do Mundo, Camila.
2: Tá certo, Will. Muito obrigada pelas informações. Mande um abraço aí para os nossos colegas que hoje vão torcer para a Argentina. Afinal de contas, no final das contas, são nações irmãs, né? Todo mundo é latino-americano. Vamos voltar para cá? Algumas camisas da seleção brasileira ficaram marcadas pelos títulos, outras por derrotas difíceis de esquecer. E aqui em São Paulo, uma exposição reúne os modelos usados em Copas do Mundo e também está convidando o público a revisitar esses momentos históricos.
15: Camisas que marcaram a história.

0: essa camisa, eu lembro dessa jogada do Ronaldo. Então a exposição, acho que o grande destaque é isso, as camisas, mas também a memória afetiva que elas evocam, que elas convidam o público aí a se conectar.
1: Além do contato com um símbolo nacional, a exposição permite perceber a evolução nos tecidos das camisas. Enquanto as primeiras eram de algodão, pesadas, com o passar dos anos, a tecnologia proporcionou peças mais leves, confortáveis, com absorção de suor e controle de calor, além de mudanças na modelagem. Você, como designer, qual que você achou mais bonita aqui?
0: A primeira, com certeza.
1: A de 58?
0: Sim, sim. É muito assim... É que eu gosto muito das coisas vintage. Então, o tecido é bem assim, parece gostoso de usar.
1: Comparando, por exemplo, com a camisa que você está usando agora, quais são as principais diferenças que você anotou, que você percebeu?
0: O material. Material, sem dúvida. Material e a cor também fica um pouquinho mais fria. Antes era um pouquinho mais cálida, mais mostarda, né? E é muito mais simples também.
1: Além de conhecer camisas históricas da seleção brasileira, a exposição também é uma forma de resgatar memórias afetivas. Como, por exemplo, quando a gente vê essa camisa aqui, ó, usada pelo Ronaldinho Gaúcho na partida entre Brasil e Inglaterra na Copa de 2002, na Coreia do Sul e no Japão, quando o Brasil conquistou o pentacampeonato mundial. Mas se essa camisa traz boas lembranças, não dá para dizer o mesmo dessa parte aqui, ó, com camisas usadas pelo Brasil na Copa de 2014, 2018 e 2022. Mas a gente espera que agora, na Copa de 2026, quando o Brasil usar essa camisa aqui, a gente consiga colocar mais uma estrela, conquistando assim o hexacampeonato.
0: Então essa camisa do Ronaldo, por exemplo, que tem uma dedicatória para Olga, a gente não sabia quem era a Olga, e aí depois a gente descobriu, enfim, esposa do Scolari, que deu um apoio muito grande para o Ronaldo nessa Copa. Então também tem as coisas que a gente vai descobrindo sobre outras histórias de cada uma das camisas. A gente tem aqui um dispositivo navegável, um navegável com todos os países que participaram de todas as edições de Copa, e aqui sempre uma curiosidade, né? Então estreia em Copa, número de copas disputadas em inglês, espanhol também, porque a gente recebe um público muito grande de estrangeiro, e a exposição também, ela é toda acessível, né? Então tem libras, tem audiodescrição, então também é isso, é de fato uma exposição para todos os públicos.
1: Quem que vocês gostariam de ser?
2: Pelé!
1: Olha só, fiquei surpreso com a resposta, e você?
3: Pelé também.
1: E você?
4: Pelé.
5: Pelé.
1: Por que vocês gostam do Pelé? Quem que pode me explicar?
6: Porque ele é o rei. Ele é o rei do futebol, o mais bom.
7: O melhor jogador.
6: Do mundo inteiro.
8: Ele é o melhor jogador que já jogou na seleção.
9: Vai, Brasil!
10: Todo mundo quer ser o melhor, né? O rei. Tá certo. E olha, a exposição amarelinha vai até o dia 7 de setembro no Museu do Futebol, que fica no estádio do Pacaembu. A entrada é gratuita todas as terças-feiras. Se você gostou dessa reportagem, não deixe de ir lá e conferir de perto. O Jornal da Lesp fica por aqui. Muito obrigada pela sua companhia. Uma boa noite. Tchau, tchau.

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2: Olá, bom dia! Começa agora o Plenário em Ação. Hoje é quarta-feira, 17 de junho de 2026. Eu sou Ronaldo Penido e te convido a acompanhar comigo um resumo com as principais atividades realizadas na Assembleia Legislativa de São Paulo. Os deputados e deputadas da Assembleia Legislativa de São Paulo também estão de olho nos jogos da Copa do Mundo e torcendo pela seleção brasileira. Os deputados Vitão do Cachorrão, do Podemos, e doutor Eduardo Nóbrega, do MDB, por exemplo, até arriscaram dar palpites sobre o desempenho do Brasil na primeira fase da Copa do Mundo. Apaixonados por futebol, nossos deputados canarinhos tentam acertar os resultados dos próximos jogos do Brasil. Confira na trend que a dupla de parlamentares gravou para a nossa equipe de redes sociais.
3: Brasil e Haiti.
4: 2-0. Gol de Endrick e Luiz Henrique. 6-1, Brasil. E com aí vai de... ser uma goleada. Já espero que com 2 gols do Neymar, gol do Vinícius Júnior, gol do Luiz Henrique, e vou deixar o Rafinha fazer um gol também.
3: Pra fechar, Escócia e Brasil.
4: 3-1. Gol de Luiz Henrique de novo, que vai ser a sensação da Copa. Vinícius Júnior e Endrick.
5: Escócia, 3-0, Brasil. Gols do Vini Júnior, Neymar e Endrick.
2: Tá aí, portanto, a participação dos nossos parlamentares dando palpites também nos jogos da seleção brasileira. E todo mundo torcendo pelo sucesso da nossa seleção rumo ao hexacampeonato. E que todo esse entusiasmo dos deputados Eduardo Nóbrega e Vitão do Cachorrão atraiam sorte para a seleção brasileira, que venha o Haiti, então, na próxima sexta-feira, dia 19 de junho. Boa sorte a todos nós. E agora vamos às falas dos parlamentares da Alesp na sessão plenária de ontem, dia 16 de junho. O deputado Conte Lopes, do PL, subiu à tribuna para destacar a eficiência da segurança pública em todo o estado de São Paulo. Vamos ouvi-lo.
6: Quem não, o estado de São Paulo é o estado mais seguro do Brasil. Polícia Civil, a Polícia Militar estão trabalhando forte para a segurança do povo. Eu acho que isso é muito importante, tá? No resto do Brasil, a gente vê o que está acontecendo, mas aqui, pelo menos, a polícia está nas ruas. O governador Tarcísio de Freitas teve coragem de colocar a polícia sob comando de policiais. Eu que entrei na polícia em 67, como soldado, né? Quase 60 anos, nunca vi isso. Até à frente da Secretaria de Segurança Pública, policiais. Sempre se colocava general do exército, coronel do exército, jurista, juiz, promotor público. E pela primeira vez, à frente da Secretaria de Segurança Pública estão policiais. Inclusive houve uma homenagem na última sexta-feira aqui nesse plenário ao secretário Nico, né? Promovida pelo doutor Olim, deputado nosso aqui, né? E uma bela solenidade. É o Nico que trabalha muito na segurança pública. É um delegado experiente, está na polícia há muito tempo. Da mesma forma, o secretário executivo da segurança, Coronel Engel, também conhecemos muito pelo trabalho que fez na segurança de São Paulo, né? Então, isso é muito importante. O trabalho, né? Coronel Graus, comandando a Polícia Militar, o delegado Arthur, comandando a Polícia Civil, e a gente percebe que a polícia está trabalhando para dar segurança para o povo de São Paulo. Então a gente fica feliz com isso. Realmente foi uma medida corajosa. Porque é óbvio que na educação tem que se colocar professor. Na área médica, na saúde, tem que se colocar médico. Da mesma forma, na segurança pública, tem que se colocar frente à Secretaria de Segurança Pública homens que sejam do ramo. E, obviamente, isso aí facilitou. Só a gente observar aí a própria Cracolândia, né? Quanto caiu a Cracolândia. Ninguém conseguiu acabar com a Cracolândia. pelo menos diminuiu bastante. Cacolândia diminuiu bastante. Não resta a menor dúvida. E é o povo que fala. Tanto é que o povo que fala é que o governador está aí com quase 50% de aprovação nas pesquisas.
2: O deputado Caio França, do PSB, subiu à tribuna para destacar a importância da população paulista ter acesso à saúde visual em todo o estado de São Paulo. Vamos ouvi-lo.
7: Hoje quero chamar a atenção aqui desta casa para um tema que afeta milhões de brasileiros, mas que ainda recebe menos atenção do que realmente deveria, que é a saúde visual. Enxergar bem não é um privilégio, é uma necessidade básica, tanto para estudar, quanto para trabalhar, se locomover com segurança e viver com dignidade. No entanto, milhares de pessoas aguardam por atendimento, enfrentam filas intermináveis e acabam convivendo com problemas visuais que poderiam ser identificados e tratados precocemente. Enquanto em grande parte do mundo a saúde visual conta com atuação integrada de diversos profissionais, no Brasil ainda enfrentamos obstáculos que limitam o aproveitamento de uma importante força de trabalho, que são os profissionais optometristas. Apesar da ADPF 131, julgada pelo Supremo Tribunal Federal, ter reconhecido a possibilidade de atuação desses profissionais dentro dos limites da sua formação, a realidade na ponta é ainda marcada por insegurança, restrições e dificuldades para o pleno exercício das suas atividades. Como parlamentares, temos também a responsabilidade de defender o direito ao trabalho e, acima de tudo, de buscar soluções que ampliem o acesso da população aos serviços de saúde. E a atuação do optometrista pode contribuir significativamente para a atenção primária em que se refere à saúde visual, auxiliando na identificação precoce de problemas de visão, na prescrição de óculos quando necessária e no encaminhamento adequado dos casos em que demandem atendimento especializado para cirurgias. Estamos falando em redução de filas, ampliação do acesso à saúde e combate à cegueira evitável. Estamos falando também de nossas crianças. Quantas e quantas delas são rotuladas como desatentas, desinteressadas, com dificuldades de aprendizagem, quando, na verdade, simplesmente não conseguem enxergar o que tem na lousa? Quantos alunos têm seu desenvolvimento prejudicado por um problema visual que poderia ser identificado de forma rápida e acessível? Precisamos enfrentar essa realidade com políticas públicas permanentes. Mutirões pontuais são importantes, mas não resolvem o problema na sua origem. É necessário estruturar uma rede de atenção visual capaz de atuar de forma contínua, preventiva e próxima da população.
2: A deputada Solange Freitas, do União, destacou o projeto de lei de sua autoria que valoriza os direitos básicos dos portadores do espectro autista. Vamos ouvi-la.
8: Quero compartilhar com vocês um projeto de lei que eu protocolei recentemente aqui na Lesp e que busca simplificar o dia a dia das pessoas com transtorno do espectro autista e de suas famílias no estado de São Paulo. A proposta busca garantir a gratuidade no transporte público estadual por meio da utilização da CIPTEA como documento único para acesso nos diferentes sistemas, como o metrô, CPTM e as linhas intermunicipais. Por que isso? Hoje, cada sistema possui regras, cadastros e exigências próprias, e aí obrigando muitas famílias que já têm muitos problemas a apresentarem a mesma documentação diversas vezes para ter acesso ao mesmo direito. O objetivo é simples: reduzir a burocracia e facilitar o acesso a um direito que já existe, que é o direito das pessoas com TEA terem direito à gratuidade no transporte. É facilitar a vida delas, o dia a dia da vida delas. O projeto também reconhece a realidade de milhares de pais, mães e responsáveis que dedicam as suas vidas ao cuidado de uma pessoa com TEA. Muitas vezes, essas pessoas precisam se deslocar para consultas, terapias ou para buscar os medicamentos. Por isso, a proposta desse meu projeto de lei permite ainda que o acompanhante utilize a gratuidade nessas situações, mesmo quando a pessoa com TEA não estiver presente. Então, a pessoa com TEA tem a gratuidade, o acompanhante a gratuidade, mas que também aumente para que essas famílias, esse acompanhante, ele possa ter a gratuidade, mesmo não estando acompanhado da pessoa com TEA, porque muitas vezes ela se desloca para buscar medicamentos e outras coisas para, geralmente, o filho que tem o TEA. A verdade, gente, é que tem coisas que a gente só entende quando vê as famílias fazendo contas para escolher entre o transporte ou um outro gasto básico dentro de casa. Tem realidades que muitas pessoas não enxergam, mas que milhares de famílias enfrentam todos os dias. E é justamente sobre isso que o projeto fala. Nós não estamos inovando em nada, nós estamos melhorando o que tem para diminuir a burocracia e facilitar a vida das pessoas com TEA e de suas famílias.
2: O deputado Eduardo Suplicy, do PT, lamentou a morte da jovem Maria Eduarda Rodrigues de Freitas, de 21 anos. Ela morreu após ser lançada de uma altura de cerca de 40 metros, sem estar conectada à corda de segurança, num salto de rope jump em Limeira, do interior de São Paulo. Vamos ouvi-lo.
9: Venho hoje a esta tribuna com profundo pesar, indignação e solidariedade diante da morte trágica de Maria Eduarda Rodrigues de Freitas, jovem de apenas 21 anos, que perdeu a vida em Limeira após ser lançada de uma ponte durante uma atividade de rope jump, sem estar devidamente presa ao equipamento de segurança. É uma morte que nos entristece profundamente. Uma jovem vida interrompida de maneira brutal diante de uma falha gravíssima que precisa ser investigada com todo o rigor pelas autoridades competentes. Quero manifestar minha solidariedade à família de Maria Eduarda, aos seus amigos e a todas as pessoas que estão atravessando essa dor imensa, irreparável, que nenhuma palavra é capaz de alcançar por inteiro. Mas, lamentavelmente, a tragédia não terminou com a queda. Depois da morte de Maria Eduarda, vieram à tona publicações e comentários nas redes sociais de conteúdo misógino, sexista, violento, absolutamente desumano. Mensagens que, segundo denúncias públicas, incitavam estupro, necrofilia, vilipêndio de cadáver. Comentários assustadores é algo que fere não apenas a memória de Maria Eduarda, mas a dignidade de todas as mulheres. Nem mesmo diante da morte uma mulher foi poupada da violência. Nem mesmo diante do luto de uma família houve silêncio respeito à humanidade por parte de determinados perfis que transformaram a dor em objeto de crueldade, deboche e violência sexualizada. Isso revela algo muito grave sobre o imaginário misógino que ainda estrutura parte de nossa sociedade. A morte de Maria Eduarda já é por si só tragédia devastadora. Não podemos permitir que seja vitimizada novamente pela exposição de desrespeito e pela violência misógina. Sua família merece luto, acolhimento, justiça e proteção. A memória de Maria Eduarda merece respeito.
2: O deputado Vitão do Cachorrão do Podemos também pediu punição aos que causaram a morte de Maria Eduarda Rodrigues de Freitas. Vamos ouvi-lo.
10: Quero colocar aqui meus sentimentos, meu voto de pesar para a família da Maria Eduarda. Esse esporte aí, o rope jump, que ela foi jogada numa altura de 40 metros, sem nenhuma corda. E esse esporte, presidente, é diferente de alguns outros. Você não vê nenhum amortecedor, acho que nenhuma... Vamos falar bem aqui o jeitão caipira, porque nada é mais importante do que a vida. Nada para amortecer, nenhuma mola, nada. A pessoa já é jogada. Quando ela é jogada, não tem nenhum amortecedor. É amarrado na perna dela a corda, e além daquele tranco, só que não teve nem corda. Ela foi jogada numa altura de 40 metros. Eu gostaria que a população, porque muita gente fala da gente que é deputado e fala que tem que ter leis. Então, você não acha que tem que esse esporte tem que ser extinguido no estado de São Paulo? Porque do jeito que essa moça morreu, a gente quer pai cheio de saúde, se formando em professora de educação física. Então, quero que vocês coloquem a sua opinião sobre esse esporte. Por favor, o rope jump, se é para ser extinguido do estado de São Paulo ou não, em memória aí da Maria Eduarda.
2: O deputado Luiz Cláudio Marcolino, do PT, fez uma denúncia contra um banco internacional que atua no Brasil.
11: O Banco Santander Banespa tem cada dia mais desrespeitado, né, os seus trabalhadores e a sociedade do Estado de São Paulo. Eu tive na semana passada, né, dialogando aqui nesse plenário, né, o banco tentando uma liminar, né, conseguiu inclusive uma liminar, tentando silenciar, né, os trabalhadores e trabalhadoras do Estado de São Paulo, em virtude das ações que o sindicato vinha desenvolvendo em relação às demissões, às privatizações, né, o processo de desmonte, né, dos direitos trabalhistas. O sindicato organizou e fez uma campanha, vem fazendo uma campanha, né, que Santander, né, o portal do inferno, porque é o que vive hoje os bancários, bancárias, né, realmente, né, um espaço quase que infernal do tratamento do banco com seus trabalhadores. Demissões, terceirizações, né, fraude na contratação, né, do sistema financeiro, criando inclusive, né, outras empresas tirando direitos. Então, o livre direito, né, à manifestação é um direito constitucional. E o Santander simplesmente, né, entrou na ação da justiça com a liminar para suspender e paralisar essas atividades, demonstrando desrespeito, né, com a população e com os trabalhadores. Aí, no dia de ontem, a gente se apega, eu trouxe aqui algumas informações, com outro problema ainda maior. Os trabalhadores do antigo Banco Banespa, no momento da privatização, eles têm direito hoje à assistência médica, têm direito à previdência, né, inclusive, né, os trabalhadores, a partir do fundo da Cabesp, da Banesprev, no momento da privatização do Banespa, tem um recurso, né, um patrimônio que garante assistência médica até a última vida, né, do antigo Banco Banespa. E hoje, muitos com 70, 80 anos de idade, e a Cabesp agora simplesmente quer tentar, né, acabar com esse direito dos trabalhadores, que está inclusive no acordo da privatização do Banco Banespa.
2: Agora o Plenário em Ação faz um rápido intervalo. Continue com a gente. Voltamos já já.
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0: Muito bem, estamos de volta com o Plenário em Ação, trazendo para você um resumo com as principais atividades do Parlamento Paulista. E seguimos com as falas dos deputados e deputadas na sessão plenária de ontem, terça-feira. O deputado Reis, do PT, subiu à tribuna para reforçar o pedido de reajuste salarial para os servidores da Alesp.
1: Nós já estamos cobrando há vários meses, né, o reajuste salarial dos servidores públicos da Assembleia Legislativa. Até agora não aconteceu nada, não houve um projeto da mesa diretora para que nós pudéssemos votar, para que nós pudéssemos atender esse pedido dos profissionais, dos servidores. O Sindalesp vem fazendo campanhas, mas o grito dos servidores não está chegando ali no gabinete do senador. E o senador, obviamente, vai precisar de votos, né? Às vezes, por um voto, se perde a eleição. Então, seria de bom tom que o senador, homem público que é, defensor dos direitos dos servidores públicos, que ele pudesse atender esse pleito dos servidores da Assembleia Legislativa e protocolar o projeto da mesa diretora estabelecendo, né, as percas inflacionárias, né, desse período que se encerrou no dia 1º de março, que é a data base dos servidores públicos, né, e que esse reajuste seja pago de forma retroativa, assim que aprovado aqui.
0: O deputado Rômulo Fernandes, do PT, destacou a importância de um projeto de lei que valoriza as políticas de acessibilidade nas cidades paulistas.
2: Nós estamos apresentando um projeto de lei de número 958, que foi construído a várias mãos. Várias mãos. Esse projeto de lei a gente batizou de IPAM, Índice Paulista de Acessibilidade Municipal. Esse projeto foi construído por iniciativa desses companheiros que são ali da cidade de Maracaí, do Conselho de Pessoas com Deficiência, e nada melhor, né, e foi uma das visitas, das várias visitas que a gente fez na cidade, a gente teve o prazer de fazer um debate com esses amigos, com esses companheiros, que são estudiosos da área, são pessoas interessadas em transformar a vida das pessoas, para melhorar a vida delas. Então eu queria fazer um registro aqui, em nome desses três, agradecer imensamente o esforço de cada um e de cada uma. Eu sei que vários projetos vão acontecer ainda, é uma caminhada que a gente está começando agora. E esse índice, que a gente está chamando de índice de IPAM, né, Índice Paulista de Acessibilidade, ele na verdade é uma ferramenta. É uma ferramenta que a gente está criando, o projeto de lei que nós apresentamos de número 598, ele na verdade é uma ferramenta para avaliar, monitorar a acessibilidade nas cidades. Hoje o Brasil, aproximadamente, talvez eu erre os números aqui, mas pelo que eu me lembro, são quase 15 milhões de pessoas com algum tipo de deficiência, distribuído aí em quase 5.600 cidades. Aqui no estado de São Paulo, são 645 cidades. População nacional, são quase 8% da população que tem algum tipo de deficiência. E esse projeto que a gente está apresentando aqui é exatamente para monitorar, para ajudar as cidades. A gente tem informação o suficiente com relação a cada cidade tem e faz a acessibilidade para as pessoas, né? Cada cidade terá que informar a situação de várias áreas. Nós estamos falando da área de saúde, na área de transporte, na área de educação, para a gente ter informação o máximo possível, para a gente fomentar e ajudar nas políticas públicas das cidades.
0: O deputado Teonílio Barba, do PT, trouxe à tribuna uma denúncia sobre uma obra da Sabesp, a Companhia de Saneamento Básico do Estado de São Paulo. Vamos ouvi-lo.
3: E o que está acontecendo lá na região do ABC? Lá você tem o braço do Rio Pequeno, o Rio Pequeno que é um braço da represa Billings, e está se fazendo uma obra de transposição de água que vá até a represa de Taiaçuba, que é o nome da represa, passando, saindo lá de São Bernardo do Campo, do braço da Billings, lá do braço do Rio Pequeno, passando pela cidade de Rio Grande da Serra, para chegar até Suzano, lá na Taiaçuba. Essa obra, senhor presidente, ela acontece no momento que teve a privatização da Sabesp, mas também no momento que a cidade de Rio Grande do Sul, manifestação através do programa, que é o Conselho do Meio Ambiente de Rio Grande da Serra, dizendo que havia irregularidades. E aí fizeram um recurso junto ao Ministério, ao Tribunal, ao Ministério Público. E aí há um despacho da Promotoria de Justiça do Meio Ambiente, Habitação e Urbanismo de Rio Grande da Serra, destinatários: Companhia de Saneamento Básico do Estado de São Paulo, a Sabesp, e a CETESB, que é a Companhia, né, de ambiental do Estado.
0: O deputado Carlos Gianese, do PSOL, trouxe à tribuna uma vitória que, segundo ele, a educação pública de São Paulo conquistou na justiça.
4: Teve no TJ um importante julgamento, né, presidido pelo desembargador Paulo Galizia, referente a uma ação popular que o nosso coletivo Educação em Primeiro Lugar, composto pela deputada federal Luciana Cavalcante, pelo vereador Sérgio Gianese e pelo nosso mandato aqui da Assembleia Legislativa, impetramos no Tribunal de Justiça. Ganhamos liminar, senhor presidente. O governo recorreu, a SEDUC recorreu, né, e perdeu. Ontem, nesse julgamento, o Estado perdeu a apelação feita, ou seja, foi mantida a sentença contra a famigerada resolução número 97 de 2025. Mais uma resolução que nós conseguimos, pelo menos por enquanto, derrotar aqui no Estado de São Paulo. Uma das resoluções perversas dessa gestão Tarcísio / Renato Feder, senhor presidente. Essa gestão que está destruindo a educação do Estado de São Paulo. Está cometendo um extermínio da educação em todos os níveis, atacando os alunos através das plataformas digitais, através do fechamento de salas, né, atacando os professores, todos os servidores da educação, com a farsa da avaliação de desempenho, né, com a militarização das escolas, com a privatização das escolas. Nunca o magistério, nunca a educação do Estado de São Paulo foi tão atacada, sobretudo por sucessivas resoluções e portarias que são publicadas. E uma delas foi essa, resolução 97, que impunha, senhor presidente, o fim dos contratos, a extinção dos contratos dos professores categoria O, que porventura tivesse 5% de faltas da sua jornada de trabalho, né? E também impunha contratação de professores para as escolas PEI, que também tivessem 5% das suas faltas na sua jornada de trabalho. Então eram dois setores atacados, professores categoria O e os professores de PEI. Nós ganhamos a liminar, a sentença, o governo recorreu e perdeu.
0: E agora vamos à agenda da Alesp para a tarde desta quarta-feira, dia 17 de junho. Às 14 horas, ocorre a 81ª sessão ordinária no plenário Juscelino Kubitschek. Também às 14 horas, o programa Alesp de Portas Abertas recebe os alunos da Universidade Anhanguera de Taboão. Ainda às 14 horas, ocorre o seminário Introdução América Latina 4, Formação Social, no auditório do ILP. Às 16h30, ocorre a 81ª sessão ordinária com a ordem do dia no plenário Juscelino Kubitschek. Às 19 horas, acontece o ato solene para outorga de colar de honrar o mérito legislativo ao cônsul da Itália, Domenico Fornara. No auditório Teotônio Vilela, o solicitante é o deputado Paulo Fiorillo. E ainda às 19 horas, acontece a audiência pública em defesa da FATEC Zona Leste, no plenário José Bonifácio. O solicitante é o deputado Carlos Gianese. E ainda às 19 horas, coquetel do ato solene de entrega do colar de honra ao mérito legislativo para o cônsul-geral da Itália, Domenico Fornara, no mezanino do primeiro andar. O solicitante é o deputado Paulo Fiorillo. Portanto, fique ligado, porque todos os dias aqui no Plenário em Ação, nós divulgamos a agenda com as principais atividades do Parlamento Paulista. A união entre o Brasil e o Japão foi celebrada aqui na Alesp, especialmente o programa de bolsas de estudos entre os dois países. Quem acompanhou a cerimônia foi a repórter Beatriz Moreno.
5: Kazuo Watanabe hoje é conhecido como um grande jurista do Brasil, além de professor sênior da USP. Mas há 60 anos, quando tinha apenas 6 anos de formação, foi o primeiro a participar de um programa de bolsas e intercâmbio promovido pelo Ministério dos Negócios Estrangeiros do Japão.
6: Era um convite para ir ao Japão, conhecer a sua cultura, a sua política, né, o seu povo, né, e... Como nasci no Brasil, nunca estive no Japão, conhecia por informação dos meus pais. Né? Aceitei de pronto e foi uma coisa extraordinária para mim.
5: E ele não foi o único. O ex-ministro do Supremo Tribunal de Justiça, Masami Ueda, além de ter sido o primeiro descendente de japoneses a integrar uma corte superior no mundo, também teve a oportunidade de conhecer o Japão pelas lentes do programa.
7: Em 71 eu era promotor público. E essa bolsa trouxe inegável contribuição para o aperfeiçoamento entre o Brasil e o Japão. E nesses quase 60 anos... A bolsa já tem mais de 300 integrantes no Brasil.
5: A Alesp recebeu a cerimônia de posse da nova Associação Brasileira dos ex-bolsistas Gaimushō Kenshusei, para aqueles que participaram do programa de intercâmbio. Mas o evento não foi apenas protocolar, foi também uma oportunidade de reconhecimento do trabalho dos ex-bolsistas e da importância de fortalecer as relações entre o Japão e o Brasil.
8: Eu retornei às minhas saídas, né? A terra natal dos meus antepassados, e apesar de estar lá poucas vezes, eu sentia que como se eu estivesse caminhando por onde eles passaram um dia.
5: O Brasil é o país que conta com a maior comunidade de japoneses fora do Japão no mundo. Além disso, são grandes parceiros comerciais, especialmente no que diz respeito a minério de ferro e produtos agropecuários, sendo o epicentro dessas negociações o estado de São Paulo.
9: Aqui no Brasil, em São Paulo, tem mais de 300 empresas que investem no Japão. E nesse sentido, o São Paulo é o epicentro de relação econômica entre Japão e Brasil.
0: Este mandato dos 94 deputados estaduais aqui da Alesp caminha para o último semestre. Para fechar essa legislatura, o Plenário em Ação exibe a série Meu Mandato em 3 Minutos. Convidamos os parlamentares a resumirem o que fizeram de melhor durante estes 4 anos atuando na Assembleia Legislativa de São Paulo. Uma forma de celebrar o trabalho deles, dos parlamentares, e compartilhar com os eleitores o que foi feito na Casa do Povo, dentro e fora dos gabinetes. Hoje trazemos o depoimento do deputado Capitão Telhada, do PP. Sempre lutando para melhorar a segurança pública em todo o estado de São Paulo. Em 2023, o deputado Capitão Telhada defendeu o reajuste salarial, aliás, um dos maiores da história para os policiais paulistas. Ele também é coordenador da Frente Parlamentar pela Defesa Civil, trabalha na prevenção de desastres e na equipagem e capacitação dos agentes da Defesa Civil do estado de São Paulo. Atua também na segurança escolar. Vamos ouvi-lo.

deputado estadual Telhadinha, capitão Telhada, servi por 19 anos no serviço ativo da Polícia Militar e, por isso, o meu mandato, meu primeiro mandato aqui na Assembleia Legislativa, tem como pilares, principalmente, a valorização do homem e da mulher que servem as forças policiais e a proteção do cidadão de bem, que é aquela pessoa que está produzindo, pagando imposto e precisa de que os políticos em suas funções trabalhem de maneira a melhorar a condição sua aqui na cidade, no estado e no país. E nesse primeiro mandato tivemos grandes vitórias para os nossos irmãos e irmãs da segurança pública. Logo no primeiro ano de 2023, tive a oportunidade de defender com unhas e dentes o aumento, o reajuste salarial, um dos maiores da história, chegando em alguns postos a 32% de reajuste para os nossos policiais. Além disso, avançamos em diversas matérias que estavam, infelizmente, represadas por décadas aqui no estado de São Paulo, porque as nossas polícias eram vistas sempre como uma profissão secundária pelos governos anteriores. E nós colocamos exatamente onde deveria estar essa discussão de segurança pública, que, aliás, hoje é a principal discussão do brasileiro e do paulista. Além da segurança pública, nós pautamos aqui na Assembleia discussões sobre defesa civil. Eu sou o coordenador da Frente Parlamentar pela Defesa Civil, inclusive trabalhando na prevenção de desastres, na equipagem e capacitação dos agentes da Defesa Civil do Estado e dos municípios afora, levando viaturas, levando recursos para esses homens e mulheres que trabalham na época de chuvas e nas épocas de secas. Trabalhamos também pela segurança escolar, uma frente parlamentar que trouxe um modelo de enfrentamento aos ataques em escolas, e em outras frentes, como a lei Maio Furtacor, que é uma lei de minha autoria, hoje existente em São Paulo, que trata a respeito da prevenção do estado puerperal, da depressão pós-parto e dos casos de suicídio que atingem nossas mulheres, e também a lei Violeta, um projeto de lei que trabalha acerca da prevenção do engasgo, onde o pai e a mãe, ao sair da maternidade, já saem com conhecimento de como realizar uma manobra de desengasgo no seu bebê, na sua criança. Então, o nosso projeto de mandato é um projeto de diversas frentes, um trabalho justamente diversificado para que a gente atenda a segurança pública, atenda os servidores públicos e atenda o cidadão de bem, que esse tem tapete vermelho no nosso gabinete e na Assembleia Legislativa. Os senhores e senhoras possam sempre contar com o trabalho do deputado Telhadinha, o capitão Telhado. Um abraço.

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0: Senhoras e senhores, moças e rapazes, meninos e meninas, muito bom dia. Hoje, segunda-feira, começando a semana para falar de esporte para você aqui no nosso Aresco Esportes. E hoje nós vamos falar de basquete. É isso mesmo, essa modalidade que é muito conhecida, não é mesmo? Muito conhecida em muitas pessoas famosas. E olha só onde nós estamos hoje. Nós estamos hoje em uma quadra, dá uma olhada. Hoje está acontecendo um treinamento do Instituto Cury. É isso mesmo, você vai aprender um pouquinho do Instituto Cury, saber um pouquinho como é que funciona o Instituto Cury, o que que é, pra quem é, né? A gente vai entender tudo isso. E ó, a gente vai bater um papo agora, porque é o seguinte, temos alunos, temos professores, temos coordenadores aqui, e depois, daqui a pouquinho, nós vamos tentar jogar, engarrafar essa bola, né? Nós vamos tentar colocar essa bola na cesta. Ou no sexto? E agora? Sexto ou sexto? Vamos tirar essa dúvida, professor. Vamos lá trocar uma ideia com o professor? Porque é o seguinte, o projeto já funciona há um bom tempo, claro, com contraturno escolar de crianças, adolescentes também. A gente vai entender um pouquinho melhor aqui. Deixa eu falar com o professor Vitor aqui, que está por aqui. Professor.
1: Tudo bem?
0: Soquinho aqui. Como é que você tá?
1: Tudo jóia.
0: Beleza? Prazer.
1: Muito prazer.
0: Se apresente, por gentileza.
1: Eu me chamo Vitor, eu sou coordenador do Instituto Anderson Varejão. E venho acompanhar as aulas aqui também na escola do José Cândido junto com a nossa turma.
0: Legal, professor. Agora só assim, vamos tirar uma dúvida já. Eu falei engarrafar essa bola na cesta ou no sexto? Qual que é o correto?
1: Antigamente o esporte chamava-se bola ou cesto, mas se popularizou hoje como cesta, né? O nome mudou para basquete, mas não é errado falar cesto nem cesta.
0: Então eu tô correto, então.
1: Tá correto.
0: Tá vendo? O Senegal tá dando risada de mim, falou que eu não entendo nada de basquete, mas eu...
1: Não, lá atrás já chamou bola ao cesto, então passa.
0: Passa, beleza. Antes da gente conversar aqui e ir para a prática, que eu quero ir para a prática daqui a pouco,
1: beleza.
0: Eu quero que você, por favor, fale um pouquinho do projeto, fale um pouquinho do Anderson Varejão também aqui, porque eu vi que tem muitas crianças, muitos adolescentes também aqui nessa data, né, fazendo aqui um treinamento, e que as crianças estão com os olhos brilhando ali pelo basquete, né?
1: Certo. É, a nossa atividade, ela acontece nas escolas parceiras. Elas são totalmente gratuitas e elas são voltadas para as crianças vulneráveis, né? Que tem alguma dificuldade escolar, alguma intimidade motora, e a gente consegue fomentar essas dificuldades dentro das aulas de basquete que a gente fornece, né? É, nós somos um instituto que temos parceria com o Instituto Cury, então nós fazemos com essa parceria as aulas todas que acontecem dentro dessas escolas parceiras. Essas aulas, elas são voltadas para jovens, crianças e adolescentes de 7 até 16 anos. Então a gente tem diversas faixas etárias, meninos e meninas também. Não existe nenhuma condição limitante, então qualquer criança, adolescente queira participar das aulas, elas vão ser sempre bem-vindas, recebidas. E todos eles que estão participando das aulas, eles participam além das aulas de basquete, eles recebem um uniforme completo para poder estar participando das atividades. Eles também participam da nossa agenda ao longo do ano, que a gente participa de vários eventos, levando eles para assistir jogos de equipes profissionais. É, essa turma, inclusive, já foi conhecer a seleção brasileira, masculina e feminina. É, a gente tenta sempre fazer com que eles vivenciem o esporte por completo, não só na sua prática, mas como um todo. Desde a apreciação do esporte para conhecer os grandes nomes que nós temos, o Anderson Varejão hoje é uma referência, né? Mas também ver como que o esporte está perto também, né? Hoje não é difícil eles terem acesso a um jogo, seja pela internet, pela televisão, ou até mesmo indo ver o jogo no espaço mesmo, né? Na nossa liga. Então a gente faz um trabalho muito completo com o esporte. A nossa atividade, a gente fala que é muito mais do que basquete. É o que a gente pode educar por meio que tudo que o basquete pode oferecer.
0: Então é isso, a gente está vendo aqui também, né, Vitor, o seguinte, a gente vê aqui vários alunos com condições especiais, né, várias crianças aqui, e essa acolhida que eles têm aqui dentro é uma coisa sensacional, né?
1: Sim, nós temos bastantes alunos, diferentes condições intelectuais e condições físicas também, algumas unidades do nosso trabalho a gente encontra esse tipo de condição, e o próprio esporte mesmo, ele acaba fomentando com que eles se integrem. Então, aqui nessa escola específica, eu tenho vários exemplos que são muito peculiares dos alunos que eles não tinham iniciativa, eles não tinham espaço e foram acolhidos aqui no, com a modalidade. E não só por ser o basquete, mas o esporte em si, ele é acolhedor quando ele é bem trabalhado. Então, a gente direciona muito para essa questão cidadã, para esse desenvolvimento social e humano que o esporte pode trazer. E a consequência disso, do trabalho, é visível no dia a dia com eles.
0: Legal. Eu estava vendo também, no começo aqui de tudo, né? Você fez uma roda ali para conversar com as crianças. O que você passa nesse momento para cada criança que está ali nesse momento com vocês?
1: A gente trabalha nessas reflexões os valores que o esporte pode apresentar. Por exemplo, é muito comum a gente ouvir de quem não está inserido no esporte ou para quem não foi apresentado ao esporte, comentários do tipo... Ah, é um monte de gente correndo atrás de bola, não serve pra nada. A gente tenta trazer uma luz diferente pra essa afirmação. O que a gente estava abordando naquela hora na roda de conversa é que o esporte, ele envolve muitas pessoas. Até a pessoa que vende comida na frente do ginásio depende do esporte. O estilista que desenha o uniforme depende do esporte. Várias profissões estão inseridas com o esporte, que se desenvolvem com o esporte, além da prática propriamente dita, né? Então eu estava trazendo para eles um exemplar de várias possibilidades que a gente pode encontrar com o esporte, além do jogar.
0: Legal, legal. E a gente fala o seguinte também, né? Eu queria entender um pouquinho, como que o basquete entrou na sua vida? Como é que você... Ela falou, eu decidi pro basquete. Como é que chegou isso pra você?
1: Pra mim, é muito especial porque eu era um aluno como eles aqui hoje. Não desse projeto, mas era um projeto muito similar. E eu tinha 14 anos, eu gostava de jogar futebol e não tinha espaço pra eu jogar. E tava tendo uma aula de basquete experimental dentro do espaço onde eu frequentava, que era um centro esportivo, e aí eu fiz uma aula e vi que era legal, tive uma sensação muito parecida com o que a gente encontra aqui, de acolhimento, um professor atencioso, e dali então eu me dediquei ao basquete ao longo da vida, foram praticamente 30 anos, 28 anos mais exato, vivendo isso aqui. E hoje poder estar devolvendo para o esporte, por meio do instituto que eu atuo, com os parceiros, essa mesma experiência que eu tive, para mim é muito gratificante. Então, eu sou suspeito para falar do que eu faço aqui hoje.
0: O que o basquete acabou mudando, né? A gente fala que o esporte muda vidas, futebol, enfim. Mas o que o basquete mudou a sua vida?
1: Ah, o basquete... Foi importante porque me disciplinou muito, numa época bem complicada do início da adolescência, mas é porque não foi o esporte propriamente, mas também quem dirigiu o esporte na época que teve contato comigo. Eu tive professores que foram muito importantes. Mas o basquete me proporcionou uma visão de carreira que eu não imaginava que ia ter. Me proporcionou os meus amigos, me proporcionou viajar, conhecer o mundo. Hoje tá atuando não só como... jogador, porque vida de jogador acaba e eu segui um outro caminho, mas hoje eu vivo o esporte que me acolheu, que eu escolhi de outras frentes. Então eu só tenho que agradecer essa modalidade, que para mim é muito especial.
0: Quais são seus ídolos hoje no basquete, para a gente ter de referência?
1: Hoje, a minha idolatria no basquete são alguns caras mais do passado, né? Eu tenho a referência do Rosa Branca, que foi bicampeão mundial com a seleção brasileira. E gosto muito dos jogadores brasileiros que jogaram na NBA na minha adolescência. Nenê, Leandrinho, Anderson Varejão, que foram os atletas brasileiros que se destacaram na NBA na época que eu estava ainda como esses jovens aqui, vivendo, sonhando com tudo isso. Então eu tenho esses nomes com muito carinho.
0: Legal, obrigado por atender a gente, parabéns pelo projeto. E agora nós vamos conversar com o professor lá, né?
1: Professor Luiz, é um grande professor, uma inspiração pra gente também, um cara muito querido. E os resultados que vocês estão vendo aí é muito mérito dele.

0: já estamos então com ele que está resumindo aqui, resumidamente comandando aqui a garotada, né?
1: Sim, sim, graças a Deus.
0: Tudo bem com você, Luiz?
1: Tudo bem, sim, você?
0: Maravilha. Queria que você se apresentasse para quem está em casa, que não te conhece.
1: Meu nome é Luiz Felipe, eu tenho 28 anos, sou professor de educação física há 3 anos. Estou aqui no Instituto Anderson Varejão, já vai fazer um ano já, com essa turma aqui no José Cândido. Acho que basicamente é isso.
0: Como é que funciona aí o seu dia a dia? Eu tô vendo que já a garotada aí já sabe como é que funciona o treino. Como é que funciona para você montar esse treino aqui?
1: É, essa turma aqui que tá treinando agora, eu já tô trabalhando com eles, a maioria, há um ano, né? Então eles conseguem já identificar os fundamentos a partir de eu só estar falando, mas eu também vou demonstrando durante, conforme eu vou mudando os exercícios, né? A montagem de treino, cliente, está numa reta que a gente vai ter um campeonato agora na próxima semana, então eu estou tentando adaptar situações que eles vão ter mais no campeonato. Aqui a gente está trabalhando uma saída rápida para o jogador receber a bola sem batida de bola e subir para a cesta. Então a gente está tentando sempre estar adaptando esse tipo de coisa.
0: Legal. E aí como é que funciona? Como é que entrou o basquete na tua vida? Como é que você começou a trabalhar com basquete? Porque a gente fala, professor de educação física, é futebol, enfim, não é? Tô mentindo ou não?
1: É, então, você falou da questão do futebol. Eu gostava de futebol. Nunca fui muito habilidoso, só que eu gostava. Todo mundo jogava futebol, o basquete era sempre algo muito distante. E eu comecei também na escola, só que foi esse tipo de processo. Ah, vamos participar de um campeonato, vamos montar um time na escola. Aí tinha 40 alunos pro futebol e nenhum pro basquete. Aí eu, como pelo um desnível de habilidade ali, acabei não passando pro futebol. E o professor falou, ó, quem quiser ficar vai ter o teste pro basquete também. E foi algo que eu sempre achei bonito. Eu vi aqueles jogadores da NBA, sempre achava da hora. Eu falei, acho que eu consigo fazer essa parada. E aí comecei com 12 anos e o basquete não sai da minha vida desde então.
0: Pô, legal, legal demais. É o seguinte, a gente fala também, né? A gente vê aqui várias crianças aqui fazendo todo esse processo, todo esse rolê aqui. A gente vê o brilho no olho de cada criança para treinar. Como é que você enxerga isso?
1: Cara, eles pegam isso aqui como uma grande oportunidade. Que nem a gente sabe, basquete não é um esporte que você pode estar praticando em qualquer espaço. E o Instituto, ele dá essa possibilidade, né? A gente está tendo material de qualidade. E eles valorizam isso. Acho que tem a convivência, eles é um ambiente que eles se sentem seguros aqui dentro. Eles nem todos se conversavam antes de entrar aqui pro basquete. E o basquete foi ajudando eles a interagirem. É o momento deles aqui.
0: Legal. E hoje a gente fala o seguinte, né, Luiz? Muitas crianças, muitas pessoas têm aquela famosa preguiça, né? Que caso deixa para as pessoas que querem ir para o esporte, que querem começar o esporte?
1: Olha, começa. Tipo assim, não vai ser fácil no começo. Eu sei que eu sempre falo para eles, que nem vocês estavam aqui no começo, vocês viram aquele exercício de drible simultâneo onde o Flávio não queria fazer. Eu falo, cara, vai, faz, vai começar difícil, vai começar difícil. Mas com o tempo você vai pegando, o desafio ele tem que ter. E essa questão, você se sente mais quando você, puta, eu não conseguia fazer essa parada. Às vezes eles começam a fazer, eu falo, vocês lembram que vocês não batiam bola com a mão esquerda, que era um grande desafio pra vocês? Então, tipo assim, se você não, hoje, ah, meu esporte não é pra mim, meu esporte é pra todo mundo. Infelizmente, a gente foi crescendo essa questão de que esporte é só pra quem é bom. Não, esporte é pra todo mundo, e é isso que a gente tenta valorizar aqui.
0: Beleza, depois então, ó, depois tem como você passar um treino pra gente aqui?
1: Oxe, agora, fácil.
0: Beleza, então daqui a pouco, depois do intervalo, no último bloco, nós vamos fazer um treino aqui com o professor Luiz. Pra ver como que estão as habilidades desse repórter, tá em dia ou não.
1: Vai dar tudo certo. Vou te ensinar uma bandeira, você vai sair daqui fazendo cesta hoje.
0: A pessoa NBA, tamo junto, hein? Tão livre no mercado, hein? Obrigado, obrigado. Bom, nós estamos agora com a Luciana, ela que é uma das responsáveis aqui. Mas eu queria que você se apresentasse, por gentileza, Luciana.
2: Oi, tudo bem? Eu sou Luciana Kamimura, gerente executiva do Instituto Cury. Eu estou à frente dessa gestão dos projetos do Instituto Cury. E aqui a gente está hoje no núcleo do Ídolo Social, com uma turma que acabou de começar e tem outras que já estão há um tempo com a gente.
0: Legal, a gente vê ali várias crianças que estão começando, né, numa data de hoje, né? A gente fala o seguinte, né, Luciana? O brilho nos olhos dessas crianças, né? Como que você vê o brilho nos olhos de cada criança dessa?
2: Eu acho que é muito importante, até para o contexto do rendimento delas em sala de aula, né? Toda criança, ela precisa gastar energia, né? A gente tem esse contexto delas aprendendo a mobilidade, qual é a movimentação, coordenação motora, resiliência, porque o esporte exige que você um dia ganhe, outro dia perde, e aí às vezes a criança sai, um dia sai super triste, no outro tá toda feliz porque ganhou uma partida, e aí a gente fica vibrando junto. Então, pra gente é muito bom ver essa energia toda acontecendo.
0: Legal. A gente fala o seguinte também, né? Aqui onde nós estamos hoje, está vendo que várias crianças hoje começando aqui a introdução do basquete. Daqui a pouco nós vamos mostrar para você na prática, mas é o seguinte, você, a gente fala falo do Instituto há bom tempo. Quanto tempo existe o Instituto? Fala pra gente um pouquinho do Instituto.
2: A gente, eu tô no Instituto desde antes dele existir. Ele ainda é muito recente, acabou de completar um ano em fevereiro, mas eu vim para estruturar o Instituto e coordenar os projetos e tudo mais. Então ele tem um ano e pouquinho, e desde o ano passado a gente já estava rodando 5 projetos, e esse ano a gente está aí numa campanha de lançar mais projetos também.
0: Legal, como que é para você estar aí, a gente fala, um forte, nome forte já, né, do basquete, essa modalidade que é frequente no país?
2: O Adesso Varejão, né, pra gente foi muito gratificante conseguir fechar a parceria, porque eles já têm uma metodologia consolidada, inclusive eles trabalham a multiplicação das técnicas deles para professores de escolas públicas que não têm ainda o projeto implementado. Então, além das escolas que a gente atende diretamente, estar em outras escolas por meio dessa multiplicação da técnica é um jeito da gente escalar, né, ao alcance do projeto. E a gente patrocina tanto essa parte dos núcleos que estão implementados, quanto essas clínicas de transferência de conhecimento, ou como a própria Liga Pro Basquete, que é essa

0: assim como o Anderson Varejão contou um dia, vai ser um orgulho imenso pra gente.
1: Tá certo, Luciana, obrigado. Quero te agradecer, Luciana, por atender a gente. É o seguinte, né? A gente tá aqui vendo o treinamento da criançada aqui. Essa aqui é a turma que começou recente, né?
0: Sim, começaram ontem, então ainda nessa parte introdutória do basquete e já super animados, né? Como você pode ver.
1: Legal, legal. Daqui a pouquinho eu vou lá então pra aprender um pouquinho também dessa metodologia do basquete pra você de casa. Já tô uniformizado também, já tô ambientado aqui, porque ó, dá uma olhada lá, criançada já fazendo arremessos, passes, enfim, então daqui a pouco a gente vai aprender um pouquinho mais sobre o basquete. Quero te agradecer por abrir as portas para a TV Alesp nessa data tão importante, né? Falar um pouquinho de basquete, levar para quem está em casa esse esporte tão importante. Muito obrigado.
0: Eu que agradeço, muito obrigada.
1: Tá certo, é isso aí. Então começamos com a Luciana e ó, falar o seguinte para você, a gente está aqui vendo um pouquinho do treinamento, molecada aqui, criançada fazendo treinamento, mostrando um pouquinho do esporte. E daqui a pouquinho, meu amigo, daqui a pouquinho, minha amiga, eu vou, né, mostrar um pouquinho dessa habilidade do basquete. Mas é o seguinte, o que, que você acha? Você acha que eu sou habilidoso no basquete? Meu Deus do céu, ninguém bota fé. Mas daqui a pouquinho a gente vai mostrar pra você aqui no nosso Alesp Esportes. Não saia daí, valeu!
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0: estamos de volta com o nosso Alesco Esportes. E olha, eu vou te falar uma coisa. Daqui a pouquinho eu fui já desafiado a aprender um pouquinho da aula aqui com a molecada, a garotada aqui do Instituto Cury. Será que vai dar bom isso? Todo mundo tá meio que curioso. Hoje é basquete, então daqui a pouco você vai saber. Mas antes, vou começar com a diretora aqui dessa escola, né, diretora? Seu nome, por gentileza.
1: Eu sou a Luciana Regina Ribeiro, né? Tô aqui na escola desde o ano passado e nós estamos com essa parceria também desde o ano passado.
0: Legal. Como que é para você receber o Instituto aqui?
1: Maravilhoso. A mudança, assim, foi muito grande no interesse das crianças pelo esporte, a valorização, a frequência que foi, né, uma das questões de pode participar desde que você traga, venha para a escola. A postura até na disciplina deles. Então a gente percebe essa mudança do aluno. Eu achei muito importante.
0: Legal. A gente fala o seguinte também, né, Luciana? Todo mundo, né, a garotada hoje, precisa desse incentivo, né? Como que você vê aí esse incentivo do próprio Instituto hoje?
1: Então, eu vejo que é fundamental para eles, porque às vezes vão pensar que eles não têm muito isso fora. Então, né, nas casas, então assim, a escola e o Instituto trazendo essa estímulo ao esporte, eu acho que é o mais importante para eles.
0: Legal, como é que faz? Você falou assim, só para a gente explicar bem claro para quem está em casa, como é que funciona para ter uma aula aqui de basquete?
1: Então, eles têm que vir. Primeiro eles fazem a primeira aula para ver se eles gostam. Eles têm que estar matriculados aqui na escola. Tem que estar frequentes na escola, vir frequentemente. A gente pensa nas notas também, mas é uma coisa que a gente está pensando mais para frente, mas não quer atrelar nota ao esporte, né? Porque isso vai vir com o tempo, vai acontecendo. E aí eles gostando, eles ficam. Essa turma, ela veio para experimentar. E estão todos aqui com a gente.
0: Legal. E hoje, como que a gente vê? A frequência aumentou depois do esporte, muitas crianças participando.
1: Aqui a primeira turma é dos sextos anos. Nós temos aqui 40 alunos participando, né? Então nós temos quase que mais da metade dos nossos alunos participando do esporte. Tanto as meninas como os meninos. Então isso é mais também importante.

0: porque eles não têm essa questão do gênero. Todo mundo pode participar, o esporte é livre.
1: Legal, é isso que a gente fala, o esporte... É, muitas pessoas, né, todo mundo, como a própria Luciana diz, pode participar. A gente vê aqui, ó, vou pedir para você mostrar um pouquinho. Está acontecendo um treinamento nesse momento aqui, né? Ali o professor fazendo um treinamento, Victor, né, fazendo um treinamento ali para as crianças, fazendo toda a parte ali do início do esporte, início do basquete, como faz um passe, como faz para arremessar na cesta, como funcionam os três pontos. Isso que é legal, essa introdução, né, Luciana?
0: Isso, essa questão até da disciplina, né, porque eles têm que ter organização, e isso eles levam para dentro da sala de aula.
1: Legal. A gente fala o seguinte também, né, além de tudo isso, né, além da própria organização, disciplina, própria frequência escolar, que a criançada vem para cá de novo para estudar e depois ficar pensando, olha, eu quero ir pro basquete mais tarde, né, fica todo mundo pensando, né?
0: Hoje eles perguntam, hoje tem basquete? O professor de basquete vai vir, vai faltar? Não, eles... Estão sempre atentos a isso. Eles já sabem que às terças e quintas eles têm o basquete e eles não faltam.
1: Legal, legal, Luciana. Obrigado por atender a gente. Obrigado pela acolhida aqui. E é o seguinte, nós vamos agora ali, ó, conversar com ela, que é o seguinte, porque ela já faz parte de uma outra parte aqui também, que é a parte dos contraturnos escolares, uma outra questão. Mas eu vou pedir, claro, para ela se apresentar. Tudo bem? Por favor, se apresente, por gentileza.
2: Muito prazer, eu sou Priscila, líder de esportes da Secretaria da Educação do Estado de São Paulo.
1: Obrigado, Priscila. Priscila, é o seguinte, queria que você falasse o seguinte, para quem está em casa. Como é que funciona para ter um projeto desse em uma escola aqui do Estado de São Paulo?
2: Ótimo. Esse projeto é fruto de uma parceria que nós da Seduc temos com o Instituto Anderson Varejão e também com o Instituto Curi. Nasceu de uma vontade do Instituto Anderson Varejão ter essa, acessar as escolas do Estado e da nossa necessidade de transformar a escola num espaço mais agradável, num espaço de permanência, engajar os estudantes nas atividades esportivas. Então, essa é uma das iniciativas que nós temos com o esporte na rede, mas também com os nossos professores. Existem outras iniciativas rodando no nosso contraturno, de diversas modalidades, que são as nossas ACDAs, né? Então, temos projetos com parceiros e também projetos próprios com os professores da rede.
1: Legal, a gente fala em contraturno, né? Mas eu queria que você explicasse para quem está em casa o que, que é esse contraturno, porque as pessoas precisam entender o que, que é o contraturno, por que as crianças podem vir qualquer horário, como é que funciona isso?
2: Certo. Quando a gente fala em contraturno, significa o quê? Que o aluno cumpre a jornada dele escolar no horário que ele estuda. Então, aqui no caso dessa escola, uma escola de período integral, eles estudam às 9 horas, né? E depois da escola, ainda fica um pouquinho a mais para ter as aulas de basquete. Esse é o contraturno, né? Ficou depois do horário. Ou pode acontecer também de quando a escola tem aquele ensino regular, manhã, tarde e noite. Então, quem estuda tarde, vem para o contraturno na parte da manhã, quem estuda de manhã fica tarde, então funciona assim também na rede.
1: Legal, e vocês, como é que vocês estão pensando isso no futuro, né? Porque você disse, né, não é só basquete, tem também futebol, deve ter handebol, deve ter outras modalidades também. Como é que vocês pensam, pensando no futuro, e ampliar isso para todo mundo?
2: Ótimo. Hoje nós temos, então, parceria com o Instituto Curi e com o Instituto Anderson Varejão em duas modalidades, o Varejão no basquete, o Vôlei Bernardinho no vôlei. Nós temos outros parceiros na rede também que atuam no basquete e no handebol. Nessas turmas de contraturno atuam em diversas outras modalidades esportivas com os nossos professores. E estamos implantando na rede um projeto novo que chama Judô na Escola. Então esse projeto, por exemplo, que traz uma modalidade aí que tem toda uma particularidade, acontece dentro do período regular de ensino. Então as iniciativas da secretaria estão focadas nessas duas frentes. Tanto em modalidades que a gente possa colocar dentro da grade diversificada de escolas como essa, que são PEI, que os alunos passam praticamente o dia todo, quanto no contraturno. E aí, para o contraturno, o que, que nós fazemos? Além das parcerias, a ideia é formar professores, então dar para o professor insumo, né, para que ele consiga montar suas turmas de treinamento e difundir isso na, pelo estado. Então, nosso parceiro Anderson Varejão, por exemplo, semana que vem estará conosco numa formação em Franca para 200 professores. Então, ali na região, 200 professores já vão passar pelo conhecimento dessa metodologia que eles utilizam aqui nas escolas da capital, por exemplo, podendo levar isso para as escolas ali da região de Franca, do interior de São Paulo. Então, essa é a estratégia, fortalecer a capacitação de professores para que nossos professores também tenham mais repertório para atuar aí, tanto dentro das suas aulas de educação física, quanto ofertando um contraturno bem atrativo para os nossos estudantes.
1: Legal, a gente fala o seguinte, né? Quem que, de repente, quer fazer parceria? Como é que funciona para fazer uma parceria com o governo, por exemplo?
2: Ah, legal. Parcerias como essas que a gente tem com o Instituto Anderson Varejão, por exemplo, elas são muito simples. Funciona da seguinte maneira: o parceiro apresenta para a gente o projeto, nós construímos juntos, né, dentro daquilo que ele pode oferecer, porque essa é uma parceria não onerosa. Então, quando eu digo não onerosa, existe apenas uma... apoio mútuo naquilo que a gente já faz. Então, aqui eu abro as portas da escola e o Instituto Cury e o Instituto Anderson Varejão entram com toda a estrutura. Então, se você tem, por exemplo, um projeto de lei de incentivo aprovado e não sabe onde implementar esse projeto, um caminho é buscar parceria com a Secretaria de Educação e a gente pode buscar escolas que tenham o perfil de alunos que queiram praticar a modalidade que você oferta, né, que a sua instituição oferta. Apresenta o plano de trabalho, a gente conversa, ajusta e fecha essa parceria. Parece difícil, mas é super simples.
1: Simples. O importante é ter a parceria, o importante é formar pessoas cidadãos, né?
2: Exatamente. O importante é trazer a oportunidade para os estudantes que estão nas escolas, e o esporte é um grande atrativo, né? Porque além de praticar pela saúde, é uma forma de trazer uma atratividade para a escola, uma forma de deixar o estudante engajado, de transformar o espaço escolar num espaço de pertencimento, num espaço mais agradável. Eu falo que é o seguinte: o aluno, ele passa a ir para a escola não por obrigação, mas porque eu vou encontrar meu time de basquete, porque eu gosto daquele lugar, porque eu pertenço àquele lugar, eu quero ficar ali. Então, é isso.
1: Legal. Obrigado, viu? Obrigado vocês aí por atender a gente, a diretora da escola, você também, Priscila. Você joga alguma modalidade?
2: Eu sou corredora.
1: Você, diretora?
3: Eu jogo vôlei.
1: Olha só, então temos esportistas.
3: Eu até esqueci de enfatizar. Nossa escola é de escola de período integral.
1: Legal.
3: Então as crianças ficam 9 horas e pós as 9 horas eles estão aqui jogando.
1: Muito legal. Então temos duas atletas aqui também, tá certo? Duas atletas aqui que são da, né, do time aqui. E ó, vou aproveitar aqui e mandar um recado pro Anderson Varejão, que a Priscila vai ver, né, Priscila?
2: Não, não vai... mas pra quem sabe, né?
1: Mas vai chegar até ele. Alô, Anderson Varejão. Tamo junto, hein? Você e eu aqui, ó. 3 pontinhos pra cada. Tá bom? É um desafio. Tá feito o desafio. Então pode levar esse recado pra ele, tá?
2: Testemunha.
1: Isso,
2: você
1: são testemunhas. Tá certo. Bom, então é isso. Obrigado vocês por atender a gente. Bom, então é isso. Falamos aqui, pessoal aqui. E daqui a pouquinho, né? Aqui o nosso Alessio Esportes. A gente já tá aqui vendo aqui a movimentação da garotada, a molecada aqui, já fazendo aqui toda... o treinamento. E é isso. Eu vou daqui a pouquinho fazer alguns arremessos para esquentar, porque tá frio em São Paulo. E a gente volta daqui a pouquinho aqui no Alesco Esportes. Não saia daí.
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0: Muito bem, estamos de volta com o nosso Alesp Esportes. Daqui a pouquinho tem aí um pouquinho do treinamento para você. E será que vai dar bom? Não sei, você vai acompanhar com a gente. Mas antes, a gente fala o seguinte, né? Que o esporte tem que ter o incentivo da família. E a gente vê aqui várias crianças, a gente vê várias pessoas aqui, enfim. E a dona Lucimar, ela é mãe de uma figura que estava aqui agora correndo para lá e para cá, né, Lucimar? Já tá ali já de olho. Tudo bem?
1: Tudo bem.
0: Então tá bom. Lucimar, queria que você se apresentasse, por gentileza.
1: Meu nome é Lucimar Chaves Araújo, moro na freguesia do O. Minha filha estuda aqui na Pompeia, por isso fazemos parte desse projeto, né? Que é o Projeto Cury.
0: Como que é para você ver a sua filha hoje fazendo parte desse projeto?
1: Para mim é satisfatório, porque é um jeito que eu arrumei de tirar ela da frente de telinha. E tem mais, desenvolve, né, o crescimento dela, vai disciplinar, vai me ajudar muito.
0: O que mudou aí na sua filha depois que entrou no projeto?
1: Ah, ela sonha muito, sonha. Tudo que é esporte, acho que ela quer fazer. Ela agora desenrolou, ela quer basquete, quer futebol, ela não sabe ainda o que quer, mas ela quer tudo agora.
0: Legal, legal. A gente vê a importância, né, não só da filha da dona Lucimar, mas também de outras crianças. Né? A senhora vê aí também, né, várias crianças aí com brilho nos olhos fazendo o treinamento, né?
1: Eu vejo que tem uns dois aí que dá pra ir longe.
0: É, né? Oh. Então, aí já são quase o futuro da seleção já, né?
1: Eu vejo dois aí que eu acredito que tem potencial.
0: Legal, legal. E a gente fala o seguinte também, né, Lucimar? Tem um projeto desse, se tivesse um projeto desse espalhado aí por todo o estado de São Paulo, seria muito mais fácil, né?
1: Seria ótimo, como é que se diz, ocupar muito a mente dos adolescentes, disciplinar eles, né, que tá difícil para a família disciplinar o jovem hoje.
0: Como que a senhora faz essa divisão de tarefas aí no dia a dia em relação a trazer a filha da senhora para cá? Como que a senhora faz isso?
1: Ah, eu acredito que tudo, se a gente organizar, dá tempo. Eu saio de manhã com ela, deixo na escola, vou trabalhar. É tudo cronometrado, né? Aí eu olho a hora, corro pra cá e sempre dá. Se você botar na cabeça que vai dar certo, dá.
0: E que recado a senhora deixa para as pessoas que ficam aí falando que não vai dar certo? Que recado a senhora deixa?
1: Dá tempo, é priorizar. Nós temos as prioridades. Nós botamos filho no mundo, então nós temos que se dedicar a essas criaturinhas que a gente pôs no mundo. E é ocupando, é incentivando. É, ajudando a sonhar junto, né? Que não é sozinho, não dá pra ir longe. Tem que ter um apoio da família, de amigos, de todo mundo. Sociedade, e assim vai.
0: Legal. Obrigado pelo esse bate-papo, tudo, Lucimar?
1: Obrigado também, Fábio.
0: É isso aí, Palomelo. Aqui a gente conversou com a dona Lucimar aqui, que é mãe da. Daqui a pouco a gente vai mostrar ela ali, a Helena, figurinha aqui. E a gente vai conversar também com outro jovem que tá aqui fazendo parte do projeto. E daqui a pouquinho a gente vai bater uma bola aqui, essa molecada aqui, com essa garotada aqui no projeto do Instituto Cury, do Anderson Varejão. Tá certo? Então, fica com a gente que a gente continua por aqui.

0: começou agora com a mãe ali, né? Agora é o seguinte, começar com duas feras que estavam aqui jogando aqui, já estão suados aqui. Seu nome?
1: Giovanni.
0: Giovanni, qual que é a sua idade, Giovanni?
1: 14 anos.
0: 14 anos, é maior que eu já. Seu nome?
1: Renan.
0: Sua idade?
1: 14.
0: 14 também? Fala uma coisa pra mim, como é que vocês conheceram aqui o projeto?
1: Ah, eu conheci por causa de amigos, ano passado. Eu vi um outro falando, aí eu me interessei.
0: Legal. E hoje você tá no projeto, o que você tem achado do projeto no dia a dia?
1: Perfeito, é, faz todo dia matar um tempo que eu tinha vago, ajuda a mais me concentrar no jogo também.
0: Legal, legal. O que mudou na vida de vocês aí depois de participar aqui do projeto?
1: Ah, eu melhorei meu físico, melhorei na escola, melhorei muitas coisas da vida.
0: Legal, quais são suas referências hoje no basquete?
1: Ah, no basquete brasileiro, Caio Pacheco, né, o Renan, mas internacional, como Shea, o Wembe Yama. Sempre vai a minha referência.
0: Legal. Que tipo de recado vocês deixam aí pra criançada que quer começar no basquete, quer aprender o basquete, recado você deixa?
1: Então, no começo, sempre vai dar aquele nervoso de jogar, mas não importa. Basquete é basquete. Não importa que você perca, ganha. Basquete é jogar, não é sempre ganhar ou perder.
0: É isso, e você?
1: Eu deixo. Ó, sempre confia nos seus sonhos. Basquete foi o meu sonho, pode ser o seu.
0: O que você pensa pro futuro? Você quer continuar seguindo basquete?
1: Não, não. Sempre foi outro sonho, ser programador. No basquete, sempre gostei como esporte, não como um sonho.
0: Foi um complemento, né? É. E você?
1: Ah, meu sonho é ganhar uma bolsa de estudos pros Estados Unidos pra tentar uma carreira melhor.
0: É isso aí, molecada aí, ó. Futuro aí, então, enfim. A gente fala o seguinte, né? Que tem muitos jovens, né? Muitos talentos. Chegou mais um jovem aqui, deixa eu falar com ele aqui, ó. Seu nome?
2: Lucas Lima.
0: Lucas Lima. Sua idade, Lucas?
2: 13.
0: 13 anos. E você estava correndo aí, suando no basquete. O que você tem achado aí do basquete no dia a dia?
2: Nossa, melhorou muito, porque eu ando fazendo exercício físico, né? E melhorou muito já. Agora chego em casa suado, brincando já, cansado. E acho muito basquete muito da hora pra mim. Melhorou muito minha vida.
0: Legal. O que mudou na sua vida aqui depois do instituto?
2: Melhorou meu movimento. Porque eu antes não me mexia, não me mexia nada, não fazia nada. Agora, desde que o basquete, o professor chegou aqui, eu fiquei fazendo. O professor falou pra eu comer mais saudável. E é isso, tô seguindo isso e agora só praticar basquete.
0: É isso aí, valeu, obrigado. É isso, então é isso. Ó, a garotada aqui, ó, todo mundo fazendo treino, fazendo aqui. A gente continua, acompanha aqui, porque é o seguinte, agora é a vez dos pequenos aqui também, né? Tem os pequenininhos também, que é 7, 8 anos, são os pequenos, né? Que tá aqui fazendo aqui o treinamento, o professor tá aqui com eles também. E a gente acompanha um dia de basquete aqui com essa garotada. Daqui a pouquinho, então, a gente volta pra quê? Pra que a gente volta daqui a pouco? A gente vai fazer alguns arremessos. Vamos ver se eu tô apto a fazer alguns arremessos. Só para dar uma esquentada e uma soltada. Então você vai acompanhar com a gente junto agora. E você tá acompanhando algumas imagens aí do nosso cinegrafista social. Tem feito várias imagens aí para você acompanhar um pouquinho desse dia a dia aqui onde nós estamos. Dá uma olhada aí.

calma que vai. Tô esquentando, vocês estão jogando desde meio-dia? Já tô jogando desde meio-dia aqui, né? Calma, calma. Tô esquentando ainda. Chegou na sexta, pelo menos.

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aqui na LESP eu montei esse gabinete chamado de Gabinete da Inclusão. Entre os diferenciais, a gente tem uma equipe de acolhimento formada por 4 mães atípicas. Quando chega qualquer pedido de informação, dúvida ou denúncia, essa equipe atende essa mãe, esse pai, essa família, e através disso a gente propõe projetos de lei baseados nas necessidades reais das pessoas. A gente já oficiou o Ministério Público, a gente oficia prefeituras, secretarias da saúde. Nesse tempo de mandato de 3 anos e meio, foram mais de 5 mil atendimentos através dessa equipe de acolhimento. A gente também fez o gabinete na rua, que é quando a gente leva o gabinete para algum lugar para atender a população, tirar dúvidas, fazer o atendimento da nossa equipe jurídica. A gente já fez pelo menos 10 vezes em várias cidades diferentes. Foram cerca de 12 denúncias no Ministério Público contra planos de saúde que têm descredenciado clínicas, cancelado apólices de pessoas com deficiência. Ao menos 9 projetos de lei sancionados, dentre eles o do ano passado, que é o 18182, que ele permite que a criança que tem seletividade alimentar ou alergia alimentar ou diabetes leve o seu alimento para a escola e também bane aqueles sinais sonoros que causam crises em alunos. Também teve o que eu fui coautora, que cria as sessões de cinema adaptadas para autistas e pessoas que têm sensibilidade sensorial no estado de São Paulo. Nesse tempo de mandato foram 47 milhões de reais destinados ao SUS via emendas, e eu procuro destinar sempre para entidades que atendem via SUS, pessoas com deficiência, hospitais que prestam esse tipo de serviço. Então é um mandato que é focado nas pessoas com deficiência e nas suas famílias. A gente tem 2 frentes parlamentares também, que é pela saúde mental e pela inclusão escolar. Pela inclusão escolar a gente fez várias reuniões já esse ano para tratar de diferentes assuntos. Na Comissão da Pessoa com Deficiência, a gente trata de todos os projetos de lei que têm a ver com pessoas com deficiência ou doenças raras. A dificuldade que eu estou tendo no último ano é conseguir quórum, ela não tem sido muito priorizada pelos parlamentares, que também participam de outras comissões, então a gente tem tido problemas de agenda, mas a gente inclusive já convocou o presidente de plano de saúde para ir responder pelo descredenciamento de clínicas e cancelamento de apólices de pessoas com deficiência na comissão. A gente tem projetos de lei para moradias assistidas, para aqueles autistas e pessoas com deficiência que têm muita necessidade de suporte, porque as mães têm esse medo de quem vai cuidar desses filhos depois que elas não estiverem mais aqui. Também para a criação de centros-dia, que são lugares onde essas pessoas podem ter atividades interessantes durante o dia, depois que elas saem da escola, se elas não forem para um curso técnico ou para o mercado de trabalho por necessidade de suporte, elas têm para onde ir. São muitos projetos de lei. O do meu coração é o que cria a Renda Paulista para cuidadores de pessoas com deficiência. Se tiverem essa única atividade, não tiver atividade remunerada, eu acredito que o trabalho do cuidado é um trabalho que tem que ser reconhecido e remunerado. Então, meu sonho seria aprovar esse projeto de lei, apesar de que eu sei que é difícil porque cria um custo para o Estado, mas é um custo extremamente necessário nesse caso.

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Meu nome é André Bueno, venho de uma periferia, de um território muito hostil, na época na cidade de Osasco, hoje uma cidade transformada. Estudei sempre em escolas públicas, empresário desde muito cedo, arrimo de família, e hoje tenho o prazer de ser deputado estadual. Morei no CDHU, um projeto do governo do estado, durante quase 8 anos da minha vida, e poder estar aqui na Casa de Leis é um sonho que se realiza, é um prazer imenso, podendo olhar para aqueles que mais precisam e ajudar de várias formas, mas principalmente com os nossos projetos de lei. Nós criamos um projeto de lei para cuidar das nossas crianças, um projeto de lei que vai tratar sobre o bullying nas escolas e uma forma de receber as crianças e cuidar, e quando ocorre esse crime, de que forma deve ser tratado. Fiz parte disso, foi muito importante. Também um projeto de lei que cuida da saúde mental dos nossos policiais. Eu digo sempre que é cuidar de quem cuida de nós. Através de cada ocorrência, eles recebem um socorro que possa fortalecer eles em todas as suas necessidades. Criamos alguns projetos de leis nas cidades do interior, como, por exemplo, o polo industrial na cidade de Sertãozinho, que foi uma revolução para aquela região. Trata do agro, trata das empresas, geração de empregos, renda, isso é maravilhoso. E agora, na reta final já do mandato, um projeto de lei muito especial que fala sobre a capelania hospitalar, trazendo uma regra e um formato de cuidado para aqueles que mais precisam. O capelão no hospital, ele traz vida, ele traz esperança, ele traz aconchego, ele traz o conselho, uma palavra de cuidado e de amor. Assim a gente fortalece a família, assim a gente cuida das pessoas, e o parlamento sempre com um olhar mais humano para entender as necessidades da ponta e saber como nós, os homens públicos, podemos fortalecer ainda mais essas relações, ajudando aqueles que mais precisam. O mandato foi uma bênção para a minha vida, uma experiência maravilhosa de poder conviver com pessoas, com pares, muitas vezes muito diferentes, mas pessoas inteligentes, produtivas, que olham para as pessoas com muita responsabilidade, com muito amor, que o parlamento possa sempre ter essa organização, esse jeitão de trabalhar, de criar e falar notícias, e trazer a dor do povo e transformar em leis que realmente transformem as vidas. Para mim tem sido muito bom, foi um prazer a todos. Meu nome é André Bueno, contem comigo sempre.

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0: tudo bem? Seja muito bem-vindo, seja muito bem-vinda. Eu sou Vânifer Monteiro e está começando mais um Alesp Conexão. Tecnologia, dados, inteligência artificial passaram a determinar o ritmo das economias. Portanto, falar de engenharia é falar de desenvolvimento e soberania e futuro. No Brasil, um dos principais centros de formação e produção de conhecimento nessa área é a Escola Politécnica da USP. Há mais de um século, a escola forma profissionais que não apenas acompanham as transformações do mundo, mas ajudam a construí-las. Hoje, diante de desafios como a transformação digital, a transição energética e a necessidade de aumentar a produtividade da economia, o papel da engenharia se torna ainda mais estratégico. E é justamente sobre esse futuro que nós vamos conversar hoje. Nossa convidada é a diretora da Escola Politécnica da USP, uma das principais referências em inteligência artificial e robótica no país. Ana Helena Reale Costa é um dos principais nomes da engenharia e da inteligência artificial no Brasil. Professora titular da Escola Politécnica da USP, ela construiu uma carreira de mais de 3 décadas, unindo pesquisa de ponta, formação de novos talentos e inovação tecnológica. Especialista em inteligência artificial e robótica autônoma, teve passagens por instituições internacionais de referência, como a Carnegie Mellon University nos Estados Unidos e a Universidade de Karlsruhe, na Alemanha. Foi pioneira na robótica móvel no Brasil e alcançou destaque internacional ao liderar uma equipe vice-campeã mundial na RoboCup de 1998. Atualmente dirige o Centro de Ciência de Dados da USP, em parceria com o setor financeiro, e participa de importantes centros de pesquisa em inteligência artificial. Em 2026, assumiu a direção da Escola Politécnica, tornando-se a segunda mulher a ocupar o cargo em mais de 130 anos de história da instituição. Uma trajetória marcada por inovação, liderança e compromisso com o futuro da engenharia no país. Ana Reale Costa é a convidada do Alesp Conexão. É um imenso prazer tê-la aqui com a gente. Seja muito bem-vinda.
1: Muito obrigada, o prazer é todo meu estar aqui com vocês. Muito obrigada pelo convite.
0: E olha, também aqui ao meu lado, para enriquecer ainda mais essa conversa, eu tenho o meu parceiro aqui de TV Alesp, Vinícius Weiner. Muito obrigada por estar aqui com a gente,
2: obrigado,
0: Vinícius.
2: Obrigado, Vânia. Tamo junto, né? Tudo bem, professora? Seja bem-vinda, tá?
1: Bem, obrigada.
2: Obrigado pelo convite, mais uma vez.
0: É isso, Vini. Tamo junto. E, professora, olha, a gente viu aqui o seu currículo incrível e eu vou dizer, é uma honra estar aqui de frente com uma mulher à frente da Escola Politécnica da USP. E eu queria primeiramente falar desse currículo. Como é que foi para a senhora ser uma mulher a segunda nesses 130 anos de história e construir esse currículo e essa carreira e estar à frente dessa, estar sendo uma referência, né, em robótica, em IA, em tudo isso que a gente viu? Eu achei incrível, é realmente um prazer e uma honra estar de frente com a senhora. Com você, na verdade,
1: com
0: né?
1: Você,
0: desculpa.
1: Né? Com você. Na verdade, bom, esse caminho foi trilhado primeiro, né? Como se a diretora, eu sou a segunda diretora, a primeira diretora da Escola Politécnica, ela é agora vice-reitora da Universidade de São Paulo. Então você vê que foi uma mulher forte que trilhou um caminho bonito, onde então a gente consegue agora transitar com mais facilidade. Mas o meu perfil na engenharia, eu fui para a engenharia, é muito incentivo da família. Então, o meu pai era advogado e se dizia um engenheiro frustrado. E por isso, acho que querendo agradar alguma coisa, como eu sempre tive facilidade para matemática, para física, eu abracei essa carreira. Então, fiz curso técnico em eletrônica e depois fui para a universidade fazer engenharia elétrica e me especializei mais engenharia de computação. E foi isso que aconteceu, né? Então, a robótica me fascinou nos anos 80, quando me formei, né? Então, estava começando a robótica, a inteligência artificial, estava começando a demonstrar alguns resultados bastante positivos. Então, eu me interessei em colocar uma inteligência artificial em algo físico, né, como é um robô. Uhum. Então eu fui para isso, a gente organizou a primeira Copa Brasil de futebol de robôs, né, que na verdade eram carrinhos que jogavam bola, e depois eu fui para a competição internacional, que era da RoboCup, que tem até hoje, que justamente tem como objetivo, em 2050, ter um time de humanoides jogando contra o campeão.
0: Dos carrinhos aos humanoides.
1: O carrinho aos humanoides. Foi esse o percurso, né?
0: E a senhora vendo toda essa transformação lá dos anos 1980 para cá, como é que foi acompanhar tudo isso, professora, e repassar isso hoje dentro da Escola Politécnica?
1: Bom, a gente passa bastante, como eu sou da área de engenharia elétrica e engenharia de computação, eu estou mais interessada realmente no poder de decisão, na percepção e na atuação desses agentes autônomos, né? Então, por isso que eu abracei a inteligência artificial e o aprendizado de máquina, mais do que propriamente construir robôs, construir humanoides. Isso daí eu acho que é uma parte mais de hardware, que é mais interessante para mecatrônica, para turma de engenharia elétrica mais e mecânica também, né? Então eu fui indo para essa área de inteligência artificial, que no começo as transformações, todo ano acontecia transformações, mas essas transformações eram mais acompanháveis, vamos dizer assim. Hoje em dia, com a inteligência artificial numa transformação absurda, que a gente não sabe aonde vai chegar exatamente, né? Tem todo um compromisso que a gente procura passar para os alunos em termos de pensar em responsabilidade, em ética, em usar qualquer ferramenta, inclusive a inteligência artificial. Então, como que a gente pode usar a inteligência artificial para ser nossa aliada nas tarefas do dia a dia, nas tarefas da engenharia, mais do que concorrente ou ter medo da inteligência artificial, mas sim dominar e ressaltar, então, nos alunos e tudo mais, as capacidades que a IA não tem, a criatividade, o senso crítico de observar o que a inteligência artificial faz e assim por diante, né? Então, acho que é todo esse processo, e esse processo me atrai.
2: Legal. Vou aproveitar até o gancho que a senhora está falando, professora. A senhora está falando de futuro, né? De hoje também, que já é o futuro e está tudo meio que misturado. Essa questão da tecnologia, da inteligência artificial, hoje elas definem realmente as economias. E como é que está o Brasil hoje em relação a tudo isso? Nós estamos preparados, estamos atrasados ou como é que estamos no meio de tudo isso? Até porque geograficamente a tecnologia vai nos ajudar bastante, né? Tem muita coisa para fazer, principalmente nos extremos do Brasil. Estou falando da agricultura, de outros setores também, que a tecnologia pode e deve nos ajudar. Mas como é que a gente está hoje em relação às demais economias, onde a tecnologia já avançou bastante?
1: Com o desenvolvimento da IA mesmo, eu acho que falta o Brasil está preocupado com isso, né? Eu participei do desenvolvimento da Estratégia Brasileira de Inteligência Artificial, depois disso foi evoluído para o Plano Nacional de Inteligência Artificial, né? O Plano Brasileiro, né, para a Inteligência Artificial. Então, eles estão preocupados com isso. Tem alguns países que estão mais rápidos, outras, mas o que a gente tem que fazer é aliar essa inteligência artificial para os pontos positivos que a gente tem. Então, como a IA pode atuar na agricultura de tal forma que a gente continue sendo celeiro e cada vez mais eficiente, pensando também em toda a sustentabilidade que tem que envolver em todo o processo, como que a gente faz isso ali, a inteligência artificial, nas áreas que a gente domina. Então, na saúde, a gente pode ter na agricultura, na energia, né? Então, toda a nossa energia produzida em offshore e agora essa transformação energética que a gente tem aqui no Brasil, a gente alia com a inteligência artificial. Então, tanto fazendo gêmeos digitais de plataformas offshore para monitorar melhor e fazer pesquisa e observação e manutenção preventiva do que ocorre nas plataformas, prevenindo acidentes, garantindo que não vai ter problemas ecológicos e que o clima alterando, que também possa alterar esse processo. A gente pode pôr, então, inteligência artificial para tornar os processos mais seguros, além de mais efetivos e eficazes, né? Então, eu acho que a gente aliando nos pontos que a gente tem interesse, a gente tem bastante futuro para isso. O que a gente precisa? A gente precisa realmente passar nessa transformação digital que está acontecendo no mundo, a gente tem que olhar os pontos que são bons para a nossa economia, porque a gente já tem alguma expertise, e desenvolver, então, todo o ecossistema que vai suportar isso daí.
0: Professora, eu me pergunto, como é que o papel da inteligência artificial nesse aumento da produtividade no país, e se a gente pode falar de reindustrialização, por exemplo, sem um investimento pesado na engenharia, né, em inteligência artificial?
1: Bom, você tocou num ponto aí muito importante, né? Eu acho que a engenharia é o que constrói o que não existe. Então, a engenharia tem um perfil bastante inovador, porque ela vai construir coisas que não há na natureza, ou transformar alguns processos que já existem na natureza. Então, a engenharia é muito necessária para isso. Mas, nos últimos tempos, houve, até alterando um pouco a sua pergunta, né? Na verdade, eu fico preocupada, porque houve um pouco, nesses últimos tempos, houve um pouco a redução da procura de jovens para fazer o curso de engenharia. E por que será que isso aconteceu? Então, a gente tem diversos fatores que a gente pode pensar, onde o Brasil tem que investir para conseguir ter os engenheiros necessários e suficientes para fazer com que o país realmente produza tudo que tem potencialidade para produzir. Então, o estudo fundamental tem que ser, na minha opinião, deveria ser um pouco reforçado em termos de ciências exatas, né? Então, em matemática, a gente vê que os nossos jovens têm certa deficiência, tanto no ensino fundamental quanto no ensino médio, principalmente. Então, nas matemáticas, na física, que isso daí são as disciplinas básicas que suportam todo o desenvolvimento da engenharia. Uhum. Outra coisa que a gente tem que fazer é realmente, como eu já disse, né, preparar, fazer o letramento digital da população. Então, tem que começar desde cedo em todas as profissões. A gente vê que todas as profissões, a sua em especial, né, repórter e tudo mais, é muito envolvida com a inteligência artificial. Então, a inteligência artificial, ela pode realmente te dar um suporte bastante grande em diversas profissões. Uhum. E a engenharia vem para te dar as ferramentas que vão suportar isso nas diversas profissões. A gente também precisa fazer a reindustrialização, como você falou, do país, uhum, para realmente dar um reforço maior naquelas partes que nós somos muito bons, como eu já disse, da agricultura, da energia, da geração de energia. E a mineração. Então, aí a gente vem até num outro ponto que a gente fala, o Brasil é a segunda reserva mundial de terras raras, que é um mineral bastante interessante agora para justamente suportar a inteligência artificial. Então, a gente precisa evoluir não só na extração, a gente tem uma empresa até que é razoável, faz extração em Goiás, né? Mas a gente precisa aumentar a extração e principalmente desenvolver tecnologias para que faça o refino dessas terras raras, porque elas vão fazer os ingredientes básicos que a gente precisa para data centers, aonde são então executados os diversos modelos de inteligência artificial, diversas coisas de inteligência artificial. Uhum. Então, aliando tudo que a gente tem a segunda reserva mundial de terras raras, uhum, a gente é um grande produtor de energia. Aliando essas duas coisas, é um passo natural, uhum, que a gente se transforme também numa potência de inteligência artificial. Com essas três coisas, esses ingredientes, a gente tem todo o necessário. Precisa realmente reforçar a formação humana para conseguir atingir esses objetivos.
0: Então, até pegando assim um gancho, professora, já que tem menos pessoas atrás desses cursos de engenharia, como é que a Poli está se adaptando para formar os engenheiros frente a essas transformações, né? Já que são menos pessoas atrás desses cursos, e eu imagino que essas pessoas têm que estar ainda mais qualificadas.
1: Na verdade, vou voltar um ponto, né? Fora a formação que precisa ser melhorada nas ciências exatas, no ensino fundamental e na base, para atrair, por exemplo, eu disse logo no começo como eu fui parar na engenharia, porque eu participava de Olimpíadas, eu gostava da matemática. Então, o gostar da matemática e se dar bem com a matemática é um requisito fundamental para pensar na carreira de engenharia. Fora isso, eu acho que ficou um pouco desprestigiada a carreira para a juventude, a carreira de engenharia. O engenheiro ficou desprestigiado, né? Porque pensam, para a formação do engenheiro exige demorado, são 5 anos, tem muitas ciências exatas no meio da engenharia. Então, isso pode se tornar um pouco, então tem que aumentar a atratividade da carreira da engenharia em si. E terceiro, eu acho que uma vez o engenheiro formado, a gente tem que também valorizar todo o esforço que foi feito até formar um engenheiro. Então tem que remunerar adequadamente, dar empregos que façam com que a pessoa se sinta
0: valorizada
1: e também tenha desafios interessantes do ponto de vista de engenharia, dar esses recursos para ele realmente desenvolver tudo aquilo que foi o tempo todo de aprendizado que ele teve, né? Então, para ele poder desenvolver e para poder ver realmente os impactos, porque é muito prazeroso você desenvolver algum artefato e ver que esse artefato de alguma forma ajudou tanto a humanidade, quanto a sociedade em geral, quanto também o ambiente. Uhum. Então, nesses pontos, você ter esse prazer e ter possibilidade de desenvolver esse prazer e ver o seu país evoluindo com esse prazer, com essa alegria, né, exercer a função de engenheiro, tudo isso daí pode melhorar bastante. Eu acho que pode ajudar a incentivar os jovens a não querer resultado tão imediato, mas realmente investirem na sua formação para chegar lá. A Escola Politécnica tem mudado algumas coisas que a gente precisa fazer, além de aumentar a atratividade para a engenharia, né? A gente tem também que tornar o curso mais agradável. Então, o curso mais agradável, você desenvolve projetos que você vê, então, um efeito imediato. Então, os alunos estão desenvolvendo esses projetos em atividades extensionistas, que a gente chama, onde eles veem, então, nos projetos que são desenvolvidos nas disciplinas, vem aplicação direto e é avaliado pela sociedade o que eles fazem. Então, eles já aí, nesse ponto, a gente já trata, primeiro, que o engenheiro faz parte da sociedade, está ali para construir e desenvolver artefatos que realmente melhorem coisas da sociedade, né? Então, a primeira coisa que a gente faz. Outro é tornar os currículos mais interdisciplinares, porque a engenharia faz parte de tudo. Então, desde desenvolver exoesqueleto, ou então um projeto que foi saiu tanto na imprensa, que foi o projeto Inspire, durante a nossa pandemia, que a gente desenvolveu, então, um respirador de baixo custo, portátil, que foi amplamente utilizado e ainda é utilizado, esse respirador automático.
0: De incrível importância.
1: De incrível importância, e foi uma estratégia bastante grande, porque durante a pandemia estava tudo fechado, mesmo assim a gente controlou a ida dos alunos, dos professores, dos técnicos para desenvolver esse aparelho e conseguir, com a parceria da Marinha também, a gente conseguiu então realizar esse aparelho, e mostra que a engenharia pode causar um bom impacto realmente, né, na sociedade. E trazer também, como eu disse, para o meio ambiente. Então, dar consciência socioambiental para os nossos alunos, desenvolver o espírito crítico e principalmente o espírito inovador, né? Porque o espírito inovador é que vai fazer com que tenha, veja os problemas, que ele seja um empreendedor no sentido de que vê problemas e produz soluções mais eficazes e eficientes, né?
2: Tem um exemplo, né, professora, que a senhora está falando sobre isso, sobre resultados, a gente pode trazer para São Paulo. Eu gosto sempre de observar, por exemplo, o céu de São Paulo, antigamente a senhora sabe como é que ele era, completamente cinza, né? Mas a tecnologia trouxe a questão do carro elétrico, hoje é a cidade que mais tem ônibus elétricos também, e outros, né, motores elétricos, né, que já são dessa, a gente pode falar dessa forma. E o céu de São Paulo hoje, ele é bem mais azul, a gente consegue ver o céu. E graças a essa tecnologia, né, que por muitos anos nós fomos muito resistentes, né? Mas esse é um dos resultados também, né, da tecnologia.
1: Também, e a Poli faz bastante pesquisa, sim, nesse sentido, tanto em novas energias, né, como novas formas de energia, o hidrogênio verde, que estamos fazendo uma fábrica de hidrogênio verde, que tem ônibus até que está sendo movido a hidrogênio verde, motores mais eficientes para uso de biocombustíveis, de gás natural, motores híbridos que funcionem de forma mais eficazes e eficientes, desenvolvimento de novas baterias e reciclagem também de bateria. Então, esse pensamento socioambiental está presente até nas pesquisas, em todos os aspectos da pesquisa, porque a gente quer ver como que depois as baterias a gente pode reciclar mais adequadamente para causar menos impacto negativo, sim, no ambiente, né? Então, a gente, para computar crédito de carbono, como que a gente cientificamente comprova, né, a redução de impacto na natureza, que os motores e os carros, sim, e os ônibus provocam.
2: E na saúde também, né, professora? Porque os números de casos de pessoas com problemas respiratórios em São Paulo nesses últimos anos têm caído bastante, né? Que isso também faz parte desse resultado, né?
1: É, a gente vê que tudo está junto, né? O clima melhorando, a saúde melhora e a gente então pode fazer toda a transformação, por exemplo, mesmo em termos de engenharia civil, quando você pensa, né, na engenharia civil, o que pode fazer? Ela pode construir residências mais ecoeficientes, né? Então, da engenharia de transportes. Também a engenharia de transportes está preocupada com o asfalto, que é permeável para poder absorver a chuva que cai no nosso asfalto. Como que eu faço reciclagem do asfalto, a pavimentação permeável, como que eu faço reciclagem desse asfalto. Como que eu posso, então, nos trilhos de trem, fazer dormentes que sejam de plástico reciclável? Então, toda essa parte, eu acho que toda a natureza, e a humanidade faz parte da natureza, toda ela é melhorada quando você pensa numa engenharia que se preocupa com esses aspectos socioambientais.
0: Sabe o que é que eu tô achando lindo? Ela fala com uma paixão, né?
2: É, ela fala.
0: Ela fala com uma paixão de tudo que ela, de tudo isso, de todas essas inovações, porque é ciência, é pesquisa, né? Quais são as principais frentes de pesquisa hoje da Poli? A gente está falando de muita coisa, mas hoje tem alguma coisa que é o principal de frente de pesquisa na Poli?
1: Olha, eu até fico relutante, como a gente sabe, todos os meandros que a gente tem dentro da Poli, eu até fico relutante em escolher um em detrimento de outro. Mas como eu falei, na parte de energia, e principalmente de energia offshore, como que são das eólicas, as eólicas para alimentar, então, as nossas plataformas, que ainda por um tempo a gente ainda vai precisar de combustível fóssil. Mas como é que a gente pode ir fazendo essa transição energética de modo que o Brasil se beneficie disso e que o mundo também possa ir nessa transição que agora foi meio bruscamente em alguns lugares por causa da guerra, né, que a gente viu, das questões geopolíticas, como que a gente pode fazer essa transformação mais paulatinamente. Mas como eu disse, a parte de energia e tudo que envolve essa coisa de energia, então desde armazenamento da energia em baterias e as reciclagens dessas baterias de tal forma que impactem menos no ambiente, tudo isso a Poli se preocupa. Então, como fazer novos combustíveis verdes, como que a gente pode, então, melhorar os motores e os equipamentos de tal forma que a gente reduza o impacto na natureza e do impacto de carbono, e como que a gente possa, então, acreditar isso daí. A parte de inteligência artificial e cibersegurança, a gente trabalha bastante também, então tem uma parte que tanto aplicada em diversas áreas. Eu mesmo já trabalhei muito em projetos que, por exemplo, a gente tem sensores junto com o Instituto de Oceanográfico lá da USP, tem diversos sensores espalhados pelo oceano, e o oceano é muito importante no clima, né? Que a gente faz todas as movimentações oceânicas, tudo isso colabora muito com o clima. E é muito importante você também verificar se vai haver, por exemplo, a chance de ter ressaca ou não na cidade de Santos ou São Vicente. Então a gente usa inteligência artificial aliada a sistemas de previsão de ressacas, previsão de ondas grandes e ventos que possam causar impacto, né, nas cidades e na sociedade como um todo, né? Então essas grandes ressacas a gente usa, eu apliquei junto com meus colegas da engenharia naval, engenharia mecatrônica, engenharia elétrica, que cuidavam dos sensores. Uhum. A gente usa então e satélites e tudo mais, usa todo esse tipo de arcabouço de informação para justamente prever com maior rapidez e eficiência se vai ter ou não ressaca. Nós focamos no começo com ali na Bacia de Santos, né? Mas também tem os colegas que são mais ligados à engenharia ambiental, que justamente eles têm diversos sensores que verificam se vai ter ou não o risco de enchentes ou não nas cidades e fazem alerta para a nossa defesa civil. Então, tudo isso são pesquisas que são desenvolvidas lá na Poli e a gente, ligado à engenharia da vida também, como eu já disse, o Inspire é um projeto da engenharia da vida, outros é para reabilitação neuromuscular, para exoesqueletos, desenvolvimento de exoesqueletos. Tudo isso daí, então, a gente, todo esse arcabouço de engenharia, porque nós temos 17 cursos.
0: É um mundo de pesquisas.
1: É um mundo.
0: A gente, eu perguntei das frentes, assim, porque é realmente um mundo de pesquisas e a senhora está certíssima, é difícil até escolher em detrimento de outras, né? Mas vamos deixar para o próximo bloco, a gente vai continuar conversando sobre as pesquisas da Poli, tá? A gente vai continuar falando sobre a formação de engenheiros e as competências necessárias para enfrentar os desafios tecnológicos de um mundo em transformação. A gente volta já já.
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0: E assim, eu queria saber, inclusive, como é que funciona a parceria da universidade com o poder público, né? Como é que está funcionando isso hoje para a gente aprender muito mais sobre a inteligência artificial?
1: Bom, na verdade a gente tem também diversas conexões. Uhum. Nessas conexões a gente faz muitos projetos que são justamente para desenvolver, ajudar todo o poder público, todas as agências governamentais, uhum, a se desenvolverem e chegarem no pé que a gente gostaria e precisaria com o uso da inteligência artificial, né? Uhum. Então, nós temos projetos ligados à área jurídica de inteligência artificial, porque nós temos muitos dados. Aliás, isso é uma coisa que eu sempre falo, né? Os dados, nós temos dados riquíssimos, tanto da área jurídica quanto da área... algumas que eu estou lembrando, da saúde, com o nosso SUS, é absurdo a quantidade de dados que a gente tem, e a gente então tem que saber também utilizar esses dados, não fornecer graciosamente, gratuitamente esses dados aí para outros processarem. A gente tem que mais e mais também, em todos os aspectos, eu acredito, colocar a nossa ciência e a nossa tecnologia para agregar valores nesses dados. Então, fazer os sistemas que auxiliem os médicos melhor com os nossos dados de, uhum, SUS é fundamental. Que a gente, então, possa auxiliar as nossas decisões jurídicas, que a gente sabe que são absurdos, tem diversos processos. Então, digitalizar esses processos, ter agentes de inteligência artificial que já separem jurisprudência, que já auxiliem a organizar melhor esses processos, tudo isso daí pode ajudar bastante o desenvolvimento governamental, uhum, em vários aspectos, e a sociedade em geral, né? Então, nosso governo com o IGOV é maravilhoso a gente ter tudo. A gente estava mesmo comentando que, por exemplo, hoje a CNH, ninguém anda mais com a CNH, todo mundo está com a CNH no seu celular.
0: Eu não ando, mas está com o celular.
1: Está tudo no celular, né?
2: Então... E detalhe, né, professora, se você for parado numa blitz, o próprio policial, ele já tem ali sua CNH, tem todo o teu histórico. Isso facilita bastante, inclusive, o trabalho da polícia, né?
1: Facilita muito. Outra coisa que eu acho maravilhoso aí que a gente usa... Puxa... Bom, vamos continuar.
2: Posso até lembrar um pouquinho do que a senhora estava falando da área da saúde, que eu acho que nós brasileiros, isso, nós somos muito preocupados com a saúde, ao mesmo tempo a gente meio que não se cuida tanto.
0: E
2: né?
0: A gente tem o SUS.
2: E quando você chega num médico hoje, por exemplo, ele sabe todo o seu histórico. Sabe aquela história de guardar exames que o brasileiro fazia muito, a gente fazia muito no passado? Isso acabou, né, professora?
1: É,
2: a gente chega ali no consultório, o médico sabe todo o teu histórico. Por exemplo, se você faz um tratamento de alguma doença ou de prevenção, em poucos segundos, ele sabe o que você teve. Então, assim, eu acho que isso facilita muito, até evita a questão de erros médicos, né?
1: Evita, ajuda a fazer o diagnóstico, sim, mais correto, ajuda nas cirurgias. Então, a gente tem hoje as cirurgias robóticas, uhum, que são maravilhosas, que tem menos incisão, você se recupera mais fácil, sim, e é muito mais eficaz no combate da doença, né? Mas a área que eu ia falar também era a área financeira. Nós somos inovadores nas áreas financeiras, não é só com o Pix, né, que deixa algo...
0: É uma coisa só nossa.
1: Que é uma coisa nossa e tudo mais, mas você vê hoje em dia também, tudo você faz o pagamento com celular, você anda todo com celular, essa interconexão, por isso que cibersegurança é muito importante, uhum, né? Porque sempre é um jogo de gato e rato, né? A turma tentando... burlar a tecnologia, as pessoas, enganar, uhum, as pessoas e tudo mais, e a gente tentando evoluir para segurar esse tipo de problema, né?
2: Tivemos, né, professora, evolução. A senhora fala em números, por exemplo, que são importantes. Eu volto para a questão da segurança, que é outro problema gargalo que o Brasil tem. E isso mostra, inclusive, a queda realmente nos números, apesar da gente ter esse país como está hoje muito violento. Mas em relação ao passado, esses números caíram, né? Quando se fala ali na balança em relação à questão digital, do que ajudou o trabalho da polícia ou não. A gente até percebe que hoje o maior problema é a questão humana. Não é nem a questão da segurança digital, né?
1: É verdade, é verdade. E eu lembro aí que me contaram, inclusive, que a polícia militar utiliza até os cachorrinhos robóticos, né, para fazer inspeção,
2: sim, sim,
1: de inspeção e reconhecimento de algum problema que tenha.
2: Isso.
1: Nas

0: sociedade na cidade em si, né?
1: O cachorro robótico é usado aqui em São Paulo, por exemplo, na maior festa da cidade, que é o Réveillon de São Paulo, né? Que atrai milhares de pessoas, e os policiais colocam nas principais ruas e na Avenida Paulista, e nos olhos ali daquele cachorro, que a gente, que todo mundo sonha em ter um, tem vontade de ter um, né, professor? Ele tem aquela câmera, né, de reconhecimento facial. Então, o cachorrinho tá ali, muitas pessoas, a maioria não entende o que ele tá fazendo ali, mas nos olhos dele tem um reconhecimento facial. Hoje a polícia até já comenta o que ele está fazendo, porque já não é tanto segredo mais, mas isso ajuda realmente, olha como é importante.
0: Ajuda,
1: né?
0: Muito, ajuda muito.
2: Tudo isso é engenharia, é inteligência artificial, inclusive é conexão, e o pessoal aqui está conectado com a gente, viu, professora? A gente tem perguntas das redes sociais, porque a gente aqui no Conexão, a gente quer se conectar com você, e nós fizemos uma pergunta, né? A gente quer que você faça perguntas através das nossas redes sociais, e olha só, aqui no telão, tem uma pergunta do Bruno para a senhora, tá, professora? Olha só, há uma preocupação com a nova IA que estuda vulnerabilidades em códigos. Qual é a sua opinião? A gente falando exatamente dessa questão da vulnerabilidade. Qual é a sua opinião? Aí a pergunta do Bruno, que enviou para nossa rede social, inclusive, @AssembleiaSP, tá? Só lembrando, sempre que a gente tem um convidado aqui, você pode enviar uma pergunta.
0: Não, Bruno, é verdade, a gente está bastante preocupado com a inteligência artificial em todos os aspectos, inclusive para verificar se os desenvolvimentos de software estão tendo algum viés, tem quanto a gênero, quanto a raça, quanto a social, né, econômico e tudo mais. Então a gente quer corrigir esse tipo de coisa, porque, por exemplo, na área financeira a gente sabe que muitas vezes oferecer crédito ou não, eu até brinco, né, com isso daí com a minha filha, oferecer crédito ou não para as pessoas, muitas vezes é feita primariamente por códigos desenvolvidos de inteligência artificial. O que, que a gente faz hoje em dia? Porque minha filha ficou muito revoltada quando ela teve mais ou menos a mesma formação que o marido dela, moram na mesma região, o mesmo nível salarial e tudo mais, só que num código automático de a primeira avaliação de ter ou não crédito, ela, por ser mulher, foi negada e ele não. Então, tirar esses vieses, hoje em dia já não tem mais isso. Então, a gente já faz, já cuida para ter esses vieses e para que a inteligência artificial também corrija os códigos, que a gente sabe que muitas vezes a gente está usando a inteligência artificial para desenvolver o código para a gente. Então a gente põe a especificação e tudo mais. Depois você tem que ter o senso crítico para avaliar se esse código está realmente fazendo aquilo que você se propôs. É que nem um texto. A gente gera um texto, pede para ele um texto e depois disso você tem que ver se não tá alucinando em parte nenhuma, que cada vez a gente tem reduzido mais, justamente usando a inteligência artificial para controlar esse tipo de desenvolvimento. Tanto texto quanto código são a mesma coisa. Então é uma área que tem crescido bastante para que a gente tenha softwares mais seguros, éticos, sem vieses e tudo mais.
2: Nesse caso, imagino que a experiência da senhora como liderança feminina aí faz a diferença. Você falou aí desse exemplo, né, em relação a ela e ele.
0: A gêneros, na verdade, faz bastante diferença para a gente tirar esses vieses que muitas vezes são construídos a partir de dados. Então, de base de dados que a gente tem, essas bases de dados têm vieses e a gente sabe que a gente usa muitos dados para treinar nossa inteligência artificial. Então, se esses dados mostram a maioria, quando fala engenheiro, a maioria tem nome masculino, então esses softwares vão replicar isso que acontecia na sociedade, que a gente não tem mais interesse, que é que engenheiro só pode ser do gênero masculino, é que pode ser engenheiro. Então, na verdade, a gente sabe que tanto masculino quanto feminino, mas os modelos e os exemplos que se tem são poucos, de mulheres engenheiras e principalmente de sucesso. E isso daí, então, revertendo na nossa inteligência artificial, ela vai poder também falar para uma menina pequena, por exemplo, o que eu vou ser, como crescer, se ela estiver brincando e perguntando uma coisa desse tipo. Uma das opções pode ser engenharia para ela agora. Coisa que antes falava era enfermeira, professora, ou coisa assim.
1: Vinha lá da infância, né? Dos brinquedos,
0: bem,
1: né?
0: Dos brinquedos.
1: Hoje mudou bastante, graças a Deus, né?
2: Mas ainda passamos por isso.
1: Ainda existe, né? Agora, professora, falando aqui em tecnologia, não tem como a gente deixar de citar a China, né?
0: A
1: China. Que é o maior exemplo de tecnologia, que está aí chamando a atenção e, pelo que tudo indica, está tendo apoio de vários outros países também e vai passar ali dos Estados Unidos, né? Como a gente está vendo, em relação a vários
0: muita
1: setores,
0: coisa,
1: muita
0: é.
1: Coisa. O Brasil se espelha muito na China, temos parcerias, temos possíveis parcerias para o futuro, porque o que a gente percebe é que a China, ao contrário dos Estados Unidos, parece que abre mais esse leque, né? Parece que quer dividir um pouco também a tecnologia, porque é bom para todo mundo. Afinal, a China hoje faz parte do Brasil. Tem uns exemplos aí dos carros elétricos cada vez mais vendidos no nosso país,
0: sim,
1: né?
0: É.
1: E tem agradado, não só carros elétricos, mas outros setores, outros produtos também. Como é que está aí essa parceria Brasil-China? Temos boas notícias para o futuro, ou pelo menos perspectivas?
0: Tem bastante. Bom, eu sinto lá na Poli, por exemplo, as visitas. Nós temos recebido muitas visitas de universidades chinesas querendo fazer parcerias.
2: Olha só.
1: Muitas vezes
0: é excelente, porque um dos pontos importantes que a gente vai mostrar essa diversidade toda de culturas e de pessoas e a internacionalização dos cursos, né? Então, a gente tem duplo diploma, que é diploma daqui, da USP, da Escola Politécnica, com universidades da França, da Espanha, da Alemanha. A gente tem diversos convênios nesse tipo e agora está tendo com a China. Então, nós criamos até no final da gestão passada, em 2025, 2024, foi criado também um Centro Brasil-China, um Centro de Pesquisa Brasil-China na Universidade de São Paulo, justamente porque viram que tem essa busca maior, né, da China, e a gente pode aprender muito com eles. Se nós pudermos aprender, por exemplo, eles dominam totalmente a extração e refino de terras raras, que nós vimos que são fundamentais para toda essa transformação digital que a gente tem vislumbrado no mundo. Nós somos a segunda reserva, eles são a primeira reserva de minerais críticos lá na China.
2: Ou
0: nós
2: seja,
0: somos
2: nós
0: o segundo.
2: Nós podemos ser aprender uma grande muito, potência também.
0: Ser parceiros dele nesse sentido.
2: Uhum.
0: E a China também, é bom lembrar também, que a grande maioria dos formandos no ensino superior da China são engenheiros.
1: Legal, né?
0: Então, por isso que é um país que se transforma, é um país que se moderniza, é um país que inova.
1: E que faz impulsionar também outras culturas, né, professora? Que foi o caso aqui do Brasil, por exemplo. Alguns produtos chineses têm realmente, faz muitos produtores, empresários, setores acordarem, né, para a tecnologia.
0: Exatamente.
1: Então, quando as pessoas, os brasileiros, conhecem a tecnologia de verdade, Não tem mais volta, né? Então você meio que termina indo para os produtos da China pela qualidade, pelo preço, por tudo que nunca viu, né? E aí termina provando esse gostinho da tecnologia, né?
0: Exatamente. E olha, você vê como que foi o investimento na China, né? Eu me lembro ainda, você talvez não, por ser muito nova.
1: Eu também não.
0: Mas
1: nem
0: você, né, Vinícius? Então, mas eu me lembro que quando falava Made in China, a gente...
2: Made queria. In China, sempre tem lá.
0: Ninguém queria. É. Hoje, isso daí se transformou.
2: Ah, isso eu lembro, viu, professor?
0: Lembra? Então, isso se transformou. Então, estão realmente mais eficazes, efetivos, seguros. Os brinquedos e tudo mais. Então, a China realmente tem evoluído nesse aspecto. E a China tinha um propósito claro. Por exemplo, voltando na minha área de inteligência artificial, ela tinha uma meta clara que em 2030 ser a potência dominadora em inteligência artificial no mundo. Então, essa meta foi todo um investimento, uma estratégia governamental que fez esse tipo de desenvolvimento. Outros que estão tentando aí, Emirados Árabes também, ele quer mudar, não ser só dependente de petróleo, diversificar a economia dele. Uma das coisas que criou o Ministério de Inteligência Artificial. Então você vê que realmente é importante isso, porque isso é uma ferramenta que agora vai permear todas as áreas. E a gente tem que saber usar e está preparado para essa transformação digital que vai vir, está vindo e que nós já estamos percebendo no dia a dia.
2: Você disse, pelo que eu entendi, o Brasil é a segunda maior reserva de terras raras. E a gente também, me parece uma grande potência na energia eólica, por exemplo. O que é que falta, então, pro Brasil é dominar tudo isso, professora?
0: Eu acho que falta um pouco mais de estratégia para unir todos esses conhecimentos e investir no ponto certo, na coisa certa, né? Para realmente a energia eólica, as energias de biodiesel, o etanol. O etanol é maravilhoso. Se o céu hoje em dia não está tão cinza, muito se deve também ao etanol, que reduziu bastante a nossa poluição. E você vê que os outros não têm isso daí. A gente que desenvolve. Como, então, aumentar a produção do etanol, tornar mais eficiente, com menos área, menos hectare plantado, tornar mais eficiente a extração do etanol, mais útil e que impacte menos no ambiente como um todo, que torne o motor mais eficiente. A gente lembra no começo do etanol, quando a gente começava a usar carro movido a álcool, todo mundo falava que desgastava mais, que rendia menos. E hoje em dia,
2: como se o carro até não andasse, mas hoje em dia não, é a mesma coisa. Tem carros até que rendem melhor.
1: Eu particularmente, professora, eu tenho hoje a possibilidade de usar um carro elétrico já há algum tempo, e é impressionante, porque a população precisa entender que isso é bom para todo mundo. Além da natureza, por exemplo, eu passo de 2 a 3 meses sem abastecer.
0: O seu é híbrido?
1: É híbrido, então assim, é híbrido, né? Então assim, você passa de dois, isso significa economia.
0: Né? Economia... mais silêncio,
1: também
0: poluição em todos os sentidos, né? Não é só enxergar o céu mais azul de São Paulo, mas também ouvir menos barulho, que também impacta, né? O estresse, impacta em diversas coisas.
1: E quando eu falei para a senhora que os produtores aqui no Brasil estão acordando, as marcas principalmente, o exemplo dos carros, né? Antes a gente só conhecia os carros aqui do Brasil. Então são carros caros, que não têm tecnologia e que polui. Então as empresas começaram a acordar. A gente está vendo aí a todo momento o Brasil cada dia surgindo carro elétrico, querendo inovar, querendo acompanhar. Mas aí a tecnologia entra mais uma vez, né? Tem que acelerar para acompanhar.
0: Tem
1: a China principalmente.
0: A China é muito grande e está buscando mercados grandes também, né? Externo. E nós somos um excelente parceiro. Quer dizer, a gente sabendo usar essa parceria, eu acho que vai ser bastante bom para o Brasil, para a gente,
1: muito,
0: como um todo.
1: Antes da Vani falar, eu queria só dar esse outro exemplo, que eu adoro também esse exemplo, professora. Eu sou muito de observar a população e o nosso dia a dia. Outro exemplo da tecnologia que eu acho fantástico aqui no Brasil, filas, fim de filas em agências bancárias, em outros serviços, cartório. Quem nunca precisou ir para o cartório?
2: Mais ou menos, porque falta também o letramento digital, como a senhora falou.
0: Cada vez mais, a população.
2: A população está envelhecendo, mas também falta um pouco do letramento digital.
1: Mas em relação ao que era, né, professora? Porque eu também sou ex-bancário temporário, eu sofri. Eu ainda estou na época ali das fichas que a gente imprimia, cada ficha era muito mais difícil. Está com muito tempo que eu não ia a uma agência bancária. Eu precisei outro dia para assinar um documento. E eu fiquei impressionado, não tem ninguém nas agências mais. Como isso facilitou?
2: Diminuiu bastante, de fato.
1: E a população idosa, ela está ficando cada vez menos resistente, porque sabe que não tem volta, né, professor?
0: É verdade. Não, tem muito idoso que adora redes sociais,
1: E quando você se conhece, se apaixona. Eu tenho um exemplo em casa de família, de
2: bom dia, grupo, tios, né?
1: E aí as pessoas terminam se apaixonando, porque terminam vendo que é mais fácil, e a tecnologia também, professora, a senhora deve concordar com isso, ela está mais enxuta. Antes, por exemplo, para usar a rede social, um idoso, ele tinha muita dificuldade, tinha muitos caminhos, era um leque que confundia. Hoje não, está cada vez aqui mais enxuto para usar, né?
0: Mais fácil. Amigável.
1: Mais amigável também.
0: Amigável para o usuário, né? Isso é uma procura que tem que ser feita sempre, né? Todas as coisas serem amigáveis para que você não fique com medo da tecnologia e que não consiga mexer. Só criança que vai lá, né?
2: Já nasce com as telas. É incrível. Agora, interessante que nós estamos falando de impactos, e quando a gente foi às redes sociais, a gente abriu aquela caixinha de perguntas, o pessoal falou de impactos e a gente selecionou uma pergunta de uma pessoa lá de Berlim, professora. Olha só, tem uma pergunta aqui. Meu nome é João Lúcio, moro em Berlim. Sou da TI, fui obrigado a pergunta longa, tá? Fui obrigado a usar o Cloud Code nos últimos meses. Qual o impacto social, cultural que a IA vai ter na força de trabalho no sentido de substituir gente, já que a gente está vendo layoffs absurdos. E o que é que o poder público tem que fazer para se preparar e absorver essa tecnologia? Olha, João Lúcio, muito obrigada, tá, pela sua pergunta. E é isso, professora. Ele é de Berlim, mas mandou essa pergunta para a gente lá nas nossas redes sociais, @AssembleiaSP.
0: Olha, João Lúcio, realmente uma das coisas que a gente está aqui frisando bastante precisa realmente do letramento digital da população. Outra coisa é que assim, tem muito medo porque determinadas profissões vão desaparecer. É verdade, mas muitas vão surgir e a gente ainda não sabe o que está por vir, né? Todas as alterações que a gente vai ter. Então, o que nós, humanos, temos que nos preparar? A criatividade é nossa, o senso crítico é nosso,
2: isso
0: a orquestração
2: pega, né?
0: Das diversas inteligências artificiais, a orquestração ética tem que ser do ser humano. Então é nesse sentido que a educação tem que se transformar, para transformar essa pessoa mais resiliente, mais preparada para a inovação. Sim. Porque o mundo vai mudando, ela tem que saber dar soluções alternativas, rápidas, boas e eficientes para esse mundo em transformação. Então a gente vê quanto que mudou, por exemplo, a nossa agricultura. Nós continuamos na celeira do mundo, a maior contribuição do PIB aqui do Brasil ainda continua sendo a agricultura. Uhum. Como que mudou? Hoje é muito automatizado, a gente vê todos os tratores automatizados nisso daí, tratores robóticos, se quiser falar, mas os tratores que fazem a agricultura de precisão, como a gente fala, faz já o sensoriamento no mesmo momento, naquele local do solo que ele já fez o sensoriamento, ele já põe um insumo necessário, suficiente para aquele solo produzir melhor. Uhum. A gente já melhorou muito a tecnologia da agricultura para usar, desgastar menos solo, para tornar o solo melhor. Ontem mesmo eu estava lendo na capa de um jornal falando que São Paulo já está se despontando como produtor de cacau. Então, o que eu falo como engenheira é, por que não a gente também ser o exportador do melhor chocolate que tem?
1: Sim.
0: A gente vê que os grandes exportadores, Holanda não tem cacau. E você vê, esse Tones invadiu até o nosso mercado, que é um chocolate sim, holandês.
2: Uhum.
0: Então a gente tem a Dengo que se preocupa, né, com o ambiente, com tudo mais, e desenvolvimento de chocolate.
2: E
0: a gente
2: inteiramente
0: tem
2: brasileira.
0: Agora um cacau maravilhoso, a gente, com a nossa tecnologia, nossa ciência voltada para a produção, como melhor produzir e como ter mais rendimento, né, na agricultura. Nós temos um clima maravilhoso que podemos ter mais de uma colheita por ano, né? Então, como que a gente pode fazer isso daí e colocar valor agregado nesses produtos que nós desenvolvemos aqui? A gente pode ser realmente uma grande potência. Então, eu acredito piamente nisso. O que tem que aumentar? Realmente tem que ter mais, como eu falei, a China, a grande maioria dos formados na China são engenheiros.
2: Uhum.
0: E aqui a grande maioria na área de humanas. Então, se dividir um pouquinho melhor...
1: Dá para dividir, né, professor?
0: Se dividir um pouquinho melhor, não deixar a engenharia cair tanto como está caindo agora, incentivar os jovens, seja menino, seja meninas, todos eles, qualquer um, todos são capazes, todos são bons, incentivar todos eles para ir para esse espírito inovador, esse espírito desenvolvedor, esse espírito empreendedor, com uma boa base, esses jovens vão fazer maravilhas aqui. Então, eu acredito muito na nossa juventude, acredito muito que a gente possa ser realmente, não um país do futuro, mas um país do presente, daqui a pouco.
2: A gente está falando de futuro, né? Mas de forma realista, então. Que lugar o Brasil ocupa de forma global?
0: Em que área você vai dizer?
2: Porque... Inteligência artificial.
0: Na inteligência artificial a gente estava, quando tinha algumas métricas, por exemplo, de quem desenvolvia mais ciência, como que, qual era o nível de produção que estava, a gente estava bem, bem posicionado.
2: Uhum.
0: Em termos... Mas acontece que outros países tiveram estratégias e desenvolvimentos nas pessoas muito mais rápido, e a gente acabou agora estando entre nos 20 lugares por aí que a gente está em desenvolvimento de inteligência artificial. A gente tem muita startup muito poderosa, principalmente na área de saúde, na área jurídica também, que são desenvolvidas aqui e vão para o exterior. Então a gente precisa, nós vimos nosso colega João Lúcio, está em Berlim, né? Uhum. Eu tenho vários alunos que foram para o exterior. É uma pena não aproveitar aqui no Brasil esse conhecimento e essa massa humana.
2: Mão de obra qualificada.
0: Mão de obra qualificadíssima. E a Europa contratou muitos, e muito facilmente. Mesmo os Estados Unidos. Agora está com mais dificuldade, mas mesmo os Estados Unidos, um tempo atrás, era uma demanda enorme. A gente sabe disso, a gente viu isso. A China foi assim. Quando eu fui para a Carnegie Mellon, era a primeira vez que a China continental estava sendo o maior número de alunos, porque antes era bastante indianos. Mas tanto a Índia quanto a China começou a reconquistar e reatrair esses cérebros bem desenvolvidos que tinham tido de formação nos Estados Unidos, para justamente trazer de volta essa tecnologia e trazer de volta no país deles. Tanto a Índia, que também é bastante poderosa em inteligência artificial, uhum. quanto a China, que agora está sendo realmente uma potência em inteligência artificial, junto com ainda com os Estados Unidos, né? Mas, em alguns aspectos, ela está até melhor, né? Na parte de robótica, ela desenvolveu bem mais. Então, o Brasil também teve a fuga de cérebros, como a gente falou, né? Então, a gente tem que trazer de volta, atrair isso daí, para isso tem que dar oportunidades que sejam atraentes realmente aqui. Então, falta um pouco de estratégia no Brasil e rapidez nesse pensamento para que a gente possa realmente construir esse país do futuro que a gente quer.
1: É, e tem uma palavrinha no meio disso tudo que eu gosto também, viu? Um estudioso falando, fala também prazer, né, professora? Acho que está faltando isso, né? As pessoas estão pensando muito somente no financeiro, na rapidez do financeiro, e parece que o prazer de trabalhar, de criar, de inovar, está ficando para lá, né?
0: Pois é, a gente tem que desenvolver isso logo Sim. cedo. E isso é uma das características que esse prazer, esse inovar, essa criatividade com senso crítico, com aspecto socioambiental para poder fazer o bem do nosso planeta e da nossa sociedade. Isso que a gente precisa desenvolver nos nossos alunos desde cedo.
1: É, e a gente tem muitos jovens, né, assim, criativos. Eu fiz uma matéria, uma época, não recordo, tem mais ou menos uns 3, 4 anos, de um jovem que criou um aparelho super barato para a limpeza dos rios. É. A gente tem esse problema. Esse jovem foi destaque internacional, ele é brasileiro, ele é do Nordeste, eu não recordo bem qual é o estado, mas esse menino está fazendo um maior sucesso. Ele criou esse aparelho com garrafas PET, com outros materiais plásticos, e algo que realmente vai despoluindo, porque a gente sabe que em algumas regiões do Brasil a gente tem muito essa questão da poluição. Aqui mesmo em São Paulo, né, infelizmente,
0: Sim.
1: mas em outros estados também, né? E ele criou uma simples máquina ali com a ajuda de tecnologia e produtos baratos. E que trouxe o efeito, foi como essa história da pandemia, do aparelho da pandemia, né, que salvou vidas, né.
0: Nós começamos lá na Poli, desculpa te interromper.
2: Que é isso, professora?
0: Lá na Poli a gente começou faz vários anos atrás a criar uma feira, né, a Febrace, que é a Feira Brasileira de Ciência Aplicada.
1: Eu participei, inclusive.
0: Participou?
1: Sim, participei como jornalista, cobrindo.
0: Ah,
1: né?
0: Bom, como jornalista.
1: É, como aluno.
2: A gente está, inclusive, chegando para o final do nosso programa, tá, professora?
0: Então, e essa Febrace cresceu tanto, e eu acho que iniciativas desse sentido precisam ter bastante para motivar e dar aquele brilho no olho, aquele prazer Sim. do desenvolvimento. Que os jovens, a gente vê, fica emocionado.
2: Para a gente terminar o nosso programa, eu queria falar desse brilho no olho. Qual é o conselho que a senhora dá para esses jovens, já que tem menos jovens querendo fazer engenharia, para esses que estão se formando, e qual é o legado que a senhora quer deixar à frente da Escola Politécnica da USP?
0: Bom, o legado que eu falo é isso. Sejam conscientes, sejam responsáveis, sejam éticos e tenham prazer no que faz. É isso que é o maior legado que tem. Junto com a bagagem que a gente dá, a bagagem acadêmica que a gente dá e todo o desenvolvimento, a gente quer que ele tenha prazer e tenha esse senso ético e responsável com todo o planeta e com toda a sociedade para desenvolver melhor.
2: Que coisa bonita lhe ouvir falar, viu, professora? Muitíssimo obrigada por essa entrevista. Eu agradeço muito, foi realmente uma honra lhe ouvir. Muito obrigada.
0: Obrigada, eu que agradeço a oportunidade E muito obrigada mesmo.
2: E obrigada, meu colega Vinícius.
1: Obrigado,
2: Vinícius.
1: Até a próxima, então, tá? Obrigado, professora. Prazer, tá?
0: Prazer.
2: É sempre um prazer. E é isso, gente. Chegamos ao final desta edição do Alesp Conexão. Hoje ficou claro que discutir engenharia, discutir o futuro, é discutir o futuro do Brasil. Da formação de novos profissionais, a produção de conhecimento, passando pela inovação e pelo impacto na economia, a Escola Politécnica segue como um dos principais pilares do desenvolvimento tecnológico do país. E mais do que isso, mostra que investir em ciência, tecnologia e educação é uma necessidade. Como a professora falou, desde a base, vamos falar mais sobre exatas, gente. Exatas, não apenas sobre humanas. Muito obrigada, professora. Muito obrigada, Vinícius. É isso, gente. O Alesp Conexão fica por aqui. Um beijo para vocês. Até a próxima.

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Olá, uma ótima quarta-feira para você que está nos acompanhando aqui na Lesp News pela TV ou pela nossa página do YouTube. Sejam muito bem-vindos, um ótimo dia para vocês. Hora de começar bem informados, sabendo as principais notícias do estado de São Paulo, do Brasil e também do mundo. E eu começo falando aqui do estado de São Paulo, gente, precisamente por conta do frio. Por quê? Vocês perceberam que a semana começou mais gelada, segunda foi um dia que fez bastante frio, isso deve ir até sexta-feira. Porém, de acordo com os meteorologistas, a partir da semana que vem, ali próximo já de entrar o inverno, nós teremos dias bem mais frios. E isso afeta muitas pessoas, principalmente aquelas pessoas em situação de vulnerabilidade social, as pessoas em situação de rua que ficam em locais abertos, elas acabam sofrendo muito mais com o frio. Por conta disso, houve então, por conta da Defesa Civil, eles emitiram um alerta de severidade por conta dos riscos que serão provocados por causa do frio. E aí, a partir disso, a Defesa Civil, em parceria, então, com o Metrô de São Paulo, com a Secretaria dos Transportes Metropolitanos, a Secretaria de Desenvolvimento Social e o Fundo Social de São Paulo, eles irão ativar, então, o abrigo solidário, que é justamente quando o metrô ele abre as suas portas durante a parte da noite para receber essas pessoas que estão em situação de vulnerabilidade, justamente para elas terem um local para ficar, elas, os seus animais. Isso vai acontecer na estação Pedro II da linha 3 vermelha do metrô. Essa ação, ela começa a ser realizada então, a partir do dia 17, vai ser, então, da noite do dia 17, quarta-feira, para quinta-feira, dia 18, e de quinta-feira, 18, para sexta-feira, dia 19, e eles vão oferecer, então, um acolhimento emergencial à população, justamente durante os períodos mais baixos. Isso vai acontecer, a princípio, durante esses dias, porque, como eu disse, de acordo com os meteorologistas, pela previsão que eles fizeram, os dias, então, que eles vão fazer esse acolhimento, devem ser os dias mais frios do mês de julho, principalmente agora no começo do inverno. Pode ser que a gente tenha outras datas em que se faça mais frio, e aí eles podem abrir novamente as suas portas para receber essas pessoas. Ali no espaço, então, eles vão poder dormir, eles vão receber um colchão, cobertor, né, travesseiro para poder dormir, também roupas, kits de higiene, além também do café da manhã. O café da manhã eles vão receber um ticket durante a manhã para poder comer ali no Bom Prato. Então, eles vão receber também um vale para poder fazer a sua refeição e, como eu disse, eles também vão poder levar os seus animaizinhos. Então, a gente vê bastante, né, pessoas em situação de rua que têm ali o seu cachorrinho, para que esses animais também não fiquem, né, à mercê do frio, eles também poderão ser levados para esse espaço. E aí, então, como eu disse, né, durante a manhã eles vão poder comer ali no Bom Prato, que fica na rua 25 de março, isso durante esses dias que serão ofertados o espaço para essas pessoas, entre quarta e sexta-feira da semana que vem, por conta do frio, e isso pode aumentar, né, se expandir, porque o frio, a gente entra oficialmente semana que vem no inverno, os dias podem ter mais frios, a gente pode ter dias mais frios, mas a princípio eles fizeram então essa abertura, né, para as pessoas em situação de vulnerabilidade justamente nestes dias. Ainda falando, né, sobre o estado de São Paulo, agora a gente fala também mais um dado positivo, né, porque é uma ótima ação essa que a gente falou agora, mas também a gente tem um dado positivo, porque foi registrado uma queda de 10,1% nos números de mortes no trânsito aqui no estado de São Paulo, uma redução importante, né, 10% é um número significativo, não é o número tão grande, mas os dados mostram, né, que a gente já vinha tendo essa diminuição dos acidentes desde o começo de janeiro, e aí saiu um novo dado. Então, isso é referente ao mês de maio. Então, esse dado, ele mostra que houve uma redução de 10,1% nos números de mortes causadas em acidentes de trânsito referente a maio de 2026, comparado com maio de 2025. Os dados são do InfoSiga, tá? Que é uma plataforma gerenciada pelo Detran. E aí, de acordo, então, com essa plataforma, foram 544 óbitos em maio de 2026 contra 605 em 2025. No acumulado, somando aí, contando desde janeiro até o mês de maio, também houve uma diminuição. Em 2026 foram 2.389 mortes, em comparação com 2.531 mortes em 2025. Então, um número bastante positivo, a gente segue acompanhando, né? Conforme os meses vão passando, eles vão fazendo atualização dos dados de quantas mortes foram registradas, mas desde o começo do ano, então, a gente vem tendo esse saldo positivo de redução de mortes. E a gente fala também sobre a FUVEST, gente. Por quê?
A gente vai ter agora no final do ano, né, o vestibular da FUVEST. Porém, já foi divulgado um dado pela banca organizadora referente ao vestibular de 2028. Está um pouquinho distante, mas eles acharam melhor já divulgar essas mudanças que vão acontecer para que as pessoas que vão fazer a prova consigam se programar. Então, a banca divulgou, né, essas mudanças para que elas possam se preparar. Elas vão entrar em vigor somente em 2027 para os alunos e todas as pessoas que vão fazer o vestibular e que ingressarão, então, oficialmente em 2028. Essas mudanças, elas foram feitas, né, pelos responsáveis, pelo Conselho de Graduação da USP, em proposta elaborada conjuntamente pela FUVEST e pela Pró-Reitoria de Graduação. E quais são essas mudanças, então, oficiais? No primeiro dia dessa etapa, a prova passará a contemplar, então, o eixo de linguagens e suas tecnologias, literatura, língua inglesa, arte e educação física, todos em uma abordagem interdisciplinar. Já no segundo dia, então, terá aplicação de 6 modalidades de prova, diferentes conforme o curso escolhido. Então, a sua prova ela será moldada e criada de acordo com o curso que você escolheu. Nesse novo modelo, a prova terá 10 questões, antigamente eram 12, agora passam a ser 10, e o conteúdo será cobrado a partir das grandes áreas de conhecimento, que é matemática e suas tecnologias, ciência da natureza e suas tecnologias, ciências humanas e sociais aplicadas, matemática e suas tecnologias, matemática e suas tecnologias e ciências humanas sociais aplicadas e ciências da natureza e suas tecnologias e ciências humanas sociais aplicadas. São, alguns nomes se repetem, mas isso é porque elas vão ser moldadas de acordo com a área que você vai escolher. Antigamente você fazia uma prova mais geral e agora elas serão modificadas para que o conteúdo abordado seja mais específico de acordo com aquilo que você vai prestar. Essas são as informações de hoje, né? Mais notícias, mais informações, mais atualizações, vocês acompanham ao longo da nossa programação ou no Jornal da Alesp. Um ótimo dia para vocês!

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0: Olá, bom dia! Começa agora o Plenário em Ação. Hoje é quarta-feira, 17 de junho de 2026. Eu sou Ronaldo Penido e te convido a acompanhar comigo um resumo com as principais atividades realizadas na Assembleia Legislativa de São Paulo. Os deputados e deputadas da Assembleia Legislativa de São Paulo também estão de olho nos jogos da Copa do Mundo e torcendo pela seleção brasileira. Os deputados Vitão do Cachorrão, do Podemos, e doutor Eduardo Nóbrega, do MDB, por exemplo, até arriscaram dar palpites sobre o desempenho do Brasil na primeira fase da Copa do Mundo. Apaixonados por futebol, nossos deputados canarinhos tentam acertar os resultados dos próximos jogos do Brasil. Confira na trend que a dupla de parlamentares gravou para a nossa equipe de redes sociais.
1: Brasil e Haiti.
2: 2-0. Gol de Endrick e Luiz Henrique.
3: 6-1, Brasil. E com aí vai de... ter uma goleada. Já espero que com dois gols do Neymar, gol do Vinícius Júnior, gol do Luiz Henrique, e vou deixar o Rafinha fazer um gol também.
1: Pra fechar, Escócia e Brasil.
2: 3-1. Gol de Luiz Henrique de novo, que vai ser a sensação da Copa, Vinícius Júnior e Endrick.
3: Escócia, 3-0, Brasil. Gols do Vini Júnior, Neymar e Endrick.
0: Tá aí, portanto, a participação dos nossos parlamentares dando palpites também nos jogos da seleção brasileira. E todo mundo torcendo pelo sucesso da nossa seleção rumo ao hexacampeonato. E que todo esse entusiasmo dos deputados Eduardo Nóbrega e Vitão do Cachorrão atraiam sorte para a seleção brasileira, que venha o Haiti, então, na próxima sexta-feira, dia 19 de junho. Boa sorte a todos nós. E agora vamos às falas dos parlamentares da Alesp na sessão plenária de ontem, dia 16 de junho. O deputado Conte Lopes, do PL, subiu à tribuna para destacar a eficiência da segurança pública em todo o estado de São Paulo. Vamos ouvi-lo.
4: Quem não é o estado de São Paulo é o estado mais seguro do Brasil. Polícia Civil, a Polícia Militar estão trabalhando forte para a segurança do povo. Eu acho que isso é muito importante. Tá? No resto do Brasil a gente vê o que está acontecendo, mas aqui pelo menos a polícia está nas ruas. O governador Tarcísio de Freitas teve coragem de colocar a polícia sob comando de policiais. Eu que entrei na polícia em 67... como soldado, né? Quase 60 anos, nunca vi isso. Até à frente da Secretaria de Segurança Pública, policiais. Sempre se colocava general do Exército, coronel do Exército, jurista, juiz, promotor público. E pela primeira vez, à frente da Secretaria de Segurança Pública, estão policiais. Inclusive, houve uma homenagem na última sexta-feira, aqui nesse plenário, ao secretário Nico, né? Comandar, promovida pelo doutor Olim, deputado nosso aqui, né? Uma bela solenidade. Então, o Nico, que trabalha muito na segurança pública, é um delegado experiente, está na segurança, está na polícia há muito tempo. Da mesma forma, o secretário executivo da segurança, Coronel Engel, também conhecemos muito pelo trabalho que fez na segurança de São Paulo, né? Então, isso é muito importante. O trabalho, né? O Coronel Graus, comandando a Polícia Militar, o delegado Arthur, comandando a Polícia Civil, e a gente percebe que a polícia está trabalhando para dar segurança para o povo de São Paulo. Então a gente fica feliz com isso. Realmente foi uma medida corajosa. Porque óbvio que na educação tem que se colocar professor, na área médica, na saúde tem que se colocar médico. Da mesma forma, na segurança pública, tem que se colocar à frente da Secretaria de Segurança Pública homens que sejam do ramo. E, obviamente, isso aí facilitou. Só a gente observar aí a própria Cracolândia, né? Quanto caiu a Cracolândia. Ninguém conseguiu acabar com a Cracolândia. Pelo menos diminuiu bastante. A Cracolândia diminuiu bastante. Não resta a menor dúvida. E é o povo que fala. Tanto é que o povo que fala é que o governador está aí com quase 50% de aprovação nas pesquisas.
0: O deputado Caio França, do PSB, subiu à tribuna para destacar a importância da população paulista ter acesso à saúde visual em todo o estado de São Paulo. Vamos ouvi-lo.
5: Hoje quero chamar a atenção aqui desta casa para um tema que afeta milhões de brasileiros, mas que ainda recebe menos atenção do que realmente deveria, que é a saúde visual. Enxergar bem não é um privilégio, é uma necessidade básica, tanto para estudar, quanto para trabalhar, se locomover com segurança e viver com dignidade. No entanto, milhares de pessoas aguardam por atendimento, enfrentam filas intermináveis e acabam convivendo com problemas visuais que poderiam ser identificados e tratados precocemente. Enquanto em grande parte do mundo a saúde visual conta com atuação integrada de diversos profissionais, no Brasil ainda enfrentamos obstáculos que limitam o aproveitamento de uma importante força de trabalho, que são os profissionais optometristas. Apesar da ADPF 131, julgada pelo Supremo Tribunal Federal, ter reconhecido a possibilidade de atuação desses profissionais dentro dos limites da sua formação, a realidade na ponta é ainda marcada por insegurança, restrições e dificuldades para o pleno exercício das suas atividades. Como parlamentares, temos também a responsabilidade de defender o direito ao trabalho e, acima de tudo, de buscar soluções que ampliem o acesso da população aos serviços de saúde. E a atuação do optometrista pode contribuir significativamente para a atenção primária em que se refere à saúde visual, auxiliando na identificação precoce de problemas de visão, na prescrição de óculos quando necessária e no encaminhamento adequado dos casos em que demandem atendimento especializado para cirurgias. Estamos falando em redução de filas, ampliação do acesso à saúde e combate à cegueira evitável. Estamos falando também de nossas crianças. Quantas e quantas delas são rotuladas como desatentas, desinteressadas, com dificuldades de aprendizagem, quando, na verdade, simplesmente não conseguem enxergar o que tem na lousa? Quantos alunos têm seu desenvolvimento prejudicado por um problema visual que poderia ser identificado de forma rápida e acessível? Precisamos enfrentar essa realidade com políticas públicas permanentes. Mutirões pontuais são importantes, mas não resolvem o problema na sua origem. É necessário estruturar uma rede de atenção visual capaz de atuar de forma contínua, preventiva e próxima da população.
0: A deputada Solange Freitas, do União, destacou o projeto de lei de sua autoria que valoriza os direitos básicos dos portadores do espectro autista. Vamos ouvi-la.
6: Quero compartilhar com vocês um projeto de lei que eu protocolei recentemente aqui na Lesp e que busca simplificar o dia a dia das pessoas com transtorno do espectro autista e de suas famílias no estado de São Paulo. A proposta busca garantir a gratuidade no transporte público estadual por meio da utilização da CIPTEA como documento único para acesso nos diferentes sistemas, como o metrô, CPTM e as linhas intermunicipais. Por que isso? Hoje, cada sistema possui regras, cadastros e exigências próprias, e aí obrigando muitas famílias que já têm muitos problemas a apresentarem a mesma documentação diversas vezes para ter acesso ao mesmo direito. O objetivo é simples: reduzir a burocracia e facilitar o acesso a um direito que já existe, que é o direito das pessoas com TEA terem direito à gratuidade no transporte. É facilitar a vida delas, o dia a dia da vida delas. O projeto também reconhece a realidade de milhares de pais, mães e responsáveis que dedicam as suas vidas ao cuidado de uma pessoa com TEA. Muitas vezes, essas pessoas precisam se deslocar para consultas, terapias ou para buscar os medicamentos. Por isso, a proposta desse meu projeto de lei permite ainda que o acompanhante utilize a gratuidade nessas situações, mesmo quando a pessoa com TEA não estiver presente. Então, a pessoa com TEA tem a gratuidade, o acompanhante a gratuidade, mas que também aumente para que essas famílias, esse acompanhante, ele possa ter a gratuidade, mesmo não estando acompanhado da pessoa com TEA, porque muitas vezes ela se desloca para buscar medicamentos e outras coisas para, geralmente, o filho que tem o TEA. A verdade, gente, é que tem coisas que a gente só entende quando vê as famílias fazendo contas para escolher entre o transporte ou um outro gasto básico dentro de casa. Tem realidades que muitas pessoas não enxergam, mas que milhares de famílias enfrentam todos os dias. E é justamente sobre isso que o projeto fala. Nós não estamos inovando em nada, nós estamos melhorando o que tem para diminuir a burocracia e facilitar a vida das pessoas com TEA e de suas famílias.
0: O deputado Eduardo Suplicy, do PT, lamentou a morte da jovem Maria Eduarda Rodrigues de Freitas, de 21 anos. Ela morreu após ser lançada de uma altura de cerca de 40 metros, sem estar conectada à corda de segurança, num salto de rope jump em Limeira, no interior de São Paulo. Vamos ouvi-lo.
7: Venho hoje a esta tribuna com profundo pesar, indignação e solidariedade diante da morte trágica de Maria Eduarda Rodrigues de Freitas, jovem de apenas 21 anos, que perdeu a vida em Limeira após ser lançada de uma ponte durante uma atividade de rope jump, sem estar devidamente presa ao equipamento de segurança. É uma morte que nos entristece profundamente. Uma jovem vida interrompida de maneira brutal diante de uma falha gravíssima que precisa ser investigada com todo rigor pelas autoridades competentes. Quero manifestar minha solidariedade à família de Maria Eduarda, aos seus amigos e a todas as pessoas que estão atravessando essa dor imensa, irreparável, que nenhuma palavra é capaz de alcançar por inteiro. Mas, lamentavelmente, a tragédia não terminou com a queda. Depois da morte de Maria Eduarda, vieram à tona publicações e comentários nas redes sociais de conteúdo misógino, sexista, violento, absolutamente desumano. Mensagens que, segundo denúncias públicas, incitavam estupro, necrofilia, vilipêndio de cadáver. Comentários assustadores e algo que fere não apenas a memória de Maria Eduarda, mas a dignidade de todas as mulheres. Nem mesmo diante da morte uma mulher foi poupada da violência. Nem mesmo diante do luto de uma família houve silêncio respeito à humanidade por parte de determinados perfis que transformaram a dor em objeto de crueldade, deboche e violência sexualizada. Isso revela algo muito grave sobre o imaginário misógino que ainda estrutura parte de nossa sociedade. A morte de Maria Eduarda já é por si só tragédia devastadora. Não podemos permitir que seja vitimizada novamente pela exposição de desrespeito e pela violência misógina. Sua família merece luto, acolhimento, justiça e proteção. A memória de Maria Eduarda merece respeito.
0: O deputado Vitão do Cachorrão do Podemos também pediu punição aos que causaram a morte de Maria Eduarda Rodrigues de Freitas. Vamos ouvi-lo.
8: Quero colocar aqui meus sentimentos, meu voto de pesar para a família da Maria Eduarda. Esse esporte aí, o rope jump, que ela foi jogada numa altura de 40 metros, sem nenhuma corda. E esse esporte, presidente, é diferente de alguns outros. Você não vê nenhum amortecedor, acho que nenhuma... Vamos falar bem aqui o jeitão caipira, porque nada é mais importante do que a vida. Nada para amortecer, nenhuma mola, nada. A pessoa já é jogada. Quando ela é jogada, não tem nenhum amortecedor. É amarrado na perna dela a corda, e além daquele tranco, só que não teve nem corda. Ela foi jogada numa altura de 40 metros. Eu gostaria que a população, porque muita gente fala da gente que é deputado e fala que tem que ter leis. Então, você não acha que esse esporte tem que ser extinguido no estado de São Paulo? Porque do jeito que essa moça morreu, a gente quer pai cheio de saúde, se formando em professora de educação física. Então, quero que vocês coloquem a sua opinião sobre esse esporte. Por favor, o rope jump, se é para ser extinguido do estado de São Paulo ou não, em memória aí da Maria Eduarda.
0: O deputado Luiz Cláudio Marcolino, do PT, fez uma denúncia contra um banco internacional que atua no Brasil.
9: O Banco Santander Banespa tem cada dia mais desrespeitado, né, os seus trabalhadores e a sociedade do Estado de São Paulo. Eu tive na semana passada, né, dialogando aqui nesse plenário, né, o banco tentando uma liminar, né, conseguiu inclusive uma liminar, tentando silenciar, né, os trabalhadores e trabalhadoras do Estado de São Paulo, em virtude das ações que o sindicato vinha desenvolvendo em relação às demissões, às privatizações, né, o processo de desmonte, né, dos direitos trabalhistas. O sindicato organizou e fez uma campanha, vem fazendo uma campanha, né, que Santander, né, o portal do inferno, porque é o que vive hoje os bancários e as bancárias, né, realmente, né, um espaço quase que infernal do tratamento do banco com seus trabalhadores. Demissões, terceirizações, né, fraude na contratação, né, do sistema financeiro, criando inclusive, né, outras empresas tirando direitos. Então, o livre direito, né, à manifestação é um direito constitucional. E o Santander simplesmente, né, entrou na ação da justiça com a liminar para suspender e paralisar essas atividades, demonstrando desrespeito, né, com a população e com os trabalhadores. Aí, no dia de ontem, a gente se apega, eu trouxe aqui algumas informações, com outro problema ainda maior. Os trabalhadores do antigo Banco Banespa, no momento da privatização, eles têm direito hoje à assistência médica, têm direito à previdência, né, inclusive, né, os trabalhadores, a partir do fundo da Cabesp, da Banesprev, no momento da privatização do Banespa, têm um recurso, né, um patrimônio que garante assistência médica até a última vida, né, do antigo Banco Banespa. E hoje, muitos com 70, 80 anos de idade, e a Cabesp agora simplesmente quer tentar, né, acabar com esse direito dos trabalhadores, que está inclusive no acordo da privatização do Banco Banespa.
0: Agora o Plenário em Ação faz um rápido intervalo. Continue com a gente. Voltamos já já.

0: Muito bem, estamos de volta com o Plenário em Ação, trazendo para você um resumo com as principais atividades do Parlamento Paulista. E seguimos com as falas dos deputados e deputadas na sessão plenária de ontem, terça-feira. O deputado Reis, do PT, subiu à tribuna para reforçar o pedido de reajuste salarial para os servidores da Alesp.
1: Nós já estamos cobrando há vários meses, né, o reajuste salarial dos servidores públicos da Assembleia Legislativa. Até agora não aconteceu nada, não houve um projeto da mesa diretora para que nós pudéssemos votar, para que nós pudéssemos atender esse pedido dos profissionais, dos servidores. O Sindalesp vem fazendo campanhas, mas o grito dos servidores não está chegando ali no gabinete do senador. E o senador, obviamente, vai precisar de votos, né? Às vezes, por um voto, se perde a eleição. Então, seria de bom tom.

0: criminalistas. Nós estamos apresentando um projeto de lei de número 958, que foi construído a várias mãos. Várias mãos. Esse projeto de lei a gente batizou de IPAM, Índice Paulista de Acessibilidade Municipal. Esse projeto foi construído por iniciativa desses companheiros que são ali da cidade de Maracaí, do Conselho de Pessoas com Deficiência, e nada melhor, né, e foi uma das visitas, das várias visitas que a gente fez na cidade, a gente teve o prazer de fazer um debate com esses amigos, com esses companheiros, que são estudiosos da área, são pessoas interessadas em transformar a vida das pessoas, para melhorar a vida delas. Então eu queria fazer um registro aqui, em nome desses três, agradecer imensamente o esforço de cada um e de cada uma. Eu sei que vários projetos vão acontecer ainda, é uma caminhada que a gente está começando agora. E esse índice, que a gente está chamando de índice de IPAM, né, Índice Paulista de Acessibilidade, ele na verdade é uma ferramenta. É uma ferramenta que a gente está criando, o projeto de lei que nós apresentamos de número 598, ele na verdade é uma ferramenta para avaliar, monitorar a acessibilidade nas cidades. Hoje o Brasil, aproximadamente, talvez eu erre os números aqui, mas pelo que eu me lembro, são quase 15 milhões de pessoas com algum tipo de deficiência, distribuído aí em quase 5.600 cidades. Aqui no estado de São Paulo, são 645 cidades. População nacional, são quase 8% da população que tem algum tipo de deficiência. E esse projeto que a gente está apresentando aqui é exatamente para monitorar, para ajudar as cidades. A gente tem informação o suficiente com relação a cada cidade tem e faz a acessibilidade para as pessoas, né? Cada cidade terá que informar a situação de várias áreas. Nós estamos falando da área de saúde, na área de transporte, na área de educação, para a gente ter informação o máximo possível, para a gente fomentar e ajudar nas políticas públicas das cidades.
1: O deputado Teonílio Barba, do PT, trouxe à tribuna uma denúncia sobre uma obra da Sabesp, a Companhia de Saneamento Básico do Estado de São Paulo. Vamos ouvi-lo.
2: E o que está acontecendo lá na região do ABC? Lá você tem o braço do Rio Pequeno, o Rio Pequeno que é um braço da represa Billings, e está se fazendo uma obra de transposição de água que vá até a represa de Taiaçuba, que é o nome da represa, saindo lá de São Bernardo do Campo, do braço da Bindes, lá do braço do Rio Pequeno, passando pela cidade de Rio Grande da Serra para chegar até Suzano, lá na Taiaçuba. Essa obra, senhor presidente, ela acontece no momento que teve a privatização da Sabesp, mas também no momento que a cidade de Rio Grande da Serra fez uma manifestação através do CONAMA, que é o Conselho do Meio Ambiente de Rio Grande da Serra, dizendo que havia irregularidades. E aí fizeram um recurso junto ao Ministério, ao Tribunal, ao Ministério Público. E aí há um despacho da Promotoria de Justiça do Meio Ambiente, Habitação e Urbanismo de Rio Grande da Serra, destinatários: Companhia de Saneamento Básico do Estado de São Paulo, a Sabesp, e a CETESB, que é a companhia, né, ambiental do Estado.
1: O deputado Carlos Gianese, do PSOL, trouxe à tribuna uma vitória que, segundo ele, a educação pública de São Paulo conquistou na justiça.
3: Teve no TJ um importante julgamento, né, presidido pelo desembargador Paulo Galizia, referente a uma ação popular que o nosso coletivo Educação em Primeiro Lugar, composto pela deputada federal Luciana Cavalcante, pelo vereador Saul Gianese e pelo nosso mandato aqui da Assembleia Legislativa, impetramos no Tribunal de Justiça. Ganhamos liminar, seu presidente.

0: presidente, o governo recorreu, a SEDUC recorreu, né, e perdeu. Ontem, nesse julgamento, o Estado perdeu a apelação feita, ou seja, foi mantida a sentença contra a famigerada resolução número 97 de 2025. Mais uma resolução que nós conseguimos, pelo menos por enquanto, derrotar aqui no Estado de São Paulo. Uma das resoluções perversas dessa gestão Tarcísio barra Renato Feder, seu presidente. Essa gestão que está destruindo a educação do Estado de São Paulo. Está cometendo um extermínio da educação em todos os níveis, atacando os alunos através das plataformas digitais, através do fechamento de salas, né, atacando os professores, todos os servidores da educação, com a farsa da avaliação de desempenho, né, com a militarização das escolas, com a privatização das escolas. Nunca o magistério, nunca a educação do Estado de São Paulo foi tão atacada, sobretudo por sucessivas resoluções e portarias que são publicadas. E uma delas foi essa, resolução 97, que impunha, senhor presidente, o fim dos contratos, a extinção dos contratos dos professores categoria O, que porventura tivesse 5% de faltas da sua jornada de trabalho, né? E também impunha a não contratação de professores para as escolas PEI, que também tivessem 5% das suas faltas na sua jornada de trabalho. Então, eram dois setores atacados, professores categoria O e os professores de PEI. Nós ganhamos a liminar, a sentença, o governo recorreu e perdeu.
1: E agora vamos à agenda da Alesp para a tarde desta quarta-feira, dia 17 de junho. Às 14 horas, ocorre a 81ª sessão ordinária no plenário Juscelino Kubitschek. Também às 14 horas, o programa Alesp de Portas Abertas recebe os alunos da Universidade Anhanguera de Taboão. Ainda às 14 horas, ocorre o seminário Introdução América Latina 4, Formação Social, no auditório do ILP. Às 16h30, ocorre a 81ª sessão ordinária com a ordem do dia no plenário Juscelino Kubitschek. Às 19 horas, acontece o ato solene para outorga de colar de honrar o mérito legislativo ao cônsul da Itália, Domenico Fornara. No auditório Teotônio Vilela, o solicitante é o deputado Paulo Fiorillo. E ainda às 19 horas, acontece a audiência pública em defesa da FATEC Zona Leste, no plenário José Bonifácio. O solicitante é o deputado Carlos Gianazzi. E ainda às 19 horas, coquetel do ato solene de entrega do colar de honra ao mérito legislativo para o cônsul-geral da Itália, Domenico Fornara, no mezanino do primeiro andar. O solicitante é o deputado Paulo Fiorillo. Portanto, fique ligado, porque todos os dias aqui no Plenário em Ação, nós divulgamos a agenda com as principais atividades do Parlamento Paulista. A união entre o Brasil e o Japão foi celebrada aqui na Alesp, especialmente o programa de bolsas de estudos entre os dois países. Quem acompanhou a cerimônia foi a repórter Beatriz Moreno.
2: Kazuo Watanabe hoje é conhecido como um grande jurista do Brasil, além de professor sênior da USP. Mas há 60 anos, quando tinha apenas 6 anos de formação, foi o primeiro a participar de um programa de bolsas e intercâmbio promovido pelo Ministério dos Negócios Estrangeiros do Japão.
3: Era um convite para ir ao Japão, conhecer a sua cultura, a sua política, né, o seu povo, né, e... Como nasci no Brasil, nunca estive no Japão, conhecia por informação dos meus pais, né? Aceitei de pronto e foi uma coisa extraordinária para mim.
2: E ele não foi o único. O ex-ministro do Supremo Tribunal de Justiça, Masami Ueda, além de ter sido o primeiro descendente de japoneses a integrar uma corte superior no mundo, também teve a oportunidade de conhecer o Japão pelas lentes do programa.
4: Em 71 eu era promotor público. E
3: essa bolsa trouxe inegável contribuição para o aperfeiçoamento entre o Brasil e o Japão. Nesses quase 60 anos, a bolsa já tem mais de 300 integrantes no Brasil.
2: A Alesp recebeu a cerimônia de posse da nova Associação Brasileira dos Ex-Bolsistas Gaimushō Kenshu Sei, para aqueles que participaram do programa de intercâmbio. Mas o evento não foi apenas protocolar, foi também uma oportunidade de reconhecimento do trabalho dos ex-bolsistas e da importância de fortalecer as relações entre o Japão e o Brasil.
4: Eu retornei às minhas raízes, né? A terra natal dos meus antepassados, e apesar de estar lá poucas vezes, eu sentia que como se eu estivesse caminhando por onde eles passaram um dia.
2: O Brasil é o país que conta com a maior comunidade de japoneses fora do Japão no mundo. Além disso, são grandes parceiros comerciais, especialmente no que diz respeito a minério de ferro e produtos agropecuários, sendo o epicentro dessas negociações o estado de São Paulo.
5: Aqui no Brasil, em São Paulo, tem mais de 300 empresas investindo no Japão. E nesse sentido, o São Paulo é o epicentro de relação econômica entre Japão e Brasil.
1: Este mandato dos 94 deputados estaduais aqui da Alesp caminha para o último semestre. Para fechar essa legislatura, o Plenário em Ação exibe a série Meu Mandato em 3 Minutos. Convidamos os parlamentares a resumirem o que fizeram de melhor durante estes 4 anos atuando na Assembleia Legislativa de São Paulo. Uma forma de celebrar o trabalho deles, dos parlamentares, e compartilhar com os eleitores o que foi feito na Casa do Povo, dentro e fora dos gabinetes. Hoje trazemos o depoimento do deputado Capitão Telhada, do PP. Sempre lutando para melhorar a segurança pública em todo o estado de São Paulo. Em 2023, o deputado Capitão Telhada defendeu o reajuste salarial, aliás, um dos maiores da história para os policiais paulistas. Ele também é coordenador da Frente Parlamentar pela Defesa Civil. Trabalha na prevenção de desastres e na equipagem e capacitação dos agentes da Defesa Civil do Estado de São Paulo. Atua também na segurança escolar. Vamos ouvi-lo.

deputado estadual Telhadinha, capitão Telhada, servi por 19 anos no serviço ativo da Polícia Militar e por isso o meu mandato, meu primeiro mandato aqui na Assembleia Legislativa, tem como pilares principalmente a valorização do homem e da mulher que servem as forças policiais e a proteção do cidadão de bem, que é aquela pessoa que está produzindo, pagando imposto e precisa de que os políticos em suas funções trabalhem de maneira a melhorar a condição sua aqui na cidade, no estado e no país. E nesse primeiro mandato tivemos grandes vitórias para os nossos irmãos e irmãs da segurança pública. Logo no primeiro ano de 2023, tive a oportunidade de defender com unhas e dentes o aumento, o reajuste salarial, um dos maiores da história, chegando em alguns postos a 32% de reajuste para os nossos policiais. Além disso, avançamos em diversas matérias que estavam, infelizmente, represadas por décadas aqui no estado de São Paulo, porque as nossas polícias eram vistas sempre como uma profissão secundária pelos governos anteriores. E nós colocamos exatamente aonde deveria estar essa discussão de segurança pública, que, aliás, hoje é a principal discussão do brasileiro e do paulista. Além da segurança pública, nós pautamos aqui na Assembleia discussões sobre defesa civil. Eu sou o coordenador da Frente Parlamentar pela Defesa Civil, inclusive trabalhando na prevenção de desastres, na equipagem e capacitação dos agentes da Defesa Civil do Estado e dos municípios afora, levando viaturas e levando recursos para esses homens e mulheres que trabalham na época de chuvas e nas épocas de secas. Trabalhamos também pela segurança escolar, uma frente parlamentar que trouxe um modelo de enfrentamento aos ataques em escolas. E em outras frentes, como a lei Maio Furtacor, que é uma lei de minha autoria, hoje existente em São Paulo, que trata a respeito da prevenção do estado puerperal, da depressão pós-parto e dos casos de suicídio que atingem nossas mulheres. E também a lei Violeta, um projeto de lei que trabalha acerca da prevenção do engasgo, onde o pai e a mãe, ao sair da maternidade, já saem com conhecimento de como realizar uma manobra de desengasgo no seu bebê, na sua criança. Então, o nosso projeto de mandato é um projeto de diversas frentes, um trabalho justamente diversificado para que a gente atenda a segurança pública, atenda os servidores públicos e atenda o cidadão de bem, que esse tem tapete vermelho no nosso gabinete e na Assembleia Legislativa. Os senhores e senhoras possam sempre contar com o trabalho do deputado Telhadinha, o capitão Telhado. Um abraço.

A série Meu Mandato em 3 Minutos vai trazer mais depoimentos de outros deputados e deputadas da Alesp ao longo das próximas semanas. Não perca! O Plenário em Ação de hoje fica por aqui. Siga acompanhando tudo o que acontece no Estado de São Paulo e no Parlamento Paulista pelas nossas redes sociais. Obrigado pela sua audiência, um forte abraço e uma ótima quarta-feira. 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

0: Em 3, 2, 1. Uma trajetória de 50 anos de carreira desde a publicação do primeiro livro. Esse aqui, ó. Palavras, Muitas Palavras, publicado em 1976. De lá pra cá, foram mais de 200 voltados para crianças e jovens, com cerca de 40 milhões vendidos no Brasil e no exterior. Eu tô falando da escritora Ruth Rocha, uma das maiores autoras da literatura infanto-juvenil, que ganhou uma exposição aqui no Itaú Cultural. Natália, aqui é o começo da exposição?
1: Isso, a gente já começa com essa foto da Ruth. Toda criança do mundo mora no meu coração. E essa exposição é feita para as crianças.
0: Como é que surgiu a ideia de criar, de montar essa exposição em homenagem a Ruth Rocha?
1: O projeto Ocupação, ele homenageia, né, artistas das diversas linguagens, né, que foram importantes para a arte e para a cultura brasileira. É, tem tido um desejo também da instituição de trazer, né, mais programação para as infâncias também. Então, Ruth vem nesse desejo, né, de fomentar, de ter um espaço para que as crianças possam ocupar aqui também no Itaú Cultural. E aí a ideia vem também de conectar tanto as infâncias quanto a literatura, né? Que é uma linguagem também super importante aqui dentro da instituição. Então a gente uniu, né, esses dois desejos de ter esse espaço permeado pelas crianças e também trazer junto a literatura. E só podia ser Ruth, né? Que trata dessas, tanto da literatura quanto das crianças, de uma maneira genial. Né? Então essa ocupação é uma homenagem para a Ruth, mas também é um presente para a gente. Na história dela, poder falar sobre a literatura para as infâncias, que ainda é um tema que a gente discute muito, né, em todos os lugares, a importância da leitura, né, nessa fase inicial, principalmente da primeira infância, né? Então, junto com Ruth vem conectado tudo isso, né, todos esses desejos, e principalmente esse espaço que ela dá tão importante para a literatura, né, ao longo desses 50 anos, não é à toa que, né, nos seus 95 anos, ela ainda continua fazendo sucesso, atingindo crianças e adultos, né, das diversas idades. A ocupação também foi pensada como um grande almanaque, né? A Ruth é uma apreciadora de almanaque. Então, toda a história da Ruth vai estar contada de A a Z. Quem entra nesse espaço expositivo já vê um grande abecedário, né? E cada letra vai trazendo uma Ruth, vai trazendo a história, um momento da vida dela. Então, se você vê aqui à direita, a história da Ruth está toda contada nesse grande abecedário de A a Z. Então, em cada nicho,
0: as letras estão aqui embaixo.
1: Isso,
0: inclusive.
1: As letras estão aqui. Então, cada letra dessa traz uma curiosidade da Ruth.
0: E a curiosidade da filha da Ruth talvez tenha vindo da própria Ruth.
1: Exato.
0: Quantos livros ela publicou, ela escreveu ao longo da vida e quais foram aqueles que fizeram mais sucesso?
1: Ao longo, né, da trajetória da Ruth, são mais de 200 livros que ela escreveu, né? E sem dúvida, né, acho que não dá para falar de Ruth se não falar, né, deste grande best-seller que marcou gerações e marca até hoje, né, os pais que foram crianças e as crianças de hoje, que é Marcelo Marmelo Martelo. É, a Ruth é uma das maiores escritoras, né, para as infâncias. Não à toa que é celebrada. Ela recém completou 95 anos e ainda continua escrevendo. Teve um contrato renovado de não sei mais quantos anos com as editoras, né? Então, mais de, acho que 10 ou 15 anos. E ela continua em atividade, né? Então, a obra da Ruth, ela tem se renovado. Porque, imagina, ela tem mais de 50 anos de trajetória. Né, nós, as pessoas mais velhas, conhecemos o Marcelo Martelo Marmelo, o Marcelo Marmelo Martelo. E os filhos, né, os nossos filhos, os nossos primos, nossos sobrinhos, também estão conhecendo agora, né, anos depois. Então é uma obra que vem se renovando durante esses 50 anos. Aqui é um cantinho tinham dedicado ao Marcelo, né? Que foi essa personagem tão importante pra Ruth.
0: Sim.
1: Né? Então aqui todas as edições, desde a primeira, quando o Marcelo ainda foi criado pra revista Recreio.
0: Essa aqui foi a primeira edição, então?
1: Primeira edição, a primeira história do Marcelo na revista Recreio.
0: Marcelo, Marmelo, Martelo, junho de 1970.
1: 70, exato.
0: Há mais de 50 anos, né?
1: Marcelo faz 50 anos esse ano. É uma criança de 50 anos, o Marcelo.
0: Quando a gente pensa no início do trabalho da Ruth, nos livros dela que fizeram muito sucesso, as crianças daquela época não tinham tantas opções de entretenimento como as crianças de hoje.
1: Exato.
0: Internet, videogame e tudo mais. Mesmo assim, você percebe que ainda há muito interesse das crianças pela obra da Ruth Rocha?
1: Muito, demais. Esse espaço, né, que nós estamos, que é essa grande sala de leitura, ela tem sido ocupada mesmo, assim, pela presença das crianças que pegam os livros junto com as suas famílias para ler. Então, esse era um dos objetivos dessa ocupação. Fomentar... né, e celebrar o livro, a palavra escrita, né, o livro físico, que a gente tem perdido isso, né? A gente lê por computador, lê pelo celular, e a gente queria muito, né, que essas crianças pudessem encontrar esses livros. Não à toa que aqui, distribuído nesse espaço, temos 218 exemplares, que as crianças podem ler, devolve se quiser voltar, né, lê novamente, e ela está aqui acessível, na altura delas. Então, pra gente tem sido, assim, uma grata surpresa, né? A gente tem celebrado muito, assim, porque esse era o desejo, esse é o coração dessa ocupação, né? Esses livros, essa palavra que Ruth escreve tão, assim, né? De maneira perspicaz, assim, de uma inteligência absurda, né? E que a criança lê, se reconhece, entende do que está sendo falado, né? Aí um livro vai puxando o outro também. Então é muito comum você ver aqui nesse espaço as crianças aqui em volta deitadas, lendo, né? Curiosas, porque tem algumas crianças que não conhecem ainda, né, a Ruth, e que passam a conhecer na escola ou até a conhecer aqui, que os pais trazem, né, por já conhecerem a Ruth e estão apresentando para os seus filhos também. Ruth é uma grande leitora. Antes de ser escritora, ela foi uma grande leitora, né? Ela é a neta do vovô Ioiô e da vovó Neném, que eram grandes contadores de histórias, né? E que fizeram com que Ruth fosse essa apreciadora da leitura, para se tornar a Ruth escritora que nós conhecemos por mais de 50 anos.
2: Eu não domino muito meu jeito de escrever. Ele me domina. Eu começo, procuro um começo, que é difícil começar as coisas, né? E eu aí penso, vou começar assim, vou começar assalto, começo já com o personagem, começo com o pai e a mãe conversando, começo. E aí a coisa vem por instinto.
1: Aqui nesse abecedário, né, a gente traz a vovó Neném, que era uma das primeiras pessoas que contava a história para Ruth, né? E é daí que nasce o livro A Cinderela das Bonecas. É dessa história que a vovó Neném contava para Ruth. Isso para Ruth é muito importante, essa relação que ela tem com a família, desde a filha, dos netos. Aqui a parte I, né, que fala da infância da Ruth. Então aqui a mini Ruth, a Ruth criança. Então tem ela bebê, tem ela com 9 anos, tem ela com a irmã Hilda, que até hoje, né, as duas têm essa relação super forte, próxima, né? A Hilda é a irmã mais velha da Ruth, e é ela que todos os dias liga pra Ruth e conta uma história, né? Elas leem um livro juntas,
0: que
1: né?
0: Que bonito isso.
1: E não necessariamente livros pra criança, que essa foi a nossa maior surpresa. Elas leem sobre tudo, inclusive livros sobre guerra, sobre política, e é muito lindo ver, né, as duas lendo uma pra outra. Então a gente trouxe, né, inspiradas nessa história, trouxe um telefone. Quando a criança tira um telefone, ela ouve a voz da Ruth contando uma história.
0: Muito,
1: né?
0: Legal.
1: Então tem isso, o telefone também é antigo.
0: Deixa eu ver que história será contada pela Ruth Rocha aqui.
2: O grande livro dos macacos. Meus maravilhosos parentes. No universo, tudo se movimenta e se transforma. Astros, cometas, plantas, satélites. A Terra já foi muito diferente.
0: Uma voz gostosa de ouvir.
1: Sim, sim.
0: E eu imagino a curiosidade das crianças ao ver um telefone de frente de um celular, né?
1: Exato, e um telefone antigo, né? Sim. Que hoje a gente não vê mais, assim. Então é uma exposição totalmente interativa, mas com uma interação analógica, proposital, para que as crianças pudessem abrir livro, olhar em pequenos, em pequenas caixinhas, olhar fotos, tem uma caixa de histórias que as crianças podem ouvir história, tem uma contação, né, do Marcelo totalmente acessível em português e libras, para que as crianças também possam acessar essa história de outra maneira. Então a criança entra nesse universo da Ruth, né?
0: É um mar de descobertas.
1: Cada espacinho desse espaço expositivo, a criança vai descobrindo uma coisa, e é um espaço muito colorido, né? Que representa muito quem é a Ruth. A Ruth é essa pessoa colorida, né? Dessa alma doce, é uma pessoa alegre. Então, cada lugar desse espaço também, a gente tentou trazer essa alegria da Ruth. Não à toa que ele é todo colorido, visual. Tem a ver com essas escolhas também desses livros, né? E tem a ver com a própria Ruth, que é essa pessoa que celebra muito a vida, que gosta muito de cores. Esse espaço foi pensado para elas, assim, pensando nesse amor que a Ruth tem, né? Pelas crianças e pelo respeito. Então a gente tentou traduzir isso aqui espacialmente também. E você pode perceber que cada nicho desse tem uma altura diferente. É proposital,
0: verdade,
1: né? Mas tudo está do tamanho da criança.
0: Inclusive aqui os livros.
1: Exato,
0: né?
1: Exato. Então a criança pode pegar, o pai vai ter que fazer esse exercício para estar junto, né? As crianças são muito pequenininhas, então é tudo muito vivo. Aqui a criança, ela vive uma experiência que não só nessa experiência de ler os livros que estão aqui, mas numa experiência...

0: E a coisa que te deixam feliz, e coisas simples, né?
1: Sim.
0: A felicidade está nas simples coisas.
1: Como é que a Ruth Rocha se tornou escritora?
0: A Ruth Rocha, antes dela ser escritora, né, para criança, ela escrevia para a revista Cláudia, porque ela foi muito tempo, né, orientadora educacional do Colégio Rio Branco. E aí uma amiga dela, né, a Sônia Robato, gostava muito dos textos que ela escrevia. Falava, olha, você, né, escreve para criança. Ela, não, eu escrevo... Aí ela tranca a Ruth numa sala, num quarto, até a Ruth escrever. Ela falou, vou te trancar aqui até você escrever um texto, né? E aí é o que ela, o texto dela, Romeu e Julieta, né? Que fala de histórias sobre preconceito, que ela traz a história de duas borboletas coloridas, uma azul e uma amarela. E é o primeiro livro, a primeira história, né? Antes ainda de virar livro. A Ruth começa a escrever também muito motivada pela filha, né? Ela tem uma filha única, Mariana, que sempre foi uma criança curiosa, questionadora, que perguntava as coisas e não se contentava com essas histórias comuns das coisas, né? Então, ela sempre queria saber o porquê, queriam coisas diferentes, e foi aí que Ruth começa, né, a escrever por essa indagação e por essa motivação da Mariana. Tá aí, nasce, né, um dos best-sellers de Ruth, né, que é o Marcelo Marmelo Martelo, que é esse menino curioso, né, acho que ele é um pouco a Mariana, né, essa criança Mariana que foi a filha da Ruth. Então a gente também foi trazendo o universo dos livros, né, então ele fala desse lugar, tem aqui também os elementos táteis de coisas que estão presentes, né, na obra da Ruth também. Então, a ocupação traz a menina que queria ler a biblioteca inteira, traz os personagens dos seus livros e traz essa Ruth que se importa muito com a criança e que respeita a criança na sua totalidade.
1: E como é que foi o trabalho dela em relação à Declaração Universal dos Direitos Humanos?
0: A Ruth, né, foi convidada pelo parceiro dela, Otávio Rotti, para eles deixarem mais acessível esse documento da Declaração dos Direitos Humanos, né? Eles tinham o objetivo de que fosse um documento acessível para todas as pessoas, porque o documento é extenso, com uma linguagem não tão simplificada. Então ele convida, o Otávio Rotti convida a Ruth para escrever e ele ilustrar, né, adaptando o documento oficial da Declaração dos Direitos Humanos, né, trazendo uma linguagem mais simplificada, que atingisse as crianças, mas que também fosse acessível para todo mundo, né? E esse trabalho foi tão celebrado que a Ruth fez o lançamento, né, dessa adaptação lá na ONU. Né, então virou um livro, né, a Declaração dos Direitos Humanos, adaptados pela Ruth Rocha e pelo Otávio Rocha.
2: Todas as crianças têm os mesmos direitos, sejam ou não nascidas de um casamento.
0: Então, se vocês verem, né, um livro que tem todos os conceitos da declaração, em formato de texto e também de ilustrações, né? E isso tem a ver muito com esse respeito que a Ruth tem, né, pelas crianças, né? Ela luta muito pelo direito das crianças também. Então esse documento vem também um pouco para celebrar, né, e afirmar esse compromisso que ela tem com as infâncias, né? Não só com as infâncias, porque esse documento aqui acaba podendo atingir, né, os adultos também, a juventude, mas ele reforça esse desejo profundo dela, né, que ela tem em respeitar a criança na sua totalidade. Então, para ela também, né, é um documento que vira livre, que é super importante por conta disso, né, para que as crianças também possam saber sobre os seus direitos, né. Não é à toa que ela tem reedição de vários livros, porque ela já trazia temáticas para as crianças que a gente está falando hoje, né, como democracia, liberdade, questões de gênero, questões raciais, isso há mais de 50 anos atrás. Então hoje essas obras, né, que esses assuntos estão cada vez mais latentes, né, para a sociedade, esses livros ainda continuam atuais. Então Ruth é uma precursora, assim, né, desse movimento da escrita para as infâncias mesmo. Né, que é um outro livro também que ficou bastante conhecido, porque ele fala sobre democracia, sobre liberdade, né? É a Ruth falando sobre política para as crianças, né? O Marcelo, ele traz a Ruth, essa criança curiosa, querendo descobrir o mundo, e o Reizinho traz as questões políticas e sociais, né, para as crianças.

0: a criança, ela pode se sentir acolhida aqui dentro. Ela vai viver algumas experiências, né, ao longo desse A a Z, nessas caixas de história, mas ela também vai ter um espaço que vai acolhê-la, que ela sabe que ela é bem-vinda e que ela pode, né, experimentar em toda a sua totalidade.
1: Muito legal.
0: E aqui, né, acho que isso também é bem importante, inspirados, né, no Marcelo, nesse menino curioso que vai inventando, né, palavras para os objetos, né, a gente faz um convite para que as crianças também inventem outras palavras para nomear os objetos.
1: Ah, que interessante.
0: E aí a criança escreve, tem um scanner e vai aparecendo ali, ó, tá vendo? O martelo, ele pode virar um outro nome, a criança vai criar como o Marcelo, né? O Marcelo era esse...
1: Então aqui, por exemplo, que tá uma imagem do martelo, mas com outro nome.
0: Isso,
1: que não...
0: com outro nome. É que aqui a criança deu o nome do martelo, do Marcelo
1: Samuel.
0: Mas pode inventar, né? O Marcelo chama, por exemplo, a cadeira de sentar de sentador. Então ele vai brincando com essas palavras, né? E aqui também é um pouco esse desejo das crianças também... brincarem com vocabulário.
1: E permite descobrir... também a criatividade das
0: Exato,
1: crianças, né?
0: Exatamente. Então, a parte assim, tecnológica que tem aqui é esse interativo, mas toda a experiência ela é analógica para que a criança possa viver esse espaço.
1: E voltado,
0: né,
1: para esse objetivo da criatividade,
0: sim,
1: né, do lúdico, né?
0: Sim. A ocupação, ela conta, né, a história e a trajetória da Ruth Rocha, de uma maneira muito sensível e afetiva. A Ruth, como eu falei, ela, antes de ser uma escritora, ela é uma leitora. Então, por isso, essa celebração dos livros também.
2: Eu sou o resultado dessa minha leitura muito extensa. Eu li muita coisa e tenho ideias que vêm.
0: Quem vier na ocupação vai ver a biblioteca pessoal da Ruth, as coisas que ela lê, que nem sempre são coisas para as infâncias, né? Ela lê livros de guerra, ela lê livros históricos, tem livros, né, de poesia. Então vão ver essa biblioteca pessoal dela aqui com os livros originais. Então você vai ver os livros que ela leu e que as pessoas também autografaram para ela, né? Tomi Otaki. Que é Clarice Lispector, gente. Não é todo mundo que tem...
1: Eu ia falar justamente,
0: né,
1: isso.
0: Uma dedicatória sobre a Clarice Lispector. E repare, né? São livros de diversos temas. E uma outra coisa legal também que a Ruth faz são esses cadernos de anotação. Ela lê o livro e vai anotando, né? Vai trazendo imagens sobre os livros e escrito, né, por ela mesma. Então ela vai montando esses cadernos, né? Ela chama de cadernos de leitura. Então ela lê o livro e vai fazendo ali anotações, né? O fichamento que nós faríamos hoje, né?
1: Sim. E aqui também diz que a Ruth Rocha também era tradutora.
0: Isso. Ela foi tradutora por muito tempo também, né? Uma boa parte também dos livros da Ruth, o Marcelo, né, foi traduzido em alguns idiomas também. Então aqui é um pedacinho dessa biblioteca, né? Dessa Ruth leitora também, né? Então tem anotações escritas por ela ali, né, rascunho.

0: Natália, então primeiro me fala um pouco sobre o Itaú Cultural.
1: O Itaú Cultural é uma instituição que foi fundada em 1987 pelo Olavo Setúbal, né? Inclusive, nós estamos aqui na Coleção Brasiliana, que é um acervo, né, da família Setúbal, do banco, com a ideia mesmo de fomentar a arte e cultura brasileira, né? Então, há quase 40 anos, o Itaú Cultural, ele recebe programação de música.

0: Você parece que vai trabalhar como uma operária. E eu acho que é isso que eu sou, assim, eu sou uma operária da arte.
1: As mais recentes agora, Zailton Krenak, Conceição Evaristo.
2: A pobreza, ela é um lugar de aprendizagem. Agora, ela é um lugar de aprendizagem quando você consegue superar essa linha de pobreza.
1: É gente que pensa e faz arte e cultura e que tem uma relevância mesmo, né, para a sociedade.
3: E entre todos esses artistas que foram homenageados pelo projeto, você consegue dizer quais foram as exposições que atraíram mais público, que fizeram mais sucesso?
1: Olha, das ocupações que eu me recordo, assim, pelo tempo que eu tô aqui, Maria Bethânia, né? Acho que pela figura, então teve uma visitação.
4: É para você me conhecer melhor que esse espaço foi criado.
1: Laura Cardoso também teve um movimento muito bonito, né? De público.
0: Acho que a minha vida foi, né? Caindo, levantando, errando, acertando, amando, desamando. Mas acho que valeu.
1: O próprio Naná Vasconcelos também, e por aí vai, que já, né, perdi a conta também de quanto de público vem frequentando.
3: E aí, nessas exposições do projeto, geralmente vocês conseguem acervos de fotografias, de livros.

0: e solicitar no balcão de atendimento que gostaria de fazer uma visita mediada, não precisa vir.
1: Sim. Se você vem sozinho e quer receber uma visita mediada, você pode vir aqui e perguntar,
0: mas se você vem em grupo, às vezes você está passando aqui pela Paulista, quer saber o que está acontecendo aqui, quer se aprofundar um pouco mais nas exposições, você pode pedir uma visita mediada, que os nossos educadores vêm e vão te atender, vão receber, vão explicar. Às vezes a pessoa tem uma dúvida sobre uma obra específica, então pode consultar esse pessoal também, que eles vão responder, eles vão dar essa aprofundamento, né? A sua visita, ela fica muito mais...
2: Rica.
0: Rica, exatamente. Fica muito mais rica no sentido de você conhecer mais coisas daquela exposição. A gente está aqui na exposição do Mestre Didi, mas a gente tem outras exposições que acontecem. Elas acontecem a cada 3 meses, a gente, 3, 4 meses, a gente muda de exposições aqui. Então, pode vir para cá, sempre no Itaú Cultural, que você vai conhecer uma coisa nova. Uma coisa nova, principalmente da arte, da cultura brasileira.
2: E qual que é o perfil do público que frequência e tal cultural?
0: A gente tem um público muito diverso. É muito legal porque a gente tem desde senhores, senhoras que querem conhecer mais de arte, cultura, vem para exposição, mas também vem para programação, que a gente pode falar um pouquinho depois, para programação cultural. Mas a gente também recebe crianças, jovens, pessoas universitárias que vêm estudar o que a gente produz aqui, o que a gente faz aqui, mestrado, doutorado. Então, assim, a gente recebe diversos públicos. A gente recebe também muito turista, porque a gente está aqui na Avenida Paulista, né? Então, domingo, que a Avenida Paulista fica fechada, o pessoal entra aqui...
2: Fechada para carro.
0: Fechada para carro, exatamente. Fica fechada para carro e o pessoal fica circulando pela avenida e vem aqui para conhecer, né? Então... Tem uma escadaria muito legal que a gente, né, já filmou lá e tal. Então também é uma parte bem representativa aqui do Itaú Cultural. Mas a gente recebe diversos públicos e cada vez mais a gente quer estar junto desse público, né? Então a gente tem uma equipe aqui de atendimento que está aqui disposta para tirar todas as dúvidas que o pessoal tiver, que esse público tem aqui. Desde dúvida de como funciona o banheiro, até como é que foi fundado o Itaú Cultural. Ou posso fazer uma visita aí, como eu falei, não só a visita mediada com o educador, mas a gente recebe um público de universitários, às vezes querem saber o que a gente faz, como a gente faz. A gente recebe esse público também aqui. É bem variado mesmo.

0: boas. A gente tem programação para o público infantil, mas também tem programação para o público adulto. Então, assim, é muita gente mesmo que passa por aqui.
1: Aqui na ocupação Ana Botafogo. Então eu quero saber como é que surgiu a ideia de homenagear essa talvez a bailarina mais famosa do Brasil com essa exposição.
0: Acho que surgiu muito inspirados pelos 50 anos, né, de balé, que é os 50 anos, é uma data assim, uma efeméride muito importante, e a gente achou muito inspirador poder homenageá-la também nesse momento. Então, assim que a gente surge a ideia de homenagear na Botafogo.
1: E aqui o visitante vai ter acesso a fotografias, sapatilhas. Conta um pouco mais o que está aqui nessa ocupação.
0: Sim, a ideia é entrar um pouco nesse universo do balé, da dança clássica, né, que é uma dança também muito particular, que tem seus códigos, né, uma dança que tem uma relação com a disciplina muito forte. Então, como contar um pouco a história, até para inspirar também outras meninas e meninos e pessoas que têm um interesse, outras gerações também a conhecerem a Ana, conhecer o percurso dela, né, numa dança que é pouco difundida no nosso país, é uma dança ainda difícil, né, que não tem esse acesso largo, e que por sinal é uma das missões que ela tem, né, de popularizar, de uma mulher que sobe no carro da escola de samba para falar da dança, faz júri de dança, né, dos famosos, enfim, está em vários espaços para divulgar a dança clássica, né?
2: Quando as pessoas falam, por que você é tão conhecida? Porque eu acho que eu quis levar a minha dança bem para pertinho do público. Queria ter levado mais ainda.
0: Então, acho que é uma grande missão da Ana e eu acho que a gente se somou a ela também nesse intuito.
1: E o que está aqui exposto é do acervo pessoal da Ana Botafogo?
0: Sim, um acervo muito cuidado, muito guardado, que nos ajudou muito a contar essa história. A gente divide um pouco a história em três momentos, né? Tem um momento muito familiar, porque a participação e o apoio da família foi muito importante na trajetória da Ana. Então a gente traz aí a primeira plateia também de uma menina dançando, né? São os primeiros, é o primeiro público dela. Aqui que a gente está na sala de ensaio, que a gente tem as barras do balé, que é um elemento físico muito presente numa sala de balé. Então as barras vão conduzindo todo o espaço. E aqui você pode fazer uma aula com a própria Ana, uma aula gravada que ela fez especialmente aqui para a nossa ocupação.
1: Ou seja, o visitante pode até aprender alguns passos
0: Pode
1: aqui.
0: aprender alguns passos do código aí do balé, que vai se repetir depois em outro momento, que é a saída da ocupação. Tem os desenhos com cada passo e a voz da Ana, né, soletrando, que a maioria são em francês também. Então, como é que a gente torna também esse vocabulário aí mais acessível? E aí, no terceiro momento, é a consagração. A gente tem um mapping, né, com o Teatro Municipal do Rio de Janeiro, para quem não conhece essa casa, que é a segunda casa da Ana, onde ela fica 45 anos da sua vida. Então, tem os principais balés que ela dançou, e aí o público pode se deliciar, se demorar assistindo a performance da bailarina.
1: Qual foi a reação da Ana Botafogo quando viu essa ocupação aqui?
0: Foi muito emocionante para a gente, para ela acompanhar a chegada dela no espaço, porque ela foi muito solícita, muito gentil, abriu os seus acervos, né, muito cuidadosa com a nossa equipe, mas ela não tinha visto nada ainda. Então, quando ela veio, foi uma emoção muito grande para ela e para a gente ter testemunhado esse momento.
1: Algum item especial emocionou ela?
0: Eu acho que o álbum de criança, que era um álbum que a mãe cuidou, né, com muito esmero, com todo

E a gente faz como uma montagem, uma edição, para que as pessoas possam ter, vê-la, porque eu acho que todo o percurso acontece para essa grande estreia, né? Tudo para você ver, sair com vontade de vê-la dançando, que não teve oportunidade. Então esse espaço é reservado muito para isso, para vê-la em ação.

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0: 418 emendas, representa 29% de todas as emendas apresentadas. Aí eu distribuí aí para vocês a quantidade de emendas acatadas por partido. Eu queria agradecer a Vossa Excelência pela confiança de me permitir relatar a LDO. Muito obrigado.
1: Obrigado. Nós estamos recebendo então aqui o voto separado da bancada da Federação PT, né, PCdoB e Partido Verde. Deputado Enio Tato.
2: Senhor presidente, cumprimentar a todos, cumprimentar o relator, parabéns. Participou de muitas audiências públicas, ouviu a população do estado de São Paulo.
3: Podemos, né?
2: Espero que os apelos tenham ajudado a fazer o relatório, que tenho certeza com muita competência nos ofereceu no dia de hoje. Senhor presidente, nós estamos discutindo, já vamos começar a discutir a LDO aqui na casa, e a gente sabe que encerramento de semestre envolve muitas coisas, não simplesmente a votação da LDO para depois a gente entrar em recesso, já que é um ano eleitoral também, acho que todos aqui imaginam ir para as bases, né? Mas eu queria fazer um pedido de algumas coisas que há muito tempo a gente vem pedindo e a coisa não está evoluindo, né? A primeira, em nome do líder, em nome da bancada, nosso líder, doutor Jorge, da líder da minoria também, professora Beth Saão, é que nós estamos pedindo uma audiência com o secretário da Casa Civil, Renato
4: Carneiro,
2: e está impossível. E Vossa Excelência é líder da bancada, né, líder do governo, aliás, além de ser presidente com muita competência da Comissão de Finanças e Orçamento. Então nós precisaríamos uma conversa, né, tanto eu como o deputado Marcolino também, com o secretário Roberto Carneiro. Vamos ver se daqui até terça-feira a gente consegue essa visita para a gente conversar sobre algumas coisas que nós conversamos com ele quando ele era secretário de outra pasta e que não foi viabilizado. Também queria falar, e nós estamos na Comissão de Finanças e Orçamento e nós andamos o estado de São Paulo, e tanto eu, o deputado Marcolino, os demais deputados, né, e Vossa Excelência também, foi cobrado em algumas cidades de algumas pendências. E eu queria registrar uma pendência aqui, que ela faz muito tempo, e o pessoal está cobrando muito, que é uma emenda da audiência pública de 2024 ou 2025, de São Lourenço da Serra. Nós destinamos uma emenda lá para a educação, né, para construir uma escola municipal. E eles já entraram em contato com a secretaria, já há alguns meses,

0: Vossa Excelência está sabendo disso. A secretaria fez a licitação, está tudo em ordem. A única resposta que a secretaria está dando para eles é o seguinte: precisa de aporte financeiro. A Fazenda do Estado precisa liberar esse dinheiro para a Secretaria da Educação, para eles mandar para o município de São Lourenço da Serra. Então, para ver se a gente consegue liberar, porque dia 4, se não me engano, de julho, é o prazo de liberações de dinheiro. Caso contrário, só volta depois das eleições. E eles estão com a licitação pronta, terreno pronto, tudo que a prefeitura precisava, já deram entrada, já resolveram, no sem papel. Uma outra, outras duas emendas, que é de 2024, Vossa Excelência também está sabendo, impositivas. E eu já falei diversas vezes que nos reunimos lá com o secretário da Fazenda, mas também com o secretário da Casa Civil e do Planejamento, que são duas emendas impositivas para a Santa Casa de Santa Bárbara do Oeste, né? Teve um problema, que a Santa Casa estava com inadimplência, mas eles resolveram. E essa emenda voltou, então agora é questão de liberar, pagar, porque a documentação está tudo em ordem. E por último, também de minha autoria, eu destinei duas emendas para duas delegacias, para construir salas e reformas do DDM, Delegacia da Mulher. E também, se não me engano, é 2004. E quando você destina para um setor desse, é tão importante, né, que a Secretaria de Segurança Pública tem um orçamento tão grande e não consegue fazer pequenas obras. E, a pedido da delegada, né, eu enviei. E também está parada. Isso faz 2 anos, fazem 2 anos. Então, de verificar, eu acho que todos os deputados têm essas pendências, né? E está atrasado também as emendas desse ano, de todos os deputados, da casa. Isso é uma reclamação generalizada. Como a gente só tem até dia 4 do mês que vem, né, quando a gente... Isso é lei, né? Que precisa ser pago no ano seguinte. Então, são cobranças que eu acho que outros deputados também fariam a mesma cobrança. Mas, para não falar que eu não falei das flores... A emenda, deputado Marculino, da reforma da ouvidoria da polícia, né, ela saiu, foi assinada. Então, espero que já chegou na Secretaria de Segurança Pública para fazer a reforma da ouvidoria, que faz tempo também, uns 2 anos, 3 anos, que eles estão com a licitação pronta, né? A Secretaria da Segurança Pública fez, mas dependia desse aporte financeiro do Estado. Bom, era isso, senhor presidente.
1: Nosso presidente. Pela deputada Marcolino.
2: Não, pela oportunidade. A gente tem feito um diálogo também lá com a, né, com a Casa Civil, até para entender, né, um pouco como a Secretaria da Educação, né, tem tratado em relação às emendas, né, dos deputados dessa casa. Porque nós encaminhamos 2 emendas também, né, para a climatização de escolas, que é uma demanda que as escolas têm tido, e conversando lá na Casa Civil, a gente percebe que não foi uma demanda só nossa. Vários outros deputados, inclusive da base, também fizeram tais solicitações, né, e a Secretaria da Educação não tem conseguido efetuar as liberações, né, para a climatização de escola. O que nos preocupa é que nós não estamos falando, né, de um recurso, né, para as escolas estaduais que não está num programa do governo do Estado. O governo do Estado, ele tem um programa de climatização das escolas, né? E o que a gente via nos governos anteriores, que quando você tinha um programa, né, quando o deputado aportava a emenda, né, virava prioridade. Então, mesmo com os deputados, né, aportando recursos para a climatização das escolas no Estado de São Paulo, mesmo com hoje, com o programa de criação de escolas do governo do Estado, a Secretaria da Educação não está liberando. Eu coloquei em 2 escolas, uma em Piracicaba, em outra em Bebedouro, mas eu vi que vários outros deputados também fizeram propósito de criação das escolas e a Secretaria Estadual não está, da Educação não está, né, autorizando a liberação dessas emendas. Então, né, da mesma forma que o Enio colocou aqui algumas questões, né, estou falando só dessas 2 linhas, mas do conjunto dos deputados que está propondo climatizar a escola, mesmo tendo um programa do governo do Estado, não está sendo executado. E para finalizar, acho que tanto o teu relatório apresentado pelo deputado Faria de Sá, também pelo nosso relatório, uma das questões que foi trabalhada muito nas audiências do orçamento foi a questão do TE. Acho que é importante, no final, que todos nós debate, né, da LDO, acho que tem que garantir né, alguma rúbrica na LDO, alguma diretriz em relação, né, ao TEC, foi uma demanda colocada em todas as audiências públicas do orçamento, foi um compromisso da nossa comissão da gente tratar de alguma forma na LDO a questão do TE. E a outra questão também, né, de uma adequação na questão da LDO, para garantir que a gente possa depois fazer adequação para os servidores públicos do Estado de São Paulo em relação à questão da refeição, que já era um compromisso da LDO passada. A gente viu que impactou na gente aprovar a LOA do ano passado, de 2026. Então, acho que é importante que a gente ajuste a diretriz esse ano também. Muito obrigado, senhor presidente.
3: Obrigado, presidente.
4: Obrigado, deputado Marcelo Aguiar.
3: Presidente, fazendo voz aqui com os nossos pares aqui, que são oposição, e a oposição é saudável nessa casa, e a gente respeita, principalmente o Tato e o nosso outro par aqui, que faz um trabalho aqui com muita responsabilidade. Essas emendas que estão atrasadas, elas não são emendas apenas de deputados, são emendas aqui, nós que somos municipalistas, assim, quando a gente fala da DDM, a DDM aqui faz um trabalho aqui com muita responsabilidade no Estado de São Paulo. É, a DDM é uma pena, mas a Delegacia da Mulher, muitas vezes, a gente passa por lá e a gente vê que ela necessita de uma

0: deputado Marcelo Aguiar, só no final do fala de Vossa Excelência. Eu não me considero um idiota, deputada.
1: Eu me considero.
0: Então você não pode generalizar e dizer que tem mais 94 de idiota. Eu não me considero um idiota nessa casa, pelo contrário.
1: Então eu retiro apenas o seu nome. O senhor está retirado das notas taquigráficas dessa casa. Filma assim não é idiota dessa casa.
0: Muito obrigado, muito obrigado. Se os demais consideram, é cada um, cada um. Eu não. Só para deixar claro. Deixa eu dizer uma coisa para os senhores. Enio, deputado Enio, a reunião que você pediu é com o Carneiro ou com o Nerilson? O Carneiro não está mais na Casa Civil. Nerilson, né? O senhor esteve com ele ontem, né, deputado Marcolino? Deputado Marcolino esteve com ele ontem, entendeu? Então a reunião é com a bancada, que é a reunião com o Nerilson, Casa Civil. Tá, a gente vai conversar para providenciar isso essa semana para os senhores ainda. Carneiro está na Secretaria de Governo e Relações Institucionais. Na que estava o Kassab. Tá. Mas talvez hoje, aquilo que era da Casa Civil, né? Então talvez seja interessante levar essas demandas para o Nerilson da Casa Civil. A gente pode fazer isso com os senhores. São Lourenço nós vamos providenciar e as demais pedidos dos senhores vão providenciar também, ver o que está acontecendo. E aqui foi sugerido, deputados e deputadas, que a gente então receba o voto separado, né? E apresente também o voto, o relatório do relator, e que nós suspendamos aqui essa nossa reunião até terça-feira que vem. Suspender, pode, né?
2: Pode.
0: Nós estamos suspendendo até terça-feira que vem, às 14 horas, que é o tempo que vamos poder ler esse pequeno relatório, votos separados, acompanhar o relatório do relator, conversar, né, as bancadas conversaram, o presidente fazer o colégio de líderes, para que a gente possa, então, dar andamento, encaminhamento, para que a gente possa, de repente, terça-feira a gente consegue resolver tudo que tem para resolver aqui na comissão. Seria isso? Alguma sugestão?
2: É isso.
0: Então, nada mais a ver, nós estamos suspendendo a nossa reunião até terça-feira, que vem às 14 horas.
2: Obrigado, presidente.
3: Mas aí,

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2: Deputado, agora então as 16 audiências públicas do orçamento que estavam previstas aí, né, para o exercício do ano de 2027 foram encerradas e a gente vai fazer aqui vai fazer um passadão aqui por todas as cidades. A gente começou em Igarapava, né, no início ali de abril. Igarapava, que é uma cidade ali pouco mais de 26 mil habitantes, queria que o senhor falasse aqui um pouquinho dos destaques, a gente vai seguindo cidade a cidade.
3: Olha, eu acho que essas audiências públicas desse ano, cada ano que passa ela tem melhorado, ela tem, vamos usar essa frase, qualificada, né? A qualidade tem aumentado. O interesse da população, o interesse das lideranças, dos prefeitos, dos vereadores tem aumentado. E nós começamos em Garapava, né? Um pouquinho mais tímida, mas você vê que tem audiências públicas que nós fizemos, que tinha 20, 25 prefeituras, cidades representadas. Então, acho que cresceu bastante, as pessoas começaram a se interessar, mostraram que a audiência pública é importante e a gente ficou feliz com o que aconteceu até agora.
2: E aqui, o que eu achei bem interessante das audiências desse ano é que a gente teve uma diversidade entre as cidades, né? Então, foram cidades maiores ali, com mais de 300 mil habitantes, mas a gente ficou bastante com habitantes. Então, acho que é importante também a gente pensar em trazer cidades menores que às vezes não têm tanto acesso aos deputados para poderem participar dessa conversa, né?
3: A ideia é exatamente isso. Quando nós começamos as audiências públicas, a gente fazia geralmente nas sedes administrativas, cidades grandes. As sedes administrativas são cidades grandes. Mas entendeu que você tira a oportunidade

0: dessas cidades pequenas. Que São Paulo, nós temos hoje aqui apenas, acho que não chega a 80 cidades que tem mais de 100 mil habitantes. Mas são tudo cidades menores, muitas cidades que não têm 10 mil habitantes. Então, a gente entendeu que era importante dar oportunidade para essas cidades, e geralmente essa cidade pequena, o entorno delas, as demais cidades ao entorno também são desse porte. Então, a gente entendeu isso, e convidamos os prefeitos para isso, os deputados da comissão entendeu também isso, e acho que ficou legal, tem dado resultado bom. E se essas audiências continuarem, eu acho que a tendência é cada vez mais a gente ir mais longe e cidades cada vez menores.
1: E aí também a gente fala de diversas regiões, né? Então, por exemplo, ali a região de Peruíbe, Cananéia, já é litoral, já tem uma questão turística que envolve essa região. E aí, para o senhor, quais foram, assim, os principais destaques no que diz respeito às demandas? Então, quais foram as áreas em que as demandas foram maiores?
0: Cada região tem a sua demanda particular, mas turismo, por exemplo, lá de região de Peruíbe, você vai para o Vale do Ribeira, são outras demandas. Você vai mais para o interior, lá para o fundo, são outras demandas, mais para o lado da agricultura, do meio ambiente. Mas o que no final tudo converge em todas as audiências públicas, as maiores demandas, ou a maior demanda sempre é a saúde. A saúde é aquele caos que, infelizmente, não somente São Paulo, mas o Brasil tem que enfrentar.
1: E deputado, aí a gente entra numa questão de que esse acesso à saúde, ainda assim, é gratuito, né? Então as pessoas têm esse acesso, mas essas cidades menores também ainda têm essa dificuldade. E eu cheguei a conversar com o senhor em uma das audiências sobre essa questão de não necessariamente essas cidades dependerem dessas emendas, mas vez ou outra tentar fazer uma ponte ali com as secretarias para garantir que essas cidades tenham uma estrutura contínua, né?
0: Sim, há necessidade, mas mesmo a Secretaria do Estado de São Paulo, Secretaria da Saúde, a demanda é muito grande. E a gente tem que entender, também, que eu até conversando com o secretário esses dias, que a mais da metade do dinheiro gasto em saúde em São Paulo, não vamos dizer em cidades pequenas, mas em São Paulo, são pacientes de outro estado. A maioria das pessoas de outros estados vem se tratar em São Paulo. Usa o sistema de saúde de São Paulo. Então, é um número que ele me falou que eu fiquei assustado. A metade dos nossos pacientes hoje não são paulistas nem paulistanos. Vêm de outros estados para se tratarem aqui. Então, São Paulo tem que garantir a saúde para os paulistas e ainda tem que garantir para o Brasil.
1: A gente fala, por exemplo, Cananéia, que foi ali em abril, né, no final, já no final de abril, está na Baixada Santista, aliás, está próxima à Baixada Santista ali, né, por conta de Peruíbe também, mas já é quase no Paraná. Então, certamente a gente tem pessoas que fazem essa travessia para então buscar os
0: Sim,
1: equipamentos.
0: principalmente, vamos lá, vamos imaginar na época de. Vamos falar da cana-de-açúcar, que é um produto bem. Que traz muitos trabalhadores de fora. As pessoas vêm trabalhar na época da colheita e automaticamente usa o sistema de saúde, que não vai ficar muito tempo. E se tem um parente, não estou falando mal isso aqui, estou fazendo uma constatação, lá no estado dela, que tem problema de saúde, é a oportunidade dele trazer para fazer o tratamento aqui. Então, não somente Canané, mas todas as cidades, e principalmente a capital. É algo muito sério que não tem como resolver. Tem que simplesmente arrumar dinheiro e fazer acontecer.
1: E quando a gente pensa nessas cidades menores, existe aí uma possibilidade, como o senhor disse, normalmente as cidades em volta também vão ser pequenas, né? A gente fala aí, por exemplo, de Galha, a gente falou de Boracéia e outras cidades aqui. E muitas vezes uma alternativa é pensar em equipamentos de saúde, por exemplo, que possam englobar todas essas cidades, né? Então também tem uma perspectiva ali de planejamento que pode ser obtida a partir desse trabalho da Comissão de Finanças, Orçamento e Planejamento aqui da Leste, né?
0: Sim, quando a gente ouve a região, toda aquela região, você entende que há necessidade de ter mais um equipamento, ou equipar melhor aqueles hospitais que ali estão, Santas Casas, abrir mais leitos, levar mais equipamento de radioterapia, enfim. Sempre tem alguma coisa que você pode melhorar na região e tirar as pessoas até mesmo de fazer grandes viagens para fazer um tratamento. Então, a presença da comissão lá ouvindo tem trazido resultados, não somente com recursos que a gente deixa no momento, mas tem trazido resultados para a gente conseguir equipar melhor os hospitais, as santas casas da região. Tem sido muito útil, sim.
1: E é claro que a gente não vai falar só de saúde, né? Porque tem diversas demandas. Por exemplo, o agronegócio aqui no estado de São Paulo é muito forte, né? A gente tem ali em Engalha, que tem... que é a região do Alto Cafezal, então a gente pensa também nesse ponto. Cunha, que também é muito faltada no agronegócio, no ecoturismo,

0: Secretaria dos Maiores tem ali já o teto condicional, e vem aquele sobrazinho, vamos dizer, para investimento e para outras coisas. Então, nós ouvimos agora, vamos compilar todos esses pedidos. Quando chegar a peça orçamentária, aí nós vamos trabalhar com emendas, subemendas, para atender essas demandas.
1: Certo. E, deputado, agora, para finalizar esse orçamento, a gente ainda tem uma próxima audiência pública que ainda não tem uma data específica, né? Mas essa opinião popular, acho que é sempre importante a gente também fazer essa chamada para que as pessoas entendam a importância da participação popular, né? É essa aproximação dos parlamentares aqui da Leste, que normalmente não podem estar nas bases o tempo todo, apesar de se esforçarem bastante para isso, mas é uma oportunidade, né, dessa participação cidadã no que acontece mesmo com o orçamento do Estado.
0: Sim, nós temos a última aqui, nós estamos vendo a data, que é a última aqui em São Paulo, na Assembleia. É importante, acho que é o momento, talvez o último momento, que cada independente se mora aqui na São Paulo, Grande São Paulo, até no interior vir participar, trazer suas demandas, que ainda há tempo, ainda há tempo.
1: E também é bom destacar que a Alesp acaba passando aí por cidades de todos os tamanhos, de todas as regiões. Teve inclusive que a gente fala no quintal quase de São Paulo, em Suzano, Cajamar também, para ouvir um pouquinho. Essas cidades também têm um potencial enorme, mas é sempre bom ressaltar, né, que a Alesp ela tenta estar em todo lugar, apesar de ficar aqui na capital.
0: Sim. Mas graças nós temos vocês hoje, né? Tem uma TV ali que chega lá também, levando aqui o que está acontecendo na Lesp e convidando as pessoas para estarem presentes sempre, né? Nas, na, nas, não só nas nos comissões, nos debates, no plenário, acho que é interessante.

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2: O anuário reúne dados de áreas como saúde, educação e segurança pública.
1: Deputados protocolam projetos de lei para regulamentação de saltos em pontes e viadutos.
3: A pessoa que vai fazer tem um CNPJ, tem uma licença, é obrigado a ter ambulância no local.
1: E ainda, a exposição Amarelinha, com camisas da seleção brasileira de todas as épocas, que levam o clima de Copa do Mundo para o Museu do Futebol.
4: A gente espera que agora, na Copa de 2026, quando o Brasil usar essa camisa aqui, a gente consiga colocar mais uma estrela, conquistando assim o hexacampeonato.
1: Essas e outras notícias você confere agora no Jornal da Alesp, primeira edição.

0: Olá, uma boa tarde. Seja muito bem-vindo, seja muito bem-vinda ao Jornal da Lesp, primeira edição. E a gente abre essa edição relembrando aquele caso que nós já mostramos nos últimos dias aqui no Jornal da Lesp, da estudante de 21 anos, Maria Eduarda, que morreu após ser arremessada de uma ponte em Limeira, no interior de São Paulo, enquanto praticava rompe-jump. Uma série de questionamentos sobre o caso surgiram nos últimos dias, entre eles a questão da segurança e a proibição da prática esportiva naquela ponte. Assunto que a repórter Beatriz conta pra gente, porque os deputados aqui da Assembleia Legislativa já estão se mobilizando para aprovar leis que regulamentam essa prática.
1: A morte de Maria Eduarda Rodrigues de Freitas chocou a população na última semana, em especial devido aos principais motivos que causaram o acidente. Em perícia dos profissionais responsáveis pelo salto e a falta de procedimentos que garantam a segurança de quem pratica esportes radicais, como o rope jumping. Por isso, deputados da Lesp se mobilizaram e criaram projetos de lei que previnam novas ocorrências.

0: projeto de lei, ele visa isso, regulamentar que tenha a pessoa que vá fazer, tem um CNPJ, tem uma licença, é obrigado a ter ambulância no local, é obrigado a ter seguro, é obrigado a profissionais serem capacitados para fazerem essa atividade. E se não passarem por tudo isso, se tiverem fora da lei, como fazem hoje, porque as pessoas que estavam nesse dia na Ponte do Esqueleto estavam totalmente sem documentação, sem a legalização da prefeitura do dia. Então, como eles não tinham nenhum certificado, eles estavam fora da lei. Essa lei que eu faço regulamenta tudo isso.
1: Outros dois projetos foram protocolados na última semana. A deputada Clarice Ganem, do Podemos, também propõe regras para a exploração comercial de atividades de turismo de aventura e esportes de alto risco no estado, além de multa administrativa, que pode chegar a mais de R$19 mil no caso do descumprimento das normas impostas. Já o deputado Rogério Nogueira, do PSD, protocolou um projeto que proíbe menores de 18 anos a praticar esse tipo de esporte.
2: A norma está certo que serve como lei, é obrigatório seguir a norma, mas não tem também uma legislação, né? Então a gente está tentando já englobar tudo e fazer uma legislação para atividades verticais que envolva tudo, né? O modelo que a Nova Zelândia tem, que outros países que fomentam realmente esse tipo de turismo e que não tenham acidentes, mas acidentes fatais são extremamente raros e até inexistentes, né? É o que esses países fazem.
3: E a LESP também recebeu o lançamento do Anuário da População Negra. O projeto de jornalismo de dados foi desenvolvido pela agência Alma Preta em parceria com a bancada feminista aqui na LESP. O objetivo é facilitar o acesso a informações públicas de raça e cor, além de identificar limites e subnotificações nas políticas públicas.
4: Mais da metade da população brasileira se declara negra. Segundo o IBGE, pretos e pardos representam cerca de 56% dos habitantes do país. Mas quando o assunto é renda, educação, saúde ou participação política, os indicadores ainda revelam desigualdades. Para ajudar a compreender essa realidade, a Assembleia Legislativa de São Paulo recebeu o lançamento do primeiro Anuário da População Negra no Brasil. A publicação reúne dados, estudos e análises sobre diferentes aspectos da vida da população negra no país.
5: Eu tenho certeza de que os dados são o primeiro passo para a produção de políticas públicas. É identificando como é a vida do povo negro no mercado de trabalho, como é a vida do povo negro na violência, como é a vida do povo negro na cultura, no lazer, na educação, que nós, e também na ocupação da política, que nós podemos então pensar em políticas públicas concretas que digam respeito a essa população.
4: O material foi produzido pelo Instituto Alma Preta e tem como objetivo tornar os dados de raça e cor mais acessíveis.
6: O que a gente discute nessa publicação é justamente a necessidade de ter que as bases públicas de dados de saúde, de educação, de segurança pública sejam mais acessíveis e tenham mais completude e mais qualidade no preenchimento de dados de raça e cor.
4: O anuário reúne dados de áreas como saúde, educação e segurança pública, mas a proposta vai além dos números. A ideia é transformar essas informações em ferramentas para ajudar a entender desafios históricos e pensar em soluções para reduzir as desigualdades raciais no Brasil. Além de reunir dados públicos, a publicação conta com artigos produzidos por pesquisadores e especialistas de diferentes áreas, que analisam como a questão racial impacta indicadores de saúde, educação, segurança e participação social.
7: Isso significa que as nossas necessidades de políticas públicas ou de acesso à informação sobre o que somos é muito necessário para construir o dia a dia do nosso país. Então, conseguir analisar dados de saúde, educação, participação política, entre vários outros temas, é fundamental.
4: Esta é a primeira edição do Anuário da População Negra. A publicação pretende se consolidar como uma ferramenta de consulta para pesquisadores, gestores públicos e para toda a sociedade.
3: E olha, profissionais da Educação Estadual de Itapevi foram homenageados aqui na Assembleia Legislativa. A cidade conquistou o selo diamante na qualidade educacional.
8: A cerimônia reuniu gestores da Unidade Regional de Ensino de Itapevi, na Grande São Paulo. A premiação reconheceu o trabalho desenvolvido ao longo do último ano e destacou a evolução dos indicadores de aprendizagem e permanência dos estudantes nas salas de aula. A homenagem foi proposta pela deputada professora Camila Godoy. As certificações foram concedidas às escolas que cumpriram metas rigorosas estabelecidas pela Secretaria Estadual da Educação e apresentaram desempenho de destaque em diferentes indicadores.
9: E nós sabemos as metas que eles têm para bater, muitas planilhas, índices e muita coisa assim para entregar. Então a gente sabe que aqui eu não tenho dúvida que foi assim uma dedicação de muitas horas de trabalho, de dedicação mesmo para que essas notas fossem alcançadas com excelência.
8: Entre os critérios avaliados para a premiação estão a manutenção da frequência escolar acima de 80% e a evolução significativa das notas dos alunos. Os resultados refletem o esforço conjunto de gestores, professores, funcionários, estudantes e famílias na construção de um ambiente favorável à aprendizagem.
9: Os diretores estão se sentindo vistos, né? O trabalho que eles desenvolvem arduamente, duramente, está sendo visto e a comunidade escolar, né, no entorno acredita, conhece, reconhece isso, mas agora num nível maior, né? Tanto de unidade regional como agora num evento como esse, que faz com que eles tenham mais gás, mais vontade de continuar melhorando e entregando os resultados que a gente precisa.
8: A Fabiana foi uma das diretoras reconhecidas na cerimônia. Ela conta que o prêmio foi resultado do trabalho coletivo dos profissionais da escola.
10: Eu cheguei numa escola muito carente, que não tinha meta, não tinha nada. E aí nós criamos a meta de ser além da meta. Nós tínhamos que atingir 2,9 e nós atingimos 5,7. E claro que eu não fiz sozinha. Aliás, eu como diretor, eu só orientei. Quem fez foram os meus professores. Eles foram as peças fundamentais para isso aqui.
3: E a gente faz uma pausa rápida aqui no Jornal da LESP, primeira edição, mas é rápida mesmo, viu? Não saia daí.

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2: Estamos de volta com o Jornal da Alesp. A Anvisa criou um grupo de trabalho para aprofundar a avaliação de segurança da vacina contra a dengue do Instituto Butantan. De acordo com a portaria publicada, o novo colegiado vai coordenar um painel de especialistas externos para analisar dados clínicos de eventos adversos notificados após a aplicação do imunizante. A iniciativa faz parte do monitoramento de rotina da agência. O grupo terá participação de técnicos da Anvisa e também de convidados do Ministério da Saúde. As conclusões vão servir de base para as decisões da diretoria da agência. E olha, uma reunião da Comissão de Finanças, Orçamento e Planejamento colocou em pauta aqui na Assembleia Legislativa a Lei de Diretrizes Orçamentárias, que deve ser votada antes do recesso parlamentar.
3: A Comissão de Finanças, Orçamento e Planejamento tinha como principal objetivo na reunião desta terça-feira a discussão do projeto de lei de diretrizes orçamentárias para o exercício do ano de 2027, que teve como relator o deputado Fábio Faria de Sá. Mais de 1.400 emendas parlamentares apresentadas, sendo que menos de um terço foi acatada. Então, cerca de 29%, de acordo com o deputado Fábio Faria de Sá. O deputado Gilmarci Santos, que é o presidente da comissão, citou aí quais são as suas principais expectativas ao longo da próxima semana, para que então, na próxima terça-feira, os deputados se reúnam mais uma vez.
4: A comissão, os deputados e deputadas estão recebendo o relatório do relator. A oposição apresentou um relatório, um voto separado, onde também vamos debruçar sobre o voto separado. E essa semana vai ser uma semana de discussão, de ajustes, reajustes, para a gente chegar a um denominador e terça-feira está pronto para ser votado o relatório.
3: Além da discussão em relação à LDO, os deputados também trouxeram preocupações em relação a algumas emendas de anos anteriores que ainda não foram concretizadas, como demandas da cidade de São Lourenço da Serra e também demandas da segurança pública. Inclusive, quem trouxe esses principais pontos foi o deputado Enio Tato, do PT.
5: Eu aproveitei para fazer algumas cobranças, tanto do líder do governo, que é o presidente da comissão, mas também do governo Tarcísio, né? As assembleias legislativas, parlamentares, estão muito insatisfeitos com compromissos que não foram cumpridos. Isso se estende no estado de São Paulo, inclusive com os prefeitos. Mas tratamos de emendas, por exemplo, eu mandei duas emendas para a Delegacia da Mulher, emendas de 2024, e essas emendas não foram executadas ainda, não foram pagas, né? E quando a gente manda para uma delegacia dessa, é porque uma delegada, uma região, pediu. E faz falta.
3: Essas demandas foram reforçadas também pelo deputado Marcelo Aguiar, do PL, em relação à necessidade de investimentos nas delegacias da mulher aqui do estado.
6: A DDM é uma pena, mas a delegacia da mulher, muitas vezes, a gente passa por lá e a gente vê que ela necessita de uma reforma, ela necessita de viaturas, e nós que mandamos emendas e precisamos ver essas emendas na SSP ser executadas, e não é uma situação da própria SSP, é uma situação da própria Casa Civil, precisa pagar as nossas emendas para que essas viaturas tenham ata, tenham orçamento, precisa pagar. Então, aqui não é uma situação de PT ou de direita, ou do PL, ou do Republicano, ou do Podemos. Situação aqui que a gente precisa que a emenda seja paga.
3: Lembrando que essas reivindicações foram direcionadas em especial ao deputado Gilmarci Santos, porque além do presidente da Comissão de Finanças, Orçamento e Planejamento, o deputado também é líder do governo aqui na Alesp, então é o principal representante do governo nesta casa, e ele inclusive acatou, ouviu essas demandas e prometeu ali uma aproximação entre a pasta da Casa Civil e outras pastas, outras secretarias competentes, para garantir a efetivação de todas essas demandas. No entanto, a maior preocupação agora aqui da Alesp, dos parlamentares da Alesp, inclusive dessa comissão, é a finalização da lei de diretrizes orçamentárias ainda nesse primeiro semestre, para que mais tarde, então, todos os deputados possam votar o orçamento para o ano de 2027 aqui no plenário Juscelino Kubitschek.
2: É isso, gente. Bora falar então de Copa do Mundo? Algumas camisas da seleção brasileira ficaram marcadas pelos títulos, outras por derrotas difíceis de esquecer. E aqui em São Paulo, uma exposição está reunindo os modelos usados em Copas do Mundo e também está convidando o público a revisitar esses momentos históricos.
7: Camisas que marcaram a história do futebol brasileiro e também a nossa memória afetiva.
8: Eu sou apaixonado pela de 2002, eu sou apaixonado. Eu queria muito ter, queria até comprar uma réplica aí, por aí, para conseguir torcer pela seleção, eu sou apaixonado por ela.
7: A de 2002 é uma das peças da exposição Amarelinha, que está no Museu do Futebol, na capital paulista. As camisas expostas aqui estiveram em mundiais entre 1958 e 2022.
9: A gente tem 18 peças originais que foram para a Copa do Mundo, ou foram preparadas para ser usadas em campo, ou foram usadas em campo por grandes atletas que marcam a história do futebol, mas também marcam a nossa história, né? Qual é a edição que você lembra? Eu lembro quando o Branco usou essa camisa, eu lembro dessa jogada do Ronaldo. Então a exposição, acho que o grande destaque é isso, as camisas, mas também a memória afetiva que elas evocam, que elas convidam o público aí a se conectar.
7: Além do contato com um símbolo nacional, a exposição permite perceber a evolução nos tecidos das camisas. Enquanto as primeiras eram de algodão, pesadas, com o passar dos anos, a tecnologia proporcionou peças mais leves, confortáveis, com absorção de suor e controle de calor, além de mudanças na modelagem. Você como designer, qual que você achou mais bonita aqui?
9: A primeira, com certeza.
7: A de 58.
9: Sim, sim. É muito assim... É que eu gosto muito das coisas vintage. Então, o tecido é bem assim, parece gostoso de usar.
7: Comparando, por exemplo, com a camisa que você está usando agora, quais são as principais diferenças que você anotou, que você percebeu?
9: O material. Material, sem dúvida. Material e a cor também fica um pouquinho mais fria. Antes era um pouquinho mais cálida, mais mostarda, né? E era muito mais simples também.
7: Além de conhecer camisas históricas da seleção brasileira, a exposição também é uma forma de resgatar memórias afetivas. Como, por exemplo, quando a gente vê essa camisa aqui, ó, usada pelo Ronaldinho Gaúcho na partida entre Brasil e Inglaterra na Copa de 2002, na Coreia do Sul e no Japão, quando o Brasil conquistou o pentacampeonato mundial. Mas se essa camisa traz boas lembranças, não dá para dizer o mesmo dessa parte aqui, ó, com camisas usadas pelo Brasil na Copa de 2014, 2018 e 2022. Mas a gente espera que agora, na Copa de 2026, quando o Brasil usar essa camisa aqui, a gente consiga colocar mais uma estrela, conquistando assim o hexacampeonato.
9: Então essa camisa do Ronaldo, por exemplo, que tem uma dedicatória para Olga, a gente não sabia quem era a Olga, e aí depois a gente descobriu, enfim, esposa do Scolari, que deu um apoio muito grande para o Ronaldo nessa Copa. Então também tem as coisas que a gente vai descobrindo sobre outras histórias de cada uma das camisas. A gente tem aqui um dispositivo navegável, um navegável com todos os países que participaram de todas as edições de Copa, e aqui sempre uma curiosidade, né? Então a estreia em Copa, número de copas disputadas em inglês, espanhol também, porque a gente recebe um público muito grande de estrangeiro, e a exposição também, ela é toda acessível, né? Então tem libras, tem audiodescrição, então também é isso, é de fato uma exposição para todos os públicos.
7: Quem que vocês gostariam de ser?
10: Pelé.
7: Olha só, fiquei surpreso com a resposta. E você?
11: Pelé também.
7: E você?
12: Pelé.
7: Por que vocês gostam do Pelé? Quem que pode me explicar?
13: Porque ele é o rei. Ele é o rei do futebol, o mais bom.
14: Ele é o melhor jogador.
13: Do mundo inteiro.
15: Ele é o melhor jogador que já jogou na seleção.
16: Vai, Brasil!
2: Boa essa dica, né? Pra aproveitar com a criançada também, com toda a família. A exposição amarela.

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1: Se você conhece São Paulo, deve saber onde eu tô. Aqui na estação Palmeiras Barra Funda, zona oeste de São Paulo. Esse espaço recebe mais ou menos 355 mil passageiros por dia. E hoje a gente também tá aqui porque tá indo para um lugar muito especial. Sentimento de unidade latino-americana é o limiar de um novo tempo. Essa frase do Orestes Squercia ilustra muito bem o sentimento de Darcy Ribeiro em 1989, quando criou o Memorial da América Latina. Ela, inclusive, está estampada aqui nesse monumento, que é um dos maiores símbolos desse espaço que a gente ocupa nesse momento. Inclusive, hoje a gente vai conversar sobre a importância dele para a união de culturas e também para pensar o desenvolvimento social e econômico de todos os países da América Latina, sempre integrados. E a gente também vai falar um pouquinho sobre como isso afeta os direitos humanos e pode também ajudar com os objetivos de desenvolvimento sustentável da ONU. E como isso também pode transformar a nossa comunidade diretamente. Para falar sobre tudo isso, a gente vai conversar com Humberto Dantas, que é doutor pela USP e também consultor da Unesco. E vai desvendar todas as maiores pontos de importância para a gente pensar nessa união da América Latina. Humberto, vamos começar do básico, e eu acho que o básico é entender o fundamento dos direitos humanos e como a gente entende isso hoje também, né? Porque é muito diferente de quando eles surgiram. Então, eu queria entender um pouquinho essa base mesmo.
2: Legal. O que a gente tem que pensar quando a gente fala em direitos humanos? Da onde surge essa ideia universal de direitos humanos, a Declaração Universal dos Direitos Humanos? 1948. O que nós tínhamos em 1948? O mundo saindo de duas grandes guerras mundiais, né? Predominantemente a Segunda Guerra Mundial. Uhum. O que isso representou para a humanidade? Ceifamos milhões de vidas por conta de conflitos de natureza política. A paz é o atípico. O conflito é o esperado. Como é que eu consigo fazer com que esses conflitos sejam entendidos apenas como a existência de diferenças entre as pessoas? Então, eu não preciso concordar com você, mas eu posso simplesmente partir do pressuposto de que ao discordar, nós apenas estaremos colocando frente a frente noções, ideias, valores, desejos diferentes em relação a uma micro-realidade ou a uma macro-realidade. Da onde surge a ideia das ODS? Em 2015, entender o que será um mundo mais razoável até 2030. Então, a Agenda 2030, com os Objetivos do Desenvolvimento Sustentável, os ODS, inserido dentro desse documento da Agenda 2030, com 17 objetivos e 169 metas. Aí, o que a gente precisa fazer? Ler os 17 objetivos e entender o que o mundo, a ONU, a partir da ONU, mas o mundo, os estados, estão entendendo como esta dignidade e essa possibilidade de nós nos desenvolvermos enquanto sociedade.
1: Eu quero aprofundar um pouquinho no que você falou nessa aplicação das ODS na política pública, né? Então, pensando aqui no micro para que isso se torne macro. Então, pensando no local para que isso vá expandindo. Quero entender um pouquinho melhor isso.
2: São atitudes e são questões de natureza cultural. São questões de natureza educacional. Então, eu capacito as pessoas, eu treino as pessoas, eu preparo as pessoas, eu gero esse valor nas pessoas, delas entenderem que, a partir delas, nós construímos a realidade daquilo que nós desejamos. Pensar na dignidade da pessoa humana. E dignidade da pessoa humana significa que todo ser humano carrega consigo dignidade, possibilidade de escolha, de construção de sua realidade, de pensar que estas pessoas, todos nós, somos dignos e merecemos respeito. Partindo disso, o que nós entendemos neste pacto como o pacto em que as pessoas terão respeito?

0: um pacto que prime, que zele por lógica de bem-estar social e lógica de liberdade. Uhum. A partir disso, a gente vai começar a construir essa ideia, de 1948 até agora.
1: Pensando nisso, em objetivos mais concretos, que eles podem ser pensados, desenvolvidos, a partir de um ponto principal ali, que são as ODS, né?
0: Eu acho que um dos grandes objetivos das ODS é a gente dar prosseguimento àquilo que está escrito do ponto de vista da descrição, né? Então, o objetivo, ele é global. A meta consegue ser global. Mas as atitudes precisam ser adaptadas à ideia local.
1: E a gente tem essa questão do glocal, né? O que é o glocal exatamente pra gente amarrar aqui?
0: Glocal é uma palavra muito legal, né? Porque ela é a junção de duas palavras. Uhum. Então é o global e o local. O global, local. Então, glocal. Então vem de pensar global e agir local. Ou seja, princípios, valores praticados e promovidos localmente pelas pessoas. Local. Então são grandes planos, grandes metas, grandes objetivos que nós, enquanto sociedade, vamos moldando, revisitando e tentando construir para que todos minimamente carreguem consigo a tal dignidade da pessoa humana.
1: E é interessante a questão das ODS, justamente porque quando a gente tem objetivos parece que fica um pouquinho mais claro, né? Então as áreas em que as pessoas devem atuar e precisam atuar. Eu acho que isso também pode ser uma maneira, né? Começar a trabalhar as ODS desde cedo.
0: Será que cada pessoa, quando lê um objetivo desses e lê as suas metas ali determinadas, elas conseguem se enxergar como vetores dessa construção e dessa transformação? Quando, por exemplo, eu tenho uma atitude de preservação ambiental, por exemplo, uhum. E que eu imagino que eu não vá gerar impacto com isso na realidade, será mesmo quando vou gerar impacto?
1: Uhum.
0: Será mesmo que ao plantar, ao colher de maneira sustentável, a pensar numa lógica de preservação das águas, qualquer ação de natureza ambiental, estou usando o meio ambiente, poderia usar tantas outras questões, mas será que uma microatitude minha, ela não gera um efeito significativo?
1: Uhum.
0: A gente tem muita dificuldade, por vezes, para acreditar nisso, sobretudo em sociedades que pensam em primeira pessoa. Eu. Não. Ou eu impactando o global.
1: Uhum.
0: Isso é extremamente importante. E como é que isso funciona quando a gente educa? Então você está coberta de razão. Se a gente tiver isso desde cedo na escola, mostrando que a soma de todos os resultados possíveis é que constrói a ideia do valor determinado como princípio geral para as comunidades e para as sociedades, maior a chance da gente ver isso funcionar.
1: E, Humberto, a gente entende que tem nessas perspectivas diferentes, a ONU, por exemplo, as organizações não têm o direito de intervir numa cultura de um país específico, né? Então, eu acho que a gente também tem esse ponto. Como muitas vezes a gente tem essa perspectiva um pouco mais ocidental, a gente não pensa nisso, né? Que não é nosso direito intervir na cultura alheia.
0: A ONU parte do pressuposto, e ela só existe porque as nações se sentiram seguras para tanto,
1: uhum.
0: de que existe algo chamado soberania nacional. Eu faço uma Assembleia Geral da ONU, por exemplo, todo ano, e coloco as nações para conversarem entre elas e discutirem valores que podem ser valores universais.
1: Uhum.
0: Aí eu posso olhar para você e dizer, puxa vida, mas no seu país não é exatamente assim que ocorre. E eu tento te influenciar, eu tento te dizer que não está certo, eu tento às vezes até te constranger, eu tento te julgar de alguma forma em tribunais internacionais. Mas eu respeito a sua autonomia, eu respeito a sua lógica, a sua soberania nacional. E a gente vai tentando construir uma cultura global em torno de alguns elementos muito importantes associados a valores que a gente gostaria que fossem globais.
1: Uhum.
0: Isso é bastante importante.
1: Humberto, e quando a gente pensa em culturas múltiplas, locais diversos, a gente também tem que pensar em como essa aplicação deve ser feita em todos esses cenários, né? E aí a gente tem essa questão de conflitos também de culturas que acabam criando conflitos, como a gente viu que foram um dos motivadores para a criação das ODSs, né? Então tem essa conexão também, né?
0: Então assim, primeiro, entender o conflito como algo natural e entender a paz como algo que nós dois, nas nossas diferenças, conseguimos respeitar para a construção de um resultado. Então esse é o ponto mais importante, quer dizer, é partir do pressuposto de que as diferenças sempre vão existir.

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2: Na Copa do Mundo, como que é? Além da comida, o que, que o pessoal faz? O pessoal se reúne para assistir o jogo, como que é?
3: Nossa, aqui ó, no dia do jogo, colocam uma televisão grande aqui na frente, reúne uma população enorme, vem muita gente. Aí eu não posso perder isso aí, eu falei, vou para participar, né?
2: O que, que a senhora faz de bom? Quais são os pratos típicos aí da Copa do Mundo?
3: Eu faço maionese, faço algumas coisas. E aqui, assim, os vizinhos, tem uns que chegam com bolinho de chuva, tem uns que chegam com umas pizzas, refrigerante, tem sonzinho, cerveja.
2: Já sei onde eu vou vir, então, tudo na Copa do Mundo. Bom. Já sei onde
3: tem
2: eu vou
3: churrasco.
2: Estar. Churrasco também?
3: Tem. Quando você vê aí uns motos... Ninguém pede pra... Ah, faz tal coisa. Todo mundo faz o que quer. Aí a Lúcia faz bolo, aqui faz outra coisa. É assim, quando junta todo mundo, é uma festona. Eu amo aqui.
2: Que legal.
3: E eu sempre morei nessa vila, 50 anos aqui.
2: Que legal.
3: Mas daí eu fui morar no Ceará, mas eu falei, não, nessa época eu tô lá, eu tenho que estar lá. Eu vim, cheguei ontem de ontem.
2: Mas, deixa eu entender, a senhora tá morando lá ou a senhora só vem pra aquela essa época?
3: Não, eu tô morando lá, mas eu vim por causa da Copa.
2: Entendi. Então na época da Copa você vem.
3: Por causa da festa daqui dessa rua. Aí isso aqui a maioria, tudo meus sobrinhos, né? Minha mãe e meu pai moravam aqui também. Uhum. E aqui é muito bom.
2: E sempre foi assim, desde aquela época do pai e da mãe da senhora, sempre foi assim, foi essa agitação?
3: Esses meninos, Vitor pequenininho, Lucas pequeno, tudo criança já ajudava. Tudo criancinha, agora estão tudo adulto, mas eles sempre ajudaram. Sempre eu mesmo me agacho no chão agora porque eu tô velhinha, mas eu ajudo.
2: Legal.
3: É.
2: Bacana. Bacana. Uhum. Legal a história, né? Essas histórias são legais, que a gente fala o seguinte, né? Acaba resgatando essa tradição, né? Que acabamos perdendo, né? Conforme a gente andava pelas ruas de São Paulo, pelas ruas do Brasil, tinha muita gente que pintava as ruas e hoje a gente acaba tendo que procurar lugares, né? E a gente vê aqui que é um lugar tradicional, tem mais de 30 anos, que tomara que isso nunca acabe, né?
3: Isso, aqui é muita união, o pessoal aqui são bem unidos.
2: Legal.
3: Cada um faz sem cobrar um do outro, faz a comida e traz, né? Só porque ama o pessoal aqui dessa rua, nossa, aqui é muito bom.

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0: O Revista Lesp já começou. Oi, boa tarde. Seja muito bem-vindo, seja muito bem-vinda. Olha só, por trás de milhões de inadimplentes no país, há histórias de dificuldade, ansiedade, muitas vezes desespero para conseguir pagar as contas sem comprometer o básico, gente, para viver. E pesquisas recentes mostram que o estresse provocado pelas dívidas já impacta a maioria dos trabalhadores. Ao mesmo tempo, o crescimento das apostas online e o consumo impulsivo têm acendido um sinal de alerta entre especialistas. Por isso, para discutir as causas, as consequências e os caminhos para enfrentar esse problema, nós recebemos hoje Thiago Godoy, especialista em educação financeira e autor de livros como Emoções Financeiras e Dinheiro em Família. Ele vai falar sobre prevenção, organização e os desafios das famílias brasileiras. Também está com a gente aqui a educadora financeira Camila Casemiro. Ela é especialista em finanças comportamentais, que vai abordar o impacto das bets também no orçamento das famílias e a formação de hábitos financeiros mais saudáveis. E ainda o psiquiatra Edgar Oliveira, especialista em transtornos do impulso, que vai explicar como comportamentos como compras compulsivas e vício em apostas podem levar ao superendividamento e afetar a saúde mental. Bom, gente, boa tarde a vocês, sejam bem-vindos e obrigada por terem aceito o nosso convite.
5: Boa tarde. Obrigado pelo convite.
6: Obrigado.
0: Eu que agradeço vocês estarem aqui para discutir um assunto tão importante e que eu acho, pelo menos assim, na minha perspectiva, é difícil de discutir, porque as pessoas ainda têm medo, elas se veem numa situação que até têm medo e não sabem como discutir porque falta uma certa, não é nem organização, educação financeira e cultura desde cedo, né? Começando por você, então, Thiago. Primeiro, a gente falou muito de superendividamento. O que seria esse conceito de superendividamento? Quando é que uma pessoa está endividada, para começar? Porque tem aquela diferença entre endividamento e inadimplência, né?
5: Excelente. Bom, primeiramente, obrigado, Vani, pelo convite. Boa tarde a todos da TV Lesp. E, basicamente, é importante que a pessoa entenda que o endividamento é qualquer tipo de dinheiro futuro que ela esteja se comprometendo. Por exemplo, você faz o financiamento de um imóvel, você parcela o cartão de crédito, você vai financiar um carro, você está endividado, certo? É uma dívida que você fez, você não tem o dinheiro todo ali para pagar aquele bem, aquele produto, e você colocou, né, esse dinheiro para o futuro, você vai pagar em parcelas, não é dinheiro seu, é dinheiro de outra pessoa que está te emprestando para você comprar. Você está endividado, ponto. Até então, se você paga em dia, se você está cumprindo as suas, né, conseguindo cumprir no orçamento ali o pagamento do financiamento, do parcelamento, tudo bem. O problema pior é quando a inadimplência acontece. A inadimplência é você não conseguir pagar. Não conseguir pagar as dívidas que você fez. E aí que entra a lei do superendividamento, que basicamente é o conceito de superendividamento, é quando a pessoa, a família, não consegue pagar aquelas dívidas, ou seja, as dívidas são superiores à capacidade de pagamento da família, sem ela comprometer o básico, o essencial para viver. Ou seja, você vai ter que pagar ali uma prestação, né, de um carro ou de uma compra que você fez, só que para fazer isso você vai deixar de comer, vai deixar de pagar o aluguel, de ter uma moradia, de conseguir manter o mínimo necessário para a sua vida acontecer. Então, basicamente, essa, né, a ideia é que a pessoa não se comprometa nesse nível, ou que se ela se comprometer, ela tem uma ajuda ali, né, uma forma de conseguir garantir o pagamento daquela dívida sem prejudicar a subsistência dela.
0: Quando você fala em parcelas, obviamente a gente lembra logo cartão de crédito, que é um dinheiro, digamos, invisível. Você vai passando ali, é o dinheiro de plástico, você não vai vendo o dinheiro saindo e não vai percebendo. Essa seria, ele seria uma das principais razões desse endividamento até chegar, da inadimplência até chegar ao super endividamento?
5: Eu digo que o cartão de crédito, ele não é o vilão, mas ele tem sido uma grande causa de endividamento, mas não pelo cartão de crédito, pela maneira como as pessoas estão usando. Qual que é o ponto principal que a pessoa tem que entender? Quanto mais fácil for conseguir o crédito, quanto mais rápido, imediato e fácil, mais caro ele se torna. Por isso o cartão de crédito tem um juros tão alto, porque você não precisa de pré-aprovação, né? Você tem um cartão de crédito ali, você tem um limite, você pode usar ele imediatamente. Facilita, por um lado, é positivo, né? Eu sou a favor do uso responsável do crédito, porém tem que ter muito cuidado, porque essa facilidade de parcelar e essa cultura do parcelamento, de vou comprar um negócio aqui, custa R$1.000, nossa, R$1.000 é muito, né? Mas 10 de 100, ó, é facinho. R$100 pingadinho, é facinho. Isso é um perigo.
0: Quem de nós nunca pensou isso, gente?
5: Todo mundo. Isso daí virou padrão. E as pessoas estão parcelando, inclusive, valores pequenos. O risco é, que eu sempre falo, as parcelas se encontram lá na frente. Elas não te contam quando é que elas vão furar o teu orçamento. E quando fura, é um problemaço, porque se você não tem um dinheiro para pagar a sua fatura, paga o mínimo, por exemplo, que vai dar mais ou menos uns 15% do valor total da fatura, os outros 85% que você não pagou vão voltar com juros altos. Então a pessoa acaba entrando numa bola de neve, se enrolando.
0: Quem não coloca na ponta do lápis nem vê que está pagando mais, né?
5: E é muito fácil perder o controle. Pensa comigo. Se você parcela um negocinho aqui, amanhã você parcela outro negocinho ali. Na hora que você vê, você tem um monte de parcelinha. É muito mais difícil você controlar para saber quanto que vem no próximo mês de fatura. Uhum. Então, tem que ter cuidado com esse parcelamento sem organização. Eu acho que esse é um ponto principal aí para a gente falar.
0: Finanças e comportamento não tem como não andar juntos, né? Principalmente quando a gente trata de uma sociedade, de um Brasil que tem uma disparidade tão grande financeira, né? Social, acho que é impossível a gente não falar disso. E Camila, você é muito focada no comportamental, ali no emocional, digamos assim. Quando ele fala dessa questão de não olhar as parcelas e tal... Mas a gente já tem condições emocionais, não sei nem se essa é a pergunta, de parcelar, de não ver o dinheiro saindo. Como é que a gente controla isso?
6: Eu acho que a gente tem um grande desafio, que é entender o porquê que a gente compra o que a gente compra. A gente precisa saber se, de fato, essa compra ela é para tapar um buraco emocional, que na maioria das vezes é, né? A gente tem muitos memes aí, e aí na qualidade de mulher, fica sempre muito pra gente, né? Então é só mais uma blusinha, é só um sapatinho, é só uma bolsa. Mas enquanto ser humano consumidor, nós não fomos educados e ensinados a primeiro poupar para depois comprar, né? E o advento do cartão de crédito, né? Assim como nós falamos anteriormente, do próprio boleto, né? O carnezinho famoso... Ele faz com que as famílias antecipem o seu sonho sem precisar programar, sem precisar se organizar para realizar. Então, a viagem, ela acaba saindo mais caro depois, porque você já parcelou essa viagem e chega lá, você vai ter que parcelar depois o cartão com tudo que você gastou. O sonho da casa própria, né? Muitas vezes ele se torna um pesadelo da casa própria, porque não é só a casa, tem a reforma, tem o mobiliar, né? Tem tudo dentro disso. E nós não fomos ensinados.
0: E ver o sonho chegando, né, Camila? Desculpa, porque quando você coloca dessa forma, a gente se coloca na situação também, como brasileiros, como consumidores. Ver o sonho chegando também é muito fácil chegar nesse lugar de inadimplência, de endividamento.
6: Eu costumo dizer muito para as minhas mentoradas, para as pessoas que me procuram, que o caderno, ele faz um caminho diferente da planilha. A planilha é ótima, ela faz os cálculos automáticos, mas você, para digitar ali, você não precisa pensar. você só digita. O caderno vai te fazer pensar, porque você precisa ver o que você está escrevendo, o trabalho da grafia, e tudo isso te faz refletir em grandes aspectos, né? E talvez para a pessoa que está no lugar de endividamento ou de super endividamento e até mesmo da inadimplência, você muitas vezes não ter o crédito não é um castigo, é uma bênção, para você não se enfiar num lugar muito pior do que aquele que você está hoje.
7: Nossa, eu sou de humanas, hein, Camila?
6: Eu também.
7: Difícil fazer essas continhas no papel, tem que usar calculadora.
6: É.
7: Oi, Thiago, você quer falar?
5: A continha é o de menos, tá? A continha não é o problema, essa continha você aprendeu a fazer. E a coisa do de humanas, eu escuto muito isso. É muito fácil. O ponto é a gente entender a importância de acompanhar isso, e a maioria das pessoas não quer acompanhar. E aí são várias camadas do
7: aquilo que a gente
5: disso,
7: aquilo que a gente que eu falei bem do início quando eu comecei a conversar com você, que é será que a gente está preparado? É uma conversa muito difícil,
5: exato,
7: né?
5: Exato.
7: Doutor Edgar, um psiquiatra aqui para ajudar a gente a entender isso. Doutor Edgar, qual é a relação entre impulsividade, sou especialista nessa parte, né, e esse endividamento?
8: Vamos lá, me chamaram aqui como psiquiatra, mas eu vou até falar um pouco da vida pessoal, porque ela comentou de viagem. E eu fiz um curso de milhas aéreas, que eu acho bastante interessante. Você consegue viajar mais, melhor, mais barato, só que se você tiver estratégia. Eu já me peguei, às vezes, comprando o que talvez nem precisasse tanto assim para ganhar pontos. Então, a gente precisa ver o que cabe realmente no nosso bolso para a gente se frear.
7: Posso chamar a atenção para isso,
8: claro,
7: gente?
8: Para
7: você ver que não é só você, não sou só eu. É um especialista em transtornos do impulso dizendo que já foi pego nisso. Então, assim, isso é importante, né, doutor Edgar?
8: E tem um mercado, tem um marketing em torno de viagem, de você viajar de executiva, que de fato é mais barato, mas se você for pagar a executiva para você, a esposa e o filho, sai 3 vezes mais caro do que você estava pensando. Então, assim, o que cabe realmente no seu orçamento, o que cabe no meu orçamento? Isso precisa, a gente precisa colocar de fato um freio para tentar entender se a viagem internacional é que cabe, se a nacional é que cabe, e colocar isso no orçamento. Então, o que tem a ver com o comportamento, primeiro tem a questão do marketing, que está todo mundo exposto, seja em relação à comida, à compra, à viagem, às próprias bets, que a gente não consegue assistir quase que esporte nenhum em paz, porque tem propaganda para todo lado. Então, na medida em que a gente expõe a sociedade a pouca regulamentação a esse marketing agressivo, salta na sociedade uma relação de dependência, de vício, seja para compras, seja para apostas, que no meu consultório, nos últimos 4 anos, pelo menos, explodiu a demanda de pessoas, famílias. Eu recebo pelo menos 6 ligações por semana de famílias desesperadas com algum familiar, com problema com apostas, dilapidando o patrimônio, de certa forma, e tendo muita dificuldade, os meus pacientes com transtorno do impulso têm muita dificuldade de ter reserva financeira. Então, além da perda, não consegue fazer reserva, e seja por uma busca de dopamina, de adrenalina, seja por uma sensação de uma necessidade de desligamento dos problemas, acabam recorrendo às compras, às apostas, como um mecanismo de enfrentamento, como a gente fala.
7: Inclusive, 57% dos brasileiros consideram bets e jogos online um vício, mas o pessoal não consegue sair disso. E é muito difícil também dizer, nossa, eu estou viciado. Isso aqui também já é um dado bem interessante, porque a gente foi às ruas, viu, doutor Edgar, para saber como é que anda o bolso do paulistano. Bora ver as respostas do pessoal?
2: Como que é hoje a questão de renda? Você sente que o seu dinheiro ele vai mais direcionado para o quê?
9: Alimentação, estudos do meu filho.
2: A senhora já se viu endividada ou até mesmo contas em atraso e precisou recorrer a bancos, a pessoas?
9: Não, graças a Deus não, porque eu sou bem controlada enquanto a isso.
10: Minha renda, ela consegue me manter. Eu sempre tento manter, né? Tanto em planilhas, tanto em agenda, marcar mesmo, né, o que eu gasto. Eu acho que a pessoa que joga, né, ela tem mais chances a perder, né, do que a ganhar.
11: Eu não jogo essas coisas, não. Eu não jogo, não, porque eu não confio muito, não.
2: Você acha que seria mais perda do que ganho?
11: É, mais perda do que ganho, porque a gente vai ganhando, aí quando você vê, vai ganhando, aí vai jogando, vai perdendo, aí você já viu, né?
2: Se precisou um dia de dinheiro, pediu emprestado pra alguém?
11: Não. Só meus patrões, às vezes, quando eu preciso, ele me arruma.
2: Agora, em relação a jogo do tigrinho, jogo de azar, a senhora nunca jogou?
12: Não, Deus me livre. Não gosto disso, apostar em dinheiro não.
2: Isso assusta a senhora?
12: Sim, com certeza. Não gosto, nunca gostei.
3: Hoje em dia está mais difícil, né? Porque não, o salário ele não cobre os gastos do mês. Né?
2: Hoje, qual o senhor sabe que é a despesa que mais pesa no seu bolso?
3: Alimentação, né? Saúde também, na área de saúde, é o que pesa mais.
2: Os gastos básicos ali?
3: Básico, isso.
2: E deixa eu perguntar para o senhor, já precisou recorrer a cheque especial, a empréstimo para dar conta dessas contas?
3: De vez em quando precisa, né, para dar conta, para fechar a conta no final de mês.
2: O senhor já se viu numa bola de neve?
3: Já sim. Quantas vezes? Não, jogos eu nunca gosto não, não sou chegado não.
13: Eu já fiz todas as bobagens que eu podia. Já entrei em consórcio, sabe? Já deixei rolar cartão de crédito, já estourei o cheque especial. Então, você demora um pouco para aprender. Por isso que é tão importante educar a criança, sabe? A educação financeira, vocês já devem ter ouvido falar sobre educação financeira. É importantíssimo a criança ter noção, sabe? De que o dinheiro tem um peso importante na vida.
7: É, seu Robson é um dos poucos que diz que já se endividou. Ô, doutor Edgar, por que é tão difícil a gente dizer que assumir isso? É uma vergonha, será?
8: É, só 10% dos apostadores, por exemplo, voltando para o meu assunto, dos apostadores americanos chegam a buscar tratamento, porque tem uma vergonha muito grande. Mesmo um comprador compulsivo, às vezes ele fica 2 anos... tentando lidar com o problema, fazendo um tratamento, mas ele tem uma dificuldade enorme de olhar para a própria conta bancária. Porque o tamanho da dívida traz muita vergonha. Então, assumir esse problema já é quase que uma primeira barreira e segundo, para depois conseguir chegar ao tratamento. Então, a vergonha que se tem sobre essa... A pessoa pode acabar entendendo como se fosse uma incompetência, uma insuficiência própria. E aí tem dificuldade de assumir para a família, dizer que realmente tem esse problema, e buscar ajuda é mais difícil ainda.
7: Insuficiência, uma incompetência às vezes de achar que o problema é o quanto se ganha, mas não é bem assim, né?
5: Olha, eu vou te dizer o seguinte, esse livro, esse primeiro livro que eu lancei, O Verdinho. É, o Emoções Financeiras.
7: Tiago tem 2 livros aqui, gente, esse aqui é o primeiro, Emoções Financeiras, né? Um guia para transformar a sua
5: relação com dinheiro e liberdade.
7: Obrigada. Olha só.
5: Bom, esse livro, como é que ele veio? Né? Na verdade, eu fiz um trabalho de mestrado com pessoas, famílias endividadas. Eu estudei 400 famílias endividadas. Eu comparei famílias endividadas de rendas parecidas.
7: Uhum.
5: Endividadas e não endividadas. Então, renda mais baixa, endividada, não endividada. Média, endividada, até alta, rendas muito altas. Eu comparei para entender o seguinte, para além da renda, o que faz uma pessoa, uma família... ficar endividada, totalmente descontrolada, e a outra família ficar totalmente pagando tudo em dia, mesmo com uma renda menor, às vezes. Então, esse livro veio depois desse trabalho e conecta muito com o que o doutor falou aqui, porque a vergonha é a principal emoção. O Emoções Financeiras veio das emoções que a gente lida para poder ter uma vida financeira minimamente organizada. E são muitas emoções...
7: Acabei de ver aqui uma página, emoções. Tiago. Compramos porque estamos tristes, compramos porque estamos felizes, compramos para comemorar algo ou impressionar alguém, e muitas vezes nossos padrões são ditados por outras pessoas.
5: Que a Camila falou, porque a gente compra o que a gente compra. E a pessoa que está com um problema, ela entrou, não é de uma hora para outra que ela entra no problema, é uma coisa que vai piorando. E quando ela está num desespero, que ela tem uma consciência que aquilo ali precisa mudar... Ela realmente viu que ela está num buraco, para ela contar para alguém é muito difícil, porque ela vai justamente sentir como é, né, uma sensação de incompetência, uma vergonha muito grande, uma pressão muito grande. E o que eu diria é o seguinte, se você está nessa situação, não tenha vergonha de admitir que você está nessa situação, busque ajuda, porque a ajuda e admitir o problema é o primeiro passo para você sair. Felizmente, na Avenida Paulista, quase ninguém está endividado, né? A Avenida Paulista está... realmente fora do padrão do Brasil, que temos aí com um recorde de endividamento. Não, a Avenida Paulista não está assim, porque as pessoas todas estão bem lá. Mas se não for o seu caso, converse com alguém, peça ajuda, porque esse vai ser o primeiro passo para você melhorar.
7: Camila, para você, como é que a gente consegue identificar, pelo menos no início ali, comportamentos financeiros que podem ser prejudiciais emocionalmente, né, e financeiramente, obviamente, também?
6: Eu acho que o alerta vem antes do boleto chegar, vem antes da fatura do cartão de crédito. O primeiro alerta que eu vejo com frequência nos atendimentos é quando a pessoa não tem coragem de acessar o seu extrato bancário, quando a pessoa não analisa aquilo que ela está comprando. E aí a primeira pergunta de diagnóstico que eu faço, ela sempre vem com uma resposta muito errada. Então eu falo, quanto que você gasta por mês? A pessoa vai falar um número máximo. Normalmente ele não tem os centavos, porque aquilo é um valor que emocionalmente ela está tranquila de passar. E quando a gente começa a se debruçar por cima disso, é aquele momento que a mão começa a transpirar, né? Que a pessoa olha e fala, eu não sei onde eu estava com a cabeça, eu não sei o que aconteceu. Então, se você tem essa dificuldade hoje de analisar o seu extrato da conta corrente, se você não olha a sua fatura, você só vai vivendo, né, o famoso living la vida louca. Você vai passando o cartão e até o momento em que ele fala, amiga, aqui não dá mais, aqui acabou seu limite, acabou seu crédito. Ele é um ponto de alerta. E se eu puder deixar um recado, assim, uma dica, né? Olha o extrato e vê se aquilo que você está comprando, se aquilo que você está consumindo, se o que está dentro do seu guarda-roupa, está dentro do seu hábito de consumo, traduz a vida que você levanta todos os dias dizendo que quer. Porque as redes sociais trazem vidas perfeitas, assim como o pessoal da Avenida Paulista que não estava endividado, né? E a gente tenta sustentar isso muito mais pelo ter do que pelo ser. Nós estamos vivendo um momento, né? E aí a gente vê todos os dias, as pessoas querem ter aquilo, elas querem ter o que mostrar, elas querem ter o que vestir, elas querem ter o que dizer, mas lá dentro está tudo muito vazio. E aí a compulsividade por compra, ela vem desse buraco. E aí, bem dito ali no livro do Thiago, né, a gente tem muitas maneiras de usar o dinheiro e muitas justificativas para usar o dinheiro. Mas dizer para um filho, por exemplo, eu sou mãe de três, né? Então, muitas vezes você está num lugar com muitos acessos e você poder falar para o seu filho, olha, aqui a gente encerra as nossas compras hoje nós não vamos comprar. Essa conversa, vindo desde a infância, ela evita grandes problemas. Principalmente com relação aos limites que você vai se impondo de acordo com aquilo que você quer. Então, acho que esse é o nosso grande mote aí para falar um pouco de educação financeira sem ser agressivo aos ouvidos e ao coração.
7: E puxando um gancho que você disse, doutor Diego, ela falou das redes sociais, me chama a atenção, acho que redes sociais devem contribuir muito para o consumo compulsivo.
8: O marketing, o marketing, tem gente que acha que a rede social é diversão, mas na verdade aquilo é um mercado, né? Você coloca, as pessoas parece que estão comprando pertencimento, então como se pertencer... Coloca-se uma meta lá na frente, que pode não caber no orçamento dessa pessoa, mas para se sentir pertencendo a um certo padrão, inclusive um padrão de viagem, foto, como se todo mundo tivesse que estar feliz o tempo todo, e compra-se esse padrão por objetos, roupas, carros. Então, as pessoas deixam de investir em liberdade financeira e no próprio futuro para comprar algo, gastando, na verdade, o que não pode, para ter aqui agora. Então, existe muita dificuldade de fazer esse investimento e esperar esse retorno no futuro. Isso é impulsividade. Então, o conceito de impulsividade é fazer uma coisa agora e com muita dificuldade de esperar esse lucro, um tesouro IPCA que só vai vencer daqui em 2040. Então, é muito difícil a pessoa pensar nesse aspecto. Então, a impulsividade, querer pertencer, e reforçado pelo marketing, as pessoas acabam comprando aqui e agora objetos e fazendo o que nem se chama, na verdade, de investimento, né?
7: E aí, nessa impulsividade, o pessoal pode parar onde? No Serasa. Né? A gente sabe disso. Por isso eu vou trazer mais uma pessoa aqui para a nossa conversa, tá? Porque especialistas alertam que as bets, a gente está falando, já começou apenas a falar aqui no Revista Lespe, afetam boa parte das famílias, e 35% dos apostadores eles que vivem aqui no estado de São Paulo usam as apostas online, olha só, gente, como uma tentativa de aumentar a renda. E a repórter Giovana Giuga, ela conversou sobre esse assunto com o Guilherme Ditzi, ele é assessor econômico da FEComércio em São Paulo, e ele vai lembrar para a gente que manter o equilíbrio, né, financeiro é essencial. Agora a gente está com a Serasa agora ao vivo no Zoom, então vamos chamar então a Serasa ao vivo. Eu ia chamar agora nesse momento a FEComércio, vamos deixar a FEComércio para depois, vamos chamar então o Serasa. Quem está com a gente no Serasa agora, a gente vai falar desse alerta de especialistas, é o Guilherme, já está com a gente aqui ao vivo, Guilherme? A gente tem alguns dados. Oi, Guilherme, tudo bem? Ia chamar, soube que você está ao vivo agora com a gente. Já te chamei antes, passando aqui na frente, para quem está ao vivo tem prioridade aqui no Revista Lesp. E a gente viu aqui, boa tarde, primeiramente, seja bem-vindo, tá? E alguns dados de vocês mostram que 5 em cada 10 brasileiros, né, estão inadimplentes e 42% deles já têm restrições financeiras há 10 anos. Isso me chamou muita atenção, Guilherme, por isso que a gente te chamou aqui, né, você que é especialista em educação financeira da Serasa. Conta pra gente, eu vi também um dado muito interessante que é o valor, a média dessa dívida, né, do brasileiro, é um valor superior a mais de R$ 6.800. Como é que a Serasa faz uma leitura desses dados e quais são as principais dívidas mais comuns ali? Mais uma vez, seja bem-vindo.
14: Perfeito. Primeiramente, muito obrigado pelo convite. É um prazer imenso representar esse tema que é muito importante para o brasileiro. E estava acompanhando, inclusive, a entrevista de vocês. Eu acho muito rico esse conteúdo. É bem importante a gente tratar sobre esse assunto, até porque estamos num cenário nacional que é a principal alta que temos hoje aqui no país, né? Hoje passamos de 83 milhões de pessoas que estão inadimplentes aqui no Brasil. É um recorde histórico, então nunca no país teve um número tão expressivo. E é interessante a gente dizer também esse recorte desse ano de 2026. Porque por mais que seja um recorde histórico, esse ano de 2026, agora em maio, tivemos uma retomada bem legal. Por exemplo, hoje no país, soma-se 83 milhões de consumidores que estão inadimplentes. Em maio, foram mais ou menos 113 mil novos CPFs negativados. Uma alta de 0,14, enquanto essa alta ela estava vindo numa crescente de 0,30. Então, um número bem expressivo ali para a gente poder trazer aqui. E que nem você mesmo perguntou, né, os principais fatores, hoje continuamos dizer, né, que o principal vilão ele continua sendo o cartão de crédito, ele é um número bem expressivo dessas dívidas, ele representa quase que 30% dessas dívidas. E em segundo lugar ali a gente traz sempre as contas essenciais, contas de consumo. E é bem curioso isso, porque as contas de consumo ela impacta diretamente com as pessoas. Então, o que são as contas de consumo? Uma conta de água, uma conta de luz, de gás, que, no qual você não pagou e, posteriormente, você pode ter esse consumo cortado, né? Então, é bem interessante a gente trazer isso, porque são contas essenciais do dia a dia ali que realmente acaba impactando no dia a dia dessas pessoas e que mostra o resultado hoje dessa inadimplência.
7: E quem é essa pessoa endividada? Dá para dizer se o perfil do brasileiro endividado ele mudou nos últimos anos? E quem é também o mais afetado por esse endividamento?
14: Perfeito. Hoje podemos trazer aqui alguns perfis desses endividados, né? Então, por exemplo, pessoas entre 41 e 60 anos é o maior público que estão endividados, ele representa ali 36% dessa população. Muita gente acha curioso, né, porque tem pessoas que pensam que são jovens, né, pessoas até 26 anos. Enquanto esse público, na verdade, até 26 anos, ele é o menor número aqui dos endividados. E através de uma pesquisa que realizamos, essas pessoas elas serem os provenientes do lar, né, ali, as pessoas que realmente arcam com as contas. Então, o primeiro lugar disparado de 41 a 60 anos, depois trazemos um recorte de pessoas de 26 a 40 anos e, em terceiro lugar, os senhores, né, as pessoas mais velhas ali que têm acima de 60 anos. E, por último, essas pessoas abaixo de 26. Então, o primeiro recorte que conseguimos trazer desse perfil E um outro também é sobre o gênero, né? Hoje encontramos 51% dessas pessoas é do sexo feminino, enquanto 49% é do sexo masculino. Por mais próximo que possa parecer, quando a gente fala um ponto percentual em cima da massa que estamos tratando cada ponto percentual, ele representa milhões ali de pessoas que estão inadimplentes. A nível Brasil, passamos de 83 milhões, realmente é um número bem expressivo, e o que é um fato curioso que dá para a gente trazer é que existe uma média de 3 a 4 dívidas por inadimplente. Então, hoje tem mais de 300 mil dívidas no Brasil, desses quais ali, dos 83 milhões, representa 3 ou 4 por habitante.
7: Olha, você está aqui também no nosso sofá, digamos assim, mesmo que virtualmente, do Revista Lespe, tá? E temos mais três especialistas aqui com a gente. O Tiago estava até ansioso para te fazer uma pergunta. O Tiago também é especialista, assim, ajuda o pessoal financeiramente.
5: É muito interessante os dados que você trouxe, obrigado. E eu fiquei ali na... Um dado novo para mim é o percentual de mulheres, né? 51% que está endividada. E isso reflete também hoje a mudança que a gente teve de comportamento, de que a maioria dos lares é chefiada financeiramente pelas mulheres. Porque quando a gente olha esse dado, para quem não conhece, acha que as mulheres se endividam mais, está vendo? Não, não, não. Na verdade, as mulheres são as maiores provedoras dos lares. Essa história do homem provedor, que muita gente fala na internet, é uma grande mentira, porque a maioria dos lares são chefiados financeiramente por mulheres e 98% dos lares que não tem a mulher chefiando, tem a contribuição financeira da mulher dentro do panorama da família.
7: Inclusive, Guilherme, a Camila também está aqui no nosso sofá. Camila, a maioria das suas clientes é mulher, né, Camila?
15: É.
7: Acho que você sabe como mulher e como especialista isso.
15: É, a maioria é mulher e acho que tem um dado que a gente precisa trazer, né, que dentro do trabalho informal ou dos novos CNPJs nascendo, muitos deles são mulheres, né? O mercado de trabalho, ele lida de formas diferentes com mulheres que são mães. Então, esse é um número que a gente não pode negligenciar, né? As mulheres que fazem a opção por ser mãe, muitas vezes, na volta da licença maternidade, elas acabam sendo desligadas dos seus trabalhos. Uhum. Elas precisam dar um jeito dentro das suas habilidades e das suas capacidades de prover uma nova fonte de renda, né? Um novo sustento para dentro dos seus lares. O crédito para a mulher empreendedora no Brasil, ele não é simples, ele não é ágil e não é fácil, assim como é para as empresas chefiadas por homens, infelizmente. Então, todas essas camadas chegam nessa mulher. Nessa mulher que muitas vezes ela vai ter que abrir mão de pagar algo para manter o sustento da sua família, né, para colocar comida dentro de casa. E as mulheres têm buscado por mais maneiras de fazer renda extra, né? Tem uma pesquisa, eu não trouxe o número inteiro, mas foi feita uma pesquisa com homens e mulheres a respeito da declaração de endividamento. E as mulheres têm maior facilidade de falar que estão endividadas e pedirem ajuda do que os próprios homens. Então, eu espero, Guilherme, que a gente deixe de ser estatística majoritária dentro da Serasa em breve, né, e que a economia passe a ter com maior favorabilidade a oferta do crédito e a educação para essa população feminina com essa ajuda.
7: E aí, Guilherme, frente a tudo isso, como é que o pessoal também, por favor, comente o que quiser, mas também como é que o pessoal faz, o que é que a Serasa diz para consultar, como é que consulta o CPF para saber como é que anda a dívida, como regularizar a situação?
14: Impecável. Vou falar sobre isso também, sobre
7: por
14: o CPF,
7: favor.
14: Mas eu achei muito rico o que cada um de vocês falaram e é exatamente sobre isso, tá? Não é aquele fator que a mulher ela está se endividando por qualquer simples motivo, mas existem fatores sociais por trás disso. E hoje já conseguimos dizer que a mulher ela é provedora do lar. Então, não somente aqui em São Paulo, por exemplo, mas conseguimos trazer a nível nacional 51% a nível nacional. Mas um fato curioso é que, por exemplo, quando vamos lá para o Nordeste, ou lá Norte, Nordeste, né, no geral, conseguimos trazer um cenário muito maior. Então, temos aqui alguns dados que tem estados que chegam até 60% das mulheres sendo as maiores provedoras do lar. Então, acho que é um fator bem importante. Hoje, realmente mudou muito esse cenário, existem outros fatores ligado a isso, né? Então, a renda, a organização, orçamento de casa, que está voltado para a mulher, mas eu acho isso muito rico. Respondendo à segunda questão ali que você perguntou sobre a consulta do CPF, né, como que pode ser feita essa parte da negociação, a Serasa ela vem com essa plataforma tecnológica, realmente ela vem com esse apelo ali para a sociedade conseguir renegociar as dívidas. A gente sempre tem trago ali conteúdos de valor, conteúdos que vai agregar essa população quanto à educação financeira, que eu considero particularmente que a educação financeira tem que ser um dos principais fatores para realmente sair desse cenário. Existem vários, né, descontos envolvidos ali, mas eu acho que a educação ela é muito importante, porque não somente a gente consegue sair daquela questão de inadimplência, mas a gente consegue manter. O ponto hoje não é o presente, mas sim a gente deixar isso regularizado para o futuro. E na Serasa, por exemplo, dentro do app, você consegue, através do aplicativo do site serasa.com.br, consegue consultar as suas dívidas, bem como fazer a negociação. Quem prefere um atendimento físico, um atendimento consultivo, consegue ir numa das mais de 7 mil agências dos Correios, que são espalhadas pelo Brasil, são parceiros da Serasa também, e lá no Correios você vai conseguir fazer a consulta e também a negociação dessas dívidas. Então, é bem importante, e eu aproveito também para complementar essa fala, que temos que aproveitar esses momentos de ações sociais, né, que acontecem. Então, por exemplo, a própria Serasa traz o feirão em Fanome, mas estamos no momento do Desenrola 2.0. Teve a primeira versão há 2 anos atrás, foi um baita sucesso, ele deu uma ajuda ali no aumento na redução do aumento da inadimplência. E agora temos a versão 2.0 que está sendo sucesso, tanto que os números eles mostram isso. De janeiro até maio, maio foi o melhor mês, foi um mês posterior ao lançamento da campanha. Então estamos vendo esses números terem um controle por causa desse movimento. Então trago ali uma mensagem para todo mundo que conseguir aproveitar, fazer essa consulta, porque realmente tem condições especiais.
7: Guilherme, muito obrigada pela sua participação aqui no Revista Lesp, foi muito rica a sua participação, entre você também, os nossos especialistas. Boa tarde, seja sempre muito bem-vindo, tá?
14: Obrigado, eu que agradeço o convite, um forte abraço para todo mundo.
7: Abraço, obrigada. Olha só, gente, antes da gente continuar, eu queria até conversar com o senhor, doutor Edgar, porque quando a gente fala desse endividamento, acho que é impossível não falar sobre BETs. O senhor já trouxe várias vezes essa questão das BETs aqui, e é uma realidade que eu ia dizer que é uma coisa que está virando realidade, mas não, é uma realidade já, né, doutor Edgar?
8: Tem um estudo que a Unifesp fez, que foi lançado no ano passado, o Lenad 3. Tem 1,4 milhão, tem uma estimativa de 1,4 milhão de brasileiros com problemas com apostas, com vício, né, com a ludopatia, e 10 milhões a 11 milhões de brasileiros com risco de desenvolver. Então, com algum comportamento de risco, já tem algum descontrole. Mas 70% dos apostadores são presenciais, é de lotérica. A questão, o que mais preocupa, na verdade, é que as lotéricas têm um risco menor de provocar um estrago tão grande assim. Mas as bets, as apostas online, quem faz aposta online, até 66% dessas pessoas já tem algum comportamento de risco. E tem um detalhe falando no comportamento feminino, de que apesar de que os vícios no geral, inclusive o álcool, o tabaco, as apostas têm um traço mais masculino, tem duas vezes mais homens com problema com apostas do que mulheres, o contrário, o comportamento de a compra compulsiva é bem mais comum em mulheres do que em homens. Só que esse estudo mostrou que existe dois dados preocupantes, de jovens e de mulheres, gerando uma dependência crescente. Então, essa exposição, o marketing, a publicidade que deveria ser melhor controlada como política pública mesmo, expondo a sociedade brasileira, e a gente não está preparado a atender essas pessoas. Existem pouquíssimos especialistas no país que possam atender, seja no SUS, seja no particular mesmo. São muito poucos especialistas. Praticamente só o hospital das clínicas de São Paulo é que tem um curso de formação para profissionais direcionado para isso. Então, você está expondo muito a sociedade a esse problema e você não oferece quase nenhuma resposta para ajudar as pessoas que podem desenvolver esse problema.
7: É importantíssimo falar sobre isso, doutor, como eu disse, é uma realidade. Inclusive, especialistas, outros especialistas, como o doutor Edgar, né, têm alertado que as BETs estão piorando o endividamento das famílias. A gente traz até também outros dados, doutor Edgar, porque 35% dos apostadores, como eu já disse, né, que vivem aqui em São Paulo, eles usam as apostas online como tentativa de aumentar a renda e aí cai numa bola de neve, né? Então, a repórter Giovana Gilga, ela conversou sobre esse assunto com o Guilherme Ditz, ele é assessor econômico da Fecomércio aqui de São Paulo. Ele lembrou também que para manter o equilíbrio financeiro é preciso focar no quanto se ganha, algo que a gente vem falando aqui, e no quanto se gasta. Oi, Giovana.

0: Guilherme, queria começar perguntando para você, trouxe, né, alguns dados já, inclusive, bastante expressivos. Ao mesmo tempo em que cresce o número de pessoas que recorrem às apostas online para tentar aumentar essa renda, também tem a questão do cartão de crédito. O que que explicaria esses dois movimentos simultâneos?
1: Primeiro, é um prazer falar com a revista Lesp, sempre parceira da Fecomércio aqui, abrindo espaço exatamente para divulgar esses números importantes da economia. E como você bem comenta aqui, praticamente um terço, né, dos entrevistados na pesquisa que nós realizamos disseram que usaram as bets para aumentar a sua renda. E não necessariamente, né, Giovana, todo mundo ganhou nesse aspecto. Muita gente perdeu. E se perdeu, pode ter comprometido a sua renda. E aí que vem o segundo caso do endividamento. Se eu comprometi minha renda com a aposta, eu perdi e não tenho aquela renda para gastar no dia a dia, no supermercado, na farmácia, eu vou lá no banco e contraio algum tipo de crédito ou utilizo o meu cartão de crédito, que é a modalidade mais comum entre os endividados. Praticamente 8 a cada 10 endividados estão no cartão de crédito. Porém, um alerta aqui. Não é somente um dado elevado que mostra um cenário negativo. Muita gente utiliza o cartão de crédito de uma forma positiva, e ele é saudável. Né? Você parcela em 5, 6, algumas vezes a sua compra, ele é extremamente positivo quando você consegue pagar em dia. Agora, por exemplo, se você teve algum problema com o BET, e aí você recorre ao cartão de crédito para complementar a sua renda e não consegue pagar esse cartão de crédito, aí é o momento de revisar todo o seu orçamento familiar, juntar todo mundo para realmente reorganizar as finanças do domicílio.
0: Guilherme, a gente comentou, né, que no caso as pessoas com maior poder aquisitivo muitas vezes recorrem às bets, não são só essas pessoas, mas como que a gente poderia explicar melhor como que essa classe, né, essas pessoas, elas acabam apostando mais nas bets para ser uma renda extra, para conseguir quitar as contas, né, até mesmo evitar que as contas fiquem atrasadas?
1: As famílias de baixa renda, ela tem uma margem muito pequena ali para você conseguir contornar qualquer tipo de problema. Quando você pensa em uma renda mais elevada, a pessoa naturalmente tem um imóvel ou tem algum tipo de investimento. Então, se ela perde algum dinheiro na bet, ela pode recorrer a esse dinheiro como se fosse um colchão para exatamente cobrir as contas que devem ser pagas. Mas o importante é dizer o seguinte, as bets estão afetando todo mundo. E o problema não é o quanto a pessoa ganha, é o quanto ela gasta. A pessoa, e eu conheço muitos casos que ganham 10, 15 mil e gastam 15, 20 mil, ou seja, gastam mais do que tem ali no dia a dia. E tem muita família de renda mais baixa, que ganha 3, 4 mil, que ainda sobra um pouquinho, faz um malabarismo ali, mas consegue sobrar um pouquinho. Então, não depende somente do quanto a família ganha, mas quanto ela gasta. E aí, como eu falei, a família de renda mais baixa, ela vai mais para esse tipo de aposta online porque ela quer ver sua renda crescer, ela quer expandir não somente a sua renda do dia a dia ali para gastar nos itens básicos, como são os alimentos, os medicamentos, mas também quer um momento de lazer um pouco melhor ali no final de semana, poder fazer uma viagem. Então, essa vontade de ter uma renda extra, e a bet parece ser o caminho mais rápido, mas não é, né? A gente tem que entender isso, é uma aposta, e toda aposta coincide num fato de você ter perdas e ganhos nesse aspecto, maior parte da de perdas. Então é importante que quem está tentando uma renda extra através das bets tem que repensar nas formas. É igual como a gente fala de investimento, Giovana, a gente não coloca todos os ovos numa cesta só. Se a pessoa quer fazer uma bet como uma renda adicional, ela coloca um percentual pequeno, mas ela pode buscar um outro, por exemplo, um outro tipo de investimento para ampliar essa, vamos dizer, essa cesta, que nós vamos colocar os ovos aqui, para poder, se tiver um problema nas bets, eu tenho outro tipo de investimento para poder cobrir esse aspecto. Então, ou se você ganha exatamente nas bets, você pode jogar para outro tipo de investimento para estar sempre, não dependendo de um item só, ou seja, das apostas. Então, é importante que haja, sobretudo, planejamento. Não importa se você ganha pouco, se você ganha muito, o importante é você pensar nos seus gastos e ter um equilíbrio, gastar menos do que você recebe. E com isso você vai gerando ali um ganho cada mês, vai juntando, vai criando um tipo de investimento para poder proteger a renda da família e não buscar esses caminhos mais rápidos que não necessariamente trazem sucesso.
0: Eu acho que é até importante, né, Guilherme, a gente frisar o que você disse, né, comprometer a renda de uma família

0: fazer um gasto maior do que você recebe, isso é uma, não é uma estratégia, né? Isso acaba sendo ali uma forma de entrar numa situação ainda pior. Lembrando que a gente está falando de BED sendo uma questão de falsa sensação, né? De estratégia financeira. Eu queria que você passasse para a gente agora algumas dicas mesmo que podem ajudar as famílias a recuperar algum tipo de equilíbrio financeiro. A gente sabe que depende muito também da renda dessa família, né? Mas de que forma recorrer sem soluções de alto risco, como seriam, né, essas falsas soluções com as BEDs?
1: Eu acho que um ponto importante, Giovanni, eu acho que muita gente que está nos assistindo nesse momento, é o seguinte: quem faz uma aposta online e quem faz esse tipo de investimento, vamos colocar de forma geral, e aposta, investimento, normalmente ela só fala quando ela ganha, quando ela perde ela não fala. E boa parte dessas BEDs, às vezes é uma pessoa só do domicílio que está fazendo. Ou é o pai, ou a mãe, ou é o filho, e as outras pessoas acabam não tendo conhecimento. E quando chega o problema, ele já está dado. Não há muita manobra para resolver. Então é importante que quem está apostando comunique as pessoas, exatamente para não ter tipo de surpresa, para que a pessoa possa alertar dos riscos sobre apostas online. Seja a esposa para o marido, o pai para o filho, ou até mesmo o marido para a esposa, todo mundo envolvido com BED que tem esse alerta. A gente sabe hoje, Giovanni, é o seguinte: a inflação está apertando, os alimentos estão mais caros, nós temos aí provavelmente o final da guerra, mas os preços ainda de combustíveis, de alimentos, estão subindo bastante. Então isso provoca um desalinhamento do orçamento. As pessoas precisam, de fato, concentrar um pouco mais de renda nesses itens básicos e acaba tendo que deixar de lado alguns itens supérfluos e que a gente sempre gosta, que é o lazer do final de semana, é ir num restaurante fora de casa, é assistir um cinema. Então é importante que quem está nessa linha de BED como renda extra, que comunique as pessoas. Não deixe de surpresa depois. E se você tiver um problema muito grande, tente buscar formas de juros mais baixos. Não adianta gastar no cartão de crédito e ficar no rotativo, que sua taxa vai ser 100%, ou seja, vai dobrar a sua dívida em alguns meses. Então busque um crédito consignado ali ligado ao seu trabalho, que tem uma taxa de juros mais baixa, ou um crédito pessoal. Vá até o banco, negocie de alguma forma para que você consiga um juro mais baixo, uma condição mais favorável e tire essa dívida de mais cara. Ou seja, a gente faz a troca de dívida. Pega uma dívida cara, como pode ser o cartão de crédito, e troca por uma dívida mais barata, como é o consignado, como é o cartão, como é o crédito pessoal. Então, dicas: procurar crédito mais barato e também comunicar à família, porque quando chega depois, muita gente é pega de surpresa e fica muito difícil a gente resolver essa equação.
0: Perfeito, Guilherme. Acho que você trouxe um ponto muito importante, que é o comportamento do consumidor, lógico, em relação às BEDs, mas em relação ao cartão de crédito. Além de sustentar ali as questões básicas do dia a dia, como você trouxe, inflação, questão do mercado, questão das contas da casa, tem essa questão de ter a consciência, né, do que você vai gastar no cartão de crédito.
1: E cartão de crédito, né, Giovana, muita gente não acompanha o que deveria ser feito ali, não necessariamente diariamente, mas pode ser a cada 3 dias, 4 dias, até mesmo para saber se tem alguma compra indevida ali no seu cartão. Porque é muito fácil, né, é uma modalidade ali no plástico, que você vai no shopping, você gasta numa loja de roupa, você gasta R$20 aqui, R$30 ali, R$50 na outra loja, na hora que você vai ver, o seu limite já está estourando, você nem percebeu, aí chega no final do mês, olha, meu cartão ficou além do que eu esperava. E aí cria uma bola de neve, porque todo mundo é envolvido, não é somente a proprietária do cartão, né, que vai sofrer algum tipo de dano ali no orçamento, vai ser a casa toda. Isso é o mais importante dizer. Então é importante que haja planejamento, que monitore ali a sua fatura do cartão, saiba se está chegando próximo ao limite, ou o quanto que você destinou para gastar no cartão naquele mês, para exatamente não ter surpresas. O que a gente vê muito no comportamento dos consumidores é que vai gastando o seu cartão, às vezes, né, Giovana, tem 1, 2, 3, 4, 5 cartões diferentes, com datas de vencimento diferentes, com limites diferentes, vai gastando, e aí é um descontrole completo. Se você que está nos assistindo não tem controle do cartão de crédito, simplesmente rase 4 cartões, se você tiver 5, utilize um só, concentre 1 ou 2, no máximo, cartões. Não utilize cartões de amigos para poder ajudar, de familiares, de ninguém. Utilize o seu cartão de crédito, porque é a sua renda que está em jogo. Não adianta botar em outras pessoas a culpa nesse aspecto. Então concentre em poucos cartões de crédito e monitore. Coloque aí o seu limite de gasto, não o limite do cartão, não. É o seu limite de gasto mensal no cartão de crédito para não ter tipo, nenhum tipo de problema. Porque na hora que vai girando a bola de neve, aí é um problema não somente para quem tem um cartão, mas também para todos aqueles que precisam fazer algum tipo de ajuste e aí sem necessariamente ter contribuído para isso.
0: Guilherme, muito obrigada pela entrevista, pelas explicações claras. Com certeza ajudou quem está acompanhando a gente aqui no Revista. Vanifer.
2: Obrigada, Giovana e Guilherme Ditzi também. Olha só, não adianta, inclusive, a gente falar tanto, falar do problema, né, do vício, sem falar também do que fazer, né, de tratar esse vício. Inclusive, a gente vai ao vivo agora, porque o Procon, ele conta com o núcleo de tratamento do superendividamento. E o Vinícius Weiner está lá na sede do órgão de defesa do consumidor, no bairro da Liberdade, no centro da capital paulista. Vinícius, conta pra gente quais são as orientações para auxiliar os consumidores. Afinal, são os consumidores super endividados que vão parar aí, né? Boa tarde para você.
3: Oi, Vanifer. Boa tarde para você, boa tarde para todo mundo. O Procon está fazendo um trabalho bem interessante aqui no estado de São Paulo, que está servindo como exemplo para outros estados que também passam pela mesma situação. Só para você aí de casa ter uma noção, nesse momento aqui no estado de São Paulo, são 19 milhões de pessoas inadimplentes. É quase a metade da população do estado de São Paulo que tem algum tipo de dívida. Agora, o super endividamento é realmente um dos maiores problemas para quem enfrenta essa questão da dívida. Por isso que a gente vai conversar agora com Vinícius Silva, ele que é supervisor do Núcleo de Superendividamento aqui do Procon de São Paulo, e ele também que é responsável por esse atendimento, né, de trazer essa luz para as pessoas que estão super endividadas. E que não é fácil, né, Vinícius? Boa tarde.
4: Boa tarde, com certeza. É difícil atender o consumidor super endividado porque ele vem muito fragilizado de tanto sofrer aí na mão do mercado, dos credores, então ele chega aqui precisando de bastante informação e orientação.
3: E falando em informação, qual é a diferença do superendividamento para uma dívida comum ou mais conhecida?
4: Então, superendividado é aquele que está devendo muito mais do que a sua renda pode pagar. Além das despesas, as dívidas, ele não tem renda suficiente para conseguir pagar tudo que ele deve. Esse é o superendividado. Dívidas todos temos. Então, dívida todos temos e todos vamos nos ajustando. Mas na hora que você vai acumulando isso, extrapola a sua condição de pagamento, aí você está na condição de superendividado.
3: E em relação ao superendividamento, quais são os fatores que levam essas pessoas, as famílias, a entrar nessa linha, né? Vamos dizer assim, a linha mais vermelha do Procon?
4: Então, muita coisa que interfere no bolso da gente, interfere para a pessoa ficar endividada. Então, é o acesso a um crédito que, de repente, ele não mensurou adequadamente, é os imprevistos da vida, é o desemprego, é uma redução de renda, é algum problema de saúde que afeta a família, e aquilo, você vai atrás de dinheiro para resolver o seu problema. Se é de saúde, então, você não pensa muito. Então, isso vai fazendo com que as pessoas peguem crédito aonde for possível. E aí, se ela não conseguir mensurar isso na emergência ali, ela pegar um crédito e depois ela não mensurou como que ela pode pagar, aí ela vai ter um comprometimento muito grande da renda, se endividando e aí tendo que precisar de ajuda para tentar sair dessa situação.
3: Um dado que me chamou a atenção em relação aos superendividados e endividados também foi em relação ao que nem sempre é a questão da necessidade. O brasileiro também está se endividando por jogos, apostas. Vocês confirmam isso?
4: Sim, a gente observou que está tendo um aumento dessa demanda de superendividado que relata lá, poucos fazem esse relato, mas alguns já falam que se endividaram em virtude das apostas que foram feitas, né? E aí a gente começa a perceber que muitas pessoas vão no sistema financeiro, pegam dinheiro emprestado para apostar, para tentar ganhar o suficiente para pagar a dívida e ganhar dinheiro. E isso é muito difícil, porque essas apostas são um divertimento, não é um investimento, não tem nenhuma relação de investimento. E aí na hora que as pessoas vão fazendo isso, e aí claro, se não dá certo, se não aposta adequadamente, enfim, aí vai se endividando e aí vai prejudicando o seu orçamento.
3: Bom, e para você que está em casa, que passa por essa situação de superendividamento, é bem mais fácil, né, entrar em acordo e também chegar aqui no Procon, ter esse atendimento sem sair de casa. Eu vou chamar aí na tela, a gente vai deixar o site do Procon na nossa tela, para quem está em casa assistindo, dá tempo de tirar foto, abrir o celular, é o procon.sp.gov.br. Aí, Vinícius, a pessoa que vai no site de vocês, ela faz o quê? Ela não precisa vir aqui.
4: Não, todo atendimento pode ser feito pelo site do Procon São Paulo. Ela entra no site do Procon, procura a área do consumidor, faz o login e aí ela vai ver lá um ícone do superendividamento. Faz o cadastro, envia a documentação, isso vai chegar para a gente aqui e a gente, na medida que for trabalhando, a gente vai respondendo pela interação dentro do próprio site.
3: Então lá tem todo o atendimento de graça, né?
4: Tem todo o atendimento de graça através do site do Procon São Paulo.
3: Obrigado então, Vinícius, pelas informações. Está aí, Vanifer, a pessoa que passa por essa questão do superendividamento, acessa o site do Procon, está lá o atendimento online, toda uma consultoria de graça para tirar essa pessoa do vermelho e, claro, não ficar mais ainda no prejuízo. Vanifer.
2: Serviço importantíssimo, Vinícius. Muito obrigada a você e ao nosso entrevistado, tá? Boa tarde. Olha só, quanto mais informações a gente trouxer a essa conversa, melhor, até porque quanto mais informações as pessoas ficam sabendo do que fazer, né? Tem uma pesquisa nacional de inadimplência do consumidor que foi realizada no mês passado. Ela constatou o aumento dos níveis de endividamento do brasileiro, inclusive batendo o recorde pelo quinto mês seguido, chegando próximo aos 30%. O Fábio Bentes, ele é economista-chefe da CNC, que é a Confederação Nacional Comércio. Ele explica melhor para a gente como esse estudo reflete na vida das pessoas.
5: Isso representa uma dificuldade em setores da economia que dependem do crédito ganhar força enquanto a gente estiver praticando taxas de juros tão elevadas quanto essas no Brasil. Segundo dados do Banco Central, a taxa média de juros das operações de crédito voltadas para as pessoas físicas está na casa dos 60%, o maior patamar para essa época do ano desde 2017. Isso dificulta bastante o reaquecimento da economia. A tendência é que, inclusive com o novo desenrole, com a flexibilização da política monetária, que esse avanço do endividamento e até mesmo o crescimento da inadimplência, 30% das famílias têm contas em atraso, comece a apresentar alguma tendência de redução ao longo do tempo. Obviamente, os dados da pesquisa de endividamento do consumidor divulgados pela CNC ainda não permitem capturar esse fenômeno, porque ele é um evento bastante recente. E até mesmo a flexibilização da política monetária, ela leva um certo tempo para chegar à taxa na ponta, aquela taxa com a qual o consumidor se depara no dia a dia. Então, essa tendência existe sim, mas é bem provável que isso fique mais evidente e mais seguro de se afirmar essa tendência de redução a partir do quarto trimestre desse ano. Vocês estão falando ali a partir de outubro de 2026.
2: Gente, quantas informações a gente está trazendo hoje aqui, quantos números, eu disse que eu sou de humanas, né? Ainda bem que eu trouxe vocês para me ajudar com essa parte aqui hoje. Pensando nisso, acho que isso implica muito no orçamento familiar. A gente está falando dos indivíduos, mas isso implica no orçamento de uma família inteira, mesmo quando é apenas um, seja a mulher que vocês trouxeram essa informação, que é a maior provedora hoje em dia, né? A chefe da família, seja outra pessoa dentro da família, como é que se implica dentro das famílias, Thiago?
6: Olha, excelente pergunta.
2: Você tem um livro sobre isso, né?
6: Não,
2: mas é importante porque o jabá, como você diz, dinheiro em família, 21 passos para transformar isso. Suas finanças e viver em paz com quem você ama. Sim. Eu acho que isso aqui é super necessário.
6: Pois é, qual que é a história? Na verdade, eu escrevi esse primeiro livro em 2023, fala sobre como as emoções impactam nas nossas decisões financeiras. Já trabalho com educação financeira há 13 anos. Eu fui vendo ao longo do tempo, principalmente depois que me tornei pai, o desafio dos pais, que me começaram, pais e mães, né? Que começaram a me procurar sobre falar do assunto dinheiro em casa. Com o cônjuge, né, com a esposa, com o marido, com os filhos. Porque no fim do dia o que acontece é que ninguém fala sobre isso. E quando fala é para brigar. Então eu digo assim, esse livro é para você organizar sua vida financeira em casa sem brigar, sem treta.
2: Por favor.
6: E aí o ponto que eu acho que é o que a gente vê funcionar é começar a conversar sobre os sonhos, sobre os objetivos. Porque quando você fala, ah, vem cá, vamos falar de planilha, normalmente as pessoas têm esse medo aí de número que você falou.
2: Que eu tenho também, tá?
6: As pessoas têm esse medo, isso é geral. Ninguém ama a planilha. Ninguém ama, só tem uns malucos que gostam de planilha, tipo eu, assim. Mas a maioria das pessoas não está nem aí para a planilha. Mas se você fala de sonho, de organizar para a gente conquistar objetivos, e aí sair da inadimplência, sair das dívidas, sair da desorganização, e começar a fazer o dinheiro ficar organizado, não se torna mais um peso, não se torna um fardo, se torna algo bacana, positivo, porque você quer é a viagem lá no ano que vem, é conquistar finalmente a casa própria, ou aquele carro que você gosta, ou a educação do seu filho, né, a faculdade do filho, qualquer coisa que seja o seu sonho em família. Então, famílias, falem sobre sonhos, porque é falando sobre sonhos que vocês vão ter a motivação para segurar aquele gasto ali que eu sei que dá vontade de gastar. Dinheiro é bom de gastar.
2: Ah, dá, viu?
6: Não é bom gastar dinheiro?
2: Ah, demais.
6: Todo mundo
2: é bom
6: gosta
2: ter
6: de
2: também,
6: dinheiro.
2: Viu, para gastar. Camila?
6: E é bom ter, e aí, ó, você começa a se apegar também a ter aquele dinheiro rendendo ali, ó, fazendo um investimento.
2: Ah.
6: Você vendo o dinheirinho crescendo pouquinho a pouquinho no investimento. Dá um prazer danado também.
2: É que
6: tem
2: eu queria
6: que
2: chegar.
6: Disso.
2: Dá para investir, Camila, mesmo com as dívidas comuns, calma, né? Não é para se endividar, mas dá para investir?
7: Dá para investir, dá para fazer um caixa, né? E aí eu vou aproveitar de novo para falar com as mulheres, né?
2: Por favor.
7: É...
2: A chefe de família, né?
7: É, a chefe de família. Eu desejo de verdade que toda mulher tenha a sua reserva do não. A reserva do não é a que tira a mulher dos riscos
2: violência
7: de serem
2: patrimonial.
7: Vítimas da Lei Maria da Penha, né? Ou de voltarem a ser vítimas de seus algozes porque elas não provêm renda. A caixinha do não é a que vai tirar você daquele trabalho tóxico que só está te adoecendo, mas você fica porque você tem responsabilidade, você tem boleto, você tem comprometimento. A caixinha do não é aquela que vai te proporcionar mudar de hotel, né? Como nós falamos aqui da viagem, foi para uma viagem baratinha, chegou lá, o hotel era só uma caixa bonita, mas dentro era outra coisa. Ela te ajuda nisso também. Então, dá para fazer um investimento junto, né? Dá para você fazer, inclusive, para chegar nos momentos do feirão aqui que o pessoal da Serasa entrou há pouco, vai juntando, né, o dinheiro para quitar a sua dívida aproveitando os feirões.
6: Perfeito.
7: Né? Momentos bons. Eu digo que o dinheiro, ele é um péssimo algoz, mas ele é um ótimo servo. Se você conseguir colocar ele para trabalhar para você enquanto você dorme, né? Que mãe também, difícil de dormir, né? Nós mulheres ali para dormir um pouco mais complexo. Mas coloca ele ali para trabalhar um pouco para você. Eu não gosto de nada radical. Eu acho que o radical custa caro e é difícil de manter no longo prazo. Então, separa um pouquinho, faça as suas escolhas de acordo com as suas necessidades, mas coloca o dinheiro para trabalhar, né?
2: Inclusive, gente, a gente está aqui numa casa de leis, né? Eu queria trazer uma para a gente aqui, porque o combate ao endividamento que é causado por tudo isso, né? Pelos jogos de apostas online, ele ganhou um reforço parlamentar com uma lei que foi aprovada aqui na Lesp para conter o vício em jogos e responsabilizar as empresas de apostas como as bets. Dá uma olhada na lei aí, é a número 18.186 de 2025. O autor é o deputado Rômulo Fernandes, do PT, e institui o Programa Estadual de Conscientização e Tratamento aos Malefícios dos Jogos de Apostas Online e Cassinos Físicos no estado de São Paulo, com o objetivo de prevenir a dependência e os impactos. São muitos, já vimos aqui, causados pelos jogos de apostas, e apoiar o tratamento especializado e adequado aos indivíduos que sofrem de dependência em jogos de azar, garantindo que sejam encaminhados para tratamento apropriado, especialmente nos centros de atenção psicossocial, os chamados CAPs. As plataformas de jogos, como as bets, elas devem passar a ser responsabilizadas socialmente e precisam definir ações de conscientização coletiva contra os danos que podem ser causados por práticas de jogos de azar. E pensando nisso, nessa questão de leis, inclusive, é por isso que a gente vai agora trazer o Iago, agora de Andrade, porque a gente vai saber o que é que está rolando nas redes sociais. Oi, Iago, seja bem-vindo mais uma vez,
8: tudo
2: bem?
8: Você se despediu ontem, mas eu voltei aqui hoje.
2: Voltou aqui hoje porque eu soube que você tem, as redes prepararam, né, uma material aí sobre isso.
8: Esse assunto de endividamento, até fazendo parte aqui da conversa, também está sendo debatido aqui nas redes da Assembleia. As apostas online estão cada vez mais presentes no dia a dia dos brasileiros. E como vocês vêm falando aqui hoje, junto com a facilidade de apostar pelo celular, também cresce a preocupação com o endividamento. E foi justamente sobre isso que o material produzido pela nossa equipe de redes sociais aqui da Lesp chamou a atenção. O vídeo apresenta um projeto de lei do deputado Jorge Wilson, o xerife do consumidor do Republicanos. O projeto propõe reforçar a proteção dos consumidores nas plataformas de apostas online e é feito por esse rapaz muito parecido comigo.
2: Tá metido com o Bet não, né?
8: Não.
2: Vamos lá.
8: Eu vou jogar no Tigre aqui no meu almoço, porque hoje tá pagando bem.
2: Tá metido mais com o Bet, Thiago.
8: Quantas vezes você já disse ou ouviu essas palavras? O problema é que elas podem custar mais caro do que você imagina. Um projeto em discussão aqui na Alesp quer criar regras mais rígidas para apostas online. A proposta prevê limite de gastos, bloqueio automático e até pausas obrigatórias. As plataformas também teriam que informar perdas com mais transparência e exibir alertas sobre os riscos. O foco é prevenir o vício e ampliar o apoio para quem perdeu o controle. E para você, essas regras podem ajudar a evitar que a aposta vire dependência? Comente aqui embaixo e siga @AssembleiaSP para ficar por dentro das discussões que acontecem aqui no Parlamento Paulista.
2: Cuidado, hein, rapaz?
8: Tá vendo? Será que ele tá envolvido? A publicação rapidamente gerou debate nas redes e teve gente que defendeu as novas regras como uma forma de evitar o endividamento e ajudar quem tem dificuldade para controlar os gastos. Outros lembram que a responsabilidade também precisa partir de cada apostador. Van?
2: Pois é, inclusive, bora falar de outra coisa, mudar um pouquinho de assunto?
8: Vamos, chega
2: de
8: eu
2: bete, adoro, né? Assunto Copa do Mundo.
8: Olha, eu vou falar pra você que ontem... Um rapaz pouco conhecido aí simplesmente roubou toda a cena da Copa do Mundo no primeiro jogo.
2: Teve hat-trick.
8: Exatamente. Estou falando aqui de Lionel Messi, esse argentino que ontem simplesmente fez 3 gols contra a seleção da Argélia. E podemos falar que ele colocou a Copa no bolso.
2: Não é esse que está no ar, esse não faz gol nenhum.
8: Ah, de vez em quando só, viu? Na pelada da Alesp, talvez. Mas talvez. Esse daqui, Lionel Messi, ontem, na estreia da Argentina aí contra a seleção da Argélia, ele marcou 3 gols e bateu recordes. Agora, Messi, a gente tem um gráfico aqui. Primeiro tem essa imagem, Messi disputando a sua 6ª Copa do Mundo.
2: 6 Copas do Mundo.
8: 6 Copas do Mundo.
2: E assim, é incrível, né? Porque ele tá quase com 40 anos.
8: Exatamente.
2: Olha só.
8: E aqui nós temos os dados, ó. Mais gols, esse E aqui significa que ele está empatado no maior número de gols do torneio, com o alemão Klose.
2: Legal.
8: Nós temos aqui o maior número de assistências, que ele também está empatado. Maior participação, atleta com mais participações em gols, 24. Chances criadas, 16. Mais passes decisivos, 77. E dribles bem-sucedidos, 112.
2: É incrível como marca e como serve, né? Que é isso,
8: Messi. Lionel Messi simplesmente pegou a Copa do Mundo e chamou dele.
2: Eu sou mais de Messi do que de Cristiano Ronaldo.
8: Inclusive, daqui a pouco tem Portugal contra a República Democrática do Congo aí pela primeira rodada do grupo F da Copa do Mundo.
2: Obrigada, Iago. Valeu.
8: Chova.
2: Até a próxima,
8: até
2: tá?
8: A próxima.
2: Obrigada, gente. Vocês gostam de futebol?
9: Opa!
2: Só tem que ter cuidado, né? Porque o futebol tá levando o pessoal pras bets, né, doutor Edgar?
10: Já existe uma expectativa de um crescimento de 20% no mercado em 2026, inclusive impulsionado pela própria Copa do Mundo.
2: Por causa do futebol e da Copa do Mundo, nesse caso?
10: Inclusive.
2: Interessante.
10: Impulsionado. Mas já vinha um crescimento das bets. O mercado brasileiro, a gente já virou o 5º maior mercado do mundo de apostas. Posso juntar, vocês estavam falando sobre família e política pública?
2: Por favor.
10: Quem que é o apostador brasileiro, assim, no geral? É um homem de mais ou menos uns 35 anos que ganha até R$5.000. E ele acha, ele está apostando porque ele acha que ele vai ganhar dinheiro com as apostas. Só que, enquanto que o Bolsa Família é uma forma de redistribuição de renda, as bets podem se tornar o contrário do Bolsa Família, porque você está tirando dinheiro de quem mais precisa e dando para quem não precisa, porque são poucos empresários. Agora tem várias bets no mercado, mas cada uma, até para se cadastrar junto ao Ministério da Fazenda, precisa ter milhões de reais lá disponível. Então é um mercado crescente, mas ele cresce particularmente complicando muitas famílias, aumentando o endividamento, desespero, comprometendo a saúde mental não só de tem uma estatística da OMS que diz que um apostador chega a afetar a saúde mental de até 8 pessoas em torno dele.
2: Nossa, dentro da família, em torno, amigos.
10: Esse é o tamanho do problema. Então, e o Brasil só está crescendo. E o que se pode fazer sobre isso? Tem um estudo da Lancet que diz que estavam citando mecanismo de jogo responsável. Então, você colocar, de certa forma, algum limite, isso é bom. Então, só que você, de certa forma, ainda está responsabilizando o sujeito. É como se eu dissesse que o problema do gordo é culpa do gordo. Enquanto que, na verdade, a exemplo da política em relação ao tabagismo, as políticas públicas que socializam o problema, que é o problema de todo mundo, como no tabagismo, quando a gente responsabiliza a sociedade como um todo, por exemplo, proibindo publicidade. Isso é um exemplo de política pública que afeta todo mundo. Não vai só, eu não vou estar focando só no sujeito, dizendo que a culpa do descontrole é do descontrolado, é da pessoa que desenvolveu o problema. Mas quando eu socializo, quando eu faço uma lei atingindo todo mundo, toda a sociedade, isso costuma ter um impacto muito maior. Então, a evidência trazida é de que uma política que atinge todos é muito mais eficaz do que o indivíduo.
7: Quero muito continuar falando sobre isso, mas antes a gente vai ficar por dentro de outras notícias, o que está acontecendo hoje, que está em alta, tá? É hora do boletim Alesp News. Quem está com a gente ao vivo é a Natália Lino. Oi, Natália. Boa tarde. Quais são as notícias mais importantes do dia de hoje?
9: Boa tarde, Vanifer. Boa tarde para todos que estão nos acompanhando. Olha, essa semana ela começou mais gelada, né? Esse frio, ele deve continuar até sexta-feira. Acontece, Vanifer, que a partir de hoje, então, quarta-feira, as noites devem ser mais geladas. Por conta disso, né, a Defesa Civil emitiu um alerta para as pessoas que vivem em situação de vulnerabilidade. Pensando nelas, em parceria com o Metrô de São Paulo, as Secretarias dos Transportes Metropolitanos e do Desenvolvimento Social e o Fundo Social de São Paulo, eles voltaram com abrigo solidário na estação Pedro II da linha 3 vermelha do metrô. Isso serve para ajudar e receber essas pessoas durante a noite, então eles vão receber travesseiros, colchões, cobertores, para que eles possam passar essas noites mais geladas com os seus animais, eles podem levá-los também para esse abrigo, e eles recebem também um ticket para que eles possam tomar ali o café da manhã no Bom Prato, que fica na rua 25 de Março. Então, uma ótima notícia, né, pensando aí na população mais vulnerável, que eles vão poder passar essas noites mais geladas em um ambiente seguro. E agora a gente fala também, Vanifer, sobre as mudanças para o vestibular da FUVEST. Não para este ano, tá? Porque agora tem no final do ano o vestibular, mas para 2028. Está um pouquinho distante, porém a organização resolveu divulgar já quais são essas mudanças, justamente para que os participantes possam se preparar antecipadamente. A prova é aplicada, será aplicada em 2027 para quem for ingressar em 2028. Entre essas mudanças, né, na primeira etapa, a prova passará a contemplar o eixo de linguagens e suas tecnologias. Já no segundo dia, a aplicação será de 6 modalidades de provas diferentes, conforme o curso escolhido pelo candidato. E aí as pessoas, né, interessadas, elas terão então uma prova que será moldada de acordo com o curso de interesse, por isso essas mudanças. A prova será mais objetiva e mais específica com relação ao curso selecionado por cada aluno. E a gente fala também, agora para finalizar, né, sobre o trânsito do estado de São Paulo, uma notícia boa, porque foi registrado uma queda de 10,1% nas mortes no trânsito no mês de maio, comparativo de 2026 com 2025. Foram 544 óbitos em maio de 2026, contra 605 em 2025. Os dados são do InfoSiga, né? Uma plataforma gerenciada pelo Detran. Então, aí um número positivo, mostrando as quedas nas mortes neste período, então, de maio, entre 2026 e 2025. No acumulado de janeiro a maio, em 2026, foram 2.389 mortes, em comparação com 2025, que foram 2.531 mortes, também aí mostrando uma redução, né? Um número bastante significativo e muito positivo. Essas foram as informações do Alesp News de hoje. Nós voltamos com a programação e com a revista Alesp. E eu volto com você, Vanifer.
7: Obrigada, Natália. Muito obrigada e boa tarde. Mais notícias a qualquer momento durante a programação da TV Alesp. Pessoal, estamos chegando aos minutos finais da nossa revista Alesp. Queria saber as dicas finais de vocês. Aprendi muito aqui com vocês hoje, espero que o pessoal de casa também. Quais são as dicas finais? Doutor Edgar, começando por você.
10: Olha, O que tem de mais importante, além de que já sugeri na casa, aqui dentro da Lespe, política pública que não só responsabiliza o indivíduo, mas também a sociedade como um todo, é dizer que não é o julgamento moral, dizer que é ser vergonhice, que é só um descontrole, que a pessoa que é responsável por isso, que ela precisa correr atrás, isso não ajuda muito. Entender que existe uma relação de dependência, que isso já é reconhecido pela OMS, como um problema de saúde pública e já se tornou a segunda ou terceira maior dependência, só perdendo para o álcool e talvez para o tabaco, disputando já com o tabaco como um grande problema de saúde pública que se tornou a dependência por apostas, mas também a questão da compra compulsiva é um problema bastante relevante que a OMS também já está reconhecendo, que isso é um problema que demanda tratamento, existe tratamento médico, existe tratamento psicoterapêutico, se possível especializado. A gente está tentando no SUS, começando a se organizar melhor para isso, para atender quem precisa de ajuda.
7: Camila? Bom, eu acho que a gente precisa desmistificar tudo que a gente aprendeu, desaprender, né, o que foi trazido pelos nossos pais e as outras pessoas e olhar para finanças, né, para esse papo de finanças dentro de casa como algo trivial. Né, a gente tem políticas aí de educação financeira nas escolas, mas é uma matéria muito generalista e aí a gente precisava que ela fosse de fato uma matéria relevante. Mas a gente, enquanto adultos, enquanto pessoas responsáveis, leva isso também para a mesa de casa, leva isso para um papo com as amigas, leva isso para o bar, para onde você estiver. Né? Mais leve, vamos falar de dinheiro de maneira prazerosa.
2: Thiago, cuidado com o que gasta, né?
6: Olha, vou fazer aqui até um gancho com o que os colegas trouxeram, porque a criança vai para a escola e, claro, a gente deve investir nessa educação financeira na escola. Mas eu tenho visto e tenho feito um trabalho muito importante nas empresas, que é onde o adulto está ali, né, e vai estar ali, porque o que a gente tem que entender aqui, você que aposta ou que não aposta, você que é empresário ou que é funcionário, o prejuízo é de todos. O prejuízo do apostador não é só do apostador. O prejuízo é de todo mundo. Quem ganha com isso é a casa de aposta. O resto está perdendo. E as pessoas perdem, elas não ganham. A casa de aposta ganha. Então nós todos temos que ser contra os jogos de aposta. E você aí, empresário, que tem a sua empresa com 1, 2, 10 mil funcionários, o seu colaborador endividado está te dando prejuízo. Então a gente tem que fazer esse papo em todos os lugares e nas empresas com os seus colaboradores também.
2: A gente tem que conversar e informar isso que a gente fez aqui hoje. Exato. Muito obrigada pela presença de vocês, tá? Aprendemos muito. É isso, gente. Revista Lespe termina por aqui. Muito obrigada também pela sua companhia. Lembrando que amanhã tem mais, tá? Siga acompanhando tudo o que acontece no estado de São Paulo e no Parlamento Paulista pelas nossas redes sociais, @AssembleiaSP. TV Lespe, tudo a ver com você, tudo a ver com o estado de São Paulo. Beijo.

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1: TVA Nesp já está em campo para a Copa. 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Na defesa, Priscila Dorochi, Beatriz Moreno, Ronaldo Penido, Will Rafael.
2: Abertura da sessão ordinária. Presente número regimental de senhoras deputadas e senhores deputados, sob a proteção de Deus, iniciamos os nossos trabalhos. Essa presidência dispensa a leitura da ata da sessão anterior e recebe o expediente. Lista de oradores do pequeno expediente. Deputado Edson Giriboni, ausente. Doutor Jorge do Carmo, ausente. Doutor Mauro Bragato, ausente. Deputado Delegado Olim, ausente. Deputado Luiz Cláudio Marcolino, ausente. Deputado Reis, ausente. Deputada Márcia Lia, ausente. Deputado Luiz Fernando Teixeira Ferreira, ausente. Deputada Bete Sarrão, ausente. Deputado Rui Alves, ausente. Deputado Donato, ausente. Doutora Damares Moura, ausente. Deputado Caio França, ausente. Deputada Tainara Faria, ausente. Deputado Rômulo Mendes Fernandes, ausente. Deputado Rogério Santos, ausente. Deputado Bruno Zambelli, ausente. Deputada Professora Bebel, ausente. Deputado Gil Diniz Bolsonaro, ausente. Deputado Fábio Faria de Sá, ausente. Deputado Valdomiro Lopes, ausente. Deputado Paulo Mansur, ausente. Deputado Carlos Gianazzi está com a palavra.
3: Senhor presidente, deputado Guto Zacarias, telespectador da TV Assembleia. Senhor presidente, olha, gravíssimo de improbidade administrativa da gestão Tarcísio Feder. Houve aqui uma publicação de diário oficial no último dia 15 de junho, um absurdo, senhor presidente, abrindo aqui um processo SEI, dispensa de licitação para realização de concurso público. Primeiro, SEI licitação. Segundo, para professor de ensino fundamental, ensino médio da rede estadual. Está aqui, eu coloquei aqui no telão para que as pessoas possam acompanhar. Nós estamos denunciando exaustivamente e cobrando a Secretaria da Educação, essa gestão Tarcísio Feder, em relação à chamada dos aprovados no último concurso, no concurso de 2023, homologado apenas em 2024. Esse concurso, ele está em vigor. Ele vence agora em julho e pode ser prorrogado por mais 2 anos dentro da legislação. No entanto, o governo, ao invés de fazer a chamada dos aprovados de um concurso já realizado, onde nós temos mais de 100 mil professores e professoras que foram aprovados nesse último concurso, ao invés do governo fazer a renovação desse concurso e fazer a chamada imediata dos aprovados, o que ele vai fazer? Ele anuncia que a contratação de uma empresa para realizar um novo concurso. Isso é improbidade administrativa. O nosso coletivo Educação em Primeiro Lugar já está tomando as providências, junto com a deputada federal Luciane Cavalcante, vereador Salvio Gianazzi, o nosso mandato aqui na Lesp. Nós estamos tomando providência junto ao Ministério Público Estadual e junto ao Tribunal de Contas do Estado de São Paulo. Isso é improbidade administrativa e uma agressão também às pessoas que foram aprovadas no último concurso. O governo só chamou 15 mil pessoas, sendo que tem mais de 100 mil pessoas aprovadas e tem mais de 100 mil vagas disponíveis. Então, isso é grave, essa situação. Nós não podemos aceitar, né? O governo tem que prorrogar o concurso dentro da lei, ele pode prorrogar por mais 2 anos, é simples assim, está na lei, está na legislação, e fazer a chamada imediata dos aprovados, até porque hoje mais da metade da rede estadual de ensino está precarizada nas suas contratações. O magistério hoje vive o drama da Lei 1093, de 2009. Nós já também denunciamos exaustivamente isso aqui, a própria imprensa tem denunciado, né? E esse tema tem sido alvo também de críticas do próprio Supremo Tribunal Federal, recentemente, no julgamento do piso nacional salarial. Sobre esse tema, alguns ministros, como o próprio ministro Alexandre de Moraes, fez duríssimas críticas a esse modelo de contratação, que é uma burla, que é uma fraude contra o artigo 37 da Constituição. Tem que ter aprovados e não professores precarizados nos seus contratos, que são professores privados de direitos elementares trabalhistas. Então, nesse sentido, nós queremos repudiar a abertura desse processo SEI, com dispensa de licitação, que é grave já isso, e segundo, desnecessário, porque já houve o concurso público. Me parece que talvez o governo esteja fazendo isso por uma questão eleitoral, para dizer que está abrindo um novo concurso, mas isso é desnecessário e isso prejudica o próprio Estado, que tem um custo para o Estado, tem um custo para as pessoas que vão prestar a prova novamente. Imagina as pessoas que já foram aprovadas no concurso tendo que fazer uma outra prova. Isso não tem o mínimo sentido, é desperdício de dinheiro público e uma agressão a todas as pessoas aprovadas que estão esperando a chamada. Então fica aqui a nossa denúncia, o nosso apelo para que o governo reveja, né, essa abertura de concurso, que ele primeiro, nós defendemos concursos públicos, mas temos aqui um concurso aberto com mais de 100 mil pessoas aprovadas e tem mais de 100 mil vagas na rede estadual de ensino. Isso é improbidade administrativa e o Ministério Público será acionado, o Tribunal de Contas do Estado de São Paulo e também o Tribunal de Justiça, porque isso é um grave crime contra a administração pública, contra o erário público e, sobretudo, contra os professores que foram aprovados no último concurso de 2023. Muito obrigado, senhor presidente.
2: É o deputado Carlos Gianazzi. Deputado Rafael Saraiva. Deputado Vitão do Cachorrão. Deputado Sebastião Santos. Deputado Eduardo Suplicy. Deputada Carla Morando. Deputado Marcelo Aguiar. Deputado Alex Madureira. Deputado Dr. Eduardo Nóbrega. Deputado Major Meca. Deputado Tiago Auríquio. Deputado Enio Tato. Deputado Teonílio Barba. Deputado Marcos Damásio. Deputada Solange Freitas. Deputado Rodrigo Moraes. Deputada Maria Lúcia Amari. Deputada Professora Camila Godoy. Deputado Jorge Wilson, xerife do consumidor. Deputada Leci Brandão. Deputada Ediane Maria. Deputada Ana Perugini. Deputado Átila Jacomucci. Iniciando agora a lista suplementar. Deputado Delegado Olim. Deputado Sebastião Santos. Deputada Tainara Faria. Deputado Conte Lopes. Deputado Enio Tato. Deputada Professora Bebel. Deputado Caio França. Deputado Guto Zacarias. Vou passar os trabalhos aqui do deputado Carlos Gianazzi.

0: Com a palavra agora, o deputado Guto Zacarias, que fará uso regimental da tribuna.
1: Boa tarde a todos os paulistas. Quero fazer aqui nessa tarde uma defesa de um pacto pelo fim das favelas. Quero defender a desfavelização do Estado de São Paulo. Hoje, nesse exato momento no Estado de São Paulo, 8 em cada 100 paulistas mora em uma favela. Estamos tratando aqui de 3,6 milhões de paulistas, 2 milhões só na capital de São Paulo. Favelas como, por exemplo, Paraisópolis, que fica 15 graus mais quente no verão. 15 graus mais quente no verão em relação a toda a cidade de São Paulo. Paraisópolis, né? A ironia do destino, significa terra do paraíso, né? E hoje, de fato, é um paraíso. Um paraíso do PCC, que executa em Paraisópolis o seu tribunal do crime e delega a toda a população de Paraisópolis, não um paraíso, e sim um inferno. Hoje, no Brasil, 37% da população vive em um território comandado pelo crime organizado. 37% da população. Boa parte dessas pessoas estão no estado de São Paulo. Território que deveria ser dos paulistas, muitas vezes é do PCC. Território que deveria ser dos brasileiros, muitas vezes é do crime organizado. E nós não podemos aceitar, deveremos, né? É nossa missão de vida e como parlamentar, retomar esse território para os brasileiros, para os paulistas, para a população em geral. Não podemos aceitar que bairros nobres, como Pinheiros, e bairros periféricos, como Capão Redondo, sejam líderes em assaltos, furtos, homicídios. Seja bairros nobres, como bairros periféricos, comandados pelo crime organizado. Não podemos aceitar também o papo furado de que não há recurso para reurbanizar esse território. Não há recurso para acabar com a favela. São Paulo é a 21ª maior economia do mundo. São Paulo, se fosse um país, seria mais rico que Argentina, Dinamarca, Noruega. Há dinheiro, sim. Mas, além de dinheiro, tem que haver também força de vontade. Mas, pior do que esse papo de que não há dinheiro, é o papo que a esquerda nos empurrou, de que favela é algo bom. Favela não é algo bom, favela é algo terrível. Muitas favelas são verdadeiros infernos. Eu vim da periferia e eu sei muito bem que a grande vitória de quem nasce da periferia é justamente sair da periferia. Nós queremos trabalhar fora da periferia, construir as nossas famílias longe da periferia, ter o nosso emprego longe da periferia, construir a nossa propriedade, comprar o imóvel longe da periferia. Porque favela não é algo bom. Favela não tem que ser defendida. As favelas precisam acabar. Olha que história curiosa. Recentemente, o presidente Lula resolveu fazer algumas das suas picuinhas e foi na favela do Moinho, né? O presidente da República envia uma favela que a própria Polícia Civil diz funcionar como bunker do PCC. Um bunker no centro da cidade de São Paulo, justamente para fazer a distribuição de drogas para a Cracolândia. O presidente Lula foi lá. E a imprensa noticiou que, para Lula poder entrar na favela do Moinho, ele teve que pedir autorização do crime organizado para entrar na favela do Moinho. Lula, presidente da República, em um território da República que preside, tendo que pedir autorização do crime organizado para adentrar. Isso é um cúmulo. E aí eu pergunto para vocês, se o presidente Lula tem que fazer isso, imagina uma mulher que mora na favela do Moinho, apanha do seu marido, liga para a polícia. Será que a polícia consegue entrar lá? O que acontece com uma viatura da polícia que entra lá para acudir essa mulher? A favela precisa acabar. E para isso nós precisamos reurbanizar esses territórios, mesmo que custe bilhões de reais, mesmo que custe 1,5 trilhão de reais. Nós precisamos entregar um saneamento básico digno para essa população. Nós fizemos aqui na Assembleia Legislativa a privatização da Sabesp. Precisamos avançar no saneamento básico dessa população, justamente a população mais pobre. Nós precisamos entregar título de propriedade para essas pessoas. E precisamos livrar essas pessoas do crime organizado. Crime organizado que praticamente escraviza essa população e usa essa população ao seu bel prazer. Eu vim da periferia, isso aqui não é um ataque a quem mora na periferia, não é um ataque a quem mora na favela. Isso é um ataque ao Estado brasileiro, ao Estado de São Paulo, que entrega a gente trabalhadora, que quer prosperar mudar a realidade da sua família, mudar a realidade, a sua própria realidade, dos seus amigos, dos seus pares, através do trabalho, do suor, do emprego, da geração de renda. E não consegue, porque o Estado relega eles à favela. E se nós queremos tanto defender essa população mais pobre, e a gente sabe que essa população é tão trabalhadora, deputado Giannazzi, então não podemos relegar a eles os piores índices de saneamento básico, de saúde, de educação, de segurança pública. Né? Então, é isso que nós precisamos fazer urgentemente. Clamo aos demais deputados, clamo ao governador Tarcísio, para que aceite meu desafio de fazer um pacto pelo fim das favelas em defesa da desfavelização. A favela não tem que vencer, a favela tem que acabar. Obrigado.
0: Muito obrigado, deputado Guto Zacarias. Com a palavra agora o deputado Caio França, que fará uso regimental da tribuna. Peço para ele levantar depois.

0: presidente, colegas deputados, ao público que nos acompanha aqui nas galerias e também no formato virtual. Subo à tribuna desta casa hoje para trazer um relato, um problema muito sério que vem acontecendo no município de Cubatão, litoral do estado de São Paulo, município qual eu tenho uma permanente atuação. E ontem eu tive uma reunião com dois vereadores, cito aqui vereador Guilherme do Salão e vereador Marcinho, acompanhados do ex-vereador, hoje nosso colaborador do gabinete, Rodrigo Alemão, muito preocupados com obras que estão sendo executadas em decorrência da empresa Rumo Logística, operadora das ferrovias, boa parte aqui da malha do Brasil e principalmente da malha paulista. E em decorrência dessas operações, dentre as obras, foram feitas algumas obras que são relevantes, mas, infelizmente, dentre elas, estão diversos também fechamentos das passagens de nível, que vem prejudicando demais uma boa parte da cidade. E assim já foi feito na Avenida Joaquim Miguel Couto e na Henry Borden. Agora, estão querendo fechar a Rua Paraíba, que fica ali no bairro 31 de Março, Costa Muniz, na Vila Nova, no Curtume. E a gente está aqui apelando para que o governo federal, o próprio governo do estado e, claro, o município possam fazer com que isso não aconteça. Senão vão deixar os moradores ilhados, isolados, sem conseguir acessar o centro e, por vezes, sem conseguir ter acesso aos sistemas de segurança pública, de saúde pública, porque para chegar uma ambulância sem a passagem de nível, que ao longo desses todos esses anos tem sido utilizada, vai ficar inviável. Além da desvalorização dos imóveis, a gente se reuniu recentemente com moradores, conheço o território e quero aqui apelar para que a NTT, o governo federal principalmente, que faz a concessão das ferrovias, possa reavaliar essas obras. E é importante esclarecer que, pelo menos, nós não sabemos e não fomos convocados, convidados e nem mesmo as autoridades locais para audiências públicas que fossem antecipar essas obras. Então a empresa faz as obras que achar que lhe convém e simplesmente a população não é ouvida. Agora está tendo manifestação, sendo que tudo isso poderia ter sido evitado já. Ninguém é contra o progresso, a gente entende que as ferrovias, elas funcionam e são importantes para escoar a carga do país todo, especialmente numa região que tem o Porto de Santos, que tem a responsável aí por 30% de todo o produto interno bruto do Brasil. Mas não é possível que você isole uma população em decorrência de um fechamento de uma passagem de nível, sendo que tem várias alternativas. Você pode fazer uma passagem por baixo ali da ferrovia, permitindo que os veículos possam ultrapassar, como já acontece em outros vários lugares. Você pode simplesmente fazer algo mais fácil, até colocar uma cancela, um funcionário 24 horas, para poder não permitir que os veículos passem quando está passando o trem e a carga. Agora, você isolar o município é algo que nós não vamos aceitar, então eu quero aqui me solidarizar e dizer que nós estamos ao lado da população de Cubatão, especialmente dos bairros do Costa Muniz, do 31 de Março, da Vila Nova. A gente já tem bons sinais das demonstrações de que o governo federal, especialmente a NTT, percebeu a mobilização popular e não vai permitir que isso aconteça. Então, eu quero crer que, de fato, não vão fechar essa passagem de nível e o nosso mandato está à disposição para que isso aconteça. Quero fazer aqui uma justa saudação também aos vereadores, que desde o início, independente da prefeitura ou de outros órgãos, estiveram junto com a população desde o início. Então, vereador Marcinho, vereador Guilherme do Salão, vereador Rony também e o Rodrigo Alemão, que desde o início estiveram ao lado da população para poder reivindicar que isso não acontecesse. Quero que essa minha fala aqui, presidente, possa ser encaminhada ao Ministério de Transportes, à NTT, ao Governo do Estado também, a Secretaria de Desenvolvimento Econômico e outros órgãos regulatórios, além da Câmara Municipal e Prefeitura de Cubatão.
1: Esta presidência acata o pedido de Vossa Excelência e fará os encaminhamentos devidos, dando sequência à lista de oradores inscritos. Com a palavra agora o deputado Conte Lopes, que fará uso regimental da tribuna.

Senhor presidente, senhoras deputadas, senhores deputados, públicos acompanhando a tribuna da Assembleia, hoje pela manhã estivemos no Sabódromo acompanhando o governador Tarcísio de Freitas, onde foi feita a entrega de viaturas e armamentos para a Polícia Militar, para a Polícia Civil, inclusive com a Guarda Municipal Metropolitana, que também estava lá recebendo viaturas. Então, era uma reunião para a integração para o combate ao crime das polícias, com a presença do secretário Nico, né, Oswaldo Nico, com a presença do Coronel Mário, comandante PM, do Dr. Arthur. Então, importante isso, que quando me deram a oportunidade de falar, a respeito da grande virtude do governador Tarcísio de Freitas na área da segurança pública. Porque eu estou na polícia há quase 60 anos. Entrei na polícia em 67. E eu nunca vi a polícia ser comandada por policiais. A gente pode observar que na área da educação, normalmente,

0: Então, para a gente ficar feliz com isso, né? Óbvio, tem falhas, tem. Como falou o próprio o governador hoje, todos. O problema de a polícia prender e a justiça soltar, né? Aqui existe uma vontade de o Poder Judiciário soltar bandido nas ruas. Esses dias mesmo, um policial foi intervir num assalto a um casal, aqui na região do Morumbi, e enfrentou os bandidos, acabou sendo baleado, inclusive quando estava no solo, deitado, o bandido veio e atirou várias vezes nele, o bandido foi preso. Já havia atacado outros policiais e já tinha sido preso 8 vezes. E na audiência de custódia se solta os bandidos, né? Então, a polícia acaba enxugando o gelo. A justiça tem que se pronunciar a respeito disso, né? É o fim do mundo que aconteça isso. Porque quem sofre é a população, não sou eu. É a população. Como é que o cara pode ser preso 8 vezes assaltando, atacando policiais, reagindo à prisão e não fica preso? O que que ele vai acreditar na cabeça dele, né? Porque a gente enfrentou bandido a vida inteira. Desde que eu entrei na polícia em 67, como eu falei, que a gente enfrenta bandido. Ora, se o cara é preso, vai na audiência de custódia e solta no outro dia. Comete outro crime. Assalta, tal, tal, é preso. E no outro dia ele é solto. Fica 1 mês na cadeia e solta. Ele acredita que ele pode fazer o que ele vai entender. Ele pode matar, estuprar, roubar. Para ele é normal. Ele é o dono do mundo, o mundo é dele. Enquanto ele tiver com uma arma na mão e com o grupo dele, ele torna-se dono do mundo. Infelizmente, é a cabeça de bandido que nós sempre enfrentamos esses caras nas ruas, né? Agora, se não tem punição, o cara vai preso e é solto, então não tem jeito. Aí não tem quem pague isso. E o exemplo, claro, a gente vê até dentro de casa mesmo aqui, né? Caso de feminicídio se fala tanto. Irmã de deputado aqui, mexe na cachimba, irmã de deputado, que foi morta pelo namorado, que era advogado, ex-policial. Fizemos, o Márcio não era policial, não era deputado, me procurou, foi feito um trabalho muito grande aí, junto com o doutor Olim, que estava na Polícia Civil na época ainda, na Delegacia de Homicídios, para se achar a menina. Foi encontrada dentro da represa, em Nazaré Paulista, com um tiro na cabeça, dentro do carro. O cara foi preso. Já saiu de terno e gravata, ainda está processando o Márcio da Caxima porque xingou ele. Então, que justiça é essa? O que o bandido sente no Brasil em termos de prisão? Não sente nada. Então, enquanto não houver essa modificação e não acabar com esse negócio de prende e solta, obviamente é vantajoso ser bandido no Brasil. Obrigado, senhor presidente.
1: Gostaria de chamar a Vossa Excelência para presidir a sessão.

0: Continuando na relação dos deputados inscritos na lista suplementar, o nobre deputado, professor Carlos Giannazzi, sempre defendendo a educação.
1: Senhor presidente, deputado Conte Lopes, deputado Suplicy, telespectador da TV Assembleia. Senhor presidente, eu quero aqui parabenizar todos os servidores públicos aposentados do Estado de São Paulo, do Brasil, porque hoje se comemora esse dia, o dia do funcionário público aposentado. Que, na verdade, nós não temos muito para comemorar, deputada Ediane, porque os aposentados são atacados sistematicamente, sobretudo os servidores públicos aqui no nosso Estado, que foram vítimas de um criminoso confisco das suas aposentadorias, das pensões, por conta da reforma previdenciária do Bolsonaro, do Dória. Nós conseguimos, depois de 2 anos de luta, derrubar esse confisco com a própria luta dos aposentados, das entidades, né? Agora, a nossa luta aqui na Assembleia Legislativa é para devolver o que foi confiscado, o que foi

0: roubado dos aposentados e pensionistas do nosso Estado. Essa tem sido a nossa principal luta aqui na defesa dos aposentados e pensionistas no Estado de São Paulo. Eu já tenho um projeto de lei que já foi aprovado na principal comissão, a Comissão de Constituição e Justiça. Além disso, nós estamos em luta também para revogar o confisco das aposentadorias aqui em São Paulo. O prefeito Ricardo Nunes continua confiscando 14% de todos os aposentados servidores municipais. Nós estamos em luta junto com o vereador Celso Gianazzi, lá na Câmara Municipal, onde ele apresentou um PDL para revogar esse perverso confisco, PDL número 92. E, em nível nacional, nós estamos com a deputada federal Luciana Cavalcante indo ao Supremo Tribunal Federal e acompanhando o julgamento, conversando com os ministros do Supremo. Já fomos lá umas 3, 4 vezes. A última vez foi com o próprio ministro do Supremo Tribunal Federal, ministro Edson Fachin, pedindo a ele para que retome o julgamento que iniciou no ano passado, e já tem 6 votos favoráveis ao fim do confisco, mas ele tem que retomar esse julgamento, de tal forma que a gente possa liquidar de vez da legislação brasileira a possibilidade de confisco de aposentados e pensionistas que ganham abaixo do teto do INSS. É sobre esse tema que versa essas ADINs. Lembrando que nós somos contra também confiscar quem ganha acima do teto. Nós somos contra a emenda 41. Então nós estamos em luta em São Paulo e no Brasil contra o confisco das aposentadorias, e em São Paulo, aqui no estado de São Paulo, pela devolução do que foi confiscado durante os 2 anos da gestão anterior. Quero ainda também, então quero parabenizar, senhor presidente, todos os servidores aposentados e convocá-los para a grande luta que é essa que eu acabei de citar aqui em São Paulo, no município, nos municípios também onde há confisco, no estado de São Paulo e em nível nacional. Quero ainda, senhor presidente, aqui dizer que hoje nós vamos realizar uma importante audiência pública às 19 horas, aqui na Assembleia Legislativa, com estudantes, com professores, com funcionários, com pais de alunos da FATEC da Zona Leste, que fica lá no extremo leste. Essa FATEC está sendo sucateada, degradada por falta de investimento, como todas estão, ETEX, FATEX. Essa é uma crise geral, porque o governo estadual abandonou, seu presidente, o investimento na educação, tanto é que ele corta recursos da educação. Ele aprovou aqui na Assembleia Legislativa, não foi a Assembleia que aprovou, digo que foi a base do governo que dá sustentação ao governo que aprovou, porque nós votamos contra e obstruímos a votação, onde houve a redução de 5% do orçamento da educação. O governo Tarcísio mudou a Constituição estadual. Nós estamos perdendo agora por ano, por conta dessa mudança, desse retrocesso criminoso, nós estamos perdendo 11 bilhões de reais por ano, que vai fazer falta na escola pública. Então é um ataque à educação básica, há um ataque ao ensino superior e há um ataque também ao ensino técnico-tecnológico, representado pelo Centro Paula Souza, onde nós temos, dentro do Centro Paula Souza, as ETECs e FATECs, que passam por um processo de sucateamento geral, falta de laboratórios, equipamentos, falta de manutenção, falta de investimento, senhor presidente. A situação é grave, né? E a nossa audiência pública vai tratar de uma FATEC específica da Zona Leste, mas que ilustra a situação de todas, praticamente, ETECs e FATECs do estado de São Paulo. E, por fim, eu quero aqui reforçar uma denúncia, senhor presidente. Eu quero passar um vídeo aqui, acho que eu mandei um vídeo de uma da ETEC, Celso Giglio, o deputado Celso Giglio, que foi deputado aqui na Assembleia Legislativa, lá de Osasco, e essa ETEC leva o nome dele. A situação lá é de calamidade pública, é um escândalo, como o estado mais rico do Brasil, que tem o maior orçamento do nosso país estadual, abandona o investimento na área da educação e também na educação técnica e tecnológica. E é uma vergonha, porque o governo usa as ETECs e FATECs como uma vitrine do governo, mas essa vitrine está muito quebrada, está muito dilacerada, senhor presidente. Vou mostrar aqui então um vídeo dessa ETEC, por favor. Imagens aqui mostrando. Opa, não deu.
1: Olha lá, caiu o teto.
2: Tá podendo cair o teto.
3: A foto.
2: Oi?
3: A foto da.
0: Não está indo. Tem as imagens aqui mostrando toda a degradação dessa ETEC Celso Giglio, que, repito, é um retrato de como anda a nossa educação técnico-tecnológica. Acho que deu um problema técnico aqui. Se não der, tudo bem. Mas não está dando para mostrar. Está travado, né, o vídeo. Mas tem várias imagens aqui. Depois eu vou disponibilizar nas nossas redes sociais mostrando a tragédia, né, a irresponsabilidade, a leviandade do que vem acontecendo com as nossas escolas. Em geral, a situação da rede estadual é pior ainda do que as ETECs e FATECs, mas eu depois vou disponibilizar as imagens que nós recebemos dos alunos da ETEC, deputado Celso Giglio, e da tribuna da Assembleia Legislativa, exigir providências, mais investimento e reformas das nossas ETECs e FATECs, bem como das nossas escolas estaduais. Era isso, presidente, muito obrigado.
4: Agradecemos ao deputado Gaggianazzi e queria anunciar aqui a presença dos nossos visitantes aqui da Universidade em Anguera, Taboão da Serra. Obrigado aí pela visita dos senhores aqui, para alunos, professores, na visita à Assembleia Legislativa. Próximo orador inscrito, nobre deputado e sempre senador, Eduardo Suplicy. Vossa Excelência tem o prazo regimental.

0: Para o deputado Conte Lopes, gostaria de lhe fazer um convite especial. Nesse próximo domingo eu completo 85 anos e sugeriram a mim que faça uma oportunidade para as pessoas poderem me cumprimentar. Então, chego a essa idade com uma disposição para continuar trabalhando, dialogando com as pessoas, lutando por uma sociedade mais justa. Isso é motivo de muita alegria para mim. Ao longo da minha vida, eu tive a oportunidade de aprender com milhares de pessoas que cruzaram meu caminho, como os trabalhadores, estudantes, lideranças comunitárias, movimentos sociais, amigos e amigas, que me ensinaram o valor da solidariedade, da democracia, da busca permanente pelo bem comum. Por isso, decidi celebrar essa data de forma que considero mais significativa ao lado das pessoas. E convido a todos para desejam participar para estarem comigo em alguns momentos especiais ao longo do domingo. Às 10 horas, vou participar da missa celebrada pelo querido padre Júlio Lancelotti, na capela da Universidade de São Judas Tadeu. A partir de 12h30, nesse próximo domingo, estarei na Ocupação 9 de Julho, um espaço que simboliza acolhimento, cultura, solidariedade e luta pelo direito à moradia. Será uma alegria encontrar amigos, companheiros de caminhada e todos aqueles que quiserem compartilhar esse momento conosco. E, no final da tarde, também estarei presente na Marcha da Maconha, que sairá da Avenida Paulista em frente ao MASP, defendendo o debate responsável sobre políticas públicas, saúde, direitos individuais e justiça social, a partir das 15h30. Será uma grande felicidade poder celebrar mais um ano de vida cercado por pessoas que acreditam, assim como eu, na construção de um Brasil mais justo, mais humano, mais fraterno, solidário, e que também acreditam na renda básica de cidadania. Estão todos convidados. E também gostaria de assinalar que, para mim, foi uma grande satisfação, agora há pouco, participar de encontro na Pontifícia Universidade Católica de São Paulo para um evento dedicado que ocupa o centro da minha trajetória parlamentar há mais de 3 décadas, a garantia da renda básica de cidadania. Fico muito animado porque hoje não falamos apenas de seus princípios, mas de São Paulo, de uma política que esta cidade já construiu e de como dar o próximo passo rumo à sua plena realização. A proposta de substitutivo apresentado pela querida Luna Zaratina ao PL 107, a vereadora de minha autoria, representa passo importante para seguirmos trabalhar junto com pela dignidade do povo paulistano. A busca por uma sociedade mais justa, igualitária e fraterna, com oportunidades iguais, é um dos desafios mais persistentes da humanidade. Há 31 anos, em setembro de 94, estive em Londres, convidado pelo professor Felipe Vampares para participar pela primeira vez de um congresso internacional, então se chamava da Basic Income European Network, o quinto da série. Fui convidado porque, como senador, havia conseguido propor e aprovar no Senado um projeto de lei que instituía uma renda mínima garantida através de imposto de renda negativo. À medida que interagia cada vez mais com meus amigos da Bian, estudava literatura crescente sobre o tema, convenci-me de que a renda básica universal e incondicional seria ainda melhor do que um esquema de renda mínima com condicionalidades. Por isso, decidi apresentar um novo projeto de lei no Senado em dezembro de 2001 para instituir gradualmente a renda básica de cidadania, que consistia no direito de todos os cidadãos brasileiros residentes no país e imigrantes que vivem no Brasil há pelo menos 5 anos, independentemente da condição socioeconômica, de receber uma renda incondicional suficiente para atender às suas necessidades básicas. Em 8 de janeiro de 2004, em cerimônia com a presença do professor Felipe Vampares, a Lei 10.835 de 2004 foi sancionada pelo presidente Lula. Mas, afinal, por que eu acredito tanto na renda básica universal? em razão das seguintes vantagens. Primeiro, eliminamos toda a burocracia envolvida em ter que saber quanto cada pessoa ganha no mercado formal e informal. Eliminamos qualquer estigma ou sentimento de vergonha da pessoa precisar dizer qual a sua situação financeira. Eliminamos o fenômeno da dependência que ocorre quando uma pessoa precisa decidir se aceita ou não uma oportunidade de trabalho, mas se aceitar e perder o dinheiro que o governo lhe dava, ele talvez desiste e entre na armadilha do desemprego ou da pobreza. Quarto, a Constituição diz que devemos respeitar a propriedade privada, então os donos das indústrias, fazendas, bancos, imóveis, títulos financeiros podem receber benefícios desses ativos sem nenhuma condicionalidade. Se os mais ricos podem receber esses benefícios sem qualquer exigência, por que não estender a todas as pessoas, ricas ou pobres, o direito de participar pelo menos um pouco da riqueza da nação? Mas a mais importante vantagem da renda básica universal se dá pela perspectiva de liberdade e dignidade humana de que nos fala o professor Amartya Sen, Prêmio Nobel de Economia em Desenvolvimento como Liberdade. O desenvolvimento, se for para valer, deve significar liberdade para todas as pessoas na sociedade. Nesse sentido, ele relembra o que aconteceu aos 10 anos de idade, quando ele e seu pai eram um bom professor e viviam em Dhaka, hoje Índia. Na época ainda era parte de, na época era parte da Índia. E certa vez, brincando no jardim das casas, um homem pulou o muro e, de repente, pelo portão, pedindo ajuda, estava esfaqueada nas costas. E ele chamou para o seu pai, que logo veio, e o acompanhou, levando aquele homem chamado Kadermia para o hospital. No caminho ele disse: minha esposa bem que me avisou para não vir a esta região marcada por conflitos étnicos, mas eu não tive alternativa para encontrar um trabalho e sustentar minha família. Quando chegaram no hospital, Kadermia teve uma forte hemorragia e faleceu. E Amartya Sen conclui: este homem tipicamente não tinha liberdade real, teve que arriscar sua saúde e sua vida para conseguir prover a sua família. Da mesma forma, aquela mãe que sem outra opção para alimentar seus filhos recorre à prostituição no Parque da Luz em São Paulo, ou para aquele jovem que sem alternativas para sua família torna-se um aviãozinho do narcotráfico, como o protagonista do Homem na Estrada, de meu amigo Bano Brown, dos Racionais MCs. No dia que o Brasil implantar a renda básica universal, ambos, aquela mãe, esse rapaz, poderão finalmente dizer: não, agora, graças à RBC, a renda básica universal garantida para mim e para todos e cada membro da minha família, eu posso esperar um tempo, quem sabe, fazer um curso numa instituição na minha cidade com um professor como o deputado Conte Lopes, até que surja uma oportunidade mais de acordo com a minha vocação. É nesse sentido que a renda básica universal elevará o nível de liberdade e dignidade para todos. E é nesse contexto que o substitutivo apresentado pela deputada Luna Zaratini é um avanço significativo em relação ao texto original do PL 107/2023. Em primeiro lugar, amplia a definição do beneficiário. Em vez de exigir 3 anos de residência comprovada, o substitutivo reconhece como habitante toda pessoa que viva de forma contínua em São Paulo ou mantenha vínculo efetivo com ele, admitindo autodeclaração, cadastro em serviços públicos ou atestado de entidades da sociedade civil. Altamente relevante para as populações em situação de rua e para trabalhadores informais sem endereço fixo comprovável, precisamente aqueles que mais necessitam. Em segundo lugar, o substitutivo estabelece como público prioritário da primeira fase de implementação as crianças e os adolescentes, uma escolha que dialoga diretamente com os dados do IBGE, que revelam que 49,1% das crianças brasileiras até 14 anos vivem abaixo da linha da pobreza, o que se conecta com a proposta do Grupo grupo de trabalho para a implementação da renda básica do Conselhão, que em dezembro de 2024 recomendou a instituição de um benefício para crianças e adolescentes como o primeiro passo crítico rumo à universalização da RBC. Nós temos caminhado para a implementação da renda básica também em nível nacional. Em 19 de junho de 2023, o presidente Lula sancionou a Lei 14.601, que retomou o programa Bolsa Família, substituindo o programa Auxílio Brasil, que possuía diversas condicionalidades e havia sido implementado pelo presidente José Jair Bolsonaro no parágrafo 1º do artigo 1º da nova lei. Estabelece que o programa Bolsa Família constitui etapa do processo gradual e progressivo de implementação da universalização da renda básica de cidadania na forma estabelecida no parágrafo único do artigo 6º da Constituição Federal e no caput do parágrafo 1º do artigo 1º da Lei 10.835, de 8 de janeiro de 2004. Queridas, queridos, vivemos em um tempo de transformações aceleradas com a inteligência artificial, as mudanças climáticas, o aprofundamento das desigualdades, que nos convocam a repensar os fundamentos da justiça e da dignidade humana. Nesse cenário, a renda básica universal e incondicional surge não apenas como uma política econômica, mas como uma nova ética, uma proposta civilizatória fundada no direito de existir com dignidade. São Paulo tem hoje a oportunidade de dar o passo que transformará uma política de renda mínima municipal defasada num direito universal e permanente da renda básica, complementando nossa luta no Brasil e no mundo. Por isso que estou aqui animado e convicto, após mais de 30 anos nessa luta, porque chegou a hora, conforme o presidente Lula ainda há poucos dias me ressaltou, Eduardo, está chegando a hora da renda básica de cidadania em São Paulo e no Brasil. Muitíssimo obrigado. Deputado Conte Lopes, presidente dessa sessão que me autorizou que eu falasse um pouquinho mais hoje. Obrigado.
1: Ele queria cumprimentá-lo pelo aniversário e acompanho a luta de Vossa Excelência, tanto na Câmara Municipal, aqui no Senado da República. Parabéns por sua vida política.
0: Eu também tenho tido a satisfação de testemunhar o seu esforço e, sobretudo, como um homem preocupado com a questão da segurança pública. Todos os dias, Vossa Excelência traz aqui uma colaboração importante da sua percepção de décadas que tem trabalhado nessa área da segurança pública. Meus cumprimentos à Vossa Excelência também.
1: Obrigado e felicidade. Próximo nome é o deputado Donato. Vossa Excelência tem um prazo regimental.

0: Senhor presidente, senhor deputado Suplicy, todos que nos acompanham aqui na Assembleia e pelas redes da Assembleia Legislativa. Que bom que o senhor está aqui, presidente Conte Lopes, porque eu vou falar do tema da segurança pública, porque ontem aconteceu um fato importante que mostra a incapacidade e a incompetência do governo Tarcísio nessa área. Em várias outras também, mas nessa específica, a gente tem essa sensação de insegurança recorde no nosso estado. A gente teve a incapacidade do governador de valorizar os policiais, civis, militares, penais, a incapacidade de aumentar o efetivo da Polícia Militar, por exemplo, fixado pelo Fleury, há 32 anos atrás, era de 93 mil homens e mulheres. Hoje nós temos por volta de 80 mil, muito insuficiente para o estado que a gente tem. Mas eu vou falar de um aspecto, que é a tecnologia na segurança pública. O governador apresentou em setembro de 24 um programa chamado Muralha Paulista, que não tinha nada de novo. Ele pegava um programa anterior que já existia, que era o Detecta, que na prática era a leitura de placas de automóveis e muito sustentado pelas câmeras das prefeituras e com alguma integração estadual, muito pouca e pouca inteligência nesse processo, mas era alguma coisa que já existia. Ele mudou de nome, mudou para Muralha Paulista, e não aconteceu nada, de setembro de 24 até esse ano. Esse ano, de forma assodada, improvisada e ilegal, ele contratou uma empresa chamada Palladium, através da Prodesp. O dinheiro é da Secretaria de Segurança, mas é a Prodesp que contrata, a empresa de processamento de dados do Estado, por quase R$500 milhões, 474 milhões, se não me engano. Contratou sem licitação essa empresa, sem licitação. E anunciou com pompa e circunstância, tem um vídeo no Instagram, acho que de 7 de abril, do governador, quem quiser ver. O senhor inclusive aparece nesse vídeo, por isso que é importante o senhor estar aqui. O senhor está lá nesse vídeo, na apresentação que o governador fez com essa empresa Palladium. Nem sei se o produto que ela tem é bom ou ruim, mas o fato é que foi contratado de maneira ilegal, sem licitação, sendo que existem dezenas de empresas no Brasil que fazem reconhecimento facial, que fazem reconhecimento de placas, que integram sistemas, que utilizam inteligência artificial e que é muito necessário para apoiar o trabalho da segurança pública, né? E lá foi apresentado um vídeo, estava lá os CEOs lá da Palladium, todo aquele aparato, e o fato é que não aconteceu nada. A gente fez a denúncia, o Tribunal de Contas está investigando esse contrato ilegal, e ontem saiu a suspensão do programa, suspensão do contrato. Na verdade eram dois contratos, era pior ainda, né? Tinha esse contrato de quase 500 milhões de reais, para a implantação de câmeras e do sistema, e tinha um outro negócio chamado oportunidade de negócio, que no site da Prodesp o município entrava lá, simulava, tem 100 mil habitantes, então é tantas câmeras e custa tanto. A simulação em relação, por exemplo, ao Smart Sampa, que é um programa que se assemelhava, que é um programa na cidade de São Paulo, que custou 400, 500 milhões, por essa simulação dava 2 bi. Bom, mas foi suspenso o programa. Então nós constatamos que o Muralha Paulista é um programa, é uma muralha de papel. Só existe no papel, não existe na ação de efetivo combate e prevenção e que possa ajudar na segurança pública do Estado. Então, mais um fracasso do governador Tarcísio. E esse programa e esse processo resume bem, né? Resume bem o que é o governo Tarcísio. Incompetência, improviso, promessas falsas e contratos suspeitos. É um bom resumo do governo Tarcísio e a gente vai demonstrar isso, inclusive porque a gente pediu uma CPI nessa casa, representamos o Ministério Público, representamos o Tribunal de Contas, porque independente de ter sido suspenso, todo o processo foi ilegal e os responsáveis pelas ilegalidades têm que responder por isso. Muito obrigado, presidente.
1: Eu que agradeço ao deputado. Nobre deputado, sobre a observação, você tem um prazo regimental no pequeno expediente ainda.

0: Agradeço muito, caro presidente, deputado Contes Lopes. De fato, gostaria de registrar minha profunda preocupação diante dos dados recentemente divulgados sobre o crescimento da violência contra a população em situação de rua em nosso país. Segundo o levantamento apresentado pelo Observatório Brasileiro de Políticas Públicas com a População em Situação de Rua da Universidade Federal de Minas Gerais, o Brasil registrou cerca de 150 mil episódios de violência contra pessoas em situação de rua entre 2014 e 2023. Apenas as denúncias registradas pelo Disque 100 saltaram de aproximadamente 12 mil em 2020 para mais de 45 mil em 2023, um aumento alarmante. Esses números, por si só, já seriam motivo suficiente para mobilizar toda a sociedade, mas a realidade pode ser ainda mais grave. Os pesquisadores alertam que grande parte das agressões sequer é registrada. Muitas vítimas não procuram atendimento por medo, descrença nas instituições ou pela ausência de acesso aos serviços públicos. Quando uma pessoa é obrigada a viver nas ruas, ela já enfrenta diariamente a falta de moradia, a insegurança alimentar, a dificuldade de acesso à saúde, ao trabalho, à convivência familiar. Nenhum ser humano deveria, além de tudo isso, conviver com um risco permanente de agressões, humilhações e violência. É importante lembrar que estamos falando de pessoas, homens, mulheres, idosos, jovens trabalhadores que perderam as suas oportunidades, pessoas que enfrentam problemas de saúde física ou mental, famílias inteiras que foram empurradas para a extrema vulnerabilidade. A Constituição Federal afirma que a dignidade da pessoa humana é um dos fundamentos da República. A dignidade humana não pode ter endereço, ela não pode depender da condição econômica de alguém, pertence a todos. Uma sociedade é medida pela forma como trata os seus membros mais vulneráveis. E não podemos aceitar que pessoas sejam inviabilizadas, invisibilizadas, agredidas ou tratadas como se não fossem portadoras dos mesmos direitos que todos nós. Antes de finalizar, quero recordar que tramita nesta casa o Projeto de Lei 1004 de 2025, de minha autoria, que prevê penalidades administrativas em caso de aporofobia, aversão ao pobre. Creio que, se aprovada, essa proposta reduzirá a quantidade de violações sofridas por quem está em situação de rua em nosso Estado. Muito obrigado, senhor Presidente.
1: Ok, nome deputado.
0: Se houver, em havendo concordância das lideranças, solicito que seja levantada a sessão, senhor presidente.
1: É regimental. Senhores deputados, senhores deputados, havendo acordo de liderança, esta presidência, antes de dar por levantado os trabalhos, convoca vossas excelências para a sessão ordinária de amanhã, a hora regimental, sem ordem do dia. Está levantada a sessão.

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0: Oi, pessoal, seja muito bem-vindo, seja muito bem-vinda. Esse é o nosso Cultura e Saber de sempre e você é sempre muito convidado para ficar aqui na nossa sala de casa, nessa estante maravilhosa que a gente tem para falar de literatura. Hoje, todo mundo fala bastante, né? Ainda mais com o espaço aberto nas redes sociais. Mas será que a gente realmente está sendo entendido? A comunicação virou uma das ferramentas mais importantes do nosso tempo, na vida, nos relacionamentos e também nos negócios. O que faz uma mensagem gerar conexão? Hoje o Cultura e Saber recebe o especialista em neurocomunicação, Jota Júnior, autor do livro Impact. Vamos conversar sobre estratégia, comportamento e o poder das palavras. Oi, Jota, seja muito bem-vindo ao Cultura e Saber.
1: Obrigado, prazer estar com vocês aqui. Vamos falar sobre falar.
0: Vamos falar sobre falar. Adoro, que eu vou aprender muito com você, eu acho, viu?
1: Não, eu falei pra você. Eu sou um penetra na festa da comunicação.
0: Então, eu vou começar com isso. Não vou nem começar com o livro hoje. Vamos. Porque eu fiquei muito curiosa. Você não tem formação em comunicação, na verdade.
1: Isso. A minha formação básica é em administração de empresas.
0: Como é que você chegou até aqui?
1: Então, no exercício da minha atividade, eu observei o seguinte. A forma como eu conseguia me desvencilhar e atingir os objetivos que eu desejava, inevitavelmente passavam pela comunicação. Então, eu ia fazer uma reunião com um cliente, por exemplo, em que ele estava insatisfeito com algum aspecto da empresa que eu atendia, que eu representava, e a forma que eu tinha em trazê-lo de novo para a nossa empresa, em acalmar as suas inquietações, passava por comunicação. Aí eu fui percebendo que isso pode virar um superpoder quando bem utilizado. E a gente observa comunicadores famosos, como Silvio Santos, por exemplo, pessoas públicas. Eu gosto muito do estilo do Barack Obama. Ele é uma pessoa que identifica o público com quem ele vai falar.
0: Ele tem empatia, né?
1: Então, exatamente.
0: O Silvio Santos criou uma forma de comunicação, eu acho. E o Barack Obama, você falou, ele tem uma empatia. Ele fala diretamente com quem ele quer.
1: Tem uma cena icônica, né, do Barack Obama aqui no Brasil. Quando ele fez uma visita aqui e ele começa o discurso falando em português. Então, veja que o quanto ele entende como a comunicação funciona. E aí eu comecei a observar mais, fui estudar, né, sobre comunicação, várias ferramentas que existiam na época e tal. Até que, mais recentemente, eu fui fazer uma especialização. E aí sim, agora formalmente, eu virei um especialista em neurocomunicação. Aí eu juntei essas duas coisas para poder desenvolver o modelo.
0: E como é que o administrador chegou nisso aqui? Estratégias de comunicação para mover pessoas e gerar resultados. Porque eu queria saber, principalmente, tem uma coisa aqui. Uma das primeiras coisas do seu livro é antes da primeira palavra, a origem da comunicação, mas, peraí, comunicar em tempos de ruído, pensar antes de falar.
1: Exatamente.
0: Que ruído é esse que a gente tem que saber furar, digamos assim?
1: Legal. O ruído, ele passa pelo excesso. Quer dizer, hoje, a gente é bombardeado com estímulos, querendo a nossa atenção, querendo conversar com a gente de alguma forma. Quando você está numa rede social, estão passando posts e mais posts, onde alguém está querendo dizer algo. Querendo dizer com o propósito de ensinar, com o propósito de motivar, com o propósito de estimular ou de vender uma ideia. Então, o tempo todo, você está dirigindo de carro, você passa por uma propaganda, um outdoor, dependendo da cidade que você está. E aí, a questão é, primeiro, eu como ouvinte, como alguém que está sendo bombardeado por isso, eu consegui selecionar o que me interessa ou não, o que eu devo dar atenção. O nosso cérebro não consegue, né, dar atenção para mais de uma coisa, ele foca numa tarefa. E aí, quem tem o objetivo de usar a comunicação para poder exercer a sua atividade, um professor, por exemplo, um professor tem que conhecer um modelo e que facilite a vida dele, porque a concorrência é grande. Então, o ruído é exatamente isso. Você, como um comunicador, como alguém que está exercendo a comunicação, conseguir desviar desses ruídos e conseguir a atenção da pessoa, inicialmente. E depois que você consegue essa atenção, você tem que mantê-la, porque dispersa rapidamente, e conseguir entregar a sua mensagem, o que você quer fazer nessa comunicação, o seu objetivo.
0: O livro Impact é um modelo.
1: Isso.
0: Como é que você criou esse modelo? Que modelo é esse?
1: Então, na verdade ele é um metamodelo. Né?
0: Metamodelo.
1: O que é um metamodelo? É um modelo, uma estrutura maior, que tem embaixo de si vários outros modelos. Então, assim, a autoria do modelo, do metamodelo Impact, é minha. Mas eu uso muitas outras ferramentas que estão aí para todo mundo já inventou, ancestrais, inclusive, eu diria, para poder desenvolver. Então, quando eu estava tentando achar uma forma de estruturar uma maneira de comunicar com mais resultado, né, com maior objetivo, eu fui identificando esses aspectos. O modelo que a gente conheceu, pelo menos eu conheci lá na escola, no primário, que falava de comunicação, era emissor, receptor, canal e mensagem. E depois o feedback. Mas ele não é rico para poder ilustrar para quem não conhece. Né? Ele deixa muitos gaps entre cada uma dessas coisas. O Impact veio com esse propósito, trazer uma forma mais visual, eu chamo de arquitetura da comunicação. Né? Onde você, com um olhar, se você tiver que pensar antes de se comunicar, rapidamente, se você olhar para esses 7 elementos, você vai se aproximar de uma comunicação melhor para o que você quer.
0: Por falar em comunicação, olhando seu livro, eu vejo que você usa uma linguagem muito fácil na sua escrita. E você fez em forma de manual mesmo. Quando a gente dá uma zapeada, olha só, uma zapeada, eu estou falando como se fosse nas redes, você está vendo?
1: É isso,
0: né?
1: Aí, não tem problema.
0: Olha só, tem títulos e ele lista várias coisas para a gente aprender a se comunicar. Essa forma de escrita que você usou também é uma forma de comunicar melhor e de chegar até o seu interlocutor, digamos
1: também
0: assim,
1: tem
0: da
1: técnica.
0: Melhor forma, não é?
1: Também tem técnica, exatamente.
0: Qual foi a técnica, então, que você usou na escrita desse livro?
1: Não é uma só, né? São várias. Então, uma das técnicas que eu uso é o storytelling, né? Contar histórias. Então, eu começo o livro falando de um dia meu de trabalho. E isso já é uma forma que a gente tem de chamar a atenção. E aí a gente já começando a olhar pela neurociência, né? O nosso cérebro gosta de histórias. Ele presta atenção. Por isso que tem os
0: gera
1: filmes,
0: identificação.
1: Por exemplo. Sim, os filmes, eles gastam ali uma energia fantástica de comunicação nos primeiros 5 minutos. Que se você não retém a pessoa nesses 5 minutos, elas perdem o interesse pelo filme. Então, uma das técnicas é a storytelling. A outra é o modelo AIDA, né? Que é muito usado na comunicação, na propaganda e publicidade, que é o acrônimo, a sigla, para atenção, interesse, desejo e ação. Então, se eu vou explicar algo para alguém, se eu vou contar algo para alguém com um objetivo, né, eu posso usar essa estrutura. Então, eu também usei aí. Outra estrutura que eu uso muito é aquela estrutura do Aristóteles, né, que é o ethos, pathos e logos.
0: Aí vai ter que explicar.
1: Isso. O que acontece? Se eu quero conversar com alguém, argumentar com alguém, e quero ser convincente, eu tenho que, pelo menos a minha fala ou o meu texto, não importa, ela tem que ter esses 3 elementos. O primeiro é o ethos. Né? O ethos trata do quê? Ele trata da autoridade. Se eu não entendo nada de comunicação e falo para você assim, nossa, você falou essa palavra errada, de maneira errada, você vai olhar e falar assim, quem é esse cara para poder falar isso? Então, a minha fala perde força nesse primeiro momento. Então, a primeira coisa que eu tenho que fazer é expressar a minha autoridade sobre o assunto que eu estou falando. Ah, Júnior, mas você não é médico. Ok, mas eu ouvi de um médico. Então, eu posso emprestar a autoridade de alguém para poder fazer...
0: O médico disse que...
1: Isso. E aí eu posso encavalar as coisas, né? Eu posso usar storytelling junto com essa tríade. Então, eu falo assim, uma vez eu fui no médico, que eu estava com uma tosse, E ele me falou isso. Eu já chamei a sua atenção para, né, para o que eu vou falar e já trouxe a autoridade que eu não tinha. O outro aspecto, que é o logos, não é? Que é a parte lógica, racional de um argumento, que é o que a maioria das pessoas usa no dia a dia. Eu quero te convencer a algo usando uma lógica. Faça isso, que então mais isso. Mas o que acontece? A minha lógica não necessariamente é a sua. Então, trazer um número, por exemplo, 30% das pessoas têm problema em comunicação. 85% dos problemas que acontecem dentro de uma empresa têm a sua origem na comunicação. Poxa, isso é uma maneira de eu trazer uma lógica que mexe com você. Quando eu falo 80%, você tem noção, dimensão do que eu estou falando. E aí a coisa acontece. E a outra, que é o pathos, que é a emoção, né?
0: Sim.
1: Eu posso trazer números, eu posso trazer uma autoridade, mas se eu não toco a sua emoção, eu não vou conseguir, eu posso não conseguir aquilo que eu quero. Eu consigo sensibilizar, por exemplo, para alguém que tem um paladar muito aguçado, eu posso sensibilizá-la falando sobre o aroma de uma macarronada, de um molho. Mas se a pessoa não tem, como é que eu vou sensibilizá-la disso? Então eu posso falar assim, olha, é um aroma, um sabor inesquecível. E ainda mais, eu posso falar assim, ó, lembra de uma coisa que você comeu que mexeu com você? Você vai falar assim, ah, você vai lembrar da ocasião,
0: claro,
1: né, do sabor, pronto, toquei a sua emoção. Porque memória é emoção.
0: Olha só, e tudo isso quando você coloca na escrita do livro, você racionaliza mesmo essas técnicas para escrever ou é algo que já está em você e sai naturalmente?
1: Então, esse é o grande exercício, né?
0: Ah.
1: Porque a prática leva a isso, internalizar, falar automaticamente, é depois de muita prática. Então, você não vai ficar bom ou tão bom em algo se você não praticar. Eu costumo usar um exemplo quando eu falo de comunicação estruturada é com correr. Se eu falar para você, você consegue correr 50 metros?
0: Sim, eu?
1: Claro,
0: sim, claro,
1: eu consigo, acho que todo mundo, a maioria das pessoas que está nos assistindo consegue correr 50 metros. Agora, você consegue correr na mesma velocidade do Usain Bolt?
0: Nunca.
1: Nunca,
0: nunca na vida.
1: Nunca, né? Então, a prática faz isso. Ele corre muito bem porque ele treina. Né? Quer dizer, na verdade, ele treina meses, horas para correr 30 segundos.
0: Para,
1: né,
0: ter aquela explosão.
1: Aquela explosão. A mesma coisa acontece com qualquer habilidade que você queira desenvolver. E a comunicação, ela é uma armadilha para a gente nesse sentido. Porque se eu chego para qualquer pessoa e pergunto, você sabe se comunicar? É claro, estamos conversando aqui. Ah, mas se for o caso, eu desenho, que o pessoal até brinca, né? Quer que desenhe para poder entender melhor. Então, assim, a gente parte do princípio de que a gente sabe se comunicar. Mas se eu quero me comunicar com performance, em busca de resultado, com alguma intenção, eu tenho que fazer isso de maneira mais elaborada. E quanto mais eu praticar, mais eu vou ficar melhor nessa habilidade.
0: Jota, tem algum erro muito comum que você coloque aqui no livro que as pessoas cometem na hora de comunicar? O erro mais comum.
1: O mais comum, eu vou falar uma coisa que parece, assim, nós estamos falando de comunicar, né? É ouvir. As pessoas não ouvem. Hoje, as pessoas ouvem para responder. Essa coisa do estímulo que você falou, a gente está sempre muito reativo, porque a quantidade de estímulo, exagerada de estímulo, faz a gente ficar alerta, ok? E quando a gente fica alerta, a gente tem um potencial de reação muito maior. Então, antes de eu querer convencer alguém, vamos ler essa pessoa, vamos ouvir, mas não só no sentido do que ela fala, uma expressão, uma inquietação, tudo isso mostra pra gente o que a pessoa está sentindo. E uma das bases de uma boa comunicação é criar conexão e entender o meu público e o cenário que eu tenho em volta. Então, as pessoas não ouvem. Todo mundo responde, fala para responder, para reagir. Vamos pôr intenção nisso? Um passo atrás e vamos prestar atenção.
0: E ouvir é algo que está em falta, então.
1: Muito.
0: Ouvir é primordial para você falar.
1: Eu entendo que sim. Para você ter uma boa comunicação, o princípio que eu parto, né, é o que o livro fala. Olha, são estratégias de comunicação para você mover pessoas e gerar resultados. Então, se eu estou com o meu filho, estou educando o meu filho, meu neto, né, o meu objetivo ali é movê-lo. É gerar uma transformação, perfeito? Então, eu vou me comunicar levando isso em consideração. Se eu trabalho numa empresa, eu tenho resultados a atingir com a minha equipe, com o meu time, eu estou atrás de resultados. Quantas pessoas, por exemplo, têm ótimas ideias, né? Um público muito, que eu abordei muito aí com o modelo, é ajudar essas pessoas. Você vê pessoas fantásticas, com um nível de inteligência, com uma perspicácia violenta. Só que ela nunca é reconhecida, ela nunca é percebida. Por quê? Porque ela não usa da comunicação. Eu me lembro, quando eu comecei a trabalhar, que pessoas que não necessariamente desempenhavam como eu achava que eu desempenhava, mas que tinham, que aproveitavam primeiro as oportunidades que tinham, porque elas se comunicavam bem. É aquela sensação que a gente fala assim, ah, mas fulano de tal é político, ele só enrola e fica lá falando com o chefe. Ele está usando a comunicação. O fato dele se comunicar bem não garante que ele performe bem, que ele saiba fazer bem aquilo. Mas, num primeiro momento, porque o que vai garantir, a prova é depois, né? Vamos ver se ele faz o que ele diz que ele faz e tal. Mas ele chega na frente. Então, eu também escrevi esse livro, desenvolvi o modelo, pensando exatamente nessas pessoas que, de repente, não usam a comunicação. E aí é percepção. Voltando a responder a sua pergunta, tem que ouvir, você tem que ler o cenário, entender isso e se portar de maneira comunicacional diante disso.
0: E como é que a gente sabe, mesmo ouvindo, mesmo, eu acho que essa escuta gera uma empatia, gera a questão do patos que você falou, como é que a gente sabe que a mensagem foi entendida?
1: Termina, por favor.
0: Como é que a gente sabe que a mensagem foi entendida?
1: Então, só está fazendo pergunta difícil, porque essa é uma outra parte.
0: É porque você é um especialista em neurocomunicação.
1: Obrigado pelo desafio. Comunicou, agora entrega, né?
0: Exato.
1: Então, assim,
0: isso está no livro também,
1: isso,
0: né?
1: Tem, tá.
0: Claro.
1: Que é você testar entendimento. O que acontece muito no dia a dia, na nossa fala, é assim, eu faço uma afirmação, explico algo para você, pergunto, entendeu? Aí a sua cabeça, o que que a sua cabeça fez? Entendeu. Por quê? Porque todo mundo, dando aula, eu percebia isso, né? Falei, gente, alguma dúvida? Entendeu?
0: Às vezes é aquele movimento vaquinha de presépio?
1: Pois é, que é automático, que é instintivo. E eu não posso acreditar ou tomar que alguém entendeu por conta disso. E às vezes a gente não toma o cuidado de garantir se a mensagem, se o objetivo que eu tinha nessa comunicação foi atendido. Então perguntar entendeu não resolve. A pergunta é, eu me fiz claro no que eu falei? Você sabe agora repetir como fazer? Eu tenho que tomar o cuidado, claro, no ajuste fino. Se eu pergunto para uma pessoa se ela entendeu, eu estou imputando a ela a responsabilidade, e se ela falar que não, por isso que muitos falam que não, que ela errou. Mas não, na comunicação a responsabilidade é de quem comunica. Então se eu falo para ela, ou pergunto para ela, se eu me fiz entender, eu tiro essa carga de responsabilidade dela e talvez ela fique mais à vontade. Olha, essa parte não ficou clara para mim. Eu posso inclusive pedir para ela repetir, me dar um exemplo de como ela faria a partir daquilo que eu falei para ela.
0: Será que você pode dar exemplo? Acho que exemplos também ajudam a gente a entender melhor. De uma mensagem mal comunicada e como você melhoraria essa mensagem? Essa pergunta não é difícil.
1: Não é difícil, essa não.
0: Eu vi que você dá vários exemplos no livro.
1: Sim, e um que qualquer pessoa vai lembrar. Você está num ambiente de trabalho. aí vem um parceiro seu, ou o seu chefe, ou até mesmo um subordinado seu, e fala assim, olha, eu preciso disso para ontem. Quem falou está imaginando que colocou toda a carga de urgência, da importância de fazer aquilo no prazo, que está até atrasado, inclusive, falando isso. Mas a pessoa que está do outro lado, ela pode entender de várias formas. Uhum. Vou te dar um exemplo. Primeiro, indo para o literal da palavra. Uhum. Se era para ontem, já não adianta mais, né? Porque já foi ontem, o prazo já era. Né?
0: É uma forma de acelerar, né?
1: Essa é a questão da intenção, né? Da empatia que você fala. Se eu pego uma pessoa mais ansiosa, ela vai parar de fazer tudo que ela estava fazendo para poder fazer isso que foi pedido. Mas isso também é perigoso. Porque se ela já estava atendendo uma outra prioridade, quando eu falo isso, estou falando para ela, para tudo. Até o que eu talvez já tenha pedido para você antes, você para poder entregar isso. Uhum. Aí você vai lá, resolve um problema, mas cria outro. E se eu pego uma pessoa mais tranquila, mais organizada, ela primeiro vai terminar tudo que ela tinha que terminar para poder encaixar essa atividade ao final dela. Então, tem que ser preciso. A gente precisa ser precisos na nossa palavra. Então olha, eu preciso disso para amanhã até as 14 horas, porque eu tenho que entregar para o nosso cliente.
0: O para ontem não ajuda.
1: O para ontem é muito generalista, né? Que esse é um grande erro que a gente vê na comunicação. Generalizações. A gente tem que buscar ser mais específico. E aí você pode me perguntar, agora eu não vou deixar você fazer a pergunta difícil, eu vou criar. Mas, Júnior, quando alguém me responde ou pede algo de maneira generalista, como é que eu faço? Né? Porque comunicar também.
0: Boa, como é que eu recebo essa mensagem, como é que eu passo para essa pessoa que eu entendi e mesmo eu sendo calma, deixando para o fim, que eu vou fazer para ontem?
1: O famoso é o que você quer dizer com isso. Né? Então, isso é para ontem. Ok, mas você consegue ser mais específico? É uma outra... Porque a gente não pode esquecer que a gente está comunicando assim, blá, blá, blá, blá, aquela bagunça.
0: Ontem é quando, né?
1: Isso, então você fala a pessoa, para, você chama a atenção da pessoa, fala, olha, você consegue ser mais específico? Ah, sim, olha, é amanhã até as 14. Então, por isso que quando você me perguntou no começo da nossa conversa, ouvir, por quê? Porque se a pessoa não me entrega, eu tiro dela. Eu busco esse entendimento para eu poder ouvir no nível que eu quero.
0: Interessante. Esse método Impact, você acha que a pessoa, quando ela lê o livro, o método

0: passou em casa, vem para assistir uma aula. E a chance dela dormir, dispersar, ou não ter mais, está com um cansaço cognitivo, não conseguir entender.
1: A chance é enorme.
0: É enorme. Então, quando você pergunta para mim essa questão do ambiente corporativo, sim. Imagina uma reunião. Você acaba de receber uma determinação da sua diretoria, do que quer que seja, que a partir de agora vamos ter que fazer um relatório sobre todas as atividades que a gente fez durante o dia, um reporte de horas. E você não está acostumado a fazer isso, você não gosta. Se você pensar no dia a dia, poxa, é ruim. Ah, fiz uma tarefa, vou lá e escrevo. Fiz outra tarefa, vou lá e escrevo. Isso atrapalha, além de eu não gostar de ficar dando satisfação sobre isso. Parece que as pessoas não confiam em mim. Como que eu vou comunicar isso no ambiente corporativo? Como que eu vou trazer isso para a minha equipe? Eu preciso respeitar uma ordem. Eu preciso entregar, dentro de uma sequência, o que, que tem que ser falado. Aí isso muda até sobre a perspectiva de cultura. Mas vamos falar na cultura brasileira. Uhum. Na cultura brasileira, eu primeiro tenho que contar a história. Eu tenho que falar o porquê, né? E um porquê que tenha conexão com a pessoa que vai ter que fazer isso, ou que a conecte de uma outra forma. Então é assim, olha, pessoal, a gente vem perdendo oportunidades de pedir mais recursos para a gente, em termos de ferramenta, porque as pessoas não conseguem. Os departamentos específicos não conseguem contabilizar as nossas horas. Uhum. Então, quando eu chego lá e falo que eu preciso, a primeira pergunta que eles fazem é: mas quanto tempo você está perdendo para poder fazer isso? Então, eu contei o porquê. E aí eu trago o que precisa ser feito. Uhum. Olha, por conta disso, a gente vai ter que, a partir de agora, anotar as nossas tarefas, fazer um relatório de ocupação das horas. O formulário é esse, ou hoje esse formulário não é mais esse, é esse que vai ter no sistema, que você vai exercer uma tarefa, vai lá e coloca. É claro que existe a resistência, mas eu entreguei a informação toda. A pessoa sabe o que ela tem que fazer e o porquê que ela tem que fazer, né? Antigamente colava, faz porque eu estou mandando. Entendeu? Ó, o pessoal da diretoria decidiu, vamos fazer.
1: Você passou muito por isso na sua...
0: Ah, sim.
1: Vida, foi isso que te levou a escrever esse livro, né?
0: Pois é, porque o que que acontecia muito, o chefe vinha, né? Vou usar o termo chefe, não vou nem falar líder. O chefe vinha, falava algo, façam assim, todo mundo na reunião fazia assim pra ele, ó. Porque ninguém era louco, inclusive, de perguntar, mas por que que eu tenho que fazer isso? Então eu falava pro chefe, ó, legal, vamos fazer. O chefe saía e a pessoa não fazia.
1: Então, Jota, a gente vai aprender a comunicar melhor com o chefe e com todo mundo, né? Então, já, porque a gente vai pro próximo bloco agora. Eu quero saber, inclusive, olha só, a estrutura da espinha dorsal da comunicação. Tô muito curiosa sobre esse livro, acho que você tá também, né? Vamos aprender a se comunicar melhor. No próximo bloco a gente volta.

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0: Estamos de volta e, como prometido, a gente vai entender qual é a espinha dorsal da comunicação. Eu estou aqui com o Jota Júnior, que escreveu o livro Impact. Mas, Jota, me chamou muita atenção. Espinha dorsal da comunicação, qual é?
1: Então, a gente funciona, né? O ser humano funciona muito através de processos, né? Uma sequência que ajuda a gente a realizar algo. É como você vai cozinhar, por exemplo. Você tem uma sequência que você usa um conjunto de ingredientes, que você vai fazendo as coisas no seu tempo e interagindo. E aí existe uma espinha dorsal, né, o modelo, que é a forma que eu entendo que as pessoas vão atingir seus objetivos se comunicarem dessa forma. E é aí que vem o nome Impact, né? O Impact é um acrônimo, ou seja, uma sigla,
0: sim,
1: que representa uma ideia. O I do Impact é a intenção. Ou seja, você tem que saber o que você quer com a sua comunicação, né? Se eu quero, por exemplo, te alertar de maneira rápida, a minha intenção é essa, eu vou estar lá, vou falar, presta atenção, e você que vai olhar.
0: Uhum.
1: Em contrapartida, se eu quero te trazer algo que precisa, que não é tão agradável, em que você vai ter que aceitar algo que você não gosta, eu preciso trazer isso de uma maneira mais concatenada, mais organizada, para que você entenda. Então, primeira coisa, se você não sabe o que você quer comunicar, você não vai comunicar nada, né?
0: Obviamente.
1: Então, o segundo, que é a letra M, é de mensagem, ou seja, o que de fato eu quero comunicar, o que eu quero passar. Eu acho importante também lembrar que é o seguinte: as pessoas vinculam muito comunicação com fala, com escrita, com texto. Não, uma expressão, um olhar, um gesto, pergunto para os italianos, né? O quanto um gesto faz
0: eles
1: diferença.
0: Falam com a mão. Eu sou um pouco italiano, eu falo muito com a mão.
1: Pois é, então.
0: As pessoas se comunicam pelo corpo,
1: mas recurso,
0: né?
1: Exatamente. Então, assim, eu preciso saber muito bem qual é a mensagem que eu quero passar.
0: Uhum.
1: Uma vez que eu sei qual é a minha intenção e o que eu vou falar, a gente vem com o P, né, do Impact, que é de público. Eu preciso conhecer ou considerar para quem eu estou falando. E quando eu falo desse para quem, ele implica em idade, cultura, geração, né? Hoje em dia, com 5 gerações dentro de uma empresa trabalhando juntas, a comunicação não funciona mais do jeito que era. Imagina o boomer, eu sou
0: então,
1: finalzinho de boomer.
0: Tenho até muitas perguntas sobre isso, mas eu vou deixar para depois, quando você terminar, o Impact. Eu sou millennial.
1: Então, exato.
0: Estamos nos comunicando bem aqui.
1: Está indo bem, exatamente, mas nós estamos fazendo de maneira instintiva ou intuitiva alguns ajustes para isso acontecer. Nós vamos falar sobre isso. Mas o P é de público, então eu preciso saber no sentido, não é aquele, ó, você sabe com quem você está falando, não. Como que essa pessoa opera, como que ela funciona, o que é importante para ela, o quanto ela conhece do que eu estou falando. Quem sofre bastante com isso, por exemplo, são os médicos, né? O médico, por uma característica do trabalho dele, ele usa muito termo técnico, porque tem que ser preciso, né? Eu fiz um exame esses dias, por conta de sinusite, que vem um negócio escrito lá, você fala, meu Deus, será que eu estou com tudo isso? O nome é feio, mas não necessariamente é, porque eles precisam dessa especificidade. Mas eu, que sou um paciente, não preciso saber. Ele pode falar assim, olha, você está com muita secreção. Ok, entendi. Então, considerar o meu público é nesse sentido. Aí a gente tem o A do Impact. Eu usei o termo ambiente, que na verdade representa o contexto.
0: Contexto.
1: Contexto, via de regra, está vinculado com tempo e espaço. Onde eu estou? Em que lugar que é uma reunião? É uma conversa mais privada? Isso vai fazer diferença de como é que eu vou falar. O tempo, é a hora correta? Você chega logo de manhã para alguém e fala, olha, você está atrasado. Isso não ajuda se você tem um propósito que essa pessoa não faça mais isso. Então, eu tenho que considerar o ambiente e o momento para poder dar essa informação, né? A gente vê muito isso quando se fala de feedback. que é uma regra clássica. Tem gente que dá feedback na frente de todo mundo. Não é assim que funciona.
0: Não.
1: Mas enfim, a gente fala sobre isso depois. Né? Então, o A do ambiente. O C é de conexão.
0: É empatia?
1: A empatia entra aí, a busca do feedback entra aí. Olha, eu acho o máximo ver as coisas acontecendo. Você concordando, ou seja, a informação está entrando, ela está funcionando do jeito que eu gostaria. Então, a conexão, ela é fundamental. Por quê? A comunicação, ela é uma habilidade humana. Seres humanos se conectam. Então, se eu quero que a minha comunicação tenha resultado com a pessoa que está, né, do outro lado, ou com as pessoas que estão do outro lado, ou até atrás das câmeras, lá na tela, eu tenho que levar isso em consideração e conseguir, de uma maneira ou de outra, me conectar com essa pessoa. Me conectar, tanto no sentido do que eu informo, do que o que ela está me trazendo. Mas se é pela câmera e eu não tenho certeza, eu tenho que modular a minha comunicação como se essa pessoa não estivesse entendendo. Eu crio lá um modelo imaginário meu e converso com ela diante disso. Então, é a conexão. O T é uma das coisas que eu acho mais bonitas no modelo, que é transformação. Por quê? Porque nas nossas relações com as pessoas, no fundo, o que a gente quer é que haja uma transformação. Quando você está educando seu filho, você quer que a partir daquilo que você falou, ele adote um comportamento, que ele leve para a vida um valor, por exemplo, de não mentir, de não se apropriar do que não é seu, de ter empatia e respeitar as pessoas do outro lado. Então, eu estou buscando uma transformação ali. Quando nós estamos falando com o público aqui, ou numa sala de aula, eu tenho um propósito, que a pessoa, a transformação que eu quero é que essa pessoa incorpore isso ao seu dia a dia, que ela consiga usá-la no momento que ela precisa. Então, isso é uma transformação. No ambiente de trabalho, essa transformação, ainda mais no nível de gestão e liderança, a gente quer que isso vire uma ação. Lembra que a gente falou lá do é para ontem? Eu, na verdade, quando eu falei isso, eu imaginava que essa pessoa ia sair, fazer algo rapidinho para poder voltar. Isso é uma transformação. Então ela pode ser uma transformação imediata, como pode ser uma transformação perene. Por isso que grandes líderes aí que a gente conhece, eles são ótimos na comunicação. Porque eles conseguem transformar pessoas.
0: Consegue, né, fazer a pessoa agir também.
1: Isso, você mexe na forma como essa pessoa pensa. Mudar a forma de pensamento implica uma boa comunicação. E por último, né, o E.
0: O E, como vocês dizem, impacte.
1: Exatamente. Que é o E da estrutura. Quando eu faço uma comunicação, eu tenho que pensar primeiro na forma como eu vou organizá-la. Essa é a estrutura. Mas tem uma coisa que poucas pessoas prestam atenção, que é medir o quanto essa minha comunicação foi boa. Eu posso, na minha estrutura, criar um elemento de entendimento, de saber se atingiu ou não. Isso às vezes acontece. Às vezes não, muitas vezes acontece, mas as pessoas não percebem que fazem isso. Eu vou voltar para o ambiente de educação, de sala de aula. O professor vai lá, fala da matéria dele, explica, faz. E aí, duas semanas depois, ele faz uma prova. Ele entrega uma prova para os alunos realizarem. E aí as notas são baixas. O que a maioria das pessoas acham? Que a nota foi baixa porque o aluno não aprendeu. O aluno não entendeu.
0: Sim, normalmente.
1: Mas a responsabilidade do professor, em última instância, a responsabilidade de ensinar é de quem? É do professor.
0: De passar a mensagem de uma forma mais clara. Mais
1: clara, de internalizar, de transformar uma pessoa que não sabia fazer regra de três, vamos falar da matemática, né? A bendita regra de três. E a pessoa não aprende a fazer aquilo. E aí o professor não usa isso como feedback para ele, para ele falar, opa, olha, o pessoal não aprendeu bem regra de três. Vou repassar essa matéria aqui. E entrego novamente para as pessoas. Então, a estrutura, ela tem que organizar a minha forma de comunicar. E eu gosto de colocar um elemento de validação, de mensuração, se a minha comunicação atingiu o objetivo dela ou não.
0: Acho que meus professores de matemática não passaram muito bem a mensagem para mim, não.
1: É complicado, vou pôr a culpa neles.
0: Mas a dúvida que eu tinha, enquanto você estava falando do método Impact, dessa espinha dorsal, né, desse acrônimo, eu fiquei em dúvida em relação a uma coisa. Quem é que se comunica melhor hoje? Você é baby boomer, né? Que você
1: Sim,
0: falou.
1: Eu sou boomer.
0: Eu sou millennial. A geração Z, por exemplo, se comunica de uma forma mais rápida. As coisas, se não pegar nos primeiros 30 segundos, já era. Vídeos tem que ser rapidíssimos, um
1: três
0: minuto.
1: Segundos,
0: E aí vai. Mas se comunicar num ambiente de trabalho mesmo, quem está se comunicando melhor? Você, eu ou eles?
1: Eu acho difícil a gente atribuir a quem está se comunicando melhor pelas gerações. Eu vou pelo método. E aí, de maneira simples, quem está conseguindo atingir a sua intenção na comunicação que ela faz? Ah, Júlio, mas que resposta prolixa que você está me dando. Então vamos lá, né? Vamos entender um pouco mais. O boomer, e aí pensando no baby boomer, né, no ambiente corporativo, ele é uma pessoa que era missão dada, missão cumprida.
0: Uhum.
1: Ele não perguntava por quê. Autoridade, hierarquia. Estão falando para eu fazer, eu vou fazer. Ele gosta de conversar mais e elaborar mais o que vai ser falado. Você pega o millennial, esse millennial, ele não faz nada se você não entregar para ele o propósito. Ele não engaja se você não trouxer um propósito para ele. E o geração Z reflete exatamente o que você falou. Ele não tem tempo. Ele tem pressa, né? A geração Z é a primeira todinha digitalizada. Ele viveu na digitalização. Tela, teclado, né? Emojis. Os emojis, por exemplo, eu acho uma coisa fantástica na comunicação, que as pessoas não necessariamente usam ela
0: da melhor maneira. Eles estão usando os emojis entre nós, que não faz nenhum sentido.
1: Então, o problema é exatamente esse. Esses dias eu fui pesquisar até, porque eu vejo pessoas mandando comunicação pelo WhatsApp, né? E aí coloca uma carinha de um rapazinho, uma figurinha meio orelhudinha, colocando a cara de lado assim. Falei, meu Deus, o que, que é isso? Né? Eu não entendi o que, que é. Da mesma maneira, por exemplo, a gente está saindo um pouco do positivo. A pessoa, você vai lá e fala, precisa fazer tal coisa. E aí a pessoa responde para você.
0: Aí coloca isso é coisa
1: joinha.
0: De pai,
1: pois,
0: de tio,
1: então,
0: do WhatsApp.
1: Boa, mas o que, que ele quer dizer com isso? Porque o joinha do tipo assim, ele pode ser encarado assim, do tipo, ok. Mas não me envolvi, como pode ser, ok, vou fazer. Então, os geração Z, eles usam muito isso. Eles querem que você fale logo. Se tem um Z assistindo ali agora, eles estão pensando assim, vai, desembucha, que eu quero fazer uma outra coisa, né?
0: Eu sou assim também, acho que
1: tá com a tela. Né? Que bom, olha só, né? Então, assim, e aí, quem está nesse meio tem que fazer uma coisa que a gente chama de calibração. Eu vou calibrar a minha comunicação. Talvez esse seja o maior desafio da comunicação no exercício de liderança, de ser professor, de ser um comunicador. É exatamente calibrar essa fala para que você consiga conversar com todas as gerações. Esse é um desafio muito grande. Então, quem se comunica bem? Quem calibra melhor a sua comunicação. Eu vou falar com o baby boomer. Chego, explico, conto uma história, bonito, ele se envolve e vai. Vou falar com o millennial, olha, o grande propósito por trás disso é tal coisa, o millennial vai lá e faz. O Zé, ó, gente, precisa fazer isso. Entendeu? Eu acho muito engraçado, eu tenho um enteado e a gente conversa por WhatsApp, né? E é muito engraçado, a mãe dele fica inclusive revoltada. Ela vai lá e escreve uma... A gente, né? Escreve uma frase inteira e ele responde, S.
0: Que é o sim.
1: Que é o sim. Faz todo sentido sobre o ponto de vista de quem tem pressa. Eu vou escrever uma mensagem no WhatsApp, eu escrevo com pontuação, letra maiúscula de novo, né? Vou fazer um barulho, uma onomatopeia, como a turma diz, né? Você vai colocar lá o que, que é, entre parênteses. Eles não, sim, não, é o sim, não, dia de semana é só a primeira letra. Você fala, meu Deus do céu. E eles entendem, a gente não entende. Tem que calibrar. Ele também tem que pensar, quando ele está falando com a gente, de ser um pouco mais específico, se ele está preocupado em ter uma boa comunicação.
0: E dentro do ambiente de trabalho, todas essas gerações convivem. Sim. Hoje, elas estão se comunicando bem? Como é que o seu livro pode ajudá-las nisso, se não tiverem? Mas estão se comunicando bem? Porque eu fiquei também com dúvida. Como é que calibra essa comunicação? Até porque no ambiente de trabalho a gente vai ter talvez um boomer que seja um chefe maior nesse momento, tem um millennial ali que é uma pessoa com mais experiência e tal, talvez também já tenha chefia e tem o Z chegando, tem até uma geração depois que já chega, mas enfim, e tem o Z ali chegando e trazendo muita inovação, mas todos precisam se comunicar bem.
1: Eu acho que a primeira regra para isso é abrir mão de estereótipos. Por quê? Porque a forma de se comunicar já está meio estereotipada. Um Z fala de um baby boomer de que ele não sabe usar a tecnologia, que ele fala demais e entrega pouco, né?
0: O já Z, vai com esse preconceito, isso, conceito pré-estabelecido.
1: Positivo. Então, ele é impaciente. Já um baby boomer, a maioria deles fala assim: ah, essa geração Z não quer nada. Eles não querem trabalhar.
0: Uhum.
1: Então, isso tudo, na verdade, é estereótipo. O que, que você tem que fazer? Né? Tábula rasa. Parte do zero. Não assuma o que você acha que as pessoas são. Teste o que elas são. Esse é o pedido público do Impact. Entendeu? Se você não conhece, vai entender. É claro que o grande desafio do ambiente corporativo é a questão do resultado, das metas, dos objetivos e o tempo. Não dá tempo de ficar filosofando numa reunião, testando com cada uma das gerações qual que funciona melhor. Então você tem que modular, de repente fazer uma comunicação que atinja ao máximo aquele time de gerações que tem ali, né? essa diversidade de gerações, sem ser demorado, testar muito entendimento e exercitar. Eu acho que uma liderança hoje, quem é um bom líder, ele tem que identificar situações onde ele ponha esse time intergeracional para trabalhar juntos.
0: Legal.
1: Entendeu? Porque fica muito ridículo, às vezes, quando a gente fala em modular, em calibrar, é uma pessoa mais velha querendo falar como jovem. Chega a ficar ridículo, as pessoas dão risada disso. Isso não é calibrar. Calibrar não é você olhar só a forma, é você pegar o conteúdo. Né? Eu sou do tempo que, olha, mora, bicho, né? Faz sentido. Você talvez já não entenda tanto.
0: Pra mim não faz nem
1: isso,
0: sentido.
1: Isso, Roberto Carlos usou muito, né?
0: Eu sei que é da Jovem Guarda.
1: Da Jovem Guarda, exatamente. Faz sentido pra quem é da minha geração. Bicho, hoje eu chamo alguém de bicho, eu posso ofendê-lo, inclusive. É isso aí, bicho. Então, eu colocando essas pessoas pra trabalharem de maneira conjunta, em equipe, já vai começar a ter essa troca, se a gente trabalha isso, inclusive, pedindo para eles não usar de estereótipo. Existem ferramentas. Eu faço, por exemplo, no meu trabalho, workshops. Workshops, as empresas me chamam para poder fazer um workshop para poder melhorar a comunicação. Porque dentro da empresa você tem uma cultura. Perfeito? A cultura se manifesta, ela passa de um para outro através, basicamente, de comunicação. Então, a empresa também tem que se preocupar, porque no frigir dos ovos, quem se dá mal se o resultado não for atingido, se a comunicação não acontecer, é a própria empresa. Então, ela tem que também que criar meios para que as pessoas desenvolvam a sua comunicação.
0: Teve um momento que você falou de exercício, que o líder ele tem que exercitar. E eu achei aqui no seu livro um momento, não sei se ela disse que você estava falando desse tipo de exercício. Tem um modelo, não vai dar para mostrar muito bem aqui na minha câmera, olha só. Mas tem um quadro, será que dá para colocar aqui na minha câmera? tem um quadro, olha só, não dá para mostrar direito, mas vocês estão vendo pelo menos que é um quadro com vários quadrinhos, né?
1: Isso.
0: Eu vou ler para vocês o que é que tem nesse quadro, obviamente. A gente está falando de intenção, mensagem, público, estrutura, mensagem final, ambiente, transformação, conexão. Enfim, é um método impact. Mas por que esses quadros? Como a gente exercita com esses quadros?
1: Porque uma geração como a minha, por exemplo, você escreve isso em tópicos, linha a linha, não, intenção, mensagem, e ela entende. Ela processa isso de maneira mais fácil.
0: Sim.
1: Você coloca para o pessoal, para os millennials, por exemplo, ou até para o Z, se você coloca, se a pessoa olha e ele tem que ler 7 parágrafos para poder entender o impact, ele sai. Você sai. O Canva é uma maneira, né, uma ferramenta de design thinking, que as pessoas dizem, para poder facilitar isso. Então, a gente vai pensar em como a gente vai comunicar uma mudança no trabalho. Põe esse Canva na parede, esse desenho.
0: Esses quadros.
1: Isso, esses quadros. E você começa a discutir com o teu time, ó, qual que é a nossa intenção? Aí vai lá e põe um post-it. Aí olha a outra. Não. A hora que eu tenho isso mapeado, é meio como se eu visualizasse como que tem que ser a comunicação. O mais importante do Canva é que a gente tem um raciocínio, a maioria das pessoas, muito rígido e sequencial. Ah, é primeiro a intenção, depois a mensagem, depois o público, mas não é só isso. Esse impacto, como a comunicação, ele é dinâmico. Eu, ao estar escrevendo as características do público, eu posso me lembrar que eu tenho que mudar a minha mensagem, por exemplo. Então, fica um vai e vem dentro desse painel, e é uma coisa fácil de memorizar. Se você tiver aí o livro, que tem suas 470 páginas...
0: Para a pessoa que gosta de escrever, coloca um post-it, né, ali nas coisas, sim, é fácil de visualizar.
1: Então, eu tomei o cuidado, a ideia não é minha, é uma prática que já existe, de colocar isso no formato de Canva também.
0: Perfeito.
1: Onde fica mais fácil para a pessoa praticar. O líder, ele pode ir lá pegar uma folhinha e rabiscar, o que, que eu vou falar, e ele organiza o pensamento dele.
0: E quem não é de escrever à mão, quem não é de post-it, você criou uma inteligência artificial que está vinculada, digamos assim, ao seu livro.
1: Isso.
0: Me conta.
1: Então,
0: eu fiquei muito curiosa com essa inteligência artificial.
1: Legal, ótimo. À medida que eu fui escrevendo o livro, ele foi tomando essa proporção, sim, porque ele tem... A gente fala do modelo impact propriamente dito, mas de vários outros modelos que são os mais usados para os diversos tipos de comunicação. E aí ele ganhou um nome, esse volume. E aí, como eu queria que esse livro virasse como se fosse um manual, uma coisa que a pessoa tem à mão para a hora que ela vai comunicar, num primeiro momento, e até para quem é mais jovem, ele olha, pô, como é que eu vou achar isso no livro? Eu vou ter uma conversa de vendas. Aonde que eu acho isso? Como que eu converso com esse livro?
0: Uhum.
1: Aí eu tive a ideia de criar um assistente. Quem que é esse assistente? É uma figura, um avatar.
0: O Tony.
1: O Tony, exatamente. Tony Vox. Que ele é o especialista no modelo Impact. Então você vai acessar esse assistente e lá você vai fazer as perguntas que você quiser para ele. Olha, vou fazer uma reunião, você vai conversar como você conversa, como qualquer outro IA, só que ele é especializado no modelo. Então vou fazer uma reunião com uma equipe multigeracional. Eu quero comunicar a eles que nós vamos ter que trabalhar no sábado ou no domingo.
0: Como eu devo fazer? Como me comunicar?
1: E ele vai te...
0: É só jogar na IA e ele te ajuda.
1: Exatamente.
0: Eu achei isso incrível.
1: Ah, legal, obrigado.
0: E quem comprar um livro tem direito a IA? Como é que acontece?
1: Sim, exatamente. A IA está nessa fase beta, a gente está treinando o Tony ainda para ele poder ficar super expert em impact. Num primeiro momento, quem compra o livro, até se você olhar na contracapa, tem um código de barras.
0: Olha,
1: código
0: só.
1: Barras, não, desculpa, um QR Code.
0: Um QR Code, isso.
1: A
0: um
1: pessoa vai mirar aí e ele vai cair na página inicial desse assistente. Num primeiro momento, ele está sendo gratuito para todo mundo. Qualquer pessoa que entrar ou que comprar o livro, ele vai ter o acesso à SA de maneira gratuita. Então, e aí eu vou enriquecer cada vez mais, porque, de novo, né, tudo dinâmico, nada para hoje, a comunicação não para. Eu vou enriquecendo esse, o Tony Vox, para que ele seja cada vez melhor em ajudar as pessoas a resolverem os seus problemas, não só de comunicação, mas através da comunicação.
0: Pois é, e depois de tantos treinos, depois de ler o livro, depois de baixar a IA e ficar craque também no método Impact aqui do seu livro, como é que a gente sabe que o seu livro fala de transformação através da comunicação? Como é que alguém pode saber que a sua comunicação chegou a realmente fazer essa transformação?
1: Aí a gente vem de novo para aquela questão do ouvir, da leitura. A gente hoje não é muito observador. A gente vive a vida pelo ritmo que ela nos coloca.
0: No automático.
1: Boa, exatamente, no automático. E quando você funciona no automático, você não observa os detalhes. E eu vou até ilustrar isso que você falou, porque é importante que as pessoas percebam isso, né? É igual dirigir. Às vezes você pega uma estrada, você está dirigindo, você está lá, está fazendo tudo certinho, mas a tua cabeça está em outro lugar. Sim. E quando você percebe, você fala assim, nossa, eu já estou aqui, faltou observação. Isso é bom sob um aspecto, porque o nosso cérebro, ele funciona muito assim de economizar energia. E aí ele quer fazer essa tarefa de maneira rápida, ele põe coisas no automático. Mas se você quer se desenvolver, se você quer melhorar no que você faz, você tem que observar. Muitas coisas que nós temos hoje, que a ciência traz para a gente, surgiram de observações e perguntas por conta dessa observação. Por que que tal coisa funciona assim? Por que que tal coisa funciona assim? E aí se desenvolveu o conhecimento. A maneira que você vai saber se você está se comunicando melhor é observando. Se observando, vê como você está se comunicando, vendo o resultado dessa comunicação nas pessoas com quem você se comunica. Então, a palavra nesse momento é observação. Sai um pouco do automático e se olhe, e olhe o que tem em volta de você.
0: Prestar atenção para se comunicar melhor. E eu adorei, porque eu te ouvi muito bem aqui hoje, eu acho, e prestei muita atenção do que você falou. Acho que a gente se comunicou bem, né, Jota?
1: Eu não
0: adorei nossa conversa hoje.
1: Eu também gostei muito.
0: Então a gente vai ficando por aqui. Muito obrigada, tá, por essa entrevista. É isso, gente. Eu conversei com o Jota Júnior, que escreveu esse livro maravilhoso aqui, O Impact, que é um manual para você se comunicar melhor. Muito obrigada, tá, Jota?
1: Eu que agradeço, foi um prazer estar aqui.
0: Prazer foi meu. Comunicar vai muito além de falar, né? Criar conexão, gerar entendimento e transformar relações. Bora aprender a se comunicar? Bom, eu adoro me comunicar com você. Eu amo falar de literatura e adoro comunicar com você que assiste a gente aqui no nosso Cultura e Saber. Muito obrigada pela companhia de sempre e até a próxima. Cheers.

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0: A Fundação Gol de Letra está presente na Vila Albertina, Zona Norte de São Paulo, e no bairro do Caju, no Rio de Janeiro.
1: Olá, para você que acompanha a programação da TV Alesp, sejam todos muito bem-vindos, muito bem-vindas. Esse é o Alesp Cidadania. E hoje nós viemos até a Fundação Gol de Letra, um local onde você encontra harmonia, amizade, inclusão e também, ó, acolhimento. Hoje nós vamos mostrar para você um pouco da fundação, onde grandes nomes do futebol mundial organizam também aqui e várias outras pessoas fazem parte desta organização. Nomes como Raí e Leonardo, ex-atletas, né, que passaram aí por vários clubes famosos do Brasil e também internacionais. E ó, os projetos aqui são vários. Nós vamos hoje bater um papo aqui, falar um pouco de futebol, falar um pouco de basquete, falar um pouco de outros projetos, ping-pong também, e mostrar quem toma conta aqui da instituição, quem faz parte aqui da fundação, quem são as pessoas que estão aqui no dia a dia. Então você vai acompanhar tudo isso junto comigo a partir de agora no nosso Alesp Cidadania. Vambora! Bom, pra gente começar então esse bate-papo aqui no Alesp Cidadania, a gente precisa conversar com quem tá aqui desde o começo, né? Pessoa ali que carregou as primeiras pedras aqui. Professor Maurício está aqui com a gente. Professor, obrigado por atender a gente.
2: Pois não, tô.
1: Professor, a gente vê aqui criançada, né? Mas antes da gente falar da criançada, falar um pouco da atualidade, queria que o senhor se apresentasse para quem não conhece o senhor.
2: Eu sou Maurício, sou educador da Fundação Gol de Letra há 22 anos e estamos aqui quase todo dia com jovens, crianças e adolescentes trabalhando aqui.
1: Legal. A gente fala o seguinte, né, professor, como é que o senhor começou aqui, como é que o senhor conheceu aqui a Fundação Gol de Letra?
2: A Fundação Gol de Letra eu conheci através do Raí, né? Nosso instituidor, que é um ex-jogador de futebol.
3: Eu sempre acreditei que cada pessoa pode ter um projeto de vida e melhorar a sua própria comunidade. Por isso nasceu a Gol de Letra, uma organização que busca o desenvolvimento comunitário através da educação, do esporte e da relação com a comunidade.
2: Quando ele abriu a fundação, eu falei, nossa, é um lugar que eu gostaria de trabalhar. E mandei currículo. E quando eu abri o projeto de esportes, que é o Jogo Aberto, que é esse projeto que a gente tá vendo aqui, me chamaram para o processo seletivo. E eu fui aprovado no processo seletivo e tô aqui. Isso foi em 2004.
1: Legal.
2: Tô aqui até hoje.
1: Legal. Como é que foi esse processo? Foi difícil o processo seletivo? Como é que foi? Foi uma escadinha para chegar até onde o senhor está hoje?
2: Foi uma escadinha para chegar no processo seletivo, né? A gente conversa com o diretor, conversa com a coordenadora, processo de dinâmica de grupo, tinha mais educadores se candidatando à vaga. Mas graças a Deus deu tudo certo e estamos aqui.
1: Legal. O senhor falou que o Raí, né, através do Raí, jogador que é referência não só no Brasil, mas também mundialmente falando, né, o Raí.
2: É.
1: O senhor já teve a oportunidade de ver o Raí algumas vezes, né?
2: Sim.
1: Como é que foi pro senhor? É que eu tava falando pro pessoal ali em cima, né? Pô, se fosse eu ver o Raí, eu não ia fingir costume. Trabalhando aqui, eu não ia fingir costume. O senhor consegue fingir costume ainda ou não?
2: Não, a gente sempre é fã, né? Fã do jogador, depois conhecendo a pessoa, fã da pessoa. E como instituidor, ele está sempre presente com a gente aqui.
4: É esse nosso olhar humano, cuidadoso e profundo que norteia nosso trabalho todos os dias.
1: Legal. A gente não fala somente do Raí, mas também o Leonardo também faz parte aqui, enfim.
2: O Leonardo também foi instituidor.
1: E não dá para fingir costume com os tetracampeões aqui, né, professor?
2: Não,
1: todo dia, né?
2: É verdade.
5: A gente tem hoje uma biblioteca comunitária, que é do sonho do Raí de sempre, né? Assim, depois de todo o espaço cultural, o auditório, a parte esportiva, as duas quadras. Então, acho que tudo isso foi devagarinho sendo construído. Pra gente foi um grande desafio, mas depois de 8 anos, 9 anos de trabalho, a gente estava preparado para isso.
1: E agora a gente fala o seguinte, as crianças que vêm aqui, a gente vê o brilho no olhar de cada criança aqui praticando futsal, praticando um basquete. Como é que é pro senhor? Tá passando um pouco, o senhor que é ex-atleta, né, de basquete, como Sim. é que é pro senhor? Tá passando esses ensinamentos para essas crianças e ver o brilho no olhar de cada uma delas?
2: É muito gratificante, né? Porque eu fui atleta de basquete durante alguns anos e hoje eu tô podendo ensinar o basquete. Futsal eu não fui atleta, mas como eu sou formado em educação física, eu aprendi a ensinar futsal. Então o futsal também é uma modalidade que eu tenho muito prazer de ensinar para as crianças. E é muito legal ver essa criançada vindo para a quadra para participar das atividades que a gente oferece para eles gratuitamente. Né?
1: Legal. E como que o senhor vê? O que mudou da época que o senhor era atleta e o senhor vê para os dias de hoje? O que o senhor acha que mudou?
2: Ah, a vida de atleta é aquela cobrança de resultados, né? Aqui é outro mundo, aqui não é cobrança de resultados. Aqui a gente trabalha mais o ser humano, mais a pessoa. É, a gente ensina o esporte, obviamente eles vêm aqui para aprender o esporte que eles escolheram, o basquete, o futsal, a capoeira, o judô. Eles vêm aprender a modalidade que eles querem participar. Mas isso é só uma isca que a gente tem para ensinar muito mais para eles. Noções de cidadania, por exemplo, fair play no jogo, no esporte.
6: Na verdade, a criança vem com esse intuito de querer fazer um esporte e a gente introduz ali, através do esporte, valores de cidadania.
2: A gente aborda vários assuntos, né, como racismo, equidade de gênero. Você pode ver que tem meninas jogando, todas as nossas turmas são mistas, meninas e meninos. A gente prima por isso, que as meninas participem também, junto com os meninos, né? Então isso é uma coisa que a gente vai trabalhando dia a dia e fazendo com que eles entendam que as meninas também têm chance de jogar e devem jogar e podem jogar.
1: Legal.
2: E vão jogar.
1: Vão jogar, com certeza. O que o senhor tira de lição desses mais de 20 anos como professor aqui da Fundação Gol de Letra? O que o senhor tira de ensinamento?
2: De ensinamento?
1: É.
2: A gente aprende muito com os jovens, né? Com os alunos. Então, ensinamento é dedicação. Dedicação 100% para poder passar um pouco da experiência de vida e de atleta que eu tive, passar para eles de uma forma agradável, divertida, mas que eles tenham um impacto de falar, puxa, olha que legal esse que eu estou aprendendo aqui. Além do esporte, eu aprendo também outras coisas, né?
1: Legal, professor. Professor, a gente fala também um ponto importante, além de tudo isso, além da Fundação Gol de Letra, a gente fala de outro ponto importante, que é a família. A família é um pilar importante também na formação desses jovens, né?
2: Sim, sim. Por isso que a gente tem o departamento do assistente social, da assistente social. Porque elas fazem um elo de ligação entre o jovem e a família, a fundação e a família, né? Que o pessoal chama de dupla proteção, né?
1: Legal.
2: Então, atende a família junto com os jovens.
1: Bacana. A gente vai conversar então agora, agradecer ao senhor por atender a gente, tirar o senhor um pouquinho aqui do esporte, né? A gente vai conversar agora com uma mãe, né? Que é a mãe do Heitor,
2: isso,
1: topou falar com a gente aqui, para entender um pouco mais sobre como que ela influencia o Heitor a vir aqui todos os dias na Fundação e bater esse papo com ela para ver como que o projeto, como que a Fundação ajuda também no dia a dia em casa.
2: Tá,
1: senhor?
2: Muito obrigado.
1: Obrigado, senhor, aí, por esse papo.
2: Obrigado,
1: e vamos para lá, vamos bater esse papo lá com a mãe do Heitor agora, aqui com o Alessio Cidadania. Vamos embora. Como que é trazer o Igor nesse projeto, o que que ajuda ele no dia a dia?
7: Então, o Igor, por ele ser autista, ele é um pouco agitado. Então, por isso que eu tenho que trazer ele para fazer atividade.
1: Todos os dias, toda vez que tem, você traz?
7: Toda quinta. Uhum.
1: Toda quinta, legal. E como que isso auxilia ele no dia a dia?
7: Ele fica um pouco menos ansioso.
1: Menos ansioso?
7: Isso.
1: E aí isso ajuda ele a acalmar um pouco,
7: sim,
1: mais.
7: Sim, em casa, na escola.
1: Você falou que ele tem autismo.
7: Isso.
1: Qual que é o grau de autismo dele?
7: Grau? Mas ele é agitado, tá?
1: Agitado.
7: Ele anda de um lado pro outro.
1: Entendi. Então, ele ouviu ele praticando basquete, vê ele praticando aqui esporte e ele acaba interagindo. Ajuda,
7: sim,
1: né?
7: Sim, e às vezes ele interage com outras crianças, porque ele fica muito sozinho.
1: Era isso que eu queria perguntar pra você, como que você vê essa corrida das crianças em relação ao Igor?
7: Ele vive muito sozinho, ele na escola ele tem um amiguinho. Então aqui ele brinca com as outras crianças.
1: E pra você como mãe, tendo um projeto desse perto?
7: Ajuda bastante.
1: Legal.
7: Como porque que você... é triste, né? Eu vou na escola e ele... Não brinca com ninguém, ele fica sentadinho assim sozinho. Me dói, é isso.
1: Legal, que recado você pode deixar para as mães que têm algum filho com autismo, com alguma outra coisa? Que recado você pode deixar para essas mães em relação a ajudar o filho no dia a dia? Como que você ajuda seu filho no dia a dia?
7: Então, tem que... O meu filho, ele faz terapia. Tem que levar na terapia, tem que pôr para fazer educação física também, porque ajuda bastante.
1: Legal. Muito obrigado.
7: De nada.
1: Tá vendo só? São histórias como essa mãe que acabou contando pra gente um pouquinho, da dona Eliseuma, né? Que traz o filho Igor aqui pro projeto da Fundação Gol de Letra, né? Projeto de basquete. Ele acaba sendo interagindo aqui com as outras crianças também. Você tá vendo o Igor ali brincando, enfim. Nós vamos conversar com o Edgar. Ele é coordenador aqui da Fundação Gol de Letra, coordenador dos projetos aqui também, para a gente entender um pouquinho mais sobre como funciona o dia a dia aqui, como é que é ser coordenador aqui de uma fundação tão importante aqui para a Zona Norte da capital paulista.
8: Não tem a lei de incentivo ao esporte, tem a lei Rouanet, mas só isso não garante todo o financiamento para essa estrutura.
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2: Muito bem, estamos de volta com o Alesp Cidadania, hoje no Gol de Letras. Nós vamos conversar aqui com quem coordena toda aqui essa instituição, para a gente bater esse papo, trocar essa ideia, porque é o seguinte, não é fácil você administrar, coordenar, ter que gerenciar uma equipe, né? A gente tem que saber como é que funciona tudo isso também, e saber como funciona tudo isso aqui. A gente vai bater um papo aqui com o Edgar. Edgar, obrigado por receber a gente.
3: Prazer.
2: E prazer é todo nosso. Obrigado por receber a gente aqui no Gol de Letra. Queria que você, antes de mais nada, se apresentasse para quem está em casa. Quem é o Edgar?
3: Bom, o Edgar está aqui na Gol de Letra há 21 anos. Né? Eu sou hoje coordenador do programa Jogo Aberto aqui em São Paulo, na unidade de São Paulo. É o programa de esporte e lazer que atende a comunidade da Vila Bertina. Tá? Eu atuo com uma equipe direta de profissionais de educação física, psicólogos, assistentes sociais, psicopedagogos, enfim, a parte administrativa. Então eu estou aqui há 21 anos contribuindo com a missão da Gol de Letra aqui na comunidade da Vila Bertina. E é importante ressaltar também, né, essa história, que a Gol de Letra não está só aqui na Vila Bertina, né? A Gol de Letra começa aqui na Vila Bertina lá em 1998, e aí um dado legal, no dia 10 de dezembro de 1998, que é o Dia Internacional dos Direitos Humanos, e é o dia de fundação, né, o dia 1 da Fundação Gol de Letra. E nós também temos uma unidade no Rio de Janeiro, atualmente no Caju, zona portuária do Rio de Janeiro, e também um polo em Duque de Caxias, no Parque das Missões.
2: Legal, o que você fazia antes disso, antes de chegar aqui no Gol de Letra?
3: Nossa, eu trabalhava, sempre trabalhei na parte de esportes, eu estava muito ligado na primeira fase, com preparação física para tenistas, e naquele momento eu fui convidado para coordenar um projeto social, em parceria com uma academia, com a Federação Paulista de Tênis, o financiador, lá no Parque Vila Lobos. Aí foi a minha entrada dentro do terceiro setor, né, no esporte social, no esporte para o desenvolvimento humano. E de lá para cá, isso há 25 anos atrás, 26 anos atrás, migrei totalmente. Saio do lado da preparação física e estou totalmente integrado, né, ao esporte para o desenvolvimento humano, ao esporte social, ao terceiro setor. Enfim, então minha trajetória está consolidada hoje dentro da Fundação Gol de Letra com esporte para o desenvolvimento humano, para a educação integral, pensando realmente em nossas comunidades, né? Vila Bertina, Caju, Duque de Caxias e todas as cidades e estados que a gente atua pela disseminação ao longo do Brasil.
2: E a gente não fala só de 20 anos, né? São mais de 20 anos, né? De história, muitas coisas que passaram, que aconteceram. Mas eu queria entender o seguinte, Edgar, como que é hoje, né, coordenar hoje o terceiro setor, como que é para você estar coordenando assim toda uma galera que você tem aqui hoje, que gerir todo esse pessoal, como que é?
3: É muito gratificante, prazeroso, desafiador, né, porque eu não estou sozinho, né? Nós temos diversas frentes na Fundação Gol de Letra.
4: São crianças que vêm de um contexto assim, você não serve para nada, você não é capaz, então é isso, não, você é capaz, basta dar a oportunidade. Tem até uma frase que eu gosto muito, que a pobreza é a falta de capacidade do ser humano desenvolver os próprios talentos. Então é isso que a Gol de Letra quer. A Gol de Letra quer dar essa oportunidade. Quer dar a oportunidade para ver se a criança gosta de escrever ou não. Se a criança gosta de ser um jogador de tênis de mesa, de ser um lutador de judô. É isso.
3: Eu estou à frente do programa, né, da parte de esporte e lazer aqui na Unidade de São Paulo. Eu tenho a minha colega Cristiane Narciso, que coordena o programa de juventudes, que é um programa com ênfase à formação para o mundo do trabalho de jovens, a preparação para o mundo do trabalho, a arte e educação, enfim, tem cursos, tem um pool de atividades para as nossas juventudes aqui da Vila Bertina. Também meus pares, né, de programas e projetos no Rio de Janeiro, né, o Gabriel Coelho, que coordena os programas e projetos de esporte, criança e adolescência, e adolescentes, e a Crislaine Lima também, que está à frente do programa de juventudes lá no Rio de Janeiro. Então nós quatro fazemos a gestão, digamos, técnica dos programas e projetos. Quem está acima de todos nós, né, a nossa grande diretora-geral, Beatriz Pantaleão, que está à frente da Gol de Letra desde do dia 1, né, desde a sua fundação, junto com o Raí, com o Leonardo, o Dirce, que foram os grandes instituidores da Fundação Gol de Letra.
2: A gente falou de Raí e Leonardo, só os tetracampeões. Só isso.
3: Sim.
2: Só isso. A gente fala o seguinte, tendo esses dois, né, esses dois nomes de peso, como referência hoje? É concorrido, é disputado? Como que funciona assim para tendo esses nomes como referências, Lehaí e Leonardo?
3: Olha, você me fez lembrar uma situação muito, muito legal de compartilhar. Eu começo aqui em fevereiro de 2005. E eu tive o primeiro encontro presencial com o Raí Leonardo em abril de 2005. Naquela época não tinha WhatsApp, não tinha uma internet tão fluida como nós temos hoje. Tivemos uma reunião aqui embaixo, né? Até então a nossa secretaria e a sala da coordenação, na época eu era educador social. E eu fiquei muito encantado e assustado com os dois. Porque eles chegaram para uma reunião sem nenhum papel, sem nada, e perguntando e falando da rotina do programa, de tudo que estava acontecendo. Ou seja, eles sabiam o que estava acontecendo. Uhum. E aquilo realmente mostrou, né, o caráter e o comprometimento realmente deles e da Fundação Gol de Letra, que não era simplesmente um passatempo. Então, como é que dois tetracampeões, com toda a vida que eles tinham naquele momento, né, saberem tão minuciosamente o que estava acontecendo? E eles sabiam. E ali eu tive realmente certeza que era aqui que eu deveria continuar, tanto é que eu estou até hoje aqui, né? E nós temos hoje realmente, né, o Raí muito, muito presente na nossa trajetória, né, o Leonardo, mas ele continua sempre que possível presente nas ações da Gol de Letra, mas o Raí tá mais direto junto com a Beatriz nessa operação, digamos assim.
2: E dá pra fingir costume quando eles chegam aqui e tal, pra trocar uma ideia? Dá pra fingir costume que eles estão aqui todos os dias? É, né? Porque assim, se fosse eu, no caso de tetracampeão ali, né? Dá pra fingir esse costume ou não?
3: Ah, é muito legal, assim, pra nós. Nós que estamos há 20 e tantos anos, acaba sendo natural. Uhum. Mas pra equipe, não. Pra equipe, a gente tem uma equipe nova, então toda vez que ele tá aqui, o pessoal quer tirar foto, é um autógrafo, e a garotada, né, as crianças, as meninas, os meninos, sempre, assim, é uma zona, né, cria, quando a gente vai para as escolas, né, nós estamos em diversas escolas públicas aqui em São Paulo, no Rio de Janeiro, é um caos, um alvoroço, né, que aí você tem o contato com professores, a direção pedagógica, a coordenação pedagógica, e sempre a rotina é tumultuada, mas muito gratificante, né, e dá energia pro espaço e para ele quando tá presente aqui.
2: Né. Legal, a gente, por exemplo, eu já não fiz nesse costume, né, de estar com dois tetracampeões na minha frente, eu não ia conseguir, não resistir a pedir autógrafo, tirar foto, selfie. Mas é o seguinte, a gente chegou aqui hoje, né, a gente foi muito bem acolhido pela assessoria, o pessoal tava aqui, e a gente fala o seguinte, a gente viu o brilho no olho de cada criança aqui dentro, jogando futsal, jogando basquete, fazendo outros projetos, um ping-pong, enfim, diversos projetos que vocês atendem aqui. Como que é pra você hoje estar vendo esse brilho no olhar de cada criança aqui dentro do Gol de Letra?
3: Olha, esse brilho no olhar, sim, é... Assim, é um processo muito natural dentro das nossas equipes, porque todos nós precisamos entender qual é a missão, né? Quais são os valores, né? Qual é a visão da Gol de Letra. E nossas equipes têm isso. Né? E dentro dessas equipes, nós temos muitos que foram atendidos e atendidas em nossos programas e projetos. Então hoje, eu tenho aqui em São Paulo educadora que foi da primeira turma de atividade. E o nosso primeiro educador, que está até hoje, há 22 anos também, é colega dessa educadora. Sim, nós temos diversos exemplos de diversas áreas. Na área administrativa, nós temos profissionais que foram dos nossos projetos lá atrás. E isso é muito gratificante, de perceber realmente o quanto a gente consegue e continua contribuindo, né, para mudar essas realidades. Né? Então isso, sim, é um desafio, né, porque em hipótese nenhuma a gente pode achar que está tudo sempre certo. A gente precisa sempre se desafiar. A gente tem um laço, né, um processo de formação continuada para todas as nossas equipes e áreas, seja pedagógico, social, administrativa, financeiro, comunicação, captação. Então a gente precisa o tempo todo se qualificar para realmente manter excelência na qualidade. E aí isso, né, de uma maneira natural, podemos dizer assim, gera o brilho para todos os nossos usuários atendidos e atendidas.
2: Legal, você está vendo imagens nesse momento, por exemplo, do nosso cinegrafista Bino, né, que fez várias imagens aí, colheu várias imagens para você ver o projeto, alguns projetos, né, algumas coisas que acontecem aqui dentro. Então você está vendo nesse momento essas imagens aí que o Bina fez nessa nossa visita aqui no Gol de Letra. Eu queria entender o seguinte também, a gente fala de desafios. Quais são os desafios hoje para manter o terceiro setor, para manter o Gol de Letra hoje, mais de 20 anos, quais foram os desafios e quais são os desafios?
3: É, o grande desafio no momento é realmente garantir, né, as fontes de financiamento para essa estrutura. É uma estrutura muito consolidada, né? Como te disse, nós estamos em duas unidades, né, duas cidades, São Paulo e Rio de Janeiro, além dos nossos projetos e ações de disseminação pelo Brasil. Então, durante essa trajetória de 27, 28 anos de atuação direta, nós já percorremos mais de 26, 27 cidades no Brasil. Não vou lembrar agora de cabeça todas, estados, talvez 7, 8 estados, e até uma experiência no continente africano, na Guiné-Bissau. Então, toda essa trajetória tem um desafio importante, que é garantir o financiamento. Nós temos mais de 140 colaboradores, todos contratados, com experiência, qualificação, né, com todos os benefícios, direitos garantidos na nossa CLT. Então, o desafio é garantir as fontes de financiamento. Existem no Brasil algumas leis de financiamento, né? Então, tem a Lei de Incentivo ao Esporte, tem a Lei Rouanet, tem Fundo Municipal de Criança e Adolescente, Conselho Estadual de Criança e Adolescente, enfim, mas só isso não garante todo o financiamento para essa estrutura, porque nós temos toda uma parte técnica, que é a atuação direta aos programas, né? Nós digamos assim, é atividade fim, mas nós precisamos garantir também a atividade meio, toda a parte de captação, comunicação, prestação de contas, compras, operacional, financeiro. Então, tudo isso uma grande engrenagem que precisa, né, girar constantemente para garantir. Nós temos hoje, aproximadamente, mais de 6 mil atendimentos por mês em todos os nossos polos de atendimento, mais de 27 escolas públicas parceiras. Então, o desafio realmente é garantir, né, ter uma diversidade de financiamento, além das leis, né, ter empresas que acreditem, né, no nosso trabalho, e é importante que sejam empresas parceiras de longa data, né, não apenas um aporte pontual. Isso é importante? É importante, mas a gente acredita realmente e valoriza empresas parceiros que estão conosco há mais de 10, 15 anos, porque realmente estão pela causa, né? Não é simplesmente um aporte pontual para ter um benefício fiscal e ter a sua imagem. Muito pelo contrário, às vezes nós temos aqui empresas que não fazem tanto investimento volumoso, mas que tem uma continuidade. Isso é muito significante para nós também.
2: Legal, e hoje quantas famílias são atendidas aqui? Uma ideia mais ou menos, uma base de quantas famílias vocês têm aqui hoje?
3: Famílias?
2: Quantas crianças?
3: Então, são 6 mil atendimentos, contabilizando criança, adolescente, jovens, dentro dos seus núcleos familiares. Então, dá para a gente pensar isso mensalmente, né, aqui em São Paulo e no Rio de Janeiro, com todas as nossas ações, não só, né, no programa de esporte, mas todos os nossos programas, né, programa de esporte, programa de juventudes, né, programa comunidades, o serviço social atuando muito forte nessa relação. E aí um detalhe bacana, assim, toda a nossa área do serviço social, ela atende, né, todos os nossos usuários, nossos educandos e educandas. Isso está dentro da nossa metodologia de trabalho, de atuação, é o que a gente fala da dupla proteção. Uhum.

0: durante a pandemia, né, as nossas crianças.
1: Pode, claro. Posso mostrar para quem tá em casa? Dá uma olhada aqui, ó. Mostrar para quem tá em casa? O que, que é esse livro aqui?
0: Então, é uma produção das crianças das oficinas de letramento que acontecem lá no Rio de Janeiro, na unidade de Caju, que ao longo do ano a equipe desenvolve um tema e é trabalhado, e toda essa produção é feita das crianças. Então, essa é a edição 14, né? Nós temos aqui a 13, 15, é poesia, então você vai ver aqui tudo é produzido, o texto, os desenhos, ó, você vai ver aqui, ó, tudo isso aqui é produzido, ó, pelas crianças.
1: Legal, vou mostrar para quem está em casa aqui mais um, esse aqui é poesia, bolo de letrinhas. Legal demais. Tem
0: e aqui, outros, ó, né? Esse aqui, por exemplo, é o Gol de Letrinhas 13, que faz referência ao Estatuto da Criança e Adolescente.
1: Legal.
0: Que é produzido pelas próprias
1: crianças.
0: Crianças,
1: né? Que legal, que bacana. A gente vê que a importância também da letramento, né? A importância de fazer um livro. Enfim, então isso aqui que eu vou me chamando muito a atenção.
0: Sim. E aqui nós temos também uma outra produção do nosso caderno metodológico sobre a disseminação, voltada ao esporte, né? Um esporte que a gente vem trabalhando ao longo dos anos aqui dentro do território brasileiro. Então essa aqui é a primeira edição, né? Caderno metodológico Educação Integral Esporte em Jogo, que vocês estão sabendo em primeira
1: mão. Olha, só exclusivo, hein?
0: E as nossas equipes vão ter contato, a gente vai apresentar para as equipes a segunda edição. Tudo isso está disponível no nosso site, tem muito mais material produzido ao longo desses 27 anos. Então, o nosso site está sendo reestruturado também, então em breve vai ter uma nova configuração, muito mais dinâmico, acessível, assim, a modernidade, né?
1: Sim.
0: E toda a nossa produção, esse acervo, né, tudo sistematizado, está disponível para download, para quem quiser curtir, compartilhar, trocar. Então, devolver, né, para a sociedade tudo aquilo que a gente vem produzindo, construindo, compartilhando dentro das nossas ações.
1: Legal. Outra coisa que me chamou a atenção, além de todos os outros projetos, mas eu ouvi falando ali, um pessoal falando de intercâmbio.
0: Ah, verdade.
1: O que é esse intercâmbio? Como é que funciona esse intercâmbio? Para onde vão? É para os Estados Unidos? É para o Canadá? Para onde que vão?
0: Nós temos, assim, as ações de intercâmbio começaram há mais de 20 anos na Gol de Letra, né? Começou inicialmente numa cidade da Suíça, Berne, acho que era Berne, não vou lembrar direito a cidade, e depois também com a Associação de Esportes da Laville, que é baseada em Lyon, e hoje ela tem outros estados, territórios também da França, que é uma associação muito parceira da Gol de Letra, então chama Esportes da Laville. Então de lá para cá, a gente tem desenvolvido esse processo de intercâmbio muito bem consolidado. No mês de abril, a gente recebe um grupo de jovens franceses que passam uma semana aqui em São Paulo, uma semana no Caju e 4-5 dias dentro de um acampamento para que a gente possa trocar todas as experiências, né? Ficam normalmente aqui no acampamento Paiol Grande aqui em São Paulo. Né? Ali nós temos, não sei se eu consigo pegar aqui para te mostrar aqui, ó.
1: Peguei.
0: Essa última temporada, ó, foi recente, agora em abril, onde tivemos essa integração, né? Os jovens franceses, os jovens do Rio de Janeiro, os jovens de São Paulo, vivenciando as metodologias da Fundação Gol de Letra e da Esportes do Naville, realmente, né, materializando o processo de intercâmbio.
1: Legal.
0: Ao longo dessa trajetória também da Gol de Letra, nós também tivemos intercâmbio em Manchester, né, graças a uma parceria com o Cities Giving, que é o braço, né, o lado social do Manchester City.
1: Uhum.
0: Então, ao longo de 7 anos, nós mandamos jovens no meio do ano, né, sempre em julho, para uma formação global de jovens líderes esportivos. Tá? Nós também já tivemos duas ou três possibilidades de intercâmbio com a Fundação FIFA, antigamente era a FIFA for Hope, hoje é a FIFA Foundation, com os festivais vinculados ao período da Copa. Então, nós tivemos 2014, 2018 na Rússia. 2014 não, errei, foi 2022, é isso?
1: Qatar, 22 Qatar, 18 Rússia. 14, Brasil, 10, África.
0: Não, então foi antes, teve, foi um período, foi na França.
1: França,
0: que teve, esqueci, foi não foi esse vinculado à Copa do Mundo, foi à Olimpíada.
1: Ah, tá, boa.
0: Né, foi isso, então teve um período na Copa, um período na Olimpíada, então também tiveram esses intercâmbios.
1: Que legal, bacana demais, né? Muito, muito legal a gente conhecer um pouquinho aqui. Quer acrescentar alguma coisa a mais? Quer convidar o pessoal para conhecer o projeto? Fique à vontade.
0: Não, eu acho que é muito importante, assim, ressaltar, né, toda essa essa trajetória da Gold Letra, né? Seja aqui na Vila Bertina, seja no Caju, né? A conexão e a interação das equipes, né? Como te disse, né? A gente trabalha na perspectiva, na garantia, na contribuição da educação integral para

0: todos os nossos públicos, seja no esporte, seja no programa de juventude, na arte, na educação, na formação para o trabalho, mas essa a nossa metodologia, né, é contribuir realmente com a educação integral para todos os nossos públicos. E não tem só, né, a área técnica específica da modalidade ou da linguagem, não é o educador físico, não é o pedagogo, né, nós temos o serviço social, nós temos os psicólogos, todo mundo trabalhando integrado dentro dos programas para que a gente consiga atingir os resultados possíveis, né? E por trás disso, toda a nossa, né, equipe, que a gente fala assim, área meio, né, captação, comunicação, administração, financeiro, para realmente consiga garantir todos os nossos resultados que a gente vem conquistando ao longo do tempo. E aí eu já faço um gancho, que é legal, quando nós completamos 10 anos de atuação, a gente já tinha noção que os resultados estavam sendo alcançados. Então a gente precisava referendar isso. Então contratamos uma avaliação externa, que ficou 2 anos conosco, uma avaliação bem profunda, que referendou o nosso método. E a partir dali a gente criou a área de disseminação. O que é a disseminação? É levar para outros lugares a nossa tecnologia social, digamos assim.
1: Legal.
0: Então, como eu te disse, a gente já passou mais de 27 cidades, né, do Brasil, Guiné-Bissau, no continente africano, levando a nossa metodologia. Obviamente, o tempo foi passando e nós completamos 25 anos de atuação. O que nós decidimos fazer? Isso também está no nosso site. Uhum. Uma nova avaliação de resultado. Então está lá, que referenda, consolida realmente tudo aquilo que a gente vem batalhando e conquistando e compartilhando com as nossas crianças, adolescentes, famílias nos nossos territórios. Então isso é muito bacana de compartilhar.
1: Sensacional. Quero te agradecer aqui. Imagina. Nós falamos aqui muito, né, da parte teórica do negócio. Né? Daqui a pouco a gente vai para a prática lá.
0: Sim, vamos lá.
1: Mas eu quero conhecer primeiro a equipe.
0: Bora.
1: Uma equipe lá, serviço social, enfim, quero conhecer a galera.
0: Vocês vão circular aqui, vai ter... Hoje acho que vocês vão falar, se for na quadra, acho que é com o Maurício, isso, que é o nosso educador 1 do programa, começou no primeiro dia do programa. Certo. Tem a nossa equipe de serviço social que está preparando o material aqui, que amanhã à noite vai ter um encontro com as famílias. Esse mês é o Maio Laranja, né? É um mês de combate ao abuso sexual de criança e adolescente. Então esse mês o serviço social teve uma intervenção direta em todas as turmas com essa temática e amanhã vai levar esse conteúdo para as famílias. Então amanhã à noite, depois do lançamento do caderno metodológico, a gente vai ter esse encontro com as famílias com o serviço social atuando, né? Então, talvez você também consiga ter uma filmagem do LAP, que é o nosso Laboratório de Aprendizagem e Pesquisa Esportiva, que é um momento onde as crianças, adolescentes e jovens saem da quadra, mas continuam vinculados ao esporte, mas utilizando outras estratégias. A computação, né, o letramento, raciocínio, então jogos lúdicos.
1: Então
0: nós temos ali uma pedagoga, uma psicomotricista conduzindo essas atividades. Então agora vocês vão circular para os nossos espaços para conhecer melhor.
1: Beleza, quero parabenizar você.
0: Obrigado.
1: Pelo projeto. E você que está em casa aí está vendo aqui, de repente, o site, né? Só para contextualizar para quem está em casa, Edgar, a gente tem que falar o seguinte. Hoje nós estamos gravando aqui na última semana de maio, né? Última semana de maio. O programa vai ao ar em junho. Obrigado.
0: Obrigado a você.
1: Vamos para lá então, circular, conhecer um pouco da equipe e mostrar um pouco da prática aqui da Gold Letra. Vamos para lá.
0: Fique à vontade.

0: Certo, vamos lá, vamos agora.
1: Você vai conhecer a porta de entrada do nosso atendimento. Então aqui, né, é a nossa recepção, secretaria, onde a gente faz o nosso primeiro acolhimento às famílias da Vila Albertina. Aqui nesse espaço, hoje não está o Henrique, que é o nosso auxiliar de projetos, que foi um dos nossos atendidos há mais de 15, 20 anos atrás. Mas nós temos o Cauã, que é um jovem em formação, um monitor, que está dentro da nossa metodologia, né, a formação de jovens monitores. Eles ficam 2 anos no processo formativo para que sejam multiplicadores de conhecimento, atitudes e valores. Tá? E o Cauã está terminando o processo formativo dele. Ele é um dos jovens que está indo para a França agora.
0: Legal, deixa eu botar o papo com o Cauã aqui. E aí, Cauã, tudo certo, Cauã?
2: Tudo sim.
0: Tudo belezinha?
2: Sim.
0: Você que vai para o intercâmbio?
2: Sim, eu vou dia 12 de julho e eu vou passar 17 dias lá.
0: Legal, como que tá? Você já foi para fora do país alguma vez ou é a primeira vez?
2: É a primeira vez, vai ser com o mundo
0: letra. É, como é que tá? Tá nervoso para sair?
2: Um pouco.
0: É, já tá treinando já o francês?
2: Sim.
0: Já?
2: Sim.
0: Uma palhinha pra gente com um bom dia em francês?
2: Bonjour.
0: Ó, oh, já tá bom já, hein?
1: Conta para eles quem mais tá indo, como
0: quem mais?
1: A composição da equipe.
2: Vai mais uma monitora. Que é a Maju, a Maria Júlia. Ela é da monitora da manhã. E vai a Melissa, que é a nossa professora.
0: Legal, quanto tempo você está aqui?
2: Eu estou há 4 anos como aluno. Entrei como aluno e entrei como na monitoria há 2 anos atrás.
0: Legal,
2: 2004.
0: Bacana. Vamos lá então conhecer um pouco mais aqui do pessoal que faz todo esse projeto aqui.
1: Edgar, nós temos aqui, então, nossa história com o perfil. Aqui começa a nossa área psicossocial. Renata, que é a nossa estagiária de serviço social.
0: A Renata?
1: Estagiária de serviço social.
3: Tudo bem? Tudo bom?
0: Vem quanto tempo aqui?
3: Um ano e meio.
0: Um ano e meio. Como é que você conheceu aqui?
3: Foi, na realidade, minha família é toda São Paulina. Eu já conheci a Fundação Mão de Letra. Vi no Instagram que eu já acompanhava a instituição, a vaga aberta, me candidatei e deu certo.
0: E o que você tá achando de estagiar aqui?
3: Maravilhoso.
0: Corraí, São Paulino, bem referência,
3: tudo,
0: né?
3: Tudo de bom. Não, tô a equipe inteira, tudo
0: legal.
3: De novo.
0: Já viu o Raí?
3: Já, várias vezes.
0: Tietou?
3: Um pouco.
0: Tá certo.
3: Um pouco.
1: Aqui nós temos o MG, recém-contratado, nosso novo assistente social aqui do programa.
0: Recém-contratado,
1: tá? Quanto tempo?
3: 2 meses.
0: Quais são os desafios diários aqui?
4: Ah, eu acho que assim, a gente tem uma proposta muito bacana, né, de inclusão através do esporte. Eu acho que o maior desafio atualmente para mim, que estou chegando agora, é tentar essa aproximação, porque a gente tem algumas frentes, né? Então eu estou com a responsabilidade das escolas, projetos com as escolas. Então esse vai ser o meu maior desafio, dar conta de muitas, muitas crianças e as famílias, mas estou bem animado.
0: Legal, seja bem-vindo. É isso.
1: Aqui é a nossa sala de serviço social. Vamos entrar aqui. Será que o nosso cinegrafista vai conseguir adentrar aqui? Aqui nós temos Maíra, assistente social. Está quanto tempo aqui?
5: 4 anos. Na verdade, fiz 2 anos de estágio e retornei em 2023 como assistente social.
6: Ah, é desafiador, mas a gente tem conseguido, né, fazer um bom trabalho, acredito, né, Edgar, que nós estamos fazendo um bom trabalho.
1: Sem dúvida.
6: Acompanhar bem as crianças, os adolescentes e as famílias. E aí a gente está nessa organização hoje para fazer mais uma atividade.
7: Quanto tempo aqui? 3 meses.
8: Mas tem um detalhe importante da Juliana. 3 meses como colaborador oficial. Lembra que eu falei que nós temos a equipe, pessoas que foram atendidas com a Gojueta? Ela foi também aluna, educanda, do nosso primeiro educador Maurício, lá atrás. Jogadora de vôlei.
0: É mesmo.
9: 2010, fui aluna do Maurício, do vôlei. E em 2013, eu fui mediadora de leitura.
0: Legal. Como que você conheceu o projeto aqui?
9: Eu sou moradora do território, então eu nasci e cresci no território. E desde criança eu já conheço a Fundação Gol de Letra e acompanhei aí toda essa trajetória e agora enquanto profissional.
0: E como que é para você ter um projeto desse aqui no território?
9: Ah, é muito importante, né? Eu acho que a Fundação Gol de Letra tem uma função muito importante dentro da comunidade, né? E eu acho que existe uma valorização também dos jovens e das crianças.
0: Legal, parabéns, parabéns. E agora nós temos a moça que estava fugindo da gente.
8: Tava perdendo, gente, a Beatriz. Que é a nossa psicóloga, também entrou recentemente, mas já tá bem prosada, antenada.
10: Também 2 meses. 2 meses, exatamente, sim. Tivemos eu, o MG e Carlos Pereira aqui, lá na equipe social, nós entramos no mesmo dia.
0: Legal, então você tem uma função também fundamental, Adriano.
10: Sim, muito, bastante.
0: Como que é pra você o dia a dia?
10: Olha, eu tenho muita tranquilidade, assim, de circular com a equipe, né, de poder criar. Eu sinto um ambiente muito acolhedor, né, uma equipe também muito empenhada, né, em acolher as minhas ideias. A gente debate sempre, então é muito gostoso estar aqui e ficar com as crianças também. Elas também são muito receptivas, muito curiosas. Eu acho que a instituição que eu criou, junto com as crianças, né, com os adolescentes também, um ambiente de muito respeito e de muita segurança, assim. Então é um espaço muito gostoso de estar.
11: Legal. Você mora aqui perto? Como é que você conheceu o projeto?
10: Eu moro bem longe daqui. Eu moro na zona sul de São Paulo, né, no outro extremo da cidade. E eu conheci através de indicações, né? E é muito interessante porque eu tinha pouco conhecimento da fundação. Mas depois que eu entrei, assim, e falei para as pessoas, tipo, ah, eu entrei na fundação. Caramba, na fundação! Tipo, todo mundo reconhecendo com muito apreço, assim. Então é muito bom estar aqui.
11: Parabéns. É isso. Se for o pessoal não falar, que o pessoal fala bem pra caramba.
1: Fala.
11: É, como a gente estava conversando, né? Não é somente do esporte, é várias outras coisas também. A gente, vocês vão conseguir passar por todas as nossas unidades, né? A Casa da Juventude Sócia Brasileira, a Escola Doutor Sorte, são os dois polos do nosso pregúrio de juventude aqui em São Paulo. Vocês não vão conseguir passar no Cajula, nossa sede de Caxias, mas vocês não têm a oportunidade de conhecer a sede, né, o Lupo Esporte em Movimento, do programa Jogo Aberto, com o programa do Esporte Lazer aqui na Fundação Rodireta lá Vila Albertina.
12: Legal, então essa galera aqui faz parte todos os dias aqui dessa, né, com o projeto aqui da Fundação, faz parte todo dia essa galera aqui, mais gente que não tá aqui, né?
11: Sim, o objetivo realmente é contribuir para a educação terminar para que possam, né, mudar e transformar as suas realidades.
12: Legal, quero te agradecer por esse bate-papo, esse tour aqui.
11: Legal.
12: Tá? Vou te agradecer, parabenizar a todos vocês aqui, que estão aqui fazendo parte desse projeto, como parte da fundação. Queiram estar aqui também, sinta-se abraçado. E alguma coisa que você queira adicionar, que queira acrescentar?
11: Porque se a gente fala, né, de fundação, não é fácil fazer, ninguém faz nada sozinho, tem toda uma equipe por trás. Então, se você quiser adicionar alguma coisa...
1: Eu acho que agradecer as nossas equipes, né, todas as equipes que estão fazendo parte, que já fizeram parte dessa trajetória magnífica e brilhante da Fundação Rodireta. E equipe, eu digo, não só a equipe de colaboradores, mas a equipe de colaboradores, de jovens monitores que passaram pela formação, né, os nossos educandos e educandas. Vou agradecer realmente esse trabalho magnífico que eles fazem, que, na verdade, eles estão à frente de tudo isso no dia a dia. Então, é muito gratificante. Quero aqui agradecer, né, a equipe de São Paulo, a equipe do Rio de Janeiro. Em breve, a gente vai começar uma atuação no Recife também, dentro da situação que eu estava te falando. Até o ano passado, no começo do ano, a gente estava em Canindé, no Ceará também, como equipe nossa. Então, agradecer as equipes que passaram ao longo desse tempo pela Godileta e que as pessoas possam, né, contribuir conhecendo a Godileta, entrando no site, como você disse, toda a nossa história, a trajetória está lá. E qualquer coisa, só entrar em contato, que a gente atende com o maior prazer.
12: É isso. Bacana demais. Ó, que se pegar em casa e assistir o Alesp Cidadania, é o seguinte, tá vendo na televisão? Dá para ver no YouTube também. Você pode assistir, compartilhar, mandar pra galera aí, pra todo mundo ver esse projeto, uma fundação muito legal. A gente visitou hoje essa data, apresentou pra você um pouquinho, já falando da parte prática também, lá do esporte, mas a gente reforça, né? Ninguém faz nada sozinho. Só ele, uma equipe e toda uma estrutura pra fornecer o bem-estar pra mais de 6 mil.
11: 6 mil atendimentos por mês a gente tem tido ao longo dos 7, 28 anos de atuação, mais de 32 mil passaram pela galeria.
12: Bacana. Bom, então a gente vai ficando por aqui no Alesp Cidadania. Semana que vem tem muito mais pra você. Não sai da programação da TV Alesp, porque você confere aí mais detalhes, aí mais imagens, né, que o nosso Bina fez na data de hoje aqui, mostrando um pouco mais sobre a Fundação Goldinetra. Um abraço, até semana que vem. Valeu.
13: Valeu, um abraço.

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Meu nome é André Bueno, venho de uma periferia, de um território muito hostil, na época na cidade de Osasco, hoje uma cidade transformada. Estudei sempre em escolas públicas, empresário desde muito cedo, arrimo de família, e hoje tenho o prazer de ser deputado estadual. Morei no CDHU, um projeto do governo do estado, durante quase 8 anos da minha vida, e poder estar aqui na Casa de Leis é um sonho que se realiza, é um prazer imenso, podendo olhar para aqueles que mais precisam e ajudar de várias formas, mas principalmente com os nossos projetos de lei. Nós criamos um projeto de lei para cuidar das nossas crianças, um projeto de lei que vai tratar sobre o bullying nas escolas e uma forma de receber as crianças e cuidar, e quando ocorre esse crime, de que forma deve ser tratado. Fiz parte disso, foi muito importante. Também um projeto de lei que cuida da saúde mental dos nossos policiais. Eu digo sempre que é cuidar de quem cuida de nós. Através de cada ocorrência, eles recebem um socorro que possa fortalecer eles em todas as suas necessidades. Criamos alguns projetos de leis nas cidades do interior, como, por exemplo, o polo industrial na cidade de Sertãozinho, que foi uma revolução para aquela região. Trata do agro, trata das empresas, geração de empregos, renda, isso é maravilhoso. E agora, na reta final já do mandato, um projeto de lei muito especial que fala sobre a capelania hospitalar, trazendo uma regra e um formato de cuidado para aqueles que mais precisam. O capelão no hospital, ele traz vida, ele traz esperança, ele traz aconchego, ele traz o conselho, uma palavra de cuidado e de amor. Assim a gente fortalece a família, assim a gente cuida das pessoas, e o parlamento sempre com um olhar mais humano para entender as necessidades da ponta e saber como nós, os homens públicos, podemos fortalecer ainda mais essas relações, ajudando aqueles que mais precisam. O mandato foi uma bênção para a minha vida, uma experiência maravilhosa de poder conviver com pessoas, com pares muitas vezes muito diferentes, mas pessoas inteligentes, produtivas, que olham para as pessoas com muita responsabilidade, com muito amor. Que o parlamento possa sempre ter essa organização, esse jeitão de trabalhar, de criar e falar notícias, e trazer a dor do povo e transformar em leis que realmente transformem as vidas. Para mim tem sido muito bom, foi um prazer a todos. Meu nome é André Bueno, contem comigo sempre.

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0: Empreendedorismo, inovação, qualificação profissional e desenvolvimento regional. Hoje, discutir crescimento econômico passa por inclusão, oportunidades e pela capacidade do poder público de criar ambientes mais modernos e eficientes para quem quer empreender, trabalhar e gerar renda. E quando mulheres ocupam espaços estratégicos na gestão pública, esse debate também ganha novos olhares e prioridades. No Mulheres que Transformam de hoje, nós vamos conversar sobre desenvolvimento econômico, desburocratização, empregabilidade e o impacto de políticas públicas na vida real da população. Por isso, eu recebo aqui hoje no estúdio da Corte de Contas a secretária executiva de Desenvolvimento Econômico do Estado de São Paulo, Juliana Cardoso. Juliana, seja muito bem-vinda ao nosso videocast Mulheres que Transformam. Uma honra e um prazer recebê-la aqui, viu?
1: Muito obrigada, a alegria é toda minha.
0: Bom, vamos falar sobre o seu trabalho, né? O tema que carrega e o seu cargo carrega e aborda diariamente. Então, nós sabemos que São Paulo virou uma referência nacional em liberdade econômica. O que mudou na prática? Como é que foi esse caminho para que São Paulo chegasse aqui?
1: Eu acho que, primeiro olhando um pouco dessa lógica da liberdade econômica, que muita gente não entendeu, né? Acho que quando a gente parte do princípio da liberdade econômica, a gente tenta facilitar com muita responsabilidade, sempre usando essa palavra com muita responsabilidade, os caminhos da jornada empreendedora, que não é fácil, né? Então, quando a gente tem uma lei federal que fala que atividades que são aquelas mais simples, que é considerada de baixo risco, podem ser dispensadas de qualquer ato público de liberação, você cria um nicho ali importante de vários negócios que são, de fato, pequenos e que podem começar sua atividade comercial imediatamente. Então, isso pra gente foi muito importante. Quando a gente olha para o estado de São Paulo, a gente, diferente até de outros estados, tem uma economia extremamente heterogênea, né? A gente tem muita diversidade. Então, isso quer dizer que quando a gente resolve que algum KINAI, alguma atividade econômica pode ser de baixo risco, a gente está afetando muita gente. É diferente você falar assim, lá no Mato Grosso a gente vai tirar a pesca marítima. É uma atividade que não existe. Sim. Aqui em São Paulo tudo afeta. Então, acho que quando a gente olhou para a realidade de São Paulo, a gente dividiu em quatro ações, né? E não, vou tentar não ir muito além, mas acho que é importante para as pessoas entenderem,
0: claro,
1: né? Acho que a primeira coisa foi o arcabouço legal, né? A gente precisa dar segurança jurídica para as empresas. Então, para isso, a gente fez toda a regulamentação de leis e etc., para poder validar a política no estado de São Paulo. E aí a gente trouxe inovações, né? Acho que o tribunal tem esse viés de inovação. Sim. E vale dizer que nessa regulamentação a gente trouxe o sandbox regulatório para tentar trazer mais experiências de inovação. A gente trouxe a aprovação tácita também como um dos requisitos para o processo de análise de documentos, ou seja, você dá um prazo ali para o órgão poder se manifestar, caso contrário você já é considerado liberado. Então, foram inovações importantes nessa regulamentação. A gente criou uma instância julgadora, que é o comitê equivalente ao nacional. Então, tem todos os órgãos licenciadores do estado que analisam cada um dos 1.500 e tantas atividades econômicas para deliberar sobre isso. E talvez, eu acho que os dois maiores trunfos do estado de São Paulo, que a gente executou muito bem, por isso os nossos resultados, um foi o engajamento dos municípios. Nós somos o único estado do Brasil que tem 100% do território aderido à lei de liberdade econômica.
0: Olha que importante isso.
1: Isso é muito grande. Sim. Porque, primeira coisa, o empreendedor sabe que em todo o território, aquilo que é considerado atividade de baixo risco, ele é dispensado de ato público. Ou seja, a gente tinha essa diferença de nomenclatura em todos os órgãos do estado, em todos os órgãos municipais. Então, esse entendimento, ele é relevante. A segunda coisa é que a gente, através dessa instância julgadora, a gente tem uma lista de classificação do risco. E com base nisso, o empreendedor vai saber qual é o tamanho da jornada dele, da corrida que ele vai ter que correr. Então, o município, se ele segue a lista do estado, hoje a gente tem 610 municípios que seguem a mesma lista classificatória do estado. Se, por exemplo, na minha cidade, pet shop é de baixo risco, o vizinho também é. E se não for, ele vai ter argumento para discutir e falar, pô, por que que aqui é mais restritivo? E a gente criou um caminho interessante de discussão sobre esse assunto. E aí o último foi, e não menos importante, todo o processo de transformação digital da junta comercial, que é o gestor de toda a rede de simplificação, que conecta os municípios. Ou seja, em um processo único, o empreendedor faz o seu contrato social, registra a sua empresa, obtém o seu CNPJ, obtém a inscrição estadual, inscrição municipal e os seus licenciamentos. Então, isso tudo fez com que o Estado de São Paulo conseguisse chegar à frente em termos de competitividade e liberdade econômica.
0: Então, eu vou pegar o gancho dessa sua palavra, simplificação, porque essa é a grande reclamação, é a grande queixa de quem quer empreender, né? Eu queria te perguntar o seguinte, o Estado entendeu que a burocracia, né, ela trava o desenvolvimento?
1: Olha, o governador Tarcísio trouxe essa provocação muito forte para a gente no começo da gestão, para o Jorge especialmente. Ele falava assim, não é possível um Estado como São Paulo demorar um dia e 18 horas, quase 2 dias, para abrir uma empresa. E isso foi, ele falou assim, vocês têm como meta 8 horas, tá combinado? E foi nessa linha que a gente conversou.
0: Ou seja, então, hoje abrir uma empresa em São Paulo está realmente mais simples.
1: Muito mais, assim. Lá no começo, o governador trouxe isso pra gente, essa provocação, e falou assim, não é possível, o Estado de São Paulo representa, Karen, 40% do volume mercantil do Brasil. Isso em volumes de junta comercial. Sim. É muita coisa. E com base nisso, ele falou, a gente tem que mudar. Fizemos toda a reformulação antes na junta comercial, só para você ter uma ideia. A vida do empreendedor não é fácil.
0: É.
1: Não é fácil. Então, é como que a gente cria esses mecanismos de facilitar, mas trazendo também mais mecanismos de segurança. Então, de assinatura, a gente trouxe assinatura digital GovBR, padrão ouro para assinatura desse contrato. Se, de repente, seu CPF é avocado ali no processo, você é notificado. Trouxe também a responsabilização de contadores e advogados dentro desses processos. Enfim, foi uma modernização de simplificação, mas que trouxe transparência e segurança. Então, hoje, já posso dizer para você que no estado de São Paulo, a gente já abre empresas em 2 horas e 25 minutos, essa é a nossa média.
0: Olha que avanço.
1: Então, foi um avanço de um dia, 18 horas para 2 horas e 25. E isso, de novo, né, é importante dizer, com essa responsabilidade de fazer com que o processo seja também mais seguro e mais transparente.
0: É, não adianta dar celeridade e não trazer a segurança que o empreendedor precisa.
1: Exato.
0: E o que mais atrapalha? Porque, enfim, avançamos, tivemos uma evolução, né? O Facilita SP acho que nasceu justamente para reduzir esse peso do Estado. Agora, o que mais atrapalha ainda o pequeno empreendedor, por exemplo?
1: Olha, na nossa visão, e algo que a gente já está trabalhando muito fortemente nisso, é a diversidade de licenciamentos necessários, efetivamente. Porque ali a gente está falando de um baixo risco, que é um empresário que é dispensado. Mas tem o médio e tem o alto risco. Isso ainda é uma dificuldade. E você, né, pensando aqui no Estado, a gente tem especialmente alguns órgãos licenciadores de meio ambiente, que é a CETESB, a gente tem um corpo de bombeiros, a gente tem a vigilância sanitária, a gente tem a agricultura em determinadas atividades. E aí, no âmbito municipal, às vezes a gente também tem licenciamentos necessários, né? E aí eu não estou falando nem de aquele do predial, aquele UABITS, etc. Eu estou falando da atividade econômica. Então, assim, não estamos nem falando do prédio, estamos falando assim, como eu posso começar o meu negócio? Então, isso ainda é uma dificuldade. Então, para isso, o que nós fizemos? Né? No âmbito do Estado de São Paulo, dos licenciadores estaduais, todos eles já aderiram 100% à liberdade econômica, já fizeram todo o seu dever de casa ali para ajustar. Então, tudo aquilo que é baixo risco é dispensado. O médio risco, você primeiro emite o documento e depois você fiscaliza ou faz a vistoria. O alto risco é o contrário. Primeiro você analisa documentos, faz a vistoria e depois você dá a licença. Então, o que a gente está fazendo aqui? A gente pretende, não, nós vamos entregar até o final da gestão um acompanhamento disso dentro do próprio portal Facilita. Porque como são muitos balcões diferentes, ele vai ter acesso a todas as informações para que ele possa ter transparência e previsibilidade. Em que medida? Na medida que ele consiga saber aonde está o processo dele, dentro de uma esteira que ele já conhece, ele sabe o que, que é. Então a gente vai puxar, integrar todos os sistemas legados estaduais no mesma plataforma, e a gente já disponibilizou isso para os municípios. Então, os municípios que são licenciadores também vão entrar nesse conjunto. Então, o que, que a gente vê como dificuldade para as pessoas é, de fato, entender toda essa logística, essa dificuldade para os licenciamentos. O que, que nós estamos trabalhando como solução é garantir com que tudo isso esteja no mesmo local, trazendo a informação por completo para que o empresário tenha a previsibilidade e trazendo a transparência de aonde está o meu processo, há quanto tempo ele está lá e quais são as próximas etapas que eu vou passar.
0: Agora eu queria falar um pouquinho mais do SP Produz, que ele aposta muito nessa força regional. O desenvolvimento do estado passa também pelas cidades do interior,
1: Juliana? Ele só acontece através das cidades no interior. Isso é muito importante dizer. O Jorge, nosso secretário, já visitou mais de 520 cidades, não lembro de cabeça. Mas a gente vai até o território, a gente tem um super time também de diretores que conhece cada uma das cidades para a gente bolar um plano, uma estratégia de desenvolvimento. A gente tem uma diversidade, de novo, no nosso estado, que é surreal, assim. Quanto mais a gente visita São Paulo, mais a gente fica impressionado. A gente tem muitos primeiros do mundo, assim, ou maiores do mundo. O maior produtor de portões metálicos do mundo, o maior produtor individual de shoyu do mundo. É uma
0: estão
1: loucura.
0: Estão muitas vezes no interior do estado.
1: Estão em grande parte no interior de São Paulo. Então, você vê essa diversidade, você vê tanta oportunidade. Claro que a gente geralmente olha para o lado industrial, mais natural. Mas a gente tem vocações regionais ali muito pautadas em turismo, em agronegócio, em oportunidades que quando a gente, aí sim, cria o SP Produz com o objetivo de fortalecer as cadeias produtivas locais, a gente começa a colocar uma pecinha junto com a outra. Eu acho que diferente do que era tratado antes, né, os arranjos produtivos locais como eram conhecidos, ele tinha um olhar muito mais para aglomeração, no sentido de, aqui eu tenho um grupo de produtores de café, ali é uma aglomeração. Só que a gente via que faltava o passo seguinte. Não adianta você só ter um aglomerado se eles primeiro não cooperarem entre si. Segundo, se eles não trouxerem outros elos da cadeia. Tudo bem eu ter um monte de produtor de café, mas eu tenho beneficiador? Eu tenho quem vai fazer a torrefação? Eu tenho quem vai fazer a moagem? Eu tenho quem vai fazer a cápsula, eventualmente, um produto final mais robusto? Depois disso, eu tenho quem vai fazer o processo de compra? Eu tenho academia ou setor de pesquisa para poder melhorar a qualidade desse café? Então, a gente começou, através do SP Produz, fazer com que o engajamento entre esses diferentes elos da cadeia também estivessem junto num único projeto. E aí, sim, a gente, obviamente, trabalha com serviços para cada uma das etapas e diferentes maturidades que cada uma das cadeias tem, e a gente entra com fomento também. Então, hoje, a gente tem 194 cadeias produtivas locais já reconhecidas, já foram investidos disponibilizados cerca de 40 milhões de reais para essas cadeias, e esse exemplo do café é muito legal, porque eles pegaram fomento e compraram drones para pulverização. Então, olha como a gente começa a dar passos adiante daquilo que a gente encontrou. Antes era um aglomerado produtivo, e hoje você já vê uma cooperação tamanha, que eles compraram equipamentos inovadores para poder ter mais eficiência no processo.
0: Então, hoje nós podemos dizer que o interior paulista vive um novo ciclo, um novo momento econômico.
1: Sem dúvidas. E a gente já vê, e uma informação relevante de como que está sendo importante esse trabalho na ponta. A gente tem concentrado no nosso estado 80% do PIB nas regiões metropolitanas de São Paulo, de Campinas, de Piracicaba e de São José dos Campos. Quando a gente junta tudo isso, você vê uma concentração enorme. E as outras regiões? Então, a gente vê começos da gestão versus agora, a gente já viu um deslocamento desse PIB. Ou seja, a gente está vendo que, de fato, a gente está conseguindo levar desenvolvimento, mais investimentos para o interior. E esses projetos, e aí um outro projeto relevante, que foram as rotas. Fizemos rota do café, rota da cachaça, rota do queijo.
0: Rota do vinho.
1: Rota do vinho, que foi super bacana. É. Então, essas rotas também trazem para cidades que às vezes não tem uma vocação industrial, uma oportunidade de alavancar negócios na área de turismo, na área do lazer, cultura, enfim. Então, esse olhar para o interior, para a gente, ele é fundamental. Afinal, as pessoas vivem, a gente quer que elas continuem morando lá e elas não tenham que se deslocar para uma cidade maior.
0: Exatamente. Agora, vamos tocar num outro passo, né? Um outro ponto, que é o emprego e qualificação profissional no Brasil. O emprego mudou mais rápido do que a qualificação profissional no Brasil? Falta mão de obra ou capacitação? Nós temos um programa aí que chama Programa Trampolim, que tenta justamente aproximar essas duas pontas. Eu gostaria que você nos falasse um pouquinho sobre isso, Juliana.
1: A gente vê que a indústria, os negócios estão muito pujantes. A gente tem uma demanda enorme por emprego, mas por alguma razão a gente não está conseguindo fazer essa conexão. Assim, tem uma discrepância muito grande. E eu ouço, de um lado, setor supermercadista, setor da construção civil, até no setor comercial, uma demanda assim, Juliana, tem lojas fechando por falta de profissionais. Isso a gente ouviu muito no começo, né? E a gente falava, bom, a gente precisa criar estratégias de conectar as pontas. Uhum. A gente tem um equipamento chamado posto de atendimento ao trabalhador. Pra você ter uma ideia, Karin, a gente recebia ali ou encaminhava cerca de 1 milhão de pessoas por ano de atendimento, de pessoas ou buscando seguro-desemprego, carteira de trabalho ou procurando emprego. E a gente não estava conseguindo ter uma alta colocação, porque a gente tinha 1 milhão de pessoas, buscava entre 300, 500 mil vagas que o setor produtivo disponibilizava. E esse match não estava acontecendo. Então, a gente voltou para a operação, começou a entender melhor o que estava faltando para essa conexão. Uhum. E acho que são duas coisas. Uma, de fato, é a qualificação. Né? A gente conseguir levar um conteúdo técnico. Vou dar um exemplo muito concreto, que é uma demanda grande. Os eiros, né? Os eiros, que são os padeiros, açougueiros, enfim, que trabalham nas redes de alimentação, os supermercados. Isso é uma demanda enorme, enorme do mercado. Só que às vezes a pessoa que está procurando emprego fala, pô, eu não tenho essa qualificação. E não é uma qualificação tão longa para que ele tenha que se preparar por um ano, por tanto tempo. Então a gente começou a aplicar no território cursos curtos, de 3, 6 meses no limite, mas muitos deles até de uma semana, que é o grande carro-chefe da nossa primeira-dama Cristiane Freitas, que tem feito com muita maestria o Caminhos da Capacitação, para levar esses cursos já atrelado a essas vagas captadas.
0: É, porque às vezes a pessoa está disposta a aprender, o local que quer, né, fornecer esse emprego não tem tempo para esperar, então a pessoa consegue se preparar, porque muitas vezes a pessoa, como que eu vou chegar lá? Né?
1: Exato.
0: Como que eu vou chegar lá preparado? Então isso é fundamental.
1: Então, a gente faz essa ponte, né? Então, a gente trabalha sempre com o setor produtivo, entendendo as demandas. A gente desenha junto com eles, muitas vezes, o próprio currículo. A gente traz o curso, porque a gente tem esse acesso às pessoas que estão buscando, seja através do próprio trampolim, que as pessoas podem buscar suas vagas, o programa de qualificação, que tem um caminho da capacitação e o Qualifica SP. Para você ter uma ideia, durante toda a gestão, a gente já disponibilizou 122 mil vagas e 1.000 cursos de pessoas que já... Na verdade, as vagas foram muito mais, mas 122 mil pessoas que se inscreveram nos nossos cursos para qualificação. E aí, na sequência, a gente faz esse processo direto de intermediação de mão de obra. Então, o trampolim é basicamente a ferramenta de conexão, onde qualquer pessoa, qualquer cidadão, a gente já tem mais de 55 mil pessoas cadastradas que estão ali com seus perfis, fazem o seu currículo automaticamente, tem uma funcionalidade que eu acho sensacional, que ele faz uma simulação de entrevista com uma inteligência artificial, que dá um feedback maravilhoso, é muito legal mesmo. Uhum. Enfim, tem várias ferramentas para que ele possa se preparar como profissional, para ter acesso a vagas de qualificação profissional e para ter acesso às próprias menos vagas de trabalho. Então, assim, é uma ação que ela acontece no digital, ela acontece no dia a dia presencial e no próprio posto de atendimento ao trabalhador.
0: Já que você tocou no ponto inteligência artificial, vou falar um pouquinho de tecnologia. E a tecnologia, Juliana, virou um divisor de águas também para quem procura emprego? Porque a tecnologia no início, quando ela começou a se expandir, e agora nesse momento que a gente vive com um avanço, né, acelerado da tecnologia, muitas pessoas chegam a temer, nós vamos perder os nossos empregos para a IA, né? Enfim, para esse excesso de tecnologia, para robô, enfim. Tantas coisas estão surgindo e existe esse temor, esse debate. Então, eu queria que você nos falasse um pouquinho sobre a tecnologia nesse mundo do emprego.
1: Eu acho que, primeiro, que a tecnologia ela é uma realidade na nossa vida, né? E é uma realidade para melhorar tudo. Hoje a gente vê pessoas de 60, 70 anos que usam o ChatGPT, uhum. né? Que usam as ferramentas de inteligência artificial. Muitas delas mais como um Google, né, como um ponto de pesquisa do que necessariamente para a produtividade. E isso é uma chave ainda que tem que ser virada. De fato, a gente não pode negar que há uma tendência assim, de alguma forma as indústrias se modernizarem a ponto de ter mais tecnologia embarcada e menos mão de obra. Mas a gente também tem muitas novas oportunidades, porque alguém precisa programar essas inteligências artificiais, Exato. Alguém precisa apertar o botão ali para dar os comandos necessários. Então, tem uma transformação. Acho, tenho muita convicção de que a nossa transformação no Brasil ela é um pouco mais lenta do que em países orientais, por exemplo, né? Esse ponto de adesão do próprio para o mercado, para essas modernizações, mas é natural, sim, que tenha uma transformação dos trabalhos, mas substituição em geral, assim, a gente ainda tem uma demanda enorme, de novo, pelos eiros, pelos padeiros, confeiteiros, açougueiros, enfim, mas também para a construção civil, que a mão de obra ainda é extremamente necessária. De novo, vou dar um exemplo extremo. Ainda que você tenha uma máquina que vai fazer impressão 3D de casas, que é uma realidade, alguém precisa operar a máquina, precisa colocar os insumos, precisa fazer toda a gestão logística daquele canteiro de obras para isso acontecer.
0: E daí que estão surgindo as novas profissões, os novos cursos, né? O que dizem é o seguinte, que daqui 30 anos nós não vamos mais reconhecer ou ver ali as profissões que eram até então tradicionais, que novos cursos vão surgir para dar conta dessa demanda.
1: Exato, e natural. Você olha para trás, ótimo. Antigamente, né, a gente brinca no próprio estado, né? Você tinha a pessoa que fazia o protocolo, você tinha a pessoa que, e vou dar o exemplo aqui que a gente citou da junta comercial. A junta comercial, como a gente ainda está em substituição do papel, você tinha uma pessoa que fazia o furinho nos papéis, a pessoa que colava o selo, a pessoa que fazia o malote, a pessoa que fazia, carregava de um lado para o outro. Assim, com a modernização, obviamente, tudo vai ser substituído. Mas ainda o papel humano das análises qualificadas e etc. vai ser fundamental. Então, a gente precisa ter a sensibilidade de entender aonde as pessoas vão se colocar e dar a qualificação numa linguagem simples de como ela pode se modernizar.
0: Exato. O empreendedorismo feminino cresceu, né? E a inclusão da população 60 a mais também é outra batalha árdua. Tem muita gente 60 a mais que está buscando por um novo emprego. E aqui eu estou juntando, tá? Porque o nosso tempo está chegando ao fim. Então eu queria falar sobre esses dois pontos que eu acho importante. Porque a mulher ainda esbarra em alguns preconceitos, né? Ou algumas remunerações inferiores. E a população 60 a mais que briga aí para também se encaixar, às vezes, no mercado de trabalho mais tardiamente, né? Mais tarde. Como é que a gente está? Como é que o mercado de trabalho se mostra para essas duas pontas? Ainda é um desafio no Brasil?
1: Olha, empreendedorismo feminino, assim, está muito em alta. Você tem uma ideia de 2012 para 24 na série histórica, a quantidade de mulheres donas dos próprios negócios cresceu 42%. Isso é um número muito expressivo. Do nosso Banco do Povo, né, que é nosso instrumento de microcrédito do Estado, que faz empréstimos de até R$21 mil para negócios, para investimento ou capital de giro, a gente emprestou, só para você ter uma ideia, 313 milhões no período da gestão.
0: Olha que legal.
1: E isso representa aí cerca de 45% de toda a nossa carteira. Então, assim, as mulheres estão sim. E, de novo, Às vezes as pessoas ficam assim, ah, é um empreendedorismo de necessidade. Muito pelo contrário, assim, temos. Mas a gente tem muitas mulheres que estão empreendendo porque, olha, o meu sonho é ter o meu restaurante. É buscando independência, buscando
0: Sim.
1: realmente conquistar os seus sonhos. Isso é muito importante. Então, como que a gente pode auxiliá-las, como a gente já faz, é concurso de qualificação. A gente está com um curso de qualificação super legal chamado Ela Empreende, que é, ela consegue fazer pelo celular, pelo WhatsApp, e é um curso que tem tido um retorno muito interessante, porque afinal nós sabemos que a mulher tem uma jornada dupla sempre,
0: Dupla,
1: com filho,
0: tripla.
1: sem filho. Então, assim,
0: São várias
1: ela tem que
0: demandas.
1: cuidar. Né? A mulher não, é muito difícil ficar longe disso. Então a gente criou também ferramentas para que ela tivesse mais flexibilidade para ter acesso à qualificação empreendedora, tenha acesso à linha de crédito do Banco do Povo e na própria Desenvolve São Paulo, que é a nossa agência de fomento, nós temos linhas exclusivas para mulheres. Então, tudo isso com o objetivo de fazer com que todos esses sonhos possam se tornar realidade. Então, esse é um ponto muito relevante para nós, uma pauta do governador também, da primeira-dama Cristiane. E que a gente está trabalhando fortemente. E aí, um ponto relevante no 60 a mais. Eu acho que a gente vê cada vez mais que as pessoas, primeiro que a gente tem uma longevidade muito presente,
0: Mudou
1: né?
0: muito, né? Hoje
1: Completamente.
0: o 60 é jovem,
1: É, 60 são os
0: é
1: antigos 40,
0: pujante.
1: assim.
0: Então, é exatamente.
1: As pessoas têm uma força de trabalho e eu digo mais, a gente tem uma força de trabalho que rodou. E a gente brinca assim, rodou em terra, né, no chão de terra, e você tem uma juventude que também já nasceu 100% digital, que tem outra forma de pensar. E eu acho que essa união, ela é muito saudável.
0: Sim, vem a experiência, a bagagem.
1: E vem esse ímpeto de fazer. Então,
0: Sim.
1: a gente precisa também, acho que cada vez mais a gente teve visto as indústrias olharem para o 60 a mais, também como, de alguma forma, guias dessa nova geração que está vindo. Então, é uma força de trabalho presente. A gente teve também qualificação exclusiva para 60 a mais e fizemos várias ações de empregabilidade para este público e está funcionando muito bem, porque é um pessoal que não quer ficar em casa, porque tem energia, tem saúde para isso, tem conhecimento para contribuir com as instituições. Então, isso para a gente tem sido também um ponto relevante. A gente está trabalhando, e está fazendo vários eventos direcionados para esse público, para que a gente possa conseguir fazer essa ponte com eles, com o setor produtivo, e que eles possam também se empreender, possam também realizar os seus sonhos, né? Afinal, sonhar nunca é tarde, né? E realizar, se a gente tem as ferramentas, se a gente consegue ajudar, é o sonho de todos nós gestores também, né?
0: Olha, Juliana, você trouxe tantos projetos legais aqui, tantos números bons, dados positivos. A gente tem realmente essa é a função desse programa Mulheres que Transformam e de outros programas que estão surgindo aqui no Tribunal de Contas do Estado, que é informar, que é levar esse tipo de informação que é desconhecida para muita gente. Né? Então é muito bacana que você esteja aqui trazendo esses números e esses projetos e dando exemplos, né, de como isso pode acontecer e o quão importante é crescer e fomentar esses projetos. Agora eu vou um pouquinho aqui para o nosso lado pessoal, só para a gente finalizar nossa entrevista. Em algum momento da sua trajetória profissional, Juliana, você precisou provar mais competência por ser mulher? A liderança feminina ainda enfrenta uma certa resistência em alguns momentos, apesar de nós termos evoluído, né? E você, jovem, também talvez não tenha vivido aquele passado que foi mais duro com a mulher. Nós já evoluímos bastante, mas queria que você nos contasse um pouquinho, fizesse um resumo da sua trajetória aqui.
1: Bom, a gente até respira fundo, né, para contar. Eu já estou há 12 anos na gestão pública. Eu vim do setor privado, enfim, já estou há 12 anos empreendendo no setor público. E apesar de ter pego um período muito melhor, eu acho que o que a gente enfrenta muito mais de gente sem noção, assim. Aquelas pessoas que te assediam porque te assediam, porque acha que é normal e tá tudo bem. Mas isso acho que é sociedade em geral, independente da posição, né? Às vezes você tá, o fato de você ser uma mulher num espaço qualquer, as pessoas já têm o sem noção que acham que pode te assediar, que pode falar qualquer coisa pra você, e isso eu acho que mulher em sociedade passa. Mas também acho que a gente já aprendeu muito a lidar com isso.
0: Sim, com certeza.
1: Né? Eu acho que o que mais me chama a atenção nesse processo é, primeiro, muitas vezes até hoje, eu ser muitas vezes uma única mulher sentada numa mesa com muitos homens tomadores de decisão.
0: Isso nós vemos mesmo, infelizmente.
1: Isso acontece com muita frequência, ainda. Tá mudando, às vezes tem eu e mais uma, tem eu e mais duas, mas ainda é muito pouco. Sim, eu acho que as mulheres poderem cada vez mais ocupar esses espaços. E hoje, Karin, eu acho que a gente está num momento que é lindo, que a gente tem que aplaudir de pé e tem que assim. Porque a gente tem a doutora Cristiana, aqui no Tribunal de Contas, a gente tem a doutora Luciana na Defensoria,
0: a gente tem
1: a doutora Letícia no Ministério Público de Contas, a gente tem as nossas secretárias do Estado, que são incríveis também, a Natália Rezende, Marília Marton, a nossa Inês Coimbra, que é a da PGE, a gente tem a nova representante mora ali da Polícia Militar, a coronel, que acabou de assumir a Polícia Militar.
0: Mais recente, né?
1: Sim, super recente, a primeira vez em toda a história da cooperação, da corporação da Polícia Militar.
0: Muito legal.
1: Então, assim, é um motivo de orgulho enorme da gente ter essa representação. E eu acho que a pergunta que a gente tem que sempre colocar é, quem que a gente vai trazer junto? Quem que eu puxo junto para ocupar esses lugares? Né? Eu acho que cada vez mais a gente tem demonstrado competência para assumir. E aí que, voltando na sua pergunta original, que é o único ponto que a gente sempre tem que abrir para reflexão. Nós, mulheres, ocupamos esses espaços em grande parte por competência. Então, nós precisamos demonstrar todas as vezes a nossa competência. Enquanto a gente cruza com algumas pessoas que estão lá por broderagem.
0: Uhum.
1: Porque é um amigo.
0: Tem também, né? A gente sabe.
1: Então, muito mais com os homens. Então, eu acho que é uma coisa que a gente vai aprender a lidar, mas assim, eu não tenho a menor dúvida que demonstrando a nossa competência, demonstrando força, os espaços se abrem.
0: Sim.
1: Então, e a nossa responsabilidade ao assumir esses espaços é quem eu vou trazer junto. Como que eu puxo mais uma mulher comigo?
0: Okay. Maravilhoso isso. Nós estamos num momento excelente, como você colocou. Juliana, foi um prazer imenso conversar com você. Temos pauta e assunto para muito mais tempo aqui, mas foi excelente as informações que você nos trouxe, os projetos. Foi uma honra entrevistá-la, de verdade. Muito obrigada pela presença aqui no Mulheres que Transformam e até a próxima.
1: Muito obrigada pela oportunidade. Um abraço carinhoso da nossa secretaria para todos e que a gente está 100% à disposição. Obrigada mesmo pela oportunidade.
0: Legal, até a próxima. Bom, nós vimos aqui hoje que desenvolvimento econômico não se resume a indicadores. Aparece quando surgem oportunidades, empregos, inovação e perspectivas reais de crescimento para a população. E histórias como a da Juliana Cardoso mostram também a importância da presença feminina em espaços estratégicos da gestão pública e da tomada de decisão. Então, eu quero agradecer novamente a participação da Secretária Executiva de Desenvolvimento Econômico do Estado de São Paulo, Juliana Cardoso, aqui no nosso programa Mulheres que Transformam. Espero por vocês no próximo episódio. Até lá!
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aqui na LESP, eu montei esse gabinete chamado de Gabinete da Inclusão. Entre os diferenciais, a gente tem uma equipe de acolhimento formada por 4 mães atípicas. Quando chega qualquer pedido de informação, dúvida ou denúncia, essa equipe atende essa mãe, esse pai, essa família. E, através disso, a gente propõe projetos de lei baseados nas necessidades reais das pessoas. A gente já oficiou o Ministério Público, a gente oficia prefeituras, secretarias da saúde. Nesse tempo de mandato de 3 anos e meio, foram mais de 5 mil atendimentos através dessa equipe de acolhimento. A gente também fez o gabinete na rua, que é quando a gente leva o gabinete para algum lugar para atender a população, tirar dúvidas, fazer o atendimento da nossa equipe jurídica. A gente já fez pelo menos 10 vezes em várias cidades diferentes. Foram cerca de 12 denúncias no Ministério Público contra planos de saúde que têm descredenciado clínicas, cancelado apólices de pessoas com deficiência. Ao menos 9 projetos de lei sancionados, dentre eles o do ano passado, que é o 18182, que ele permite que a criança que tem seletividade alimentar ou alergia alimentar ou diabetes leve o seu alimento para a escola e também bane aqueles sinais sonoros que causam crises em alunos. Também teve o que eu fui coautora, que cria as sessões de cinema adaptadas para autistas e pessoas que têm sensibilidade sensorial no estado de São Paulo. Nesse tempo de mandato foram 47 milhões de reais destinados ao SUS via emendas, e eu procuro destinar sempre para entidades que atendem via SUS, pessoas com deficiência, hospitais que prestam esse tipo de serviço. Então é um mandato que é focado nas pessoas com deficiência e nas suas famílias. A gente tem 2 frentes parlamentares também, que é pela saúde mental e pela inclusão escolar. Pela inclusão escolar a gente fez várias reuniões já esse ano para tratar de diferentes assuntos. Na Comissão da Pessoa com Deficiência, a gente trata de todos os projetos de lei que têm a ver com pessoas com deficiência ou doenças raras. A dificuldade que eu estou tendo no último ano é conseguir quórum, ela não tem sido muito priorizada pelos parlamentares, que também participam de outras comissões, então a gente tem tido problemas de agenda, mas a gente inclusive já convocou o presidente de plano de saúde para ir responder pelo descredenciamento de clínicas e cancelamento de apólices de pessoas com deficiência na comissão. A gente tem projetos de lei para moradias assistidas, para aqueles autistas e pessoas com deficiência que têm muita necessidade de suporte, porque as mães têm esse medo de quem vai cuidar desses filhos depois que elas não estiverem mais aqui. Também para a criação de centros-dia, que são lugares onde essas pessoas podem ter atividades interessantes durante o dia, depois que elas saem da escola, se elas não forem para um curso técnico ou para o mercado de trabalho por necessidade de suporte, elas têm para onde ir. São muitos projetos de lei. O do meu coração é o que cria a renda paulista para cuidadores de pessoas com deficiência. Se tiverem essa única atividade, não tiver atividade remunerada, eu acredito que o trabalho do cuidado é um trabalho que tem que ser reconhecido e remunerado. Então, meu sonho seria aprovar esse projeto de lei, apesar de que eu sei que é difícil porque cria um custo para o Estado, mas é um custo extremamente necessário nesse caso.

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Eles já estão saindo dos laboratórios para trabalhar em fábricas, universidades e até participar de corrida. Sim, teve robô correndo meia maratona por lá. A estratégia lembra o que a China fez com os carros elétricos. Investir pesado, produzir rápido e colocar no mercado antes das concorrentes, né? Enquanto os Estados Unidos focam em testes mais demorados, os chineses aceleram para transformar os humanoides em parte da rotina, viu? Especialistas dizem que essa disputa pode mudar a indústria do mundo inteiro. Agora fica a dúvida, daqui a pouco o colega de trabalho vai pedir café ou recarregar de bateria, né? Que loucura, né? Tem cobra que foge e tem cobra que faz atuação digna de filme, viu? Olha isso! Pesquisadores descobriram na China uma nova espécie que, quando se sente ameaçada, levanta a cauda e finge ter duas cabeças para enganar predadores. Gente, é literalmente o famoso: se uma cabeça assusta, imagine duas, viu? A cobra tem só 20 centímetros e é super tímida e não venenosa, viu? Mas o truque dela chamou a atenção dos cientistas porque a cauda imita direitinho a cabeça verdadeira. A descoberta reforça como a natureza ainda consegue surpreender até com cobra, usando estratégia de ilusionista profissional, hein? Imagina uma cobra de duas cabeças aparecer por aí, eu, hein? Agora olha isso, imagina sair do cinema depois de ver Transformers e descobrir que agora ele existe na vida real. É isso, uma empresa da China, tinha que ser, né? Apresentou um robô gigante, olha ele aparecendo aí, ele é pilotável, que anda em duas pernas. E depois se transforma num robô de quatro patas. Sim, praticamente um Transformer versão modo trabalho, viu? O robô pesa cerca de 500 quilos com o piloto dentro e já chega custando quase 3 milhões de reais. Então talvez ainda não dê para parcelar no boleto, né? A novidade mostra como a China está acelerando forte na corrida dos robôs humanoides, trazendo cada vez mais coisas que antes pareciam só ficção científica, né, gente? OVNI, Lua e internet surtando de novo. O Pentágono divulgou arquivos sobre fenômenos misteriosos vistos em missões da NASA e em algumas fotos da Apollo voltaram a bombar nas redes sociais, viu? Tem imagem com pontos brilhando no céu, lunar e até formação triangular, que deixou muita gente no modo: pera, o que é isso que eu tô vendo? Mas os especialistas já cortaram o clima da teoria da conspiração, viu? Segundo pesquisadores, essas imagens não são novidade e já circulam publicamente faz décadas nas redes, viu? Ou seja, o que mudou agora foi mais o hype da internet do que as fotos em si, viu? Então se liga! E o cérebro de Albert Einstein passou por décadas guardado dentro de um potinho. É isso mesmo, viu? Depois da morte do físico, um médico retirou o cérebro dele sem autorização da família, porque queria descobrir o segredo da genialidade. Só que a história ficou ainda mais aleatória, viu? Por anos, as amostras ficaram escondidas numa caixa embaixo de um refrigerador de cerveja. Eita nós! Os cientistas até encontraram pequenas diferenças no cérebro de Einstein, mas nada capaz de explicar sozinho porque ele virou um dos maiores gênios da história. No fim, a ciência aprendeu uma coisa importante: não existe fórmula mágica para a inteligência, né, gente? Vamos para o primeiro intervalo aqui no SP Tecnologia.
Na volta tem entrevista e ainda tem o Iago de Andrade falando de games aqui no estúdio. A pausa

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2: De volta com o seu SP Tecnologia, aguenta aí que tem mais programa. Você abre o celular e pronto, tem uma nova moda dominando as redes. Pode ser uma cor, uma roupa ou uma dancinha ou até um jeito diferente de falar, não é? Mas se as tendências nascem tão rápido, elas também somem na mesma velocidade. E aí fica a dúvida, quem decide o que vira febre na internet? E o mais, o que realmente fica, o que realmente desaparece no próximo scroll? Hoje a gente entende como que funciona essa engrenagem das trends, conversando com o Lucas Garcia, presidente da Abrad. Oi Lucas, tudo bem?
3: Tudo bom, Will?
2: Tudo jóia, muito bom ter você aqui com a gente, Lucas. Quero já saber, hoje parece que todo dia nasce uma nova trend. O que que explica essa aceleração, hein?
3: Olha, Will, é difícil explicar sobre como nascem essas trends de uma maneira exata, né? Mas a celeridade disso diz muito respeito à nossa sociedade e à velocidade das redes sociais, né? Então, é desse jeito mesmo. A cada dia é um novo, é uma dança nova, é um bordão novo, é um assunto novo. É difícil até se atualizar.
2: Tem trend que a gente vê que nasce fora do país, aí demora um pouquinho para chegar aqui no Brasil, que é aquela história lá do 6-7, né? Que nos Estados Unidos já começou no ano passado e chegou esse ano, por volta de abril aqui. Por que que demora tanto? O brasileiro demora para descobrir?
3: Na verdade, depende muito da tropicalização em relação aos formadores de opinião hoje da gente, que são os influenciadores, os creators. Então, quem a gente acompanha, o brasileiro acompanha, ele também precisa entrar nessa trend, né? A gente está vendo hoje muito regionalismo. Então, cara, é incrível como... tem trends que às vezes a gente aqui, quem está em São Paulo, quem está no Rio, não fica sabendo porque está rolando no Nordeste, são coisas regionais, né? Então quando a gente vê alguma coisa lá fora, é interessante, mas enquanto o brasileiro não entrar na onda, não vira trend brasileira, né?
2: Entendi. As redes sociais hoje mudaram completamente a forma como as tendências surgem, né? Por que isso?
3: Olha, antigamente a gente tinha uma influência muito grande da televisão, certo? Ela chegava onde todo mundo, a maior parte dos lares, e hoje não é só a televisão. Então, a gente está vendo um acesso à internet, às redes sociais cada vez maior, uma cobertura melhor de internet, e aí eu falo sobre infraestrutura de internet, de maior qualidade no Brasil todo, no interior. Então isso faz com que todo mundo consiga acompanhar esse universo com mais proximidade, né? No fim das contas, Will, quando a gente fala de uma trend, a gente está falando de uma combinação de cultura, tecnologia e comportamento coletivo. Então é super importante a gente também entender um momento do local, do povo, né, envolvido nisso. E aí a trend acaba sendo algo natural desse caldeirão de coisas que estão acontecendo localmente.
2: A gente tem visto agora a trend da Copa do Mundo, né? Que é você numa arquibancada e você consegue simular que você está assistindo um jogo. A gente consegue ter uma ideia da onde que surgiu essa trend? Quem que é o primeiro que faz essa trend que viraliza? Esse primeiro, ele consegue mais views no Instagram dele ou não? Isso é também fica paralelo com quem vai lá e faz essa trend?
3: Olha, na verdade é assim, a trend ela tem uma lógica que não é única, né? Ela tem diversas formas de acontecer. Então essa, no caso que você está falando, é esse momento mesmo do Brasil estar olhando para os Estados Unidos, para o Canadá, onde vai acontecer a Copa, né? Vai ser a primeira Copa que vai acontecer em três países simultaneamente, então tudo que está acontecendo lá a gente está mais antenado, então foi realmente uma tropicalização que a gente fez para cá de algo que é muito normal lá. Então você tá rolando um jogo aqui de basquete, de beisebol, se grava as pessoas na arquibancada. Aqui acontece menos isso, né? Porque os estádios não estão tão preparados para isso, não tem transmissão no campo. Agora, o efeito viral, ele acontece de uma forma epidêmica. Então, você tem um gatilho inicial, que é um creator, uma celebridade, ou um acontecimento, um lançamento cultural, um vídeo espontâneo, ou mesmo um erro, uma situação inusitada. Bom, beleza, daí aconteceu esse gatilho inicial. Isso organicamente, sem muito planejamento, quando a gente fala fora do mercado publicitário, isso acontece de maneira natural, o algoritmo começa a identificar que está tendo muita entrega desse conteúdo, falando de TikTok ou Instagram, o tempo de retenção, ou viewability, que a gente chama, ele está bom, os compartilhamentos, os comentários. E aí começa-se a repetição de formatos, né? As pessoas, o algoritmo entende que as pessoas estão interessadas nisso, então ele começa a entregar isso para mais pessoas, né? Então, esse é mais ou menos a forma como acontece. Agora, antigamente, a gente via o que na televisão? Novelas e diretores tentando emplacar personagens que tinham bordões. Isso também era uma trend, uma forma de construir trend, fazer com que isso se torne algo da cultura do brasileiro, que ele comece a falar, usar aquela gíria, aquele bordão, né? E algumas outras mais estimuladas e que, por exemplo, narradores, né, como Galvão criou várias delas. E isso pegou bem amigos. Então, enfim, existia antigamente formas de se estimular isso através da televisão, e hoje a gente usa as redes sociais, e aí não de uma forma só, de uma maneira só, ou de um caminho só, né? Depende muito, tem várias formas para se construir uma trend, e mesmo assim não é uma receita pronta, né?
2: Por que que as tendências, elas duram tão pouco hoje? A gente viu aquela questão até mesmo da novela das frutas, que até chegou a saturar, né, pela quantidade de novelinhas que a gente assistia. Por que que ela chega na mesma velocidade e desaparece também na mesma velocidade que chegou?
3: Olha, Will, a gente vive um momento de ansiedade, né? Talvez eu crie um neologismo aqui, mas uma ansiedade digital, onde a gente está sempre buscando o próximo conteúdo. E a gente quer ser o primeiro da nossa turma ou das pessoas que nos seguem a fazer aquilo, para nos mostrar imersos, inseridos nesse mundo, e ser o pioneiro a fazer, como se a gente estivesse puxando todo mundo depois da nossa turma a fazer isso também. E isso explica um pouco da velocidade disso. Agora, eu por formação sou publicitário, né? Então, quando a gente vê alguns bordões da publicidade que são ditos até hoje, É, bonita camisa, Fernandinho. Cara, não é nem da minha geração isso, mas até hoje eu falo isso e quem tem a minha idade eu falo e sabe o que é, né? Não é assim uma Brastemp. Então, cara, a gente viu muito pouco isso, né? Eu tenho hoje 40 anos, mas, cara, gerações anteriores viveram isso e a gente mantém, né, muito desses bordões de antigamente. Mas tudo era uma velocidade mais lenta. Hoje, as gerações mudam muito mais rápido. Antigamente, a gente falava de 10, 20 anos para mudar uma geração. Hoje, a gente já fala de 5, onde tudo muda, né? Agora, com a IA, então, a gente vê durante 3, 4 anos, mudou tudo. Então, acho que é todo um contexto de mundo com que faz que a gente produza mais conteúdo, sature mais rápido das coisas e tenha que criar novas manias, trends, né, mais rápido.
2: Essa mudança para a sua área de publicidade, ela melhorou, é pior, na sua opinião, o que que você acha?
3: Olha, é difícil dizer que piorou ou melhorou. No fim das contas, na nossa área a gente fala sobre entendimento, na área de publicidade a gente fala de entendimento do consumidor, e esse entendimento do consumidor refletindo em vendas ou em reconhecimento de marca ou participação das pessoas em relação àquela marca, né, o engajamento. Eu te digo que, sem dúvida, tornou o trabalho do publicitário mais difícil, porque ele precisa ser antenado, ele precisa estar conectado com tudo que está acontecendo, e isso não é fácil, né? Você sabe, cada hora a gente tem uma mania nova. Agora, de outro lado, você tem novas ferramentas para estimular o engajamento com a tua marca e com as vendas. Então, se antigamente a gente tinha, agora no segundo semestre, só o Natal para imaginar alguma campanha forte de vendas, agora a gente pode criar datas. A gente viu recentemente no varejo a criação da Dia do Consumidor, que é uma data que hoje para o e-commerce representa bastante. Você pode criar uma data própria para uma marca, que é o dia da marca. Então, vejo sempre como tudo tem dois lados, né? Tornou o nosso trabalho mais difícil, mas a gente hoje tem mais ferramentas.
2: Esse excesso de conteúdo está deixando as pessoas mais cansadas?
3: Olha, sem dúvida. Sem dúvida. São muitos impactos em todos os lugares. Então, quando a gente fala da decisão de compra do consumidor, a gente está falando de impacto na tela do celular na hora que acorda, na hora que liga a televisão, na hora que entra no carro e liga o dispositivo de áudio favorito. A gente fala sobre a comunicação visual que eles estão vendo na rua, né? O out of home, que a gente chama. Aí depois entra no escritório. Enfim, você tem no dia todo impactos, o tempo todo. E principalmente de telas, né, que hoje são diversas. O elevador, você entra, tem outra tela, e aí vai. Então, sem dúvida que isso está cansando todo tipo de usuário, não vou nem falar consumidor, mas aqui qualquer tipo de usuário mesmo, o que faz com que as coisas sejam vistas de uma maneira mais superficial. Então, eu acredito que a gente está no momento, e aí é o grande assunto de hoje, quando a gente fala de que é um movimento de atenção. No fim das contas, as trends são isso. Elas são um movimento para chamar atenção. E o humor é algo que pega em qualquer lugar, mas no Brasil mais ainda, né? Então, o humor para o brasileiro é algo que chama muita atenção. Então, aonde você envolver o humor, você vai ter sucesso no Brasil, né? E você vai cansar menos essa audiência.
2: Dá para dizer que a gente consome tendência mais por pressão do que por gosto?
3: Ah, sem dúvida, né? Sem dúvida. Por questões de aspiração, um lifestyle, uma estética que você gostaria de acompanhar, o timing cultural de você estar acompanhando tudo o que está acontecendo e não ser um peixe fora d'água. Sem dúvida, a gente acompanha mais por pressão do que por gosto, por achar aquilo legal. O que muitas vezes a gente vê até uma coisa dissonante nas redes sociais. Uma pessoa que não tem nada a ver com aquilo, mas ela está acompanhando, né? Eu acompanho também a carreira de alguns artistas, né? Então, tem artistas que você vê que ele não tem fit nenhum com aquela trend, mas ele quer fazer, ele quer acompanhar. E aí acaba sendo, assim, fora de contexto, cafona, ou mesmo descolado da realidade, né? Então, e assim a gente vê com as marcas também. Tem muita marca que entra em trend que não tem nada a ver e acaba colocando os pés pelas mãos.
2: Qual que é a diferença entre uma microtrend e uma tendência que realmente fica?
3: Olha, uma microtrend, a gente está falando de um tempo de duração de dias, semanas, né? É muito comum no TikTok, como você estava falando, sobre as novelinhas, né? Dessa rede social, que agora está todo mundo tentando pegar uma onda dessa, né? Agora, quando você fala de trends médias, a gente está falando aí de 6 meses, né? Então aí você tem um apelo mais estético, formatos, uma gíria, alguma coisa assim, algo engraçado. Agora, quando você fala de macro tendência, aí você está falando de coisas que impactam a cultura, né, de um povo, que é absorvido. Eu tenho, assim, admiração por alguns publicitários que conseguiram fazer isso, né? Luiz Lara, de uma agência que nem existe mais, hoje ele está no grupo TBWA, mas ele tinha a agência Lil Lara, cara, ele participou de a criação de muitos bordões da cultura brasileira. Falando aí do chinelo Havaiana para ganhar o mundo, né? Ipiranga, pergunta lá no posto Ipiranga, não é assim uma Brastemp, tem mil e uma utilidades, é Bombril. Então, assim, tem muita coisa que, se você entende a realidade do povo e do atual contexto da sociedade, você consegue fazer com que isso se torne cultural. E aí você passa a ser atemporal. Então, essa é a diferença de uma máquina de tendência. Isso dura anos porque tem autenticidade, porque fala sobre um povo, né? E aí isso acaba se tornando uma brincadeira que passa por gerações e todo mundo sabe o que significa. Acho que isso foi uma das grandes inspirações para eu seguir essa carreira de publicidade. Os bordões que a publicidade criou e como que isso teve uma aderência tão grande à cultura brasileira.
2: Quero agradecer a sua participação aqui com a gente, aqui no SP Tecnologia. Muito bom falar sobre isso. Volte mais vezes.
3: Claro, sem dúvida. É só me convidar, Will. Estou à disposição.
2: Obrigado, viu? Até a próxima. É isso, gente. A gente viu, né, então, né, como que nasce essas trends, né? Bora para mais uma pausa aqui no SP Tecnologia. Na volta, a gente fala de game aqui no programa. Até já.
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2: De volta com SP Tecnologia. Ó, quem tá aqui por aqui já?
5: E aí, Will?
2: Iago de Andrade.
5: Tudo certo?
2: Tudo certo, sim.
5: Tudo certo.
2: Iago vai trazer tudo sobre o mundo dos games. Se liga aí, roda a vinheta. Muita novidade hoje.
5: E hoje tem coisa boa, hein, Will?
2: Opa, quero ver então, hein?
5: Vou trazer para os nossos telespectadores ligadinhos aí em casa.
2: Bora!
5: O universo dos games segue em constante transformação. Lançamentos recentes, novas tecnologias e grandes franquias. E o crescimento do EA Sports mostram como os videogames estão cada vez mais conectados com o cinema, Will. Os streamings e a inteligência artificial. Experiências muito mais imersivas. E alguns dos assuntos que mais movimentam o mercado nas últimas semanas continuam repercutindo entre os jogadores e as empresas do setor.
2: Ah, é?
5: Exato.
2: Que é, hein?
5: Ó, o Fortnite, por exemplo, que é um jogo muito conhecido, principalmente da molecada da nova geração, ele voltou para os iPhones.
2: Ah, é?
5: Exato. É, marcou retorno na Apple Store, né, em diversos países, incluindo o Brasil. Depois de anos de disputa entre a Epic Games e a Apple, o jogo voltou a ser disponibilizado oficialmente para os iPhones, reforçando a importância dos dispositivos móveis para o mercado dos games. Porque hoje, Will, as pessoas elas têm os videogames, têm os computadores, mas a gente está sempre com o quê na mão? O celular o tempo todo. E assim, nem todo mundo gosta ali de ficar o tempo todo nas redes sociais, nem sempre ali fazendo coisa de trabalho. Quantas vezes mesmo você já viu no metrô ou no ônibus alguém jogando videogame?
2: Ah, várias vezes. Então, quem mora aqui em São Paulo, principalmente,
5: exato,
2: né?
5: Então as empresas elas têm focado também em levar esse mercado para esse tipo de público, porque também é muito mais barato e muito mais fácil hoje você ter um celular do que um console. Esse retorno também veio acompanhado de uma grande aposta na cultura pop, Will.
2: Qual é, hein?
5: Star Wars.
2: Oh,
5: conhece, já ouviu falar? Eu também sou um fã árduo da série. E a Epic Games, ela lançou uma experiência especial pra galera fã do Star Wars dentro do Fortnite, com conteúdos ligados ao novo filme, o The Mandalorian e Grogu, o Mandaloriano e o Grogu. A ilha temática recria ambientes da série, traz personagens conhecidos pelos fãs e ainda permite missões e batalhas especiais dentro do universo de Star Wars. Eu vi um trailerzinho, eu fiquei tentado.
2: Legal.
5: A jogar também. Gostei. Eita. O pessoal de casa aí tá vendo, por exemplo,
2: sim,
5: são algumas cenas dessa season, que é como os jogadores chamam, de Fortnite. Essa parceria mostra como o mundo dos games hoje vai muito além do entretenimento tradicional. Plataformas como Fortnite, por exemplo, já funcionam como espaços digitais, onde cinemas, séries, músicas e eventos ao vivo se encontram dentro de uma mesma experiência. É muito engraçado, Will, porque eu lembro, como se fosse ontem, quando Fortnite lançou, uma das grandes surpresas foi um show do Travis Scott.
2: Olha,
5: dentro do jogo.
2: Legal.
5: E eu lembro que eu tava jogando nesse dia, de repente um Travis Scott gigantesco aparece no cenário e começou um show. E é um jogo online, então os jogadores ali interagiam com o show do Travis Scott. Foi bem marcante. E é uma das coisas que a Epic Games, ela tem que trazer de volta pro Fortnite. Essas experiências imersivas novamente.
2: Esse já foi lançado, a galera já consegue jogar?
5: Já foi lançado, a Season já está disponível e agora também nos iPhones.
2: Ai, que legal.
5: E a gente traz aí também, Will, agora o destaque, que pra mim é o destaque do mês.
2: Uau, hein?
5: Forza Horizon da Xbox.
2: Olha.
5: O mercado de games segue também se movimentando e os números impressionam agora em 2026. Um dos grandes destaques desse período foi o Forza Horizon 6, que se consolidou como um dos maiores lançamentos da história do Xbox Games Studio, na Steam. Will, é um jogo de carros que passou a marca de 270 mil jogadores simultâneos durante a sua estreia.
6: Muita
5: superando,
6: coisa, né?
5: Exato, superando títulos muito importantes da marca e ampliando ainda mais o sucesso da franquia. E o mais curioso é que esses números representam apenas os jogadores da Steam. Então, assim, com o decorrer das semanas, pode crescer ainda mais. O game também está disponível no Xbox, no PC, na Game Pass, que mostra como a base de jogadores pode ser ainda maior. Então, assim, é um sucesso que foi lançado e com a proporção que isso vai tomar vai ser muito maior, vai ser gigantesca. Tem tudo para ser aí um dos grandes destaques do mundo automobilístico dos videogames.
6: Tem diferencial?
5: Assim, o Forza Horizon, ele traz a questão dos veículos serem licenciados. Então você pode, por exemplo, dirigir com uma Porsche, você pode dirigir, por exemplo, com um Fusca. São carros licenciados. Diferente, por exemplo, de um GTA, que os veículos já não são licenciados. Porque as marcas não querem atribuir seus veículos, os seus nomes, a determinadas cenas, por exemplo, de violência ou de autodestruição.
6: Sim.
5: Então o Forza, ele serve também como um baita de um simulador para os jogadores. É, o cenário escolhido para o jogo foi o Japão, e a Playground recriou cidades, montanhas, estradas, áreas rurais inspiradas no país. Um dos mapas mais detalhados já feitos pela franquia, Will. E é engraçado que esse corredor de gelo que a gente acabou de ver aí na telinha, ele é inspirado em Mario Bros.
6: Olha que legal!
5: Teve uma inspiração aí do joguinho do Mario no Forza Horizon. O game também chama atenção pelo nível de realismo visual e pelas tecnologias que melhoram a performance nos PCs e nos consoles mais recentes. Isso mostra como os jogos de corrida mudaram nos últimos anos. Hoje eles não são apenas sobre velocidade, os games apostam em mundo aberto, experiências online e eventos ao vivo e gráficos cada vez mais próximos da realidade, viu? Assim, eu tô muito ansioso pra jogar. Eu ainda não joguei, mas eu tô muito ansioso. Forza Horizon é um absurdo.
6: Você prefere PC, jogar no celular, como que é?
5: Depende do tipo, viu? Depende muito. Por exemplo, os jogos de FPS, que são batalhas de tiro e tudo mais, consoles. Esses aí, por exemplo, de corrida, você tem que ter o simulador ali, porque é outra realidade.
6: O simulador é melhor?
5: Muito melhor. Você não consegue guiar um carro desse, por exemplo, com o controle.
6: Que legal.
5: Com o console ali, com o volantezinho, é muito melhor.
6: Beleza.
5: Eu tive essa experiência e vou falar pra você, é apaixonante, tá? Eu entendo quem vicia. E aproveitando também o gancho, já que a gente tá falando aí de notícias que envolvem mundo de jogos online, pra você jogar, por exemplo, na PlayStation Plus, que é o servidor online, você tem que pagar. É um serviço de assinatura. E a PlayStation anunciou um reajuste nos preços da PlayStation Plus aqui no Brasil. O aumento afeta as assinaturas mensais trimestrais dos planos, igual a gente está vendo aí na tela o anúncio da PlayStation, que atinge ali os planos Essential, Extra e Deluxe, enquanto os planos anuais continuam os mesmos valores. Na prática, Will, a Sony ela segue uma estratégia cada vez mais comum entre os serviços de streaming, aqueles serviços de Netflix e afins. E ele promove assinaturas mais longas. E isso mostra como o universo dos games está cada vez mais parecido com os streamings, filmes, músicas, onde o acesso do conteúdo passa a funcionar por assinatura. Hoje, muitos jogadores já enxergam esses serviços como a Netflix dos games.
6: Sim.
5: Como catálogos digitais, benefícios online e acesso a lançamentos sem a necessidade de comprar cada jogo separadamente. Ou seja, você não compra mais o disco. É uma cultura que assim, não matem os discos. Deixa a gente comprar o disco.
6: Eu queria perguntar, melhora, piora, é melhor, tem mais acesso? Porque aí, querendo ou não, você fica preso à assinatura,
5: você,
6: né?
5: Você afeta diretamente os jogadores também com uma questão. Ele vai precisar sempre ter assinatura ali para poder jogar. Então assim, eu por exemplo sou um cara que curte jogar muito online, então pra mim compensa. Só que por exemplo, se a assinatura online por um acaso não for paga, eu não pagar ou eu não renovar, eu vou jogar o quê?
6: Mas e se é uma dúvida, por exemplo, você tem e eu quero jogar com você, eu então também vou ter que ter essa assinatura?
5: Exatamente.
6: Nossa.
5: Você precisa ter assinatura. Então, assim, hoje é todo mundo conectado através desse serviço que parece muito um streaming.
6: Sim.
5: E a gente viu aí os valores, a alteração, assim. É um reajuste dentro da realidade, mas é no momento que não precisar.
6: Tava aparecendo até aqui no telão, tá, uma vez por mês, aí ó, tá aqui, ó, no telão, R$49,90 por um mês, 3 meses, R$129,90, eu acho que é muita coisa, não é?
5: Pra quem gosta de videogame, eu vou falar pra você
6: pouquinho?
5: Que tá mais barato que jogo e lançamento.
6: Ah, então.
5: Tá mais barato, tá mais barato. falando em lançamento, um dos lançamentos mais comentados da nova geração foi o 007 First Light.
6: Olha.
5: James Bond está de volta. O jogo lançado agora, no final de maio. Desenvolvido pela Interactive, é o mesmo estúdio da franquia do Hitman, que é um outro clássico dos videogames. Ele apresenta um James Bond muito mais jovem e inexperiente no início da carreira como agente secreto. A proposta ela é diferente dos jogos clássicos do personagem, que já mostra um James Bond totalmente ali, já forjado.
6: Já.
5: O jogo mostra a evolução do espião, misturando missões de furtividade, gadgets tecnológicos e tiroteios e decisões estratégicas. Um dos grandes destaques ficou por conta da tecnologia. No PS5 Pro, que é o novo videogame da PlayStation agora, o game passou a utilizar uma versão aprimorada do PSSR, que é o sistema de reconstrução de imagens da Sony, baseado no aprendizado da máquina. Falei grego, né?
6: Falou.
5: Falei. Na prática, isso representa imagens mais nítidas, menos falhas visuais e movimentos mais estáveis durante as cenas de ação, segundo a produtora do jogo. O objetivo é fazer com que o jogo se aproxime cada vez mais de um filme interativo. Por exemplo, Will, jogos assim, como a gente está vendo aqui na tela, ele tem muita movimentação de câmera, pois seu bonequinho precisa vir para cá, precisa vir para lá, ele pula e tal. E determinadas tecnologias fazem com que pareça uma gravação de filme. Então ali você não perde foco, você não perde resolução nenhuma
6: da
5: imagem.
6: Essa, por exemplo, que está aparecendo.
5: Exatamente.
6: Na imagem, né? Olha.
5: Se você olhar assim, parece até uma cena de filme mesmo. Sim. Ela é bem caprichada, assim, rica em detalhes. E os jogadores, eles terão essa imagem com essa nova tecnologia da Sony. O mais impressionante é como os games de espionagem continuam evoluindo. Hoje não se trata apenas de atirar ou passar de fase como era antigamente. Os jogos estão cada vez mais próximos de grandes produções de Hollywood, com histórias complexas, escolha do jogador e experiências imersivas que misturam cinema e tecnologia. É engraçado que nesse jogo ele dá a opção para você realizar a missão. Por exemplo, você chegou na frente de um segurança. Você pode inventar uma história para entrar dentro do prédio. Você pode criar uma distração para o segurança sair e você entrar dentro do prédio. Ou você pode agredir o segurança e aí organizar uma briga generalizada e entrar dentro do prédio. Ele te dá as três opções. Então ele deixa a critério do jogador a forma que ele vai estabelecer a missão. E isso daí vai ser a continuidade do jogo. O que ele realizar na primeira fase vai ser a consequência do resto da história.
6: Hoje, zerar um jogo é mais difícil, né? Porque parece que ele é bem maior do que antigamente, né?
5: Ele é maior e mais complexo. Hoje, ele não se trata apenas de você chegar lá, exato, de você só chegar lá e tal, vou focar aqui, vou jogar e tudo mais. Existem jogos, por exemplo, que você só zera se você chegar no determinado dia da semana e estiver rolando um evento. Que é referente àquela fase. Então, assim, é toda uma questão que as empresas elas fazem para deixar o jogador ali muito mais próximo do jogo e não largar assim, tipo, zerei e larguei o jogo. Não, você vai ter que continuar jogando aqui porque a gente vai atualizando.
6: E demora muito mais tempo, né? E muito mais horas na frente.
5: Né? Porque é a produção, né? Sim. Enquanto você montou ali o seu jogo, as pessoas estão jogando, você pode também pensar numa próxima produção que demora anos.
6: Sim.
5: Vide o GTA 6, que tá para lançar depois de mais de 13 anos de produção.
6: Caramba!
5: É muito tempo.
6: Muito.
5: Exato. E os fãs de fantasia também receberam uma grande novidade recentemente.
6: Qual foi, hein?
5: A Warhorse Studios confirmou que está produzindo um novo mundo aberto baseado em O Senhor dos Anéis.
6: Ó, que legal!
5: Falamos agora há pouco de Star Wars e agora imagem, Senhor dos Anéis. O projeto deve levar jogadores novamente para a Terra-média, com foco em exploração, combate e liberdade de escolhas. A expectativa grande é principalmente porque o estúdio responsável é o mesmo da franquia Kingdom Come, que é esse jogo que está rolando aí na tela. Conhecida pelo realismo, pela imersão, pela construção detalhada do mundo aberto. É um jogo de RPG, Will. Uhum. Não é o jogo que eu mais jogo, mas já joguei alguns muito mais antigos. Mas eu entendo a alegria do público desse tipo de mercado, porque é o mercado mais carente desse tipo de game. Então, assim, quando você junta duas franquias de sucesso como O Senhor dos Anéis e como a Kingdom Come, então, assim, você faz uma junção muito boa pros dois mercados, tanto pro filme quanto pro game. E isso pode gerar até futuramente a elaboração de novos filmes, por que não?
6: Esse é o jogo que o Diego, nosso diretor de TV, joga, será?
5: Já pensou? Será que o Diego é fã do RPG? Tem cara, hein?
6: Ele tá jogando Forza.
5: Ele tá jogando Forza?
6: É.
5: Sabe muito, né?
6: Tava jogando final de semana.
5: Sabe muito, né? eu quero videogame, eu quero videogame do Diego. E o anúncio reforça como grandes franquias do cinema, da literatura, continuam investindo cada vez mais no universo dos games. E isso acontece porque os videogames permitem que o público não apenas assista a história, mas participe dela. Quem não queria, né, participar de um Harry Potter da vida?
6: Sim, sim.
5: Eu, por exemplo, sou fã de Harry Potter.
6: Eu também, gostei muito.
5: Eu acharia um jogo do Harry Potter, assim, imersivo, maravilhoso.
6: Mas eu ia perguntar isso. O Senhor dos Anéis não é um lançamento muito antigo para trazer para a atualidade, ou é um filme que também, um jogo que ele não perde essa característica, a galera gosta?
5: É um jogo que você consegue trazer o público que está carente de novos lançamentos, você traz a releitura de um clássico. Por exemplo, se hoje relançam Poderoso Chefão, é um clássico, eu assistiria. Sim. Da mesma forma. Esse daí os fãs vão voltar a reassistir também, porque gostam daquela série. E você abre precedentes para você criar novos cenários. Por exemplo, para você investir num jogo de Star Wars, que foi como Fortnite fez, é muito dinheiro envolvido. Já Senhor dos Anéis, talvez a quantia seja mais baixa, mas é uma porta de entrada. Tem todo um jogo mental, financeiro e...
6: Eu preciso lançar alguma coisa pra você.
5: Exatamente.
6: Também, né? Pra eu ser lembrado no mercado.
5: Exatamente. Então, assim, os mercados do RPG, eles estão carentes. E com esse lançamento ele volta a trazer ali um respiro no mercado para eles, podemos dizer assim. Hoje muitas experiências mais grandiosas dessas franquias, elas também passam pelos videogames, com mundos cada vez maiores, mais imersivos, cinematográficas e afins, Will. Legal, né?
6: Muito massa.
5: E trazendo agora o cenário do eSports.
6: Olha!
5: Rainbow boa. Six. O Rainbow Six, ele continua crescendo no Brasil e no mundo. Um dos principais nomes desse universo é esse jogo, né? O Rainbow Six, que vocês estão vendo aí na tela. E ele recebeu uma grande atualização, viu? Para essa nova temporada.
6: Boa,
5: o que seria isso? Rainbow Six, como a gente está vendo aqui nas imagens exibidas, ele é um jogo de tiro, ele é online também. Sim. 5 contra 5 em determinados mapas. Ele lembra muito, assim, a ideia do antigo Counter-Strike. Quem é mais antigo vai lembrar do que eu estou falando. Só que com muitas mais tecnologias e tudo mais. E as mudanças incluem um novo mapa, alterações no sistema de ranqueadas e o retorno dos personagens clássicos com mecânicas reformuladas. Uma das principais novidades está na operadora Do Cab, muito popular entre os jogadores. Essa daí, particularmente, eu não era muito fã de jogar com ela, não. Na nova temporada, sua habilidade passa a funcionar de uma forma mais estratégica, com interações que mudam a dinâmica das partidas. Eu não era fã justamente por isso, ela é muito estratégica, eu sou mais da porradaria avançada, entendeu? A Ubisoft também promete partidas mais equilibradas com o novo sistema ranqueada, que deixa os níveis de jogadores mais transparentes e o matchmaking mais justo, que é aquela questão de você acertar o jogador, acertou o tiro no braço, será que matou, será que não matou? É basicamente isso. O objetivo é melhorar a experiência competitiva, principalmente para quem leva o game de forma mais séria, como é boa parte aqui dos jogadores no Brasil, que é um dos países mais importantes para o Rainbow Six. O cenário brasileiro é considerado um dos mais fortes do mundo, com equipes campeãs internacionais, torcidas muito engajadas e campeonatos que movimentam milhões de espectadores online e também em ginásios. Como funciona, por exemplo, aqui, que já teve um tempo atrás no ginásio de Ibirapuera.
6: Teve um jogo aí, que eu não sei qual que é, porque eu ainda estou aprendendo muito, que teve um campeonato que eles montaram uma arena lá na Barra da Tijuca, no Rio de Janeiro.
5: Que foi Rainbow Six.
6: Ah, foi esse
5: foi
6: jogo?
5: Foi Rainbow Six.
6: Ah, tá, que torcida brasileira.
5: Exato.
6: Com narrador, com tudo. Tinha até uma fanfest do lado de fora.
5: E um dos times, por exemplo, destaques do Rainbow Six, é o Fúria, que pertence ao Neymar.
6: Sim, exatamente. Foi isso mesmo.
5: Que é muito fã da franquia, inclusive. O Neymar joga. Hoje, o eSports, eles funcionam como um novo formato de esportes e entretenimento digital. Para muita gente assistir uma final de esportes, por exemplo, já faz parte até da rotina, Will. É a mesma coisa que você acompanhar, por exemplo, numa arquibancada, num ginásio de futebol ou de basquete. Engraçado,
6: nossa,
5: né?
6: Que legal.
5: Meu pai mesmo, se fosse um tempo atrás, ele ia falar, não, o que é isso? Você vai assistir videogame no telão, no ginásio? Eu vou, pai.
6: Mas olha, eu tava vendo nas imagens, como eu falei legal, lá da Barra da Tijuca, uma galera assim, milhares de pessoas. Tem gente que vem aqui da América do Sul pra cá, pra até mesmo assistir. Tinha gente do Peru, da Colômbia. E eu falava assim, meu Deus, é um jogo assim que a galera de fato acompanha mesmo.
5: E é muito engraçado, porque é um dos jogos no qual brasileiros e asiáticos sempre se enfrentam, e os brasileiros, eles têm uma leve vantagem.
6: Ah, é?
5: Por incrível que pareça. Contra asiáticos que, assim, são totalmente viciados nesse tipo de jogo. O Rainbow Six, ele caiu com uma luva na mão de brasileiro que gosta desse tipo de jogo. Que é o jogo, por exemplo, que eu curto demais.
6: Para esses próximos dias, alguma estreia que vai chegar? Algo que a gente tem que sintonizar, ficar alerta?
5: Olha, os novos pacotes de atualização do Forza, por exemplo, porque lançaram agora, só que daqui a pouco já chega coisa nova, como novos carros, novos mapas, porque é óbvio, eles lançam o jogo, mas vão precisar manter o público ali cada dia mais. Por exemplo, o Diego deve ter passado o dia todo jogando.
6: Passou, certeza.
5: Explorou todos os mapas. E aí, não vai rodar por Tóquio, por exemplo? Então, entendeu? Tem que liberar outras partes do mapa.
6: Sim.
5: E os boatos de GTA 6 que não param de chegar, mas até agora a Rockstar não se pronuncia em absolutamente nada.
6: Tá aguardando
5: o preso ali, não quer soltar.
6: Eu acredito que saia, mas depois da Copa do Mundo.
5: Eu também, eu espero. Porque assim, é o grande lançamento da Rockstar depois de 13 anos, tá criando uma expectativa absurda. Eu, por exemplo, se tivesse férias aí no período de lançamento do GTA, vocês não iam me ver na rua. Que não vai acontecer, tá, gente? Vocês vão me ver aqui ainda. Mas assim, é um dos lançamentos que promete, vai movimentar o mercado. O GTA, por exemplo, ele vai bater o recorde de venda, e isso daí não tenha dúvida. Então estamos no aguardo aí de futuras informações do GTA.
6: Boa, semana que vem você volta?
5: Sempre.
6: Valeu.
5: Perfeito, Will. Tamo junto.
6: Tamo junto.
5: É isso.
6: Gente, obrigado para vocês que acompanharam o SP Tecnologia de hoje. Ponto final. 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
5: né? @AssembleiaSP.

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1: Olá, sejam muito bem-vindos ao Alesp Cidadania. Hoje eu estou aqui na cidade de Tietê, porque hoje o programa é um pouquinho diferente. Eu vou mostrar para vocês, porque olha só onde eu estou. Na corporação do Corpo de Bombeiros, eu vim acompanhar um treinamento da Defesa Civil, ela que completou 50 anos aí de trabalho ajudando a população, e hoje eu vim colocar a mão na massa, não vou acompanhar só de longe não, quero conhecer passo a passo de todo esse treinamento, e você, é claro, é meu convidado. Vamos lá!
2: Natália vai sair daqui bombeira hoje.
1: Eu vou sair um picolé derretido, sim. Preparada, toda equipada para colocar a mão na massa, mas antes a gente vai começar conversando com quem entende do assunto, que é o Tenente Leonardo. Tenente, muito obrigada por conversar conosco. Me conta o que a gente vai fazer por aqui.
3: Bom dia, Natália. Bom dia a todo o pessoal da Alesp. Esse aqui é um treinamento que faz parte da Oficina Preparatória de Operação Estiagem. É um treinamento que acontece todos os anos, antes do período mais crítico, que é o período de seca. Então, esse momento aqui, juntamente com o ciclo de palestras que ocorreu ontem, ele fecha um treinamento completo, desde conhecimentos teóricos e uma aplicação prática, ali combatendo fogo, conhecendo os equipamentos e atuando juntamente com o Corpo de Bombeiros ou, em casos de ocorrências mais simples, atuando sozinho.
1: Inclusive, acontece numa época bem propícia, né? Porque a gente está para entrar na época de estiagem.
3: Exatamente. A oficina preparatória, ela vem justamente nesse sentido, para cobrir esse momento mais crítico que nós vamos entrar.
1: E quem que participa desse treinamento?
3: Aqui nós temos participando servidores das prefeituras municipais. Então, a Defesa Civil, ela funciona como um sistema. Existe a Defesa Civil Nacional, a Defesa Civil dos Estados e a Defesa Civil dos Municípios. E esses aqui são os coordenadores municipais de proteção e defesa civil. Então, eles, juntamente com os seus agentes, que atuam diretamente nos municípios, estão recebendo essa capacitação, esse ambiente controlado, entendendo as dinâmicas de movimento, qual equipamento utilizar, quais circunstâncias utilizar, fazendo com que, a partir dessas informações, consiga atuar diretamente ajudando a população para evitar uma grande quantidade aí de ocorrências envolvendo incêndio de vegetação.
1: Eles já participaram de toda a parte teórica, né, Tenente? Agora eles vão para a parte prática. Queria que você explicasse para as pessoas de casa saberem o que eles vão fazer.
3: Aqui nós montamos um ambiente controlado com uma linha em que será feito ataques diretos à chama. Então, com o uso de abafadores e bomba costal, que vai nas costas do operador, ele está cheio de água, vai jogando água e o outro operador vem com o abafador. Então ele faz essa ação para quê? Para tentar reduzir ao máximo a propagação desse incêndio aí que está em fase inicial.
1: E é muito importante, né, ter esse treinamento prático para as pessoas saberem de fato, porque às vezes tem toda aquela explicação, mas ela não sabe como colocar ali na prática, como fazer de fato, né, a ação.
3: Sim, a mão na massa sempre resolve.
1: E é o que a gente vai fazer agora então, né?
3: Exatamente, vamos lá.
1: Então vamos lá, me mostra.
3: Vamos lá. Aqui, ó. Esse ambiente aqui, nós temos os operadores, eles estão utilizando os abafadores, né? Só que antes vem um operador jogando água com a bomba costal. Então nós vamos esperar só eles montar uma linha aqui, nós vamos colocar a bomba costal em você, você vai perceber o peso que é de utilizar o equipamento, de como andar com isso durante uns terrenos aí acidentados.
1: Entendeu? Quanto que aguenta de água esse aparelho aí?
3: 20 litros de água.
1: 20 litros de água. Nossa, bastante coisa, né? Não parece ser tanto.
3: Vamos colocar aqui.
1: É pesado? Meu Deus.
3: Vamos lá.
1: Metade do meu peso.
3: Foi. Você achou?
1: Gente.
3: Coloca no ombro. Encaixou.
1: Eu estou me carregando, literalmente.
3: Soltei o peso.
1: Caraca.
3: E agora?
1: Deixa eu ver se eu consigo andar. É muito pesado.
3: E esse? Você vai fazer esse movimento e você vai jogar água. Exato. Tá aqui, vamos fazer uma demonstração.
1: É muito pesado. Muito pesado.
3: Consegue andar? Vamos lá.
1: Jesus Cristo. Gente, tem que fazer uma academia pra usar isso aqui.
3: Então, se você quiser, se vier muito pesado, você me fala que eu tive, tá?
1: Não, a gente tá, vai ficar aqui.
3: Então, você vai chegar na base, você vai chegar na base de fogo e vai fazer um movimento jogando água nessa parte aqui. Então, a gente só vai acender, tá? E sempre é importante lembrar dos equipamentos. Então, aqui você tá com o capacete, aqui você tá com a perneira, você tá com o sapato fechado, você tá com luvas. Então, para trabalhar nesse ambiente aqui, é sempre muito importante ter esse cuidado.
1: Com a segurança, né?
3: Exatamente. Exatamente, Natália.
1: Às vezes a pessoa vai para ajudar e acaba saindo ferida, sim, piora, não ajuda em nada.
3: Exatamente. Tá. Agora aqui nós temos fogo. Vamos lá. Você vai chegar. Tá vendo que tá bem quente aqui?
1: Muito.
3: Quando você chega mais perto da base do fogo e vai jogar, pode fazer movimento. Na base do fogo. Isso. Pode fazer. Conforme você vai esfriando, vem um outro operador com um abafador fazendo o movimento de batendo em cima da chama.
1: Ah, legal.
3: Entendeu? Então você consegue fechar o ciclo de esfriar e abafar aquele fogo e extinguir aquele foco de incêndio inicial.
1: Gente, e é um negócio. É pesado.
3: Exato.
1: Só que precisa de força, né? Exato. Não só para carregar água, mas também o movimento repetitivo.
3: Sim. Então é por isso que trazer essa ação prática, né, para os operadores, para os brigadistas, faz com que eles consigam entender muito mais próximo da realidade o atendimento, como que vai ser.
1: Não, e até uma valorização do profissional que está fazendo, porque não é fácil não.
3: Exato.
1: De verdade.
3: Quer ver? Vamos trocar de equipamento?
1: Vamos.
3: Vamos lá, dá licença. Vamos tirar essa bomba costal.
1: Caraca, Marcinho, eu tô pingando.
3: Deixa eu pegar um abafador pra você. Como que você vai fazer o movimento? Você vai pegar. Vai chegar. Fogo. Bater. Deixar. Vai fazer. Fazer. Deixar. E vai fazendo esse movimento. Vamos lá do outro lado, ali que a gente consegue ter menos gases. Então você vai pegar.
1: Eita, eu sou canhão. Então, calma, deixa eu pensar.
3: Ao contrário, troca de mão. Troca de lado.
1: Aqui?
3: Isso. Você vai bater em cima. Isso,
1: meu
3: com
1: Deus.
3: Força. Então vai. Vamos lá. Pode fazer com força. Faz e deixa.
1: Faz e deixa.
3: Isso. Isso, aí você puxa. Isso. Se você fizer muito rápido, você vai acabar ventilando e vai trazer mais oxigênio, entendeu?
1: Tá.
3: Vamos lá. Ataca essa daqui, ó.
1: Eu já tô ferreta.
3: Pode fazer com força. Pode jogar com bastante força o peso aí. Isso. Aqui, ó, tem mais um foco. Vamos lá. Pronto. Viu como funciona?
1: Gente.
3: Esse é o ataque direto. Vamos só sair daqui da fumaça? Esse é o ataque direto às chamas.
1: Meu
3: tá?
1: pai, eu não tenho dom pra isso, não. Em cinco Obrigado. Minutos eu tô pingando.
3: Então, o que acontece? Esse é o ataque direto às chamas. Ou seja, é quando o operador ele vai até o ponto das chamas ali. E ele, com o equipamento, ele vai e ataca o fogo. Quando que a gente utiliza esses equipamentos? É muito claro, é muito importante ressaltar isso. Que são
1: incêndios menores.
3: Menores, exatamente.
1: Eu ia até te perguntar isso, porque aqui é um espaço bem menor, bem reduzido, deu para apagar, mas isso numa vegetação maior, num espaço maior, precisaria de muitas pessoas e acho que nem consegue controlar, né?
3: Não, dependendo das circunstâncias, nós temos que utilizar outros equipamentos, a gente vai conhecer algum deles ali logo logo. E esse tipo de atuação são para os focos menores, e você pode entender que, se começou assim, ele vai se alastrar e se tornar um grande incêndio. Então, toda vez que a gente combate um incêndio pequeno, a gente evita que ele se propague e cause mais estragos na natureza.
1: Geralmente, em quais espaços vocês conseguem combater dessa forma?
3: Acontece muito em focos em terrenos na cidade ou em vegetação rasteira, então em pastos. Só que, às vezes, esse pasto ele está próximo a uma mata nativa. Então, se esse fogo chegar até essa mata, talvez a gente pode perder o controle dele e demorar muito mais para conseguir apagar. Então, cada ambiente ele exige uma leitura do operador e uma cautela. Então, é sempre tomando cuidado com buracos, sempre tomando cuidado com cobras, animais peçonhentos que podem estar ali e até fugindo, né, daquele momento do incêndio.
1: Existe essa parte de treinamento para saber como ajudar e manusear também os animais diante desses casos, como você falou?
3: Dentro da oficina preparatória, nós tivemos um treinamento com o veterinário Leonardo, Ele é um especialista em resgate animal e ele trouxe algumas ações, algumas leituras de cautela durante esse tipo de ocorrência, né? Porque toda a fauna e toda a flora, ela está envolvida no incêndio ali em vegetação. Então, eu não tenho só fogo, mas eu tenho os animais, tem um animal de grande porte ali, saindo, às vezes, correndo de algum ambiente. Então, todo esse cuidado, a gente foi abordado na oficina preparatória e existem especialistas que vão atuar diretamente nesse sentido.
1: E onde entra, Tenente, o trabalho da Defesa Civil e o trabalho do Corpo de Bombeiros? Porque vocês trabalham muitas vezes em conjunto, né?
3: Exatamente.
1: Uma união de forças ali.
3: Exatamente. O Corpo de Bombeiros, ele é responsável pela atuação nos cenários de emergência. Então, além disso, funciona também o Sistema Estadual de Atendimento. Então, juntamente com as defesas civis, com os municípios, todos nós temos essa responsabilidade de cuidar da natureza e do meio ambiente. E o Corpo de Bombeiros, na sua função, ele coordena essas ações. É por isso que o treinamento voltado para a área de incêndio está ocorrendo com o Corpo de Bombeiros, porque nós somos o coordenador estadual desses tipos de emergência. Ah, então, há uma integração entre os órgãos, há uma integração entre os entes que vai dinamizar, colocando eles em cenários que são adequados a cada uma das funções. Então, dependendo da circunstância, eu não posso colocar um operador e eu tenho que colocar um bombeiro, porque eu tenho um incêndio de uma complexidade que vai exigir
1: um preparo maior,
3: uma leitura diferente. Então aqui a gente consegue atender diversos tipos de ocorrência. Vamos dizer assim, que mais de 50% dos casos começam assim. Mais de 50% dos casos. Então a gente consegue eliminar uma grande quantidade de incêndios e focos que se propagarão.
4: Uma salva de palmas a todos vocês! Parabéns, pessoal!
1: E agora a gente vai pra onde?
3: Agora nós vamos ali no combate indireto.
1: Vamos lá. Vambora.
3: Esse aqui é um equipamento que as defesas civis municipais receberam, né, da Defesa Civil do Estado. E eles são um kit com uma viatura e um kit de combate a incêndio e vegetação. Então aqui nós temos o Sargento Fernandes explicando como funcionam os mecanismos dessa ferramenta. Ah, e por que ela é tão essencial para os municípios? Porque você tem uma mangueira com mais de 20 metros, que te consegue fazer chegar até diversos lugares. Você tem uma viatura que te leva num terreno mais acidentado. E você tem 400 litros, tá? De água, é bastante coisa. Então você consegue botar vários focos.
5: Então vai, você vai tirar aqui a folga da fieira,
1: tá?
5: E aí você vai puxar de maneira forte. Então tira a folga da fieira, a partir do que você tirou, segura aqui, ó. Peraí. Ó, segure, puxa a fieira, vai, ó, mais forte, uma vez, agora vem numa constante, rápido, força, mais força, vai, usa o corpo, força.
1: Deixa eu tentar na outra.

0: Até 10 metros, dependendo da condição de vento, às vezes pode...
1: Aqui você já consegue usar em que lugar?
0: Aqui você vai atacar alguns focos de incêndio um pouquinho maiores que a gente estava lá, mas também não tão alto. É, vamos dizer até uns 30 centímetros, ainda ele vai ajudar a controlar.
2: Liga lá, Rosa.
1: Onde que é?
0: Aê!
3: Então, Natália, você conseguiu perceber que são ferramentas que nós estamos utilizando e apresentando que vão ser usáveis no combate a incêndio. Uma frase que é muito, muito importante de dizer assim, para contextualizar. Se você só tiver um martelo, você precisa que todos os seus problemas sejam um prego. Então, aqui nós estamos apresentando várias ferramentas para você encaixar de acordo com a sua necessidade. Então, nós temos o combate direto, achamos, de um operador com a bomba coçal ou com o abafador, muitas vezes só com o abafador no ambiente, ele consegue controlar aquele incêndio menor. Você também tem um kit pickup, que você tem um enxame de vegetação um pouquinho maior, certo? Uma cobertura um pouco maior, você consegue passar com o operador jogando água enquanto a viatura se movimenta, você ganha velocidade nesse combate, você ganha tempo nesse combate, certo? Você ganha maior agilidade para poder atender outras demandas também. Né? Então, tudo isso faz parte de um contexto de entender o que está acontecendo e adequar as ferramentas para aquela ocasião. Entendeu? Então, tudo isso faz parte da atuação dos nossos operadores. Então, agora nós temos ele ali. Então, ó, ele se posiciona, o motor está ligado, eu tenho a minha preocupação com água. E esses kits, esses equipamentos que foram adquiridos, alguns deles eles têm a capacidade de misturar um líquido gerador de espuma com a água. O que é esse líquido gerador de espuma? Ele é uma substância que, quando batido com a água, altera as propriedades dela e faz com que a água ela demore mais para evaporar, ela fique uma água mais densa, um material mais robusto e retarda aquele tempo que voltaria, né? Então você consegue deixar aquela água ficar mais e fixar mais no equipamento.

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2: Estamos de volta com a Alesp Cidadania para acompanhar um pouquinho do treinamento da Defesa Civil e a gente continua conversando com o Tenente Leonardo, que está mostrando para a gente um pouquinho como que é na prática. Tenente, o que, que a gente vai mostrar agora para o pessoal de casa?
3: Vamos mostrar para todo mundo agora como funciona um combate de Defesa Civil atuando em conjunto com o Corpo de Bombeiros. Então, nós apresentamos ferramentas e ações para combate em vegetação rasteira, um equipamento que consegue combater incêndios um pouquinho maior, de até uns 30 centímetros, e agora nós vamos para o caminhão, que tem um grande volume de água, que consegue jogar muito mais água no incêndio e ajuda a combater os focos de incêndio agora nesse período de seca.
2: Então vamos lá?
3: Vamos lá, vamos dar uma olhada. E aí agora nós vamos ter uma instrução aqui com o Sargento Adum, que vai te explicar como funciona o nosso caminhão, né, a atuação, a utilização das mangueiras em combate, juntamente Defesa Civil e Corpo de Bombeiros, porque esses recursos eles são extremamente úteis, pois as viaturas de Defesa Civil, alguns municípios receberam caminhões que vão abastecer os nossos caminhões durante esse período de incêndio. Vai lá, Dum.
4: A gente está passando para as equipes esse trabalho coordenado, seja qualquer tipo de viatura de Defesa Civil, grande, pequena, porque a gente sabe a realidade dos municípios, que cada município tem um recurso, seja um, dois caminhões, ou caminhões grandes, como caminhões pequenos de apoio de água. A nossa simulação aqui é a questão de um atendimento em conjunto, tanto com a ABS, que é o nosso caminhão de incêndio, uma viatura média de água aqui da Defesa Civil. O exercício aqui proposto é fazer esse abastecimento direto na bomba de água aqui, fazendo essa soma dessa pressão, para dar uma aliviada no sistema e acabar suprindo o incêndio lá de uma forma que a gente consiga ficar um bom tempo, que o que acontece com muitas ocorrências. Porque a gente trabalha desde ocorrências que demandam uma hora de tempo, como tem ocorrências que demandam um dia, dois

0: dias aí de trabalho em conjunto das equipes e de recurso material também, que acaba se desgastando bastante. Então a gente tem sempre que pensar nesses recursos, como que a gente vai estar utilizando, tá bom?
1: Como que a gente faz agora?
0: Então vamos lá. O primeiro passo aqui vai ser a utilização, vai ser o acoplamento da viatura que vai da Defesa Civil, que vai abastecer a do bombeiro. Vamos lá comigo? Agora, nesse caso aqui, simulando que isso aqui ele está desacoplado, a gente vai fazer o engate. Essa viatura aqui, ela conecta uma bomba de
2: A gente
0: incêndio
2: vai
0: um
2: conseguindo
0: pouco
2: quatro
0: mais fraca
2: minutos
0: do caminhão, então
2: e.
0: essa daqui vai abastecer aquela. Então, como a gente vai fazer? O engate, ele é feito aqui e rospodando. Tá bom? Isso. Acho um pouquinho mais para direita. Aqui. Aí. Agora força tudo pro lado. Boa. Fechou? Tranquilo? Agora a gente vai fazer a
2: Nem
0: mesma
2: tô
0: coisa no
2: vontade.
0: caminhão do bombeiro. Lembrando que sempre tem a posição correta. Os azuis são a parte da admissão. São a parte de entrada de água. E as vermelhas são as expedições que vai sair água pro combate. Tranquilo? Mesma coisa. Tchum, tchum pra direita. Aí. Agora gira. Aí, dá trabalhar para o bombeiro já. Vamos lá. Agora a primeira parte já foi feita. Aqui a gente já fez a ligação do caminhão da Defesa Civil para a viatura do bombeiro. Para quem a gente não ligou a água ainda, por questão do barulho das bombas, a gente vai ser difícil explicar. Agora a gente vai fazer a ligação da saída aqui, que vai ligar no esguicho. Beleza? Pega essa ponta aqui.
3: Estou ligado, pronto.
0: Ah, desculpa. Aqui vai precisar. Da redução.
3: Entendeu? Pegar, né?
0: Como essa mangueira menor para combate incêndio, a gente aqui vai precisar estar colocando uma redução para poder entrar. Boa, gira. Muitas vezes, se estiver meio preso, precisa estar utilizando essa chave, mas está entrando muito bem aqui, está dando certo. Agora, a gente vai colocar o esguicho lá para realmente tá soltando soltando a água, tá bom? Toma aqui. A gente vai tentar colocar uma pressão ali que você consiga usar, tá? Ó, mesma coisa, eu vou segurar esse bicho aqui. Você vai conectar. Ó, ele é bem do ladinho aqui. Isso. Segura pra direita. Vai. A luva tá atrapalha um
2: Vai
0: pouco,
2: ligar o
0: né?
2: caminhão.
0: Ela fica ali dizendo. Tá bom, ó. Pra frente aqui
2: É, pode ser
0: fechado.
2: você.
0: Pra trás você vai soltar, tá? Por enquanto deixa fechado. Agora a gente vai fazer a ligação do abastecimento realmente para mandar uma água de uma viatura para outra até chegar aqui,
1: Tá,
0: tá
1: a
0: bom?
1: menor pressão que tiver.
0: Não, pode ficar tranquila,
2: Fica
0: você vai conseguir,
2: tranquilo.
0: eu confio em você.
2: Vai dar certo. Passa por baixo do braço.
0: Isso.
2: Então não vale molhar o seu negrafite, hein? Você vai fazer assim, quando você for pedir água, você vai bater na cabeça, você vai gritar água! Isso, aí, mas pode bater com força, aí você puxa pra trás.
1: Meu Deus.
2: Tranquilo? Bate na cabeça e pede água. Pode.
1: Água! Pode?
2: Calma. Isso. Vai, pode abrir. Se posiciona. Isso. E aqui, ó, você vai ver que você vai controlar o esguicho que você tá jogando aqui, ó. Ó.
1: Ah, mais água, menos água.
2: Isso, mais água, menos água. Tá? Na verdade, aqui, ó. Água menos água é aqui, ó. Aqui você muda a vazão. Então, ó, aqui menos água. E aqui você muda o esguicho. O esguicho, tá bom? Então, pode girar aqui pra você ver.

0: Okay, coming out my closet,
1: Tá bom?
2: Jogou pra frente, fecha aqui.
0: Dessa forma aqui, a gente tá utilizando dois recursos em conjunto. Tanto a questão de quantidade de água, que ali a gente tem 6 mil nesse caminhão e mais o 9 do outro, então nós temos 15 mil litros de água. Então já é um recurso já considerável para um atendimento, bem como as duas bombas trabalhando em conjunto. Então as duas bombas estão trabalhando de forma bem mais tranquila, assim, menos desgastante do que trabalhando de formas independentes. Entendeu? Então, se tivesse mais um caminhão, daí esse caminhão ia acabar ia ir para abastecer o outro caminhão. Dessa forma, assim, é o sistema peão do Corpo Bombeiros, assim, é o sistema de eficiência que foi feito para esse tipo de ocorrências grandes. Entendeu?
3: E aqui, com esse tipo aqui.
0: Está?
2: Joga tudo.
0: Força.
2: Burra.
3: Meu Deus.
0: A luva. Que a luva. Aê.
3: Com esse jato aqui, onde vocês já conseguem atuar?
0: Vai depender muito da carga do incêndio, que é muito. Pode ser um cômodo, seja. Dependendo do material que está queimando. E sem grande incêndio, que as quantidades de água não vai ser eficiente. Tem que trabalhar com duas linhas dessa forma, assim, conjugadas, ou até mesmo uma linha, uma dimensão maior, um esguicho maior, assim. A gente precisa de mais água para atender. Então isso vai muito do treinamento, da visualização das equipes que vai atendendo. De vez em quando, não, essa água vai ser suficiente. Porque muitas vezes você, uma pequena quantidade dessa, não vai conseguir atender. Você vai estar desperdiçando o recurso. Então isso as equipes vão acabar treinando e visualizando que vai precisar fazer vontade de outras equipes no local, mais linha. Então isso é um trabalho que demanda também um pouco de treinamento, treinamento que eu estou tendo aqui, e questão de experiência e de ocorrência mesmo, estou visualizando. Tem materiais que nem madeira, materiais orgânicos aqui, são bem complicados, assim, de clima em profundidade, a gente acaba utilizando muita água, muito recurso para conseguir apagar. Então depende. A resposta certa depende.
2: Esse turno tá me dando orgulho. Pessoal, vamos lá. Senhores aprenderam como fazer um combate direto e um combate indireto na prática. Viu, pessoal? Percebendo a questão de vento, essencial isso, tá? Olhando o vento, como que tá a situação do vento, para também não tornar uma vítima da fumaça. Senhores aprenderam a operar as viaturas que os senhores e os equipamentos que os senhores receberam da Defesa Civil do Estado, com o kit picape, como da partida, as manutenções. Estamos na fase amarela, logo logo vamos entrar na fase vermelha. Então é extremamente importante manter a manutenção, manter esses equipamentos organizados, limpos, com combustível novo sempre, tá? Isso é extremamente importante. Bem como também o combate com o caminhão do Corpo de Bombeiros, conjugado com o caminhão da Defesa Civil dos senhores. O que eu ressalto para os senhores, que se os senhores saírem daqui, vai nos ajudar muito com esse conhecimento. Cheguem lá na cidade de vocês e observem o tipo de saída que vai conectar no caminhão do bombeiro, se é igual, tá? Faça esse contato, conversa com o bombeiro. Ô, bombeiro, deixa eu ver como que é esse tipo de encaixe do meu caminhão para o seu caminhão, para a gente chegar na ocorrência e funcionar igual funciona aqui, tá? Tietê é um exemplo muito bacana, o William tem feito um trabalho excepcional, e isso, esses detalhes são elementos que vão fazer uma diferença gigantesca na hora do atendimento da ocorrência. Tá? Então a gente se prepara antes, para que no dia do sinistro esteja tudo mais adequado para a gente poder trabalhar. E a gente não fique batendo cabeça. Então cada um desses detalhes é extremamente importante. Entendido?
4: Entendido.
2: Muito bom, pessoal. Vamos fazer a foto de encerramento para os senhores receberem o kit dos senhores e a gente se despedir para casa. Uma salva de palmas a todos vocês. Vamos lá, que não cabe na câmera.
5: Vai lá,
2: Defesa Civil, e aí vocês completam. Então eu vou puxar igual foi lá aquela hora. Eu vou puxar Defesa Civil e vocês vão responder. Somos todos nós, beleza? Então vai. Defesa Civil, somos todos nós. Defesa Civil,
4: somos todos nós.

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3: Estamos de volta. Quem conversa conosco agora é o Capitão Tadeu. Capitão, me fala um pouquinho dessa operação.
4: Bom, a operação ela acontece desde o dia 1º de abril, é uma operação que antecede o período de estiagem, então a gente vai acabar a operação mais ou menos em junho. O estado é dividido em algumas regionais, né? Então a gente fez 6 regionais já com muitos municípios, aqui em Sorocaba são 47 municípios que participaram e ainda faltam 10 regionais. Então, desde abril, toda semana a gente está numa regional, ou às vezes duas numa mesma semana, para capacitar os agentes municipais a operarem as máquinas, como vocês viram hoje aí, os equipamentos, né, para combate a incêndio.
3: Esse treinamento, ele acontece todos os anos?
4: Todos os anos, no período de estiagem, e no final do ano a gente faz o de Operação Verão, que é para chuvas intensas, eventos extremos, na verdade.
3: Qual a importância de ter esse contato, essa prática anual, para eles poderem colocar ali a mão na massa?
4: O agente de Defesa Civil está presente em todos os municípios do estado, né? Então a importância é que a gente entrega os equipamentos para eles e a gente capacita eles no uso do equipamento. Então a gente ensina a operar o abafador, a bomba costal, mostra novas tecnologias. Então hoje a gente mostrou como o bombeiro funciona junto com a Defesa Civil, como é possível essa integração com os equipamentos. A gente traz também tecnologias como retardantes do fogo, para mostrar para eles como funciona, porque às vezes o município tem interesse em adquirir para que não, o fogo não se alastre, né?
3: A gente mostrou muito essa parte de queimadas, né, Capitão, mas a Defesa Civil ela tem uma gama muito maior, né,
4: muito maior, muito maior. A Defesa Civil é a coordenadora estadual para desastres, né? Então, a gente atua em conjunto com os municípios. O serviço, o fim, o principal ator é sempre o município, mas o Estado e a União, eles atuam de maneira suplementar, né? Então, por exemplo, na época de chuva, tem deslizamento de terra, tem desabamento de residências, aí a Defesa Civil também atua nessas situações.
3: Quais casos as pessoas podem entrar em contato com vocês?
4: Qualquer tipo de emergência pode entrar em contato, né? O ideal é sempre ligar o Corpo de Bombeiro, que é que faz o socorro, o primeiro atendimento na emergência, que é o 193, e é a Defesa Civil 199. Se não conseguir falar no bombeiro, pode ligar pra gente, a gente consegue fazer esse contato, essa ponte, mas assim, fogo de grande proporção, liga pra Defesa Civil, para fazer vistoria em residência, por exemplo, que está em desabamento, pode ligar pra Defesa Civil, várias situações.
3: Quanto tempo o senhor está na corporação?
4: Na polícia?
3: Na Defesa Civil. Antes, isso inclusive é até legal a gente falar, né? Porque para ser da Defesa Civil, precisa ser da polícia antes?
4: Isso. Eu estou na Defesa Civil desde janeiro. Antes disso, eu fiquei 17 anos no Corpo de Bombeiros. E antes disso, eu fiz uma formação policial militar. Então, para entrar na Defesa Civil hoje, o oficial ele tem que fazer a Academia do Polícia Militar do Barro Branco, trabalhar um pouquinho no policiamento e pode vir para cá. Para ir para o bombeiro, tem que fazer um curso de 1 ano de formação, que foi o que eu fiz. E aí o praça depende da formação, né? O sargento, ele primeiro tem que ser soldado, depois tem que ser cabo, depois fazer uma escola de formação de sargento, e aí depois vem sargento para a Defesa Civil. E o cabo e soldado não, ele faz lá a formação básica dele de cabo, de soldado, perdão, e depois ingressa na Defesa Civil. Mas tudo tem que ser uma formação militar antes aqui. Estou falando de Defesa Civil estadual, né? A Defesa Civil municipal depende do município. Tem município que é concursado, tem município que é cargo comissionado.
3: Mas é um processo longo, né?
4: É um processo
3: longo.
4: Então
3: são pessoas que têm ali autoridade para fazer todo o trabalho.
4: Inclusive um trabalho nosso é de fazer... A gente tem um site da Escola da Defesa Civil, né? Então lá no site da Defesa Civil, defesacivil.sp.gov municipal.gov.br, a gente consegue ter acesso à escola e tem diversos cursos para que os agentes municipais consigam se capacitar, porque como tem às vezes rotatividade, a gente consegue fazer com que todos tenham um conhecimento mínimo básico para fazer o sistema funcionar, porque a Defesa Civil é um sistema, né?
3: São 50 anos de história, né, da Defesa Civil, inclusive foi comemorado recentemente. Muito trabalho e muita ação foi feita, né, durante todo esse período. Acho que as pessoas podem comemorar, e até vocês pelos 50 anos de ação. Né?
4: E principalmente nessa última gestão, né, desde do ocorrido lá em São Sebastião, teve uma grande virada de investimento, a parte de recuperação, construção de pontes, fornecimento de equipamentos, caminhões, viaturas para os municípios, foi muito grande na última gestão, né? Então tem muito que comemorar.
3: Perfeito. William, me conta então um pouquinho como que é o trabalho de vocês aqui no município.
2: Nós atuamos diretamente, né, integrados com o Corpo de Bombeiros, né, nas mais diversas ocorrências, né, desde fogo em mato, incêndio em residência, salvamento de pessoas, acidentes em vias. Em todas as ocorrências que o Bombeiros nos chama, a gente atua junto, né, hoje a gente trabalha integrado com eles.
3: Hoje, quais são as maiores ocorrências assim, que vocês atendem por aqui?
2: No município, ultimamente, tem sido de grande vulto as ocorrências de fogo em mato, incêndios, né, florestais, e no período de chuvas, né? E nesse período que nós estamos fazendo treinamento, estamos nos preparando mais para o período da seca, né, da estiagem que vem pela frente, e que no ano passado foi uma estiagem muito, muito grande, muito complicada para o município, onde nós enfrentamos... Pegava de 2 a 3 ocorrências por dia.
3: Nossa.
2: Sim.
3: Bastante coisa, né?
2: Sim, muita ocorrência.
3: E aí vocês têm uma equipe grande para fazer esse trabalho? Como que vocês são para...
2: Nós somos em 8 na Defesa Civil do município, né? A gente trabalha junto com o Corpo de Bombeiros, né? E a gente, às vezes, uma vai na ocorrência maior, e a outra atua junto, fica junto com o bombeiro, ou o bombeiro passa as ocorrências de menor vulto para nós e eles ficam esperando, né, para sair uma ocorrência de maior proporção.
3: E é bastante coisa, né? Se for pensar assim, a quantidade de trabalho que vocês têm para 8 pessoas, claro que trabalha ali em conjunto com o Corpo de Bombeiros, mas é bastante trabalho, né, pela quantidade de pessoas que vocês trabalham aqui.
2: Sim, o município, né, o município é um município de 40 mil pessoas. Em torno do município tem muita área rural, né? Então, às vezes fica um pouquinho complicado, mas graças a Deus a gente tem dado conta e nunca teve nenhuma vítima fatal.
3: Você falou que vocês têm muito essa questão da queimada, né?
2: Uhum.
3: A maior parte dessas queimadas ainda são as provocadas?
2: Sim. A maioria das ocorrências que nós, da Defesa Civil e do Corpo de Bombeiros, a gente atua é incêndio, como a gente fala, incêndio criminoso, né? Porque o incêndio natural é muito difícil de acontecer. Então, às vezes, uma pessoa passa, joga uma bituca de cigarro, ou o próprio munícipe coloca fogo no terreno para limpar e perde o controle. E aí a gente já atendeu ocorrências de... em questões de minutos, ficar 3, 4, 5 horas até no combate.
3: Inclusive, gente, existe até agora uma nova lei, né, sobre a questão desse fogo provocado pelas pessoas que trabalham em áreas rurais. Existe toda uma regulamentação para você poder fazer isso, justamente para que isso não fuja do controle, né, como você falou.
2: Exatamente. Aí cabe ao poder público, né, atuar com as multas, né, ir atrás para punir os responsáveis pelas queimadas.
3: E é importante também a gente falar nessa questão da conscientização da população, porque às vezes as pessoas falam, eu vou jogar uma bituca de cigarro, não vai acontecer nada. Mas é um trabalho gigantesco que provoca não só para vocês, mas para as pessoas que moram ao entorno, pensando não só na vegetação, mas nos animais que vivem ali no entorno.
2: No ano de 2024, nós presenciamos um período onde 70% do estado de São Paulo sofreu com as queimadas. E muitas das vezes era na beira de estrada. Então a gente também está falando de veículos, onde as fumaças ela pode tampar a visão do motorista e isso pode causar um grande acidente e causar vítimas fatais também, né, nessa situação.
3: A proporção é muito maior.
2: Isso, exatamente.
3: Né?
2: O ano passado a gente pegou aqui no dia 21 de setembro, nós começamos, era 8:30 da manhã e fomos para 2 horas.

0: sensibilidade até materna, né, de acolher, é muito, muito gostoso, é um trabalho muito gostoso.
1: São 50 anos de trabalho, né, da Defesa Civil. Qual a importância dele para você?
0: Como eu te falei, isso mudou totalmente a minha visão, né, sobre o que as pessoas precisam, né, como a gente consegue ajudar. Então hoje a gente consegue ver, a Defesa Civil tem mais visibilidade. Eu não entendia o que era ser um agente de Defesa Civil, ou até o que a Defesa Civil fazia. E hoje, além de entender tudo isso, a gente consegue ter essa noção, né, que são todos os trabalhos dentro de um. A gente consegue pegar todo mundo, integrar e juntar a população e eles saberem exatamente o que fazer, para onde ir, na hora certa, enfim. Isso é muito bom.
1: Um trabalho muito bonito, um trabalho muito importante, né, para que todo mundo valorize aí o trabalho da Defesa Civil. Quero te agradecer, Sérgio.
0: Eu que
1: Muito obrigada por
0: agradeço.
1: falar conosco.
0: Obrigada.
1: A gente vai ficando por aqui. Até o próximo Alesp Cidadania.

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1: Pensar quando é que começaram a te ouvir, mas ouvir de verdade, ouvir o que você está falando mesmo. Olha, eu acho que pode ser porque às vezes a gente não tem tanta gente na política que se pareça com a gente. A gente pode muitas vezes enxergar a juventude muito afastado dessa discussão política. A gente também tem que pensar em trazer essas pessoas para dentro do debate, né?
2: Como é que elas vão fazer isso? Elas precisam acreditar que é por meio da ação política que elas chegam aonde elas desejam chegar. E essa ação política pode ser desde as ações políticas mais formais, o voto, a participação em conselhos, a pressão sobre o poder público, desde o grêmio escolar até se colocando como candidato a partir dos 18 a vereador, a partir de 21 para deputado, estadual ou federal, a partir de 21 para prefeito, percebe? Então, assim, eu tenho um elemento muito amplo de possibilidades para esses jovens participarem, até questões de natureza mais informal. Uhum. Movimentos, sim, causas, desejos, vontades, reuniões, organizações que mostrem para o universo político formal que este segmento da sociedade, ou que estes segmentos, as juventudes, têm demandas específicas, desejos, leituras de mundo, leituras de realidade, vontades que devem e precisam ser respeitadas.
1: Hector, conta um pouco pra gente da sua trajetória, né, na política, primeiro, pra gente começar.
3: Bom, tudo bem. Primeiro, é um prazer estar aqui participando com vocês. Eu me chamo Arthur Batista, eu tenho 26 anos. Atualmente, sou estudante da Faculdade de Direito da PUC São Paulo. Sou lá da cidade da Praia Grande, onde eu comecei a atuar, assim mesmo, com política pública, né? Primeiro, no Grêmio Estudantil da minha cidade, e logo depois me envolvi com o movimento estudantil ali na cidade. Então, participei do Conselho Municipal de Juventude, ajudei a fundar o Conselho Municipal de Juventude na cidade de São Vicente.
1: E eu acho que tem um ponto interessante, que é o jovem, ele vai ter uma perspectiva muito diferente do que as pessoas que já estão ali trabalhando ativamente na política têm. Porque tem uma questão de ver esse desenvolvimento de mundo com olhos um pouco diferentes, né? Um pouco mais frescos, assim. Então isso também é interessante, né? Porque traz novas ideias, então essa participação não é importante só para garantir os direitos dos jovens, mas de todas as pessoas de uma perspectiva nova, né?
3: Sim, acredito que nós jovens somos fundamentais para a política, né? Nós estamos vivendo essa realidade que é tão colocada para

0: Nós, hoje a gente vê a dificuldade muitas vezes da juventude, por exemplo, acessar o mercado de trabalho, da juventude acessar inclusive o próprio ensino superior, né? Eu mesmo sou o primeiro da minha família a ingressar na universidade e a terminar o ensino médio. E quando a gente olha para essa juventude, a gente está justamente falando que esses jovens precisam participar, pois eles conseguem diretamente sentir a sua realidade e também interferir nas modificações que eles acreditam que é melhor para esse futuro. Acredito que hoje existe mesmo um fato de o jovem estar se afastando cada vez mais da política, né? E nós precisamos justamente trazer o jovem para participação.
1: Agora, uma última questão muito importante nesse sentido. Nunca em primeira pessoa e nunca sozinho. Porque senão a sensação de frustração vai ser muito grande. Eu quero mudar o mundo. Sozinho você não muda. Então, quantas pessoas pensam como você? Com quantas delas você pode se associar? Quantas dessas podem fazer um movimento maior? Quantas dessas podem se aproximar de tudo isso que a gente está dizendo aqui para definitivamente e efetivamente transformarem ou manterem ou preservarem ou resguardarem valores, princípios, desejos associados a políticas públicas e à realidade que nós vivemos?

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0: Queria que você explicasse um pouquinho dessa relação do kart com o projeto, por gentileza.
1: Então, esse é um sonho, né? Por exemplo, eu quando era pequeno, a gente não tinha acesso ao catódromo. Quando tinha Fórmula 1, a gente subia em cima de uma árvore para poder assistir. E muitas vezes a gente chegava aqui, a gente não conseguia entrar. Quantas e quantas vezes a gente chegava aqui e pedia um lanche, porque a gente não tinha condições, né? Porque naquela época era muito difícil. E graças a Deus, hoje, né, através da parceria com o Rafael, que ele é Interlagos, a gente consegue trazer as pessoas para andar pela primeira vez. Então é um sonho, né, de muita gente andar na mesma pista onde correu o nosso piloto Ayrton Senna.
0: Isso não tem preço, né? Não tem preço, verdade. Não tem preço. A gente fala também, hoje, quantas crianças participam aqui do projeto para vir até aqui o Kartódromo de Interlagos?
1: Sim, a gente marcamos aqui 3 a 4 patrulhas por mês. E a gente aprendemos, né, o pessoal da igreja, o pessoal da comunidade, o pessoal de empresa, entendeu? Então, com isso, a gente tem um desconto, né, um preço muito acessível, entendeu? Que qualquer pessoa consegue andar, porque antigamente que o kart é um esporte um pouco caro, entendeu? Caro. E com essa parceria, a gente consegue trazer as pessoas para andar pela primeira vez. E todo mundo que anda aqui se apaixona, entendeu? Anda hoje, quer voltar amanhã, quer andar depois da manhã. É muito bom, muito bom.
0: Legal, legal. E você, essa relação sua, como é que pegou esse gosto pelo kart? Como é que o kart entrou na tua vida?
1: Então, eu sempre gostei de velocidade, né? Só que a gente nunca teve uma oportunidade de participar de um projeto aqui. Uhum. Entendeu? Hoje em dia as portas estão abertas para nós. O Rafael conhece nosso projeto, aí nós sentamos, conversamos com ele, falou, ó, é o seguinte, eu queria trazer os pessoal da comunidade para andar. Só que, sim, você vê, claro, as pessoas não têm condições de pagar o valor cheio. A gente sabe que tem muita despesa no kart, né? Não, senta aqui, vamos conversar. Ó, a gente consegue fazer isso, isso e isso. Meu, o preço é muito acessível, viu? Meu, muito bom. A pessoa que anda uma vez quer andar sempre.
0: Não quer parar, né?
1: Não quer parar.
0: Não quer parar.
1: É uma sensação horrível, né, meu? Aqui você não lembra das dívidas. Aqui você só lembra só de chegar na frente, entendeu? Eu, como já ando aqui um pouquinho, né, já tenho bastante vitória, né? Entendeu? Eu tô sempre ganhando aí, com a paz de Deus. E agradecer aos mecânicos aí, da LR Interlagos. Entendeu? Mas deu um sonho, viu?
0: Legal.
1: Um sonho.
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0: Como é que você viu essa entrada dele na Bosch?
1: Olha, na realidade, ele que me pediu. Eu acredito na liberdade de escolha e acabei perguntando no começo do ano qual era o esporte que ele se interessaria ou por que ele se interessaria por aquele esporte. E ele acabou escolhendo bocha e eu acredito que foi uma grande surpresa para mim esse interesse dele pelo esporte. Afinal de contas, é um esporte que desenvolve uma série de skills extremamente importantes para a geração, para essa nova geração, incluindo foco, disciplina, mensuração de como você coloca energia, qual é o local que você coloca energia. Eu acho que isso tudo faz total diferença. Sem contar também com um grande apoio que para mim faz todo sentido, afinal de contas eu sou atleta, de ter um técnico apoiando na educação do meu filho comigo, apoiando ele e ajudando em uma série de skills humanas. Então também agradeço imensamente ao Carlos por todo o apoio que ele dá ao meu filho.
0: Bacana demais. Vou conversar com a fera aqui, né? O João, vem cá, João, vem perto aqui. Deixa eu baixar aqui pra ficar. Tudo bem?
2: Uhum.
0: 10 anos?
2: É.
0: Já vi que você é fera da bote, é verdade ou só me falaram mentiras aqui?
2: Meio que sim, meio que não.
0: Por que?
2: Tem dias que a gente ganha, tem gente que a gente perde.
0: O que você já conquistou? Só pra quem tá em casa entender um pouquinho.
2: Já consegui queimar 6 bolas dele ali.
0: Já foi isso, foi. Ah, tá bom, né? Tá ótimo, né? Por que você escolheu a Bosch? A gente tava conversando com a sua mamãe, por que você escolheu a Bosch?
2: Eu tava pronto pra fazer. Tava pronto pra responder essa. É porque aos 6 anos, aqui no clube, eu fazia CID. Aí a gente aprendeu uma Bosch, entre aspas, só que bem diferente. Aí, eu não estaria aqui, se não fosse ela ali, ó. Ó, ela ali, e uma pessoa chamada Maggie, que é a professora do CID.
0: Legal. Bacana, e como que você vê a mamãe hoje incentivando você todos os dias aí no esporte?
2: Na realidade, eu vejo ela todo dia.
0: Mas como que você vê ela incentivando? Você acha que é legal ela incentivar você a fazer bocha?
2: Legal. Porque todo mundo fala que isso é um jogo de velho, mas não é um jogo de velho, é um jogo.
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4: Queria só pedir para todo mundo deixar os aparelhos no modo silencioso, inclusive o meu. Queria também informar que, após a solenidade, esse espaço será liberado para a plateia fazer fotos, caso deseje, e peço para que os profissionais de fotografia e filmagem se mantenham à distância adequada para que todos possam assistir à homenagem, e os fotógrafos da casa estão registrando todos os atos e as fotos oficiais estarão disponíveis no Flickr da Assembleia logo após o encerramento do evento. Comunico aos presentes que esse ato solene será transmitido ao vivo pela TV Alesp e pelo canal da Alesp no YouTube. Quero iniciar aqui compondo. Senhoras e senhores, boa noite, sejam todas e todas bem-vindos à Assembleia Legislativa do Estado de São Paulo. Dou início ao ato solene de outorga de colar de honra ao mérito legislativo do Estado de São Paulo ao Cônsul-Geral da Itália em São Paulo, o senhor Domenico Fornara. Convido para que compõe a mesa diretora, junto comigo, o nosso homenageado, o senhor Domenico Fornara, cônsul-geral da Itália de São Paulo. Convido também a senhora Mariana Haddad, cônsul adjunta da Itália em São Paulo. E para compor aqui junto comigo, o meu amigo, o deputado estadual Mauro Bragato, um dos maiores italianos dessa casa. Nós estamos aguardando a secretária Ângela Gandra. Assim que ela chegar, a gente já vai convidá-la também para fazer parte da mesa. Convido a todos os presentes para a imposição de respeito, ouvirmos o hino nacional italiano e o hino nacional brasileiro.

0: Quero aproveitar já para também chamar para a mesa a senhora doutora Ângela Gandra, secretária municipal de Relações Internacionais de São Paulo, nesse ato representando o prefeito de São Paulo, Ricardo Nunes.
1: Legal, Mari. Tudo bem?
0: Eu vou fazer o registro aqui dos presentes e em seguida já iniciaremos então o nosso ato. Registrar que já passou, mas vai voltar, o deputado estadual Carlos Giannazzi. Quero registrar a presença do doutor Américo Calandriello Júnior, que é assessor de gabinete do Tribunal de Contas, nesse ato representando o seu presidente, o nobre conselheiro Dissei, que foi vereador comigo. O senhor Rafael Cobatti, secretário municipal de Turismo e Cultura de Itapetininga, São Paulo. Obrigado pela presença. O pessoal de Itapetininga sempre é bem-vindo. O senhor Alberto Meyer, presidente do Comitê dos Italianos no Exterior, Comites. Obrigado pela presença. Senhora Rosina Rosa dos Santos, presidente do Instituto A Luta. José Messina, presidente do Círculo Italiano de São Paulo. Bem-vindo. Adriana Grasso, diretora do Colégio Eugênio Montali. Muito obrigado pela presença. Sérgio Comolatti, representando o Patronato Assistencial dos Imigrantes Italianos. Bem-vindo.

0: também o Sérgio aqui. Margherita Marziali, do Instituto Italiano de Cultura de São Paulo. Muito obrigado pela presença. Gerardo Landulfo, delegado da Academia Italiana della Cucina. Muito obrigado pela presença. O senador, nosso deputado Suplicy, também esteve presente, deixou um abraço ao cônsul e deixou aqui para que eu entregasse a ele o seu trabalho sobre a renda básica cidadã, que é uma referência aqui. Eu vou fazer o meu discurso daquela tribuna ali e depois convidar os que vão também fazer uso da palavra. Bom, boa noite a todos e a todas. Sejam bem-vindos a essa casa, Casa do Povo. É com muita alegria que participo desse ato solene, no qual prestamos uma justa homenagem ao Cônsul-Geral da Itália, Sr. Domenico Fornara. Quero, antes de tudo, agradecer a presença de todas as autoridades que hoje nos honram com a sua companhia, que eu já aqui citei. Agradeço em especial ao nosso homenageado, Cônsul-Geral da Itália, Domenico Fornara. Sua presença aqui hoje é o reconhecimento de um trabalho sério, próximo e generoso que o senhor vem realizando junto ao nosso Estado. Permita-me também um agradecimento pessoal. Eu tive a honra de receber o título de Cavaliere, Cavaleiro da Ordem do Mérito da República Italiana. Está aqui no meu terno. Muito obrigado. Uma das mais importantes distinções concedidas pela Itália é quem contribui para o estreitamento dos laços entre os nossos países. Esse título me foi concedido pelo presidente da República Italiana, Sérgio Mattarella, a quem agradeço profundamente pela honra, e a primeira-ministra, da Itália. Recebo esse título com muito orgulho e com o compromisso de continuar honrando essa parceria. É justamente em nome dessa parceria que quero destacar a importância do trabalho do cônsul-geral à frente do consulado. Nosso Estado tem na imigração italiana uma das marcas mais profundas, presente em nossas famílias, em nossa cultura e em nossa história. Manter viva e fortalecida essa relação é também obrigação de quem ocupa um cargo público, e o cônsul-geral tem feito isso com extrema dedicação. Lembro a minha primeira visita no consulado em fevereiro de 2022. Ainda durante a pandemia, nos encontramos de máscaras no próprio consulado. Desde aquele primeiro encontro, ficou claro o quanto o cônsul estava disposto a construir uma relação e verdadeira com a Assembleia Legislativa e com a sociedade paulista. Essa parceria se intensificou ainda mais, primeiro com a constituição da Frente Ítalo-Brasileira, que o deputado Bragato faz parte, mas também com as diversas atividades realizadas, como a comemoração dos 150 anos de imigração italiana no Brasil. Promovemos debates temáticos entre deputados italianos e deputados da Assembleia Legislativa aqui no estado de São Paulo. Realizamos uma sessão solene em homenagem aos 150 anos da imigração, com a presença de diversas autoridades. E iluminamos a fachada da Leste com as cores da bandeira italiana, em sinal de celebração e respeito a essa data tão importante. Participamos também em todos os anos, da Settimana della Cucina Italiana aqui em São Paulo, fortalecendo ainda mais os laços culturais e gastronômicos entre os nossos povos. Dessa relação nasceram momentos marcantes. Tive a oportunidade de caminhar junto pelo Arsenal da Esperança, instituição que acolhe pessoas em situação de rua e que representa o que há de melhor na solidariedade humana. Ver o cônsul ali, atento àquela realidade, reforçou o quanto a sua atuação vai além dos gabinetes diplomáticos. Tive ainda a satisfação de levar ao consulado, para uma reunião direta, os prefeitos de duas importantes regiões do estado de São Paulo. Esses encontros mostraram, na prática, como o trabalho de Domenico Fornaro ultrapassa os limites da capital, alcançando municípios que também carregam em sua formação a herança italiana e que hoje buscam fortalecer parcerias com a Itália. Por tudo isso, o cônsul Domênico Fornaro. Essa medalha é um reconhecimento mais do que merecido. É o reconhecimento de um diplomata que soube transformar suas missões em verdadeiro serviço às pessoas, sempre próximo, sempre disponível, sempre atento às necessidades de São Paulo. Que essa homenagem sirva também como símbolo da relação histórica entre Brasil e Itália, uma relação que atravessa gerações e que graças a diplomatas como o senhor, continua se renovando e se fortalecendo. Desejo que sua próxima jornada seja repleta de sucesso e que nessa nova etapa de sua vida, o senhor possa realizar aquilo que ainda está previsto e tem como propósito. E que fique claro, essa casa estará sempre de portas abertas para o senhor, para tomarmos um bom vinho italiano, comermos uma boa massa e seguirmos cultivando essa amizade que construímos. Parabéns, cônsul Domênico Fornaro. São Paulo tem o orgulho de tê-lo entre nós. Muito obrigado. Dando sequência, então agora passo a palavra para a senhorita Mariana Haddad, cônsul adjunto da Itália em São Paulo.
1: Boa noite a todos. É uma honra de estar aqui, né, falando do meu chefe, do meu querido chefe. Então, quando a gente tem que escolher o lugar para ir no exterior como diplomata, normalmente nós falamos que é importante não escolher o lugar, mas escolher o chefe. Então, posso confirmar que foi a melhor escolha da minha vida, ter o Domênico como chefe. E para mim era uma honra, né, de tê-lo como primeira guia em uma missão no exterior, como diplomata. E ele nos ensina muitas coisas todos os dias, como, né, afrontar as dificuldades e todas as situações, né, que a gente tem no consulado. Somos o maior consulado italiano no mundo. Então, muitos desafios e também muitas satisfações que compartilhamos cada dia, né, juntos. E claro que o Domênico, né, é um modelo e nos ensinou como, né, estreitar essas relações, esses laços, esse ligado italiano aqui, primeiro dando essa relevância, essa importância aos serviços consulares, que ele colocou toda essa atenção, né, para cada dia a melhorar, né, cada dia a trabalhar sobre os nossos processos de trabalho e para servir a nossa comunidade. Também, né, tendo atenção à comunicação, também estreitar um laço com as pessoas, também tomando cafés com o console, com os nossos cidadãos. E claro, com uma atenção especial às nossas empresas, né, aqui também representadas, e acho que um ligado dele é essa importância de estar juntos como um sistema Itália, com todas as almas, né, que cuidam do papel comercial aqui em São Paulo. Então, é de verdade, né, representando a nossa República aqui. E como nós falamos quando a gente entra no serviço diplomático, servir o administração no interesse do Estado. E o Domênico de verdade é isso, é a definição disso. E, então, acho que vou falar, né, para mim, mas em nome de todo o consulado, de todos os colegas também aqui presentes. E esse laço, esse ligado vai continuar, porque a coisa mais importante é que quando, né, a gente trabalha bene e também porque tem un sentido di umano, né, molto profondo, che claro va a continuare. Intanto grazie Domenico.
0: Quero anunciar também a presença aqui do Sr. Fábio Ungaro, vice-presidente da Italcan. Muito obrigado pela presença. Também da senhora Ana Maria Zupo, diretora do portal Diversão e Arte. Quero passar agora a palavra ao deputado Mauro Bragato, um deputado atuante que tem uma relação com a comunidade italiana muito importante e de uma região muito distante de São Paulo, 500, 600 quilômetros. Então, tem a palavra o nobre deputado Mauro Bragato, de onde o senhor quiser, daqui, de lá, o senhor é o dono dessa casa.
2: Tá bom. Uma boa noite a todos.
0: Boa noite.
2: Quero inicialmente saudar o deputado Paulo Fiorillo pela competência, pelo trabalho que executa na Comissão de Relações Internacionais e, por que não dizer, na questão da Itália. Quero saudar o senhor cônsul, né, o Domenico Fornari, que eu conheço, né, e dizer ao senhor, o senhor cônsul, que você faz um trabalho muito bom. Né. No começo você estava tímido, depois você avançou e hoje nós temos aí um consulado atuante, né, uma comunidade que o conhece respeitando muito. Né? E fico feliz em poder participando desse evento e que você recebe uma homenagem da Assembleia Legislativa, uma homenagem do Estado de São Paulo. Então, quero parabenizá-lo e dizer que nós aqui na Assembleia Legislativa estamos sempre à disposição. Contar sempre comigo, não só com Paulo, mas comigo também, né? E com outros colegas que não estão aqui porque não puderam vir. Mas é importante o senhor receber essa homenagem. Né? Certeza que você vai levar e não vai esquecer tão cedo do Estado de São Paulo. Muito obrigado.
0: Agradeço as palavras do deputado Mauro Bragato e passo agora imediatamente para a doutora Ângela Gandra, secretária municipal de Relações Internacionais de São Paulo, nesse ato representando o prefeito de São Paulo, o senhor Ricardo Nunes.
3: Boa noite a todos. É muito uma honra para mim poder representar nosso prefeito, que envia um abraço muito forte para ti, Domenico, e agradece tudo que tu fizeste pelo fortalecimento das nossas relações e essa presença que já é tão marcante, né, da Itália em São Paulo, ficar ainda mais marcante. Eu queria cumprimentar o meu querido amigo, deputado Paulo Fiorillo, e também parabenizar, como foi feito agora, pela atividade na Comissão de Relações Internacionais. Eu tenho a sorte de participar dessa comissão, né? Tenho vindo de 15 em 15 dias. O que ele tem feito para estreitar esses laços e oferecer políticas públicas de ida e volta para os países, aqui através da LESP. Hoje eu estive até com a que preside a Comissão de Relações Internacionais da Câmara de Vereadores, a Cris Monteiro, e falava, temos que ter como norte o que o Paulo Fiorillo tem feito para todos os países que estão aqui através da LESP. E agradeço muito o teu trabalho, Paulo, e a tua amizade. Não? Queria pedir para tu deixar também um abraço ao Eduardo Suplicy, um grande amigo do meu pai, e eu não pude estar com ele aqui. Não? E a cumprimentar todos que estão na mesa, o deputado Bragança, a Mariana, grande amiga também da nossa, da prefeitura e também em particular, Adriana Grasso, Bruno Giotto, Sérgio Comulati, Margherita, Carlos Gianazzi E o José Messina, que é um amigo de infância meu, né, que está aí no Círculo Italiano e tenho a alegria de poder frequentar também o Círculo. Não? E está aqui Paula Azar, Fernanda, estou vendo amigos aqui, não? E merecido para esse momento solene também de entrega, de uma dedicação de São Paulo a toda a atividade do Domênico. Né? Recebe o colar de honra ao mérito legislativo de São Paulo. Eu poderia falar um monte de coisa, de tudo da relação São Paulo, Itália, e nós já falamos tantas vezes, mas eu quero falar, nós temos umas primeira cidade da Itália, a primeira cidade irmã de São Paulo é Milão, de 1962. E eu quero usar a cidade irmã para falar de um cônsul irmão, não, que, de fato, eu quero falar da pessoa Domênico. Não? Primeiro que eu não achei ele muito tímido, eu achei uma pessoa que já começou a falar português, se forçou a falar português, vai embora falando um grande português, já procurou a prefeitura logo, já quis estabelecer, né, relações, e isso é uma abertura, uma proatividade, né, que também o levava a se abrir para nós. Não? E nesse sentido também eu queria destacar como cônsul, porque às vezes se tem uma ideia da atividade internacional como uma atividade fancy, né? Ou seja, é coquetel um dia, é sair no outro. E agora estou lutando, se Deus quiser, estamos aí faltando uma assinatura para que os cônsules tenham a via rápida, né, para os carros. Porque eles trabalham muito, vão para o aeroporto toda hora, vai buscar gente, vai daqui para lá. E a gente pediu, olha, que eles possam transitar mais rápido, porque o tempo deles é bem sufocante. E as pessoas não têm essa noção. Mas quem trabalha de perto com os consulados, depois chega na festa à noite, chega assim, né, cansado para a festa, porque trabalhou tanto, né? E eu vi o Domênico assim, o Domênico atendendo tudo que era necessário. Era impressionante ver o consulado da Itália. Nós sabemos a frequência de imigrantes que tem, de questões, né? E sempre ali, presente no que era necessário, presente para as pessoas, e todo mundo, as pessoas que tiveram relação com ele, imigrantes, agradeciam muito essa capacidade humana de atender, né? De dar conta do que lhe foi confiado. Atividades econômicas, sociais, políticas, né? Fortalecendo essas relações. Quem conhece também a vida de um consulado sabe o que é o peso protocolar de um consulado. Tudo que a gente faz é escrito, né? É via daqui, a assinatura aqui. Olha, a burocracia também não é fácil. E eu peguei uma situação que eu fiquei muito emocionada quando nós estivemos no dia também do Arsenal da Esperança, e o Domênico me mostrou a foto da Mariana entrando no avião, levando todos os votos do referendo na América Latina. Sabe o que é isso? Né? Se encarregar de votar num voo comercial ali. Tudo, o cuidado. Presente nas festas, na Querupita, não na festa da cortina italiana, e assim por diante. Né? Sempre alegre, né, Domênico? Sempre alegre. Né? Não tem aquele cara de peso. Né? Então, para nós foi um exemplo de cônsul e deixa muitas saudades. Né? E nós agradecemos o quanto ele fez também. Sabe delegar, Mariana, sabe delegar. Às vezes as pessoas têm dificuldade para delegar. A Mari e o cônsul eram unos, né? E um representava o outro, mas estavam em tudo que era necessário. E fizeram crescer de verdade, fortalecer essas relações. Então, eu agradeço o exemplo, eu agradeço também esse fortalecimento de uma amizade. Eu posso dizer até pelo número de eventos que estão tendo para o Domênico. A gente tá despedindo dele desde março, eu acho. Quando ele falou que ele ia embora, então amanhã tem uma festa, ontem teve, ele não conseguiu chegar num almoço que nós fizemos também para os conselhos que estão nos deixando. Né? Mas eu posso dizer que é um exemplo de ser humano. Né? E eu complemento por fim, né, da família também. É um pai. Né? Eu tive o prazer de conhecer a esposa e o filho no carnaval do Sambódromo, né? Que assim, é uma graça. E eu fico contente de ver que uma pessoa é capaz, né, de se dedicar com alta competência profissional a um trabalho, né, ter essas fortes relações humanas a partir dessa profissão, relações de São Paulo para a Itália, para o mundo, né? E ao mesmo tempo cuidar da sua família, né? E, então, eu só posso parabenizar. Eu posso dizer, já finalizando, né, que o Domênico, nós tivemos mais um dia de comemoração da ida do Domênico, e o presente foi uma camiseta do Brasil, né, com a Domênico atrás, com o número. E ele falou que ele ia torcer pelo Brasil, né? Então nós estamos contando com essa torcida. E por fim também, se vocês sabem, até no esporte ele se destaca. Domênico é luta karatê, né? Muito bem, estava falando agora com o Bernardo, né? E eu tenho também essa sintonia, porque meu pai foi o primeiro faixa preta aqui de São Paulo, está no Museu de Okinawa, né? E a gente aprendia karatê desde pequeno, né, na minha casa. Então também podemos ter uma luta. Mas assim, tudo, é um homem completo, não? E eu peço que tu tenha ainda toda essa transcendência que tu teve na nossa cidade, que tu possa continuar nessa carreira que eu sei que vai te levar muito longe e que tu possa arrastar muitas pessoas, né, para que possam chegar a ser... tu não faz isso por show-off, por te mostrar, mas que possam, através desse exemplo, receber uma emulação para ser um grande profissional também e não esquecer que a coisa mais importante na nossa profissão é o nosso relacional, é o que fica nas pessoas. E uma vez eu falei, quando eu estava despedindo desses cônsules, né, que quando as pessoas vão, a gente se lamenta muito, né, e dói a despedida sempre, mas a gente nunca vai se arrepender de ter amado, não é verdade? Então é melhor doer porque a gente amou as pessoas do que não ter nenhuma dor e se despedir friamente. Por isso, arrivederci, vai de coração e com a certeza de que estamos sempre unidos e que ainda essa vida vai nos preparar, encontrar com o Domênico muitas vezes.
0: Antes da entrega do colar, a gente tem alguns vídeos. Então, eu espero que a ordem esteja correta. Mas o primeiro vídeo é do Sr. Graziano Messana, presidente da Italcan. Então, vamos ver se eu estou correto. Perfeito.
4: Sr. Geral Domênico Fornara receberá na Assembleia Legislativa do Estado de São Paulo esse colar ao mérito. Esse reconhecimento simboliza algo que todos nós percebemos já ao longo desses anos. Domênico não só representou a Itália com uma excelência, mas conseguiu construir umas relações e sempre conseguiu ter uma postura institucional altamente qualificada, como todos os diplomatas devem ter. E do ponto de vista pessoal, o Domênico conseguiu construir relações, amizades muito preciosas. Domênico foi uma pessoa muito querida, seja pelos brasileiros que moram em São Paulo, seja pela grande comunidade italiana de executivos, de pessoas que moram, escolheram, como eu, há 20 anos, de morar em São Paulo. O legado que o Domênico está deixando como cônsul geral é um legado muito importante, muito difícil de encontrar um cônsul geral que atua nessa forma. Acredito como amigo e como presidente da Camera de Comércio de São Paulo que ter um cônsul com essa postura, essa competência é o sonho de todos nós. Então, tenho certeza que essa honra hoje é muito merecida e desejo a todos vocês boa continuação e boa cerimônia. Obrigado.
0: Agora o Conde Raffaele Leonetti di Santogiani e o filho Tommaso.
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5: Bravissimo. Un carissimo saluto e buon rientro. Ciao.
0: Bom, agora o senhor Gerardo Landulfo, delegado da Academia della Cucina Italiana.
7: Acredito que fui uma das primeiras pessoas da comunidade italiana de São Paulo a ser apresentado ao cônsul Domenico Fornara, logo que ele chegou na cidade no começo de 2022. Lembro que fomos almoçar em um sábado, quando tivemos bastante tempo para conversar, e já percebi que estava diante de uma pessoa especial, que não teria necessidade de usar sua importância, a importância do seu cargo, para ser querido. A primeira impressão foi confirmada ao longo desses 4 anos e meio, quando, além de realizar um grande trabalho à frente do consulado, Domenico sempre tratou todos com a mesma simpatia, mantendo a fala pausada, com ouvidos atentos, calma e senso de humor. Ele sempre me recebeu de braços abertos no consulado, saudando-me carinhosamente como Gerardinho. Não mediu esforços para me ajudar na organização da Settimana della Cucina Regional Italiana, evento anual que Domenico sempre cita entre os mais importantes de sua gestão. Em 2024, durante a Settimana della Cucina, festejamos 150 anos da imigração italiana no Brasil, homenageando São Paulo como a 21ª região da Itália. Domenico me deu ainda a oportunidade de conhecer e falar com autoridades do governo italiano que visitaram a cidade, com o ministro da Agricultura, Lollobrigida, o vice-primeiro-ministro, Tajani, e o presidente da República, Mattarella. E nunca vou esquecer que foi das mãos de Domenico que recebi o título honorífico de Ufficiale della República Italiana em 2023. Ele também me deu outro presente. Manteve a sua filiação na Academia Italiana della Cucina, a instituição que represento no Brasil. Continuamos colegas e assim vamos poder compartilhar boas mesas aqui e na Itália. Caro Domenico, grazie di tutto.
0: Bom, o próximo é meu amigo, foi vereador comigo, André Matarazzo.
8: Tchau, Domenico. Olha que coincidência. Estou aqui em Roma hoje, na sua terra. Sobre a sua despedida do consulado, quero dizer que fico encantado, por um lado, porque eu sei que você terá missões importantíssimas pela frente e poderemos conviver com você também aqui em Roma. E de dizer muito obrigado por nós, italianos de São Paulo, pelo trabalho extraordinário que você fez como eficiente representante da Itália na cidade de São Paulo, no estado de São Paulo. Você foi um cônsul excepcional, objetivo, simples na forma de tratar e, principalmente, desburocratizando tudo o que foi possível. Então, eu acho que você deixa uma marca enorme aqui no Brasil e, principalmente, entre nós, italianos do estado de São Paulo. Grazie per tutto. A você, a Ana Maria, aos seus filhos que estiveram também por aqui e deixam uma saudade imensa, com todos nós. A presto, caro.
0: Nem deu tempo de eu anunciar, mas a próxima é a Rita, que é funcionária do consulado e que é, segundo aqui o Domênico, a mais importante. Vamos ouvi-la.
9: Oi, Domênico. A tarefa mais fácil que recebi foi essa. Falar de você. Falar sobre você. O cônsul que chegou com o seu jeito descontraído, leve, mas determinado. Determinado a somar, a construir, a unir. Foram 4 anos intensos, cheios de desafios, mas vividos e enfrentados com sabedoria, com leveza, equilíbrio e muita humanidade. Além de muito rock and roll também, né? O curso que veio agregar, que veio reunir e que não somente deixa sua marca, mas é o marco. Enfim, o que dizer? O que dizer, Domênico? Um grazie. Grazie di tutto. In bocca al lupo. E spera presto.
0: O próximo, então, agora é o senhor Rocco Mocchia e Lori, é isso? Vamos lá, então.
10: Caro Domenico, você nos deixa lembranças de um excelente profissional e de um querido amigo. E especialmente, no meu caso, de um companheiro de tanta paixão, de música e de amor pelos violões e pelas guitarras. Boa viagem, amigo.
11: Esattamente, concordo con Rocco che você foi un ottimo professionale e a mia lembranza è che você è un buon cocinero. Ho sentito molta falta da sua amatriciana. Buon viaggio e a te, pronto. Sorte.
0: Por fim, o deputado estadual Lucas Bove, que está em Araraquara e que não pôde participar aqui com a gente.
12: Buonasera a tutti, sono Lucas Bove, um saluto. É um prazer poder enviar esse vídeo direto aqui de Araraquara, começar cumprimentando o meu amigo Paulo Fiorillo, que aliás é daqui da cidade, estou na sua cidade, Paulo, mas não podia deixar de registrar os meus cumprimentos a você por esse brilhante evento, e não só por isso, pela justíssima homenagem, mas também pelo trabalho que você faz aí em termos de relações internacionais de toda a Assembleia Legislativa, em especial com a nossa querida comunidade italiana. Cumprimentar de maneira muito especial, muito efusiva, todos os presentes e o nosso querido cônsul-geral Domênico Fornara, que vem na reta final das suas atividades aqui no Brasil. Fará muita falta, mas tem, sem dúvida nenhuma, a sua missão cumprida. Apoiou investimentos, intercâmbios culturais e educacionais e fez com que o povo brasileiro e o povo italiano, que já são tão próximos, já têm conexões e raízes tão profundas, se aproximassem ainda mais. Caro amigo Domênico, que Deus te abençoe, que você tenha uma nova jornada muito especial e saiba que aqui no estado de São Paulo e no Brasil, você tem amigos que você deixou. Parabéns por essa honraria, que é a mais alta honraria do estado de São Paulo, o colar de honra ao mérito legislativo. Viva o Brasil, viva a Itália e viva Domênico Fornara. Muito obrigado.
0: Bom, seguindo com a nossa solenidade, dou início à outorga do colar de honra ao mérito legislativo do Estado de São Paulo ao senhor Domênico Fornara, cônsul-geral da Itália em São Paulo. O colar de honra ao mérito legislativo é a mais alta honraria conferida pela Assembleia Legislativa do Estado de São Paulo. Foi criado em 2015 e é concedido a pessoas naturais ou jurídicas, brasileiras ou estrangeiras, civis ou militares, que tenham atuado de maneira a contribuir para o desenvolvimento social, cultural, econômico de nosso Estado, como forma de prestar-lhes pública e solenemente uma justa homenagem. Esse ato solene homenageia Com a outorga do Colégio Honra ao Mérito Legislativo do Estado de São Paulo, Domênico Fornara, cônsul-geral da Itália em São Paulo. Nascido em Belgrado, em 29 de novembro de 1968, estudou em escolas francesas e americanas, concluiu o ensino médio em Roma e formou-se em Economia e Negócios pela Universidade de Roma, La Sapienza. Atuou como consultor empresarial até 1998, quando ingressou na carreira diplomática. Trabalhou em diferentes setores do Ministério das Relações Exteriores da Itália, incluindo cooperação econômica, direitos humanos, relações internacionais e combate ao terrorismo e ao crime organizado. Durante a Guerra do Kosovo, em 1999, participou de uma missão humanitária na Albânia. Serviu também nas embaixadas italianas na Líbia, Senegal e Uganda. Além de atuar junto à ONU em Genebra. Entre 2019 e 2021, coordenou a cooperação científica e tecnológica internacional da Itália, incluindo projetos espaciais. Em 2021, foi professor de diplomacia científica na Universidade Lumza, em Roma, e desde fevereiro de 2022, é cônsul-geral da Itália em São Paulo. É casado, tem dois filhos, é instrutor de karatê Shodokan. E aprecia montanhismo, motociclismo, música e literatura. Nesse momento, nós vamos assistir um vídeo com imagens da sua trajetória.

Eu tenho certeza, Domênico, que faltaram aqui muitas fotos, né? Até porque sua trajetória, eu acabei de ler, é enorme. Bom, eu queria convidar então para que a gente pudesse vir aqui à frente, junto comigo, o homenageado, Domênico Fornara, e os demais membros da mesa diretora, para que a gente possa entregar o Colégio de Honra ao Mérito Legislativo.

0: Bom, passo então já a palavra ao nosso homenageado da noite, Domenico Fornara, cônsul-geral da Itália em São Paulo.
1: Grazie Paolo, boa noite a todas e todos. Carissima Angela, deputato Bragado, cara Marianna, caros amigos, eu não preparei um discurso, porque acho que vou deixar o coração falar. Então, peço desculpa se vou esquecer coisas, fazer erros, mas é uma situação muito emocionante. Eu trabalhei 4 anos e meio aqui, foi uma experiência excepcional, única, sob muitos pontos de vista. Foi um período incrivelmente construtivo e interessante nas relações bilaterais entre a Itália e o Brasil. Eu tive o privilégio de assistir. Vou fazer um passo atrás. Eu lembro muitos anos atrás, antes que eu entrei no ministério, não? Quando eu estava ainda estudando, falei com um diplomata. Ele me falou dos privilégios diplomáticos, não? Porque no pensamento público, os privilégios diplomáticos são coisas materiais. Não? Ele me falou, não, olha, tudo isso é do passado, esquece os velhos privilégios diplomáticos. O verdadeiro privilégio diplomático é que os diplomatas, eles têm uma vaga na primeira fila nas coisas do mundo. Quando um diplomata é afetado em uma embaixada, em um consulado, e representa o Estado, ele tem as portas abertas na sociedade desse país. Tem a chave para acessar a muitas situações políticas, econômicas, culturais, não? Que normalmente são fechadas para o público, não? As pessoas normais. E isso é verdade. Quando eu entrei, iniciei a trabalhar como diplomata, eu testemunhei dessa fala do meu colega. Infelizmente ele faleceu 2 anos atrás, mas lembro sempre do ensino dele, não? É verdade. Então aqui eu tive acesso a muitas pessoas, a muitas situações, a muitas histórias particulares. E trabalhar como cônsul dá acesso a essas coisas, não? Então participei de um período muito intenso nas relações entre a Itália e o Brasil. Eu acho um período único nos últimos 50 anos. Não? Se fortaleceram muito as trocas bilaterais. Recebemos aqui o presidente da República, praticamente todo o governo, muitos parlamentares, organizamos. O Paulo estava lembrando, não, esse evento de alto nível aqui na Alesp com deputados e senadores italianos para celebrar os 150 anos da imigração italiana. Então, participei dessas, não fiz essas coisas, mas tive a fortuna, a sorte de participar dessa coisa. Também de muitos processos de fortalecimento das trocas econômicas, empresariais, culturais, entre a Itália e o Brasil, em particolare nesse Stato magnifico, un Stato molto italiano. Então, esse è un privilegio enorme, ma essas coisas são possíveis graças aos relacionamentos pessoais, às pessoas. Não? Eu falei isso durante a nossa data nacional, durante a festa da República, não? Que toda a experiência profissional é uma experiência humana, é construída sobre relacionamentos humanos. E, nossa, quantos amigos eu fiz aqui! Muitas pessoas, muita gente. Então vai ser difícil de ir embora, muito difícil. Eu, cada vez que mudo, seja para um outro país ou volto na Itália, não, deixo uma parte do meu coração para lá e trago comigo muitas lembranças, muitas ligações. Mas não vou esquecer dessas situações. Assim como foi também com outros lugares. Eu ainda sou amigo com pessoas que conheci na Líbia em 2002. Ou no Senegal. Isso vai ser exponencialmente mais forte deixando São Paulo. Fizemos muitas coisas juntos. Foi um período extraordinário. Então, esse colar, para mim, eu não tenho palavras para agradecer essa honra. Espero de ser digno de essa homenagem. Mas para mim é muito importante. É muito importante porque é testemunho de muitas emoções, de muitas atividades, de muitos amigos com os quais trabalhei. Então, muito obrigado. Mas a coisa mais importante é que o cônsul é a ponta do iceberg, mas temos um iceberg enorme, um iceberg que é feito de muitas partes, não? A primeira parte é o pessoal do nosso consulado. Eu, sem a Mariana, a Rita, o Vincenzo, a Margherita, não? E todos os outros colegas, o meu trabalho seria impossível. Então, é graças a todos eles, não? Se o consulado tem um certo grau de sucesso. O cônsul sozinho não tem como fazer todas essas coisas, não? Então, eu, primeira coisa, vou agradecer todos os meus colegas para ter me ajudado, aconselhado, corrigido, muitas vezes. A Rita, muito severa às vezes, não? Sim. Cônsul, esse lá, Domenico, não podemos... Não, de verdade. Eu tive uma ajuda incrível, não? Depois, tudo o sistema Itália, não? Tive a fortuna de encontrar pessoas incríveis na Câmara de Comércio, no Comites, no Círculo Italiano, e todas as outras entidades, não? Aqui está a Mariana do Instituto Italiano de Cultura. Então, cada coisa que faz o consulado é sempre uma coisa de sistema, não? Do meu ponto de vista, somos todos representantes de uma coisa, que é a República Italiana. A República Italiana tem muitos interesses, muitas áreas de atividade, não? E só com um bom coordenamento e trabalhando como equipe, como team, é possível obter, não, bons resultados. Eu acho que fizemos um bom trabalho de equipe, todos juntos. Não? Também com todas as empresas italianas, que são, imagina, temos mais de 1.100 empresas italianas cadastradas no Brasil, das quais mais do 50% no estado de São Paulo, só para destacar a importância do estado de São Paulo nas relações econômicas que temos. E uma outra parte fundamental são as autoridades locais, as entidades locais, com as quais eu trabalhei de uma maneira magnífica, magnífica. Foi um prazer. É uma coisa muito importante para qualquer pessoa de acordar-se de manhã com uma ideia que a jornada vai ser positiva. O dia, sim, temos muitos desafios, mas vamos a resolver esses desafios juntos. Porque temos bons interlocutores, bons amigos, bons contatos, não? Então, eu, durante esses últimos 4 anos, não? Me acordei cada manhã feliz. Vamos fazer um bom trabalho hoje. Vamos encontrar gente interessante, gente simpática, não? Gente construtiva, não? Vamos a fazer coisas positivas. Isso é muito importante. E não é sempre assim. Eu, como todos vocês, trabalhei no passado em situações nas quais eu preferia não acordar-me, ficar na cama e dormir, não? Então, não, isso foi muito positivo. Também os vídeos, muito obrigado, foi, eu acho de saber quem que ajudou. Mas, mas, não. Ótimos amigos contribuindo. Muito obrigado a todas as pessoas que contribuíram para fazer esses vídeos. Vou destacar, com licença, uma pessoa, o Bubilionetti. Bubilionetti, ele falou, o Tommaso falou, que os nossos pais, se conhecerem verdade, porque o Bubilionetti era um diplomata. Era um diplomata que entrou no nosso ministério em 1958, junto com meu pai. Meu pai e Bubilionetti eram estudantes juntos e entraram na carreira diplomática no mesmo ano. Então, para mim, Bubi é um pouco, depois que meu pai faleceu, é um pouco como se fosse meu pai. Tenho muito respeito dele e acho que é um pouco o pai da comunidade italiana aqui em São Paulo. Então, incluir um vídeo com Bubi foi forse a coisa que mais me emocionou. Com licença para todos os outros que fizeram vídeos, que participaram aqui. Acho que quem que conhece o Bubi vai bem compreender essa coisa. Então, eu não tenho mais palavras, mas desejo agradecer a todos vocês pela presença, todos vocês por essa homenagem incrível, muito importante, que com certeza vou trazer em Roma com muito orgulho e com a esperança de voltar em São Paulo também como simples turista para visitar os amigos, não? Comer com os nossos amigos da Academia Italiana da Cucina, Gerardo, Sérgio, os outros, e visitar os amigos paulistanos e ítalo-brasileiros. Então, muito, muito obrigado a todos vocês. Grazie.
0: Eu, antes de encerrar, quero fazer um convite aqui ao deputado Gianazzi, que também é ítalo-brasileiro, para uma breve saudação, porque daí a gente já encerra, vou quebrar aqui o protocolo, Gianazzi.
2: Boa noite a todos e a todas. Olha, eu sou um retardatário que eu estava presidindo uma outra audiência pública aqui ao lado da área da educação, mas quero parabenizar primeiramente o deputado Paulo Fiorillo pela importante iniciativa de parabenizar, de entregar ao cônsul Domênico essa honraria da Assembleia Legislativa de São Paulo, deputado Fiorillo, que é um dos deputados mais atuantes e combativos aqui da Assembleia Legislativa e que sempre colocou o mandato dele a serviço, né, desse trabalho, dessa relação com vários países. Tanto é que ele é o criador aqui, o comandante da frente parlamentar dessa área. E também sempre teve relações com o consulado italiano. Quero parabenizar o cônsul Domênico, né, pelo seu trabalho, agradecer, na verdade, o que o senhor fez aqui por São Paulo, né, os convênios, a sua participação no estado muito importante do Brasil, o estado de São Paulo, que é o estado mais rico da federação. Se o estado de São Paulo fosse um país, ele seria como a Argentina e como o Chile, né, com 42 milhões de habitantes, com enfim, mais de 645 municípios, e o senhor fez um trabalho muito importante, por isso que está sendo homenageado aqui. É uma honra recebê-lo mais uma vez aqui na Assembleia Legislativa. Parabéns.
0: Obrigado, Gianazzi. Bom, eu quero agradecer aqui a presença de todas, de todos, que prestigiaram essa solenidade, reafirmar o compromisso com o fortalecimento do diálogo e a valorização das causas que unem esta casa, a sociedade paulista e a Itália. Domênico, você não irá embora. Tenho certeza disso. Você vai deixar aqui uma parte do seu coração, uma parte da sua história, uma parte da sua vida. E eu sei que você precisa voltar, eu sei que, infelizmente, como disse a Ângela, são 4 anos e vocês vão tocar outras missões, vão para outros lugares, volta para Roma, mas possivelmente vai ter outras tarefas importantes. E eu queria dizer, como eu já disse, essa casa vai continuar de portas abertas para te receber. Você não irá embora.

0: mencionou de que a Secretaria de Tecnologia é responsável pela FATEX e ETEX, pelo Centro Paulo Souza, né? Então, mesmo não sendo para a Secretaria de Educação, a gente vê que o projeto ele é completamente de todas as secretarias do governo do Estado, porque tanto na militarização das escolas, quanto na venda das escolas para o interesse privado, principalmente pelo secretário de Educação, que é, como mencionado pelo deputado Giannazzi, o dono da empresa que providencia as plataformas para as escolas, e o secretário de Tecnologia faz a mesma coisa com as FATEX. Então, o fechamento do noturno, né, a recusação das nossas bolsas, a não aplicação das cotas raciais nas FATEX e, ainda mais, eu gostaria de mencionar, como diretor de Políticas de Assistência Estudantil do DCE da FATEC, que a gente tentou mais de uma vez participar das reuniões do Conselho Deliberativo do Centro Paulo Souza. Para aqueles que não sabem, a reunião do Conselho Deliberativo é onde as decisões são feitas, né? Composto por um representante, tem uma cadeira da Secretaria, tem a cadeira do Presidente, tem uma cadeira da Unesp e tem algumas das cadeiras, uma da SEBRAE e algumas das cadeiras reservadas a diferentes instituições públicas. Por mais que a gente sabe que, segundo o artigo 37 da Constituição Federal, a gente não pode ter uma cadeira no Conselho Deliberativo, lembrando o artigo 37 da Constituição Federal, impessoalidade, transparência, eficiência, mas a gente tem o direito de participação democrática nesse espaço. Nós tivemos uma reunião do Conselho Deliberativo, acontece a cada 15 dias, uma reunião em que o DCE teve direito de participação, nem de voz, de observador. Desde então, eles têm barrado a gente e ainda mandado uma carta para o DCE dizendo que, essencialmente, quando for conveniente para eles, eles vão deixar a gente participar. Ou seja, não deixa a gente nem ter opinião nos espaços onde eles tomam as decisões, e as decisões, como a gente pode ver, que só prejudicam nós, estudantes, professores e funcionários. Então, agora, nós, enquanto DCE, levamos para o Ministério Público a denúncia das bolsas, porque a gente cansou de tentar dialogar. Agora a gente tem que partir para cima. Só isso mesmo, gente. Muito obrigado.
1: Obrigado, Vargas. O Carlos chegou bem agora. Tá aberta a fala, gente. Mas alguém quiser falar, só levantar a mão aí, falar no microfone, ou falar aqui na frente, por favor.
2: Prazer, pessoal. Boa noite. Eu me chamo Daniel Martins, sou advogado. Estou aqui não só representando a Educafro, mas como um ex-aluno do Centro Paula Souza, né? Cursei administração na ETEC. E muito me preocupa em ver esse sucateamento da nossa educação no estado de São Paulo. Em contrapartida, a gente vê um investimento massivo em segurança pública, né? Então, a gente vê que a frota da Polícia Militar, de carros da Polícia Militar, está toda zero quilômetro, Citroën, enquanto isso a educação está sendo deixada de lado. E por que eu falo sobre isso, né? Porque quando você cria uma política de opressão e investe somente em segurança pública, esquece da educação, obviamente que a contrapartida disso, o efeito contrário disso, é que você crie mais e mais violência, já que você não investe na educação, na consciência, no letramento do povo, né? Então, a gente tem que cobrar, não polícia na rua para oprimir o cidadão de bem, né? Nós, negros, população afro-brasileira, mas a gente precisa cobrar educação para o nosso povo, de qualidade, para que a gente crie não só mão de obra barata, mas pessoas pensantes, mentes que questionam, né? Mentes que escolhem com inteligência quem vai representar. É isso que a gente precisa cobrar, né? Então, vamos cobrar, vamos em cima dessa questão da educação, para que seja valorizada não só a nossa mão de obra, né? Mas que a gente crie pessoas com senso crítico, para que a gente não eleja novamente um governante desse tipo como o Tarcísio.

0: Obrigado. Quem mais levantou a mão? Palavra aberta, microfones abertos.
1: Boa noite.
0: Boa noite.
1: Fico feliz em estar aqui na casa novamente, a audiência pública que Janazi sempre recebe as pessoas. Dessa vez foi um colega da FATEC que me procurou e falou: pô, Álvaro, a gente nem um bandejão tem. E isso me reporta quando eu estava no quadro de apoio escolar que não era possível comer a comida junto com os alunos, ou seja, os alunos podiam comer, mas os professores não podiam. Recentemente isso até foi corrigido, agora os professores podem comer a merenda. É até justo, porque as crianças às vezes nem podem reclamar, ou se reclamar, são crianças de 5, de 7, 8, 10 anos, não tem aquela consciência, mas se o professor está ali também comendo, opa, a comida está boa, então as crianças estão sendo bem alimentadas. Se bem que isso é uma fala que a gente pode pensar, porque o pessoal como o pessoal fala, né, as tias da cozinha, que eu reporto para ela profissionais da educação, elas fazem a comida com muito zelo, muito carinho. Então, quando o Pedro me falou da falta de alimentação na FATEC, eu falei: ué, que estranho. E aí eu fui pesquisar. Falei: realmente, não tem alimentação na FATEC. Tem na ITEC, mas não tem na FATEC. E nas outras universidades tem o bandejão. E fazendo umas pesquisas, eu vi, é tão simples de resolver, porque a estrutura já tem. Já tem a cozinha. Então, ao invés de terceirizar, poderia simplesmente fazer no estilo de um bom prato. Hoje, num bom prato, o governo do estado gasta em torno de 300 milhões. Com 182 bons pratos. Desculpa. Tá em torno de uns 100 a 120 bons pratos no estado de São Paulo. E tem 91 FATEC. Ele iria gastar muito menos para colocar essas cozinhas em funcionamento, gastando em torno de uns 140 milhões. A gente vê a situação e fica perplexo com isso. E fica feliz quando tem alguém que acolhe essa situação, porque realmente esse governo do estado está sucateando as escolas, prejudicando os professores, e aí a gente vê a situação dos alunos que vai estudar, não, às vezes não tem como levar um alimento, quando tem, e aí no final acaba abandonando até a FATEC, como já ouvi, abandonou a FATEC. E aí, vai se fazer o quê? Quando se abandona a FATEC, eles investem no quê? Na polícia. Então é melhor investir na educação, porque a educação, sim, é transformadora. E aí a gente vai ter um país melhor. Um país com pessoas que têm conhecimento, um país que tem mais desenvolvimento, e com isso toda a sociedade ganha. Então, se a gente não investir em educação, acaba investindo na ponta, que eu nem vou citar. E essa outra ponta aí encarcera mais de 200 mil pessoas. Então está muito triste essa situação. Fico feliz aí com a luta dos colegas e estou junto com eles.
0: Obrigado, Álvaro. Quem mais? Tinha levantado a mão. Mais alguém para a gente...
2: Olá, boa noite a todos, prazer, me chamo Hugo, atualmente sou estudante da FATEC Zona Leste também, no comércio exterior, no período vespertino. Eu já sou um aluno do Centro Paula Souza há mais ou menos uns 2 anos, iniciei pela ITEC, Camargo Aranha, estudando o curso de Finanças. Eu fui a última sala do curso de Finanças que chegou a se formar antes do encerramento dos modulares. Atualmente a gente só tem naquela unidade verdade, a maior parte dos cursos, né, são destinados a alunos que estão cursando ensino médio, por exemplo. Antes a gente tinha essa questão de muitos adultos também cursando os modulares, tinha uma demanda muito grande, mas infelizmente ocorreu que no final de 2024 teve esse encerramento, né, dos modulares. Além disso, eu transferi há um bom tempo depois para a FATEC Zona Leste, e é uma situação bem complicada, como o Álvaro, o Daniel comentou, que simplesmente tem uma segregação entre os alunos, né? Que nem a questão do restaurante universitário, que os alunos da ETEC podem comer, a gente não. Mesmo a gente estando a questão de menos de 100 metros de distância, a gente tem essa dificuldade, essa barreira, que a gente não tem permissão de ficar no mesmo ambiente, dependendo, né? E também é algo muito complicado. Recentemente, a gente teve uma visita de um grupo estrangeiro que veio dos Estados Unidos, lá da Virgínia, por exemplo, que foi uma atividade cultural proposta por uma das professoras. E, curiosamente, esses alunos puderam comer no restaurante universitário. Mesmo eles não sendo alunos da ETEC, nem da FATEC, eles terem vindo de outro país, simplesmente nessa visita, eles puderam comer algo que a gente nunca pôde comer. Atualmente, na nossa cantina que a gente tem, um salgado no mínimo custa em torno de R$ 8. Um refrigerante às vezes pode chegar a R$ 17. Enquanto no mercado, em volta, você paga por um valor muito mais baixo nisso. É um absurdo, querendo ou não. Além disso, a questão da segurança. Mensalmente a gente tem muitos casos de assaltos. Há menos de 2 meses atrás a gente teve, acredito que 2 carros foram furtados na frente, na calçada da FATEC. Né, não tem uma vigilância, a gente chegou até a escrever um ofício. Em volta da FATEC a gente tem um corpo de bombeiros, tem a polícia civil, tem a polícia militar. A gente chegou a escrever um documento, eles ficaram lá por 2 dias e nunca mais apareceram depois, né? E é recorrente os casos de assalto, os casos de assédio, os casos de roubo. E infelizmente é uma situação muito triste, porque, como a gente chegou a abordar agora há pouco, tem um investimento, querendo ou não, na polícia, mas a gente precisa dessa ajuda e às vezes não, a gente não recebe, né? Eu sou um tipo de aluno, por exemplo, que eu pago para estudar. Eu pago minha condução. Eu trabalho desde os 14 anos. Quando eu fiz 18, comecei a trabalhar com entregas, no qual eu alugava uma bicicleta no centro para fazer as entregas. Não tinha minha própria bicicleta, né? E acaba que a gente tem que pagar para estudar, para fazer as cópias, muitas vezes trabalhos que a gente tem que elaborar, a gente paga para isso. A gente, para ter um transporte, às vezes também a gente paga, porque não é suficiente. Querendo ou não, a gente, às vezes, mesmo recebendo meia ou recebendo completa, às vezes falta para a gente conseguir se deslocar até a faculdade. Temos alunos que vêm da Tiradentes, outros de Guarulhos, temos alunos de diversos lugares de São Paulo, e que muitas vezes eles ficam limitados e não conseguem chegar à universidade. É uma situação muito deplorável. Além disso, como a deputada Silene chegou a comentar sobre a questão do projeto que teve do secretário da Tecnologia, acabou que isso já está afetando a gente atualmente. Não os alunos que nem eu, o Rafael, o Gabi, que a gente vai ser formado daqui a um tempo, mas pessoas que nem o meu colega aqui do lado, o Richard, que começou agora o curso de ADS, e simplesmente ele não tem matemática nem português no curso de análise e desenvolvimento de sistemas. Ele tem uma matéria chamada Projeto Integrador. É claro, ele vai dar uns detalhes para vocês depois, mas é realmente uma situação muito lamentável. A gente esteve aqui nas duas assembleias que teve aqui. A primeira, o Centro Paulo de Souza estava presente com seus 3 representantes fazendo a proposta maravilhosa do currículo deles, no qual eles queriam transformar a maior parte da grade online, eles queriam tirar as matérias. A gente conseguiu barrar, entre aspas, de certa forma, algumas coisas, mas acabou que passou ainda assim. E é uma situação muito triste. E, bom, basicamente é isso. Agradeço a atenção de todos.
0: Obrigado.
3: Tudo bom, pessoal? Muito boa noite. Eu quero agradecer de antemão a participação de todos, o apoio do Educafro. Eu conheci a Educafro em 2016. Foi através da Educafro que eu consegui entrar na primeira universidade pública. Eu cursava matemática. Como foi dito aqui, a situação da FATEC Zona Leste está literalmente jogada, pessoal. Tem melhorado com essa nova gestão por causa da pressão que nós temos feito. Porque até então, há uma indisposição da direção de diálogo. A gente percebe porque eles nem estão aqui, né? Eu convidei eles para virem, foi dito que eles estariam presentes, ia ter alguma representação da direção aqui, mas não estão. Eles não querem conversar, eles não querem diálogo. Isso é perceptível. Eu vou só pontuar aqui alguns itens. Por exemplo, a situação dos funcionários. A gente sabe que o pessoal da segurança da FATEC, ele foi privatizado, né? Terceirizado agora. E lá na Zona Leste, os funcionários da segurança ficaram 6 meses sem salário. Quem pagava o salário dessas pessoas eram os professores. Eles faziam uma vaquinha entre eles para poder pagar o salário dessas pessoas. Então, como é que a gente vai exigir melhores qualidades se o nosso pessoal não está nessa? Percebe? É o mínimo, não é só para o aluno. Não tem segurança, não tem câmera. A portaria começou a funcionar agora por causa da nossa pressão, a pressão do DA. E como membro do DA, representante do curso de ADS, que, diga-se de passagem, é o curso mais concorrido da FATEC, não tem exatas no curso de exatas. Imagine você um curso de inglês que você não estuda inglês. Esse é o curso de ADS, não tem matemática no curso de ADS. É isso. E não fica por isso. A gente não tem biblioteca. Você imagina uma faculdade sem biblioteca? A biblioteca que nós usamos é emprestada da ETEC. Recentemente, alguns dos meus meninos, alguns dos meus alunos, eles foram constrangidos por um dos professores da ETEC porque eles estavam brincando de vôlei, sabe? Fora da quadra. A quadra em si, tem duas quadras na unidade da Zona Leste. Ela é brecada, né? Ela é barrada pela ETEC. A gente procurou a direção da ETEC, eles disseram que não, não vão emprestar. E os meninos estavam brincando lá de fora. Eles foram constrangidos por um dos professores da ETEC dizendo que, ó, a gente vai tomar a bola de vocês se vocês brincarem aqui fora. Poxa, é um lazer. É a hora do intervalo. É um pouco antes da aula, é um pouco depois da aula. Percebe? É o mínimo. Não tem acolhimento na faculdade. Você vai querer ficar num lugar desse? Em uma aula de inglês, a professora pediu, como eu sou representante, ela pediu para que enviasse uma atividade para os outros alunos. E eu não tinha internet. E a faculdade também não tem internet. Você acredita que não tinha luz, iluminação no banheiro feminino? Não tem iluminação no banheiro feminino. E a portaria não funcionava. Imagina se algum louco entra lá. E aí? Agora está funcionando, porque a gente tem pressionado. E se a gente continuar calado, vai continuar sem funcionar. A gente tem que se unir mesmo. Isso, reunião aqui é extremamente importante. Eu fiz aqui, ó. Todo semestre, todo ano tem, como foi dito aqui, algumas atividades na FATEC, né? Mas tem a Olimpíada de Programação na FATEC. Como a gente não tem o auxílio permanência, algumas pessoas simplesmente faltam e não conseguem participar. Eram mais de 500 equipes e quase um terço dessas equipes não puderam participar porque não tinham condução para ir. Não tem dinheiro para ir para a faculdade. Não tem como chegar na faculdade. Então a nossa situação é essa. A gente não tem bandejão, a gente não consegue comer na faculdade. É mais caro comer na faculdade do que fora dela. A gente não tem câmera, a gente não tem segurança. Só passaram, até estava comentando com o Vargas, né? Só limparam, capinaram o terreno da FATEC, porque a gente estava pressionando e um pessoal da subprefeitura do Ermelino foi para lá para visitar. Porque até então o matagal estava da minha altura. É isso. A minha turma ficou presa dentro da sala porque não tem fechadura. Percebe? A escola está jogada. E a gente tem que se mexer. Enquanto a gente continuar calado, a gente vai continuar sendo roubado. Não é um favor, é uma lei que está aprovada desde 2018. Agradeço.
0: Obrigado. Tem mais? Parte.
4: Olá, boa noite. Eu sou a Pepe Silva, sou uma educadora, uma professora. Atualmente eu sou gestora educacional da Educafro. Gostaria de registrar que o que está acontecendo aqui é uma importante denúncia sobre o não investimento da educação pública, né, do Estado de São Paulo. Todos nós sabemos que a educação é um direito humano obrigatório, então é importante que se garanta infraestrutura, professores bem remunerados, espaços físicos que contemplem a realidade educacional de jovens, né? A gente sabe que essa é uma política pública que tem muito alcance, né? A educação que fornece a formação técnica e tecnológica, ela é fundamental num contexto contemporâneo que nos exige esses saberes e conhecimentos. Então, cobrar do governador atual que a política seja implementada de forma decente, onde os jovens consigam ingressar e permanecer com dignidade, é fundamental. Então, trago aqui toda a minha empatia, acolhemos de vocês todas as dores. A Educafro é uma organização que desde o seu nascimento lutou e luta até hoje pela redemocratização no ingresso, seja do ensino técnico e superior. Isso quer dizer que estudar com qualidade não é um privilégio, é um direito nosso e de qualquer cidadão brasileiro que ingressa em uma instituição pública. Então, sintam-se abraçados a todos os estudantes que estão aqui e aos que não puderam vir, né? Como educadora e militante da educação que somos, nosso compromisso é cobrar por justiça, por educação de qualidade, por uma gestão democrática que, de fato, as unidades escolares e técnicas exerçam, sim, uma gestão democrática, onde todas as pessoas ali dentro tenham suas vozes ouvidas, né, de todos que estão, desde o professor, como o senhor falou, né, que não tenha essa divisão de alimentação, como você citou. Por que que os restaurantes universitários não contemplam todo mundo, só quem vem de visita, se é um direito que exige-se para que você estude bem, ao mínimo é a alimentação. Então, desejamos aqui muito sucesso e que essa luta, vocês sabem que ela não é individual, ela é coletiva, e nós estamos aqui para apoiar naquilo que for necessário. Obrigada.
0: Obrigado. Tem mais?
5: Bom, primeiramente, boa noite a todos e todas. Meu nome é Daniel Souza, eu sou professor de História e estou como coordenador da Educafro, né? Eu queria só deixar registrado alguns pontos que eu acho extremamente importante para essa discussão tão válida e rica. Nós estamos falando do futuro da nossa nação, de fato. Nós estamos falando de pessoas que estão sendo formadas para exercer funções e será totalmente importante para que a gente tenha uma democratização real. E se a gente não puder dar dignidade para que eles tenham, de fato, condições de estudar com o máximo de tranquilidade que a gente possa oferecer, eu acho que a gente não vai ter um futuro legal, né? Então, pensando nessas condições, é importante que a gente dê o máximo de condição, o máximo de força para que vocês lutem e entendam que a Educafro vai lutar com vocês para que a gente tenha vitória dentro disso, tá bom? Então, eu serei breve, como disse. Eu quero dizer mais uma vez e reafirmar que nós da Educafro estamos aqui porque a gente está junto com vocês, acreditando e pensando no nosso futuro, que é um futuro que vai vir da parte de vocês e dos outros que virão depois dessa luta que vocês estão travando com isso. Gratidão.
0: Obrigado. Mais alguém? Para a gente já partir para os encaminhamentos.
6: Boa noite, gente. Eu sou Luiz Morona. Quero fazer uma fala pelo Movimento Rebeldia. Eu não sou da FATEC. Eu parto de outra realidade, que é o Instituto Federal. Estudo na Armênia. É um dos maiores campos do Instituto Federal, que também passa por um processo de precarização, que a gente vem vendo no país, né? Essa precarização da educação, num marco mais geral de privatização, e que a educação vai virando mercadoria. E a gente acha que isso é um problema muito grande, porque a gente está passando por várias lutas das universidades, das faculdades estaduais, que cada espaço tem várias pautas. Só que no marco mais geral é esse processo aí de precarização que a gente vem se enfrentando. Porque onde tem restaurante universitário, a comida é precária. Onde tem bolsa, as bolsas são precárias. E a gente está falando de lugares ainda que não tem nem acesso a restaurantes universitários e nem acesso às bolsas de permanência. E veja, gente, está numa garantia da lei, deveria ser cumprido. As universidades, as faculdades, os institutos deveriam estar de portas abertas para a classe trabalhadora. E nesse momento, as universidades, institutos, faculdades poderiam ser um espaço de desenvolvimento social e polo tecnológico, principalmente do que está acontecendo no mundo, que é um debate grande sobre soberania. Mas na medida que tem os cortes, porque veja, as estaduais se enfrentam com cortes de Tarcísio pelo teto de gastos e nas universidades federais, que tem um processo de bloqueio de verbas, a gente se enfrenta com o arcabouço fiscal do governo Lula, onde em várias universidades do país federal os técnicos estão ainda em greve, tá? Porque não conseguiram seus direitos na greve de 2024. E veja, gente, a gente tem que fazer um debate aqui que é muito importante. Se a USP foi uma das últimas universidades desse país grandes que teve cotas raciais, a gente tem que colocar que a FATEC é uma das maiores faculdades de tecnologia que ainda não tem cota racial. Num país marcado pela opressão e genocídio do povo negro, que continua com política do Tarcísio e do ex-secretário Derrite, que foi parte de vários genocídios, que continua essa política de morte por meio da polícia militar. Então, o que nós estamos colocando aqui é um marco de luta, tanto por direitos de reparação histórica, mas também por acesso à permanência dos estudantes e trabalhadores, que principalmente na Zona Leste a gente vê a mudança que teve, como a USP-ASCH, quando teve cotas raciais, que foi uma das primeiras. Como é mais diverso e diversificado o campus. E essa luta é muito importante que a gente vem colocando. Porque, veja, gente, existe um processo mais profundo de precarização e privatização que afeta a educação em geral. Genásio colocou um vídeo da Zetex, mas as escolas municipais, as escolas estaduais, as universidades desse país, os institutos, a educação superior no Brasil é privatizada, com a maioria da educação sendo paga. Não é acesso a todos trabalhadores e juventude desse país que acontece aqui no Brasil. E a gente precisa reverter isso para ter acesso à classe trabalhadora que luta para conseguir permanecer. Porque se existe um processo que não se tem acesso à educação superior desse país, e na medida que foi se colocando políticas de privatização, grande parte dos estudantes estão nas universidades privadas que mal tem bolsa, mal tem restaurante universitário, tem que pagar para conseguir se manter. E o Hugo colocou algo que é muito importante aqui. Isso, o que acontece nos institutos, faculdades públicas, é o quê? Que as pessoas têm que trabalhar e estudar. E a gente sabe que grande parte da classe trabalhadora, quase 33 milhões, estava na escala 6x1. Como que você consegue estudar tendo essas condições de trabalho, que são precárias? E veja, salários baixos, muito baixos. Então, existe um processo de evasão muito grande nas universidades, institutos e faculdades desse país. Porque acesso já é difícil, na medida que a gente luta e batalha muito para entrar. Porque se não existisse esse processo de interesse, o Genásio até falou, os cursinhos populares de São Paulo não estariam lotados, porque existe muita procura. Mas na medida que existe um sonho para entrar e um processo de vestibular, que é um vestibular, um filtro social e racista nesse país, o acesso e a permanência e conseguir se formar é precário. E se a gente falar que as pessoas estão se formando e não estão conseguindo acesso ao trabalho, o problema é maior e outro nessas condições que a gente vive hoje, tá bom? Então, acho que precisa de uma luta por orçamento, tá? Recomposição orçamentária, acesso à educação nesse país, mas que também a educação tem que estar a serviço da melhoria de vida da classe trabalhadora, tá bom? Obrigado, gente.
0: Obrigado.
7: Olá pessoal, boa noite. Meu nome é Rodrigo Brandão, sou advogado formado pela Universidade do Estado da Bahia, Sou mestrando em Direito pela Universidade Católica de Salvador e atualmente estou como vice-diretor jurídico da Educafro. E tudo que foi exposto aqui, tudo que foi narrado é algo que traz uma perplexidade, né? Diante de uma situação tão estarrecedora. E é triste. E você percebe essa tristeza aqui, né, nos olhos e na externação dos estudantes que está hoje dentro desse espaço que deveria ser um espaço acadêmico com a vertente que a própria Constituição traz, e não é. E a gente precisa compreender, do ponto de vista objetivo, que precisamos avançar. E quando a gente fala que precisamos avançar, precisamos compreender a realidade, e a realidade é o que está posta. A gente tem um governo estadual que direciona um desmonte a essa educação, sobretudo a educação superior. E quando a gente fala de educação superior, a gente não pode falar apenas de ingresso. O direito à educação é um direito amplo, o que significa dizer que estamos falando, sim, de permanência. A partir do momento em que a gente fala de educação e não fala de permanência, estamos observando e levando esse conceito de educação dentro de um aspecto restrito que não corresponde do ponto de vista jurídico e do ponto de vista social, o que definitivamente é esse direito de educação. Então a gente precisa compreender que existe aí uma violação direta ao próprio preceito constitucional. O direito à educação é um direito que precisa ser exercido dentro da sua plenitude. Se o governo do Estado ele possibilita o ingresso, mas ele não possibilita a permanência, a gente precisa dizer que existe aí uma violação direta do direito de educação. A gente precisa evidenciar que existe uma afronta a esse direito constitucional e, sobretudo, o princípio fundante da República Brasileira, que é o princípio da dignidade da pessoa humana. Que país é esse que se fala de educação, que se externa uma educação do ponto de vista constitucional, mas que não existe esse exercício do ponto de vista prático? Que esse exercício do direito à educação está distante da nossa realidade. A gente precisa compreender que existe essa violação, e existindo uma violação, a gente precisa se perguntar: onde está o Ministério Público que deveria ser o fiscal da lei? Porque o direito à educação está previsto na Constituição. O direito à educação está previsto em diversos pactos e convenções internacionais onde o Brasil é signatário. E onde está o Ministério Público que deveria fazer essa fiscalização e que deveria estar tensionando, sobretudo, essa audiência pública? Onde está a indignação da sociedade? E aí a gente precisa também compreender que é necessário, além de colocar tudo que está posto do ponto de vista de desmonte, do ponto de vista do que deveria ser e da forma como deveria ser, a própria consciência coletiva. Muito me entristece estar aqui nesse momento, né, de audiência pública, que deveria ser um momento extremamente importante para a sociedade, sobretudo a sociedade acadêmica, que é quem sofre diretamente esses impactos, e não encontrar isso aqui hoje com um quantitativo relevante de estudantes. Onde estão esses estudantes que estão passando por essa situação e que estão sendo representados por vocês? A gente precisa despertar esse senso, né, do ponto de vista de criticidade, do lugar de onde queremos estar e como devemos chegar nesse lugar, porque existe hoje diversos instrumentos jurídicos que tensionam e que destaca: vocês têm direito à permanência, mas esses instrumentos jurídicos eles não estão tendo eficácia. E quando esses instrumentos jurídicos não estão tendo eficácia, a sociedade é responsável por fiscalizar, o Ministério Público é responsável também por essa fiscalização, só que a gente precisa tensionar. E falar de permanência estudantil é um assunto que não está distante, né, dos preceitos de diversidade. Permanência estudantil, ele deixa o espaço acadêmico diverso, principalmente quando é um espaço acadêmico que está geograficamente localizado em uma região onde a maior parte dessas pessoas são pessoas negras. A gente precisa tensionar essa discussão, e tensionando essa discussão, a gente precisa também fazer autocrítica. Como que a gente está falando da necessidade de cotas raciais, como que a gente está falando de permanência, e a gente tem uma audiência pública que é extremamente necessária, e essa audiência pública é um ato revolucionário, porque estamos destacando o que precisa ser destacado, mas
8: A composição dessa mesa também me deixa muito triste. Cadê a paridade política disso aqui, a paridade de gênero? Apenas uma mulher representando, isso é um verdadeiro absurdo e é uma verdadeira contradição. Então a gente precisa, sobretudo, refletir sobre essa temática e exercer o nosso papel de fiscal da lei, tensionar quem deveria fiscalizar e não está fiscalizando. A gente precisa discutir isso dentro de um campo de responsabilização jurídica. O Estado de São Paulo precisa ser se responsabilizar do ponto de vista jurídico, porque ele não está.